0: Escanteio, bola parada para a seleção espanhola aqui pelo lado esquerdo. Tomando distância para bater o Baena. Movimentação intensa na pequena área. Baena no levantamento fechado. Sai o Muslera lá no alto, fica com ela. Tranquilidade para o goleirão do Uruguai, que agora vai sair para o jogo. Já quebra essa bola lá para o campo de ataque. Em profundidade pelo lado esquerdo, subiu para ali. Cucurella consegue o toque de cabeça. Ela sobra mais uma vez ali pela ponta direita. Vai-se embora mais uma vez o Rodri. Tenta o giro para cima da marcação, faz o break. Ninguém aparece, então ele retorna. Recomeça a jogada no campo defensivo.
1: Começou.
0: Volta a jogada mais uma vez. Diga lá, Yuri Queiroga.
1: Boa noite, Anderson Gonçalves. 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Começou Cabo Verde, Arábia Saudita. O outro jogo do, jogo do Grupo H.
0: Estamos de olho também a momento de definição, terceira e última rodada da Copa do Mundo. Vem mais uma vez aqui pelo lado esquerdo, Laporte. Ele solta a jogada até Pedri. Pedri recomeça, junta a linha de meio campo, deixa de novo com Laporte. Já no campo de ataque, ele avança. Corredor esquerdo, perna canhota, ele solta, deixa a jogada de novo com Pedri. Tenta na triangulação, solta a jogada pelo meio. Perde Rodri, na sequência briga por ali o Valverde. Ficou caído, não houve a falta. Recomeça de novo a Espanha. Vai ter que girar o jogo aqui o Pedri. Perna direita, ele inverte a jogada. Coloca lá pela ponta, com Lamine Yamal. Yamal faz o domínio, encara a marcação do primeiro. Balançou para cima do Sanabria. Ainda Yamal, levou para linha de fundo, fez a finta, puxou pro pé esquerdo, ajeitou para trás, cabe levantamento. Llorente faz o domínio, solta a jogada, deixa com Pedri, enfiada de bola para Yamal, passe muito forte, ela se perde, só o tiro de meta, Maurício.
2: É, a visão do Pedri por ali foi boa, viu, Anderson? Tentava colocar essa bola entre três defensores e pro Lamine Yamal já dentro da área, mas a bola longa demais, o camisa 19 não impede a saída pela linha de fundo. Tiro de meta para a seleção do Uruguai, com Muslera no gol mais uma vez, o questionado Muslera, que hoje chega a 19 jogos em Copas do Mundo.
3: Mal, mas depois do último jogo, o que ele fez no último jogo tinha que ser muito questionado, viu, Mal?
2: É, inclusive muita gente na bronca pela não mudança, né? Pela manutenção do Muslera, viu, Assunção? Ótima noite a você também. Essa era uma das broncas e uma das pressões também pra cima do El Loco Bielsa. Inclusive, Anderson, detalhe, tá ontem uma rádio uruguaia trouxe a informação de que o clima ali no vestiário não era dos melhores. Os jogadores, inclusive, cobraram o El Loco Bielsa por uma mudança de postura nesse jogo de hoje.
0: Jogo tá parado, Darwin Núñez está no gramado, falta de Laporte pra cima dele. E o Uruguai vem pra cobrança. Vai sair pro jogo mais uma vez por ali a seleção celeste. Último confronto entre as duas seleções na Copa das Confederações no Brasil em 2013, com vitória da Espanha. Vitória por 2-1 na Arena Pernambuco. Vai pra cobrança de falta por ali a seleção do Uruguai. Pelo círculo central tentava movimentação, todo mundo marcado, fica difícil, não acha ninguém por ali. O Garte fica na dúvida, agora sim ele sai jogando. Deixa de lado pela quarta zaga, sai trabalhando mais uma vez pela ponta. Matias Oliveira tenta o passe, erra, abriu o compasso e Yamal, mas ela volta. Volta mais uma vez aqui no setor defensivo da seleção uruguaia. Tenta a ligação de bola mais à frente, bola comprida demais, vai sobrando tranquila nas mãos de Unai Simon. Vamos chegar a 5 minutos desse primeiro tempo, são os primeiros movimentos no estádio de Guadalajara, no México, a definição do Grupo H. Sai para o jogo, vem de novo a Espanha. Aqui pelo lado esquerdo, Cucurella. Volta a jogada mais atrás do corredor, deixa com Laporte. Laporte na lateral da área, recomeça a jogada, deixa de novo com o Unai Simon. Ele solta a jogada, deixa de novo ali com Cubarsí. Cubarsí dentro da área, tenta o passe, pressionada a seleção da Espanha, bate pro alto, vai tentar ganhar de cabeça, ajeita de peito lá pelo setor esquerdo, Cáceres, a bola sobrou, caiu por ali o jogador uruguaio, falta marcada, Maurício.
2: Do camisa 6 no camisa 6, e ela foi do Merino pra cima do Bentancur por ali, derrubado o jogador do Tottenham da Inglaterra, na bola parada, o Uruguai vai tentar ameaçar a Espanha pela primeira vez.
0: Chance pro Uruguai levantar essa bola pra dentro da área. Lado esquerdo, o campo de ataque, o Maxi Araújo é quem vai posicionando a bola por ali para tentar o levantamento. Unai Simon está preocupado dentro da pequena área. Já tomando distância, o camisa 20 uruguaio. Todo mundo lá dentro da área. Autorizado o jogador uruguaio. A defesa da Espanha tenta. Vem levantamento, passando por todo mundo. Subiu Laporte, a bola ainda sobra. Unai Simon não conseguiu segurar, voltou. Rasga dali a defesa da Espanha. E tudo isso tava valendo, Maurício.
2: Tava valendo, né? E Simon por ali reclama, né? Queria uma falta pra cima dele, reclamando com a arbitragem de que houve o contato, o choque com o jogador da seleção uruguaia. O árbitro americano não marca nada, só a reposição no arremesso lateral pra seleção celeste.
0: Vem com Varela. Lançamento de bola mais à frente, antecipa Darwin Núñez, tenta o toque, ela volta de novo para a seleção espanhola, no recuo de cabeça de Rodri para o goleiro Naysimon. Vai sair para o jogo mais uma vez o goleirão espanhol, sai trabalhando ali dentro da área, sai jogando a Espanha mais uma vez ali pelo campo defensivo. O Uruguai não avança, vai trazendo mais uma vez ali por dentro, cabe levantamento, segura, prende com o Barci, arranca rumo ao campo de ataque, puxa na perna esquerda, solta a jogada de novo na ponta direita, recomeça mais uma vez agora no campo defensivo, vem de novo Llorente, recomeçando a jogada, atravessando aqui pelo lado esquerdo até Laporte. Laporte de frente para o campo de ataque, ele pisa na bola, volta, retorna, deixa mais uma vez no campo defensivo, até com o Barci, se apresenta agora Rodri, recebe entre os zagueiros, está de frente para o campo de ataque, abre a jogada, deixa com Pedri, já rompe a linha de meio campo, pisa na bola, fica sem opção, sem espaço, ele vai penteando, recomeça a jogada de novo com o Barci. O Barci tenta a ligação, bola comprida para Lamine Yamal, bico direito da área, ele faz o domínio, tentava o combate por ali, a bola saiu com o último toque do Sanabria. Escanteio, Maurício.
2: Consegue o escanteio, o próprio Lamine Yamal, viu, Anderson? Já fica ali pelo lado direito para a cobrança de mais uma possibilidade de colocar na zona da confusão por ali. Tudo igual, 0-0.
0: Levantamento de bola que vai ser feito para dentro da área pela seleção espanhola. Lamine Yamal chamou a galera ali para o jogo, por isso que você ouviu o frisson da torcida. Vem cobrança de escanteio, 7 minutos e meio passados, é o primeiro tempo. Lamine Yamal, na ponta direita, ele faz o levantamento, o primeiro pau, chega a defesa, consegue o corte, é mais um escanteio ou tiro de meta. Ficaram na indefinição ali o árbitro, o assistente, ele marca escanteio. Confirma escanteio para a seleção espanhola ali pela ponta direita do campo de ataque. Repete a dose, portanto, a seleção da Espanha. Lamine Yamal agora saiu da bola. Troca o cobrador, vem de novo a Espanha para o levantamento com 8 minutos passados. Povoa a área do goleiro Muslera. Levantamento de novo na pequena área. Subiu Bentancur, consegue o corte. Ela volta para Yamal. Yamal domina, a bola escapou. Recomeça de novo Pedri. Volta a jogada aqui no setor defensivo. E Llorente mais uma vez acionando o goleiro Naysimon. Simon mais à frente. Domina para aqui o Rodri. Abre a jogada de novo no bico direito da grande área com o Llorente. Llorente faz o domínio, tem opção de passe. Já recebe por aqui o Cubarsí. Cubarsí mais uma vez na entrada da área, abrindo a jogada pelo lado esquerdo até Laporte. Laporte ameaça o levantamento, faz a finta. Canobbio na pressão, ele volta, retorna, deixa a jogada. Laporte não gostou da chegada do Canobbio. O lance segue, a bola chega de novo ali pelo lado direito com o Cubarsí. Ele atravessa no passe rasteiro até Laporte. Laporte solta a jogada mais à frente, deixa com o Rodri. Recomeça mais uma vez a jogada a Laporte. Laporte domina, empurra mais à frente. Risca do meio campo, ele solta a jogada de novo com o Rodri aqui pela ponta esquerda. Tenta o giro, volta, recomeça de novo com Laporte. Laporte domina já no campo de ataque, na perna canhota, vai tentar a bola esticada. A bola longa demais, Muslera vai ficar com ela, Maurício.
2: Bola esticada e não tinha ninguém presente ali dentro da grande área, nem o Baena, nem o Oyarzabal, nem também o Lamine Yamal. Foi tranquila essa defesa do Muslera por ali.
0: 9 minutos passados, é o primeiro tempo, comecinho de jogo, segue 0-0 no estádio de Guadalajara. Uruguai com dificuldades para sair jogando, tem que quebrar essa bola para o campo de ataque, o Matias Oliveira. A bola passou pelo Darwin Núñez, caiu por ali, queria falta, o lance segue. Laporte empurra a jogada mais à frente, Rodri descola o passe agora de lado, vem com Pedri. Pedri avança pela meia direita ofensiva, ele solta a jogada, deixou para Llorente. Llorente tenta o passe mais à frente, Yamal devolve, toca nela de primeira, ela volta de novo na linha de meio campo, recomeçando agora com Laporte. Laporte domina pelo lado esquerdo, já rompe a linha de meio campo, pisa na bola, descola o passe, deixa por dentro, recebe de volta, aqui pela quarta zaga, ele solta mais uma vez com o Cubarsí. Cubarsí dominando pela faixa central do campo, descola o passe a Pedri, que recomeça lá no campo defensivo, agora com o goleiro Naysimon. Simon descola o passe aqui pelo lado esquerdo, vem de novo com o Laporte, empurra a jogada mais à frente, faz o domínio, já abre aqui pela ponta Baena, boa bola com o Cucurella, se avança aqui pelo lado esquerdo, segurou, não tinha ninguém, então ele volta, volta de novo com Baena, que tenta a ligação, inversão lá pro outro lado, buscando a Lamine Yamal, chega inteiro na linha de fundo, faz o domínio, encara a marcação do Sanabria, que dá o combate por baixo. A bola se perde pela linha lateral, mas a posição de impedimento já estava marcada, Maurício.
2: Marcada e assinalada por ali, depois com certo delay, né? Espera só um pouquinho por ali o assistente número 2 para poder confirmar também a posição de impedimento. E se o lance termina em gol, teríamos o impedimento semiautomático, aquelas linhas traçadas, porque a posição era bem ajustada, Anderson.
0: 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Você ouviu o toque, vamos girar. Tempo e placar de jogo no estádio de Guadalajara. 10 minutos e 50, quase 11 minutos, quase 11 passados do primeiro tempo. Terceira rodada, Grupo H. No placar Band News FM, você confere. Uruguai 0, Espanha também 0. Yuri Queiroga.
1: 10 minutos e 20 segundos do primeiro tempo. 0 para Cabo Verde, 0 para Arábia Saudita.
0: Darwin Núñez recebia na frente, mas em posição de impedimento. Marcos Assunção, comecinho de jogo, tá gostando até agora?
3: Não tô gostando, principalmente da Espanha. Muito lenta a Espanha, né? A gente tá vendo toque de um lado pro outro. Isso é normal, fazer a equipe do Uruguai cansar, se ficar com a bola. Vai ter que ser um pouquinho mais rápido, né, Anderson? Porque senão dá tempo da equipe do Uruguai se recompor, principalmente na defesa. Essa virada de bola de um lado pro outro, sendo um pouquinho mais rápido, fica mais fácil para a Espanha chegar mais próximo ao gol.
0: Baena solta a jogada pelo meio campo, chega a defesa do Uruguai, consegue o corte. Ela sobra com Canóbio, tá isolado pelo lado direito. Canóbio, ninguém ajudou, ele caiu, mas o árbitro marcou a falta, Maurício.
2: A falta marcada para cima do jogador do Fluminense por ali, que foi o autor de um dos três gols da seleção do Uruguai nessa Copa do Mundo, fez no empate em 2-2 com a seleção de Cabo Verde. Falta já batida pelos uruguaios.
0: A Espanha, que tem um retrospecto impressionante. A Espanha não perde há 2 anos. São 32 jogos com 23 vitórias e 9 empates. Olha o que o Uruguai precisa bater aí. Mas vem o Uruguai ali pelo lado esquerdo. Adiantou demais, a bola ainda sobra pela intermediária. Chega Baena, errou, sobrou. Valverde fez a tabela, recebeu de volta, caiu lá dentro da área. O lance segue, afasta a defesa. Bentancur tentava o toque, mas agora o jogo tá parado, Maurício.
2: E depois ele tenta alegar e explicar ali pro árbitro, né, justificando que foi um toque ombro a ombro do Bentancur, que estava bem próximo à marcação do jogador espanhol por ali do Pedri, mas não teve nada de ombro a ombro, né. Ele abre por ali o braço esquerdo, atinge o camisa número 20, a falta foi marcada. 32 jogos de invencibilidade para a seleção espanhola. Não perde desde 23 de março de 2024, quando foi batida pela Colômbia em amistoso em Londres, na Inglaterra.
0: Esse é um retrospecto que pode animar a seleção do Uruguai, já que a última derrota para a Espanha foi também para uma seleção sul-americana. 13 minutos passados, é o primeiro tempo. Janaína Moradini, e o jogo, hein?
4: Anderson, a gente está vendo uma certa inversão de valores aí, né? Porque tem a Espanha, que precisa ter a posse de bola para fazer a circulação nesses 10 primeiros minutos iniciais, no caso. Para fazer a circulação de bola, para conseguir fazer a construção, o repertório. O meio de campo está começando a ser acionado por agora. Tava só ligação direta. Enquanto isso, o Uruguai joga muito melhor sem a bola. Vai lá.
0: Chegava por ali o Max Araújo, acabou sendo derrubado. A Espanha recupera, tenta sair na transição, roubada de bola do Gart. Vem de novo o Max Araújo, solta a jogada pelo lado esquerdo, desce o Uruguai. Valverde faz o passe, a bola esticada. O Darwin Núñez ficou na dúvida, eu vou ou não vou, ele foi. Fez o toque de letra, volta a jogada, tentava o passe por ali, o Sanabria perdeu. Insiste, volta de novo, Sanabria recupera a posse de bola. Ela corre em cima da linha, volta até Matias Oliveira, ganha por aqui o Lamine Yamal. Foi puxado na sequência, o juizão tá dizendo que não. Manda o jogo seguir. Pode completar, Janaína.
4: Não, é isso. É um Uruguai que fica completamente perdido nas definições do que fazer quando tá com a bola, né? A gente tá vendo as duas equipes um pouco perdidas ainda na construção, no que vai colocar. A Espanha, por exemplo, tá muito mais parecida com o primeiro jogo, jogo de estreia contra Cabo Verde, do que com o que pareceu ter encaixado na segunda rodada.
0: Vem de novo a Espanha, pelo corredor direito, faz o domínio, tenta encarar a marcação, já solta a jogada pela ponta, Lamine Yamal recomeça, volta até Llorente, daí pelo círculo central, ele volta a jogada com Laporte a Cucurella, Cucurella a Laporte inverte a jogada, coloca com Cubarsí. A Espanha está inteira no campo de ataque, Cubarsí avança, descola o passe, deixa de lado, mais uma vez aqui pelo lado esquerdo, vem com Laporte devolveu a Cubarsí, avança o zagueiro, perna direita, solta a jogada, tapa de primeira para Rodri, tá de frente, ele abre a jogada, Lamine Yamal dominou, encarou a marcação do Sanabria, na canhota, calibrou, levantou para dentro da área. Chega o Gart, manda essa bola para longe. Ela sai pela linha de fundo, Maurício.
2: E essa bola demorou a sair porque ela toma altura, Anderson. E aí lentamente ela vai escapando até a saída pela linha de fundo para mais um escanteio. Vem Lamine Yamal pela bola, canto direito.
0: Na perna canhota, Lamine Yamal coloca a bola na marca, mas já saiu dali. Já dá lugar a outro companheiro para a cobrança do escanteio. Você ouviu o toque de 15 minutos. Vem levantamento de bola para dentro da área. Vem a seleção espanhola. Vem com Baena. Na perna direita, levantamento alto. Segundo pau, tentou toque de cabeça com Barcí. Ela sobrou, tá viva na área. Consegue afastar a defesa uruguaia. Vem com Cucurella. Brigou pela sobra. O Uruguai insiste. Valverde tá pedindo um toque de mão. Ela sobrou. Vem lançamento, ligação para o outro lado, no meio do caminho com Barcí. aparece para ficar com ela por ali o jogador espanhol. Já descola o passe mais à frente a Pedri. Pedri faz o domínio, arranca rumo ao campo de ataque, descola o passe, deixa Rodri. Rodri volta de novo com Pedri. Pedri domina agora pela linha central do campo, pisa na bola, tem opção de passe pelo lado direito, ele carrega, solta até Llorente. Llorente domina pelo corredor direito, recomeça, volta a jogada até Cubarsí. Cubarsí dominando aqui pela intermediária. Já descola o passe a Rodri. Rodri faz o domínio, tenta o passe, volta a jogada agora no círculo central. Vem de novo com Laporte. Laporte solta a frente, está pressionada a Espanha e tem que soltar rápido por ali. Recebe de novo o Pedri. Avança no campo de ataque. Pedri solta a jogada. Boa bola para Lamine Yamal. Ele dominou. Encarou o pé esquerdo. Bateu bloqueado. Voltou de novo. Oyarzabal deixou a bola passar. Chegou rasgando por ali a defesa do Uruguai, Maurício.
2: É, e o Sanabria hoje, quando colocar a cabeça no travesseiro, viu, Anderson? Possivelmente terá pesadelos com Lamine Yamal. Mais uma boa jogada do camisa 19.
0: Vem de novo Laporte, dominando bola aqui pelo campo de defesa. Quase 17 minutos passados, é o primeiro tempo. Desce o zagueirão espanhol. Laporte vai carregando pelo corredor do meio, carrega mais uma vez na perna canhota, junto à linha de meio campo, ameaçou a corrida por ali o Oyarzabal. Ele prefere o passe com Pedri. Pedri faz o domínio, consegue o giro para cima da marcação, recomeça de novo com Laporte. Laporte a Cubarsí. Cubarsí faz o domínio já no campo de ataque, pisa na bola, se apresenta. Rodri recebe aqui pelo meio, descola o passe de novo aqui pelo setor esquerdo, avança mais uma vez a Espanha, pisa na bola Pedri, volta, retorna a jogada, circula, deixa com Rodri, aí pelo lado direito a Cubarsí. Cubarsí empurra a jogada na ponta, é com Lamine Yamal. Yamal faz o domínio, encara a marcação, perna canhota, tenta o passe bloqueado, voltou, insistiu Merino, caiu, queria falta, o lance segue, ficou caído o jogador espanhol. A bola segue com a Espanha aqui no campo defensivo, vem a bola esticada pelo lado esquerdo, Pedri faz o domínio já no campo de ataque, encara a marcação, tá de frente, perna direita, ele circula, abre de novo a jogada, Cubarsí. Cubarsí faz o domínio ainda na linha defensiva, de escola o passe, deixa Laporte. Laporte rompe a linha de meio campo, vem de novo pelo meio, faz o domínio na perna direita, ele solta a jogada, deixa Pedri. Pedri domina, já abre aqui pela ponta. Baena encara a marcação do primeiro, que é Canóbio, volta na contramão mais uma vez a Espanha, não acha o espaço, roda de novo a bola, Cubarsí domina pelo meio, avança o zagueiro, perna direita, tem opção de passe, ele viu, colocou na ponta, é pra Lamine Yamal por baixo. Sanabria chega pro corte, manda essa bola pra fora. Arremesso, posse de bola, mais uma que favorece a seleção da Espanha ali pela ponta direita. É Llorente quem vem para repor a bola em jogo. Já trabalhando bola a seleção espanhola. Pedri descola o passe, tapa de primeiro. Oyarzabal na área, desarmado na hora exata. Quando Jair engatilha para a batida, chegou por baixo a defesa para mandar essa bola para fora, Maurício.
2: É, e o Matias Oliveira, zagueirão do Napoli, estava ligado por ali, porque ele vai cercando o Oyarzabal e espera justamente o momento desse toque com a perna direita para tirar a possibilidade de finalização. A bola segue com a Espanha no campo de ataque.
0: Lateral batido por Cucurella, chega também por baixo para ali o Canóbio. Juizão ficou na dúvida, mas ele está marcando escanteio. Na chegada do Pedri ali pela ponta esquerda, o Canóbio voltou até a linha de fundo para marcar o camisa 20 espanhol. Mais uma chance na bola parada. Aqui pelo lado esquerdo do campo de ataque, vai se posicionando de novo Baena para levantar essa bola para dentro da área. 19 minutos passados, é o primeiro tempo, 0-0 o jogo. O juizão está pedindo para esperar por ali. Está conversando agora com o Canóbio, também com o Pedri. É, o juizão está... abriu uma contagem ali, falou 1, 2, 3, pediu calma ali pro Canóbio, e vem cobrança de escanteio. Baena, levantamento fechado, Muslera saiu, não achou nada, a bola tá viva, afasta dali a defesa uruguaia! Tá reclamando de uma falta lá o Muslera, Maurício!
2: É, e ele já vinha aprontando da sua mais uma vez o Muslera. Saiu ali caçando borboleta pelo alto, não conseguiu cortar a cobrança de escanteio, quase se complica. Vem a Espanha!
0: Passe de Cubarsí mais à frente, consegue o giro, Merino solta a jogada no comando de ataque, abriu o compasso, fez o corte, a defesa voltou. Merino insistiu, soltou pra Yamal na área, linha de fundo, escapou, pé direito, fez o passe, o Garte aparece no meio do caminho. Ela sobra de novo lá pelo lado esquerdo, já despacha para ali o Sanabria. Vai voltar mais uma vez aqui no campo defensivo da seleção uruguaia. Ugarte faz o domínio mais uma vez no bico da área, pressionado, perna direita, ele despacha, manda lá para o campo de ataque, em disputa pelo alto, passou pelo Cucurella, vai sobrar tranquila. E aí o Canóbio chegou atropelando ali o Cucurella. Fora do lance de bola, hein, Maurício?
2: É, e pelo visto a conversa do Ismael El Fati com o Canóbio não adiantou muito não, Anderson, porque o recado foi o seguinte, ó, você já deu três chegadas um pouco mais fortes, O Canobi até fez o sinal da bola dizendo, não, foi só disputa pela pelota. E agora ele vai nas costas do Cucurella, empurra o jogador espanhol, cai por cima dele no gramado. Tá cheio de grama no rosto ali o Cucurella. Se deu mal o espanhol.
0: E o Uruguai pressiona. Cubarsí solta a jogada, deixa de lado. O Uruguai segue pressionando. A Espanha toca a bola, volta de novo aqui no campo defensivo. Vem de novo com Laporte. Se apresenta pelo meio campo Rodri. Aparece mais à frente também por ali o Oyarzabal. Chega por baixo mais uma vez o Bittencourt. E recupera a posse de bola, volta até o goleiro Muslera. 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Tempo e placar de jogo em Guadalajara. 21 minutos e meio passados é o primeiro tempo. 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

0: central, roda a bola, seleção espanhola, chega a bola até Llorente. Llorente recomeça mais uma vez com Cubarsí. Cubarsí fica com as portas fechadas, perna direita, ele prefere abrir a jogada com Rodri. Rodri mais à frente, tentava escapar da marcação por ali, caiu o jogador espanhol, lance segue, Uruguai pressiona, escapou bem o Pedri, carregou contra a marcação do Valverde, corta a luz de Lamine Yamal, Llorente, linha de fundo, levantou para a área, ela passou, tá viva, saiu do gol, Muslera para ficar com ela, Maurício.
1: Depois dessa bola que fica dividida, quase ali na marca do pênalti, apareceu o Merino nessa função de centroavante, o cruzamento vem ali da ponta direita, não consegue a finalização, o chute travado entre o Varela e depois o Merino, Muslera sai do gol para fazer a defesa, no momento em que teremos a parada de hidratação, Anderson.
0: Pausa para a hidratação, já identificada pelas tradicionais vaias do público, seja nos Estados Unidos, seja no Canadá ou seja no México. Marcos Assunção, metade do primeiro tempo já foi, e o jogo, hein?
2: Metade do primeiro tempo, e essas vaias são muito bem aceitas, tem que ser aceitas pelos jogadores que estão em campo, Anderson, porque a gente não viu nenhum dos dois goleiros trabalharem nesses 20, 23 minutos de jogo. A Espanha toca a bola de um lado para o outro, não consegue entrar na zaga do Uruguai, porque o Uruguai está o time inteiro atrás da linha da bola. Então, se você não girar essa bola com mais rapidez, você não vai pegar nenhum espaço da Espanha, da zaga do Uruguai, para entrar diante do gol do Muslera. Então você tem que ser mais rápido um pouquinho, tem que tocar mais rápido a bola. Essa girada pro Yamal tem que ser mais rápida para ele pegar no um contra um, que é muito perigoso, porque senão fica de um lado pro outro, toque muito lentamente, dá tempo da zaga do Uruguai se recompor e fechar todos os espaços.
0: Janaína Moradini, as suas impressões do jogo até aqui?
3: Eu acho que a Espanha ela melhora um pouco nesse repertório, né, de conseguir chegar, na verdade, mais perto aí da área adversária, mas com as jogadas principalmente feitas com o Lamine Yamal, que é o jogador que consegue desequilibrar melhor. Mas a gente precisa lembrar que a Espanha joga muito bem pelo seu lado esquerdo também, né? É um time que tem um meio de campo quando favorece mais forte, mas esse lado esquerdo com o Cucurella, ele sendo mais acionado, eu acho que pode ajudar na construção mesmo ofensiva da seleção, que agora, se os rumores se confirmarem da imprensa uruguaia, como o Maurício trouxe anteriormente, né, os jogadores teriam pedido para jogar em bloco baixo. Isso está se concretizando agora, né, nessa reta final aí, antes de ter a pausa para hidratação. O time do Uruguai estava já bem encurraladozinho aí por causa pela Espanha, né, que estava conseguindo fazer esse ataque. Vamos ver se eles vão conseguir sair em velocidade como eles tentaram ontem fazer com que o Bielsa ajustasse aí esse estilo de jogo para esse.
0: Ô Yuri Queiroga, e o outro jogo do grupo, hein?
4: Também tá na pausa para hidratação, 24 minutos e meio do primeiro tempo. Cabo Verde e Arábia Saudita estão empatando por 0-0. Nesse momento, Cabo Verde ficando na terceira colocação, Uruguai tá passando em segundo lugar, mesmo sem ter vencido nenhuma partida, com 3 empates, assim como a seleção de Cabo Verde. Neste momento, os cabo-verdianos estão indo a 3 pontos e passando no saldo de gols as seleções da Croácia, da Coreia do Sul e também da Argélia, ficando na sexta colocação entre os 8 terceiros colocados.
0: Ou Anderson, seja, nesse momento temos um Uruguai e Argentina, Argentina-Uruguai. Pois não, Maurício?
1: O Yuri pode até me ajudar nessa conta, mas se o jogo entre Uruguai e Espanha, por exemplo, terminar empatado em 0-0 e Cabo Verde empatar com a Arábia Saudita em 1-1, a gente vai para os cartões amarelos, porque eles ficariam empatados, Uruguai e Cabo Verde, no saldo de gols, no número de gols marcados, e aí os cartões amarelos decidiriam, então, o segundo colocado dessa chave.
4: Confere.
0: Mamãe, Cucurella pressionado por ali, ele bate a bola contra a marcação, ela sai pela linha lateral, mais um arremesso que favorece a Espanha. Aqui pelo lado esquerdo do campo de defesa, Cucurella vem mais uma vez ali para a cobrança de arremesso. Seleção uruguaia não adianta suas linhas, vai fazer uma pressão, Valverde recupera a posse de bola sem falta, Valverde linha de fundo, invadiu, fez o passe rasteiro, Darwin Núñez ajeitou para ninguém. Ele tentou um toque enfeitado de calcanhar, ninguém chegou e o Uruguai perde uma grande chance. E vem de novo com Maxi Araújo pela ponta esquerda. Faz o domínio, recebe de volta, junta a linha lateral. Ainda Maxi consegue o giro para cima na marcação. Volta, retorna e perde a bola. Vem-se embora a Espanha. Já atravessa a linha de meio campo. Vem bola enfiada aqui para o outro lado. Corre atrás dela, vai tentar chegar por aqui. Junto dele o Cáceres. Baena faz o domínio, linha de fundo, tentou cruzamento. A bola

0: Fica nas mãos do goleiro Muslera. Perdeu uma grande chance o Uruguai, viu, Maurício?
1: E aí o Darwin Núñez está de sacanagem, né, Anderson? Depois da boa jogada do Federico Valverde, né, que consegue ali no jogo de corpo tomar a frente do Rodri e fazer esse cruzamento na medida, ele quis dar um toquezinho de letra cheio de efeito ali para outro companheiro. Enfia o pé na bola, tá tudo igual, 0-0 em Guadalajara.
0: O Assunção ali é pra matar, né? Camisa 9 é pra matar.
2: É de brincadeira, onde um camisa 9 tem que tocar a bola pra outro jogador fazer o gol, Anderson? Não tem condição. É nessas horas que a gente olha assim e fala, nossa, Romário, Ronaldo. Aí você vê esses caras, esses grandes, Batistuta, esses grandes goleadores, e falam, caramba, se eu tocar a bola pra ele, eu tenho certeza que se eu chutar para gol, eu faço gol. Agora eu vou tocar pra ele, que eu não tenho nenhuma certeza de gol, nem ferrando.
0: Bola em disputa pelo alto, chega por ali, Darwin Núñez recupera sem falta, disso o árbitro. Vence embora o camisa 9, lado direito. Invadiu a área, tentou bater, cruzado, caiu o Naysimon pra ficar com ela, Maurício.
1: E ele vai ter que se redimir agora. Foi bem, porque ele estica a perna e toma a bola limpa ali do Cucurella, que ficou reclamando de uma falta que não existiu. Depois ele escapa pelo lado direito, quando vai avançando e entra na grande área, busca o cruzamento. Só que nessa bola fechada, tranquila, o Naysimon fez a defesa.
0: 28 minutos e meio é o primeiro tempo. Definição do Grupo H. Aqui, por enquanto, a Espanha vai classificando em primeiro. Uruguai, por enquanto, em segundo. E vamos ter um Argentina e Uruguai na próxima fase. Aqui desce de novo, vem a seleção espanhola. Merino faz o domínio de escola, o passe mais uma vez com o Llorente. Ele recomeça a jogada até Cubarsí. Cubarsí inverte, coloca aqui para o outro lado. Pedro faz o domínio já no campo inimigo. Encara a marcação do primeiro, tentou escapar, solta a jogada, deixou com o Cucurella, que recomeça a jogada mais uma vez no campo de defesa. Toca nela de primeira, Laporte. Daí pela ponta direita, vem de novo com o Cubarsí. Tenta o passe mais à frente na triangulação, ela volta e volta até o goleiro Naysimon. Fora da área, o goleirão espanhol faz o domínio já de escola, o passe aqui pelo setor esquerdo. Avança, vence embora mais uma vez a seleção espanhola. Junta a linha de meio campo, já rompe Laporte, solta a jogada mais à frente. Tentou um tapa de primeira por ali, o Oyarzabal tá reclamando por ali. O lance segue, a bola sobra com o Cáceres, que rasga, manda pro alto. Ela vai sobrar mais uma vez aqui na intermediária, Laporte consegue a resposta de cabeça. Vai sobrar junto à linha lateral, tentou um toque por ali mais enfeitado. Pedri não conseguiu evitar a saída de bola pela linha de lado, mais uma vez o arremesso é para a seleção uruguaia. Varela vai chegando por aqui, o jogador do Flamengo, para repor a bola em jogo. Vamos chegando a 30 minutos desse primeiro tempo. Sem gols por enquanto no estádio de Guadalajara, por enquanto 0-0 é o jogo. Vem Bentancur, pelo lado direito, solta a jogada, deixou para Canóbio. Fez a devolução, Bentancur, pé direito, levantou para a área, ela passa pelo Max e vai sobrando pela linha de fundo. Tiro de meta, Maurício.
1: E ele se atira agora no carrinho ali à meia altura para tentar colocar essa bola para o fundo das redes. Era marcado por dois jogadores da seleção da Espanha, mas não chega a tempo. Passa por todo mundo, sai pelo outro lado, 0-0.
2: Anderson, a equipe da Espanha está deixando o Uruguai gostar do jogo. A equipe da Espanha já não ataca mais. Você vê que aqui pelo lado direito é onde a equipe do Uruguai está chegando. A Espanha já toca de um lado para o outro, mas não está chegando no gol do Muslera. Então tem que tomar muito cuidado essa zaga da Espanha, principalmente pelo lado esquerdo aqui.
0: A Espanha tá chamando o Uruguai pro jogo. A Espanha aqui desce, vem pro campo de ataque. Bola desviada no meio do caminho. Varela tentava o corte. Baena brigou por ali. Sobrou mais uma vez com Merino. Toca nela de calcanhar. Vai sobrar de novo com o Uruguai. Bentancur consegue o giro pra cima na marcação. Descola o passe. O Garte de primeira. Pompe e voa agora do Darwin Núñez. A bola sobra de novo pelo lado direito. Vem agora com Canóbio derrubado. Juizão tá pegando uma falta, Maurício.
1: E aí a reclamação do jogador do Fluminense é por um cartão amarelo ali pra cima do Baena. O Ismael Elfati, o árbitro americano, olhou pra ele e disse o seguinte: deixa aqui do apito, tomo conta eu. Não gostou da cobrança ali do jogador da seleção uruguaia. Vem a seleção celeste na batida da falta.
0: Pelo lado direito do campo de ataque vem de novo o levantamento pra área da seleção espanhola. Canóbio reclamou bastante por ali. E o Uruguai vai ajeitando para levantar lá dentro. Max Araújo vem mais uma vez para o levantamento. Camisa 20 da seleção uruguaia. Seleção espanhola faz uma linha de impedimento fora da meia lua da área. Maxi, autorizado, vem levantamento, bola longa, segundo pau, sai o Naysimon, dividiu com Canóbio, tá valendo, gol tá aberto, Canóbio limpou, pé direito, bateu, bloqueado, afasta a defesa da Espanha, voltou, briga no alto, sobrou essa bola na intermediária, Baena afasta dali, Impressionante, a bola do Uruguai não entra. Vem-se embora de novo a Espanha. Chega bem por baixo, faz o corte. Valverde voltou de novo pelo lado esquerdo. Acelera, tenta o passe, joga no vazio. Recupera a seleção da Espanha. Vem de novo com Rodri. Atravessa aqui pro lado esquerdo, junta a linha de meio campo. Cucurella solta a jogada de novo com Baena. Baena volta a jogada, deixa mais atrás. Agora junta a linha divisória do campo. Rodri recomeça mais uma vez no setor defensivo. Daí a Cubarsí. Cubarsí pela ponta direita. Vem de novo com Llorente. Llorente domina e recomeça a jogada. Aí quem se fecha, o Uruguai. Vem de novo se apresentando por aqui o Rodri. Rodri domina, puxa para a perna direita. Tem opção de passe. Volta a jogada, deixa mais atrás com o Laporte. Avança o zagueirão. Laporte na perna canhota. Ele segura, prende, solta a jogada, deixa de lado. Pedri abre bem na ponta, junta a linha lateral. Baena puxou para a perna direita, levantou fechado nas mãos de Muslera, Maurício.
1: E o Oyarzabal não chega por ali. Ele tenta um desvio na bola. Se consegue, o goleirão uruguaio estava morto ali na jogada. Dificilmente teria o tempo de reação. Ela passa pelo atacante espanhol, pelo zagueiro uruguaio. Muslera faz a defesa.
0: E atenção, galera ligada na Copa do Mundo, na Band News FM. Você ouviu há pouco o toque. Vamos girar tempo e placar de jogo em Guadalajara. 33 minutos. É o primeiro tempo, terceira rodada, Grupo H, no placar Band News FM. Você confere. Uruguai 0, Espanha também 0, Yuri Queiroga.
3: Mesmo placar em Houston, no Energy Stadium, para Cabo Verde e Arábia Saudita. Por enquanto, lá no estádio em que o Brasil na segunda-feira vai jogar contra o Japão às 2 da tarde. Cabo Verde em terceiro lugar, por enquanto, está enfrentando o México na segunda fase.
0: Tentava a jogada individual, Lamine Yamal perdeu. Ela sobra com o Gart, não consegue a ligação. Volta com o Rodri, recomeça. Toca nela de primeira, ela sobra pelo lado esquerdo com o Cucurella. Solta de novo na ponta com Baena, que recomeça. E o Uruguai se fecha de novo. A Espanha toca a bola de um lado para o outro. Pedri faz o domínio no comando de ataque. Ele tenta a finta para cima da marcação. Consegue o giro ainda. Pedri volta na contramão. Recomeça a jogada até Cubarsí. Cubarsí faz o domínio. Pisa na bola. Se apresenta pelo meio. Merino. Ele prefere a bola invertida aqui para o lado esquerdo com Pedri. Pedri faz o domínio. Já se apresenta Rodri. A bola vem para ele. Perna direita. Está de frente para a marcação. Pedri. Aliás, Rodri penteou. Solta a jogada de novo com Cucurella. Cucurella volta a jogada até Laporte. Laporte faz o domínio. Está de frente. Perna canhota. Cabe o arremate, ele prefere o passe, deixa com Rodri. Rodri voltou de novo a Cubarsí. Cubarsí avança, na perna direita solta, deixa a jogada com Pedri mais à frente. Yamal tocou de primeira, tocou mal. A bola sobra de novo com o Uruguai, que tenta acelerar com Max Araújo. Descolou o passe a Darwin Núñez. Carregou pelo lado esquerdo, tenta encatar a quinta marcha, mas ninguém acompanhou. Aí ele tem que fazer o break, faz o giro e abre a jogada pela ponta com Sanabria. Sanabria mais à frente, a Max Araújo. Ele faz a pinta, fica de frente para a marcação, puxa para a perna canhota, recomeça a jogada. Deixa de novo na linha defensiva, lá pelo lado esquerdo, a bola volta até Matias Oliveira. Oliveira solta a jogada, deixa de novo por dentro. Aí a Espanha não pressiona. O Uruguai segura, prende a bola agora com o Gart. O Gart domina essa bola, toca, deixa de lado mais uma vez pela ponta esquerda, segura, prende, recebe de volta, camisa 5. O Gart, ele tenta escapar da marcação, dá um tapa na frente, vai tentando o passe lá pelo lado esquerdo. Boa bola agora com Max Araújo, encara a marcação, escapou do primeiro, também do segundo, trouxe pra dentro, ajeitou bem. Bentancourt, tá de frente, engatilhou, bateu pro gol, passa a bola, vai por cima, é tiro de meta, Maurício.
1: E quem sabe nessa tentativa de média longa distância, eram 6 jogadores da Espanha que estavam por ali protegendo a grande área. Foi essa alternativa então do Bentancourt, de perna direita, uma paulada que passa por cima do gol, é tiro de meta para a Espanha.
0: Janaína Moradillo, 35 minutos, primeiro tempo. Já dá para falar que o Uruguai voltou melhor depois da pausa?
4: Acho que sim, acho que dá para falar que o Uruguai voltou melhor sim depois dessa pausa para hidratação. O time, ele conseguiu se arrumar um pouquinho mais nessa defesa, né? Mas para mim, o jogador destaque dessa partida até agora tem sido o Max Araújo. Ele tem conseguido ajudar melhor o Uruguai nesses contra-ataques, né? Nessas aparições mais próximas da área adversária. Então, eu acho que se tem um jogador que está se destacando positivamente nesse jogo, que está um pouco conflituoso para a gente destacar coisas totalmente positivas, é ele.
0: Cobrança de arremesso lateral para a seleção uruguaia. Vem lançamento à frente, chega por ali, tentou evitar a saída do Baena. Fica uma briga danada. Cucurella tentava por ali, Laporte se livra dela. Manda ela para o campo de ataque, ela volta para Matias Oliveira. Tenta o passe para elevação, a bola em disputa pelo alto. Max Araújo caiu, queria falta, o juizão parou e marcou, Maurício.
1: para cima do camisa número 20, por ali, que depois leva a mão à cabeça, reclama justamente desse contato pelas costas e houve, né, a falta bem marcada ali pela arbitragem. O Llorente abre o braço, né, estica por ali para tentar levar vantagem nesse espaço e acaba empurrando e cometendo a falta para cima do jogador uruguaio.
0: 37 minutos passados, é o primeiro tempo. Terceira rodada, Grupo H. O grupo que cruza com o grupo da Argentina. Neste momento, Argentina e Uruguai na próxima fase. O jogo aqui é 0-0 para Uruguai e Espanha. Sai jogando de novo pelo meio, Rodri. Recomeça a jogada, volta mais uma vez no campo defensivo. Cubarsí, Cubarsí agora aqui pelo setor esquerdo. Faz o domínio por aqui, o Laporte. Ele vai avançando, descola o passe, deixa mais à frente a Rodri. Rodri volta a bola de primeira. É de novo com Cubarsí. Círculo central, ele tenta a ligação. Bola esticada com Merino. Domina no peito, amaciando o gramado. Solta a jogada, deixa por dentro com Pedri. Ele avança. Tentava o passe interceptado no meio do caminho. Max Araújo fica com ela e na sequência é desarmado. A bola saiu pela linha lateral. O Assunção, você viu ali o cidadão tomando a bolada ali na cabeça ali?
2: Tomou desavisado.
0: Aconteceu com você já, Assunção?
2: Deu dar uma bolada de alguém?
0: Sim.
2: Não tive essa.
1: Não que você tenha visto, né?
2: Não que eu tenha visto, Mal, mas. Ô Mal, você como. Como sabe a minha carreira toda, você sabe que tinha endereço, né, Mal? Essas bolas
1: você
2: aí tinha endereço.
1: Errava poucas, né?
2: Você sabe que tinha endereço. Não ia lá na arquibancada, né, Mal?
1: Um amigo meu comemorou bastante gols seus, viu?
2: É, né? Eu também comemorava.
0: Com certeza, né? Agora, de repente, o cara tá lá cornetando, você mira nele e fala, vai ali.
2: Menos mal, Anderson, menos mal que pegou na cabeça. Imagina se pega em cheio no rosto, meu. Derruba o cara, hein?
0: Tava meio desavisado ali. O Yarzabal tá no chão, Maurício!
1: E aí sente por ali o camisa número 21, que saiu do céu ao inferno, né? Ou melhor, do inferno ao céu nos dois primeiros jogos, apagadíssimo contra Cabo Verde e depois fez dois gols na goleada por 4-0 para cima da Arábia Saudita. Foi batido ali pelas costas e a reclamação do capitão Rodri, que pede o cartãozinho amarelo, vai se levantando aos poucos, Oyarzabal.
0: 39 minutos é o primeiro tempo. Grupo H, terceira rodada, nada definido nesse grupo e também no jogo. O Yarzabal segue ali no chão, vai sendo ajudado ali a se levantar pelo árbitro e também pelo Llorente. A gente sempre lembra, né, com as novas regras, a partir da Copa do Mundo, o jogador que for atendido tem que ficar um minuto de fora. Obriga o seu time a jogar com um a menos durante um minuto. E agora vai para a cobrança de falta para ali a seleção espanhola. O Yarzabal já não está muito recuperado, mas vai se levantando por ali, vai caminhando lentamente e vai permanecer no jogo. A para cobrança de falta para ali a seleção espanhola, depois a reclamação do capitão Rodri, querendo cartão amarelo por ali. A arbitragem, mais uma vez, está pedindo para esperar. Na verdade, acho que ele está pedindo para o Oyarzabal sair de campo. É isso, Maurício?
1: É isso. E é justamente o que agora o Oyarzabal fala ali com o Juan Calderón, que é o quarto árbitro, porque ele não recebeu atendimento médico. Ele demora, né, para se levantar um pouco, sente ali a posterior da coxa direita e a reclamação também do Luis de la Fuente. Está do lado de fora, vai ter que esperar o Oyarzabal.
0: Esquisito foi isso aí, hein? E atenção, galera, ligada na Copa do Mundo. 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Você ouviu o toque, vamos girar tempo. Placar de jogo em Guadalajara. 40 minutos e meio é o primeiro tempo. No placar Band News FM, você confere Uruguai 0, Espanha também 0, Yuri Queiroga.
3: Em Houston, 0 para Cabo Verde, 0 também para a Arábia Saudita. Confrontos de momento, Espanha e Áustria, Argentina e Uruguai. E ainda México e Cabo Verde, claro que Argentina e Áustria ainda jogam.
0: Yamal caiu, queria falta, dividiu Sanabria, sobrou Llorente, escapou, linha de fundo, pé direito, cruzamento, ela passou, sobrou na área, Baena bateu, defendeu, Muslera, não falhou!

0: camisa 15, numa falha grotesca de Muslera. Mais uma nessa Copa do Mundo. Um chute sem muita força de Baena. O goleirão Muslera deu toda a pinta que ia defender. Fez a pose, pegou a bola. De repente ele escapou e foi morrer mansamente no fundo da rede. Ainda teve coragem de reclamar do gramado. Ah, Muslera! 42 minutos do primeiro tempo, a Espanha abre o placar. E a Espanha estava com um a menos em campo, hein? 1 para a Espanha! 0 para o Uruguai, Maurício Ferreira!
1: E no cruzamento do Llorente, que veio pelo lado direito, Anderson, estava lá o Baena esperando a bola, justamente na posição que deveria ser do Oyarzabal, que estava do lado de fora. O camisa número 15 domina, ajeita a bola no chute mascado de perna direita. Bola sem tanta força e o Muslera aceita. O quarentão, que estava fora da seleção e voltou para a Copa do Mundo, e vai sendo na conta dele uma eliminação traumática e antecipada já na fase de grupos, de maneira precoce. Ele cai para o lado direito e a bola, que era fácil para defender, deixa passar. Depois ele só consegue pegar no fundo das redes. Tá na frente a Espanha em Guadalajara, no México. 1 a 0 para cima do Uruguai.
0: Uruguai que agora tem uma preocupação. Tem jogador uruguaio caído. E pelo jeito não consegue nem se levantar ali o jogador da Celeste. Se machucou ali com bola rolando. Depois permaneceu caído.
1: O Gatti.
0: E vai sair de maca, né, Maurício?
1: É, o pé direito dele, viu, Anderson, me deu a sensação que fica preso no gramado, tá? O Pedro Bentancur e também o Matias Oliveira estavam ali na marcação do jogador da Espanha. E quando o Gatti chega, eu tive a sensação que o pé dele enrosca no gramado, a perna direita, e vai saindo de maca, hein? Mais um problema pro técnico Marcelo Bielsa, possivelmente vai ser obrigado a fazer a primeira mexida.
0: É, pelo jeito o Gatti vai ter que sair. Um problema atrás do outro, Marcos Assunção.
2: Um problema atrás do outro. Um jogador importante, o Gatti, e acaba de tomar um gol frangaço. Novamente, Muslera. Novamente, falamos isso. Falamos dele no começo da transmissão, que o último jogo ele tinha entregado a rapadura nos gols. E mais uma vez ele entrega. Né? O Gatti, um jogador importante, meio campista. E aí tá para entrar o De La Cruz, não é isso, Mal?
1: É isso, vem a primeira mexida, obrigatória essa do El Loco Bielsa. Então saiu o Gatti com a 5 para a entrada do Nico De La Cruz. Nicolas De La Cruz, camisa número 7, jogador do Flamengo, está em campo.
0: É, e o Uruguai tem que mexer num momento assim muito ruim, né? Porque não dá para esperar muito, ficar com a menos para não queimar essa alteração, para não queimar essa parada. Olha, difícil a vida do Uruguai, viu, Janaína Moradillo?
3: Dificílima. Se tivesse um filme para descrever a vida do goleiro do Uruguai, seria Meu Passado Me Condena, porque não é possível que isso está acontecendo de novo. E assim, a falha que ele tinha dado no jogo anterior já tinha que ter colocado a titularidade dele em questão há muito tempo. Não dá para colocar a classificação do Uruguai, ou melhor, a desclassificação do Uruguai, na conta dele. Ele ainda reclamou que o gramado foi o facilitador desse gol.
2: As duas falhas, né, Janaína? Porque no último jogo as duas falhas foram dele. Foi
3: exatamente,
2: dele, né?
3: É totalmente dele, na conta dele, a desclassificação. Até aqui.
1: Mais 8.
0: Mais 8 minutos, vamos até Anderson. 53 minutos. Diga lá, Yuri Queiroga.
4: Com este resultado e com o 0-0 de Cabo Verde e Arábia Saudita, agora Cabo Verde vai ficando em segundo lugar do Grupo H e vai sendo adversária da Argentina na segunda fase. O Uruguai está em terceiro, só que com os dois pontos, ninguém com dois pontos está passando, então o Uruguai está caindo fora.
0: E aí tem aquela estatística, né? De goleiros com mais erros em Copa do Mundo, que resultaram em gols, e o Muslera soma mais um. Meu Deus do céu, e esse decisivo, essa falha decisiva, pode deixar o Uruguai de fora da Copa do Mundo. Uruguai que insiste, vem aqui pelo lado direito, faz o domínio Cáceres, junta a linha de meio campo, ele pisa na bola, volta na contramão, recomeça a jogada, deixa de novo pela intermediária, sai trabalhando mais uma vez, agora na perna canhota, Matias Oliveira, descola o passe mais à frente, a bola vai passando, De La Cruz brigou, ganhou, De La Cruz está de frente, chegou no carrinho, Laporte ganha na força física, fica com a bola a Espanha, Pedri recomeça a jogada, mas tem uma falta, Maurício.
1: Não, e o Canóbio passar batido nesse primeiro tempo sem um cartãozinho amarelo, tá sendo bem impaciente também o Ismael Elfati, né? Mais uma vez atrasado ali o jogador do Fluminense, comete a falta pra cima do Pedri, já batida pela Espanha.
0: Trabalha a bola mais uma vez, a seleção espanhola vence por 1-0. Um gol numa falha grotesca do goleiro Muslera. Rodri toca a bola, deixa de lado mais uma vez na ponta direita. Vem para Llorente. Llorente recomeça a jogada, deixa mais uma vez com Cubarsí. Cubarsí puxou para a perna direita, descola o passe mais à frente. Ela volta para Rodri. Rodri toca mais à frente. Oyarzabal acabou atrapalhado ali pelo árbitro. Tá reclamando com o juizão. Vence embora o Uruguai. Max Araújo disparou na ponta. Sanabria, a bola vem para ele. Levantou para dentro da área. Abriu compasso para fazer o corte lá dentro da área. Cubarsí. Ela sobra com o Llorente, que afasta. Ainda pressionada a Espanha. Ficou caído por ali o jogador espanhol, a bola sobrou na linha de fundo, tenta tirar, voltou de novo para o Uruguai. Mas o Valverde espanou o taco e a bola saiu pela linha lateral em arremesso que favorece mais uma vez a Espanha ali pelo lado direito do campo de defesa. E o pior de tudo, né, Assunção, que a gente até falava que pô, o Uruguai tá bem, tá melhor no jogo, tá chegando, aí o Muslera vai.
2: Ai, ai, Anderson, uma boa seleção começa com um bom goleiro, não que o Muslera não seja um bom goleiro. 40 anos já, né? Não é, o cara não é o, Fábio, não é o nosso Fábio, que tá aí com 43, né? 43, quase 43, e tá jogando o fino da bola, defendendo pra caramba. Muslera já, quando era novo, já falhava assim. Imagine depois de velho, que não tem mais a habilidade, não tem mais agilidade, né? Então é difícil. Depois dos dois gols, foi igual a Janaína falou, depois dos gols, dois gols que ele sofreu no último jogo, já teria que ter trocado, não teria nem que ter deixado.
0: É, não era nem para ter discussão, né? Sai pro jogo, vem a Espanha, Merino faz o domínio pelo círculo central, puxou pra canhota, disparou, recebeu pela ponta, vence embora, a Espanha soltou na área, o Oyarzabal tentava o domínio, proteção do Matias Oliveira, ela saiu, tiro de meta, Maurício.
1: Tiro de meta, o Oyarzabal reclama ainda por ali, queria o escanteio, o último toque no jogador do Uruguai, mas o biquinho na bola foi dele antes da saída ali pela linha de fundo. Sérgio Rocher do Internacional e o Santiago Melli do Monterrey do México são os goleiros à disposição no banco do Marcelo Bielsa.
0: Cobrança de tiro de meta para a seleção do Uruguai. Vem o goleiro Muslera mandando lá para o campo de ataque. Vem bola em disputa pelo alto, sobe para ali Darwin Núñez, tentava o desvio. Ela sobra ainda no bate-rebate, chega De La Cruz derrubado na sequência. Juizão tá pegando só arremesso lateral. Só que é o seguinte, né? Se ele não deu a falta, o lateral é para a Espanha. Ele deu lateral para a seleção uruguaia. Lado direito vem de novo o Uruguai. Já está jogando com De La Cruz. Entrou com vontade o camisa 7. Avança, trouxe por dentro, derrubado, queria falta. O jogo segue, brigou por ali o Bentancur. Agora sim ele marcou, Maurício.
1: Falta marcada para cima do Pedri, que está caído no campo de defesa. Claro que não tem pressa. E Anderson Estudiantes, que está do lado da chave do Corinthians, agora no mata-mata da Copa Libertadores da América, hein? Se o Timão passar pelo Rosário Central, pode pegar o Estudiantes nas quartas de final. Acho que não seria uma má ideia para o torcedor corintiano, hein?
0: Ah, o torcedor do Timão está esfregando as mãos nesse momento. Acendendo uma vela para São Jorge, para que seja esse o confronto. O Muslera, meu Deus do céu. 50 minutos passados do primeiro tempo. Llorente volta, retorna a jogada, deixa na linha de fundo. Cubarsí pressionado, Darwin Núñez chega por ali, ele quebra, manda lá pro campo de ataque. A bola sai, se perde em linha lateral. Mais uma vez o arremesso favorece a seleção do Uruguai. Lado esquerdo do campo de ataque, vem chegando por ali o Sanabria para repor a bola em jogo lateral da seleção uruguaia. Sanabria tá olhando ali pro árbitro. O juizão tá indo até ele. Ali o juizão, pedindo para trocar a bola. Mas essa bola estava em jogo até agora. Ué. Lateral, posse de bola, Sanabria cobra. Max Araújo faz o domínio, derrubado. Falta nele, falta pertinho da área, Maurício.
1: E a falta infantil cometida pelo Merino por ali, que não concorda com a marcação. Na bola parada, tenta responder a seleção celeste. Max Araújo vem na batida.
0: Lado esquerdo, é como se fosse um escanteio aqui pela ponta, pertinho da lateral da área. Vem pro levantamento mais uma vez a seleção do Uruguai. Quem sabe na bola aérea, quem sabe na bola parada. Max Araújo, pé esquerdo, levantamento que vem, segundo pau, subiu Laporte, consegue o desvio, a bola vai sobrando em lateral aqui do lado direito. Só deixou a bola sair por ali o Canóbio, ameaçou bater o arremesso, mas deixou com Varela.
5: Vem o Varela aqui pela ponta direita do campo de ataque, toma distância, se apresenta por ali, já recebe bola e faz a devolução. Varela tenta ali o domínio, junta a linha lateral, vai trazendo, tentou pentear por ali, caiu, queria falta, não houve nada. Bentancourt ficou reclamando. Ela sobra ainda aqui pelo meio campo com o Rodri. Recomeça a jogada, a tabela, recebe de volta, ainda Rodri, lado esquerdo, daí para Cucurella. Cucurella recomeça, volta a jogada, deixa mais uma vez com o Rodri. Rodri até o goleiro, dá em Simon. Simon tenta o passe, boa bola agora por elevação. A bola chega até Pedri. Bentancourt antecipa, recupera. Max Araújo dividiu, sobrou pelo lado esquerdo. Valverde ajeitou. Bentancourt de primeira, corta a luz. Valverde, cruzamento rasteiro, vem o toque. O Naysimon para fazer a defesa, Maurício.
1: E o Darwin Nunes estava por ali, posicionado quase na marca do pênalti, esperando esse cruzamento que é feito pelo Valverde lá pelo lado esquerdo. Se atira na bola, o Laporte no carrinho, jogando pro próprio goleiro, mas não configura como um recuo. Tava ligado na Simão para fazer a defesa.
4: Acabou.
5: Pois não, Yuri.
4: Em Houston, 0 Cabo Verde, 0 Arábia Saudita, intervalo de jogo.
5: Vai classificando Cabo Verde a próxima fase. Nesse grupo H que tá completamente em aberto. Vai terminar o primeiro tempo em Guadalajara. Vem a Espanha, domina a bola Merino, descola o passe, Oyarzabal faz o domínio, tenta o giro, recomeça a jogada, mais uma vez no campo defensivo, vai carregando na perna canhota, Laporte solta mais à frente, Oyarzabal escapou pra canhota de muito longe, ele bateu pro gol. Ninguém confia mais, hein? Ninguém confia mais no goleirão, hein, Marcos Assunção?
2: Tá vendo de onde os caras estão chutando? Não é, quando você vê o goleiro assim com uma falta de confiança, é isso aí que tem que fazer, chutar de qualquer jeito mesmo.
5: O Napita encerra o primeiro tempo, árbitro. Primeiro tempo de 0 para o Uruguai, 1 para a Espanha. A Espanha vai vencendo com uma falha grotesca do goleiro Muslera. Vem aí o intervalo Band News FM, vem aí Yuri Queiroga.
4: A Espanha está vencendo, ficando em primeiro lugar no Grupo H, 1-0 sobre o Uruguai, que está caindo fora da Copa do Mundo neste momento. Maurício Ferreira, quer dizer que no final do jogo ativaram o modo chuta que entra?
1: É, porque ninguém confia mais no Muslera, né? Tá todo mundo, acho que o próprio goleirão uruguaio, nem nele mesmo confia mais. E aí na conta dele, possivelmente, viu, Yuri, vai acontecer um feito inédito e negativo. O Uruguai jamais foi eliminado duas vezes consecutivas em Copas do Mundo na fase de grupos. Em 2022 já não chegou no mata-mata e neste momento também está caindo fora precocemente no Mundial de 2026. O Muslera, que hoje está chegando a 139 jogos com a camisa da Seleção Celeste, o 19º em Copas do Mundo, é o terceiro jogador com mais partidas na história do país, só atrás do Suárez com 143 e do Godín com 161. Mas apesar dessa experiência toda, a culpa neste momento, a principal responsabilidade está sendo depositada sobre ele por ali de uma eliminação dos uruguaios. E o Yuri, que vão sendo batidos pela Espanha por 1-0 e neste momento se despedindo da Copa do Mundo.
4: Em 3 minutos e meio a gente ouve Janaína Moradinho e Marcos Assunção para falar desse primeiro tempo de, por enquanto, 1 para a Espanha, 0 para o Uruguai. Em Houston, Cabo Verde e Arábia Saudita estão empatando 0-0. Com esse resultado entre Espanha e Uruguai, quem ganhar de Cabo Verde e Arábia Saudita passa em segundo lugar do Grupo H para enfrentar a Argentina nas oitavas de final. Então a gente está tendo no momento Argentina e Cabo Verde. Será que vozinha vai parar Lionel Messi? 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
4: É, a gente tá ouvindo aí, ó, no estádio de Guadalajara, o ritmo da cúmbia, mas para o momento, o Janaína Moradilho, Marcos Assunção, começando por você, Janaína, direto de Salvador, o ritmo não é de cúmbia para os uruguaios, não, o ritmo é de muita lamentação e preocupação, porque o Uruguai tá perdendo por 1-0 e de novo... com o Muslera entregando a paçoca, entregando a rapadura, entregando o que você mais imaginar. Janaína Moradilho.
3: E precisa ser, né? A preocupação do Uruguai, eu acho que ela já existia antes de entrar em campo. Sabia que seria uma seleção dura de se enfrentar. A Espanha é uma das favoritas ao título, mesmo com o futebol ainda não ter... parece que não atingiu o nível de qualidade de todos esses jogadores, eles ainda não conseguiram se encontrar. E na partida de hoje, eu acho que isso demonstra um pouco também. O Uruguai conseguiu ser superior em alguns poucos momentos do jogo, mas conseguiu pressionar, conseguiu chegar ali a criar alguma simulaçãozinha de gol, principalmente pelas laterais. Falei do Max Araújo mais cedo e reitero isso, acho que ele foi um nome muito importante, um destaque positivo, diferente do Darwin Nunes, por exemplo, né, que foi o destaque negativo que eu trago aí da seleção uruguaia. Eu acho que eles precisam entender melhor como é que vai funcionar, qual vai ser o comportamento do time para essa segunda etapa, tendo em vista que a Espanha, ela ainda não conseguiu também, teve um chute a gol e foi o chute na finalização do gol, e foi essa que se concretizou o único gol. Perceba que depois que ele foi marcado, a Espanha, ela não cresce, ela não impõe um ritmo diferente do que estava acontecendo antes, né? Então precisa também entender a Espanha como é que vai se comportar, o que é que vai trazer para agregar de mudança aí, principalmente talvez para ajustar esse meio de campo, né? Fazer com que ele seja mais criativo, consiga contribuir mais. Enfim, tem muito a melhorar, eu acho que dos dois lados, apesar do placar estar aí favorável para a Espanha.
4: Marcos Assunção, se realmente foi o negócio dos jogadores pedirem para o Marcelo Bielsa jogar em bloco baixo contra a Espanha,
12: Não tem muslera no mundo que sustente, ou não tem bloco baixo no mundo que sustente falhas em momentos capitais como essa, não é, Assunção?
2: Exatamente, Yuri. Principalmente quando você joga no bloco baixo, quando uma seleção que toca a bola de um lado para o outro, que gosta de ficar com a bola, como é a seleção da Espanha, a tendência é que você corra muito. A tendência é que você, para recuperar a bola, você vai ter que correr igual desesperados, porque você está num bloco baixo tentando recuperar a bola, e quando você recuperar essa bola, você vai ter um campo muito mais longe do que se você sobe um pouquinho a sua linha, né? E além dessa discussão do bloco baixo, bloco alto, teve também algumas coisas que eu andei lendo, Yuri, que os jogadores estavam reclamando que a comissão técnica estava treinando demais, por isso algumas lesões. Algumas lesões, por exemplo, do Arrascaeta, né? Então teve isso também. Mas a equipe do Uruguai, quando forçou um pouquinho, subiu um pouquinho sua marcação e o gol da Espanha ficou próximo, criaram aí algumas oportunidades, foram criadas algumas oportunidades, né? Uma que o Núñez tentou ajeitar para quem vinha de trás, ele poderia ter batido para gol. Teve um outro cruzamento que o próprio Núñez deu e o goleiro Unai Simon pegou. Então, um chute de fora da área. Então, se você sobe um pouquinho a marcação, você faz com que a Espanha, por mais que tenha esse toque de bola para um lado e para o outro, tenha mais facilidade de errar os passes. Agora, se você espera, e como a gente está vendo a equipe do Uruguai, o time inteiro atrás da linha da bola, atrás do meio campo, fica difícil, porque depois quando você recupera essa bola, o gol está muito longe.
12: Marcos Assunção, Janaína Moradilho comentando com a gente. Por enquanto, 1 para a Espanha, 0 para o Uruguai. Em 2 minutos voltamos. 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
3: São 10 horas e 7 minutos pelo horário de Brasília. Antes da gente voltar aqui a reunir a nossa equipe, eu não sei se o Maurício Ferreira está nos acompanhando, mas daqui a pouco ele vai informar aqui, porque já estão voltando as equipes, mas tem informação importante já, em um minuto, já com o Anderson Gonçalves aqui na Band News FM, a voz oficial da Copa. Vem aí o segundo tempo de Uruguai e Espanha.
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6: Sim, comigo e com toda a equipe de esportes da Band News FM. As equipes já no gramado para o segundo tempo e teremos alteração no Uruguai, Maurício Ferreira.
7: E que loucura, viu, Anderson Gonçalves? Muslera não volta para a segunda etapa, Muslera não volta para o segundo tempo depois de mais uma falha. Em campo, Sérgio Rocher, camisa número 1. Goleiro do Internacional, será ele o responsável por guardar a meta nos 45 minutos finais?
6: Que coisa, hein? Que situação. Tudo certo, tudo pronto para o início de segundo tempo. Autoriza o árbitro, a bola volta a rolar, é Copa do Mundo na Band News FM. Bom segundo tempo para você e para a gente que está curtindo e acompanhando. Por enquanto, Espanha 1, Uruguai 0. Ô Marcos Assunção, essa alteração aí tinha que ter feito antes do jogo começar, viu?
8: Tinha que ter feito isso antes. Rocher já tinha que estar começando a partida. Só que agora, depois dessa falha aí do Muslera, ou seja, o treinador jogou a culpa nele, né? Jogou o país inteiro em cima do goleiro.
6: Olha a responsabilidade, né? Aqui vem o Uruguai, Darwin Núñez está na área, ele tentava o domínio, foi desarmado, voltou para Canóbio. Canóbio ajeitou na entrada da área, tenta o giro, carregou para o lado direito. Marcado por 2-3, ele tenta receber de volta, Varela devolve, Canóbio no chão. É falta nele, Maurício.
7: E foi cometida a falta ali pelo Baena. O Canóbio depois se levanta e chama a torcida, que é o torcedor uruguaio junto por ali para quem sabe buscar um empate, uma virada no segundo tempo. Ele estava com um cartãozinho amarelo em mãos por ali. Anderson, vou confirmar se ele apresentou para o Baena pela falta em cima do Canóbio.
6: O Canóbio, ele foi cobrar de novo o árbitro, né? E aí, para dar aquela disfarçada, fingiu que estava ali chamando a galera. Mas o cartão...
7: confirmado para o Baena.
6: Confirmado. Então, Alex Baena, amarelado nesse comecinho de segundo tempo. O Uruguai vem para a cobrança de falta. Um mini escanteio aqui pelo lado direito. Vai colocar essa bola para dentro da área, seleção uruguaia. Toda atenção na área do goleiro Naisimon. Lado direito, Max Araújo e De La Cruz. Autorizado o time uruguaio. Vem para a cobrança, levantamento fechado. Subiu o Rodri, consegue o toque. Ela vai sobrar mais uma vez aqui do outro lado. Proteção do Valverde para ganhar o arremesso lateral. Posse de bola mais uma vez, favorecendo a seleção uruguaia. Chegando por aqui para a cobrança do arremesso, o Sanabria. Vem por aqui o camisa 25 uruguaio, Sanabria, tomando distância para a cobrança do arremesso lateral. Ele volta, jogada na direção do campo de defesa. Bola chega mais uma vez até Matias Oliveira. Oliveira faz o domínio, descola o passe, deixa a jogada por dentro. Vem com Bentancur, Bentancur a De La Cruz. De La Cruz na área, tentou Max Araújo ajeitar para o meio. Tá pedindo um toque de mão, mas o jogo já está parado, Maurício.
7: Já estava parado ali a posição de impedimento, foi flagrada do Max Araújo, que poderia ter cabeceado para o gol, né? Um desvio ali em direção ao fundo das redes, quem sabe preferiu o toque para algum companheiro, mas o lance foi anulado já, paralisado por impedimento.
8: E Anderson, a gente vê que os caras do Uruguai não querem fazer gol, né? Porque numa jogada anterior o Núñez poderia chutar, tentou dar o toque. E agora o Max poderia cabecear para gol e tentou ajeitar para quem? Não querem fazer o gol, definitivamente, né?
6: Vai perdendo por 1-0 o Uruguai, vai caindo fora da Copa do Mundo. Naisimon fintando o jogador uruguaio dentro da área, a torcida gosta. A bola pelo lado esquerdo com Laporte, entrega pelo meio com Rodri, com espaço, com liberdade, ele avança. Perna direita, segurou, prendeu, ajeitou a jogada ali, Oriente, corredor direito, descola o passe, deixa mais à frente. Volta a jogada na contramão, Lamine Yamal, recomeça de novo com o Oriente. Agora no campo defensivo de novo com Rodri, daí para Cubarsí. Cubarsí faz o domínio esticando a jogada pelo lado esquerdo, vem de novo com Laporte. Laporte puxou para a perna canhota, tenta a ligação direta, a bola comprida demais, vai saindo do gol. Rocher, para a primeira participação dele no segundo tempo. Janaína Moradilo, será que vai ter mais confiança agora o time uruguaio com o Rocher no gol?
9: Pior que tá, não fica, Anderson, não tem por onde correr, né? Então, o Rocher também não vive um momento glorioso no Internacional, mas é o que tem e tinha que trocar, não tinha condição dele continuar como Muslera, não tinha.
6: Rocher quase perde a bola na pequena área, sai jogando por dentro, toca nela de primeira Bentancur. A bola volta mais uma vez com Rocher na linha de fundo, de perna canhota, ele toca de novo pelo lado direito, acelera, tenta sair rápido a seleção uruguaia, lançamento mais à frente, desvio de cabeça, Palco Barci, volta a jogada, recomeça o Naisimon. Simon de perna direita, liga a jogada, Llorente dá um tapa no corredor mais à frente, chega a defesa, tenta o corte, Lamine Yamal de costas para marcação, ele tenta o passe, volta a jogada, deixa por dentro de novo com Cubarsí. Ficou reclamando de falta, o juizão mandou o jogo seguir. Ali pelo lado esquerdo com Cucurella. Solta a jogada no corredor mais à frente a Baena. O autor do gol da Espanha avança contra a marcação. Ainda Baena fez o passe, boa bola, Merino tentava o domínio desarmado. Ela volta mais uma vez para a seleção uruguaia. Bentancur solta a jogada pelo lado direito. Faz o domínio mais uma vez por ali, já vai tentar avançar para o campo de ataque o Varela. Descola o passe a Canóbio. Grande bola, Canóbio avança. Segura, prende a corrida, perna direita, cabe levantamento. Ele chama contra si a marcação. Volta a jogada, deixa na contramão de novo com Varela. Varela encara, solta a jogada de novo na ponta, recebe De La Cruz. Na perna esquerda ele avança, solta a jogada para Valverde, antecipa Llorente, faz o corte. Vem de novo a Espanha com Lamine Yamal, carregando agora pela perna canhota, agora pelo lado direito. Ele tenta escapar da marcação, passou por dois. Lamine Yamal, chegou bem Bentancur na cobertura. Foi bem o camisa meia dos uruguaio, recupera a posse de bola. Bentancur faz o domínio, solta a jogada, deixa de novo por dentro. Valverde recebe de volta Bentancur. Aqui pelo corredor esquerdo ele solta a jogada, deixou para Max Araújo. Araújo volta a jogada até Bentancur. Bentancur deixa curto agora com Valverde. Valverde carrega pelo lado esquerdo, solta a jogada, deixa de novo com Sanabria. Sanabria volta, devolve a jogada mais uma vez no corredor atrás com Valverde. Valverde à frente, Max Araújo limpou por dentro, fez o passe. Nunes ajeitou, De La Cruz, grande bola pro Canobi. Só que ela foi forte demais, Maurício.
7: Aí Flamengo e Fluminense não conversaram muito bem na jogada, viu, Anderson? Passe longo agora do De La Cruz, mas acho que faltou um pouquinho também de inteligência ali pro Canobbio, porque ele estava aberto, livre pela ponta direita. Já poderia ter avançado em velocidade para receber essa bola. Demorou demais para sair na corrida, ela sai pela linha de fundo.
6: 6 minutos passados, é o segundo tempo. Terceira rodada, Grupo H, por enquanto a Espanha vai garantindo o primeiro lugar desse grupo. E claro que ainda tem toda uma terceira rodada para ser definida no Grupo H, mas por enquanto o Uruguai vai caindo fora. E a Espanha vai enfrentar, por enquanto, a Áustria. Mais uma vez eu lembro que esse grupo ainda não tem a terceira rodada definida. Aqui pelo lado direito, Llorente descola o passe mais à frente, junta a linha de meio campo, volta, retorna a jogada, boa bola, avança a Espanha, Rodri solta de lado com Pedri. Pedri consegue o giro, abre de novo do outro lado, Canobbio fez a falta, o lance segue, vem com Cucurella, avança pelo corredor esquerdo, solta a jogada, deixa com Baena. Baena puxou para a perna direita, volta, retorna, deixa a jogada de novo com Rodri. Aí o Rodri já desacelera, pisa na bola, toca para fora, porque tem jogador da Espanha caído, Maurício.
7: E é o Pedri que está por ali, sente a perna esquerda. O Naisimon chega para ver se está tudo bem com o companheiro. Até por aquela questão, se ele precisasse do atendimento, ficaria do lado de fora. Mas houve uma chegada do Canobbio com a trava das chuteiras, né? Ele vai escorregando da canela até o tornozelo. Reclama por ali o Pedri, queria o cartãozinho vermelho para o jogador uruguaio.
6: Vermelho, eu não sei, mas que o Canobbio tá no lucro. O juizão fez aquele sinal agora, que é a última. Chega! Vamos ver a próxima. Lateral batido pela seleção uruguaia. O fair play obriga o Uruguai a devolver a bola para o goleiro, o Naisimon. Faz o domínio lá perto da área, o goleirão espanhol que volta. A bola mais uma vez aqui com o Cubarsí. Cubarsí pelo lado direito. Zaga central, ele avança. Vem descendo de novo pela ponta, descola o passe com o Llorente. Llorente junta a linha lateral, volta, recomeça, retorna a jogada de novo com o Cubarsí. Cubarsí dentro da área. A bola até o goleiro Naisimon. Simon descola o passe, deixa mais uma vez na intermediária. Vai pressionar por aqui o Valverde. Vem mais uma vez por ali o Laporte. Laporte volta a jogada. Simon. Simon quebra lá pro câmbio de ataque. Pressionado, vem disputa pelo alto. Consegue o domínio no peito. O Oyarzabal coloca no gramado, solta a jogada Llorente. Na triangulação, a bola vem à frente. Yamal, pegaram ele. Pegaram Yamal, a falta tá marcada, Maurício.
7: E aí pinta o cartãozinho amarelo pro Sanabria. Camisa número 25, é o primeiro do Uruguai no jogo. Atrasado ali o lateral da seleção celeste, que chega e levanta o Lamine Yamal por ali. Quando ele dominava essa bola, é atingido no carrinho por baixo.
6: Mais uma vez, né? Mais um jogador uruguaio atrasado ali na chegada. Em cima do Lamine Yamal. Agora tá no chão, tá sentindo ali o camisa 19. Ô Marcos Assunção, tá gostando da atuação do Yamal até agora?
8: É o craque do time, né? É o craque do time, um garoto que já vem fazendo muito bem no Barcelona. Vem de lesão, né? Nos jogos anteriores vem ficado no banco, mas vem de titular agora. É um garoto que muitas vezes só é parado assim com falta, Anderson. Se não for com falta e uma falta meia aqui, uma falta dura pra ele falar, pra ele olhar assim e falar, nossa, eu tenho que ter cuidado, senão esses caras vão me quebrar. Então é um talento, é um jovem talento da Espanha, já vem há muito tempo na seleção espanhola e jogando bem. Então a equipe do Uruguai tem que tomar cuidado mesmo. E a gente vê desde o primeiro tempo, quando ele pega na bola, tem sempre dois jogadores, um na marcação e outro na sobra, porque um só não consegue.
6: Muita personalidade de Lamine Yamal, craque espanhol. Já tá de pé, já tá recuperado. Vai sair pro jogo mais uma vez por ali a seleção uruguaia. Rocher manda lá pro campo de ataque em disputa pelo alto. Darwin Núñez consegue ganhar na casquinha. Vem o toque de cabeça de Llorente, recolhendo a jogada com o Naisimon. Segura com as mãos, sai jogando mais uma vez pela ponta direita. Merino vacilou, perdeu, recupera. Bentancur tenta o passe e erra. Mais uma vez, um erro de passe, antecipa para ali o Rodri, fica ainda, não perde ganho, antecipa, Max Araújo caiu, tem vantagem Uruguai, Darwin Núñez tenta o passe, ela voltou, De La Cruz insiste, ela sobra de novo, mas o juizão tá parando, tá marcando uma falta anterior, Maurício.
7: É, aí ele vai aplicando as próprias regras, né, Anderson? Demorou uma eternidade para marcar a falta por ali. O Uruguai já tinha vantagem. É que aí, como perde, né, não consegue concluir em finalização, ele depois, na sequência, marca a falta, então, ali para cima do Maxi Araújo. Tá caído. Camisa número 20, jogador do Sport, em falta na intermediária.
6: Não foi absolutamente nada para cima do Maxi Araújo. Cobrança de falta para a seleção do Uruguai. Aqui pelo lado esquerdo vem levantamento de De La Cruz. Bola forte demais pela linha de fundo, só o tiro de meta. E atenção, galera ligada na Copa do Mundo na Band News FM. Você ouviu o toque, vamos girar tempo. Placar de jogo em Guadalajara, no México. Vamos chegando a 11 minutos passados. É o segundo tempo. Grupo H, terceira rodada no placar. Você confere. Espanha 1. Uruguai 0, Yuri Queiroga.
3: Mesmo placar em Houston para Cabo Verde e Arábia Saudita. 0-0, o resultado vai colocando a seleção de Cabo Verde como segunda colocada do Grupo H e vai sendo adversária da Argentina na segunda fase da Copa do Mundo.
7: Mexe.
6: Mudou o Uruguai.
7: É o Louco Bielsa e suas loucuras. Tira o Fed Valverde, jogador do Real Madrid, uma das lideranças técnicas e também que tinha ali a braçadeira de capitão, para a entrada de Federico Vinhas, jogador do Real Oviedo, que foi titular contra Cabo Verde na última rodada. Vinhas em campo na vaga de Fed Valverde, agora Bentancur tem a braçadeira de capitão.
6: Janaína Moradillo, mais uma do Marcelo Bielsa.
9: Mais uma, e faz sentido, né, quando a gente lembra que o Valverde, ele não conseguiu aparecer dentro do jogo hoje. Ele geralmente é um jogador que fica mais sobrecarregado na equipe do Uruguai, porque é ele que aparece para encaixar individualmente, é ele que vai para o duelo, é ele quem ajuda na marcação, é ele que também tá armando, enfim, muita coisa acontece e passa por ele, mas hoje teve uma passagem apagada na partida.
6: Pode ter sido a última participação do Valverde na Copa do Mundo, né? Se o Uruguai for eliminado. Mas fato é, Assunção, que ficou muito abaixo nessa Copa o Valverde, hein?
8: Muito abaixo, principalmente, concordo com a Janaína. É o capitão, era o capitão do Uruguai, poderia ter jogado um pouquinho mais, se movimentado um pouquinho mais, pegado na bola um pouquinho mais, fazer com que o time do Uruguai pudesse jogar um pouquinho mais, e nada fez, né? Então, por isso, talvez, essa troca de jogador, e devido ao mau jogo que o Valverde fez hoje.
7: Amarelo.
6: Diga lá, Maurício.
7: Varela, jogador do Flamengo, levantou o braço ali, levou o cotovelo na altura do rosto do Baena, recebe o cartão amarelo. A jogada depois teve a vantagem ali da seleção da Espanha, que agora tem escanteio que será cobrado. Lado esquerdo, Anderson.
6: Cobrança de escanteio para a seleção da Espanha, vem Lamine Yamal. Lado esquerdo autorizado, perna canhota, vem levantamento na marca penal, tenta o toque Rodri, antes dele sobe a defesa, consegue o toque. Ela volta mais uma vez reboteada aqui no campo defensivo com o goleiro Unai Simon. Já quebra, manda lá pro campo de ataque, antecipa, estufa o peito, faz o domínio Canóbio, perde na sequência. A bola volta para a seleção espanhola lá pela ponta esquerda, faz o domínio, já descola o passe no corredor mais à frente, Cucurella. Ele descola o passe agora com Baena volta, e aí a Espanha trabalha. Recomeça a jogada, vai gastando tempo a seleção europeia. Vem com Cubarsí é Llorente. Llorente descola o passe, deixa por dentro, chega atrasado para ali o Bentancur, fica caído o jogador espanhol. Ele parou e marcou, Maurício.
7: E não adianta nem reclamar agora o Bentancur, né? Porque atrasado, ele só atinge o Merino ali pelas costas também, quando ele já havia se livrado da bola. E aí o Bentancur depois fica na bronca. Mas a falta marcada...

0: E aqui a descida do Uruguai, De La Cruz fez o passe, Max Araújo não conseguiu o domínio, ela escapou, o Naysimon faz a defesa, Maurício.
1: E a lamentação do Max Araújo depois, né, que dá esse toque à frente, tentando chegar para a finalização, mas estava ligado. Naysimon sai à frente dele, se adianta e faz a defesa.
0: 15 minutos passados, é o segundo tempo, 1 a 0 a Espanha na frente. O Uruguai não venceu em 2026. São 6 jogos sem vencer e o Uruguai vai se despedindo da Copa do Mundo. Vem lançamento pelo lado esquerdo, toque de cabeça, vai chegando para ali mais uma vez à frente. Retornando a jogada Cáceres até o goleiro Rocher, que quebra, manda lá pro campo de ataque. Em disputa pelo alto, tenta ganhar para ali o Laporte. A bola sobra com o Cucurella. Descola o passe mais à frente, tenta antecipar para ali e fica com ela mais uma vez o Cáceres. Marcos Assunção, as duas primeiras mexidas da Espanha, Fabián Ruiz e Dani Olmo.
2: As duas primeiras mexidas, o Merino é um jogador de muita marcação, né? E ele coloca o Fabián Ruiz, que é um cara, um meio campo de marcação, mas com mais qualidade técnica e chega mais na linha de frente, né? E você tira o Pedri para colocar o Olmo, que era o número 10, é o cara habilidoso, que juntamente com o Yamal, são os dois caras, e também o Nico Williams, que está no banco. São os três caras de muita qualidade técnica, né? Então, a Espanha não quer perder o jogo. A Espanha está ganhando, mas quer fazer mais gols, colocando um meio campista que gosta de pisar na área e o número 10 que faz o time jogar.
0: Impressionante a qualidade do banco da Espanha também. Aqui vem o Uruguai, escapa Max Araújo, foi derrubado, não houve a falta, recupera na boa, na bola sem falta, Llorente, sai pro jogo de novo aqui pelo meio campo, faz o domínio Fabián Ruiz, esticando a jogada pelo lado esquerdo, Cucurella já avança, rompe a linha de meio campo, corredor esquerdo, ele pisa na bola, recomeça mais uma vez com Ruiz, Fabián Ruiz descola o passe mais à frente, Dani Olmo recebe agora pelo círculo central, coloca no gramado, avança, faz o passe, Oyarzabal devolveu, Dani Olmo escapou, invadiu a área, derrubado sem falta, disse o árbitro. Rocher rasga dali, manda lá para o campo ofensivo. Reclamação geral da torcida espanhola. E a bola vai voltar mais uma vez agora com o Naysimon. Janaína Moradino mexeu a Espanha.
3: Mexeu a Espanha. E se o Fabián vai fazer exatamente o que o Marcos falou aí, eu acho que pode acrescentar muito nesse lado esquerdo, viu? Porque o Cucurella, ele consegue fazer isso, de subir e acabar fazendo esse trio, essas trocas junto com o Baena, né? Vamos ver se isso vai se concretizar. E o Olmo já mostrou aí porque que ele deveria estar entre os titulares, né? Traz uma qualidade para esse meio de campo que estava faltando na Espanha hoje.
0: Acelera a Espanha, vem-se embora. Fabián Ruiz abriu para Lamine Yamal, tá no mano a mano, invadiu, clareou, pé esquerdo, ajeitou, Dani Olmo bateu para fora! A bola pegou um efeito esquisito, saiu pela linha de fundo, é tiro de meta, Maurício!
1: E poderia ter sido Fominha também, o Lamine Yamal, né? Que dispara em velocidade, vem ajeitando essa bola pra dentro e tinha espaço pra finalização. Ele acaba optando pelo passe e aí a batida mascada de perna direita do Dani Olmo. A bola vai quicando no gramado na primeira finalização, ganha altura, sai por cima do gol.
0: Não é desse jeito, né, Assunção?
2: Não é assim, não é assim. Essa bola que vem do Yamal, mastigada, é bola chapada, ele tentou pegar de peito do pé, né? Então se você chapa essa bola, tem muito mais, é muito mais fácil do que, você viu que a bola veio um pouquinho quicando, de repente ele chapa do outro lado, no canto direito do Rocher, podia ser muito, teria muita, muito mais facilidade, Anderson.
0: Aqui desce o Uruguai, vem de novo pelo lado esquerdo, Max Araújo dominou, encarou a marcação de Rodri, puxou para a canhota, linha de fundo, Max Araújo levantou para a área, tentou antecipar por ali. O jogador uruguaio queria um escanteio, o juizão confirma tiro de meta, Maurício.
1: Tiro de meta para a reclamação do Vinhas, atacante do Real Oviedo da Espanha, porque ele vai na dividida ali no primeiro pau e gostaria do escanteio, não foi isso que marcou o árbitro americano.
0: Vamos chegando a 19 minutos, é o segundo tempo, é dramática a situação do Uruguai. O Uruguai vai se despedindo da Copa do Mundo, pela primeira vez em sua história, ficando de fora na fase de grupos. Aqui desce a Espanha, Oyarzabal dividiu por ali, mas ela vai sobrar tranquila com o Rocher. Uma falha grotesca do goleiro Muslera no primeiro tempo. A Espanha abriu o placar e vai sustentando o resultado. O Uruguai vem descendo mais uma vez para o campo de ataque pelo lado esquerdo, agora com Max Araújo. Ele encara a marcação no bico da área. Fez o passe na linha de fundo, tentou o cruzamento Matias Oliveira, mas a bola ficou nas mãos do Naysimon Maurício.
1: E aí já virou uma base do desespero, né? Porque o Matias Oliveira estava lá dentro da grande área. Ele busca o cruzamento, a bola vai fraca no primeiro pau, mas fechadinha por ali.

0: aparece o Nai Simão para fazer a defesa.
1: Pressão do Uruguai na saída espanhola. Já descolou, passa mais à frente. Rodri faz o domínio. Escapa bem da pressão. Abre a jogada pelo lado esquerdo. Já tenta acelerar na transição. Fabian Ruiz descolou, passa de primeira baena. Volta até a Cucurelha. Daí de novo a Fabian Ruiz. Faz o domínio na canhota. Recomeça a jogada. Volta aqui no setor defensivo. Cabe levantamento. Vem Laporte lá pelo lado esquerdo. Solta a jogada por dentro com Rodri. Rodri domina. Mas o juizão tá parando por ali. Ninguém tá entendendo nada. Mas ele marcou uma falta. E atenção, galera ligada na Copa do Mundo, na Band News FM. Você ouviu o toque, vamos girar. Tempo e placar de jogo em Guadalajara, no México. 20 minutos e meio. É o segundo tempo. No placar Band News FM, você confere. Espanha 1, Uruguai 0, Yuri Queiroga.
2: Em Houston, palco de Brasil e Japão, na segunda-feira, às 2 horas da tarde. Cabo Verde e Arábia Saudita estão empatando 0-0. Cabo Verde está se classificando em segundo lugar para pegar a Argentina na segunda fase, no primeiro mata-mata. E logo mais, à meia-noite, tem a definição de mais um grupo com Bélgica e Nova Zelândia, Egito e Irã.
1: Mexeu a Espanha, Maurício Ferreira.
0: A saída do Baena, autor do gol, para a entrada do Jeremy Pino com a camisa número 11. Jeremy Pino, jogador do Crystal Palace da Inglaterra, na vaga do Baena, que agora descansa depois do gol marcado.
1: Esta é a terceira alteração da Espanha. Saiu o autor do gol, Marcos Assunção.
3: Saiu o autor do gol, que pouco fez também, né, Anderson? Se a gente olhar e buscar jogadas que ele fez, não fez muita coisa. Fez o gol por falha, vai lá, Anderson, depois eu concluo.
1: Vem o Uruguai pelo lado esquerdo, Max Araújo, linha de fundo, dominou, encarou a marcação do Llorente na canhota, pedalou, tentou invadir por baixo, Llorente faz o corte, ela sobra, Dani Olmo foi derrubado, não houve a falta. Uruguai recupera, Darwin Núñez dominou, bico esquerdo da área, soltou, linha de fundo, Sanabria tentou cruzamento, pedrada para a linha de fundo. Aliás, nem para a linha de fundo, ela saiu em linha lateral. Um cruzamento horroroso do Sanabria. Pode falar, Marcos Assunção.
3: O Baena, ele fez o gol, né, que não era para ter feito. E se não fosse o gol, você não teria nem quase falado o nome dele. É, o Pino é outro jogador também de muita qualidade, de velocidade, que vai jogar pelo lado esquerdo ali. O jogador está descansado. E vamos ver se ele faz alguma coisa melhor do que o Baena. Porque o Baena, o gol que ele fez, graças a uns erros brasileiros, né? Porque senão não teria feito nada e o jogo estaria 0-0.
1: Pausa para hidratação agora no estádio de Guadalajara, metade do segundo tempo. Janaína Moradino, 1-0, vence a Espanha e o Uruguai vai ter que jogar a vida nessa metade final de segunda etapa.
4: Pois é, Anderson. E para mim, sinceramente, a Espanha faz hoje um jogo decepcionante. Eu acho que pode apresentar muito mais, tem qualidades individuais para isso, para sobrepor essas linhas de marcação do Uruguai, consegue atacar esses espaços, mas não está conseguindo colocar nada disso para jogo mesmo. O Uruguai, por outro lado, está tentando entregar a melhor estratégia que eles conseguem, que é fazer o que dá, né? É bola longa, é qualquer coisa que consigam chegar mais próximo da área da adversária e da área da Espanha para tentar um golzinho de empate nesse momento, né? Cada vez mais difícil, quase 30 minutos de partida já.
1: O jogo segue parado, é a pausa para hidratação. Ô Yuri Queiroga, e o outro jogo do grupo, hein?
2: Idem, pausa para hidratação lá no Energy Stadium em Houston, 0-0 Cabo Verde e Arábia Saudita. Por enquanto a gente está tendo Espanha e Áustria e Argentina e Cabo Verde. Os jogos deste momento na segunda fase. A Áustria enfrenta a Argélia e a Argentina enfrenta a Jordânia amanhã às 11 horas da noite. Este estádio, Anderson Gonçalves, o Energy Stadium em Houston, é o que vai receber segunda-feira, 2 da tarde, Brasil e Japão.
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1: E a Band News FM estará junto com a seleção brasileira. Mais um desafio pela frente. Agora diante do Japão, desafio eliminatório, hein? Perdeu, volta pra casa. Uma lua espetacular em Guadalajara. Momento em que o Uruguai vai fazer mais uma alteração. Se for mais uma, vai morrer com uma o Marcelo Bielsa. Vamos ver a movimentação por ali. Os treinadores aproveitam também a pausa para hidratação, para colocarem aqueles jogadores ali junto da roda, da conversa, para não entrarem perdidos.
0: Mexe.
1: E o Uruguai tá mexendo
0: pela última vez e vai morrer com uma mudança. Tá saindo o Sanabria, 25 amarelado, para a entrada do Brian Rodrigues, jogador do América do México. Brian Rodrigues, 18, então vem a campo na vaga do Sanabria. Com 4 mudanças, fecha a lista de alterações, então é o Louco Bielsa. Banco de reservas, Uruguai visivelmente muito abatido, viu, Anderson?
1: 25 do segundo tempo, Uruguai precisa pelo menos de um empate, mas está muito difícil a vida da Celeste. Aliás, o Marcelo Bielsa teve que mudar uma por contusão, né? A saída do Ugarte para a entrada do De La Cruz. Tirou o Muslera por conta da falha no intervalo e aí fez 2 alterações aí sim por opção. A última, a entrada do Brian Rodrigues, Assunça.
3: Sai um lateral e entra o meio campo, né? Se ele queria ganhar o jogo, tava pensando em empatar pelo menos, ele pelo menos tinha que colocar um atacante. Já tá 25 minutos, perdido por 1, perdido por 2, 3, ué. É a sua classificação, vai lá, Anderson, depois tu...
1: Brian Rodrigues tentava a jogada individual, foi desarmado pelo Llorente. A bola sai, se perde em linha lateral. Mais uma vez o arremesso favorece a seleção uruguaia, que segue no campo de ataque. Max Araújo tenta o giro, perna canhota. Vai tentar o cruzamento, faz o passe a Brian Rodrigues. Escapou de 2, invadiu, tentou a finta, desarmado. A bola sobra com Lamine Yamal, que erra na saída. Insiste, recupera a posse de bola para a seleção espanhola. Diga lá, Assunça.
3: Então, e aí a gente vê que ele realmente fez a substituição, tirou um lateral e colocou o Brian. O Brian, eu me confundi aqui, o Brian, vai lá, agora não dá pra falar.
1: Vem-se embora a Espanha, inversão de Fábio Ruiz pra Lamine Yamal, tá na área, pé direito, fez a finta, clareou, pé canhoto, levou pro fundo, Yamal, cruzamento rasteiro, afasta da linha defesa, voltou, é da Espanha. Dani Olmo puxou pra perna direita, tá na área, linha de fundo, ajeitou pra trás, vem Pino, na lateral da área, ele volta, jogada de novo no setor de defesa. Rodri tenta o giro pra cima da marcação, recebe combate, recomeça, fala Marcos.
3: Então o Brian Rodrigues, ele entra aqui pelo lado esquerdo, é um jogador sim de muita velocidade, de muita qualidade. Então ele tira o lateral e coloca, você vê que ele já entra aqui pelo lado esquerdo, mas a seleção da Espanha pode perder esse gol. Mais uma vez o Yamal não foi fominha, mas poderia novamente ter chutado essa bola para gol e fazer o 2-0 e matar realmente a equipe do Uruguai.
1: Quem começou a jogada toda foi o Lamine Yamal, pressionado contra 4 jogadores do Uruguai. Ele desafogou e depois foi receber essa bola lá dentro da área. Sai mais uma vez pelo lado esquerdo aqui a Espanha. Rodri faz o domínio, recomeça a jogada, deixa mais uma vez aqui na intermediária. 27 minutos e meio, é o segundo tempo. Vem-se embora mais uma vez para o campo de ataque a seleção espanhola. Dani Olmo faz o domínio pelo lado direito, descola o passe no corredor mais à frente. Lamine Yamal toca na ala de primeira. Llorente errou, o Uruguai recupera, mas não consegue evoluir. Mal agora na sequência o Vinhas. Dani Olmo escapa bem da marcação, também da falta, avança o 10, tenta o passe, mas ele foi no gato do Oyarzabal. O Oyarzabal ameaçou ir para um lado, o Dani Olmo abaixou a cabeça e o Oyarzabal já tinha ido para o outro. Janaína Moradilo, vamos chegando aos últimos 15 minutos de jogo. Uruguai mexeu mais uma, o Brian Rodrigues está em campo.
4: Vamos ver se consegue trazer alguma modificação aí nessa construção, viu, Anderson? Agora, um ponto que eu queria destacar é dessa última chegada da Espanha com o Lamine Yamal ali agora há pouco, porque está se formando o mesmo ponto negativo da primeira partida, que é a Espanha tendo um certo preciosismo na hora de finalizar, sempre dando um passe a mais do que deveria.
1: Fabian Ruiz inverte a jogada, deixa para Llorente, tá aberto para aquilo, a Lamine Yamal recebe junto à linha lateral, ele encara a marcação de Max Araújo, vai penteando, gasta o tempo, Lamine Yamal pedalou, tentou balançar para cima da marcação, dobrou para cima dele, voltou para Fabian Ruiz, engatilhou, tá de frente, faz o passe e erra, recupera a seleção uruguaia, que na sequência sofre a falta, Maurício.
0: E aquela falta tática agora do Rodri por ali, porque colocaram a bola na fogueira para ele, que sofreu a antecipação por ali já do Matias Oliveira, e aí ele comete a falta justamente para não ceder o contra-ataque. Campo de defesa, tem falta, seleção celeste.
1: 29 minutos do segundo tempo. O Uruguai pode estar indo para os últimos 15 minutos na Copa do Mundo 2026. Aqui vem de novo o Uruguai, dominando essa bola pelo meio campo, tenta escapar da marcação Bentancur. Descola o passe, deixa de lado, vem para ali o De La Cruz, derrubado, mais uma falta marcada. Tem pressa, o Uruguai movimenta. Bentancur, descola o passe, deixa de lado aqui pela ponta, espetado, vem Brian Rodrigues. Tentou escapar da marcação do Llorente, trouxe de fora para dentro, derrubado, queria falta. O árbitro manda o jogo seguir. Llorente já rompe a linha de meio campo, fez o break. E aí ele pede calma. É de calma por ali, volta a jogada, deixa no campo defensivo. Recomeça com o Barci. O Barci faz o passe e deixa mais à frente a Rodri. Rodri segura, prende, volta, atrasa na contramão, recomeçando de novo com o Laporte. Daí pelo meio, toca na ala de primeira, Fabian Ruiz. A bola volta mais uma vez com o Barci. O Barci domina pela intermediária, está de frente para o campo de ataque. Perna direita, segura, prende, solta, deixa a jogada pelo meio. O Uruguai pressiona. O Barci abre, toca nela de primeira, lá pelo lado esquerdo. Agora com o Laporte, escapa bem da marcação do Canóbio. Avança, solta a jogada, chegou por ali Dani Olmo, derrubado. Com falta, Maurício.
0: Mais uma vez calçado ali no círculo central, camisa 10 do Barcelona e da seleção espanhola, que foi titular contra a Arábia Saudita no último compromisso. Hoje começou no banco de reservas o técnico Luiz de la Fuente, também vai para suas últimas duas mexidas, saindo com a 19, Lamine Yamal, para a entrada do Ferran Torres com a 7. Ferran Torres com a 7 na vaga do Lamine Yamal. E a saída já do Oyarzabal para a entrada do 17, Nico Williams. Nico Williams em campo na vaga do Oyarzabal.
1: Não vai ter sossego a defesa do Uruguai, né? Porque sai uma fumaça e entra outra, Marcos Assunção.
3: Saem duas fumaças e entram duas outras fumaças descansadas. Nico Williams, né? Ferran Torres era titular no primeiro jogo, jogou de titular. E o Nico Williams, esse cara que joga pela beirada também, muito rápido, qualidade técnica muito boa. Então os zagueiros do Uruguai vão ter mais problemas do que já estão tendo, Anderson.
1: Sem dúvida nenhuma. Jogo agora está parado, o juizão marcou uma falta ali do Vinhas para cima do Laporte, que está caindo no chão. As duas últimas alterações da Espanha, Janaína Moradillo.
4: O Ferran Torres, ele também consegue fazer esse 9, que consegue mais infiltrar, consegue ser mais participativo ali, né? Diferente do Oyarzabal, que fica um pouco mais restrito ali na frente. Então, ele consegue voltar para ajudar nessa construção. E o jogo, como o Marcos muito bem destacou, também vai ficar um pouco mais efusivo por essas beiradas, por essas laterais, né? Vamos ver se o Cucurella consegue ser mais acionado nesse jogo. Acho que está faltando um pouco dele também. Ele consegue dar identidade e ritmo a esse time.
1: Falta para cima de Bentancur ali, junto à linha de meio campo, o Uruguai vem para a cobrança. O jogo está esquentando nessa reta final, os jogadores já trocando empurrões. O Uruguai desesperado, precisa pelo menos de um empate para torcer e ir para a próxima fase. Vem Brian Rodrigues, escapou para a perna direita e erra o passe. A Espanha agora tem campo para avançar. Fabian Ruiz recolhe a jogada, deixa para o Unai Simón, que quebra, manda lá para frente. Manda em disputa pelo alto. Sobe por aqui, tem um choque forte ali no meio campo, mas a bola ainda sobra. Aqui pelo lado direito, Pino volta, recomeça a jogada para Dani Olmo. Dani Olmo deixa mais uma vez com Rodri. Escapa bem da pressão, abre a jogada pelo lado esquerdo com Cucurella. Ele faz o domínio, descola o passe no corredor mais à frente a Nico Williams. Williams tentou escapar, chega por baixo a defesa, faz o corte com o De La Cruz. Recupera a posse de bola Uruguai. Acelera pelo corredor esquerdo, vence embora o camisa 7 do Flamengo. Ali pela ponta direita, ele solta a jogada agora por dentro. De frente, Brian Rodrigues abriu a jogada. É pela ponta, já subiu a bandeira. Posição de impedimento marcada, Maurício.
0: Não teve dúvida por ali o Kyle Watkins, o assistente número 2, quando o Brian Rodrigues coloca essa bola para o Canóbio ali pela ponta direita, e de fato estava muito em posição de impedimento o jogador do Fluminense.
1: Muito, estava muito à frente ali o jogador do Fluminense. Mais uma vez o jogo parado. E atenção, galera ligada na Copa do Mundo na Band News FM. Você ouviu o toque agora há pouco. Então vamos girar tempo e placar de jogo no estádio de Guadalajara. 33,5. Passados desse segundo tempo, 33. É reta final de jogo. E o Uruguai tá caindo fora. 1 para a Espanha, 0 para o Uruguai, Yuri Queiroga.
2: Quem está indo em segundo lugar é Cabo Verde, que está empatando com a Arábia Saudita, embora a Arábia Saudita comece a pressionar. 0-0, quem ganhar esse jogo passa em segundo lugar. Se a Arábia Saudita ganhar, avança.
1: Tá tudo em aberto no Grupo H. Impressionante. 34 minutos, nada definido. Vai para a cobrança de infração por aqui a seleção do Uruguai, ali pelo campo de defesa. Reclamação do Rodri, E com o Williams também olhando ali com cara de poucos amigos, o juizão marcou a falta e o Uruguai movimenta. Rocher domina fora da área, o goleirão do Uruguai descola o passe e deixa de novo de lado. Pisa na bola, recomeça Cáceres. Volta a jogada na meia lua da área, faz o domínio, já vai sair de novo pro jogo. Rocher leva na perna direita, vai tentar a ligação de bola mais à frente. Rocher vem ligação direta, ele joga no vazio. Sobe a defesa com Laporte, consegue o corte. Ela volta mais uma vez ali pelo lado direito, faz o domínio por aqui, já volta na contramão. Pisa na bola, fica de frente pro campo de ataque. Varela descola o passe à frente, a bola é boa, faz o domínio. Darwin Núñez tá pedindo impedimento, a seleção da Espanha. O lance segue, Canóbio recebe aqui pela ponta direita, ameaça o cruzamento, pisa na bola, puxa pra canhota, volta, deixa a jogada pra De La Cruz. De La Cruz segura, prende, tá de frente pro campo de ataque, já faz a ultrapassagem, recebe de volta por aqui o Matias Oliveira, abre bem a jogada pra Canóbio, lateral da área, ele faz o cruzamento, a bola vai por sobre o gol, em tiro de meta, Maurício.
0: Fechada demais essa bola do Canóbio também, procurava algum companheiro na pequena área pra cabeçada por ali, mas joga somente ali, por cima do travessão. É tiro de meta para a seleção da Espanha, que vai vencendo 1-0.
1: Marcos Assunção, 35 do segundo tempo. O Uruguai está caindo fora, 1-0, vence a Espanha.
3: 35 do segundo tempo e a equipe do Uruguai sem Arrascaeta, sem Piquerez, é uma seleção muito normal, Anderson. Por isso está caindo aí na primeira fase de uma Copa do Mundo, né? Se classifica Cabo Verde e não classifica Uruguai. Então, quando você perde jogadores importantes como Piquerez e Arrascaeta, é normal que a sua seleção sinta um pouquinho, porque a gente viu aí, ó. A gente não vê um meio campo, um 10, um lateral esquerdo que realmente passe para fazer um cruzamento bom para um atacante. Então a equipe do Uruguai é isso aí, sofrendo por causa disso, porque pega a bola, gira de um lado para o outro, mas não tem realmente aquele último passe ou aquele cara de qualidade técnica que faça o time jogar. Então, por isso está sofrendo e provavelmente não se classificará.
1: Brian Rodrigues tentava escapar da marcação, foi desarmado, ele fica de pé, ainda luta, briga pela sobra. Brian Rodrigues caiu por ali, o Pino vai se enroscando. Brian Rodrigues está de pé, levou para a linha de fundo, ainda Rodrigues contra Llorente, ele tenta o passe, a bola vai chegar de novo aqui pela ponta, escapou Matias Oliveira, tentou direto para o gol, espalmo Nascimento! Não sei se por querer ou sem querer, mas levou muito perigo, Maurício!
0: Eu voto no sem querer, tá bom? Pra mim, o Matias Oliveira busca o cruzamento por ali e quase pega de surpresa o Nascimento, que tem que voltar pro canto direito e espalmar escanteio.
1: Levantamento pra área. Afasta da linha com o Williams, ela sobra mais uma vez pelo lado esquerdo. Volta a bola pra Max Araújo. Descola o passe, deixa a frente, Bentancur calibrou, levantou o segundo pau, ela passou por todo mundo e vai sobrar do outro lado. É só arremesso lateral, Maurício.
0: E o Matias Oliveira fechava mais uma vez ali pelo lado direito. Agora pro Uruguai é tudo ou nada, vai pro abafa, Anderson Gonçalves.
1: Reta final de jogo, 37 minutos e meio do segundo tempo. Janaína Moradilo, Uruguai quase surpreendeu o Nascimento agora.
4: Quase surpreendeu, mas essa é a diferença de ter um goleiro, né? Não tô falando nem um bom goleiro, tô falando só de ter um goleiro realmente que consiga fazer o médio que se espera dele, né? Eu até achava que essa bola podia dar pra agarrar um pouquinho, não espalmar, mas ele foi bem no jogo, não sei, às vezes eu acho que o Uruguai parece que tá com uma visão de quem vai desistir, do nada aparece ali uma possibilidade de cruzamento, é assim que tem chegado, né? Foi o cruzamento do Canóbio agora há pouco e agora, antes desse lance, e nesse de agora também, os cruzamentos para tentar encontrar alguém ali na área. Mas acho que está bem difícil para o Uruguai, de ter repertório mesmo, de ter qualidade também, desse banco de reservas para poder ajudar a fazer uma construção, trazer algo diferente. Acho que a seleção uruguaia peca nisso também, desde a sua convocação.
1: Duelo de campeãs mundiais e a bicampeã, o Uruguai vai ficando de fora. A Espanha, por enquanto, avança como líder do grupo. Futebol, né? A gente sabe como é, a gente não pode confirmar nada. São 38 passados do segundo tempo. Faz o domínio de escola, o passe por dentro com o Rodri. Abrindo a jogada pelo lado esquerdo, Cucurella. Ele volta, deixa a jogada de novo com Laporte. Corre atrás dela para ali o De La Cruz. Laporte pressionado, bate a bola contra a marcação, ganha arremesso. Lateral mais uma vez a Espanha lá pelo lado esquerdo. Chegando para ali, Cucurella mais uma vez para o levantamento. Pressão uruguaia. Vem mais uma vez para adiantar as suas linhas de marcação, mas a Espanha está jogando com muita facilidade. Dani Olmo tentava a devolução, abre o compasso, fez o corte, vem Bentancur. Lado direito ele faz o passe, De La Cruz tentava a devolução, vai chegar para ali o Darwin Núñez, o Nascimento deslizando no carrinho. Mas a posição de impedimento já estava marcada, Maurício.
0: Marcada, assinalada, convincente mais uma vez por ali o assistente número 2 pegando a posição de impedimento do Davi Nunes.
1: Jogo mais uma vez parado no estádio de Guadalajara, no México. Mais uma vez o jogo parado, a posição flagrada de impedimento do camisa 9, Darwin Nunes. Darwin Nunes também que hoje, hein, Marcos Assunção? Tem alergia a gol, hein?
3: Tem alergia a gol, não sei como um 9 não pode gostar de fazer gol. Teve duas, uma oportunidade no primeiro tempo, é outra no começo, vai lá, vai lá.
1: Vem de novo o Uruguai pelo lado esquerdo, o Brian Rodrigues trouxe pra dentro, ajeitou, Darwin Nunes pisou na bola, tentou carregar, voltou pra De La Cruz de longe, ele bateu pro gol, o Nascimento pegou, largou, pegou de novo, goleiro da Espanha, Maurício.
0: É, o Marcelo Bielsa deveria propor no intervalo, viu, Anderson, que o Muslera fosse pro time da Espanha, quem sabe assim nessa finalização do De La Cruz ele tivesse empatado o jogo. Por ali foi o Nayo Simon, que foi para o canto direito, fez a defesa em dois tempos, mas não engoliu um peruzaço como goleiro uruguaio.
1: E que vai decidindo o jogo. Deixa eu só ver aqui a descida da Espanha, atropelado o Pinela, sobrou para Dani Olmo. Atravessa, ela sobra do outro lado, a Espanha recomeça. Fabián Ruiz já tranquiliza com o Cucurella. E a bola de novo com camisa 8, agora está caído ali o Pino. Vai se levantando e a bola fica com a seleção da Espanha. Mais uma bola agora que o Darwin Nunes, acho que poderia até ter batido pro gol, viu, Assunção?
3: Não consegue, ele não consegue, Anderson. Ele não gosta de fazer gol, ele não gosta de fazer com que a sua seleção leve perigo para adversário, porque... Vai lá.
1: Saiu na cara do gol, vem a bola batida! No travessão! Ferran Torres saiu na frente da defesa, dominou já tirando... E aí ficou cara a cara com o Rocher. Exagerou na dose. A bola toca no travessão e vai-se embora, Maurício.
0: Faltou a categoria. Faltou o jeito ali pro Ferran Torres, que se livra bem da marcação do Matias Oliveira e fica cara a cara com o Sérgio Rocher. Bate de perna direita, só que pega embaixo da bola. Tira demais. Ela vai no travessão e sai pela linha de fundo. Quase o segundo da Espanha em Guadalajara.
1: Não mata o jogo a Espanha, Marcos Assunção.
3: Não mata o jogo, foi o que o Mal falou aí. Chega ali próximo à área, não é força, é jeito. Né? A gente viu o Rocher já caído para o lado esquerdo. Era só ele tirar para o lado direito, mas aí ele colocou muita força. Essa bola sobe, bate no travessão e acaba errando. Exatamente, 86 minutos. É, poderia ter matado o jogo, né? Nessa jogada, mas não foi dessa vez. E aí a Espanha perde mais uma grande oportunidade.
0: Anderson.
1: Diga lá, Maurício.
0: O Jeremy Pino levou a pior, tá? E ele tá caído no gramado agora, porque no lance anterior ele sofre um tranco nas costas ali do Bentancur e ele já rapidamente cai no gramado, levando a mão ao ombro esquerdo. E agora com o jogo paralisado, ele cai mais uma vez. A sensação é que ele deslocou o ombro e tá sendo atendido pelo departamento médico.
1: É, preocupação agora também do lado espanhol. Jogo tá parado, são 42 minutos e meio. A Espanha vai vencendo por 1-0. Teve a chance de matar o jogo. Agora a Espanha mandou a bola no travessão, Ferran Torres. Bom, jogadores já vão voltando ali pro campo, né? O Pino já tá de pé. Tá ali reclamando com o árbitro. Não gostou muito não ali da postura do árbitro em não marcar a falta. E atenção, galera ligada na Copa do Mundo na Band News FM. Você ouviu há pouco o toque, vamos girar tempo e placar de jogo no México. 43 minutos passados, etapa complementar de jogo. Grupo H, terceira rodada no placar Band News, você confere. Uruguai tá caindo fora. Espanha 1, Uruguai 0, Yuri Queiroga.
2: Drama em Houston, 43:30 do segundo tempo. Cabo Verde e Arábia Saudita 0-0. Quem ganhar passa. Por enquanto, tá dando o Cabo Verde que joga pelo empate.
1: Vai tentar pressionar nessa reta final de jogo o Uruguai. Bola esticada pelo lado esquerdo com Max Araújo. Ele volta, retorna com De La Cruz. De La Cruz agora na intermediária. Deixa de novo com Matias Oliveira. Daí para De La Cruz. De La Cruz calibrou, inverteu. Bola longa do outro lado. Faz o domínio no peito. Canobi ajeita no gramado. Vem Varela, levantou para a área. Subiu para afastar de cabeça a defesa espanhola. Ela volta mais uma vez com a seleção do Uruguai. Bentancur faz o domínio, deixa de lado. Mais uma vez com Cáceres. Cáceres faz o domínio pelo lado direito. Descolou, passa Varela. Varela Varela faz o domínio, se fecha a seleção espanhola. Varela recomeça a jogada, 44 minutos passados ao segundo tempo. Podem ser os últimos instantes do Uruguai na Copa do Mundo. O Pino já está de volta para o jogo com o braço imobilizado ali, sem uma tipoia, mas da forma dele, tá imobilizando o braço. Varela vai trazendo de fora para dentro, volta, deixa a jogada mais uma vez aqui no campo defensivo. Cáceres vai tentar a ligação, inversão, bola longa aqui pro outro lado, atravessada por baixo, chegou a Brian Rodrigues, calibrou o pé direito, inverteu, bola longa do outro lado, Canóbio, linha de fundo, dominou, invadiu, Cucurella chega na marcação, Canóbio, cruzamento, rasteiro, abriu o compasso, voltou, Darwin Núñez tentou de calcanhar, afastou a defesa, voltou, Canóbio ajeitou, tentou ganhar a defesa da Espanha, que consegue afastar. E aí ele tá marcando uma falta com muito atraso, Maurício.
0: É, ele paralisa o jogo. A reclamação dos uruguaios é de um pênalti pra cima do Federico Vinhas. Não teve muita convicção ali do que marcou o Ismael El Fati. Por isso a reclamação ainda do banco uruguaio, técnico Marcelo Bielsa, os jogadores ali na reserva. O Darwin Núñez, né, acaba desperdiçando, dá um passe ali de letra. E aí na sequência o Dani Olmo, que vai para a dividida com o Federico Vinhas e acaba derrubando dentro da grande área, pisando no jogador uruguaio. A reclamação dos jogadores, quem sabe a revisão, mas nesse momento ele paralisa e marca só a posse de bola a favor da seleção espanhola.
1: Marcos Assunção, eu não sei não, viu?
3: Numa jogada dessa no meio campo, o árbitro marca falta. Por que não dentro da área não pode ser pênalti? É, pra nós aqui, vendo a imagem, Anderson, pra mim, pênalti.
0: É, mais cinco.
1: Eu acompanho o relator. E você, Janaína Moradillo?
4: Tô com vocês nessa.
1: Mais 5 minutos, vamos até 50 nesse segundo tempo. Houston. É reta final de jogo, diga lá, Yuri Queiroga.
2: Mais 5 também pra Cabo Verde e Arábia Saudita, que segue empatando 0-0.
1: Vai terminando o Grupo H na Copa do Mundo. A Espanha vai se classificando junto com Cabo Verde. Cabo Verde fazendo história nesta Copa do Mundo. Por enquanto, eu digo por enquanto, porque qualquer gol lá pode mudar a situação. Já estamos no período de acréscimo. 1-0 vence a Espanha para cima do Uruguai. Toque de cabeça ali da defesa do Varela. Ela sobra com Pino. Pino abre a jogada, mas estava impedido. Posição de impedimento marcada. Nico Williams tentava ali a famosa cera. Jogadores uruguaios já chegam por ali. Em determinado momento a gente teve Argentina e Uruguai na segunda fase. O goleiro Muslera falhou, entregou o gol da Espanha e vai desclassificando o Uruguai da Copa do Mundo FIFA 2026. Vem Rocher, lança a bola lá para o campo de ataque, em disputa pelo alto. Ela vai sobrando mais uma vez com o Llorente. Llorente rasga, manda para o campo de ataque. Max Araújo ganha no alto, ela sobrou para Brian Rodrigues, tenta o passe, abriu com o passo, fez o corte ali no meio do caminho, Rodri. Ela sobra de novo com Varela, acelera o lateral, engatilho, tentou o passe aí, errou. O pé direito atrapalhou o esquerdo. E vem-se embora Nico Williams, derrubado por De La Cruz. A falta está marcada e o Nico Williams encarou De La Cruz, hein, Maurício?
0: É, o clima esquenta, viu? O Nico Williams tem que aprender o que é a Copa Libertadores da América, porque ele disparava em velocidade ali no contra-ataque e o De La Cruz dá uma bica no Nico Williams justamente para cometer a falta. Recebe cartão amarelo, camisa número 7, não gosta o Nico Williams, que na sequência se levanta e vai tirar satisfação com o jogador do Flamengo.
1: O Canóbio chegou ali na confusão também, quase bateu no árbitro o Canóbio. Vai terminar o jogo sem amarelo o Canóbio, hein? Assunção, isso aí que o Maurício falou é importante. O Nico Williams jogando a Libertadores, imagina, hein?
3: A Libertadores é isso aí, né? Libertadores é principalmente para quem tá acostumado a jogar igual o De La Cruz, né? De vez em quando dá umas pancadinhas aí, meio que sem bola, porque ali ele não pegou a bola em momento nenhum, né? Mas na Espanha é diferente. Na Espanha os caras jogam mais, né? O futebol europeu jogam mais e dificilmente você vê uma jogada como essa.
1: Nico Williams faz o domínio, tentava ajeitar agora por dentro, chega bem Bentancur. Explora a marcação, a bola sai. Vamos chegando a 49 minutos. O juizão prometeu o jogo até os 50. 1-0 vence a Espanha diante do Uruguai na falha grotesca do goleiro Muslera. Sai jogando o Uruguai. Lançamento de Varela lá pro campo de ataque. Sube o Rodri, consegue o toque de La Cruz. Ajeita a jogada para Vinhas, não consegue ficar com a bola o Uruguai. Vem a Espanha, briga, ganha Vinhas ali pelo lado direito. Ele solta, deixa a jogada. Bentancur tenta o passe à frente. Canóbio deixa a bola passar na sequência. Agora sim, hein? Ih, rapaz! Olha o Canóbio! Tá expulso o jogador uruguaio e tá partindo pra cima do árbitro, Maurício!
0: É, e foi no acumulado por ali, né? Depois de não ter apresentado o cartão amarelo por mais de 90 minutos pro jogador do Fluminense da seleção uruguaia, dessa vez o Ismael El Fati tira ali do bolso o cartão vermelho e apresenta ao Canóbio, camisa 14, que vai só pelo alto por ali, né? De fato, ele levanta, mostra as travas das chuteiras ali ao Cubarsí, embora tenha ido pra dividida pela bola, mas na sequência acaba deixando. Canóbio até durante o jogo, né, Anderson? Teve entradas mais fortes do que essa. Mas pela trava da chuteira, agora recebe cartão a um vermelho, vai pro chuveiro mais cedo, tá pé da vida o camisa 14.
1: É um fim melancólico pra seleção uruguaia. O Canóbio tá desesperado, tá tendo que ser contido pelos companheiros, ele queria agredir quase o quarto árbitro. Fala, Yuri!
2: Nuno da Costa perde sem goleiro para Cabo Verde. No último lance, mas esse gol perdido não faz falta porque acaba o jogo em Houston. Empate de Cabo Verde e Arábia Saudita 0-0. Cabo Verde classificado para a segunda fase da Copa do Mundo vai enfrentar a Argentina.
1: Cabo Verde faz história e tá todo mundo ali de Cabo Verde de olho no celular. Jogadores de Cabo Verde em volta de um celular ali que provavelmente está transmitindo o fim da partida. Cabo Verde 0, Arábia Saudita também 0. Aqui Espanha 1, Uruguai 0. A Espanha agora com um jogador a mais. Vem para o campo de ataque em linha de fundo, chega por baixo, a defesa consegue o corte, Max Araújo. Tiro de meta para a seleção uruguaia. Um gol aqui pode mudar absolutamente tudo. O Uruguai com um a menos vem. Tenta o lançamento de bola mais à frente. Chega mais uma vez ali por dentro. Bentancur faz o domínio. Abre a jogada pra ninguém. A bola sai pela linha lateral. Vai terminar o jogo em Guadalajara. Vai terminar a primeira fase no Grupo H. Cabo Verde na expectativa. O estádio em silêncio. Todo mundo prestando atenção no jogo entre Uruguai e Espanha. Que ainda acontece quando apita pela última vez no jogo árbitro. Cabo Verde faz história. Cabo Verde está classificada à próxima fase da Copa do Mundo. A Espanha lidera o Grupo H com a vitória diante do Uruguai. E o Uruguai, pela primeira vez em sua história, está eliminado em duas edições seguidas da Copa do Mundo na primeira fase. Cabo Verde está classificado à próxima fase. A emoção toma conta dos torcedores e dos jogadores de Cabo Verde e também dos jogadores uruguaios. Mas por outro motivo, as lágrimas são iguais, porém os motivos são diferentes. E o Canóbio está partindo para cima ali da arbitragem ainda. Mesmo depois do fim do jogo, o Canóbio ainda vai para cima da arbitragem. Fim de jogo em Guadalajara. 1 para a Espanha, 0 para o Uruguai. Vem aí o pós-jogo da Band News FM. Vem aí, Yuri Queiroga.

0: paixão. O jogo que transmitimos foi Uruguai 0, Espanha 1. Mas a música é de Cabo Verde, porque a Espanha, que já estava com a vaga encaminhada, passa em primeiro lugar e Cabo Verde consegue uma histórica classificação para a segunda fase. Pior para o Uruguai, que cai na primeira fase da Copa do Mundo FIFA 2026. Maurício Ferreira.
1: E Yuri Queiroga, a gente pode esperar uma entrevista coletiva do técnico Marcelo Bielsa, daquelas, tá bom? Pelo pênalti ali, a polêmica dessa possibilidade do suposto pênalti ali em cima do Federico Vinhas, já na reta final, cartão vermelho agora também do Canóbio. Então dá para esperar uma entrevista coletiva daquelas do El Loco Bielsa, para também tentar encontrar justificativas para a despedida precoce da seleção celeste. Com 2 empates, 1 derrota, 2 pontos apenas, não há possibilidade de classificação entre os terceiros colocados. Então, um desempenho muito abaixo do que esperava o torcedor nessa Copa do Mundo, ainda mais por esse grupo teoricamente fácil, né? Para lá de acessível, tendo ali Cabo Verde e Arábia Saudita inicialmente como saco de pancadas. Darwin Núñez está por ali, consolando os companheiros. Nico de la Cruz há pouco também estava caído no gramado, nas lágrimas, vai as lágrimas por ali também o Cáceres, zagueirão celeste. Então nesse momento, festa da Espanha, que confirma a primeira colocação e aguarda o adversário da próxima fase. Enquanto isso, o choro e a decepção dos uruguaios, que voltam para casa ainda na fase de grupos, Yuri.
0: Pois bem, decepção da seleção uruguaia, decepção do time do Uruguai, que cai de novo. Foi eliminado em 2022 no Catar na primeira fase e é eliminado novamente na primeira fase no grupo que tinha ali, não vou dizer favoritismo, mas Anderson Gonçalves enfrentaria a Arábia Saudita, que é bem menos tradicional, e um estreante Cabo Verde, e é Cabo Verde quem vai à segunda fase, vai pegar a Argentina. Será que Vozinha vai fazer história de novo contra Lionel Messi? Pelo lado do Uruguai, a Copa do Mundo acabou. Valeu, Anderson.
2: Yuri Queiroga, um grande abraço para você, Marcos Assunção, Janaína Moradilo, Maurício Ferreira e nossa grande audiência aqui na Band News FM. Certamente uma das melhores histórias dessa Copa do Mundo, né? É claro que na próxima fase Cabo Verde vai ter uma dificuldade imensa e acredito que 10 em cada 10 torcedores não acreditem que Cabo Verde possa se classificar. Olhando assim de forma realista, a gente acredita que Cabo Verde não consiga se classificar diante da Argentina. Mas para uma primeira participação, isso é realmente histórico. Agora, para o lado do Uruguai, é uma decepção gigantesca, né? É um ciclo melancólico, né? Um fim de ciclo melancólico para o Muslera, que acaba sendo responsável por tirar o Uruguai da Copa do Mundo. Porque não foi um jogo de grandes oportunidades, não foi um jogo de grandes defesas dos goleiros, principalmente pelo lado do Muslera, né? Mas é um jogo que, se o Muslera não falha, terminaria 0-0, e aí o Uruguai estaria classificado para a próxima fase. E aí, diferente desse duelo diante de Cabo Verde, eu acho que Argentina e Uruguai seriam um duelo muito mais equilibrado, por serem escolas sul-americanas, por serem rivais, por serem equipes que já se conhecem. Então acredito que as forças seriam equivalentes. Agora fica tudo muito desigual, né? A gente acredita que a Argentina vai passar até com certa facilidade de Cabo Verde. Mas é muito decepcionante, né? Todo esse trabalho do Marcelo Bielsa à frente do Uruguai, muito por conta de toda essa confusão também que aconteceu, que noticiaram as rádios uruguaias com o técnico El Loco Bielsa, e a responsabilidade ele acaba jogando para cima do Muslera. Porque quando ele tira o goleiro no intervalo, ele está tirando dele da reta e está colocando do goleiro na reta. Mas a verdade é que o Muslera não devia nem ter começado esse jogo hoje. Pelos primeiros jogos que fez, não deveria ter começado hoje. E para mim, claro, o Muslera tem muita responsabilidade. Mas o Marcelo Bielsa, para mim, é o principal responsável por essa eliminação vexatória do Uruguai. Dito isso, meus amigos, amanhã estaremos de volta com Croácia e Gana. Um grande abraço para vocês e um bom pós-jogo.
0: Em 2 minutos a gente analisa a vitória da Espanha, 1-0, a derrota do Uruguai. Nesse momento, o Maurício Ferreira, antes da gente ir para o intervalo, torcedor do Uruguai fazendo uma saudação aqui, né?
1: Os jogadores ali no centro do gramado, Yuri, aplaudiram os torcedores, né, que obviamente gastaram um caminhão de dinheiro, né, viajaram aqui América do Norte para acompanhar a seleção na Copa e agora voltam também para lá de decepcionados e frustrados, né? Com um grupo que era bem acessível e pela primeira vez na história, o Uruguai não passando da fase de grupos por duas edições consecutivas da Copa do Mundo. Então é um resultado que, claro, né, vai causar uma pressão ainda maior agora para o próximo ciclo, em toda uma remontagem que será necessária pensando na Copa do Mundo de 2030, Yuri.
0: Em dois minutos voltamos para a análise de Marcos Assunção e Janaína Moradillo. Espanha 1, Uruguai 0. Com esse resultado, o empate de Cabo Verde 0-0 com a Arábia Saudita. Espanha em primeiro, Cabo Verde em segundo. E o Uruguai, mesmo em terceiro lugar, está fora. Dois pontos apenas, está fora da Copa do Mundo. 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

0: Os Tubarões Azuis vão para a segunda fase da Copa do Mundo, FIFA 2026.
1: Bielsa.
0: Bielsa, vamos ouvir o técnico uruguaio.
2: No, yo no logré potenciar el poderío que tenía Uruguay en sus jugadores.
3: ¿Qué buscó con la salida de Federico Valverde cuando ingresó Viñas?
2: Busqué que el equipo tuviera más presencia en ataque.
3: ¿Qué pudo hablar con Muslera en el entretiempo que lo logra quitar?
2: Nada.
3: Gracias.
2: De nada.
1: Direto y reto, ¿no, Yuri Queiroga? Poucas palabras, como siempre, también el loco Bielsa. É, explicando a saída do Federico Valverde, né, quando a gente citou por aqui essa troca no segundo tempo, dizendo que ele gostaria ali com a entrada do Viñas de um pouco mais de presença no campo de ataque, que não conversou com o Muslera, segundo o Bielsa, né, pelo menos nessa entrevista ali para a troca também no intervalo, e na primeira resposta ele trazendo a responsabilidade para ele mesmo, né, dizendo que não conseguiu extrair o melhor dessa equipe e da qualidade dos jogadores uruguaios nesse Mundial de 2026. O Uruguai tá fora da Copa, Yuri.
0: Marcos Assunção, Janaína Moradilho. Começo por você, Janaína. Acho que essas palavras lacônicas do Marcelo Bielsa acabam explicando tudo, não é, do que foi esse Uruguai nessa Copa do Mundo, né?
4: Oi, Yuri. Eu acho que um pouco antes da Copa, né? Eu acho que o Bielsa até ele começa de uma forma mais efusiva, parece que vai dar certo, mas a gente vê o que acontece na Copa América e quando sai essa lista de convocação, a quantidade de machucados, eu acho que representa muito do que vai ser o Uruguai. Acho que a camisa pesa, a história pesa, a expectativa é criada em cima disso, justamente pelo que pode representar, mas dentro de campo não conseguiu corresponder, né? E aí eu falo de não parecer ter um time mesmo consistente para ser reativo, para conseguir lidar com essas situações mais de apavoro mesmo. Agora o Canóbio tendo uma reação totalmente desequilibrada, a gente sabe que queria muito, sabe que tem um vestiário talvez aí dividido, né, que não está muito em forma, mas eu acho que a eliminação do Uruguai ela corresponde e ela vai de encontro a toda a campanha que foi feita até aqui. Não foi um time brilhoso. E detalhe, não foi nem um jogo vistoso dos dois lados. A Espanha também não se apresentou, né, como uma grande favorita. Nessa fase de grupos, inclusive, o segundo jogo até conseguiu apresentar alguma coisa, mas não foi aquela que você olha, talvez, o que a França tenha apresentado, por exemplo. Então, era um jogo que, em determinado momento, se mostrou ser acessível também para o Uruguai em busca desse empate. Mas, na prática, não foi isso que aconteceu. O Uruguai se despede aí de forma melancólica, mas também de forma pífia. Eu acho que a campanha tem que ser adjetivada dessa forma, Yuri.
0: Janaína Moradilho, me despeço de você por mais essa transmissão aqui. Agora Uruguai 0, Espanha 1 e Cabo Verde classificada para enfrentar a Argentina na segunda fase. Valeu, Janaína.
4: Beijo para você, Yuri, Marcos, Maurício, Anderson, todo mundo que acompanha a gente na transmissão.
0: Vou me despedir também de Maurício Ferreira, que esteve conosco nessa transmissão, trazendo as informações de Uruguai e Espanha. Maurício Ferreira, grande abraço para você, até a próxima.
1: Boa, valeu, Yuri Queiroga, um abraço, hein? Sempre uma honra. Amanhã eu tô de volta por aqui, estaremos no AT&T Stadium aqui em Dallas, acompanhando Argentina e Jordânia, os argentinos que já estão classificados com a primeira colocação assegurada. Então amanhã, já dito pelo Lionel Scaloni, Lionel Messi começa no banco e deve entrar na segunda etapa. Amanhã a gente está de volta. Valeu, Yuri, abraço a você, a toda a equipe Band News FM e também aos ouvintes. Fui!
0: Em 3 minutos e meio, a análise de Marcos Assunção para essa vitória da Espanha 1-0 e a queda do Uruguai na Copa do Mundo. 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
0: Festa da Espanha, festa maior ainda de Cabo Verde, tristeza do Uruguai. Espanha 1, Uruguai 0. E com o empate de Cabo Verde com a Arábia Saudita, o Uruguai está fora da Copa. A Espanha passa em primeiro e Cabo Verde passa em segundo no Grupo H. Vai enfrentar a Argentina na segunda fase. Marcos Assunção, o que é isto para ti?
17: Yuri, a equipe do Uruguai não apresentou nada que pudesse fazer com que ela pudesse classificar para a próxima fase. A equipe do Uruguai, né, nessa Copa do Mundo, não apresentou absolutamente nada. Né, não teve qualidade técnica, teve muita disposição, mas só isso numa Copa do Mundo não funciona. Só isso numa Copa não serve para nada. Falei na transmissão, a equipe do Uruguai, né, não teve dois jogadores super importantes, que para mim, na lateral esquerda e no meio campo, são fundamentais, que é Piquerez e Arrascaeta. Então esses dois jogadores fora fizeram muita falta para a equipe do Uruguai, pelo menos pudesse vencer uma dessas três partidas que disputou, e não venceu nenhuma. Né? Então era fundamental o Uruguai ganhar de uma seleção como a Espanha, que na minha visão também não fez nenhum grande jogo. Né? Não teve nenhuma atuação que pudesse, assim, falar, nossa, a Espanha jogando desse jeito é uma das favoritas a conquistar essa Copa do Mundo, diferentemente da França e da Argentina, né, que vem jogando muito bem. Então acredito que o Uruguai realmente não merecia essa classificação pelo jogo que fez nessa Copa do Mundo, pelos jogos que fez nessa Copa do Mundo.
0: Assunção, grande abraço para você e até a próxima.
17: Um abraço, Yuri, boa noite, tchau, tchau.
0: Você ouviu aqui na Band News FM? 1 para a Espanha, 0 para o Uruguai. Na voz de Anderson Gonçalves, Espanha classificada em primeiro lugar, Cabo Verde que empatou com a Arábia Saudita sem gols, vai à segunda fase, ficou em segundo lugar no Grupo H.

0: Pode crer.
1: Vamos. E antes de encerrarmos a nossa jornada, informações, claro, da seleção brasileira, que hoje voltou aos trabalhos depois de encerrar com vitória a primeira fase da Copa do Mundo. Vai enfrentar o Japão na próxima quarta-feira. Aline Fanelli acompanhou a entrevista coletiva do atacante Rayan, que foi titular contra a Escócia na última quarta em Miami. E a gente acompanha as informações direto de Nova Jersey com Aline Fanelli. Fala, Aline, boa noite.
2: Yuri, boa noite para você e para quem está acompanhando a gente aqui na Band News FM. A seleção brasileira tem mais dois treinamentos até a partida contra o Japão, que vai ser na segunda-feira, às 14h do horário de Brasília, na cidade de Houston. Amanhã o treino vai ser na parte da manhã, e aí às 15h do horário de Brasília, o time já viaja para a cidade do Texas. No domingo haverá um treinamento em Houston pela manhã, já no estádio do jogo, e a entrevista coletiva do técnico Carlo Ancelotti no período da tarde, com mais um atleta que pode ser o Neymar. A gente ainda aguarda a confirmação da CBF. Hoje quem conversou com a gente foi o Rayan, jogador de apenas 19 anos, o mais novo do elenco, aliás, porque o Endrick tem 19 anos também, mas o Rayan é 13 dias mais novo que o Endrick. E ele conseguiu a titularidade com a lesão do Rafinha, substituiu o jogador na partida contra o Haiti e foi escolhido para começar entre os titulares. Vamos ouvir o que disse o Rayan sobre este momento de apenas 19 anos e ser titular da seleção em uma Copa.
3: Estou vivendo o sonho aqui de estar aqui na Copa do Mundo, 19 anos de idade. Como tu falou, cheguei ali entrei ali no aquecimento, ali olhando para o estádio, relembrando os momentos que eu já passei. E estar ali no campo, ali jogando a Copa do Mundo, primeira vez como titular. E a gente sabe do sofrimento que a gente já passou atrás. Sentimento de muito orgulho de estar aqui com a seleção brasileira, representando o meu país numa Copa do Mundo. Acho que é isso, entrar ali no campo ali, ser o mais natural possível, que as coisas vão fluir naturalmente.
2: Amanhã a gente vai continuar acompanhando a seleção brasileira e vamos viajar também para Houston, o palco da partida contra o Japão, valendo vaga nas oitavas de final. Até mais, Yuri.
1: E boa viagem para você, Aline Fanelli, para o Marcelo Duó, para o nosso time, Bernardo Ramos, todo o nosso time da Band News FM, que vai acompanhar Brasil e Japão direto de Houston. Aqui a gente termina a transmissão de 1 para a Espanha, 0 para o Uruguai em Guadalajara, no México, junto com Cabo Verde e Arábia Saudita, 0-0. Cabo Verde classifica-se junto com a Espanha, vai enfrentar a Argentina. A Espanha aguarda o segundo colocado justamente do Grupo J, que é o grupo da Argentina. Um intervalo comercial para encerrarmos a nossa jornada, que teve Anderson Gonçalves, Janaína Moradilho, Marcos Assunção, Maurício Ferreira e este que vos fala, Yuri Queiroga, na transmissão de 0 para o Uruguai, 1 para a Espanha. 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
8: Olá, boa noite.
9: Boa noite para você que nos acompanha em todo o país.
8: Sexta-feira, 26 de junho de 2026.
9: Vamos ao destaque do dia: desenvolvimento da indústria naval brasileira.
8: Presidente Lula visita.

0: 50 construções de barcos de apoio marítimo da Petrobras em Itajaí, Santa Catarina.
1: Eles fazem parte do programa Mar Aberto, de renovação e ampliação da frota do sistema Petrobras.
0: Mais de 2 mil profissionais estão envolvidos na construção de 16 embarcações e presidente destaca a geração de empregos na indústria naval.
2: Por que não compra da China? Porque a China não paga salário do povo brasileiro.
1: E ainda, desemprego no menor patamar desde 2012.
0: Dados do IBGE apontam que taxa de desocupação ficou em 5,6% no trimestre encerrado em maio. Luana Karen.
3: Outro destaque foi a queda na taxa de subutilização, que atingiu 13,3%, o menor nível da série histórica.
1: E queda também na evasão escolar.
0: Censo da Educação mostra que o abandono da escola diminuiu 61% entre 2022 e 2025.
1: Índice de reprovação no ensino médio também caiu 65% no período. Pablo Mundim.
4: De acordo com o Ministério da Educação, os resultados refletem um conjunto de políticas voltadas à permanência dos estudantes na escola. Entre elas, o programa Pé de Meia.
0: Hoje, na apresentação da Voz do Brasil, Mariana Jungmann e Luciano Seixas.
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0: O presidente Lula acompanhou hoje o andamento da construção de 16 barcos da Petrobras em Itajaí, Santa Catarina.
1: O programa Mar Aberto prevê a renovação da frota da companhia, com previsão de entregar 98 embarcações nos próximos 7 anos.
0: Lula também participou do lançamento ao mar de uma fragata da Marinha, a primeira de 4 unidades que estão sendo construídas para aprimorar a defesa marítima do país.
5: O presidente Lula visitou as construções de barcos de apoio marítimo da Petrobras em Itajaí, Santa Catarina. Mais de 2 mil profissionais estão envolvidos nas obras de 16 embarcações. A iniciativa faz parte do programa Mar Aberto de Renovação e Ampliação da Frota do Sistema Petrobras. Com previsão de entrega para julho, uma das embarcações em construção no estaleiro Detroit, em Itajaí, é a Starnav Electra, de transporte de suprimentos. O barco conta com sistemas de geração e distribuição de energia, além de novas tecnologias de pintura e de sistemas anti-incrustação, contribuindo para menor consumo de combustível e menor nível de emissões de poluição. Segundo a presidente da Petrobras, Magda Chambriá, os empreendimentos se alinham com a política verde da empresa.
6: Esses barcos têm tecnologia atual embarcada, respeitam o nosso Acordo de Paris, respeitam as nossas intenções de sustentabilidade e apoio ao meio ambiente.
5: O presidente Lula destacou o fortalecimento da indústria naval brasileira.
2: A coisa custa 10 milhões mais barato. Por que não compra da China? Porque a China não paga salário do povo brasileiro. Mas quando você compra de lá, você não desenvolve a indústria nacional. Quando você compra de lá, você não desenvolve tecnologia aqui. Quando você compra de lá, você não gera emprego aqui.
5: O programa Mar Aberto prevê a construção de 96 embarcações até 2032, com investimentos estimados de R$ 32 bilhões na indústria naval brasileira. Mais cedo, o presidente Lula participou em Itajaí da cerimônia de lançamento ao mar da fragata Cunha Moreira. Com 107 metros de comprimento, convés de voo e hangar para helicópteros, a fragata conta ainda com radares, sistemas de armas avançados e sensores integrados. Nesse projeto, o governo do Brasil está construindo 4 navios de guerra, com investimentos de quase 14 bilhões de reais do Programa de Aceleração do Crescimento, o Novo PAC. Reportagem Graziele Bezerra.
1: A taxa de desocupação entre março e maio desse ano foi de 5,6%, menor patamar da série histórica.
0: E o rendimento médio do brasileiro aumentou.
1: Dados mostrados pela PNAD Contínua, divulgada hoje pelo IBGE.
7: O número de brasileiros procurando por uma oportunidade de trabalho retornou ao menor patamar da série histórica, iniciada em 2012. A taxa de desocupação no trimestre encerrado em maio foi de 5,6%. O índice ficou estável na comparação com o trimestre anterior e teve queda de 0,6 pontos percentuais em relação ao mesmo período do ano passado. Outro destaque da Pesquisa Nacional por Amostra de Domicílios Contínua foi a queda na taxa de subutilização, que atingiu 13,3%, o menor nível da série histórica, como explica o analista do IBGE, William Kratochwil.
8: Mais importante é quando observamos a subutilização do mercado de trabalho, ou seja, aqueles que trabalhavam menos horas do que gostariam, aqueles que estavam desalentados, aqueles que estavam fora do mercado de trabalho, mas estão potencialmente ligados a ele, que apresentaram reduções nos seus contingentes, e isso diminuiu a taxa de subutilização do mercado de trabalho, o que é um fator importante, mostrando que o mercado ele continua absorvendo a mão de obra que não estava sendo utilizada.
7: No caso dos empregados com carteira de trabalho assinada, o índice se manteve estável, com quase 40 milhões de pessoas formalizadas. No começo do ano, a gerente Fabiana Barros foi contratada em uma loja no centro de Brasília. Para ela, o cargo com carteira assinada representa tranquilidade.
9: Eu acredito que a vantagem ela é muito boa, porque além de ter os benefícios que a própria empresa fornece, que é o 13º, as férias, então assim, é muito bom.
7: O rendimento médio do brasileiro também subiu, como explica o subsecretário de Política Macroeconômica do Ministério da Fazenda, Rafael Ramires Leão.
10: O rendimento médio real dos trabalhadores do trimestre foi de R$ 3.726, uma alta de 4% em relação ao mesmo período do ano anterior. E na comparação com 2022, esse rendimento está 20% mais alto, um avanço que mostra que a queda no desemprego veio acompanhada de ganho real no bolso do trabalhador.
7: A taxa de ocupação medida pelo IBGE leva em conta empregados com ou sem carteira assinada, funcionários públicos, trabalhadores domésticos e trabalhadores que atuam por conta própria. O número de brasileiros ocupados chegou a 102 milhões e 700 mil, uma alta de 0,5% em relação ao trimestre anterior, o que representa 558 mil pessoas a mais incluídas no mercado de trabalho. Reportagem Luana Karen.
0: O governo do Brasil trabalha para tentar atualizar o teto dos microempreendedores individuais.
1: Durante participação no programa Bom Dia Ministro, produzido pela empresa Brasil de Comunicação, o ministro do Planejamento e Orçamento, Bruno Moretti, explicou que um projeto de lei será enviado ao Congresso e prevê atualização entre 2027 e 2028.
11: A gente está trabalhando aqui com a perspectiva de atualizar esse teto para um patamar aí entre 130 e 140 mil, que é mais ou menos a reposição da inflação. Isso é absorvível desde que isso seja feito de maneira escalonada, entre 2027 e 2028. Fazendo isso de forma escalonada, a gente consegue absorver nas contas públicas, a gente consegue, inclusive, cumprir todo o nosso regramento orçamentário e fiscal.
0: Criação de gado irregular, garimpo ilegal e desmatamento em área de conservação.
1: Todos esses crimes foram desarticulados em uma operação do ICMBio no estado do Pará, que terminou essa semana.
0: Durante a ação de fiscalização, o órgão encontrou fortes indícios de criação clandestina de gado dentro da estação ecológica da Terra do Meio.
12: Uma área de proteção ambiental que abriga diversas plantas e animais, como o macaco-aranha da testa branca, que está em perigo de extinção. Essa é a Estação Ecológica Terra do Meio, localizada entre os rios Xingu e Iriri, no Pará. Foi nessa importante área de proteção ambiental que o Instituto Chico Mendes de Conservação da Biodiversidade realizou a Operação Pasto Nulos para acabar com o desmatamento ilegal, a criação de gado irregular e o garimpo ilegal. A ação começou no dia 3 de junho e foi marcada por resistência dos invasores, que ameaçaram policiais, destruíram pontes e tentaram furtar o gado apreendido. Ao todo, foram aplicados R$ 6.500.000 em multas, além de bens retidos, como escavadeiras, trator, motocicletas e motores estacionários. Fiscais também apreenderam ouro ilegal e mercúrio, que é um metal altamente tóxico que contamina água, peixes e seres humanos, e 436 cabeças de gado, que agora terão outro destino, como explica o presidente do ICMBio, Mauro Pires.
13: E esse gado depois foi destinado para programas sociais, né? Para combate à fome, para a merenda escolar, né? De escolas municipais, também para hospitais, é importante dizer.
12: De acordo com Mauro Pires, os criminosos eram reincidentes, já tinham sido multados e foi encontrada uma grande rede de atividades ilegais.
13: Não se trata ali de um pequeno produtor que tinha duas, três vacas de produção leiteira ou para sua família. A gente estava falando de uma rede clandestina de criação de animais em áreas protegidas e prejudicando aqueles produtores que seguem as regras. Aquele produtor que vacina os seus animais, registra os seus animais no órgão sanitário estadual.
12: Além do ICMBio, a Operação Pasto Nulos contou com o apoio da Força Nacional, Polícia Federal, Polícia Militar do Pará e IBAMA. Reportagem Raquel Mariano.
1: O INSS inaugurou hoje a 7ª unidade do PrevBarco, a agência flutuante da Previdência que leva atendimento a comunidades afastadas dos centros urbanos.
0: O novo PrevBarco foi inaugurado em Belém, no Pará, e vai atender municípios do arquipélago do Marajó e do Amapá.
14: Uma nova agência flutuante do INSS foi inaugurada nesta sexta-feira em Belém, no Pará. O PrevBarco Belém 2 vai levar serviços previdenciários e assistenciais a comunidades ribeirinhas, indígenas e quilombolas de difícil acesso no Marajó e no Amapá. Os atendimentos ocorrem de forma direta, sem a necessidade de agendamento prévio. Durante a solenidade, o ministro da Previdência Social, Volney Queiroz, revelou o impacto pessoal que a iniciativa causou em sua gestão.
15: Esse PrevBarco, desde quando nós tivemos o primeiro contato na Previdência Social com a política do PrevBarco, foi uma coisa que me emocionou, chamou minha atenção e fez com que eu quisesse me dedicar a aumentar o número de PrevBarcos e a fortalecer essa política.
14: A presidente do INSS, Ana Cristina Silveira, defende que a nova estrutura flutuante consolida uma Previdência Social mais inclusiva e acolhedora.
16: O PrevBarco é, acima de tudo, um símbolo. Símbolo do Estado que cada vez mais para chegar às pessoas. Símbolo de uma gestão que não espera cidadão, que vai ter e garantir que nenhum brasileiro fique para trás.
14: O modelo operacional destaca-se por ser resolutivo, ou seja, ele permite que o cidadão saia com o resultado do requerimento na hora. O tratorista Isaías Rosário da Silva, de 65 anos, conseguiu a concessão da aposentadoria diretamente no barco e celebrou a agilidade do serviço.
17: Foi feliz porque já estou com a carta já aposentado. Vai ajudar bastante, tem nem palavra, né? E agora foi maravilhoso.
14: Com a chegada do Belém 2, o Ministério da Previdência Social eleva para 7 o número de PrevBarcos em atividade simultânea nos rios da região norte. Reportagem Pedro Sardinha.
1: O Ministério das Relações Exteriores confirmou as mortes de uma brasileira e um brasileiro entre as vítimas dos fortes terremotos que atingiram a Venezuela na última quarta-feira.
0: O Itamaraty afirmou em uma rede social que está prestando assistência consular às famílias das vítimas.
1: Hoje, uma missão humanitária do Brasil partiu de Guarulhos, em São Paulo, com destino a Maracai, na Venezuela.
0: Foram enviados cães farejadores e equipamentos especializados para busca e resgate urbano, além de equipes e materiais médicos para cuidado das vítimas.
18: O Brasil enviou nesta sexta-feira ajuda humanitária para a Venezuela. A aeronave KC-390 Millennium da Força Aérea Brasileira decolou de Guarulhos, em São Paulo, com destino a Macaray, na Venezuela. Foram enviados médicos, cães farejadores e equipamentos especializados para apoiar a Venezuela após os terremotos da última terça-feira. São 12 toneladas de material de apoio e uma equipe de busca e resgate urbano, que reúne profissionais da Secretaria Nacional de Promoção e Defesa Civil, de militares do Corpo de Bombeiros de Minas Gerais, São Paulo e do Paraná, além de especialistas da Agência Nacional de Telecomunicações, a Anatel. A missão humanitária brasileira é coordenada pela Agência Brasileira de Cooperação do Ministério das Relações Exteriores. Priscila Machado, para a Voz do Brasil.
1: De acordo com o último balanço divulgado pelo governo da Venezuela, 920 pessoas morreram e mais de 3 mil ficaram feridas.
0: Ainda segundo o governo venezuelano, mais de 4 mil pessoas estão desalojadas e mais de 300 edificações foram afetadas.
1: Agora há pouco, a Força Aérea Brasileira informou que um hospital de campanha da Marinha do Brasil será transportado neste sábado para apoiar a Venezuela após os terremotos registrados na última quarta-feira.
0: A FAB disse que a aeronave KC-390 Millennium vai transportar, além de estrutura do hospital, equipe médica que prestará apoio aos venezuelanos.
1: A decolagem está prevista para as 8 horas da manhã, horário de Brasília, na base aérea do Galeão, no Rio de Janeiro.
0: Um Um estudo promovido entre pacientes com obesidade grave ou associada a outras comorbidades, como hipertensão, vai medir os impactos de canetas emagrecedoras à base de semaglutida sobre o Sistema Único de Saúde.
1: Anunciado hoje pelo ministro da Saúde, Alexandre Padilha, o estudo vai ser feito ao longo dos próximos 2 anos, com 250 pacientes do Grupo Hospitalar Conceição, do Rio Grande do Sul.
0: O ministro explicou que um dos objetivos é observar as vantagens da aplicação da medicação para o SUS e para os pacientes, que por vezes não estão aptos à cirurgia bariátrica, por exemplo.
19: Pessoas que estão esperando na fila de cirurgia bariátrica, mas que não têm condições clínicas sequer de fazer a cirurgia, então se pacientes que estavam esperando conseguem reunir as condições clínicas para fazer a cirurgia bariátrica, ou mesmo se tem um impacto a ponto de reduzir a necessidade de fazer a cirurgia bariátrica. Como também nós vamos observar pacientes que têm obesidade e comprometimento cardíaco. Então, o que isso tem de impacto nesses pacientes?
1: Padilha destacou também que a adoção das canetas emagrecedoras como protocolo permanente do SUS contra a obesidade e outras doenças depende da produção da medicação no Brasil.
19: Mais da metade da população brasileira tem sobrepeso a partir da pesquisa feita pelo Vigitel do Ministério da Saúde, que faz a vigilância nas capitais do país, e um quarto da população brasileira que estão obesas. Então, nós estamos falando de dezenas de milhões de pessoas. Toda vez que você fala na medicação para larga escala de uso no SUS, você tem que conseguir produzir no Brasil, ou senão você não tem sustentabilidade dessa oferta.
0: A pesquisa será realizada com recursos transferidos ao hospital pela Fundação de Apoio da Universidade Federal do Rio Grande do Sul, provenientes de aporte financeiro da produtora do medicamento.
1: A educação pública brasileira avançou em indicadores importantes.
0: A taxa de reprovação no ensino médio e de abandono escolar caíram em torno de 60% em 3 anos.
1: Por outro lado, aumentou a taxa de aprovação dos estudantes.
0: Resultados do censo escolar divulgados hoje pelo Ministério da Educação
1: contribuíram para o resultado um conjunto de políticas públicas, com destaque para o programa Pé de Meia.
20: Mais estudantes permanecendo na escola, passando de ano e concluindo o ensino médio. É o que mostram os dados do censo escolar divulgados pelo Ministério da Educação nesta sexta-feira. Entre 2022 e 2025, a reprovação no ensino médio caiu 62%. O abandono escolar diminuiu 61%, enquanto a distorção idade-série, indicador que mede o atraso escolar, foi reduzida em 28% em 3 anos. No mesmo período, a taxa de aprovação aumentou 11%. Uma revolução na educação brasileira, avaliou Leonardo Barchini, ministro da Educação.
21: Para todos os indicadores, a gente teve uma melhoria significativa que a gente há muito tempo não via. E pela primeira vez, esses 3 indicadores estão juntos. Diminuição do abandono, diminuição da repetência e diminuição da distorção. A gente, em história recente do Brasil, nessa revolução que a gente fez nas últimas décadas de botar todo mundo para dentro da escola, a gente não tinha visto que esses fatores concomitantemente melhoraram no país.
20: De acordo com o Ministério da Educação, os resultados refletem um conjunto de políticas voltadas à permanência dos estudantes na escola. Entre elas, o programa Pé de Meia, que oferece incentivo financeiro para que alunos do ensino médio frequentem as aulas, concluam os estudos e participem do Enem. Foi o que destacou o ministro Leonardo Barchini.
21: A retomada dos programas do MEC, dinheiro direto na escola, a melhoria da alimentação escolar, do recurso para alimentação escolar, para o transporte escolar, tudo isso contribui para um conjunto de melhorias que nós vislumbramos nos últimos 4 anos. Mas eu poderia dizer que o Pé de Meia é o carro-chefe dessa política toda de melhoria que foi implementada desde 2023.
20: O censo também aponta avanços em outras áreas da educação. As inscrições de concluintes da rede pública no Enem cresceram 46% entre 2022 e 2025. A educação em tempo integral passou de 15% para 25,8% das matrículas, atendendo quase 9 milhões de estudantes. E o número de escolas com internet para uso pedagógico aumentou 43,7%. Beneficiando cerca de 24 milhões de alunos. Os resultados são confirmados pela PNAD contínua do IBGE. Em apenas 1 ano, aumentou o número de jovens de 15 a 17 anos matriculados no ensino médio e caiu a proporção de estudantes fora da escola. Reportagem Pablo Mundim.
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0: quando obras visuais não são cuidadas, cores se desbotam, traços se perdem e até o mais importante, pode se apagar, aquilo que as obras representam para a história.
1: Por décadas, isso ocorreu com o mural de 15 metros que habita o nono andar do edifício sede do Ministério da Educação em Brasília.
0: A obra da artista carioca Gilda Reis, batizada de Educação, é um retrato das desigualdades do país e um lembrete de que o conhecimento é o caminho para a justiça social.
1: Na reportagem especial de Thaís Antônio, você vai saber como a restauração desse mural é também um resgate do direito à memória.
3: Uma obra marcada pela passagem do tempo, mas que passou por meses de restauração para recuperar suas cores, formas e a identidade artística originais. O mural Educação fica no nono andar do edifício sede do MEC em Brasília. Produzido nos anos 60, a convite de Oscar Niemeyer, o mural de 15 metros quadrados integra o projeto original do prédio e retrata desigualdades sociais brasileiras, destacando a educação como instrumento de transformação. A obra é da artista carioca Gilda Reis Neto. A filha de Gilda, Marta Reis, participou da cerimônia de entrega do painel restaurado. Ela não conhecia o painel pessoalmente, mas relembra que ouvia a mãe se queixar do estado em que a obra se encontrava.
4: Ela sonhou em ver esse painel restaurado. Ela passou muitos anos fora do Brasil. Quando ela voltou, ela veio a Brasília e disse: alguém tem que fazer alguma coisa, não pode deixar.
3: A restauração do painel contou com a participação de mais de 30 pessoas da Universidade Federal de Pelotas. Um trabalho complexo que envolveu muita pesquisa e inovação, como lembra a professora Karen Caldas, que atuou ativamente durante o processo.
6: Esse é um painel que tem uma simbologia gigantesca. Ele fala de inclusão, ele fala de educação, ele tem tudo a ver também com um projeto de pensar a educação como base.
3: João Ribeiro, servidor do MEC, se impactou ao encontrar a obra desgastada quando entrou para o quadro do Ministério há mais de 20 anos. Desde então, acompanhou e defendeu a ideia de ver a restauração acontecer. Agora, ao acompanhar o resultado final, João conta que a emoção falou mais alto.
23: Essa utopia de Brasília, essas realidades que são mostradas aqui, nessa inclusão, nessa tentativa de inclusão, de construir uma sociedade democrática, essa ideia da democracia que a gente precisa construir diariamente, né?
3: O processo de restauro do mural preserva uma obra que atravessa décadas e ajuda a contar parte da história do Ministério e também de Brasília, como destaca o ministro da Educação, Leonardo Barchini.
24: Essa reinauguração dessa obra de arte é um dia muito marcante, especialmente para mim. E desde o começo vim aqui visitar o nono andar e ficava matutando por que esse painel estava tão escondido e tão maltratado. Hoje é um dia de muita emoção para nós e para todos aqui que são servidores do MEC, que estão aqui há muito tempo.
3: A reinauguração encerra uma trajetória de abandono da obra que chegou a ficar coberta por tapumes. Em 1992, técnicos do IPHAN redescobriram o mural já deteriorado. Na época, uma tentativa de restauração não avançou e o Ministério optou apenas por proteger o mural com portas de vidro. O processo de restauro começou em 2025 e foi concluído este ano com suas características originais. Reportagem Thaís Antônio.
0: E essas foram as notícias do Governo do Brasil.
1: Uma realização da Secretaria de Comunicação Social da Presidência da República.
0: Com produção da Empresa Brasil de Comunicação.
1: E agora com as notícias do Poder Judiciário e do Congresso Nacional. Boa noite, um bom fim de semana.
0: A gente volta na segunda-feira. Boa noite.
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27: Justiça em números 2026, estoque de processos cai e ano de maior demanda da série histórica.
28: STJ determina a criação de plano para atuação da PM paulista em manifestações públicas.
27: Justiça do Trabalho determina que empresa recontrate tratorista demitido após voltar de internação psiquiátrica.
28: Boa noite, eu sou o Arthur Filho.
27: E eu sou Walter Lima.
28: O Poder Judiciário encerrou 2025 com 75,5 milhões de processos em tramitação, segundo dados consolidados do relatório Justiça em Números 2026, apresentados pelo Conselho Nacional de Justiça.
27: O resultado representa redução de 3,4 milhões processos em relação ao ano anterior e deixa o acervo em patamar inferior ao registrado entre 2020 e 2023, período em que chegou a 84 milhões e 300 mil processos.
28: Os dados evidenciam que a redução do estoque processual ocorreu de um ano de alta demanda. Em 2025, ingressaram 40 milhões e 900 mil processos judiciais, 1 milhão e 400 mil a mais do que em 2024. Esse foi o maior volume de casos novos da série histórica iniciada em 2009.
27: O relatório também traz dados sobre a presença do judiciário no território nacional. Dos 5.571 municípios brasileiros, quase metade são sedes de comarca na Justiça Estadual.
28: STJ determina que o Estado de São Paulo apresente protocolo para a atuação da Polícia Militar em manifestações públicas.
27: O plano deverá ser apresentado em 60 dias corridos após a elaboração de diagnóstico inicial. Fátima Uchoa.
2: Entre as diretrizes do plano está a proibição do uso de armas de fogo fora das hipóteses legais. Caberá ao juízo da execução aprová-lo e acompanhar a implementação. A decisão da primeira turma do STJ atendeu a pedido da Defensoria Pública de São Paulo, que apontou abusos da PM durante manifestações como detenções indevidas, uso excessivo da força, de bombas de efeito moral e balas de borracha sem justificativa. O colegiado concluiu ser legítima a intervenção judicial no caso, pois há omissão do Estado em regulamentar e controlar eventuais excessos da PM e não há protocolo atual com parâmetros de atuação policial em manifestações públicas. O relator foi o ministro Paulo Sérgio Domingues.
28: A empresa deve recontratar tratorista demitido após voltar de internação psiquiátrica.
27: Para a Justiça do Trabalho, a demissão foi discriminatória. Marla Lacerda.
5: O trabalhador foi afastado das atividades por orientação médica após quadros severos de depressão. 8 dias após retornar ao trabalho, foi dispensado. O reconhecimento de demissão discriminatória foi negado em primeira instância, mas o TRT reconheceu a gravidade da doença e condenou a empresa ao pagamento de R$ 6 mil de indenização e a reintegrar o tratorista. A discussão foi levada ao TST. O colegiado manteve a condenação, porque teria havido preconceito por parte da empresa, o que já é de entendimento do TST sobre casos que envolvam doenças psiquiátricas graves, como é o caso do trabalhador.
28: Estão abertas as inscrições para a 30ª edição do curso para candidatas eleitorais Edição Brasil, voltado à formação de mulheres que vão disputar as eleições gerais de 2026.
27: A ideia é fortalecer a participação feminina na política. Adriana Carrara.
7: O curso será realizado em formato híbrido. Nos dias 8 e 9 de julho, as atividades presenciais acontecem em Brasília. Já a etapa virtual será realizada no dia 17 de julho. Ao todo, serão selecionadas 480 candidatas para a modalidade online e até 100 participantes para a etapa presencial. O curso para candidatas eleitorais é promovido pela Comissão Interamericana de Mulheres da Organização dos Estados Americanos, em parceria com a Escola de Governo da OEA e a Associação Nacional das Defensoras e Defensores Públicos, com apoio do Tribunal Superior Eleitoral e do Governo da França. A abertura do evento será transmitida ao vivo pelo canal da Justiça Eleitoral no YouTube e pela TV Justiça. As inscrições podem ser feitas até o dia 30 de junho por meio de formulário que está disponível no site tse.jus.br.
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28: A você, uma boa noite.
27: Bom fim de semana e até segunda-feira.
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8: Eu sou Paula Groba.
9: E eu sou Ricardo Nakaoka.
8: E estes são os destaques de hoje do Jornal do Senado, que começa agora.
9: Avançam medidas para combater evasão escolar de pais e mães jovens.
8: Projeto sobre atendimento médico em instituições para idosos gera debate no Senado.
9: Senadores manifestam solidariedade às vítimas de terremotos na Venezuela.
8: Música.
10: Boa noite.
11: Boa noite.
10: A evasão escolar provocada pela maternidade, paternidade e parentalidade precoce pode ganhar um novo enfrentamento no país. Avançou no Senado um projeto que estabelece uma série de medidas para garantir a permanência de estudantes na escola nessa situação.
11: Entre as ações previstas está a obrigação de as instituições de ensino oferecerem condições adequadas para o aleitamento materno. O repórter Bruno Lourenço traz os detalhes.
12: O projeto de lei aprovado na Comissão de Direitos Humanos impõe às redes de ensino o dever de criar condições específicas de acolhimento para que a gestação ou a chegada de um filho não signifiquem o fim dos estudos para jovens. A proposta prevê a formação de uma rede de proteção para evitar que mães, pais ou mesmo pessoas próximas responsáveis por crianças pequenas sejam privadas da formação escolar. A relatora, a senadora Ivete da Silveira, do MDB de Santa Catarina, defendeu as medidas.
13: A falta dessa proteção, sabemos bem, cria pessoas que algumas das capacidades mais necessárias para a vida social, entre as quais se contam o aprendizado de padrões éticos, universais e racionais, algo diferente daqueles aprendidos no ambiente familiar, bem como a educação científica necessária como fundamento da qualificação da mão de obra, o que será imprescindível para que o futuro adulto possa adquirir bom padrão de vida.
12: O projeto, que já havia sido aprovado na Comissão de Assuntos Sociais, seguiu para a Comissão de Educação.
10: E o tratamento da hemofilia no Brasil ainda esbarra em desafios importantes, especialmente nas desigualdades de acesso a medicamentos e terapias mais avançadas entre as diferentes regiões do país.
11: Esse foi o tema de uma audiência pública realizada na Comissão de Assuntos Sociais do Senado, que buscou discutir formas de ampliar e qualificar o cuidado oferecido aos pacientes. Repórter Marcela Diniz.
14: O tratamento preventivo básico é oferecido no SUS e recentemente foram incorporados medicamentos mais tecnológicos e menos invasivos para alguns tipos de hemofilia, doença que afeta a coagulação do sangue. O Brasil é referência internacional no tratamento da doença, mas o acesso ainda não é equitativo. Pessoas que vivem longe de capitais ou regiões metropolitanas são as mais prejudicadas, segundo a presidente executiva da Associação Brasileira de Pessoas com Hemofilia, Indianara Galhardo.
15: Chega lá, olha, não tem a dose total do mês, tem a dose da semana e volta para casa, e tem que ir toda semana. E geralmente o hemocentro não notifica antes o paciente.
14: A inclusão da hemofilia na Política Nacional de Doenças Raras e a construção de uma linha de cuidados no SUS foram outras reivindicações apresentadas durante a audiência. O senador Flávio Arnes, do PSB do Paraná, se comprometeu a elaborar um documento sistematizando essas demandas.
16: Nós vamos elaborar no Senado, como desdobramento dessa audiência pública, também um documento da linha de cuidados, ciclo da vida. Ciclo da vida é o acompanhamento de políticas públicas e precisamos avançar para coisas novas.
14: O Programa Nacional de Coagulopatias Hereditárias acompanha atualmente 35.852 pacientes. 34% deles têm hemofilia do tipo A, a mais comum, e 6% hemofilia do tipo B.
10: E o projeto que garante atendimento médico em instituições de longa permanência para idosos foi tema de debate na Comissão de Direitos Humanos do Senado. A proposta já aprovada pela Câmara dos Deputados recebeu críticas de todos os participantes da audiência.
11: As preocupações giram em torno da forma como o texto foi construído e dos impactos da medida na rede de cuidados aos idosos. Repórter Márcio Maturana.
17: O projeto foi criticado por todos os debatedores. O texto determina que esses estabelecimentos atuem em conjunto com o Sistema Único de Assistência Social e com o Sistema Único de Saúde. Foram apontados problemas pela representante do governo, Daniela Jenkins, do Ministério do Desenvolvimento e Assistência Social.
18: Caso isso passe, a gente vai ter um resultado absurdo, desastroso, né? E também aumentar a desigualdade. Por quê? Porque se a gente não tem um serviço público, quem depende de serviço público não vai ter acesso. Agora, quem pode pagar, vai ter.
17: A presidente da comissão, Damaris Alves, do Republicanos do Distrito Federal, quer debater mais o assunto.
29: Escrever um texto sem ouvir realmente quem precisava ser ouvido. E eu estou sentindo o peso da minha responsabilidade agora.
17: Depois da Comissão de Direitos Humanos, o texto precisa ser analisado ainda na Comissão de Assuntos Sociais.
10: E está pronto para ser analisado pelo Plenário do Senado um projeto que obriga órgãos públicos de proteção e defesa do consumidor a oferecer atendimento à distância, preferencialmente pela internet. Pelo texto, o poder público fica obrigado a garantir à população acesso a esses serviços para o recebimento e processamento de representações e denúncias.
11: De acordo com a relatora da medida, senadora Damaris Alves, do Republicanos do Distrito Federal, a
1: A falta de atendimento digital eficiente dificulta a proteção do consumidor no cenário do comércio eletrônico. A parlamentar ainda pontua que a proposta fortalece a cidadania, amplia a transparência e garante que os direitos do consumidor sejam protegidos na prática.
3: A ausência de canais digitais eficientes de atendimento público compromete a efetividade da proteção do consumidor. É necessária uma solução urgente, pois a cada ano mais e mais brasileiros são afetados e o fluxo de comércio continua a crescer aceleradamente.
4: O plenário do Senado fez um minuto de silêncio em homenagem às vítimas dos terremotos que atingiram a Venezuela. Senadores também manifestaram solidariedade às famílias e defenderam o apoio humanitário do Brasil ao país vizinho.
1: O presidente da Comissão de Relações Exteriores, senador Nelsinho Trade, do PSD de Mato Grosso do Sul, destacou a participação de equipes brasileiras na missão de ajuda e ressaltou a importância do fortalecimento dos corpos de bombeiros para atuação em emergências e resgates.
4: O Capital Moto Week, encontro de motociclistas, música e gastronomia que acontece todos os anos em Brasília, pode passar a fazer parte do calendário turístico oficial do Brasil.
1: Um projeto apresentado no Senado reconhece o evento como de relevante interesse turístico nacional. Repórter Henrique Nascimento.
6: Brasília já é parada obrigatória para motociclistas de várias partes do país durante o Capital Moto Week. O evento reúne motos, shows, gastronomia, camping e programação cultural todos os anos na capital federal. A Vanderleia de Oliveira acompanha de perto essa movimentação e diz que o encontro já virou tradição.
19: É um evento maravilhoso, tem gastronomia, tem como você pagar e montar sua barraca para dormir, tem shows, tem de tudo.
6: Um projeto da senadora Leila Barros, do PDT do Distrito Federal, reconhece o Capital Moto Week como evento de relevante interesse turístico nacional e inclui um encontro no calendário turístico oficial do Brasil. Esse calendário foi criado para divulgar festas e eventos capazes de atrair visitantes e movimentar a economia local. Durante a discussão da proposta que criou o calendário, o então senador Fernando Farias de Alagoas destacou o potencial turístico da medida.
20: São festas e eventos que marcam os diversos calendários municipais e que poderão atrair mais turistas, desenvolvendo inclusive regiões menos conhecidas desse nosso país de dimensões continentais.
6: O projeto que reconhece o Capital Moto Week como evento de relevante interesse turístico nacional ainda vai passar pelas comissões do Senado.
1: Com edição de Paula Groba e trabalhos técnicos de João Lira, o Jornal do Senado fica por aqui. Acompanhe agora as notícias do Tribunal de Contas da União e da Câmara dos Deputados. Boa noite.
4: Boa noite e um bom fim de semana.
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21: O Tribunal de Contas da União avaliou o programa Agora Tem Especialistas, do Ministério da Saúde. A iniciativa busca ampliar o acesso da população a consultas, exames e cirurgias com especialistas pelo SUS, o Sistema Único de Saúde. O principal ponto analisado foi a estrutura para reduzir a espera por consultas, exames e outros atendimentos. A auditoria apontou que falta integração e eficiência nos sistemas de tecnologia que deveriam gerenciar as filas e os recursos da política. Em 2025, o programa não conseguiu manter o desempenho dos anos anteriores na realização de cirurgias. Uma das razões é a falta de monitoramento, que impede que as informações sejam acompanhadas de forma adequada. O tribunal fez recomendações ao Ministério da Saúde para aprimorar a gestão do programa. 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
22: Comissão aprova infiltração policial em apuração de exploração sexual.
23: Avança projeto que impõe medidas mais rígidas ao acusado reincidente.
24: Deputados estudam manter auxílio alimentação nas férias do trabalhador.
30: Proposta define atendimento para pessoas com deficiência em desastres.
31: Boa noite. Comissão aprova projeto que estabelece protocolo para pessoas com deficiência em casos de desastre ambiental. A repórter Júlia Lopes tem detalhes sobre a proposta.
32: Segundo o Serviço Geológico do Brasil, quase 4 milhões de pessoas vivem atualmente em áreas de risco no país. Dentro desse grupo estão cidadãos com algum tipo de deficiência ou dificuldade de mobilidade, que se encontram entre os mais vulneráveis. Diante desse cenário, a Comissão de Integração Nacional e Desenvolvimento Regional aprovou o projeto que estabelece regras específicas para o atendimento de pessoas com deficiência ou com mobilidade reduzida em situações de emergência. O texto aprovado incorporou as modificações da Comissão de Defesa dos Direitos das Pessoas com Deficiência e define que o Sistema Nacional de Proteção e Defesa Civil será responsável pela coordenação, implementação e monitoramento desses protocolos. O relator da proposta, deputado Thiago De Joaldo, destaca que essas pessoas enfrentam barreiras físicas, comunicacionais e sociais que dificultam a evacuação e o acesso à ajuda e que a adoção desses protocolos é fundamental para garantir mais segurança.
0: A gente sabe da dificuldade que as pessoas com deficiência principalmente têm, né, de participar do processo de evacuação, do processo de resgate, e esse projeto de lei ele busca exatamente trabalhar antecipadamente, né, a política nacional voltada a se prever, inclusive a identificação de mapas, onde é que existem pessoas com deficiências, lugares de riscos, para que antecipadamente a Defesa Civil possa preparar planos de evacuação específico, que aqueles lugares que poderão servir como local de concentração das pessoas evacuadas e resgatadas tenham acessibilidade, enfim, de uma forma que essas pessoas sofram menos quando essas situações difíceis acontecerem.
32: De acordo com o IBGE, o Brasil tem mais de 14 milhões de pessoas com deficiência, o que representa 7,3% da população com 2 anos ou mais. Esses números reforçam a necessidade de políticas públicas específicas para garantir segurança e atendimento adequado em momentos de emergência. Entre as medidas previstas na proposta estão a identificação e o cadastramento de pessoas com deficiência que vivem em áreas de risco, a inclusão de um capítulo específico nos planos de contingência, a capacitação de agentes para atendimento especializado, além de garantia de acessibilidade em abrigos e centros de assistência. O projeto também prevê a divulgação de informações em formatos acessíveis e a criação de mecanismos de coordenação entre órgãos públicos, a sociedade civil e instituições especializadas. O projeto, que busca melhorar os protocolos de segurança e atendimento das pessoas com deficiência ou com dificuldade de mobilidade no âmbito da Política Nacional de Proteção e Defesa Civil, agora aguarda análise na Comissão de Constituição e Justiça. Da Rádio Câmara de Brasília, Júlia Lopes.
2: Meio Ambiente.
5: Felipe Beccari, do Podemos de São Paulo, apresentou o projeto que institui a Virada Nacional da Castração de Cães e Gatos. A iniciativa prevê a realização anual de mutirões gratuitos de esterilização em todo o país, com prioridade para famílias de baixa renda e animais em situação de rua.
7: Segundo Felipe Beccari, a proposta busca reduzir a superpopulação e o abandono de animais, além de prevenir doenças que podem afetar a saúde pública. O texto também prevê ações de educação para guarda responsável e integração com campanhas de vacinação e proteção animal.
2: Transportes.
5: Comissão aprova projeto que aumenta a segurança de pedestres com deficiência. A repórter Maria Neves tem mais informações sobre o texto.
8: A Comissão de Viação e Transportes da Câmara aprovou o projeto do deputado Murilo Galdino, do Republicanos da Paraíba, que visa aumentar a proteção da pessoa com deficiência ou com mobilidade reduzida no trânsito. A proposta prevê expressamente que condutores de qualquer tipo de veículo serão sempre responsáveis pela segurança dos pedestres, especialmente das pessoas com problemas de locomoção. Como ressalta o relator, deputado Alexandre Guimarães, do MDB do Tocantins, o Código de Trânsito já determina que os motoristas são responsáveis pela segurança dos pedestres, mas não faz menção específica à proteção das pessoas com deficiência.
9: O projeto visa alterar o artigo 29 do Código de Trânsito Brasileiro, que é um artigo que visa a proteção dos carros maiores para os menores para os ciclistas e motocicletas, dos ciclistas e motocicletas todos para os pedestres. Traz uma condição declaratória de proteção ainda maior para as pessoas com vulnerabilidade e deficiência no trânsito. Então, essas pessoas com capacidade reduzida e deficiência são inseridas agora no corpo desse texto.
8: Alexandre Guimarães ressalta que o Brasil já conta com normas que reforçam a proteção das pessoas com deficiência no trânsito, como a Lei Brasileira de Inclusão. O deputado sublinha que essa legislação impõe ao poder público e aos particulares país o dever de garantir acessibilidade e segurança no uso das vias públicas e dos serviços de mobilidade urbana. No entanto, na opinião do deputado, ainda assim, as mudanças na lei são fundamentais por dar ênfase ainda maior à responsabilidade dos motoristas. Segundo ele, sem isso, a proteção dos pedestres com deficiência ou mobilidade reduzida permaneceria prejudicada. A proposta que reforça a proteção de pessoas com deficiência ou mobilidade reduzida no trânsito ainda será analisada pela Comissão de Constituição e Justiça. Da Rádio Câmara de Brasília, Maria Neves.
10: Direitos Humanos.
11: Comissão aprova infiltração policial para investigar exploração sexual de crianças e adolescentes. A repórter Mônica Tatia explica a questão.
12: Projeto aprovado pela Comissão de Segurança Pública e Combate ao Crime Organizado da Câmara dos Deputados prevê medidas de reforço contra o tráfico, a prostituição e a exploração sexual de crianças e adolescentes. O texto reconhece essas práticas como atividades típicas de organizações criminosas e permite a adoção de instrumentos legais, como a infiltração de agentes policiais. Segundo o autor do projeto, o deputado delegado Paulo Bilinski, do PL de São Paulo, a infiltração já está prevista na Lei das Organizações Criminosas, mas é preciso prever uma nova legislação no caso específico de crimes sexuais contra crianças e adolescentes. Paulo Bilinski ressalta que muitos aliciadores e intermediadores operam por meio de redes sociais, fóruns fechados e plataformas de comunicação criptografadas, de difícil acesso para investigação.
13: A característica do crime de pedofilia, de tráfico de crianças, a principal característica é que são ambientes extremamente fechados. Como você investiga um lugar da onde não sai informação? A única forma de investigar é com a infiltração. O Brasil tem uma dificuldade de fazer infiltração policial, que é um ambiente sem a prática e sem o costume. É um método de produção de prova que existe no Brasil, na legislação, faz tempo, mas não é empregado dessa forma, com essa facilidade.
12: O texto também amplia as medidas de proteção aos agentes infiltrados e aos seus familiares, como escolta, alteração de identidade, mudança de domicílio e eventual inclusão em programas especiais. A proposta busca ainda aprimorar a cooperação internacional, facilitando o intercâmbio de informações e operações com outros países. O projeto, que reforça o enfrentamento ao tráfico e à exploração sexual infanto-juvenil, será analisado pelas comissões de Previdência, Assistência Social, Infância, Adolescência e Família e de Constituição e Justiça e de Cidadania. Depois seguirá para a votação no plenário da Câmara. Da Rádio Câmara de Brasília, Mônica Tati.
10: Saúde.
5: Josivaldo JP, do União do Maranhão, defende a aprovação de projeto que cria uma política nacional de apoio a crianças e adolescentes neurodivergentes. Autor da proposta, ele explica que o objetivo é ampliar o acesso a diagnóstico, terapias e apoio escolar, com prioridade para famílias em vulnerabilidade.
11: Josivaldo JP também aponta que o projeto prevê a criação de um fundo nacional para financiamento de centros de atendimento, serviços itinerantes e formação de profissionais especializados. De acordo com o congressista, a maior parte dos recursos será destinada a famílias inscritas no Cade Único.
10: Segurança Pública.
5: Proposta em debate na Câmara impõe medidas mais rígidas para acusados que cometam novos crimes. Saiba mais na reportagem de José Carlos Oliveira.
14: A Câmara dos Deputados analisa a proposta que altera o Código de Processo Penal para impor regras mais duras para criminosos reincidentes. O texto do deputado Domingos Sávio, do PL de Minas Gerais, permite à Justiça decretar a prisão preventiva de acusado preso novamente em flagrante após ter sido liberado em uma primeira audiência de custódia. Domingos Sávio argumenta que a medida vai prevenir a repetição de crimes cometidos por pessoas que já possuem histórico criminal e processos pendentes.
15: Prendeu uma vez, teve audiência de custódia, você tem o direito de ficar livre para responder em liberdade, mas foi preso pela segunda vez, houve uma reincidência, ele fica preso preventivamente enquanto tramita o seu julgamento para decidir qual é a pena. Ou seja, acaba com esse prende e solta. Isso está desmoralizando a polícia e incentivando o crime. Portanto, o meu projeto projeto de lei que irá contribuir nessa guerra contra o crime.
14: A proposta foi aprovada na Comissão de Segurança Pública, inclusive com novas regras para facilitar a ação policial nas prisões em flagrante. Uma das alterações valida o flagrante baseado em denúncia anônima ou fundada suspeita, desde que haja descrição detalhada das circunstâncias objetivas que levaram à ação policial. O texto aguarda a análise da Comissão de Constituição e Justiça, onde já recebeu o apoio da relatora. A aprovação definitiva na Câmara depende da apreciação do plenário. Na Rádio Câmara de Brasília, José Carlos Oliveira.
1: Comissões.
11: Relatório de comissão externa sobre feminicídios no Rio Grande do Sul, aprovado neste primeiro semestre, propõe diversas medidas para combater o problema. A repórter Daniele Lessa nos conta as medidas sugeridas.
3: O feriado de Páscoa do ano de 2025, com 12 assassinatos de mulheres, foi o motivo de criação da comissão externa sobre feminicídios no Rio Grande do Sul, que após realizar 43 reuniões e ouvir mais de 300 pessoas, aprovou seu relatório final com um diagnóstico da violência e com 95 propostas para o Estado e para uma política nacional de enfrentamento. A coordenadora da comissão, deputada Fernanda Melchiona, do PSOL Gaúcho, disse que o trabalho continua, agora levando as propostas a diferentes órgãos e cobrando medidas efetivas.
4: E a ideia não é um relatório final da comissão, é um relatório parcial para que a gente possa, até o ano de 2026, final do ano, a nossa comissão tem até janeiro de 2027, cobrar o que está sendo feito.
3: Entre as propostas estão o aumento da estrutura de atendimento à mulher, especialmente em pequenas cidades rurais e no litoral norte, que não conta com nenhuma delegacia da mulher, ampliar o alcance de ações que funcionam, como colocar tornozeleiras eletrônicas em agressores, garantir o aumento de recursos federais para o combate ao feminicídio nos estados, por meio de aprovação de projeto de lei, e também ações de educação e comunicação que possam alterar a cultura de violência.
6: Que esclareça, que enfrente, não apenas que anuncie tantos feminicídios. Não basta para nós apenas a contabilidade macabra e perversa. Nós queremos que se fale da vida dessa mulher, que se humanize, que se diga que ela era mãe, que se diga que ela era filha.
3: Em 2025, no Rio Grande do Sul, foram 80 feminicídios consumados e 264 tentativas. Da Rádio Câmara de Brasília, Daniele Lessa.
1: Justiça.
5: A Comissão de Relações Exteriores aprovou o projeto que restringe a prisão preventiva de policiais investigados por ações em serviço. A reportagem é de Luiz Cláudio Canuto.
16: A Comissão de Relações Exteriores e de Defesa Nacional da Câmara aprovou o projeto que restringe a prisão preventiva e medidas cautelares contra agentes de segurança investigados por atos praticados durante o serviço. O texto altera o Código de Processo Penal. Segundo o projeto, juízes só poderão determinar prisão preventiva ou medidas cautelares daqueles profissionais se houver demonstração inequívoca de que a conduta não ocorreu em legítima defesa ou no estrito cumprimento do dever legal. O autor da proposta, deputado Coronel Assis, afirmou que o objetivo é proteger quem atua em situações de alto risco. O relator, deputado General Girão, do PL do Rio Grande do Norte, recomendou a aprovação do texto. Na avaliação dele, a proposta não afrouxa o controle penal, mas exige uma motivação mais robusta para que não haja a prisão do policial.
17: Esse poder de polícia nunca foi tão desmoralizado no nosso país. Nós precisamos tratar com rigor a criminalidade. E é claro, e precisamos dar respaldo aos nossos policiais que combatem a criminalidade para que eles não sejam perseguidos. O que se vivencia hoje no Brasil é isso. Muitas decisões são tomadas derrumpante por magistrados, condenando policiais, às vezes até mesmo dentro da própria corporação, tirando da rua, proibindo promoções policiais. Policiais que foram envolvidos em algum tipo de atuação de enfrentamento ao crime, já considerados no carimbo na testa como sendo culpados. Não, não é assim que deve se tratar o policial. A gente tem que dar respaldo para que ele possa ter, sim, a autoridade de defender a sociedade.
16: A regra valeria para policiais, militares, policiais penais e, por sugestão do relator, também para os integrantes de polícias legislativas. Segundo o texto, para decretar a prisão, a autoridade judicial deve comprovar que o ato do agente não se enquadra em duas situações específicas: excludente de ilicitude prevista no Código Penal, como legítima defesa, e estrito cumprimento do dever legal. E também contexto de risco iminente ou ameaça grave à ordem pública ou à integridade física, inclusive de outra pessoa, em que o uso da força tenha sido necessário e proporcional. O projeto que restringe a prisão preventiva de agentes de segurança em serviço está na Comissão de Segurança Pública e Combate ao Crime Organizado. Em seguida, vai à Comissão de Constituição e Justiça antes de seguir para o plenário. Da Rádio Câmara de Brasília, Luiz Cláudio Canuto.
2: Trabalho.
31: Câmara debate proposta que garante a manutenção do auxílio alimentação durante as férias. O texto já está sendo analisado pelas comissões, como informa a repórter Sofia Peçanha.
1: A legislação trabalhista considera que o auxílio alimentação não integra a remuneração do empregado. E com isso, muitas empresas descontam o valor do vale quando o trabalhador sai de férias ou de licença, por exemplo. Esse entendimento, no entanto, pode mudar se avançar na Câmara dos Deputados o projeto sobre o assunto. O autor da proposta, o deputado Acácio Favacho, do MDB do Amapá, entende que quando a empresa concede o auxílio alimentação, o empregado passa a contar com o valor no orçamento, não sendo justo reduzi-lo em situações justificadas de ausência, como férias, uso de banco de horas, motivo de doença comprovada, acidente de trabalho, licença maternidade e licença paternidade. O projeto já foi aprovado pela Comissão de Trabalho, onde o relator, o deputado Ricardo Maia, do MDB da Bahia, reforçou que a alimentação é um direito social essencial à dignidade e ao bem-estar do trabalhador. Ele concordou que a manutenção do benefício em períodos justificados de ausência é uma forma de garantir segurança alimentar e proteção social.
18: A finalidade principal do auxílio alimentação é promover a segurança alimentar, um pilar que não pode ser removido justamente quando o trabalhador mais precisa da tranquilidade para o seu descanso e recuperação.
1: Segundo a proposta, a regra não vale para afastamentos com recebimento de benefício previdenciário, como nos casos de auxílio-doença pago pelo INSS. O projeto, que proíbe de

0: O fim da escala 6 por 1 já aprovado na Câmara. O parlamentar cobra que os senadores avancem na análise da matéria sem novos adiamentos.
1: Glauber Braga argumenta que o fim da escala 6 por 1 dará mais tempo de descanso e melhores condições de vida para os brasileiros. O parlamentar afirma que o modelo atual prejudica trabalhadores submetidos a jornadas exaustivas, especialmente em atividades de maior desgaste físico.
0: Termina agora o jornal Câmara dos Deputados, produzido pela Rádio Câmara, com trabalhos técnicos de Wellington Teles e a apresentação de Val Monteiro e Luciana Vieira. Uma boa noite para você.
1: A Voz do Brasil volta na segunda-feira. Boa noite e bom fim de semana.
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0: Meia-noite 26, vem aí o Jornal da Noite.
1: Registraram dezenas de áudios de uma professora agredindo verbalmente os alunos da instituição. Em um deles, ela ameaça dar um tiro no menino. Em outro, ela diz para uma menina bater nele. A Escola de Educação Infantil Tio Chico é administrada pela Brigada Militar. Quando os pais levaram o caso à corregedoria, a instituição instaurou um inquérito policial e concluiu não haver indícios de crimes e nem de transgressão disciplinar.
2: Se baseou muito no relato das testemunhas, mas que muitas delas não chegaram a ouvir o conteúdo dos áudios. São policiais militares que estão ali atuando com crianças.
1: O casal também denunciou o caso ao Ministério Público do Rio Grande do Sul. O inquérito policial será encaminhado à Justiça Militar do Rio Grande do Sul.
3: Seguimos agora com destaque internacional. Estados Unidos e Irã voltaram a trocar ataques na primeira violação do cessar-fogo assinado há apenas 9 dias. Os americanos acusaram o Irã de terem atacado ontem um navio que transitava pelo Estreito de Hormuz e, em retaliação, disseram ter atingido alvos iranianos. A Guarda Revolucionária Iraniana prometeu uma resposta rápida e decisiva e disse ter lançado bombardeios a posições militares de Washington no Oriente Médio. Os ataques aconteceram horas depois da assinatura de outro acordo entre Estados Unidos, Israel e Líbano sobre as negociações de paz no conflito paralelo entre israelenses e o grupo xiita Hezbollah, que não participou da reunião.
4: Na Geórgia, deputados trocaram socos. Foi durante a última sessão plenária da primavera. Parlamentares de oposição e governistas se enfrentaram sem cerimônia na frente de todo mundo. O confronto começou após o relatório anual do governo ser apresentado pelo primeiro-ministro. A confusão, pancadaria, durou vários minutos. Depois do quebra-quebra, a calma foi restabelecida no plenário. Que absurdo. O presidente do Supremo Tribunal Federal, Edson Fachin, redistribuiu para o ministro André Mendonça a relatoria da investigação sobre o financiamento do filme Dark Horse.
3: A Controladoria Geral da União também abriu uma auditoria para apurar os repasses. Vamos ao vivo a Brasília. A repórter Agatha Gonzaga tem as informações. Boa noite para você, Agatha.
5: Boa noite. Para a troca da relatoria, o ministro Edson Fachin considerou que os fatos citados na notícia-crime envolvendo o filme do ex-presidente Jair Bolsonaro coincidem com o objeto de investigação do Banco Master, cuja relatoria já é de responsabilidade do ministro André Mendonça. Isso porque, segundo a Polícia Federal, o ex-CEO do Banco Master, Daniel Vorcaro, destinou cerca de 61 milhões de reais a um fundo internacional para custear a produção. Inicialmente, o pedido de investigação apresentado pelo deputado federal Lindenberg Farias, do PT do Rio de Janeiro, foi entregue ao gabinete do ministro Alexandre de Moraes, que relatava o processo que condenou o ex-deputado federal Eduardo Bolsonaro por coação à justiça. A Polícia Federal também trabalha com uma linha de investigação de que os recursos do Master tenham sido usados para manter o ex-parlamentar nos Estados Unidos. Em outra frente, a Controladoria Geral da República também abriu uma auditoria para apurar se recursos de emendas parlamentares foram usados de forma irregular na produção do filme. A conclusão será encaminhada.

0: encaminhada ao ministro Flávio Dino, relator de matérias sobre emendas na Suprema Corte. É com vocês.
1: O presidente do Partido Liberal, Valdemar da Costa Neto, suspendeu as férias e voltou ao Brasil para tratar da crise entre Michele e Flávio Bolsonaro.
2: Valdemar Costa Neto voltou dos Estados Unidos, onde assistia à Copa. O presidente do PL quer sentar com Flávio e Michele Bolsonaro até a semana que vem.
3: Nós não podemos perder a eleição, senão o Bolsonaro fica preso mais 10 anos. Se nós não nos entendermos, nós perdemos a eleição e quem vai pagar é o Bolsonaro.
2: Hoje o senador postou um novo vídeo com aceno às mulheres. Agora, com a ex-presidente da Caixa, Daniela Marques, nome cotado para a área econômica, caso Flávio vença a disputa pela presidência.
4: As mulheres não são vítimas da sociedade, né? As mulheres são fortes. Eu brinco que quem tem força para parir um filho tem força para qualquer coisa.
2: Principal motivo da divergência entre Flávio e Michele, Ciro Gomes preferiu não opinar. A ex-primeira-dama é contra o apoio do PL ao pré-candidato do PSDB ao governo do Ceará.
5: Eu não vi o vídeo.
6: 27 minutos.
5: E não vou ver, né?
6: Calma.
5: Não, isso é uma questão do PL Nacional e envolve coisas muito mais complexas do que nossa paróquia aqui.
2: Enquanto tenta controlar a crise com Michele, Flávio recebeu uma carta de Marco Rubio. O secretário de Estado americano reforçou o posicionamento dos Estados Unidos sobre a proposta de aplicação de novas tarifas contra o Brasil e a classificação do PCC e do Comando Vermelho como organizações terroristas. Pré-candidato do PSD, Ronaldo Caiado, esteve em um evento no interior de São Paulo. Questionado por jornalistas, ele criticou a crise pública na família Bolsonaro.
7: Isso mostra que o Brasil quer discutir outras coisas. Entrar nesses problemas de onda, problema familiar, né, tão rasteiro, é um assunto que realmente a sociedade espera de um presidente da República com uma outra estatura.
2: Em Santa Catarina, o presidente Lula participou da cerimônia de lançamento de uma nova fragata da Marinha. Citando o presidente dos Estados Unidos, Donald Trump, o presidente defendeu investimentos na defesa nacional. Pré-candidato à reeleição, Lula disse não querer guerra com ninguém, mas que também não quer ser pego de surpresa.
8: É cheio de negro maluco no mundo. Agora mesmo o presidente americano quer tomar a Groenlândia, o Canadá vai virar estado dele, quer tomar o canal do Panamá. Onde é que nós estamos? Então eu quero que vocês saibam que isso aqui para mim não é um navio. Isso é o começo de um país que vai assumir de fato e de direito o direito de ser soberano, de tomar conta do seu nariz e estar preparado.
2: Romeu Zema, pré-candidato do Novo, visitou uma feira de queijos no interior de Minas. Renan Santos, pré-candidato do Missão, cumpriu agenda em São Paulo e Porto Alegre.
9: O secretário de Estado dos Estados Unidos, Marco Rubio, respondeu à carta enviada pelo senador Flávio Bolsonaro, que pedia para reconsiderar as taxações norte-americanas sobre os produtos brasileiros. Rubio reforçou a posição do governo Trump sobre as medidas e destacou que os países continuam tendo diferenças substanciais sobre a investigação comercial aberta em julho do ano passado contra o Brasil. Para os americanos, o governo brasileiro adota medidas que oneram ou restringem o comércio.
1: Há 100 dias do primeiro turno, as campanhas trabalham para reduzir danos. Veja no comentário de Fernando Mitri.
10: Na média das pesquisas mais recentes e considerando os resultados do segundo turno, a vantagem de Lula sobre Flávio Bolsonaro sai da margem de erro. Depois dos efeitos continuados da gravação daquela conversa com Vorcaro, com o pedido de dinheiro para pagar o filme Dark Horse. E as campanhas entram agora, à espera das novas pesquisas, na fase da crise do PT com Jacques Wagner e suas relações com o caso Master, e da nova crise do outro lado, com o vídeo de Michele Bolsonaro se dizendo maltratada por seu enteado Flávio Bolsonaro. Os dois lados, Flávio e Lula, tentam reduzir seus danos, cada um com seu tamanho. Um ponto importante que as pesquisas mostraram e devem continuar mostrando é que essa eleição, nesse ambiente polarizado, será decidida por uma parte do eleitorado chamado independente. Ali não tem bandeira petista, nem bolsonarista, nem esquerda, nem direita. E a gente volúvel, muda muito. Dizer que é de lá que vem a decisão é das poucas afirmações possíveis a 100 dias da eleição. Thaís, Felipe.
9: Obrigada. E o Supremo Tribunal Federal já tem 5 votos para liberar parte do pagamento dos penduricalhos que tinham sido barrados no próprio STF em março. De volta, a repórter Agatha Gonzaga traz os detalhes. Agatha.
0: O julgamento em plenário virtual começou hoje e vai até a próxima terça-feira. O placar está em 5-0 para liberar o pagamento de valores retroativos que ultrapassam o teto constitucional de R$ 46.300. Os ministros Alexandre de Moraes, Cristiano Zanin, Flávio Dino e Gilmar Mendes votaram em conjunto para admitir parte dos penduricalhos, como o pagamento de adicionais, como férias não tiradas, plantões judiciais e licença-prêmio. O presidente do Supremo, Edson Fachin, também acompanhou o voto dos colegas. O Conselho Nacional de Justiça ainda deve verificar a legalidade e a regularidade dos valores. O CNJ terá 30 dias para informar esses dados ao Supremo. Por outro lado, os ministros negaram a maior parte dos pedidos da Procuradoria-Geral da República e de entidades para flexibilizar as regras mais rígidas que passaram a valer em março. A Corte manteve, por exemplo, o veto ao pagamento de auxílio alimentação, assistência pré-escolar e auxílio creche. É com vocês.
1: A participação da mulher no processo da independência do Brasil é o assunto do Canal Livre deste domingo.
11: Independência é artigo feminino, a independência, e veja o papel que tiveram as mulheres. Daí entra a Maria Filipa, inclusive, como se chama, Maria Filipa, Maria Quitéria, a Joana Angélica e a Leopoldina. E a Maria Graham, né, que é essa
10: importante.
11: Uma mulher maravilhosa, porque é ela que resgata a figura da Maria Quitéria, que a gente tem que falar, né, uma viajante inglesa, que era preceptora da sofrida princesa Leopoldina, depois imperatriz.
10: Ela viveu no palácio muito tempo.
11: Viveu no palácio, ela que conta todas as intrigas do palácio.
10: Foi expulsa pelo Dom Pedro.
11: Expulsa pelo Dom Pedro, porque ela via o quanto Dom Pedro tratava mal a Leopoldina, né? Uhum. Que morreu de desgosto. O povo nunca perdoou, nunca perdoou.
10: Morreu com 29 anos.
11: 29 anos de idade.
12: Joana Angélica, né? Ela esteve à frente ali do convento, onde as tropas que foram a mando do Madeira de Melo tentaram invadir e passaram por cima do cadáver dela, literalmente.
11: Sim, ela recebe refugiados ali no seu
12: convento,
11: que tinha uma porta de fundos. Uhum. Os soldados batem a porta, tipo assim, essas revoluções, assim, né? Tipo,
10: será, soldados portugueses
11: do Madeira de Melo. Abre a porta, ela diz, não penetrai na casa de Deus.
13: Só por cima do meu cadáver. Só matam ela.
11: Exatamente.
14: Essa segurança dela tem tudo a ver com religiosidade, né? O respeito.
11: Claro.
14: Não podia de jeito nenhum entrar naquele local, naquele momento.
12: Sim. Essa frase é.
11: Essa
12: é
11: frase é só por cima do meu cadáver. E é uma frase que a gente deve pensar antes de dizer. Eu já pensei algumas vezes em dizer só por cima do meu cadáver, mas me lembrando da Joana Angélica, preferi não proferir essa frase.
10: É, agora porque ela
11: acabou. Mas tinha a baioneta.
10: Tinha alguma... O que é muito chocante. Eu li um relatório do Madeira de Melo para Dom João VI, justificando a morte da Sora.
11: Que era...
10: Dizendo que era um efeito colateral.
11: Exatamente.
10: Que acontece
11: e era pecado mortal. Era assim, não podia. Foi abafado. Só foi nesse relatório.
10: Nesse relatório.
13: Peninha, o Giba perguntou da Maria Quitéria. Falamos então, da Joana Angélica.
11: Sim.
13: Outras figuras femininas. Maria Filipa.
11: Então...
13: Vai dar guerra agora.
11: É, não, eu acho que a gente tem que deixar claro que não há prova concreta da existência da Maria Filipa.
10: Maria Filipa não tem.
11: Agora,
10: mas é uma bela história.
11: Então, a existência dela é muito mais simbólica, só que ela representa uma figura que existiu no sentido, sabe, a luta da mulher preta.
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9: E vejo a seguir, trabalhador com carteira assinada poderá usar até 10% do saldo do FGTS como garantia em empréstimos.
1: Mesmo sob pressão da inflação e juros altos, mercado de franquias movimenta quase 73 bilhões de reais no trimestre.
9: Japão relembra a vitória recente e busca triunfo histórico contra a seleção brasileira no mata-mata da Copa. Enquanto isso, brasileiros seguem confiantes de que vão passar de fase.
1: E tudo sobre os jogos desta sexta-feira no Mundial com Fernandinho Fernandes ao vivo aqui no estúdio em instantes.
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0: Meia-noite e 41 minutos, muito bom dia para você, ouvinte, telespectador aqui da Band News, sintonizado conosco na frequência que te atualiza com os principais destaques do Brasil e também do mundo. Estamos já neste sabadão, dia 27 de junho de 2026. Eu sou a Luana Pereira e até às 7 horas da manhã te faço companhia por aqui, te atualizando com os principais destaques do Brasil, do mundo, também de olho na capital federal, de olho nos desdobramentos dos terremotos na Venezuela, nos desdobramentos da Copa do Mundo com a nossa equipe que está posicionada no Canadá, nos Estados Unidos e no México. E claro, de olho aqui na sua mensagem, no 11 999 592 100, para você começar esse sabadão muito bem informado. É aqui na Band News FM. Aguardo a sua mensagem. Comenta aqui a nossa programação, manda o seu áudio, manda o seu boa noite, que até às 7 da manhã tem muita coisa para a gente aproveitar juntos. Já começo destacando aqui algumas mensagens. Tem o Estevão Humberto sintonizado conosco por aqui. Tem também o Clóvis Júnior já enviando o seu boa noite. Quem mais está por aqui? Tem gente dando boa noite para a Stephanie. Stephanie está descansando, é o Rogério. Dando boa noite para a Stephanie, desejando uma ótima madrugada para todo mundo aqui da Band News FM. Hoje a Esté está descansando, eu, Luana Pereira, cuido da casinha aqui em nome dela. Andresa de Manaus também já aqui conosco, boa noite para você. Andresa sempre aqui na madruga Band News FM. O Glauber também, de Pindamonhangaba, em São Paulo. Quem mais está por aqui? É o Jânio Queiroz também deixando mensagem aqui na Band News FM. Ele ainda faz uma pergunta, perguntando se a gente sabe informar se a Nubank está com problema. Já aciona aqui nossos ouvintes que têm conta na Nubank para falar se está tudo certo por aí. Vamos ajudar o Jânio Queiroz aqui, que está com dúvidas, está passando por perrengue. A Maria de Osasco. Maria, boa noite para você. Diz que está feliz de estar aqui conosco. Estou muito feliz de você estar aqui com a gente também, viu? Obrigada pela sua audiência. O Cândido Maciel, lá do Ceará, também está assistindo e ouvindo a Band News FM. Múcio em João Pessoa, um abraço para você, Múcio. Obrigada. Também tem aqui o João Luiz do Brooklyn, deixando a gente muito bem informada da Zona Sul da capital paulista. Obrigada, viu, João, pela sua participação. Obrigada a todo mundo que ouve a Band News FM. A gente volta agora com o Jornal da Noite.
1: O Sérgio está batendo pernas pelos corredores e estandes desta feira de franchising em São Paulo. Ele veio de Porto Alegre só para encontrar um negócio rentável para o espaço físico que ele tem por lá.
2: Algum segmento de franquia que nos peça o mínimo de mão de obra possível.
1: Com opções de investimento que variam de cerca de 10 mil reais até milhões, existem hoje franquias dos mais diversos segmentos. Da alimentação, casa e construção, moda, saúde, beleza e bem-estar, serviços automotivos.
3: Só nesse primeiro trimestre deste ano, o setor já cresceu 10% e, olha, movimentou quase 73 bilhões de reais.
1: As franqueadoras oferecem suporte para quem seguir um modelo de negócio pronto e usar a marca. Em troca, cobram taxas dos franqueados.
4: Se você fizer uma boa investigação e conversar com os franqueados da rede, a chance de insucesso ela minimiza muito.
1: Foi esse apoio que atraiu a empresária Madalena Nitz. Há 1 ano e meio, ela abriu a primeira lavanderia automática de uma rede já conhecida. Hoje ela administra 3 unidades na Zona Sul de São Paulo. Cada loja recebeu investimento entre 200 e 220 mil reais.
5: E no segundo mês já estava dando um resultado positivo.
1: Este estrategista diz que as franquias podem ser um ótimo investimento, mas também existem riscos. É preciso escolher um franqueador já conhecido e testado, se identificar e gostar do setor. E o mais importante, aprender sobre a gestão.
6: Principalmente gestão de pessoas, né? Gestão financeira, que quando você empreende, a sua vida vai ser isso.
7: O governo brasileiro regulamentou o uso do FGTS como garantia em operações de crédito consignado para trabalhadores CLT. Segundo as regras publicadas, o trabalhador com carteira assinada poderá dar como garantia até 10% do saldo do FGTS e até 100% da multa rescisória de demissão sem justa causa. Também poderão ser usados até 35% das verbas rescisórias, como proporção de salários, férias e 13º. Todas as modalidades terão uma taxa de juros limitada a 1,99% ao mês. O uso das garantias será opcional e deverá ser autorizado pelo próprio trabalhador, que poderá escolher quanto do saldo deseja comprometer em cada operação.
8: O IBGE divulgou novos dados sobre o mercado de trabalho no país. Em maio, a taxa de desemprego voltou a cair e alcançou o menor nível da história. A Juliana Rosa explica.
9: O desemprego voltou a cair para o menor patamar da história. Saiu de 5,8% em abril para 5,6% em maio. Normalmente, a taxa de desemprego é mais alta em inícios de ano, porque tem a dispensa de trabalhadores temporários de Natal. Depois vai caindo com o passar dos meses. Então, essa queda sempre acontece. Mas a taxa é muito baixa e reflete um mercado de trabalho aquecido. Só que parece que bateu num piso, porque descontando esses efeitos sazonais, a taxa está mais ou menos estável desde o final do ano passado. E os salários que vinham crescendo, já descontando a inflação, caíram de um mês para o outro. O salário médio está em R$ 3.700. Também pode ser um sinal de uma certa acomodação. A expectativa para a economia nos próximos meses é que o ritmo de crescimento vá perdendo força aos poucos, com duas forças antagônicas atuando ao mesmo tempo. O governo, de um lado, estimulando o consumo e, do outro lado, o alto endividamento, inflação e juros elevados freando o consumo. Felipe, Thaís.
7: O Japão é um freguês histórico do Brasil. Mas os japoneses estão cheios de esperança em avançar na Copa do Mundo, como conta a Gabi Guimarães.
10: A classificação ao mata-mata da Copa do Mundo reuniu milhares de torcedores em Tóquio. O empate por 1-1 com a Suécia garantiu aos japoneses o segundo lugar do grupo. E a confiança extra contra o Brasil tem justificativa. Em um amistoso no ano passado, nós vencíamos por 2-0 quando o time entrou numa pane e sofreu 3 gols do Japão em 20 minutos. É bem verdade que o time era muito diferente do atual. Apenas 4 jogadores que iniciaram aquela partida estão no elenco que disputa a Copa.
11: Japoneses também sabem disso, né? E por isso não considera aquele jogo referência ao enfrentamento de 2 países, né?
10: A memória é de quem conhece muito bem as duas equipes. A japonesa Kiyomi Nakamura é repórter da seleção brasileira desde a Copa do Mundo de 1998. Foi a partir daquele Mundial, aliás, que o Japão deu início a uma sequência de 8 participações consecutivas em Copas do Mundo. Essa será a primeira vez que Brasil e Japão se enfrentam num mata-mata de Copa. E o confronto acontece no momento em que os japoneses estão mais confiantes, organizados e com uma geração talentosa em campo. Por questões físicas, o técnico Hajime Moriyasu pode ter 2 baixas para a partida contra o Brasil na próxima segunda-feira, em Houston. O zagueiro Itakura e o meia Kubo, peças importantes da equipe. Mesmo com mudanças à vista e diante do Brasil, que só perdeu 1 vez para o Japão, aquele amistoso no ano passado, os samurais azuis acreditam na primeira vitória em mata-mata de Copa na história do país.
12: Essa começa e termina.
13: Mas não tem essa. A gente está preparado, Fernandinho. Boa noite.
12: Boa noite, Thaís. Boa noite, Felipe. Boa noite a todos. Pois é, a Copa do Mundo continua interessante, surpreendente, né? O Japão aí, quem diria, brasileiros preocupados contra o jogo com o Japão, mas, meu, acho que não vai ter erro. Pode ser duro, mas no final nós vamos ganhar. A seleção brasileira voltou a treinar, né? A galera estava de folga, a turma treinando, continua essa situação do Rafinha fora. E tudo indica que o homem vai manter o mesmo time, deve ser com o Rayan. Até porque demorou, mas ele achou um time. E a primeira oportunidade é que ele pode repetir um time desde que ele assumiu a seleção, já são 15 jogos.
7: França pegou e aproveitou a Noruega reserva e passou o carro 4-1. Mas a Noruega podia ter feito mais gols.
12: Reserva, o titular entrou para a história sacolada. Né?
13: É isso, não teve jeito.
12: E aí a gente está vendo essa vitória, como você destacou, a França 100%, 3 jogos, 3 vitórias. Ela e o México são as únicas equipes que até esse momento conseguiram esse feito.
7: Dembélé está jogando demais.
12: Fez 3, né?
7: É, espetacular.
13: Senegal também, né? Se for falar e passar o carro.
12: Senegal, mas não valeu para nada. É. O Iraque ganhou de 5-0 do Iraque, já estão com a passagem marcada para... Deve voltar amanhã já para casa.
13: Mas nos esbanjou, né? Pelo menos lá. Foi para casa, mas com gols, né?
12: Espere com o balaio cheio.
7: O Uruguai também está voltando para casa, Celeste.
12: Nossa senhora. Perdeu da Espanha por 1-0 e foi uma choradeira no final do jogo, rapaz. O Bielsa desconsolado. A culpa é minha, eu sou o culpado. Uma falha do goleiro sensacional do Muslera. Foi um frangaço. E segundo a gente conseguiu acompanhar, ficou na dúvida que teria sido o Bielsa tirado ele. Aí ia matar o goleiro, mas foi ele que pediu para sair. Acho que ele não estava com a cabeça legal.
7: É. E aí entrou o Rocher, né? E pelo menos não levou gol.
12: Foi um Rochedo.
13: Cabo Verde e Arábia Saudita.
12: Cabo Verde. Arábia Saudita e Cabo Verde ficaram no 0-0, mas Cabo Verde vai pegar a Argentina agora.
13: Cara. É aí.
7: Não interessa.
12: Vozinha do céu, vai fazer
7: somos
12: história.
7: Somos todos
12: vai parar
7: Cabo
12: o Messi.
7: Verde.
12: Será que o Vozinha Será? Vai parar o Messi? É, minha gente.
13: Vamos esperar para ver.
12: Ó, já tem uns confrontos definidos. Né? Você tem França e Suécia, Noruega e Costa do Marfim, Cabo Verde e Argentina, Espanha aguarda Áustria ou... Tá aguardando a Áustria. Vamos ver o que vai dar.
7: Tudo isso.
12: Já no Esporte Total. Espero vocês.
13: Valeu, até já. E veja a seguir, impulsionado por grandes exposições, o CCBB do Rio alcança a marca histórica de 1 milhão de visitantes em apenas 6 meses.
7: Brasileiros apelam para fé e bolões, de olho em prêmio histórico de 260 milhões de reais. Em instantes aqui no Jornal da Noite.
13: Vamos fazer o bolão, hein?
7: Vou.
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0: Em instantes, você acompanha o terceiro e último bloco do Jornal da Noite aqui na Band News FM. Enquanto isso, a gente vai a mais uma atualização do noticiário. A atuação do El Niño acende um alerta para o setor agrícola brasileiro. Quem conta pra gente é o David Cardoso.
1: A possibilidade de um novo El Niño preocupa o agronegócio baiano e já coloca produtores em estado de alerta para a próxima safra. O fenômeno climático, provocado pelo aquecimento anormal das águas do Oceano Pacífico, pode alterar o regime de chuvas e aumentar o risco de estiagem em regiões estratégicas para a produção agrícola da Bahia. No Brasil, os efeitos costumam provocar redução das chuvas no Nordeste e no Norte e aumento das precipitações na região Sul. Segundo o meteorologista Williams Bini, existe um consenso científico sobre os impactos do fenômeno no Nordeste brasileiro.
2: Os principais impactos no agronegócio, na agricultura da Bahia, por conta desse El Niño muito forte, fica justamente por conta do monitoramento necessário, um monitoramento prévio necessário para entender justamente como devem ser essas distribuições de chuvas, os volumes, as regiões mais afetadas. Podemos sim ter alguma quebra com relação à produtividade comparado com os outros anos, até porque nós teremos um obstáculo a mais nesta safra 26-27, mas o ponto principal é o acompanhamento, o monitoramento, usar recursos como a própria irrigação disponível para minimizar possíveis perdas.
1: O cenário preocupa principalmente produtores da região do Mato Piba, considerado uma das fronteiras agrícolas que mais crescem no país. Para o presidente da FAEB, Federação da Agricultura e Pecuária do Estado da Bahia, Humberto Miranda, a dependência das chuvas torna o estado mais vulnerável aos efeitos do fenômeno climático.
3: A Bahia é um estado que tem a sua produção ainda muito de sequeiro. Sequeiro a gente quer dizer que depende da chuva, depende diretamente do clima, não é uma produção, por exemplo, que está alicerçada na irrigação. Então o fato de a gente ter a agricultura muito sequeiro, essa imprevisibilidade do tempo, essa instabilidade do tempo interfere diretamente no resultado da atividade. A outra questão é que nós temos um semiárido muito grande, 70% do nosso território é semiárido e normalmente nos El Niño mais intenso é a região que sofre mais.
1: O monitoramento climático, o manejo adequado do solo, o uso eficiente da irrigação e a formação de reservas de água e forragem são apontados como medidas fundamentais para reduzir os impactos do fenômeno e evitar prejuízos na próxima safra.
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5: Flávio, Bolsonaro, todo mundo acompanhou, ocupou boa parte da mídia, das redes sociais. Vamos lá. O vídeo e as críticas em si mesmas não têm maior relevância política. Quer dizer, não tem nenhuma relevância para o país, para o debate que o país faz. A Michelle Bolsonaro não faz nenhuma acusação ética ao Flávio. Diz que teve uma discussão rígida ali, ríspida no telefone, que ela se sentiu agredida, mas o Flávio negou. Então, vamos lá, vou chamar de um certo empate técnico, enfim, é uma desavença antiga dentro da família Bolsonaro, uma disputa entre a esposa, né, e os filhos sobre o espólio político, sobre a influência sobre o Jair Bolsonaro, sobre os rumos políticos pós-prisão. Havia uma ideia da Michelle ser a vice de uma eventual candidatura do Tarcísio de Freitas, isso animava muita gente do Centrão, da própria direção do PL, de outros partidos no Congresso Nacional, isso nunca aconteceu. A vinda do Flávio, a escolha do Flávio nunca foi bem digerida pela Michelle. Bom, aí tem uma série de componentes e a Michelle resolveu fazer esse vídeo. É uma forma dela se colocar politicamente, ganhar uma certa autonomia, uma certa independência, um certo protagonismo, poder negociar coisas importantes logo para diante. Mas não tem nenhuma influência, não tem nenhuma relevância política para o país. Agora, vamos lá, ajudou muito o governo, na medida que jogou uma cortina de fumaça sobre um fato realmente constrangedor para o governo, que é Jacques Wagner, relação com o Vorcaro, saída da liderança no Senado, e é um teste, em última instância, para a liderança do Flávio. Muita gente vê com desconfiança ainda a figura do Flávio, E se coloca a seguinte questão: se o Flávio não é capaz de unificar o próprio núcleo do bolsonarismo, da família, o seu irmão, com o Nicolas Ferreira, outras desavenças nesse campo da direita, terá a capacidade de liderar a presidência da República, onde as negociações e a necessidade, digamos assim, de negociação e liderança são muito mais complexas? No fundo, é essa pergunta que fica de toda esta confusão ao longo da semana.
6: O documentário que revela os bastidores do governo de Michel Temer teve sua primeira exibição em São Paulo.
7: A produção traz 40 entrevistas e estreia em setembro.
8: Convidados chegaram ao cinema em São Paulo para a primeira exibição de 963 dias, o documentário que retrata o governo de Michel Temer. O ex-presidente chegou acompanhado da esposa, Marcela Temer. Antes da exibição, cumprimentou convidados e autoridades. Na plateia, nomes de peso da política e do judiciário.
9: Aqueles que são imparciais, eu acho que vão apreciar e vão aplaudir. Vamos aplaudir aqui, vocês puderam perceber. São quatro salas, né? Praticamente lotadas, né?
8: O ministro do STF, Alexandre de Moraes, esteve presente no evento e sentou ao lado direito de Temer durante a exibição.
10: Isso o presidente Michel Temer tem muito, é o respeito pelo interlocutor. Ele tem uma grande interlocução com o poder legislativo, com o poder judiciário. Isso fez com que, durante os 2 anos e meio que ele foi presidente da República, ele pudesse implementar grandes alterações e grandes reformas, apesar do momento turbulento que o Brasil vivia.
8: O filme reúne 40 entrevistas com políticos, juristas, economistas e jornalistas. A produção levou cerca de 3 anos para ficar pronta. O filme constrói os dias em que Michel Temer assumiu o Planalto após o impeachment de Dilma Rousseff.
9: Muita gente já reconhece que nós fizemos um bom governo, nós conduzimos pelo país. Mas não tenho dúvida, o documentário, quando exibido em definitivo, eu pude verificar a reação aqui, ele vai ser uma recuperação histórica.
8: Essa primeira exibição foi restrita a convidados. O documentário deve chegar ao cinema na segunda quinzena de setembro.
9: Eu não imaginava que alguém conseguisse retratar com tanta fidelidade e sem que fosse chapa branca, não é? Uma história de vida, pelo menos aquela que começou com minha assunção ao governo até a saída do governo. Foi um belíssimo, com toda a franqueza, um belíssimo documentário.
6: Um avião de pequeno porte bateu contra o prédio mais alto de Pequim, na China. Imagens mostram o momento em que a aeronave cai logo após a colisão. As autoridades chinesas se recusaram a divulgar informações sobre o caso e isolaram a área. O edifício tem 108 andares e abriga a sede de uma empresa estatal de investimentos. Exposições de sucesso, programação gratuita e muito interesse do público. Resultado, uma marca inédita, Thaís.
7: A combinação levou o Centro Cultural Banco do Brasil, no Rio de Janeiro, mais de 1 milhão de visitantes em apenas 6 meses.
11: É só o tempo esfriar que muita gente já procura os museus do Rio.
12: E eu adorei, porque o Rio geralmente é praia, praia, praia. E agora é que eu descobri um outro lado.
11: O Centro Cultural Banco do Brasil costuma receber ainda mais visitantes nessa época do ano. São turistas e cariocas interessados em arte e cultura. Em 2026, o museu já bateu um recorde. Somente nos 6 primeiros meses do ano, o CCBB registrou mais de 1 milhão de visitantes, impulsionado principalmente pela exposição do Maurício de Souza. O número corresponde ao total de visitantes registrado no ano passado.
13: Eu acho que a gente deve ter um público bem legal também, muito interessado em arte e em cultura, também no segundo semestre.
11: Está em cartaz desde o mês passado a exposição Vicky Muniz a olho nu. São mais de 200 obras, algumas inéditas. Entre elas, um pterossauro suspenso que representa peças do Museu Nacional recriadas com as cinzas do incêndio. Durante a visita, o público pode ver e até pisar em um dos trabalhos do artista.
14: Nem sempre a gente tem a oportunidade de ver uma especial somente sobre ele, para poder chegar pertinho das obras e ver a materialidade de cada peça, né?
7: Domingo, a Quina de São João sorteia o maior prêmio da história e cada nova aposta ainda pode aumentar a bolada, que já está em sabe quanto? Fica ligado.
15: 260 milhões, um número de 9 dígitos, imenso para um cartaz. Mas perfeito para cair em qualquer conta bancária.
16: Faz muita coisa.
15: Tipo o quê?
16: muita coisa, né? É que sair, viajar, né? Família, ajudar.
15: Cinco números em uma folhinha pode ser a chave para essa fortuna. O maior prêmio da história da Quina de São João.
17: Fazer um bom investimento para o dinheiro render a vida toda.
15: Vale a pena jogar?
17: Vale sim, com certeza.
15: Por quê?
17: Ah, porque a gente merece, né, nesse país, a gente merece ter dinheiro, ser rico, viajar, frequentar os melhores lugares do mundo, comer as melhores comidas.
15: Começa sonhando que é de graça, depois joga, né?
17: Não, sonhar e acreditar na realidade, né? Tô aqui para isso.
15: Segundo a Caixa Econômica, a Quina já é um dos sorteios mais aguardados pelos brasileiros. E o prêmio recorde pode ficar ainda maior. Como o valor é definido pela arrecadação, cada nova aposta ajuda a engordar essa bolada.
18: Na realidade, a gente compartilha de um sentimento de dizer, tô no jogo, então os números até aleatórios servem. E que tenha boa sorte quem joga junto com a gente. Mas eu costumo jogar a idade, número de sapato, alguma coisa muito assim, que eu já, quando saio, eu digo... Tô lá, tô concorrendo.
15: No momento do sorteio, não tem estratégia, não tem superstição, nem conta que resista. Quem decide mesmo é a sorte. Mas antes dela sorrir pro futuro ou futura milionária, por que não apostar no ingrediente união? A ideia dos bolões é simples: juntar mais gente, fazer mais jogos e dividir esse sonho. É isso que Alexandre faz questão de fazer há pelo menos 5 anos. Não seria diferente agora em um momento especial.
19: A gente fez o nosso bolão de mensal e aí a gente chegou pra galera e bora fazer o extra de São João. 260 milhões, não é 260 mil. A galera, bora participar. Então, do grupo da gente, que a gente tem 50 pessoas, já tem 37.
15: Ou seja, pode ser que esses aí fiquem sem uma bolada, né?
19: Depois não chorem. Não chore, porque não vai ter graninha nenhuma depois.
7: Pra não chorar, já anota os números.
6: Vamos
7: aí,
6: lá.
7: Tá? Vamos resolver
6: fechando,
7: nosso bolão.
6: Fechando isso aqui.
7: Mas calma, o Jornal da Noite fica por aqui. Para rever as nossas reportagens, acesse band.com.br.
6: Você fica agora com o Fernandinho Fernandes do Esporte Total. Um excelente final de semana para você. Boa sorte para quem for apostar.
7: Boa sorte, obrigada pela companhia. Tchau.

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0: Muito bom dia para você que acompanha a programação Band News FM nessa madrugada de sábado, dia 27 de junho de 2026. Eu sou a Luana Pereira e até às 7 horas da manhã estou por aqui ao seu lado para te fazer companhia, para te atualizar com os principais destaques do Brasil e do mundo. E claro, para ler a sua mensagem lá no 999-592-100. Já agradeço a você que acompanha a gente pelas ondas do rádio, você que está aí com o seu fone de ouvido, nos ouvindo pelo aplicativo Bandplay ou pelo site bandnewsfm.com.br, ou para você que é ouvinte que gosta de assistir a programação da Band News FM com imagens lá pelo YouTube, pelo X, pelo Facebook, ou para você que está com a gente pela sua TV LG, canal 131 LG Channels, ou na sua TV TCL. Até às 7 da manhã, eu, Luana Pereira, estou por aqui com você, de olho na sua mensagem e de olho nos principais destaques para atualizar você, começando mais um giro de reportagens aqui, falando sobre o Ministério da Saúde, que lançou um projeto para testar canetas emagrecedoras no SUS em Porto Alegre. Quem traz o destaque é a repórter Eduardo Oliveira.
1: O ministro da Saúde, Alexandre Padilha, visitou o Rio Grande do Sul e lançou o protocolo para testes de canetas emagrecedoras no Sistema Único de Saúde. O projeto piloto será conduzido pelo Grupo Hospitalar Conceição, em Porto Alegre. 250 pacientes que estão na fila por cirurgia bariátrica foram selecionados. Eles vão receber a semaglutida semanalmente por 2 anos e serão acompanhados por profissionais da saúde. Os pesquisadores vão avaliar a evolução dos pacientes e também a relação entre custos e benefícios do tratamento. Os resultados vão ajudar o Ministério da Saúde a decidir se esses medicamentos serão incorporados à rede pública de saúde. Guilherme Paniche é o primeiro paciente do estudo que pode mudar o tratamento contra a obesidade no SUS.
0: A Justiça Federal da Paraíba amplia a autorização do uso da flor de cannabis para fins medicinais. Os detalhes é do São Lucas Batista.
2: A Justiça Federal autoriza o uso da flor de cannabis para fins medicinais a pacientes da Associação Brasileira de Apoio Cannabis Esperança, entidade localizada em João Pessoa, na Paraíba. A decisão foi assinada nesta sexta-feira. Em 2024, um grupo restrito de associados já havia recebido autorização judicial para utilizar a vaporização da flor de cannabis, mas a medida contemplava apenas pacientes com prescrições médicas anexadas ao processo original. Agora, a Justiça amplia a autorização para todos os pacientes vinculados à associação que apresentarem documentação médica comprovando a necessidade do tratamento.
0: O maior sino que badala no mundo marca a abertura oficial da Romaria do Divino Pai Eterno em Goiás, com a expectativa de receber mais de 4 milhões de fiéis em 10 dias de celebração, é o que conta a Ronilma Pinheiro.
3: O Vox Patris, considerado o maior sino que badala no mundo, marcou a abertura da Romaria do Divino Pai Eterno em Trindade, região metropolitana de Goiânia, nesta sexta-feira. A expectativa da organização é receber mais de 4 milhões de fiéis durante os 10 dias de celebração. Durante a festividade, muitos romeiros fazem a caminhada a pé entre a rodovia 060 e o santuário, percorrendo 18 quilômetros. A programação da festa segue até 5 de julho e prevê mais de 200 celebrações religiosas, entre missas, novenas e batismos.
0: Um jogador de futebol venezuelano homenageia nas redes sociais a esposa, morta no desabamento do prédio da família em La Guaira depois dos terremotos da última quarta-feira. A bebê do casal de 1 ano foi resgatada com vida. Héctor Belo, de 28 anos, afirmou que Andrea usou o próprio corpo para proteger a filha Alana durante o desabamento. O número de mortos nos terremotos chegou a 920, com mais de 3 mil feridos e quase 200 pessoas ainda presas sob os escombros.

0: de amor e muita gente. E tem destaque da nossa seleção chegando direto dos Estados Unidos com ela, Aline Fanelli.
1: A seleção brasileira viajará hoje para Houston, onde enfrentará o Japão na segunda-feira, em partida válida pela primeira fase do mata-mata da Copa do Mundo de 2026. O técnico Carlo Ancelotti vai comandar um treinamento no CT Columbia Park, às 10h30 da manhã do horário de Brasília, com a expectativa de todos os atletas em campo. Isso porque ontem, 8 titulares fizeram trabalho interno com controle de carga, pensando justamente na sequência dura de jogos. Apenas Douglas Santos, Vini Júnior e Rayan, dos 11 titulares, estiveram no campo. O Brasil fechará a preparação amanhã em treino já no estádio de Houston. A partida na segunda será ao meio-dia do horário local, mas a casa do time da NFL, Houston Texans, tem climatização e a temperatura deve ficar na casa dos 21 graus.
0: E nos outros destaques do esporte, o brasileiro Iago Dora vence a etapa de Saquarema da Liga Mundial de Surf pelo segundo ano consecutivo. Detalhes com o Daniel Nascimento.
2: O brasileiro Iago Dora vence o italiano Leonardo Fioravanti e é campeão da etapa de Saquarema da Liga Mundial de Surf. A semifinal e a final da etapa ocorreram na manhã desta sexta-feira. Essa é a segunda vez que Iago vence a etapa do Rio de Janeiro. Mais cedo, ele havia derrotado o australiano Ethan Ewing. Iago agora busca o bicampeonato mundial de surf para manter a força da Brazilian Storm, o apelido da delegação brasileira, que garantiu o título em 6 das últimas 7 temporadas.

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1: E o âncora do Tem Método, Carlos Andreasa, comenta a decisão do presidente do STF, o ministro Edson Fachin, que determinou que o colega André Mendonça seja o relator do pedido de investigação do financiamento do filme Dark Horse sobre o ex-presidente Jair Bolsonaro. Essa conversa aconteceu durante o jornal Band News com Luiz Megali e Carla Bigato.
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2: Hora de conversar com Carlos Andreasa. Por determinação de Edson Fachin, André Mendonça será o relator do caso Dark Horse no STF. O que a gente pode esperar a partir de agora, Andreasa?
3: Meus amores, investigação, né, Luiz Megali? Porque era o que faltava. Faltava formalização, havendo a notícia crime, havendo essa demanda, faltava formalização sobre quem seria o relator. Inicialmente, o movimento do PT, é uma notícia crime apresentada pelo PT, buscava, por motivos óbvios, devo dizer, Alexandre de Moraes, queria colocar a investigação, o que seria a investigação, no conjunto dos inquéritos xandônicos, associando ao golpe a tese de que o dinheiro para o filme Dark Horse enviado com várias fachadas, padrão vorcárico, enviado para os Estados Unidos, supostamente, essa é a tese, supostamente para financiar o filme, teria, na prática, financiado Eduardo Bolsonaro e, portanto, o movimento de coação contra o Supremo no momento em que se julgava Bolsonaro e o movimento golpista. Essa é a tese. E por essa razão se tentava colocar isso sob Alexandre de Moraes. Seria um absurdo Alexandre de Moraes ser relator de qualquer ação que tratasse de Banco Master e de Daniel Vorkari, em função das suas relações, que essas sim também mereceriam investigações. Isso à parte, Fachin, tecnicamente, aliás, acolhendo, né, o que fora a sugestão do Ministério Público Federal, da PGR, Fachin decidiu, com base técnica, que por prevenção ficará com André Mendonça, porque no final das contas é compliance zero, é matéria vorkárica, o relator é André Mendonça. Isso significando, do ponto de vista prático, e o Supremo se configurando, infelizmente, numa casa especialmente política, isso se configurando num fortalecimento de André Mendonça. Veja, em outras épocas, Megali, sem dúvida nenhuma, Alexandre de Moraes, não tivesse ele, a sua questão em xeque, não tivesse ele também enfraquecido, não tivesse ele, com você generoso aqui, sob várias dúvidas em relação às suas relações com Daniel Vorkari, Alexandre de Moraes mataria no peito e ficaria com essa ação consigo, não abriria a mão dela, independentemente das suas relações com Vorkari. Não tenho dúvida disso. Então, aí tem um enfraquecimento, uma admissão de fraqueza de Alexandre de Moraes e, por outro lado, um fortalecimento de André Mendonça. Ao mesmo tempo fortalecimento, ao mesmo tempo pressão extraordinária, sem precedentes sobre Mendonça de agora em diante, porque, sendo relator da matéria master, pela primeira vez estará nas suas mãos providências que precisam desbordar, se transformar em investigação sobre o filho Flávio Bolsonaro, candidato, pré-candidato à presidência, filho do presidente que o indicou para ministro do Supremo. Então, está diante de si, objetivamente, uma investigação que precisa ser feita sobre Flávio Bolsonaro e as suas relações com Daniel Vorkari. Então, os olhos do mundo estão todos na Copa do Mundo, essa é a verdade. Mas o que restar de olhos nesse período, o que restar de olhos estará sob André Mendonça, nós certamente, exigindo que essa investigação ocorra. E aí, o que você quer dizer com isso, Andreasa? Não, eu não sei o que que será. Eu não sei qual é o produto da investigação. Pode ser que ao fim da investigação se verifique que o dinheiro foi todo mesmo, extraordinariamente, 10 milhões de dólares de Vorkari para o filme, pode ser. Mas é preciso que haja uma investigação. E é o que a gente vai cobrar agora, a bola claramente posta, as condições postas para que a investigação aconteça sob André Mendonça, Luiz Megali.
2: E na nossa vitrolinha, Andreasa?
3: Na nossa vitrolinha, para serenar. Na nossa violinha, o Paulinho da Viola, para serenar. O grande Paulinho da Viola cantando Lenço, um clássico. Reparem nos arranjos de violão e cuíca nessa introdução. Samba de Monarco e Chico Santana para a rapaziada da Portela. Um beijo, meus amores.
2: Um beijo, bom trabalho.

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0: Nós vamos a mais uma atualização do noticiário neste sábado, dia 27 de junho de 2026. O presidente Lula determina que o ministro da Defesa, José Múcio, vá pessoalmente à Venezuela. Detalhes com Márcio Rocha.
1: O ministro da Defesa, José Múcio, deve ir para a Venezuela na próxima semana para discutir com o governo local o auxílio do governo brasileiro ao país, que foi atingido por dois terremotos na última semana. A determinação foi do presidente Luiz Inácio Lula da Silva, que participou do lançamento da fragata Cunha Moreira em Itajaí, Santa Catarina. Ainda de acordo com o governo brasileiro, a oferta de apoio foi acolhida pela presidente do país, Delcy Rodrigues, que agradeceu a iniciativa brasileira. Após o registro de dois tremores de terra, um de magnitude 7,2 e outro de 7,5, a líder da Venezuela declarou estado de emergência e expressou condolências às famílias dos mortos registrados até agora.
0: A filha do presidente do Ceará Sporting Clube recebe uma bomba dentro de uma caixa de chocolates. Detalhes com a Melina Mello.
2: A Polícia Civil investiga a ameaça feita à família do presidente do Ceará Sporting Clube, João Paulo Silva, após a filha dele receber uma bomba e uma carta com ataques dentro de uma caixa de chocolate, entregue no curso de teatro. Segundo o dirigente, a menina sofreu um ataque de pânico. O caso é apurado pela Delegacia de Repressão às Ações Criminosas Organizadas, enquanto Ceará e Fortaleza divulgaram notas de repúdio ao episódio.
0: Os Estados Unidos bombardeiam instalações militares do Irã em retaliação a um ataque a um navio comercial no Estreito de Hormuz, colocando em risco o acordo de paz entre os dois países. O exército americano atingiu depósitos de mísseis, drones e radares costeiros iranianos e a Guarda Revolucionária do Irã disse ter revidado mirando postos militares americanos na região. O presidente Donald Trump classificou o ataque ao navio como uma violação do cessar-fogo. E o vice-presidente J.D. Vance afirmou que a violência será respondida com violência. O Irã negou ter violado o acordo e disse ter disparado apenas tiros de advertência contra navios que tentavam passar pelo estreito sem autorização. E no esporte, a tenista Luísa Stefani vai buscar neste sábado o 16º título de duplas na elite do tênis feminino. A brasileira está na decisão do WTA 250 de Westbourne, na Inglaterra, jogando com a canadense Gabriela Dabrowski. As duas vão enfrentar uma parceira da República Tcheca por volta das 11h30 da manhã. O torneio é disputado na grama e serve de preparação para o Wimbledon, o terceiro Grand Slam do ano e que começa na semana que vem em Londres. Luísa Stefani aposta no entrosamento para conquistar o título neste sábado.
3: Mais um bom jogo, preparando para o Wimbledon. Essa semana totalmente focada em testar, em se adaptar, em entrosar mais na grama, fazer as coisas da maneira certa, com boas intenções. E até agora tem rendido, pagado o preço, então tudo na final, mais uma vez para buscar o título,

0: o destaque é para a formação de uma nova frente fria que mantém o risco de temporais nos três estados da região sul do país. Enquanto no sudeste o sol volta a aparecer no estado de São Paulo, mas as instabilidades ainda ocorrem de forma isolada em áreas do sul e oeste paulista. Enquanto no Rio de Janeiro o sol aparece principalmente no domingo e a máxima alcança os 27 graus. Já no centro-oeste, o sol predomina e as chuvas continuam em Mato Grosso do Sul, enquanto no restante da região o tempo segue mais firme. E no nordeste, a chuva continua concentrada no litoral entre a Bahia e o Rio Grande do Norte, e atinge áreas também do norte do Maranhão, no Piauí e no Ceará. E no norte do país, o sábado será marcado por pancadas de chuva fortes em Boa Vista. E os temporais também ocorrem ao longo do final de semana em áreas do Amazonas, Roraima, Amapá e no norte do Pará. Já de Ramos da Climatempo.
1: Uma hora e 27 minutos pelo horário de Brasília, as crianças e adolescentes que são influenciadores digitais dependem agora de uma autorização judicial para fazer publicidade. É o que prevê a nova regulamentação do Conselho Nacional de Justiça. Para explicar o que acontece a partir de agora, você acompanha a conversa da Larissa Biscaia.
2: O Conselho Nacional de Justiça recentemente aprovou uma norma que vai, de certa forma, regulamentar o papel dos pais e dos responsáveis quando a gente fala de crianças, de adolescentes, de menores de idades que são influenciadores digitais. Sobre esse assunto, a gente conversa aqui na Band News FM com a doutora Meriana Anjos, ela que é advogada especialista em proteção de dados. Doutora, hoje você vai numa sala de aula, conversa com as crianças, não necessariamente o sonho é ser jogador de futebol. Muitos querem ser youtubers, querem ser influenciadores. Queria te ouvir um pouquinho sobre a importância dessa norma, que regras, que notas que ela está estabelecendo a partir da regulamentação.
3: Olá! Bom, o que acontece, né? Nós tivemos no início desse ano, lá em março, uma alteração, né? Uma acréscima no Estatuto da Criança e do Adolescente, do ECA. É o que nós chamamos de ECA digital. E quando houve esse acréscimo, né, de normas em relação à atuação de crianças nas redes sociais, por exemplo, e outras plataformas digitais, nós tivemos outros pontos que foram levantados. E uma dessas questões são os influencers mirins, né? Digamos assim. Então, quando nós tivemos essa alteração, algumas coisas precisaram ser regularizadas e regulamentadas. Então, por exemplo, antes não tinha essa obrigatoriedade, por exemplo, de uma plataforma que vai vincular algum conteúdo, uma propaganda, um marketing, pedir uma autorização expressa judicialmente, né? Para que aquela criança que está participando desse conteúdo tenha um resguardo jurídico ainda maior. E algumas questões começaram a ser discutidas. Por exemplo, seria trabalho infantil? Essa criança, ela está tendo os direitos dela resguardados? Como que está sendo o acompanhamento? Será que ela está deixando de ir para a escola para fazer essa propaganda, esse marketing? Será que não está muito excessivo? Então, todas essas questões surgiram através digamos assim, da ascensão, né, das plataformas digitais. E por isso que hoje em dia, realmente, muitas crianças pensam, né? Ah, eu quero ser youtuber, eu quero ser influencer. E tudo bem pensar dessa forma, mas elas precisam ter um resguardo. E aí vem essa questão, né? Através do ECA digital e também agora melhor regularizado pelo CNJ, pelo Conselho Nacional de Justiça, para que essa atuação das crianças e dos adolescentes nas redes sociais seja feita de uma forma mais protetiva para elas.
2: E, doutora, pelo que eu dei uma lida, agora os pais têm que entregar, têm que pedir uma autorização, na verdade, como você colocou, para que essa criança, para que esse adolescente possa fazer publicidade, as famosas publis online. Eu te pergunto de forma bem prática, essa autorização, ela é uma autorização única, que está válida ali por um tempo determinado ou para a vida inteira, ou a cada trabalho esses pais de influenciadores precisam de uma nova autorização?
3: Olha, essa autorização que nós chamamos de alvará judicial, ela pode ser das duas formas. Por quê? Às vezes existe um conteúdo, uma propaganda, que vai gerar uma monetização alta, por exemplo, para aquela criança. E aí, o judiciário pode entender que aquele

0: alvará específico tem que ser expedido somente para aquele ato. Agora, aquela criança, por exemplo, que está começando nas redes sociais. Então, ela começa a publicar todo dia um vídeo do dia a dia dela. É muito comum isso hoje em dia, né? A criança fazendo ali as coisinhas dela e ela começa a publicar isso na internet. Aí, nós podemos ter, sim, um alvará geral. Né? Esse alvará ele vai durar por 12 meses, vai ter essa validade de uma forma ampla. Agora, o que pode acontecer? Digamos que essa criança, esse adolescente, ele possui um alvará de forma ampla para atuação nas redes sociais. Mas no meio do caminho acontece alguma publicidade que gera uma outra forma de monetização, uma outra renda, digamos assim, né? E aí pode ser que ele tenha que expedir, ele seja notificado para expedir outro alvará, de acordo com cada caso. Então pode ter o alvará específico, que só vai valer para aquela situação, e caso tenha outra publicidade, outro marketing, terá que elaborar outro alvará. Mas para aqueles que já estão ali no dia a dia, né, publicando seus vídeos, às vezes nem são monetizados ainda, mas estão se inserindo nas plataformas digitais, pode ter um alvará mais amplo.
1: E como que fica a fiscalização nesses casos? Tem algum órgão que vai ficar responsável por ficar de olho, conferindo o alvará? É possível fazer uma denúncia, por exemplo?
0: Olha, as duas formas é possível que aconteça uma denúncia. Isso pode acontecer até pelo próprio Ministério Público. Se o Ministério Público quiser intervir, ele vai intervir no procedimento de alvará, mas ele também pode denunciar, né? Nós temos algumas discussões hoje em dia lá no Judiciário em relação a esses influencers mirins. Então, o Ministério Público do Trabalho é um pouco contra, digamos assim, né? Que eles participem, que eles tenham essa atuação, por entender que seria um trabalho infantil. Mas, de outro lado, as próprias plataformas, elas precisam ficar atentas, porque existe um acordo, né, que duas vezes por ano essas plataformas, todas essas redes sociais em geral que tenham publicação com criança e com adolescente, elas são fiscalizadas e o judiciário pode se atentar a essa questão. Então, a plataforma pode ser notificada para que ela regularize essa situação da criança. E aí, a necessidade dos pais se atentarem a se estão expondo as crianças, os adolescentes, ou se existe uma publicidade, um marketing ali previsto, regularizar isso com antecedência. Por quê? Um procedimento de alvará não é tão rápido. Ele demandará, a oitiva dos pais, o Ministério Público terá que se manifestar, então ele tem pelo menos 90 dias. Quando é chamado para se manifestar, né, para regularizar isso dentro da plataforma, o prazo é curto. O prazo é de 20 dias. Então, se não regularizar isso, o que que vai acontecer? A conta da criança, né, do adolescente vai ser suspensa. Então, por isso que é importante, porque que tenha esse alvará prévio, que os pais se organizem e acompanhem a questão de forma correta, para que não tenha problemas futuros maiores.
1: E, doutora, agora saindo um pouco da área jurídica, mas para refletir um pouco sobre essa norma, a gente vem de uma discussão que está crescendo nos últimos meses, até desde o vídeo do Felca, denunciando questões de adultização, crianças que correm muito livres nas redes sociais, que às vezes não teriam a mesma liberdade para sair correndo na rua, mas que nas plataformas, às vezes, os pais não sabem onde é que elas foram parar. De que forma que, na tua leitura, essa regulamentação aí feita pelo CNJ fortalece esse combate à violência contra a criança, contra o adolescente na internet, a proteção dos direitos deles também?
0: Olha, uma das formas é através também da restrição dos conteúdos que essa criança pode estar atrelada. Dentro da adultização, nós tínhamos conteúdos muito problemáticos, muito sensíveis, que envolviam crianças e adolescentes. Agora, quando a gente começa a ter a necessidade da análise do judiciário em relação a esses casos, a gente tem uma restrição, por exemplo, você não vai ver uma propaganda, ou não pode ver uma propaganda de bet, por exemplo, né, de casas de apostas, envolvendo crianças. É um tipo de conteúdo que é proibido. Então, essas questões, outros conteúdos, por exemplo, mais sexualizados ou vexatórios. Tudo isso começa a ser restrito. E o juiz não vai autorizar, via alvará, que uma criança participe de um ato desse. Então, tudo isso começa a trazer uma proteção maior para essa exposição excessiva, né, que as crianças têm nas redes sociais, não só as crianças, como também os adolescentes. Então, tudo isso é para trazer uma proteção para que o judiciário consiga acompanhar de uma forma mais detalhada e mais cuidadosa dos atos das crianças na internet.
1: Doutora, tem algo que você gostaria de acrescentar que faltou te perguntar?
0: Olha, gostaria até de acrescentar que é muito importante que os pais se atentem a isso, porque os bloqueios estão acontecendo, as contas estão sendo notificadas. Isso é uma questão recente, né? Nós temos aí coisa de 2026 que está acontecendo essas notificações. Então, os pais, para não ter até aquela chateação, às vezes, né? A criança está tão empolgada ali com as redes sociais, produzindo o seu conteúdo, está feliz, mas aí, de repente, vem uma notificação em 20 dias. A conta é suspensa e aí fica, né, uma situação um pouco constrangedora, um pouco chata ali para toda a família. O ideal é seguir as normas, consultar um advogado para ver exatamente qual é o caso, o tipo de alvará que vai ser necessário ser solicitado, é o prazo, todas as questões, toda a documentação, que é algo muito importante, os pais precisam se atentar na hora de protocolar esse alvará. Toda a documentação que envolve esse sistema, essas plataformas, tudo que está por trás desse pedido de autorização para exposição nas redes sociais, para que não tenha mais dor de cabeça, para que não tenha nenhum incômodo e também, claro, acima de tudo, para proteger os seus filhos.
1: Conversamos aqui na Band News FM com a advogada especialista em direito digital, especialista em proteção de dados, na verdade, a Meriana Anjos. Doutora, muito obrigada, até uma próxima.
0: Obrigada, eu que agradeço.
1: Tchau, tchau.
0: Tchau, tchau.

0: 1:38, o estado da Bahia tem um aumento nos casos de queimaduras durante o mês de junho. Fala Isadora Simões.
1: A SESAB, Secretaria de Saúde da Bahia, contabiliza ao menos 99 ocorrências relacionadas a queimaduras por fogos juninos, sendo 63 por bombas, 22 por queimaduras diversas e 14 por guerras de espadas. Os números mostram um aumento de 37,5% em relação ao ano anterior. Em 2025, de 18 a 25 de junho, foram registradas 72 ocorrências do tipo. O caso mais grave foi o de Tarcísio Sodré Ramos do Nascimento, de 47 anos, que morreu após sofrer queimaduras ao soltar espadas juninas em Sapeaçu, no Recôncavo Baiano. Segundo a Polícia Militar, ele foi socorrido para uma unidade de saúde, mas não resistiu aos ferimentos. Já em Cruz das Almas, da mesma região, uma criança de 2 anos ficou ferida após ser atingida por uma espada. Não há informações sobre o atual estado de saúde dela. Em Santo Estevão, no centro-norte baiano, 4 pessoas foram presas com 78 espadas e um maçarico. O diretor-geral da SESAB, Michel Carmo, chamou a atenção para o número de casos envolvendo os fogos de artifício.
2: Um dado importante também que a gente precisa chamar a atenção, das 58 ocorrências aqui no HGE, 23 foram em crianças menores de 12 anos. A gente tem sempre repetido aqui os cuidados. Criança não pode manusear fogos de artifício sem supervisão direta do adulto, né? Então, são essas as crianças, elas acabam se expondo mais do que o adulto por conta de que nem sempre é obedecido a faixa etária recomendada pelos fogos de artifício. E além de fogos de artifício produzidos de forma clandestina, que não tem os cuidados necessários, né, as garantias de segurança que os fogos fabricados de forma correta têm.
1: Ele também falou sobre a importância do monitoramento desses números.
2: A Secretaria de Saúde do Estado monitore esses dados, né, essas ocorrências relacionadas aos festejos juninos aí durante, em todo o Estado, não somente no Hospital Geral do Estado, que é a principal referência para atendimento de queimados na Bahia, mas em todas as outras unidades estaduais aí espalhadas por todo o Estado. A gente monitora esses dados de forma rigorosa para que a gente possa identificar, né, situações de aumento expressivo e que precise de ação imediata da Secretaria.
1: Os órgãos de saúde reforçam que a prevenção e o uso responsável dos fogos são fundamentais para reduzir o número de acidentes.
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0: O ministro André Mendonça continua como relator do processo que investiga irregularidades no financiamento do filme sobre Jair Bolsonaro. Detalhes com o Márcio Rocha.
1: Após uma consulta à área técnica do Supremo Tribunal Federal, o ministro André Mendonça vai continuar como relator do processo que trata da investigação dos recursos financeiros destinados para o filme Dark Horse, que conta a história do ex-presidente Jair Bolsonaro. A determinação do presidente da corte, ministro Edson Fachin, depois do relatório dos técnicos do Supremo, que confirmou que já existem duas ações distribuídas por prevenção ao ministro Mendonça, que são relacionadas aos valores destinados à obra. Dessa maneira, Fachin decidiu que Mendonça deve ficar com o processo, já que é relator de outros casos que tratam do mesmo assunto. O caso trata de uma notícia-crime apresentada pelo deputado federal Lindbergh Farias, que pediu uma investigação sobre os valores solicitados pelo senador Flávio Bolsonaro ao dono do Banco Master, Daniel Vorcaro.
0: Um inquérito é instaurado para investigar o envenenamento de 21 cães comunitários em Minas Gerais. 18 deles morreram. Detalhes com a Josiele Lemos.
2: O inquérito é instaurado para investigar o envenenamento em massa de cães comunitários no distrito de Alto Maranhão, em Congonhas, na região central de Minas. Segundo a Polícia Civil, 21 animais foram envenenados, 18 morreram, 3 seguem internados e outros 5 estão desaparecidos. A causa das mortes ainda será confirmada por exames. Uma equipe exclusiva foi designada para investigar o caso e identificar os responsáveis. A Prefeitura de Congonhas se pronunciou e disse que, se o envenenamento for confirmado, encaminhará os laudos às autoridades e reforçou o alerta para que moradores denunciem qualquer informação que possa ajudar nas investigações.
0: Morre a segunda vítima do acidente em que uma caminhonete despencou de um viaduto no Rio de Janeiro. Fala Melina Mello.
3: A cearense Maria Cecília Ribeiro Sampaio, de 30 anos, morreu nesta sexta-feira após permanecer internada em estado grave depois que a caminhonete em que estava despencou do viaduto da Joatinga, na Barra da Tijuca, no Rio de Janeiro. O acidente aconteceu na noite da última quarta-feira e também matou o companheiro dela, Jailton Rodrigues da Silva, de 45 anos, natural de Tamboril, que chegou sem vida ao hospital. O veículo caiu no mar, ficou submerso e precisou ser retirado por equipe de resgate. Maria Cecília estava internada no centro de terapia intensiva, mas não resistiu aos ferimentos. Ela deixa uma filha de 3 anos. A Polícia Civil do Rio de Janeiro investiga as circunstâncias do acidente.
0: A Secretaria de Fazenda do Rio inicia uma operação para fiscalizar mais de 70 empresas suspeitas de simular operações comerciais e emitir notas fiscais fraudulentas. Quem explica é a Maria Eduarda Vieira.
4: Mais de 70 empresas suspeitas de simular operações comerciais vão ser fiscalizadas por agentes da Secretaria de Estado de Fazenda até o final de julho. A Operação Maçarico teve início nesta sexta-feira. Nessa primeira fase, 15 estabelecimentos que emitiram 300 milhões de reais em notas fiscais durante o ano de 2026 foram alvo dos agentes. Dentre os estabelecimentos, 4 deles são dos ramos de bebidas, cigarros e combustíveis, que historicamente são os segmentos que apresentam alto risco de fraude tributária. Segundo o governo, as empresas conhecidas como noteiras, são de fachada e foram criadas apenas para emitir notas fiscais falsas.
0: A Força Aérea Brasileira leva um hospital de campanha da Marinha para a Venezuela. Guilherme Faria.
5: A Força Aérea Brasileira vai transportar um hospital de campanha da Marinha do Brasil para apoiar a Venezuela após os terremotos registrados na última quarta-feira. A decolagem da aeronave, que faz parte de mais uma missão humanitária a caminho do país vizinho, está prevista para amanhã deste sábado, no aeroporto do Galeão, no Rio de Janeiro. Segundo a FAB, o hospital de campanha vai ser transportado com uma equipe médica que vai prestar apoio aos venezuelanos. Nesta sexta, uma outra aeronave da FAB decolou de Guarulhos, em São Paulo, transportando médicos, cães farejadores e equipamentos especializados na missão humanitária brasileira. Mais de 900 pessoas morreram por conta dos terremotos registrados na Venezuela.

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7: A colunista da Band News FM, Mônica Bergamo, mostra que a ex-primeira-dama Michelle Bolsonaro vinha caindo nas redes sociais, mas tudo mudou depois do vídeo contra o enteado, o senador e pré-candidato à presidência Flávio Bolsonaro. A conversa aconteceu durante o jornal Band News com Luiz Megali e Carla Bigato.
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0: Hora de conversar com Mônica Bergamo. A gente ainda está tentando entender, né, 100% a motivação da Michelle Bolsonaro ao gravar aquele vídeo em que falava a respeito de Flávio. Mas se não entendemos a motivação, entendemos os efeitos. E a Michelle, que andava meio escanteada, voltou para o centro do palco, Mônica.
1: É isso, Megali. Voltou para o jogo em grandíssimo estilo, né, Megali? Os vídeos em que ela critica o Flávio Bolsonaro tiveram mais de 32 milhões de visualizações em 24 horas, Megali. Agora já deve estar mais, né? Mas até ontem à noite, em 24 horas, 32 milhões de visualizações estancaram uma perda que ela vinha tendo de seguidores contínua, tá? Nas redes sociais e fizeram com que ela voltasse a ganhar adeptos. A gente viu ontem aí pesquisas falando, foi bem, foi mal, a maioria criticou, a maioria tinha criticado, mas ela tinha tido grande apoio, mas o fato é que ela voltou ao jogo, ela que estava quieta e perdendo a importância política, né, quieta e perdendo seguidores, né? De acordo com o levantamento da Ativa Web Data Lab, que acompanha a evolução da audiência digital de diversos perfis em diferentes plataformas, o da Michelle tinha passado por um período de retração, vinha passando por um período de retração contínua nos últimos 2 meses. Tinha perdido 50 mil seguidores, né? Esse fenômeno coincidiu, inclusive, essa perda, esse esvaziamento, esse início de esvaziamento, porque ela tem milhões de seguidores nas redes, a Michelle, ela tem 8 milhões. Então, ela que sempre crescia, crescia, crescia, começou a cair, num fenômeno que coincidiu com a decisão dela de se afastar do debate político. Mas a curva agora, depois desses vídeos bombásticos, se inverteu e ela voltou rapidamente a ganhar seguidores nessas primeiras 24 horas depois da disseminação desses vídeos. Ô Megali, esse relatório ele vai descrevendo um pouco a força da Michelle nas redes. Ele diz que esse fenômeno de recuperação evidencia a força de mobilização da comunidade digital dela quando ela assume um protagonismo no debate público. Por isso ela é tão temida também pelos próprios enteados. Não querem brigar, ficaram quietos, pediram desculpas. Eles que são tão briguentos, né, com todo mundo, com ela, pisaram no freio, deram 10 passos para trás, desculpa para cá, silêncio para lá, né? O que que diz ainda o relatório? Que mesmo quando ela está em queda, ela preserva esse ativo digital de ter uma comunidade altamente engajada de mulheres, público feminino e público cristão, né? Nas primeiras horas em que ela colocou esse vídeo no ar, estava em pleno jogo do Brasil, você se lembra disso, né, Megali?
0: Pois é.
1: Ela...
0: É curioso, sim, né? Estrategicamente nem parecia ali uma boa ideia você colocar o vídeo naquele instante. Mas
1: parece uma péssima ideia, pode ter sido uma má ideia, mas pois o fato é, olha que curioso, esse relatório que foi acompanhando a evolução da disseminação desses vídeos nas redes, diz que ela alcançou, no começo, quando ela coloca isso no ar, ela atinge a bolha dela de forma muito violenta, muito rápida, e ela teve 80% de manifestações favoráveis a ela, né? Que foram impulsionadas por essa base fiel. Mulheres, perfis cristãos, lideranças evangélicas, eleitores conservadores, né? Que falavam o quê nas redes? A Michelle falou a verdade, ela teve coragem, ela defende princípios, ela continua sendo a maior liderança feminina da direita. Então ela foi vista pelos apoiadores como alguém que preferiu manter princípios em vez de fazer concessões políticas, né? Então ela foi muito aplaudida também por defender a identidade ideológica do movimento conservador, etc. Essas foram as frases principais capturadas aí nesse trabalho. Porém, Megali, você vê, como a gente se engana, né? A gente achou uma má ideia. Foi uma boa ideia, porque quando ela coloca esse vídeo no ar, quem é muito mobilizado em torno dela deixou de ver o jogo, pelo visto, ouviu o jogo e ao mesmo tempo ficou interagindo com o vídeo dela. Depois, passadas 24 horas, aí a audiência se ampliou. E aí o apoio a ela começou a cair, né? Caiu de 80% para 60%, né? Por quê? Porque rompeu essa bolha, ampliou o contraditório, os vídeos passaram a ser comentados também por influenciadores, perfis humorísticos, né, da oposição aos bolsonaros, por apoiadores do Flávio, pela imprensa, e essa expansão reduziu o percentual de apoio a ela. Então ela passou a ser criticada. Quais eram as críticas? Ah, ela divide à direita, lava a roupa suja da família em público, não poderia fazer isso, tá atacando o próprio enteado, etc. Agora, o mais curioso é que, no primeiro momento, apoio, muito apoio a ela. Segundo momento, amplia a audiência, críticas, cai o apoio. Mas o que aconteceu e que era óbvio de acontecer, os vídeos migraram da política para o entretenimento. E aí começaram os memes, né, Megali? Então, as expressões mais recorrentes, segundo esse trabalho da Ativa Web, DataLab, as expressões mais recorrentes usadas nesses memes foram meu galego, pipoca, briguem mais, fogo no parquinho.
2: Desculpa, gente, não consigo.
0: Não é que briguem mais, é um meme,
2: Briguem
0: né?
2: mais.
0: Exato, é do patinho, né? Do pato comendo
2: Briguem.
0: pipoca, né? Briguem, desgraçados,
1: E
0: briguem.
1: meu
0: Serve pra qualquer
1: galego, que
0: um.
1: ela fala o meu galego. A Janja fala o meu marido, ela fala o meu galego. Então também virou meme, meu galego. E Lula no primeiro turno. Aliás, virou um meme, Lula no primeiro turno. E os opositores, os que criticaram ela pela via da direita, falaram muito isso também, né, nas redes. Você quer eleger o Lula no primeiro turno, Michele? Como é que você faz um ataque desse ao Flávio? Então, tá aí agora as redes mais divididas a partir do momento em que essa audiência explodiu e vieram os contraditórios. Mas esses memes é que são sensacionais, né, Megan?
0: Muito. E quando eu penso na Michelle se digladiando com os filhos do Bolsonaro, eu penso no Denilson driblando quatro turcos da Copa do Mundo de 98, cara, ou 2002, sei lá. Lembra aquela foto famosa dos quatro turcos correndo desesperados atrás do Denilson, leve com a bola? Cara, essa galera, o 01, 02, 03 e
1: 04.
0: O
2: 04.
0: guerreiro antissistema de Balneário Camboriú, esses caras juntos não têm metade da massa cinzenta da inteligência política da Michelle. Eles acham que ela não sabe das coisas, mas ela sabe muito mais que eles. Ela tem muito. Basta ver o vídeo. Basta ver o vídeo como ele é bem feito, como ele traz símbolos, né, discretos, porém perceptíveis, como ela mexe ali com. O Oineg falava sobre isso ontem, né? Ela pausa na hora certa, ela não tem pressa para entregar a mensagem, ela mostra ali uma serenidade. E aí, se talvez não tenha sido uma grande ideia divulgar isso no dia do Jogo do Brasil, o Flávio vai lá e dá uma força ao divulgar um vídeo completamente cínico, usando a camisa do Brasil, ou seja, aproximando o assunto do Jogo do Brasil e dizendo nada vai me abalar, nada, sendo condescendente com aquela que estava ganhando dele de goleada. Cara, se o cara for peitar a Michelle, ele vai ficar. Vai beijar o chão. Né? Porque essa. Ela sabe o que está fazendo. Né? A gente talvez não saiba, mas ela sabe para onde ela
1: A
0: está indo.
1: briga não é boa para ninguém, né, Megalha? A briga não é boa para
0: Então,
1: ninguém, mas quando a gente, para nenhum deles,
0: para
1: né?
0: ela, não é?
1: Todos têm a perder com essa briga, né? Mas o que está em disputa aí, quando a gente se distancia um pouco mais do momento ali, quer dizer, será que a Michelle está brigando mesmo porque tem uma senadora lá no Ceará, que nananã, que talvez não seja? Não, né? Eu acho que a briga aí, ela tem um pano de fundo maior, que é quem vai levar adiante o sobrenome Bolsonaro nas urnas e na política? É a madrasta deles ou são eles? Né, o Bolsonaro vai decidir pela mulher dele ou pelos filhos dele, porque é incompatível. Todo mundo que tem família sabe disso, né? É bem difícil você conciliar madrasta com enteados a ponto de dividir um legado, né?
0: Muito.
1: E isso está se mostrando aí, dividir o patrimônio, né? Em geral, assim, os enteados deixam a madrasta levar tudo e tudo bem, ou levar metade, tudo bem? Não, não é assim que funciona, né? Mesmo entre irmãos, a briga é sempre, às vezes, muito ácida, mas é mais fácil o entendimento entre irmãos do que entre enteados e madrastas. Isso é da natureza, isso é qualquer pessoa que tem família sabe que existe. Não é uma dificuldade, tem muitas famílias harmoniosas, muitas, muitas famílias harmoniosas que conseguem fazer essa convivência.
0: Mas essa não é
1: Mas
0: uma
1: quando se trata
0: delas.
1: de levar um legado. Hã?
0: Essa não é uma delas.
1: Essa não é uma delas, né? E quando se trata de falar, bom, quem vai levar o um legado adiante não é apenas uma convivência familiar, um almoço, um jantar, férias, não. é quem vai levar esse legado adiante, quem vai ser o herdeiro
0: Claro.
1: político, né? E eles não têm nenhuma vontade, nenhum desejo e nenhuma intenção, e não dão nenhum sinal de que concordem que seja ela.
0: É, mas
1: E
0: aí
1: ela
0: eu.
1: acha que tem direito, claro, porque além de ela ser a mulher do Jair Bolsonaro, ela tem uma luz própria, um brilho próprio, uma liderança própria. Então, essa é a briga intestina aí. E o pano de fundo, eu não acredito que é, ah, porque uma mulher lá do Ceará, não, eu quero ela, e eles não querem, né? E o Ciro xingou o meu marido. Isso, poxa, né? O general Augusto Heleno chamava o Centrão de ladrão, né? Lembra que ele falava, se pegar,
0: Sim.
1: pega, se gritar, pega ladrão, não fica um? E o Centrão veio e fez acordo com o Bolsonaro e sustentou os 2 últimos anos do governo dele em uma aliança profunda, né? Então isso não é motivo,
0: É.
1: né, o Megali, na
0: Não.
1: política.
0: Não. É. Enfim, Mônica Bergamo volta com outros assuntos sempre exclusivos, segunda-feira. Bom fim de semana, Mônica.
1: Até.
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0: Muito bom dia para você, nosso ouvinte, nosso telespectador, sintonizado aqui conosco na Band News FM. Você que está sintonizado aí pelo rádio, você que nos escuta com seu fone de ouvido, pelo aplicativo Band Play, ou você que está aí sintonizado conosco, usando seus dados móveis no nosso site, o bandnewsfm.com.br, você que está vendo a gente com imagens, está ouvindo e está assistindo pelas redes sociais da Band News FM ou pela sua TV LG, canal 131 LG Channel, ou para você que acompanha na sua TV TCL. Eu sou a Luana Pereira e nesse sabadão 27 de junho te faço companhia durante toda a madrugada até às 7 horas da manhã, com muita informação, com muita prestação de serviço, sempre atualizando você com os principais destaques do Brasil e do mundo, de olho na Copa do Mundo, com a equipe lá nos Estados Unidos, no Canadá, no México, também de olho nas últimas atualizações referentes aos terremotos na Venezuela. Aqui na Band News FM, você sempre está bem informado e, claro, você também é portador de notícias. Aliás, a gente espera a sua mensagem lá na Central de Ouvintes Ricardo Boechat, 11 999 592, sem aquele número que eu tenho certeza que você já tem salvo aí na agenda. DDD é 11, se você não está em São Paulo, 999-592-100. Manda sua mensagem, manda o seu bom dia, manda o seu áudio. A gente está aqui de olho na programação, mas de olho também na sua mensagem. A gente faz agora, claro, uma atualização do noticiário com os principais destaques deste sábado. O desemprego no Brasil fica em 5,6% no trimestre encerrado em maio. Detalhes com o Daniel Henrique.
1: A taxa de desocupação do país no trimestre encerrado em maio deste ano fica em 5,6%, com 6 milhões e 100 mil desempregados. Segundo o IBGE, que divulgou os dados da Pesquisa Nacional por Amostra de Domicílios Contínua nesta sexta-feira, o resultado representa estabilidade se comparado ao trimestre de dezembro de 2025 a fevereiro de 2026, que ficou em 5,8%, com 6 milhões e 200 mil desocupados. Já na comparação com o mesmo trimestre do ano passado, houve queda de 0,6 ponto percentual. A população ocupada registrou alta de 0,5% no trimestre e aumento de 0,8% no ano. O rendimento real habitual de todos os trabalhos, de R$ 3.726, também ficou estável no trimestre.
0: A Polícia Militar de São Paulo abre uma nova licitação para o fornecimento de combustível após a empresa vencedora do contrato atual ser investigada por ligação com o PCC. Detalhes com a Gabriela Morgado.
2: A Polícia Militar abriu uma nova licitação para o fornecimento de gasolina e diesel para a corporação, já que a empresa vencedora atual é investigada por ligação com o PCC. Segundo a corporação, o novo pregão é uma forma de contingência para evitar o desabastecimento dos postos internos da PM. O contrato com a rede Sol Fuel Distribuidora foi firmado em março de 2025 por R$ 168 milhões e 800 mil reais por um período de 2 anos. A Polícia Militar afirmou que a licitação com a Rede Sol foi feita antes da divulgação da ligação da empresa com o PCC.
0: Uma carga retida no porto de Salvador por suspeita de tráfico internacional de drogas. Quem explica é o David Cardoso.
3: São concluídas as vistorias da Receita Federal em 6 contêineres carregados com farelos de milho e soja retidos no porto de Salvador por suspeitas de envolvimento com tráfico internacional de drogas. A situação começou na quinta. Durante a fiscalização, foi encontrada cocaína que tinha como destino a França, escondida em sacos. A apreensão aconteceu poucos dias após a condenação de integrantes de uma quadrilha que usava o terminal portuário para enviar drogas à Europa.
0: A Polícia Federal prende um argentino procurado pela Interpol por tráfico de drogas durante uma abordagem no Maranhão. A Sofia Malak é quem explica pra gente.
4: A Polícia Federal prende um homem argentino que era procurado pela Interpol por tráfico de drogas. O criminoso foi detido na noite dessa quinta-feira, em Barra do Corda, no Maranhão, durante uma abordagem da PRF na BR-226. A prisão foi realizada após trocas de informações da PF com o Centro de Cooperação Policial Internacional da Polícia Federal do Rio de Janeiro e com a Polícia Federal Argentina.

0: E o atacante Rayan afirma estar vivendo um sonho ao disputar a Copa do Mundo. Fala aí, Aline Fanelli.
1: Rayan diz que consegue se emocionar ao pensar que já chegou à titularidade pela seleção brasileira em uma Copa do Mundo. O atacante foi escolhido para substituir o lesionado Rafinha contra a Escócia e deve seguir como titular na segunda contra o Japão. Rayan roubou a bola que deu origem ao primeiro gol do Vini Júnior na última quarta-feira.
2: Entrei ali no aquecimento, ali olhando para o estádio, relembrando os momentos que eu já passei. Estar ali no campo, ali jogando a Copa do Mundo, primeira vez como titular. E sabe do sofrimento que a gente já passou atrás. Sentimento de muito orgulho de estar aqui com a seleção brasileira, representando meu país numa Copa do Mundo. Acho que é isso, entrar ali no campo ali é ser o mais natural possível, que as coisas vão fluir naturalmente.

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1: No final de semana, o destaque é para a formação de uma nova frente fria que mantém o risco de temporais nos três estados da região sul do país. Enquanto no sudeste, o sol volta a aparecer no estado de São Paulo, mas as instabilidades ainda ocorrem de forma isolada em áreas do sul e oeste paulista. Enquanto no Rio de Janeiro, o sol aparece principalmente no domingo e a máxima alcança os 27 graus. Já no centro-oeste, o sol predomina e as chuvas continuam em Mato Grosso do Sul, enquanto no restante da região o tempo segue mais firme. E no nordeste, a chuva continua concentrada no litoral entre a Bahia e o Rio Grande do Norte e atinge áreas também do norte do Maranhão, no Piauí e no Ceará. E no norte do país, o sábado será marcado por pancadas de chuva fortes em Boa Vista. E os temporais também ocorrem ao longo do final de semana em áreas do Amazonas, Roraima, Amapá e no norte do Pará. Jade Ramos, da Clima Tempo.
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2: Bom dia, minha amiga. Eu sou o Douglas Ferreira, lá de Fora do Brasil. Eu acabei de casa escutando a Rádio Band News FM. Tudo pode mudar. Um bom dia pra você, minha amiga. Tô indo agora pra casa, vou descansar. Tô com 14 horas acordado. Infelizmente, já tá na hora de eu ir dormir um pouquinho. Amanhã, aliás, amanhã não, daqui a pouco eu vou levantar, mas não vou trabalhar, vou fazer um churrasquinho no sábado com a família.
3: Que delícia.
2: Um bom dia, fica com Deus.
3: Obrigada pela mensagem, essa mensagem do Douglas Ferreira, a caminho de casa, ouvindo aqui, ó, a... Band News. Ouvindo a Band News FM. Você também pode mandar seu áudio, 999-592-100, código de área é 11, 999-592-100. Muita gente mandando mensagem aqui, hein? William deixando o boa noite dele aqui. Obrigada por nos manter sempre bem informados. Obrigada pela gentileza e também por me deixar informar você que tá aí do outro lado do rádio. William, obrigada pela sua audiência. Tá em Caieiras, aqui em São Paulo. Porteiro noturno, bom trabalho então pra gente. Espero você até às 7 horas da manhã, hein? Tem o Júnior de Salvador também, diz que tá trabalhando ligadinho na Band News FM. Um excelente trabalho pra você, meu querido. Ótima noite por aí. Quem mais tá por aqui? O Edson de Osasco, meu vizinho, hein? Eu sou de Carapicuíba, tamo perto. Obrigada, viu? Diz que tá me ouvindo debaixo das cobertas. É isso mesmo, com o frio que tá aqui em São Paulo, rapaz, esfriou, viu? A máxima agora tá em 15 graus, mas hoje não passa dos 24. Mas já melhora, porque essa semana aqui em São Paulo a gente teve máxima de 14 graus. Então uma máxima de 24 ainda é uma colher de sopa. Obrigada pela sintonia. Tem a Tati também. Oi, Tati, saudade também. Obrigada pela sua participação. Que bom ver você aqui no WhatsApp da Band News FM. Tem gente também de Saquarema, no Rio de Janeiro, é o José Luiz, ligado aqui na Band. Um abraço, José, pra você. Quem mais tá por aqui? O Fábio, de Belo Horizonte, Minas Gerais. Audiência aqui de todo o Brasil, adorando saber. Manda sua mensagem, mas manda também de onde você tá falando, a sua cidade, o seu estado. Tem o Marcos Fernandes também. O Marcos, que é de Fortaleza, na escuta da Band News FM. Quem mais tá aqui, ó? Ouvinte de Santo Amaro, Zona Sul de São Paulo, é o José Carlos Araújo. Obrigada pela sua audiência, José. Espero que você fique aqui comigo a madrugada toda, hein? Não quero ficar de fora. Andressa de Manaus também aqui conosco. Galera mandando mensagem daqui a pouco. Tem mais áudio por aqui na Band News FM. Tem mais participação dos nossos ouvintes pela nossa central.

0: 2:17, agora pelo horário de Brasília, e Copa do Mundo é sinônimo de festa, torcida e, claro, muita barulheira. A folia dos jogos pode virar dor de cabeça para quem mora em condomínio. Embora o clima seja de celebração, as regras de convivência e a lei do silêncio continuam valendo normalmente. Quem traz as orientações sobre os limites do barulho e o direito ao sossego é o repórter Moisés Mororó.
1: Com a Copa do Mundo, é comum que moradores se reúnam para assistir aos jogos e comemorar os resultados. No entanto, a animação pode acabar gerando conflitos em condomínios por causa do excesso de barulho, principalmente durante festas, confraternizações e comemorações, que se estendem além dos horários considerados razoáveis. O advogado especialista em direito condominial, Herbert Reis, ressalta que períodos como Copa do Mundo não invalidam normas internas condominiais.
2: Não é porque é um período de Copa que as regras internas de um condomínio deixam de existir. É claro que no período de Copa do Mundo pode haver aí um pouco mais de tolerância, pode haver aí um pouco mais de permissão, mas que na verdade as regras internas elas continuam existindo. Então as comemorações, o uso de som, a utilização dos espaços, eles continuam tendo que seguir as regras internas, sem dúvida. Claro que também um regimento interno, ele pode ter uma previsão específica para a Copa.
1: A situação levanta dúvidas sobre os limites entre o direito ao lazer e o direito ao sossego aos demais moradores. Especialistas explicam quais regras devem ser observadas, como funcionam as normas internas dos condomínios e em quais situações o excesso de ruído pode resultar em advertências, multas ou até outras medidas legais.
2: Situações que chegam ao limite, ou aplicam penalidade, não se consegue resolver, ou mesmo são situações ali pontuais, extremas, em se tratando de barulho, a gente pode ter sim uma possibilidade de ter uma intervenção policial por perturbação do sossego, né? Uma situação ali que está avançando na madrugada, que está realmente deixando todo mundo ali com o sossego perturbado, pode-se tentar uma solução na via de convocar, chamar a polícia por causa da situação da perturbação do sossego, tá?
1: Comemoração liberada, mas com moderação para a festa não terminar em advertência ou até consequências mais graves.
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O caso envolvendo o Banco de Brasília e o Banco Master tem mais repercussões. É o destaque do Gabriel Marques. Daqui a pouquinho a gente ouve o Gabriel Marques com mais repercussões direto de Brasília sobre o escândalo do Banco Master. Em outro destaque agora de Belo Horizonte, um policial penal vai a júri popular, acusado de matar a namorada em Belo Horizonte. Detalhes com a Josiele Lemos.

0: Vai a júri popular o policial penal Rodrigo Caldas Fonseca, acusado de matar a namorada Priscila Mundim Pantuza em agosto do ano passado no bairro Padre Eustáquio, em Belo Horizonte. A justiça também manteve a prisão preventiva do réu após laudo concluir que ele tem plena capacidade de entendimento e determinação. Segundo a denúncia do Ministério Público, o crime ocorreu em contexto de violência doméstica e foi motivado por sentimento de posse sobre a vítima. Rodrigo responde por feminicídio qualificado com emprego de meio cruel e recurso que dificultou a defesa de Priscila.
1: Agora sim, a gente vai direto a Brasília para trazer os desdobramentos do caso do Banco Master com Gabriel Marques, direto da Capital Federal.
2: O Tribunal de Justiça do Distrito Federal autorizou a entrada da Procuradoria-Geral do DF em uma ação judicial envolvendo o Banco de Brasília e o Banco Master. Com a decisão, o GDF passa a atuar como parte interessada no processo, que trata de possíveis prejuízos bilionários ao BRB. A medida também transfere o caso para uma vara da Fazenda Pública, por reconhecer que a disputa envolve recursos e interesses públicos. O processo tem relação com investigações que apuram suspeitas de fraudes e pagamento de propina, com impacto estimado em mais de 8 bilhões de reais no Banco Público do DF.
1: A Polícia Federal prende 5 pessoas, destrói 22 dragas e recupera ouro em embarcações em uma operação contra o garimpo ilegal em Minas Gerais. Detalhes com Matheus Hermógenes.
3: 5 pessoas são presas durante uma operação de combate ao garimpo clandestino no sul de Minas. A ação foi realizada nos vales dos rios Verde, Baipendi e Aiuroca para combater a extração ilegal de minérios e crimes ambientais. Segundo a Polícia Federal, foram apreendidos 300 gramas de ouro, 11 embarcações e 4 veículos. Além disso, 22 dragas usadas no garimpo ilegal foram destruídas e 4 mandados de busca e apreensão foram cumpridos. A operação contou com a participação de forças de segurança e órgãos ambientais.
1: O número de mortos nos terremotos da Venezuela sobe para 920, com uma

0: E a Espanha elimina o Uruguai e agora espera a Argélia ou a Áustria na segunda fase da Copa do Mundo. Quem conta pra gente é ele, Maurício Ferreira.
1: Com mais uma falha de Muslera, o Uruguai é derrotado pela Espanha por 1-0 e se despede precocemente da Copa do Mundo. O goleiro uruguaio falhou no chute sem força de Baena e sofreu um frangaço no jogo em Guadalajara, no México. Muslera foi sacado no intervalo para a entrada de Sérgio Rocher do Internacional, mas o placar confirmou a eliminação pela segunda edição seguida dos uruguaios na fase de grupos. A Espanha terminou na liderança da chave H com 7 pontos e aguarda a definição do segundo colocado do Grupo J para conhecer o adversário da próxima fase. Já a classificação como segundo colocado do Grupo H foi da seleção de Cabo Verde, estreante na Copa do Mundo e que agora na segunda fase vai encarar a Argentina no mata-mata.
2: Pode crer, vamos junto.
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0: E para não sair do tema, o psiquiatra Daniel Barros aborda a ansiedade de um pouco diferente, um ponto pouquinho diferente. Como ela afeta os jogadores que batem pênalti? Já pensaram nisso? Ele traz dados e uma análise sobre o assunto. Ele conversou com a Michele Trombelli, Carlos Andreazzi e o Ivan Brandão sobre o assunto. Você acompanha agora.
4: Um dos maiores momentos em Copas do Mundo, Dr. Daniel, Andreazza, Michele, é aquela cena em 94 do Roberto Baggio chutando a bola lá na casa do Barão, onde o Barão mora hoje, né? Não morava lá na época. E atônito, olhando para o nada, porque tinha acabado de perder o pênalti e assim o título, né? Tem outras coisas também que envolvem aquela disputa de pênalti, que é o fato do Romário não ser um batedor de pênalti, ter batido no peito e falado, chá comigo, bateu e fez o gol dele, né? Não era lá um batedor de pênalti. Na semana passada, ou retrasado, não sei qual foi a última vez que a gente teve jornal aqui, a gente falou dessa história do cumprimento, né, o doutor? Do toque, do vamos lá, o tapa nas costas, esse contato entre os jogadores. Aí eu falei do pênalti daquela galera que fica ali, naquele momento que o time fica abraçado, esperando o companheiro cobrar o pênalti. A gente deixou essa encomenda para essa semana, em que falaríamos o que diz a ciência sobre o momento do pênalti. É sorte? É loteria? É preparo? É cabeça? E você, costuma bater em que canto, hein, doutor Daniel?
5: Eu fecho o olho e meto a bomba de olho fechado, viu, Ivan?
6: Isso aí, doutor, é dizer a verdade. A grande maioria dos cobradores de pênaltis profissionais fecham o olho e batem. Vem papinho de técnica, é isso. Fecha o olho, bate e seja o que Deus quiser.
5: E torce. Mas você sabe que eu fui dar uma olhada nos pênaltis, né? Na última Copa, quando a gente foi eliminado, né? E aí tinha aquela história que o Neymar não entrou e não bateu e devia ter entrado e batido. Eu, como vocês já conhecem aqui o nosso padrão no Humanamente, fui atrás de evidências e descobri, meu, é muito interessante, um trabalho de um psicólogo norueguês, Geir Jordet, sei lá como fala o nome dele em norueguês, mas o cara é obcecado por pênalti, assim, estuda do ponto de vista psicológico mesmo, de comportamento, e tem um monte de publicação científica sobre o assunto. Ele estudou todas as decisões por pênaltis em Copa do Mundo desde 1976, avaliou Eurocopa, Champions League, enfim, fez um arrazoado. E aí, eu lembrei disso, porque o Ivan perguntou, né, daquele momento que o time fica lá torcendo e tal, e imagina que, avaliando tudo isso, esse psicólogo, ele tem dados e estatísticas para um monte de coisa, né? E ele mostrou que a cobrança de pênaltis faz parte de um esporte coletivo de fato, né? Não é um momento individual e muito menos uma loteria. Ele viu nas análises dele que os times unidos, que comemoram cada gol, que estão ali abraçados, que estão muito mais juntos, né? E estimulando os seus companheiros que estão batendo pênaltis, eles saem vitoriosos em nada menos do que 80% das vezes. Isso faz muita diferença. E a cena do Baggio,

0: Ela explica também por que que você tem essa dúvida, né? O bom batedor tem que ir primeiro, tem que ir depois, você já gasta o cara, guarda o cara, guarda, né, o talento para depois. Não, você tem que pôr na frente, você tem que ir e deixar os caras que vão converter realmente fazerem o gol. Por quê? Porque um dos fatores que está associado à perda dos pênaltis é o nervosismo, é o estresse. Quanto maior o nosso estresse, mais a gente se foca no problema. Então, tem até estudos que mostram que os jogadores com mais estresse ficam olhando para o goleiro e aí batem em cima do goleiro, né? Igual quando você não quer entrar no buraco, você fica olhando para o buraco, você vai direto para o buraco, né? Então, quanto menor a pressão, menor a chance de errar. E aí tem esse outro dado muito interessante, que quando o jogador. O seu chute, né, pode fazer com que o seu time ganhe, do tipo, ah, se eu chutar, o meu time tem mais chance, a pressão existe. Mas quando o sujeito vai bater o pênalti e ele está naquele espírito, mas se eu errar, meu time está eliminado, a pressão é muito maior. E quando a pressão é muito maior, eles erram mais. Nessa situação em que o pênalti pode fazer o seu time ser eliminado, os jogadores têm muito mais chance de errar o pênalti do que quando o seu gol pode só aumentar a chance de ganhar. Então, você tem que botar quem cobra bem logo de cara, porque ali naquele momento ele só está assim, se eu chutar, aumenta a chance do meu time ganhar, e você vai aliviando a pressão em cima dos próximos batedores.
1: Ah,
0: Então, tem
1: mas.
0: muita ciência, muito dado
1: Ô,
0: interessante.
1: doutor, mas aí o inverso também acontece. Porque aí, se você coloca os melhores no início, beleza, eles ampliam essa margem para que aqueles que batem menos, né? Mas ao mesmo tempo, você vai deixando aqueles que batem pior mais para o fim. Em algum momento, isso vai.
2: Mas
1: Entendeu?
2: aí ele
1: Aí
2: já é ruim, né?
1: ele já é ruim mesmo, com pressão, sem
2: Ele
1: pressão.
2: já sabe.
0: Não, mas. Mas justamente, se você tem o sujeito que vai bater primeiro e ele bate bem, ele tem menos pressão, então ele tem mais chance de converter o gol. E
1: Ah.
0: aí vai ficando provavelmente menos pressão para quem está depois, né? Porque assim, não, ele não fica naquela situação de ah, se eu errar, meu time é eliminado. Sabe
1: Sim.
0: aquele momento em que você bater para igual foi o Baggio, né? Se ele
1: Exato,
0: batesse
1: sim.
0: para fora, a Itália perderia e ele foi naquele momento de maior pressão. Final de Copa do Mundo, bateu lá na casa do Barão.
2: E aí tem duas questões basilares aí, né? E aí, obviamente, a gente poderia ampliar isso aqui. Pode virar um humanamente inteiro, viu, professor, o doutor? Porque é o seguinte, o time que hoje olha, enxerga para essa questão mental, né? O Danilo, nosso capitão lateral, fala muito disso, né? Que ele gosta da psicologia e que ele traz isso, né? A seleção brasileira voltou a ter uma psicóloga depois de não sei quanto tempo. Mostra também que um jogador, seja ele o craque do time ou o mais barrela, batendo o quinto pênalti, se ele tá com a saúde mental em dia, de repente a ciência pode colocar uma porcentagem maior de chance de, mesmo com a pressão, ele fazer o gol e mesmo que não fizer, lidar com aquela situação melhor do que lidou o Baggio, né? Porque até hoje nas entrevistas aquilo ali machuca muito ele, né? Ele ter perdido aquele pênalti que ele não queria bater, ou pelo menos dizem aí. As histórias do futebol, né? Como faz diferença ter um tipo de profissional desse e esses caras estarem bem da cabeça também, né?
0: Com certeza, os estudos desse psicólogo, Ivan, mostram que o nervosismo ele interfere mais com as estatísticas, né, de conversão de pênaltis do que o preparo físico do jogador, né? Quando você vê quão bem ele está fisicamente preparado e quão mentalmente ele está tranquilo ou nervoso, o nervosismo pesa mais na hora do pênalti, né? Não na correria do jogo, mas na hora do pênalti é a cabeça que manda. Então, de fato, isso faz muita diferença e os goleiros percebem. É muito interessante. Quando você vê que o jogador está mais nervoso, nessas situações de mais nervosismo, são os momentos que o goleiro mais espera o jogador bater, porque meio que percebe de alguma maneira o nervosismo e acha que pode defender, e de fato acabam defendendo mais.
2: Minha mãe é craque
1: Ô,
2: nisso,
1: Ivan
2: Andreasa.
1: Bragão.
2: Ela olha o cara indo pra bola e fala: "Ih, esse aí não vai, isso aí vai errar". Aí ele vai lá e erra. Ele só
1: Ela
2: olha no
1: sente,
2: olho.
1: ela
2: "Ih, esse
1: sente.
2: aí não, ih".
1: Ela tem a sensibilidade. Na última Copa, o Militão, né? Quando ele pegou a bola, foi brincando com a bola, fez rindo para a bola. Ele deu todos os indicativos para mim de que ele ia perder e perdeu. Mas o que eu ia perguntar agora,
3: doutor, com base nessa coluna sensacional. Tenho certeza que o ouvinte adorou especialmente essa coluna. Deve estar repercutindo muito. Muito interessante as informações todas. Eu quero fazer uma provocação para o Ivan Brandão, certo? Que é um neymarzista, certo? Nesta Copa do Mundo, considerando que o menino Ney entra sempre no final do jogo, questão física, cansaço não haverá. Na hipotética disputa de pênaltis pela classificação do Brasil para uma fase seguinte. Neymar em campo, ele é o primeiro a bater. Segundo a tese do Dr. Daniel, certo? Neymar Júnior é o primeiro a bater, certo?
2: E é saco.
0: Batido, hein?
2: Tá bom. É barbante.
1: Nossa, me deu taquicardia só de ouvir o Andreasa falando numa situação dessa. Olha, vou te falar, viu? Porque é isso, viu? Se é ruim da cabeça, doente do pé, aí tão perdido, mas vai dar tudo certo. Espero que a gente não tenha...
4: É só o Neymar. Qualquer coisa é só o Neymar ouvir o Dr. Daniel, fechar o olho e chumbar no meio do gol.
3: Isso. É saco, vambora. Eu quero dizer o seguinte, se eu sou o técnico da seleção para bater o primeiro pênalti entre o Neymar e o Douglas Santos, que faz uma Copa corretíssima, diga-se de passagem, eu escolho o Douglas, muito bom, tá? Jogador. Sem dúvida.
2: Ainda bem que o Andreasa é comentarista de política, doutor. deixa o Ancelotti, ele tem um plano.
1: Ah, esperamos. Obrigada, um beijo, doutor Daniel.
0: Valeu, gente. Até mais.
1: Beijo. Vai, Brasil.
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0: Daqui a pouco a gente ouve o Vinícius Calisto falando sobre esse traficante internacional de armas que foi preso nesta sexta-feira no Rio de Janeiro. A gente vai agora ao centro do país. A Polícia Federal prende um suspeito de armazenar e compartilhar imagens de abuso sexual infantil pela internet. No Mato Grosso do Sul, a Ronilma Pinheiro é quem traz as informações.
1: Um homem que não teve a identidade divulgada foi preso nesta sexta-feira pela Polícia Federal em Três Lagoas, no Mato Grosso do Sul. A ação faz parte da Operação Escudo de São Miguel 5. O homem, investigado sob suspeita de guardar e compartilhar pela internet imagens e vídeos de abuso sexual contra crianças e adolescentes. Além da prisão, a corporação cumpriu um mandado de busca e apreensão em Água Clara. Esse caso segue sob investigação das autoridades de Mato Grosso do Sul.
0: E começa o tradicional Festival de Parintins no Amazonas. Detalhes com Adeilson Albuquerque.
2: Começa na noite desta sexta-feira o Festival de Parintins para disputa entre os bois Caprichoso e Garantido. O Caprichoso abre as três noites do festival com o tema Brinquedo que Canta Seu Chão, uma homenagem às origens do boi azul e branco. Já o Garantido, que fecha as noites, apresenta Parintins, Portal de Encantamento, uma viagem pela ancestralidade, pela magia da floresta e pela riqueza cultural amazônica. São 2 horas e meia de apresentação para cada bumbá. 21 itens serão avaliados pelos jurados.
0: Uma moradora de Brasília é confirmada como uma das vítimas brasileiras do terremoto na Venezuela, onde vivia há cerca de 2 meses. Quem traz mais detalhes é Augusta Proença.
3: A modelo Vanessa Zacarias, de 44 anos, foi uma das vítimas do terremoto que atingiu a Venezuela nesta quarta-feira. A morte foi confirmada pelo irmão através das redes sociais. Vanessa era moradora do Gama, região cerca de 30 quilômetros do centro de Brasília, e se mudou para o país vizinho cerca de 2 meses atrás. 2 abalos sísmicos superiores à magnitude 7 atingiram a costa venezuelana em apenas 40 segundos, seguido por pelo menos 140 réplicas. O governo local já contabiliza mais de 900 mortos e 3 mil feridos, com expectativa de alta nos números.
0: Ainda nesse tema, os aeroportos internacionais da Venezuela voltam a operar após os terremotos. Mas o principal terminal do país, o aeroporto Simón Bolívar, continua fechado para inspeção de danos. O fechamento levou ao cancelamento de voos internacionais. Os 2 terremotos atingiram o país na última quarta-feira e deixaram quase 1.000 mortos e 50 mil desaparecidos, segundo o balanço oficial mais recente. E atenção, Brasil enfrenta Eslovênia hoje às 15h30 na Liga das Nações de Vôlei Masculino, depois de sofrer a segunda derrota consecutiva na competição, desta vez para a Itália, por 3-1. Os italianos tiveram 9 pontos no saque contra apenas 2 do Brasil. Com a derrota, o Brasil caiu para a 6ª posição com 11 pontos e a Itália assumiu o 5º lugar com 13 pontos. As 7 melhores campanhas avançam para o mata-mata, marcado para o fim de julho, na China. 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

0: 2h45. As crianças e adolescentes que são influenciadores digitais dependem agora de uma autorização judicial para poder fazer publicidade. É o que prevê a nova regulamentação do Conselho Nacional de Justiça. Sobre esse assunto, você acompanha mais informações e mais detalhes com a repórter Larissa Biscaia.
1: O Conselho Nacional de Justiça recentemente aprovou uma norma que vai, de certa forma, regulamentar o papel dos pais e dos responsáveis quando a gente fala de crianças, de adolescentes, de menores de idade que são influenciadores digitais. Sobre esse assunto, a gente conversa aqui na Band News FM com a doutora Meriana Anjos, ela que é advogada especialista em proteção de dados. Doutora, hoje você vai numa sala de aula, conversa com as crianças, não necessariamente o sonho é ser jogador de futebol. Muitos querem ser youtubers, querem ser influenciadores. Queria te ouvir um pouquinho sobre a importância dessa norma, que regras, que notas que ela está estabelecendo a partir da regulamentação.
2: Olá! Bom, o que acontece, né? Nós tivemos no início desse ano, lá em março, uma alteração, né, um acréscimo no Estatuto da Criança e do Adolescente, do ECA. É o que nós chamamos de ECA digital. E quando houve esse acréscimo, né, de normas em relação à atuação de crianças nas redes sociais, por exemplo, e outras plataformas digitais, nós tivemos outros pontos que foram levantados. E uma dessas questões são os influencers mirins, né, digamos assim. Então, quando nós tivemos essa alteração, algumas coisas precisaram ser regularizadas e regulamentadas. Então, por exemplo, antes não tinha essa obrigatoriedade, por exemplo, de uma plataforma que vai vincular algum conteúdo, uma propaganda, um marketing, pedir uma autorização expressa judicialmente, né, para que aquela criança que está participando desse conteúdo tenha um resguardo jurídico ainda maior. E algumas questões começaram a ser discutidas. Por exemplo, seria trabalho infantil? Essa criança, ela está tendo os direitos dela resguardados? Como que está sendo o acompanhamento? Será que ela está deixando de ir para a escola para fazer essa propaganda, esse marketing? Será que não está muito excessivo? Então, todas essas questões surgiram através da ascensão, né, das plataformas digitais. E por isso que hoje em dia, realmente, muitas crianças pensam, né, eu quero ser youtuber, eu quero ser influencer. E tudo bem pensar dessa forma, mas elas precisam ter um resguardo. E aí vem essa questão, né, através do ECA digital e também agora melhor regularizado pelo CNJ, pelo Conselho Nacional de Justiça, para que essa atuação das crianças e dos adolescentes nas redes sociais seja feita de uma forma mais protetiva para elas.
1: E, doutora, pelo que eu dei uma lida, agora os pais têm que entregar, têm que pedir uma autorização, na verdade, como você colocou, para que essa criança, para que esse adolescente possa fazer publicidade, as famosas publis online. Eu te pergunto de forma bem prática, essa autorização, ela é uma autorização única, que está válida ali por um tempo determinado ou para a vida inteira, ou a cada trabalho esses pais de influenciadores precisam de uma nova autorização?
2: Olha, essa autorização que nós chamamos de alvará judicial, ela pode ser das duas formas. Por quê? Às vezes existe um conteúdo, uma propaganda, que vai gerar uma monetização alta, por exemplo, para aquela criança. E aí o judiciário pode entender que aquele alvará específico tem que ser expedido somente para aquele ato. Agora, aquela criança, por exemplo, que está começando nas redes sociais, então, ela começa a publicar todo dia um vídeo do dia a dia dela. É muito comum isso hoje em dia, né? A criança fazendo ali as coisinhas dela e ela começa a publicar isso na internet. Aí, nós podemos ter, sim, um alvará geral, né? Esse alvará, ele vai durar por 12 meses, vai ter essa validade de uma forma ampla. Agora, o que pode acontecer? Digamos que essa criança, esse adolescente, ele possui um alvará de forma ampla para atuação nas redes sociais. Mas, no meio do caminho, acontece alguma publicidade que gera uma outra forma de monetização, uma outra renda, digamos assim, né? E aí pode ser que ele tenha que expedir, ele seja notificado para expedir outro alvará, de acordo com cada caso. Então, pode ter o alvará específico, que só vai valer para aquela situação, e caso tenha outra publicidade, outro marketing, terá que elaborar outro alvará. Mas é para aqueles que já estão ali no dia a dia, né, publicando seus vídeos, às vezes nem são monetizados ainda, mas estão se inserindo nas plataformas digitais, pode ter um alvará mais amplo.
1: E como que fica a fiscalização nesses casos? Tem algum órgão que vai ficar responsável por ficar de olho, conferindo o alvará? É possível fazer uma denúncia, por exemplo?
2: Olha, as duas formas é possível que aconteça uma denúncia. Isso pode acontecer até pelo próprio Ministério Público. Se o Ministério Público quiser intervir, ele vai intervir no procedimento de alvará, mas ele também pode denunciar. Né? Nós temos algumas discussões hoje em dia lá no Judiciário em relação a esses influencers mirins. Então, o Ministério Público do Trabalho é um pouco contra, digamos assim, né? Que eles participem, que eles tenham essa atuação, por entender que seria um trabalho infantil. Mas, de outro lado, as próprias plataformas, elas precisam ficar atentas, porque existe um acordo, né, que 2 vezes por ano essas plataformas, todas essas redes sociais em geral, que tenham publicação com criança e com adolescente, elas são fiscalizadas e o judiciário pode se atentar a essa questão. Então, a plataforma pode ser notificada para que ela regularize essa situação da criança. E aí, a necessidade dos pais se atentarem a se estão expondo as crianças, os adolescentes, ou se existe uma publicidade, um marketing ali previsto, regularizar isso com antecedência. Por quê? O procedimento de alvará não é tão rápido. Ele demandará a oitiva dos pais, o Ministério Público terá que se manifestar, então ele tem pelo menos 90 dias. Quando é chamado para se manifestar, né, para regularizar isso dentro da plataforma, o prazo é curto. O prazo é de 20 dias. Então, se não regularizar isso, o que que vai acontecer? A conta da criança, né, do adolescente vai ser suspensa. Então, por isso que é importante, porque que tenha esse alvará prévio, que os pais se organizem e acompanhem a questão de forma correta, para que não tenha problemas futuros maiores.
1: E, doutora, agora saindo um pouco da área jurídica, mas para refletir um pouco sobre essa norma, a gente vem de uma discussão que está crescendo nos últimos meses, até desde o vídeo do Felca, denunciando questões de adultização, crianças que correm muito livres nas redes sociais, que às vezes não teriam a mesma liberdade para sair correndo na rua, mas que nas plataformas, às vezes, os pais não sabem onde é que elas foram parar. De que forma que, na tua leitura, essa regulamentação aí feita pelo CNJ fortalece esse combate à violência contra a criança, contra o adolescente na internet, a proteção dos direitos deles também?
2: Olha, uma das formas é através também da restrição dos conteúdos que essa criança pode estar atrelada. Dentro da adultização, nós tínhamos conteúdos muito problemáticos, muito sensíveis, que envolviam crianças e adolescentes. Agora, quando a gente começa a ter a necessidade da análise do judiciário em relação a esses casos, a gente tem uma restrição, por exemplo, você não vai ver uma propaganda, ou não pode ver uma propaganda de bet, por exemplo, né, de casas de apostas, envolvendo crianças. É um tipo de conteúdo que é proibido. Então, essas questões, outros conteúdos, por exemplo, mais sexualizados ou vexatórios. Tudo isso começa a ser restrito. E o juiz não vai autorizar, via alvará, que uma criança participe de um ato desse. Então, tudo isso começa a trazer uma proteção maior para essa exposição excessiva, né, que as crianças têm nas redes sociais. Não só as crianças, como também os adolescentes. Então, tudo isso é para trazer uma proteção, para que o judiciário consiga acompanhar de uma forma mais detalhada e mais cuidadosa dos atos das crianças na internet.
1: Doutora, tem algo que você gostaria de acrescentar que faltou te perguntar?
2: Olha, gostaria até de acrescentar que é muito importante que os pais se atentem a isso, porque os bloqueios estão acontecendo, as contas estão sendo notificadas. Isso é uma questão recente, né? Nós temos aí coisa de 2026 que está acontecendo essas notificações. Então, os pais, para não ter até aquela chateação, às vezes, né? A criança está tão empolgada ali com as redes sociais, produzindo o seu conteúdo, está feliz. Mas aí, de repente, vem uma notificação em 20 dias, a conta é suspensa, e aí fica, né, uma situação um pouco constrangedora, um pouco chata ali para toda a família. ideal é seguir as normas, consultar um advogado para ver exatamente qual é o caso, o tipo de alvará que vai ser necessário ser solicitado, o prazo, todas as questões, toda a documentação, que é algo muito importante, os pais precisam se atentar na hora de protocolar esse alvará. Toda a documentação que envolve esse sistema, essas plataformas, tudo que está por trás desse pedido de autorização para exposição nas redes sociais, para que não tenha mais dor de cabeça, para que não tenha nenhum incômodo e também, claro, acima de tudo, para proteger os seus filhos.
1: Conversamos aqui na Band News FM com a advogada, especialista em direito digital, especialista em proteção de dados, na verdade, a Meriana Anjos. Doutora, muito obrigada, até uma próxima.
2: Obrigada, eu que agradeço.
1: Tchau, tchau.
2: Tchau, tchau.
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0: E o correspondente da Band News FM nos Estados Unidos, Eduardo Barão, fala de lugares para visitar em Nova York durante a Copa do Mundo. A conversa aconteceu durante o jornal Band News com a Carla Bigato e o Luiz Megali.
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4: Hoje a vitrolinha tá demais, viu?

0: doido, cara. Isso é bom demais. E o clipe? Antigamente existia um conceito, meninado, de chamado videoclipe. Que você divulgava a música por meio de um vídeo, um pequeno filme, né? De duração da mesma música. Às vezes os do Michael Jackson eram mais longos, em que você contava historinhas. E esse clipe conta uma história que ninguém entende direito ali, de uns personagens dos anos 70. Em Nova York. Ou era Los Angeles. Bem, mas enfim, os Beastie Boys são nova-iorquinos e o Barão tá num lugar bem nova-iorquino. Por vários motivos, né? Bons e ruins, né, Barão?
1: É isso aí, Megali, Calinha. Ó, eu tô aqui, atrás de mim tá a estação Óculos, né? Logo ali atrás tá o World Trade Center. Mas aqui mais perto há um painel do Eduardo Cobra, artista gráfico brasileiro, que tem um trabalho maravilhoso espalhado aqui por Nova York. Eu estava até agora há pouco lá dentro dessa estação, que tem um trem que liga Nova Jersey aqui para Nova York. Está toda decorada, com um monte de bandeirinha e tal, mas a gente foi gentilmente retirado pelo segurança, que falou, sem autorização não pode, mesmo sendo ouvinte da Band News FM, do Megali e da Carla, a gente foi aqui do lado de fora. Eu estou falando da gente, porque eu tenho o prazer de receber aqui o Jaime Ribeiro, jornalista. Jaime, vem cá, por favor, do blog A Grande Maçã. Jaime é um grande amigo que eu tenho aqui em Nova York. E por onde eu passo, o Jaime está. Tá para cima, tá para baixo, com grupos de turistas. Ô Jaime, primeira coisa que eu queria te perguntar, você que tá trabalhando tanto tempo com turismo aqui, já trabalhou com a gente na Band, tem uma diferença do turista que vem aproveitar a cidade pro turista torcedor brasileiro nessa Copa do Mundo?
2: Barão, é o seguinte, porque eles têm tempo muito reduzido na cidade, né? Então eles querem, vão ao jogo e de repente ficam mais dois, três dias na cidade, já estão que tem que ou seguir a seleção ou voltar para o Brasil, né? Então eles precisam conhecer a cidade, que é uma grande metrópole, né? Muita coisa para conhecer em pouco tempo. Então o perfil é aquele perfil de turista acelerado, sabe, Barão? Aquele que precisa conhecer os lugares e muitas vezes conhece, mas não conhece, né? Porque aquela coisa, hashtag eu fui, hashtag eu tava, né? Passa pro próximo ponto e vai, e nessa.
1: Então, tira a foto só, posta no Instagram e vambora.
2: Só para dizer que foi, que conheceu. E às vezes, né, sai com aquela sensação de que não deu tempo, né, de ver tudo, porque é uma cidade que tem muita coisa para conhecer, né?
1: E o pessoal estava otimista no começo, acho que mais ou menos, né? Agora acho que deu uma engrenada com a seleção, né?
2: Embalou, agora embalou e com razão, né? Acho que o resultado deixa a torcida mais otimista, sem dúvida alguma.
1: Ô Megali, cara, sabe que o Jaime ele é muito paciente. Eu já falei para ele que eu não tenho a paciência que ele tem. Porque tem aqueles pedidos tradicionais de turista, né? Primeiro qual é o banheiro mais perto, né? O segundo tem algum carregador? O cara tá no meio do Central Park, tem algum carregador? Que tipo de pergunta você já ouviu, Jaime, que você teve que engolir e tocar
2: vidro? É engraçada essa história do banheiro, né? Eu falo que banheiro em Nova York é uma situação que é assim, é quando você tem a necessidade ou quando você tem a oportunidade, muito mais até a oportunidade, né? Se você teve a oportunidade e não tá tão necessitado, vai mesmo assim, né? Pra garantir. Mas a gente que mora aqui sabe que não é tão... Essa história do banheiro, da falta de banheiro em Nova York, é um pouco de lenda, viu, Barão? Porque, na verdade, existem banheiros na cidade. Só que, realmente, o turista, quando está vindo pela primeira vez, não sabe onde eles estão, né? Outra coisa que é muito comum é como é que economiza na Broadway. As pessoas querem economizar, né? Em tempos do dólar muito alto. E os ingressos da Broadway não são baratos, realmente, eu concordo. Mas sempre tem um jeito, tem um truque, né? Para você assistir os musicais, os teatros da Broadway economizando. Então, é uma pergunta muito recorrente.
1: E tem a história da tip, né? A famosa tip, a gorjeta, né? Que no Brasil é a história dos 10%. Aqui, rapaziada, sentou em qualquer lugar para comer, vai ter que deixar ali uns 18%, 20%. E aí, muitas vezes o brasileiro, não, mas peraí, no meu país é 10%. Sim, mas aqui a realidade é outra. E muita gente torce o nariz, né, Jaime?
2: É verdade. E também torce o nariz quando a conta chega ali sem você pedir a conta, né? Eles já botam ali que é para você poder agilizar, liberar a mesa para o próximo cliente, né? Isso é muito comum também.
0: E a conta não vem com a gorjeta calculada, isso é importante, né?
1: Não vem com a gorjeta.
0: Você faz esse cálculo de cabeça.
1: Tem que fazer ali a conta na calculadora. Ou na calculadora de frente do Megali consegue fazer essas contas direto. Ô Megali, Carlinha, na última entrada aqui, eu falei sobre como que fala o nome do atacante da seleção da Noruega, craque do Manchester City, e o Megali ficou um pouco assustado, porque a gente sempre chamou o Haaland, que tem vários As no nome, Erling, com várias vogais, né, de Erling Haaland. Mas digamos que não é bem assim que pronuncia o nome do craque da seleção da Noruega. Ô Carlinha, não sei se o Pablo disponibilizou pra gente aí o vídeo do próprio Haaland falando, pra alegria da quinta série B, que Haaland não é Haaland. Haaland é o quê? Fala aí, Haaland.
3: Erling Haaland. Erling Haaland.
4: Haaland rola?
5: Erling Haaland.
1: Haaland rola, tá vendo só? É isso, Haaland rola é o nome.
4: Quem diria, hein?
1: É Erling Haaland. Erling, né? Vamos nessa, Haaland. Tá vendo só, Megali?
4: Cante Haaland rola, pra não falar outra coisa que o Barão falou. Barão, um abraço pra você e pro Jaime.
1: Abraço pra vocês também, valeu, até mais.

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1: Olá, eu sou Stephanie Toso e apresento o noticiário aqui nas madrugadas da Band News FM, sempre com informação em tempo real a partir da meia-noite. Os destaques de Brasília, a repercussão do noticiário político e a agenda do dia que começa na capital federal. Atualização também do noticiário internacional e nos países onde o dia já começou. O comportamento das bolsas na Ásia e na Europa e os movimentos da economia que já começam a influenciar a sua manhã e o seu dia por aqui. Você fica sabendo também os principais resultados da rodada no futebol e de tudo que é destaque no noticiário esportivo. E claro, com a atualização do tempo e do clima na sua região para quem vai sair de casa bem cedo ou já está pensando no fim de semana. Sempre com a sua participação também ao longo das nossas madrugadas.
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10: A nossa ouvinte Renata Guimarães escreve contando que toda vez que liga o aspirador de pó em casa, o cachorro dela começa a latir sem parar e parece querer atacar o aparelho. Manu, por que que isso acontece? Renata, aqui em casa não é com aspirador, é com rodo de passar pano. Menina, é um dragão expelindo fogo pelas ventas para minha Grifinória. E isso é muito mais comum do que você imagina, viu? Para um cachorro, o aspirador reúne várias características que podem ser assustadoras. Ele faz barulho super alto, se movimenta de forma imprevisível, pensa só, e ainda invade o território da casa. Além disso, os cães possuem uma audição muito mais sensível que a nossa. Um ruído que parece apenas um incômodo pra gente pode ser extremamente desconfortável para eles. Alguns cães entendem o aspirador, eu acho que deve ser bem esse o caso aí na tua casa, como uma ameaça e tentam afugentá-lo latindo e avançando. Mas uma boa estratégia, já melhorou bem aqui com a Grifinória, é que você tente associar todas as vezes que esse monstro aspirador de pó aparece, você recompensa, tenta associar esse momento com coisas boas. Mas o importante é dar uma pausa, você conseguir esperar o teu cachorro parar de latir e avançar. A hora que ele ficar quieto, aí sim você recompensa. Caso contrário, ele vai entender que latir e afugentar o aspirador que é para ser recompensado, entendeu? Devagarzinho, vai fazendo a coisa, desmistifica o aspirador para ele, entendeu? Participe também da nossa coluna enviando sua dúvida para elbicho@bandnewsfm.com.br ou então pelo meu Instagram, Manu Karsten. 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

0: Muito bom dia para você, nosso ouvinte, nosso telespectador, sintonizado aqui conosco na Band News FM. Você que está sintonizado aí pelo rádio, você que nos escuta com seu fone de ouvido, pelo aplicativo Band Play, ou você que está aí sintonizado conosco, usando seus dados móveis no nosso site, o bandnewsfm.com.br, você que está vendo a gente com imagens, está ouvindo e está assistindo pelas redes sociais da Band News FM ou pela sua TV LG, canal 131 LG Channel, ou para você que acompanha na sua TV TCL. Eu sou a Luana Pereira e nesse sabadão 27 de junho te faço companhia durante toda a madrugada até às 7 horas da manhã, com muita informação, com muita prestação de serviço, sempre atualizando você com os principais destaques do Brasil e do mundo, de olho na Copa do Mundo, com a equipe lá nos Estados Unidos, no Canadá, no México, também de olho nas últimas atualizações referentes aos terremotos na Venezuela. Aqui na Band News FM, você sempre está bem informado e, claro, você também é portador de notícias. Aliás, a gente espera a sua mensagem lá na Central de Ouvintes Ricardo Boechat. 11 999 5925, aquele número que eu tenho certeza que você já tem salvo aí na agenda. DDD é 11, se você não está em São Paulo, 999-592-100. Manda sua mensagem, manda o seu bom dia, manda o seu áudio. A gente tá aqui de olho na programação, mas de olho também na sua mensagem. A gente faz agora, claro, uma atualização do noticiário com os principais destaques deste sábado. Falando sobre o Ministério da Saúde, que lançou um projeto para testar canetas emagrecedoras no SUS em Porto Alegre. Quem traz o destaque é a repórter Eduardo Oliveira.
1: O ministro da Saúde, Alexandre Padilha, visitou o Rio Grande do Sul e lançou o protocolo para testes de canetas emagrecedoras no Sistema Único de Saúde. O projeto piloto será conduzido pelo Grupo Hospitalar Conceição, em Porto Alegre. 250 pacientes que estão na fila por cirurgia bariátrica foram selecionados. Eles vão receber a semaglutida semanalmente por 2 anos e serão acompanhados por profissionais da saúde. Os pesquisadores vão avaliar a evolução dos pacientes e também a relação entre custos e benefícios do tratamento. Os resultados vão ajudar o Ministério da Saúde a decidir se esses medicamentos serão incorporados à rede pública de saúde. Guilherme Paniche é o primeiro paciente do estudo que pode mudar o tratamento contra a obesidade no SUS.
0: A Justiça Federal da Paraíba amplia a autorização do uso da flor de cannabis para fins medicinais. Os detalhes são do Lucas Batista.
2: A Justiça Federal autoriza o uso da flor de cannabis para fins medicinais a pacientes da Associação Brasileira de Apoio Cannabis Esperança, entidade localizada em João Pessoa, na Paraíba. A decisão foi assinada nesta sexta-feira. Em 2024, um grupo restrito de associados já havia recebido autorização judicial para utilizar a vaporização da flor de cannabis, mas a medida contemplava apenas pacientes com prescrições médicas anexadas ao processo original. Agora, a Justiça amplia a autorização para todos os pacientes vinculados à associação que apresentarem documentação médica comprovando a necessidade do tratamento.
0: O maior sino que badala no mundo marca a abertura oficial da Romaria do Divino Pai Eterno em Goiás, com a expectativa de receber mais de 4 milhões de fiéis em 10 dias de celebração, é o que conta a Ronilma Pinheiro.
3: O Vox Patris, considerado o maior sino que badala no mundo, marcou a abertura da Romaria do Divino Pai Eterno em Trindade, região metropolitana de Goiânia, nesta sexta-feira. A expectativa da organização é receber mais de 4 milhões de fiéis durante os 10 dias de celebração. Durante a festividade, muitos romeiros fazem a caminhada a pé entre a rodovia 060 e o santuário, percorrendo 18 quilômetros. A programação da festa segue até 5 de julho e prevê mais de 200 celebrações religiosas, entre missas, novenas e batismos.
0: Um jogador de futebol venezuelano homenageia nas redes sociais a esposa, morta no desabamento do prédio da família em La Guaira depois dos terremotos da última quarta-feira. A bebê do casal de 1 ano foi resgatada com vida. Héctor Belo, de 28 anos, afirmou que Andrea usou o próprio corpo para proteger a filha Alana durante o desabamento. O número de mortos nos terremotos chegou a 920, com mais de 3 mil feridos e quase 200 pessoas ainda presas sob os escombros.

0: 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E tem destaque da nossa seleção chegando direto dos Estados Unidos com ela, Aline Fanelli.
1: A seleção brasileira viajará hoje para Houston, onde enfrentará o Japão na segunda-feira, em partida válida pela primeira fase do mata-mata da Copa do Mundo de 2026. O técnico Carlo Ancelotti vai comandar um treinamento no CT Columbia Park, às 10h30 da manhã do horário de Brasília, com a expectativa de todos os atletas em campo. Isso porque ontem, 8 titulares fizeram trabalho interno com controle de carga, pensando justamente na sequência dura de jogos. Apenas Douglas Santos, Vini Júnior e Rayan, dos 11 titulares, estiveram no campo. O Brasil fechará a preparação amanhã em treino já no estádio de Houston. A partida na segunda será ao meio-dia do horário local, mas a casa do time da NFL, Houston Texans, tem climatização e a temperatura deve ficar na casa dos 21 graus.
0: E nos outros destaques do esporte, o brasileiro Iago Dora vence a etapa de Saquarema da Liga Mundial de Surf pelo segundo ano consecutivo. Detalhes com o Daniel Nascimento.
2: O brasileiro Iago Dora vence o italiano Leonardo Fioravanti e é campeão da etapa de Saquarema da Liga Mundial de Surf. A semifinal e a final da etapa ocorreram na manhã desta sexta-feira. Essa é a segunda vez que Iago vence a etapa do Rio de Janeiro. Mais cedo, ele havia derrotado o australiano Ethan Ewing. Iago agora busca o bicampeonato mundial de surf para manter a força da Brazilian Storm, o apelido da delegação brasileira, que garantiu o título em 6 das últimas 7 temporadas.

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1: No final de semana, o destaque é para a formação de uma nova frente fria que mantém o risco de temporais nos três estados da região sul do país. Enquanto no sudeste, o sol volta a aparecer no estado de São Paulo, mas as instabilidades ainda ocorrem de forma isolada em áreas do sul e oeste paulista. Enquanto no Rio de Janeiro, o sol aparece principalmente no domingo e a máxima alcança os 27 graus. Já no centro-oeste, o sol predomina e as chuvas continuam em Mato Grosso do Sul, enquanto no restante da região o tempo segue mais firme. E no nordeste, a chuva continua concentrada no litoral entre a Bahia e o Rio Grande do Norte, e atinge áreas também do norte do Maranhão, no Piauí e no Ceará. E no norte do país, o sábado será marcado por pancadas de chuva fortes em Boa Vista, e os temporais também ocorrem ao longo do final de semana em áreas do Amazonas, Roraima, Amapá e no norte do Pará. Jade Ramos, da Clima Tempo.
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2: Atenção, senhoras e senhores, ouvintes passageiros da Band News FM. Está na hora de embarcar com a gente no nosso programa de viagens. Partiu, Band News! Continuamos visitando um dos lugares mais misteriosos da Terra. Neste segundo episódio do programa gravado na Antártica, nós vamos falar sobre como foram as nossas experiências pelo continente gelado, os encontros com animais, as aventuras e expedições.
3: Definitivamente, a gente finca os pés no continente antártico. Aqui ainda vive uma comunidade, uma colônia inteira de pinguins.
4: Parou um pouquinho de ventar agora, o vídeo deve estar super embaçado, porque as condições realmente não são ideais para gravar nada.
5: E mais uma base britânica dos anos 1950.
4: Existe um limite de tempo e também de pessoas que podem visitar cada uma das bases aqui na Antártica.
3: Veículos para poder facilitar o transporte aqui na ilha.
6: 1 quilômetro de altura. A gente fica bem pequenininho aqui embaixo.
3: Exatamente aqui, nessa ilha, é onde um ser humano comum, um turista como eu, como você, pode chegar aqui na Antártica.
4: É uma sensação indescritível. Você está aqui muito próximo dessa água, quase que congelante.
7: Agora chegou o meu momento, é a minha vez.
8: Ready?
7: Let's go!
8: Ok, 3, 2, 1,
2: por mais viajado que você seja, esqueça tudo o que já experimentou nos outros continentes da Terra. A Antártica é diferente de qualquer coisa, é até difícil de explicar. No episódio passado eu falei sobre o nosso navio, o Scenic Eclipse 2, o início da viagem em Ushuaia, a temida passagem de Drake e as principais informações em relação às rígidas regras de visitação. Foram tantos detalhes e particularidades que precisamos de um programa inteiro para isso. E se quiser ouvir, basta procurar pelo site da rádio ou então os principais tocadores de podcast. Mais de 100 mil pessoas do mundo inteiro visitam a Antártica todos os anos. Somente na temporada passada, o número de turistas chegou próximo a 105 mil, um recorde histórico. E quase 99% deles embarcaram em navios de cruzeiro. São mais de 50 que possuem autorização para navegar até o Polo Sul. Os maiores fazem apenas contemplação. Para poder explorar e realmente pisar no continente antártico, é preciso fazer um cruzeiro de expedição. Como mencionei no primeiro episódio, o Scenic Eclipse 2 foi totalmente projetado para navegar pelos polos do planeta. Trata-se de um super iate de luxo capaz de tornar essa jornada muito mais confortável.
9: Conditions are absolutely beautiful. Visibility is fantastic.
2: O chefe de expedição, Jonathan Furman, utiliza o sistema de alto-falantes do navio para avisar que nós chegamos à primeira parada abaixo do Círculo Polar Antártico, Detail Island. Iniciamos uma série de 8 dias consecutivos explorando a região. não há portos ou piers, então a forma de sair e de voltar para o navio é por meio de modernos botes infláveis, chamados de zodíacos.
4: Os zodíacos são capazes de chegar a alguns lugares que, obviamente, o navio, com o tamanho todo dele, não pode chegar. Então, eles estão ali passando por entre os icebergs, tem alguns blocos de gelo que estão soltos também, e esse barquinho aqui, ele tem essa capacidade incrível de se meter em lugares que a gente nem imagina.
2: Esses barcos infláveis são muito estáveis e até certo ponto confortáveis. É neles que os turistas se locomovem do navio para as expedições em terra. De acordo com as leis da IATO, a Associação Internacional das Operadoras de Turismo Antártico, há um limite de 100 pessoas que podem ficar no máximo até 5 horas em cada lugar.
4: Por diversos momentos da nossa expedição, eles vão deixar a gente no continente. Alguns guias vão ficar espalhados por pontos estratégicos. Tem essas bandeirinhas que limitam o nosso espaço, mas a gente fica relativamente livre para poder explorar o continente gelado.
2: Logo no primeiro dia, nós tivemos as duas, digamos, modalidades de expedição. Essa que eu expliquei agora há pouco, caminhando por ilhas, pedras, neve, gelo, ou então apenas navegando com os zodíacos, passando por icebergs, observando animais, glaciais e outras formações.
5: Missão cumprida, nossa primeira experiência no continente gelado. É inacreditável como é diferente de tudo. Se você tiver algum dia a oportunidade de fazer esse tipo de cruzeiro, de viagem, de expedição, faça, não pense duas vezes. É incrível, uma sensação absolutamente incrível. Você esquece do frio, esquece da vida, só consegue pensar no lugar que você está. A gente está abaixo do Círculo Polar Antártico, nós vimos muito branco. É indescritível, difícil buscar palavras. Eu só digo para você, se você tiver a oportunidade, faça. Estou aqui de volta no quentinho, tirando os meus equipamentos. É tudo muito

0: acessórios, o colete. Aliás, aqui é um bom momento para explicar de forma resumida como foi a nossa rotina nos 8 dias de expedições. Todos os dias, às 6:30 da tarde, a equipe de expedição anunciava a previsão dos planos para o dia seguinte. Lembra que eu falei agora há pouco que há um limite de 100 pessoas em cada ponto da Antártica? Na nossa viagem, havia 143 passageiros. Então, nós fomos divididos em grupos de cores, de acordo com o número das cabines. Eu estava no grupo verde. E no final desse briefing, que acontecia sempre no teatro, com transmissão simultânea nas televisões das nossas cabines, nós ficávamos sabendo sobre os horários das saídas do dia seguinte. Exemplo, amanhã pela manhã o Grupo Verde vai sair às 8:15 e à tarde a previsão de saída é às 2:45. Eu expliquei no nosso último episódio e volto a dizer, isso acontece porque o clima na Antártica é imprevisível e tudo precisa ser feito com a maior segurança possível. Parece complicado. Pelo contrário, essa emoção, essa ansiedade, são componentes que deixam essa viagem ainda mais fantástica.
1: At the moment, conditions are looking favorable for a Zodiac operation.
0: Bem cedinho pela manhã, o chefe de expedição dava as primeiras informações sobre as condições e se aqueles horários previstos estavam mantidos.
1: Enjoy your breakfast and enjoy your morning here in Antarctica.
0: Tudo confirmado, era hora de nos prepararmos para deixar o navio. No verão antártico, a temperatura gira em torno de 0 grau. Na nossa viagem, variou muito pouco, para cima e para baixo. Calça térmica, meia de lã até o joelho. Calça à prova de água. Não pode ser impermeável, mas sim à prova d'água, que suporte até 3 horas de chuva intensa. Camisa térmica de manga comprida e a parca por cima de tudo. Esse super casaco é um presente do Scenic Eclipse e vai estar na sua cabine quando você chegar. Luvas, protetores de orelhas, protetor de pescoço e rosto e gorro eram os meus acessórios complementares. Ah, sem contar os óculos escuros, essenciais. Muita gente usava, inclusive, aqueles óculos de esqui ou então de snowboard. Antes de sair da cabine, a gente precisava pegar ainda os nossos coletes salva-vidas que ficavam em um armário. Chegada a hora da nossa expedição, descíamos até o lounge, onde aguardávamos com o nosso grupo. De lá, vamos até a Mud Room, a sala da sujeira, onde vestíamos as nossas botas especiais, já higienizadas, e dali partíamos para a saída, para subir nos zodíacos.
2: The big rule I have for you, only one real rule: stay in the boat. Okay?
0: Depois de um rápido briefing do piloto do barquinho inflável, estávamos prontos para iniciar a nossa expedição. Como falei agora há pouco, foram 16 saídas como essa para explorar o continente antártico, tanto pelo mar quanto pela terra, ou pelo gelo. Encontramos bases desativadas, que foram usadas por pesquisadores entre os anos 50 e 80 e que hoje funcionam como museus.
3: A gente vai entrar agora nessa cabana e a pessoa que fica aqui cuidando dela gentilmente deixou a gente gravar e ela disse, você vai entrar numa máquina do tempo. De volta para os anos... final dos anos 1950. Tô curioso.
0: Antes de todas as expedições com turistas, uma equipe do navio formada por 20 especialistas faz uma vistoria do local a ser visitado. Eles carregam equipamentos, mantimentos e até barracas e alimentos para o caso de o tempo mudar drasticamente e de nós ficarmos impossibilitados de voltar para o navio.
4: Esse aqui é um belo exemplo de como o tempo muda rapidamente aqui na Antártica. A gente chegou por aqui, o dia estava um pouquinho mais claro, de repente começou a chover, agora está um misto de chuva com neve. Eu estou aqui no alto desse lugar. Parou um pouquinho de ventar agora, porque as condições realmente não são ideais para gravar nada. Tô aqui com a minha câmera, tripé, eu não posso tocar em nada do continente, absolutamente nada. Não posso deixar cair, não posso apoiar, é impressionante e tem que, obviamente, obedecer todo tipo de regra por aqui.
0: No dia seguinte, com céu claro e pouco vento, nós tivemos a chance de ver tudo do alto. Em um sobrevoo de helicóptero de pouco mais de meia hora, percebemos as proporções dessa imensidão de gelo. O navio possui 2 modernas aeronaves que decolam e pousam da própria embarcação. O helicóptero é a única atividade no Scenic Eclipse 2

0: 2, que tem um custo à parte. E em breve haverá um submersível.
1: A partir de agora, a aventura fica um pouquinho mais próxima da água. A gente vai andar de caiaque. É um dos passeios que são oferecidos aqui durante esse cruzeiro.
0: Antes de entrar nos caiaques, precisamos assistir a um briefing de segurança. É necessário também colocar uma roupa absolutamente à prova de água. O caiaque é super estável, mas vai que, né? A sensação de remar a centímetros da água gelada, passar por icebergs, ver pinguins, pássaros, focas, é uma experiência realmente inesquecível. Além dos caiaques, é possível fazer também o stand-up paddle. As duas atividades estão completamente incluídas, sem nenhum tipo de custo adicional. Basta se inscrever. Se quiser ter mais informações, imagens e vídeos do nosso cruzeiro de expedição, eu coloquei muita coisa no meu Instagram. Cadê o Coutinho? Esse é o meu Insta. Cadê o Coutinho? O programa de hoje faz a primeira rápida parada. Voltamos já!
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3: A nossa ouvinte Renata Guimarães escreve contando que toda vez que liga o aspirador de pó em casa, o cachorro dela começa a latir sem parar e parece querer atacar o aparelho. Manu, por que que isso acontece? Renata, aqui em casa não é com aspirador, é com rodo de passar pano. Menina, é um dragão expelindo fogo pelas ventas para minha grifinória. E isso é muito mais comum do que você imagina, viu? Para um cachorro, o aspirador reúne várias características que podem ser assustadoras. Ele faz barulho super alto, se movimenta de forma imprevisível, pensa só, e ainda invade o território da casa. Além disso, os cães possuem uma audição muito mais sensível que a nossa. Um ruído que parece apenas um incômodo pra gente pode ser extremamente desconfortável para eles. Alguns cães entendem o aspirador, eu acho que deve ser bem esse o caso aí na tua casa, como uma ameaça e tentam afugentá-lo latindo e avançando. Mas uma boa estratégia, já melhorou bem aqui com a grifinória, é que você tente associar todas as vezes que esse monstro aspirador de pó aparece, você recompensa, tenta associar esse momento com coisas boas. Mas o importante é dar uma pausa, você conseguir esperar o teu cachorro parar de latir e avançar. A hora que ele ficar quieto, aí sim você recompensa. Caso contrário, ele vai entender que latir e afugentar o aspirador que é para ser recompensado, entendeu? Devagarzinho, vai fazendo a coisa, desmistifica o aspirador para ele, entendeu? Participe também da nossa coluna enviando sua dúvida para elbicho@bandnewsfm.com.br ou então pelo meu Instagram, Manu Carsten.
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0: Nós vamos a mais uma atualização do noticiário neste sábado, dia 27 de junho de 2026. O presidente Lula determina que o ministro da Defesa, José Múcio, vá pessoalmente à Venezuela. Detalhes com Márcio Rocha.
1: O ministro da Defesa, José Múcio, deve ir para a Venezuela na próxima semana para discutir com o governo local o auxílio do governo brasileiro ao país, que foi atingido por dois terremotos na última semana. A determinação foi do presidente Luiz Inácio Lula da Silva, que participou do lançamento da fragata Cunha Moreira em Itajaí, Santa Catarina. Ainda de acordo com o governo brasileiro, a oferta de apoio foi acolhida pela presidente do país, Delcy Rodrigues, que agradeceu a iniciativa brasileira. Após o registro de dois tremores de terra, um de magnitude 7,2 e outro de 7,5, a líder da Venezuela declarou estado de emergência e expressou condolências às famílias dos mortos registrados até agora.
0: A filha do presidente do Ceará Sporting Clube recebe uma bomba dentro de uma caixa de chocolates. Detalhes com a Melina Mello.
2: A Polícia Civil investiga a ameaça feita à família do presidente do Ceará Sporting Clube, João Paulo Silva, após a filha dele receber uma bomba e uma carta com ataques dentro de uma caixa de chocolate, entregue no curso de teatro. Segundo o dirigente, a menina sofreu um ataque de pânico. O caso é apurado pela Delegacia de Repressão às Ações Criminosas Organizadas, enquanto Ceará e Fortaleza divulgaram notas de repúdio ao episódio.
0: Os Estados Unidos bombardeiam instalações militares do Irã em retaliação a um ataque a um navio comercial no Estreito de Hormuz, colocando em risco o acordo de paz entre os dois países. O exército americano atingiu depósitos de mísseis, drones e radares costeiros iranianos e a Guarda Revolucionária do Irã disse ter revidado mirando postos militares americanos na região. O presidente Donald Trump classificou o ataque ao navio como uma violação do cessar-fogo. E o vice-presidente J.D. Vance afirmou que a violência será respondida com violência. O Irã negou ter violado o acordo e disse ter disparado apenas tiros de advertência contra navios que tentavam passar pelo estreito sem autorização. E no esporte, a tenista Luísa Stefani vai buscar neste sábado o 16º título de duplas na elite do tênis feminino. A brasileira está na decisão do WTA 250 de Westbourne, na Inglaterra, jogando com a canadense Gabriela Dabrowski. As duas vão enfrentar uma parceira da República Tcheca por volta das 11h30 da manhã. O torneio é disputado na grama e serve de preparação para o Wimbledon, o terceiro Grand Slam do ano e que começa na semana que vem em Londres. Luísa Stefani aposta no entrosamento para conquistar o título neste sábado.
3: Mais um bom jogo, preparando para o Wimbledon. Essa semana totalmente focada em testar, em se adaptar, em entrosar mais na grama, fazer as coisas da maneira certa, com boas intenções. E até agora tem rendido, pagado o preço. Então tudo na final, mais uma vez, para buscar o título e chegar firme em Wimbledon.
0: Neste ano, Luísa Stefani e Gabriela Dabrowski já foram campeãs do WTA 1000 de Dubai, nos Emirados Árabes Unidos, e no WTA 500 de Estrasburgo, na França.

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1: De volta com o programa de hoje, gravado em um cruzeiro de expedição para a Antártica, a bordo do Scenic Eclipse 2, um dos navios mais luxuosos e tecnológicos que existem. Em meio ao gelo, montanhas, icebergs e muita água, a vida selvagem da Antártica é única e diversa. Trata-se do único continente do mundo que não possui mamíferos terrestres, e isso inclui nós, seres humanos, já que não existem cidades ou populações permanentes nesta imensidão branca. Os ursos polares vivem apenas no norte, e aqui, no Polo Sul, é o lugar dos pinguins. Durante a nossa viagem, tivemos a chance de observar milhares deles. A Antártica é lar de 18 espécies de pinguins, e nós vimos três. O pinguim Adélie, que parece estar usando smoking e máscara. O pinguim de Barbicha, com um traço bem característico na cabeça. E o pinguim Gentoo, considerado a ave mais veloz do planeta debaixo d'água. Cruzamos com dezenas de focas e tivemos a sorte de encontrar quatro espécies delas, incluindo os gigantescos elefantes marinhos, que podem medir mais de 6 metros de comprimento e pesar até 4 toneladas. A observação de animais precisa respeitar uma série de regras. Fundada em 1991, a IAATU, Associação Internacional das Operadoras de Turismo Antártico, é quem promove o turismo de forma responsável e segura.
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1: A Antártica é o melhor lugar do mundo para encontrar baleias. Durante o verão, as baleias jubarte procuram essa região para se alimentar. E quando elas sobem à superfície, o som dos animais se mistura aos cliques das câmeras fotográficas.
2: Da nossa varanda, questão de 20 metros no máximo, pelo menos 4 baleias jubarte, dando um show pra gente, um show particular.
1: O ritual da caça é impressionante. A captura mostra uma rede de bolhas perfeitas, formando uma espiral de Fibonacci. Essas bolhas aprisionam o krill, um crustáceo semelhante ao camarão, possibilitando que as jubartes possam comê-los em abundância. Eu cheguei a comentar que faz parte de um cruzeiro de expedição a bordo do Scenic Eclipse 2 viajar ao lado de especialistas. No nosso caso eram 20, entre geólogos, glaciologistas, naturalistas e biólogos. Eu conversei com Sarah Kather, bióloga marinha alemã que mora em Portugal.
3: Temos muita sorte, sim. Primeiro, nesta época do ano, é quase normal ver muitas baleias jubartes, porque elas vêm lá comer. É bem, bem especial. Além disso, o que foi muito particular nesta viagem foram as orcas. Vimos 3-4 vezes orcas em potes, em grupos grandes, em famílias grandes, por isso sim, muita sorte.
1: Graças ao Tratado da Antártica e à proibição da caça às baleias, tem sido visível o número maior delas na Antártica.
3: O que estamos observando nas baleias jubartes é que a população está muito boa. Cresceu desde que terminaram a caçar elas. Cresceu a um número bastante estável e parece que estão bem. Com outras espécies, como a baleia azul, ainda não recuperou. Temos muito poucas nesta viagem, não vimos. Nos 8 anos que trabalho aqui na Antártida, vi 3 indivíduos só. Isso quer dizer que ainda no hemisfério sul, essa espécie está bastante em perigo. Agora, para todas as espécies, para os pinguins, para as focas, para todas as baleias, o aquecimento global é um problema, porque entre menos gelo há menos algas, e destas algas alimenta-se o krill. E o krill é um alimento base para as baleias, para as focas, para todos os pinguins também, então isso é preocupante.
1: Além do aquecimento global, algumas doenças, como a gripe aviária, têm se aproximado de forma assustadora do continente antártico, colocando em risco algumas espécies de pinguins. Desde o episódio passado, eu tenho falado muitas vezes sobre a tecnologia empregada neste navio. O Scenic Eclipse, inaugurado em 2018, e o Scenic Eclipse 2, inaugurado em 2023, foram projetados para fazer expedições nos lugares mais remotos da Terra. Sentado em uma das poltronas da ponte de comando, eu tive o prazer de conversar com o capitão Radomir Novosel.
4: Thank you so much for having us here.
1: Muito obrigado por nos receber aqui. Tem sido muito especial.
5: You're most welcome. It's actually our pleasure when I see the smiles on the guests' faces. Then
1: você é mais do que bem-vindo. Na verdade, é um prazer para a gente ver o sorriso no rosto dos hóspedes. É sinal de que estamos fazendo um bom trabalho.
5: You know that you are doing a good job.
1: Eu pergunto para ele o que faz desse navio ser tão especial.
5: Inside is ultra luxury.
1: Aqui dentro desse iate ultra luxuoso temos todas essas experiências gastronômicas. São 10 restaurantes. Na parte externa temos um navio muito forte, que pode ir praticamente de um polo a outro do planeta. Nós temos helicópteros, submarinos muito em breve, Zodiacs, caiaques, temos tudo. Eu quero saber do capitão do Scenic Eclipse 2 qual o maior desafio de navegar em um cruzeiro de expedição pela Antártica. Boa pergunta. O desafio é fazer um bom plano para tudo. Quando você vem até a Antártica, você tem muito a oferecer. Então, quando planejamos vir para cá, temos uma boa ideia de tudo o que queremos fazer. Mas aí é preciso checar as condições do gelo, do vento. Porque se você tem gelo e vento, você pode fazer muito pouco por aqui. É preciso saber da visibilidade. Assim, nós podemos colocar os nossos helicópteros para voar. Muitos, muitos fatores. É um planejamento... Muitos, muitos fatores. É um planejamento muito complexo e nós estamos mudando os planos quase que todos os dias. Hoje, por exemplo, nós olhamos todos os fatores e resolvemos vir para esse lugar, que é lindo, especial, mas menos abrigado. Deu certo, foi um bom risco. O capitão estava falando de Spratly Island, um lugar absolutamente fantástico, com formações rochosas enormes, cheias de buracos, espécies de cavernas. Tudo isso misturado a muita neve, gelo, água azul bem clarinha e a milhares de icebergs de todos os formatos e tamanhos. Eu mencionei que gravei essa conversa com o capitão na própria ponte de comando. Estar neste lugar foi uma honra para mim, mas saiba que qualquer passageiro do Scenic Eclipse 2 pode visitar o local de controle do navio a qualquer momento. A ponte é aberta 24 horas por dia. Há alguns sofás, binóculos, lunetas e até livros didáticos. Eu aproveito e pergunto ao capitão se algum hóspede já o incomodou ou teve alguma atitude inconveniente.
5: Não. This is, I don't know, fourth season here and the bridge is open. I cannot remember a case that...
1: Não, essa é, se não me engano, a nossa quarta temporada por aqui. E não consigo me lembrar de alguém que tenha me incomodado. Muitas vezes torna-se um ambiente barulhento, especialmente quando há muitos passageiros falando. E aí só pedimos para fazer silêncio. A verdade é que é um prazer recebê-los aqui na ponte, criar essa atmosfera mais intimista. Ah, no último cruzeiro, um casal acabou adormecendo, naquele sofá ali. Foi logo após o almoço. E quando eles acordaram, ficaram muito envergonhados. Eu fiquei muito feliz, porque eles estavam realmente bastante à vontade.
5: Fully relaxed.
4: So, Captain, thank you so much for your time. Thank you so much.
5: More than welcome. The pleasure is ours. Thank you.
0: Sabores do mundo.
1: A gastronomia do Scenic Eclipse 2 é um capítulo especial. Esse iate de luxo oferece 10 experiências gastronômicas a bordo. Todas estão incluídas no seu cruzeiro. Alguns restaurantes de especialidades precisam apenas ser reservados. Em 13 noites de viagem, nós conseguimos provar todos, inclusive o mais especial deles. O chefe executivo do navio, Victor Malek, explica que Chef's Table, a mesa do chefe, é o que tem de mais exclusivo a bordo.
6: Works by invitation by the captain only.
1: Funciona apenas diante de um convite feito pelo próprio capitão. Normalmente contempla hóspedes que estão retornando para viajar com a gente, ou aqueles que estão nas suítes superiores, ou até mesmo alguns passageiros de sorte. Nós oferecemos um menu degustação de 10 tempos, sempre harmonizados com excelentes vinhos. Nós colocamos uma caixa na mesa em frente a cada pessoa com alguns objetos inusitados, que vão ajudar a compor os pratos. É uma experiência, não tem cardápio físico. Eu mesmo, como chefe executivo, vou anunciando cada um dos pratos. Eu procuro fazer uma jornada pelo mundo das comidas. É uma experiência saborosa e muito divertida. O Partiu Band News teve a honra e o privilégio de ter sido convidado pelo capitão, e eu garanto, foi realmente uma experiência gastronômica muito boa, e em termos de entretenimento também. Aliás, todos os bares, restaurantes, comidinhas, petiscos, lanches são de uma qualidade muito superior. E no navio há dois sommeliers que estão sempre prontos a dar sugestões e harmonizações. Não é à toa que o Scenic Eclipse 2 se encaixa em uma categoria de ultra luxo. Uma viagem comum de navio para a Antártica custa a partir de $5.000, cerca de R$25.000 por pessoa. Esse cruzeiro de expedição ultra luxuoso começa em algo em torno de $14.000 em novembro e sai por a partir de $26.000 de dezembro a fevereiro, cerca de R$130.000 por pessoa, com tudo incluído. Para quem tem condições, é uma chance única de conhecer o lugar mais remoto da Terra com muito, muito conforto. Se puder, mergulhe nesta viagem sem medo.
7: O que eu estou fazendo de roupão e dezenas de pessoas estão fazendo de roupão aqui na popa do navio é o Polar Plunge.
1: Uma tradição nas viagens para a Antártica, o Polar Plunge nada mais é do que pular no mar gelado só de roupa de banho. Só que no Scenic Eclipse 2, até esse ritual é mais especial.
7: E aí quando chega aqui tem essa música alta, o pessoal bebendo, toda aquela empolgação.
1: Com direito a clima de beach club, os saltos são feitos de uma espécie de marina que se abre na popa do navio.
7: Agora chegou o meu momento, é a minha vez. 1.8 graus Celsius. Vambora!
8: Ok. Ready?
9: Let's go!
8: Ok, 3, 2, 1, woo!
1: Se quiser ver como foi o meu salto na água congelante, basta procurar o destaque que eu coloquei no meu Instagram. Cadê o Coutinho? Esse é o meu Insta. Cadê o Coutinho?
7: Cara, dá um choque. É inexplicável. Tem que fazer. Tem que fazer.
1: Voltamos já já.
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10: Hoje eu quero falar de ovo, ovo cozido. Na verdade, a gente tem sempre uma dúvida, né, com relação a quanto tempo cozinhar o ovo. As pessoas me perguntam muito. Primeira informação importante para todo mundo é que os ovos, eles têm tamanhos diferentes, né? Então, em teoria, a gente tem ovo de galinha a partir de 40 gramas até 70. É uma diferença bem grandona. Então, óbvio que nunca, não adianta eu ser um gênio e falar, olha, essa é a fórmula secreta, que não dá pra acertar sempre, porque realmente, dependendo do tamanho do ovo, isso vai variar. E aí, outro porém, que eu acho importante todo mundo saber, é que o ovo pode estar gelado e o ovo pode estar em temperatura ambiente. E isso também faz diferença. O ovo gelado vai demorar mais pra cozinhar e o ovo que tá em temperatura ambiente vai cozinhar mais rápido. Isso posto, de maneira geral, para ovos médios, eu falo de um ovo, ovo de supermercado que vai ter entre 50 e 60 gramas, que é o padrão que a gente compra, você pode usar a seguinte fórmula. Seguinte, bota o ovo na água fria, seja ele gelado ou em temperatura ambiente. Começa a aquecer, então todo mundo junto, a água e o ovo. A partir da fervura, 3 minutos você vai ter o ovo ainda com a gema mole e 7 minutos você vai ter o ovo firme, o ovo duro. Costuma funcionar assim que eu faço aqui na minha casa. De vez em quando a gente erra, erra. Vocês também podem errar, mas essa é uma média que dá pra usar sempre. Se você quiser, você pode falar comigo pelo e-mail hojepode@bandnewsfm.com.br ou pelas redes sociais no @carolecrema. Pode pedir receita, dica, fala comigo, eu vou adorar.
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0: O ministro André Mendonça continua como relator do processo que investiga irregularidades no financiamento do filme sobre Jair Bolsonaro. Detalhes com o Márcio Rocha.
1: Após uma consulta à área técnica do Supremo Tribunal Federal, o ministro André Mendonça vai continuar como relator do processo que trata da investigação dos recursos financeiros destinados para o filme Dark Horse, que conta a história do ex-presidente Jair Bolsonaro. A determinação do presidente da corte, ministro Edson Fachin, depois do relatório dos técnicos do Supremo, que confirmou que já existem duas ações distribuídas por prevenção ao ministro Mendonça, que são relacionadas aos valores destinados à obra. Dessa maneira, Fachin decidiu que Mendonça deve ficar com o processo, já que é relator de outros casos que tratam do mesmo assunto. O caso trata de uma notícia-crime apresentada pelo deputado federal Lindbergh Farias, que pediu uma investigação sobre os valores solicitados pelo senador Flávio Bolsonaro ao dono do Banco Master, Daniel Vorcaro.
0: Um inquérito é instaurado para investigar o envenenamento de 21 cães comunitários em Minas Gerais. 18 deles morreram. Detalhes com a Josiele Lemos.
2: O inquérito é instaurado para investigar o envenenamento em massa de cães comunitários no distrito de Alto Maranhão, em Congonhas, na região central de Minas. Segundo a Polícia Civil, 21 animais foram envenenados. 18 morreram, 3 seguem internados e outros 5 estão desaparecidos. A causa das mortes ainda será confirmada por exames. Uma equipe exclusiva foi designada para investigar o caso e identificar os responsáveis. A Prefeitura de Congonhas se pronunciou e disse que, se o envenenamento for confirmado, encaminhará os laudos às autoridades e reforçou o alerta para que moradores denunciem qualquer informação que possa ajudar nas investigações.
0: Morre a segunda vítima do acidente em que uma caminhonete despencou de um viaduto no Rio de Janeiro. Fala a Melina Mello.
3: A cearense Maria Cecília Ribeiro Sampaio, de 30 anos, morreu nesta sexta-feira após permanecer internada em estado grave depois que a caminhonete em que estava despencou do viaduto da Joatinga, na Barra da Tijuca, no Rio de Janeiro. O acidente aconteceu na noite da última quarta-feira e também matou o companheiro dela, Jailton Rodrigues da Silva, de 45 anos, natural de Tamboril, que chegou sem vida ao hospital. O veículo caiu no mar, ficou submerso e precisou ser retirado por equipe de resgate. Maria Cecília estava internada no centro de terapia intensiva, mas não resistiu aos ferimentos. Ela deixa uma filha de 3 anos. A Polícia Civil do Rio de Janeiro investiga as circunstâncias do acidente.
0: A Secretaria de Fazenda do Rio inicia uma operação para fiscalizar mais de 70 empresas suspeitas de simular operações comerciais e emitir notas fiscais fraudulentas. Quem explica é a Maria Eduarda Vieira.
4: Mais de 70 empresas suspeitas de simular operações comerciais vão ser fiscalizadas por agentes da Secretaria de Estado de Fazenda até o final de julho. A Operação Maçarico teve início nesta sexta-feira. Nessa primeira fase, 15 estabelecimentos que emitiram 300 milhões de reais em notas fiscais durante o ano de 2026 foram alvo dos agentes. Dentre os estabelecimentos, 4 deles são dos ramos de bebidas, cigarros e combustíveis, que historicamente são os segmentos que apresentam alto risco de fraude tributária. Segundo o governo, as empresas conhecidas como noteiras, são de fachada e foram criadas apenas para emitir notas fiscais falsas.
0: A Força Aérea Brasileira leva um hospital de campanha da Marinha para a Venezuela. Guilherme Faria.
5: A Força Aérea Brasileira vai transportar um hospital de campanha da Marinha do Brasil para apoiar a Venezuela após os terremotos registrados na última quarta-feira. A decolagem da aeronave, que faz parte de mais uma missão humanitária a caminho do país vizinho, está prevista para amanhã deste sábado, no aeroporto do Galeão, no Rio de Janeiro. Segundo a FAB, o hospital de campanha vai ser transportado com uma equipe médica que vai prestar apoio aos venezuelanos. Nesta sexta, uma outra aeronave da FAB decolou de Guarulhos, em São Paulo, transportando médicos, cães farejadores e equipamentos especializados na missão humanitária brasileira. Mais de 900 pessoas morreram por conta dos terremotos registrados na Venezuela.

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1: Terceiro e último bloco do nosso segundo episódio gravado durante um cruzeiro de expedição para a Antártica. Já passei pelas minhas emoções e percepções dessa viagem inesquecível. E a partir de agora você vai ter a chance de ouvir o ponto de vista de quem esteve por lá a lazer. No último dia do cruzeiro, eu conversei com o empresário mineiro Luiz Carlos Nassif.
2: Quem diria que num cruzeiro pra Antártica eu iria fazer uma amizade com um casal de brasileiros abaixo do Círculo Polar Antártico? Nassif, que prazer conversar contigo aqui no Partiu Band News, na Band News FM. Estamos tomando, eu quase engasgo pra falar, os últimos drinks desse navio maravilhoso. Tudo bem com você? Obrigado por aceitar topar conversar comigo.
3: Tudo bem, André. Obrigado pelo convite. É legal a gente falar e passar um pouco das experiências nossas aqui também. Como você estava dizendo, a viagem realmente é surpreendente, porque primeiro para vir para a Antártica já é uma coisa surpreendente. Você não sabe o que você vai esperar. Tem uma aura de mistério, é um negócio meio inalcançável, inatingível. E a gente que realiza esse sonho e fica deslumbrado com o que a gente vivencia nesse período todo.
2: Vamos começar pelo princípio, já diria o poeta. Como é que você procurou, o que você imaginou, era um sonho antigo, quando passou pela sua cabeça da Camila, vamos viajar para a Antártica?
3: Bicho, o negócio com a gente funciona um pouco diferente, sabe? Eu e a Camila temos viajado pelo mundo de moto, a gente decidiu que queria conhecer o mundo de moto. E um dia caiu na caixa do Gmail um e-mail sobre essa viagem. E eu joguei pra ela, falei, olha que bacana aqui, ó. Uma coisa que nem tava na nossa pauta, né? Mas sempre tive curiosidade de saber como é que é lá na Antártica, como é que é o Círculo Polar Antártico. A gente já foi de moto e cruzou o Círculo Polar Ártico e agora fizemos o Antártico. Só que não dava pra vir de moto, né? E esse e-mail veio com uma proposta de um cruzeiro exclusivo, que é esse que a gente tá fazendo aqui do Scenic. Pô, que é um espetáculo, né, bicho? A gente veio por conta e risco, sem saber o que esperar. Vamos na aventura, como a gente sempre vai. E fomos, de fato, muito bem surpreendidos.
2: É difícil a gente falar o que foi o destaque, mas expectativa e realidade, né? O que você imaginava dessa viagem, o que você viu? Dá pra resumir?
3: Bicho, achei que a gente ia viajar pra cá e o continente gelado, só ia ver montanha com gelo. Todo lugar que você olhar só tinha gelo, neve, e teve muitas coisas diferentes, muitas coisas durante o percurso de descida para a Antártica e de retorno também.
2: O barato da viagem é isso, né? A viagem, para mim, vai ser uma coisa e eu vou lembrar da viagem de uma maneira, para você vai ser de outra, para Camila de outra, para os outros 137 passageiros de outra maneira completamente diferente. Mas o navio parece um detalhe dentro da Antártica que é enorme, né? Que é um continente gigantesco, surpreendente, inusitado, inóspito. Mas o navio, no fundo, tem uma parcela muito importante nessa viagem, né?
3: É, o navio realmente foi surpreendente, porque a gente, quando fala em viagem de navio, sempre imagina aquele mega barco, né? E esse navio é um navio diferente, um navio que tem muita tecnologia, que me chamou muita atenção, capacidade de estabilização dele na água enquanto está navegando. É um navio pequeno, na verdade é um grande iate, né? Porque hoje nós temos, se não me engano, 140 hóspedes, acomoda até 200, ou seja, seriam em torno de 100 cabines. É muito pequeno, perto desses navios que tem 5 mil pessoas, né? Você viajar com 140 é praticamente exclusividade. E o staff do navio é muito bem preparado, é uma coisa impressionante. Todos são muito gentis, educados. Você pensa alguma coisa, os caras já se antecipam, já te oferecem, desde a camareira, porra, dos garçons, da recepção, dos barmans. O serviço, de uma forma geral, é um espetáculo. Fora o pessoal que nos leva para passear lá fora, nos barcos, né, nos botes chamados de Zodíaco. Eles também são biólogos, são especialistas em Antártica, que contam as histórias, né, que dividem o conhecimento conosco. É um negócio espetacular, fabuloso o navio. E o navio é muito curtinho, né? Se você olhar daqui ali, não deve ter 30 metros de largura, 50 metros de largura. É um navio pequeno, mas que comporta 2 helicópteros, pô, vai ter um submarino. Então, assim, para promover experiências muito exclusivas mesmo. Eu fiquei muito impressionado, principalmente com o serviço do navio. A gentileza de todo mundo, a gente fala mal o inglês, mas as pessoas se esforçam para entender. Então, fala em italiano, fala em espanhol, rasga o português. Então, todo mundo te ajuda ali a ser compreendido, então você acaba sendo bem acolhido. Isso foi muito confortável pra gente.
2: E mesmo assim, né, tem o Bruno que trabalha à noite na recepção, que é brasileiro, tem uma camareira que tá no meu andar, brasileira, tem alguns argentinos que falam português, as pessoas... Tem um garçom de El Salvador que fala português, que eu vi que você fala com vocês também, né?
3: É, às vezes a gente perde um pouco nas palestras, que são todas em inglês. Uma evolução pro navio poderia ser assim, ter uma tradução simultânea, que ajudaria muito a atrair turistas de outras nacionalidades que não têm o domínio de inglês também. Mas, no geral, você é muito bem acolhido e se vira bem. Porra, tem um italiano aqui que adora falar em português com a gente, porque ele já morou um ano no Brasil, então é a forma dele praticar. Tem a menina lá, a bióloga, que vai conosco também, que, se não me engano, ela é espanhola.
2: A Sara, ela é alemã e morou no Brasil e morou em Portugal.
3: É alemã e é assim, para praticar o português, todo mundo adora, né? Para não esquecer a língua. Então, esse acolhimento realmente nos traz uma experiência muito diferente de qualquer outra viagem de navio que a gente já tenha feito.
2: A gente tem aqui 10 restaurantes. Eles falam em 10 restaurantes, ou 10 experiências gastronômicas, né? A gente está de frente para um bar que tem 135 rótulos de uísque. Você está tomando um drink. Eu também estou tomando um drink, tá? Não estou te expondo aqui, não. Estamos aqui conversando, tomando um drink antes do nosso último jantar. Você falou bastante do serviço e que realmente é espantoso como é bom o serviço, mas é da qualidade das bebidas e das comidas aqui.
3: É, o pessoal é bem versátil, né? Você faz drink do jeito que você quiser, o cara inventa pra você, se você não tiver ideia, você pede ele pra criar e ele cria na hora. Tudo da melhor qualidade. Eu fiquei muito impressionado também com a parte de comida, a qualidade dos alimentos é muito boa. A padaria deles é um espetáculo. Eu comentei com a Camila, muito tempo que eu não comia pães tão saborosos, com tanta textura, tanta crocância, tanto sabor. E aí você gravita entre um restaurante asiático, um japonês, um francês, um italiano, de comidas rápidas que vem uns sanduíches lá. Pô, um cachorro-quente com espetáculo. Anos que eu não comi um cachorro-quente igual eu comi daqui, o cheeseburger, a pizza. Da batata frita até o escargot, você acha de tudo aqui, tudo muito saboroso, tudo da melhor qualidade. Fiquei bem impressionado.
2: Bom, a gente falou bastante sobre o navio, eu falei bastante também ao longo dos blocos e do programa sobre a importância de você conhecer um lugar tão inóspito a bordo de um navio confortável e não só no termos de luxo, de alimentos e bebidas, do conforto da sua suíte, da sua cabine, mas também da tecnologia que esse navio emprega e também a operação que a gente faz para fazer as expedições, né? É uma operação que é segura para a gente e acho que principalmente também segura para o meio ambiente da Antártica, né?
3: É muito legal o cuidado que eles têm aqui para a gente poder fazer as visitações externas, né? Só um detalhe, a gente vem todo preparado pro frio, achar que, pô, vai passar muito frio, mas eles nos presenteiam com uma parca, que é uma jaqueta muito aquecida e impermeável. Isso ajuda demais na hora de você descer do barco para ir fazer as visitações externas. E tem uma coisa muito legal também, o cuidado que eles têm. A gente calça uma bota deles quando você pisa em alguma ilha, no continente, quando você volta, você tem que higienizar a bota, você não pode entrar com nenhum resíduo de um lugar para o outro, porque você pode contaminar outros ambientes. Então, essa preocupação com o ecossistema que eles têm é um diferencial muito legal. E os biólogos, os caras que ficam tocando o barco lá, enquanto a gente está fazendo as visitações, eles são muito atentos a isso também, para a gente intervir o mínimo possível no ecossistema que a gente estiver visitando, né? É muito legal, a gente vai visitar as colônias de pinguins e tudo, e nós somos orientados a dar preferência para os pinguins. Se eles estiverem atravessando, você tem que parar, deixá-los passar na sua frente. Eles olham para você assim como se fosse amigo, continua. E é legal a inocência, né, do ambiente. Eles não sabem o que é ameaça para eles, né? Então, convive-se muito bem com seres estranhos como nós humanos invadindo o espaço deles. Mas é muito curioso essas pequenas leituras que a gente tem do ambiente, porque é tudo muito diferente de tudo que eu já visitei.
2: Das atividades, além de sair com o Zodíaco, né, para fazer o que eles chamam de cruzeiro, que é quando a gente não toca realmente no continente ou então na terra, ou também o landing, né, que quando a gente toca na terra e nas ilhas. Eu, por exemplo, fiz o caiaque. Vocês também remaram, fizeram outras atividades?
3: Eu fiz o caiaque também. Por acaso, a gente foi sorteado, porque passou a baleia a 5 metros do caiaque e do bote que a gente estava. A Camila ficou com medo dela dar uma assustada e nos virar para aquela água gelada, né? mas elas são todas muito dóceis também. É assim, um animal enorme, né, imenso, que você fica impressionado com o tamanho. Esse convívio harmônico é uma coisa que nos chamou muita atenção, né? A gente, de fato, estava integrado à natureza da Antártica ali. Todos os animais conviveram bem com a nossa presença, a gente soube respeitar o espaço deles também. É um negócio diferente, é um negócio que, inclusive, que nos educa no dia a dia também, esse respeito com o ambiente.
2: Teve algum momento da viagem, incluindo passagem de Drake na ida, passagem de Drake na volta, ondas de mais de 6 metros, expedição, baleia a 5 metros, gelo para tudo quanto é lado, iceberg. Teve algum momento que você ficou com algum medo, você ou com a Camila?
3: Ah, bicho, a gente não tem medo de nada não, cara. A gente se sentiu tão seguro no barco. O momento mais desconfortável é a passagem de Drake, que balança muito e dá um pouco de enjoo, né? Mas fora isso, medo zero, inclusive de nadar, de mergulhar, de caminhar pelos lugares. O acolhimento é tão grande do ambiente antártico ali que eu acho que você acaba se integrando àquela natureza ali e não se sente ameaçado com nada.
2: Pra gente finalizar, você é uma pessoa que viaja bastante, conhece muitos lugares do mundo, tem um gosto, digamos, refinado. Essa viagem tá entre as três melhores, pelo menos, da sua vida?
3: Ah, essa viagem vai deixar um registro na memória que vai custar sair, se é que sai, né? É, a gente estava comentando aqui, essa é uma das três viagens que estão registradas, que a gente sempre vai indicar. De fato, quem tiver oportunidade não pode perder a chance de vir conhecer a Antártica. É diferente de qualquer coisa que você já viajou para o mundo. Vai para a Europa, vai para os Estados Unidos, né? A Ásia eu não conheço ainda, mas também deve ser bem legal, diferente. Mas exclusivo mesmo é a Antártica, não tem outro lugar igual a Antártica no mundo.
2: Sif, muito obrigado, um grande abraço. Eu espero sinceramente te encontrar em outros lugares, de repente tomar uma cachaçinha em BH, comer um negocinho em Minas, de repente no Nordeste também, ou em outro lugar do mundo. Foi um prazer te conhecer. Além dessa viagem, eu vou guardar a amizade de vocês para sempre também.
3: Eu que agradeço, prazer conhecê-lo também, e se Deus quiser, a gente vai encontrar em outros lugares, porque deu liga aqui a diversão, ainda mais que você gosta de um uísque, então vão ser bons companheiros de copo.
2: Se você tem interesse em saber mais sobre esse cruzeiro de expedição para a Antártica, a Veli Representações é quem comercializa as viagens a bordo do Scenic Eclipse. Converse com um agente de viagens e peça para ele procurar pelos cruzeiros oferecidos pela Veli Representações. Eu também coloquei muitas imagens, vídeos e informações no meu Instagram. Cadê o Coutinho? Vai ser um prazer enorme te encontrar no meu Insta. Cadê o Coutinho? 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Primeiro episódio gravado na Antártica, qualquer outro programa, tem Partiu Band News no Spotify e principais tocadores de podcast. Tem Partiu na TV, diariamente ao longo da programação do canal Band News TV. O programa de hoje teve a sonorização final do mestre José Antônio de Araújo Filho. Semana que vem tem muito mais. Tchau e até a próxima!

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1: Hoje a gente volta a falar do Claude por aqui, porque, ao que parece, a ferramenta da inteligência artificial da Anthropic, de fato, é a queridinha do momento, hein, Warrison?
2: Edu, a bola da vez na indústria de inteligência artificial é mesmo o Claude, o agente da Anthropic. O Claude vem se destacando, né, Edu, especialmente nas funções ligadas à programação, ou seja, quando você usa a inteligência artificial para construir código, né, para construir software, mas não apenas aí. Um levantamento recente feito por uma empresa de análise de mercado nos Estados Unidos chamada Indagari mostra que o Claude vem sendo adotado cada vez mais também por usuários comuns, ou seja, não apenas para aplicações profissionais dentro de empresas, ou para construir softwares, né, dentro dessa questão do código, né, de escrever código, mas também por usuários comuns que até então estavam muito concentrados no ChatGPT da OpenAI e também, né, muito no Gemini do Google, né, o Google que também vem crescendo muito pela capilaridade do Google. De qualquer maneira, nesse cenário da inteligência artificial, a Anthropic, nesse momento, realmente é quem parece estar com os holofotes voltados para ela. O Claude vem se mostrando uma ferramenta muito mais eficiente. Tem até uma história que circula aí sem comprovação de que a própria OpenAI teria usado o Claude para desenvolver o seu GPT-5. De qualquer maneira, a Anthropic ainda permanece longe, né, do ChatGPT. Se a gente compara o Claude com o ChatGPT ainda tem uma adoção muito maior, especialmente fora dos Estados Unidos. Esse movimento de crescimento do Claude, ele está sendo observado muito junto aos consumidores norte-americanos. No resto do mundo, até porque a OpenAI conseguiu criar essa marca, né, do ChatGPT e ela se tornou muito conhecida mundialmente, então no resto do planeta a OpenAI continua muito à frente da Anthropic. Mas esse movimento, especialmente lá no mercado dos Estados Unidos, aponta que talvez essa tendência possa se espalhar para outros mercados também, né, Edu?
1: Claude, ChatGPT e as mudanças do mundo da inteligência artificial são assuntos recorrentes por aqui na coluna de tecnologia, que você encontra também no nosso site, o bandnewsfm.com.br, na aba Colunistas, procura por tecnologia que tem tudo lá.
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0: Muito bom dia para você, nosso ouvinte, nosso telespectador, sintonizado aqui conosco na Band News FM. Você que está sintonizado aí pelo rádio, você que nos escuta com seu fone de ouvido, pelo aplicativo Band Play, ou você que está aí sintonizado conosco, usando seus dados móveis no nosso site, o bandnewsfm.com.br, você que está vendo a gente com imagens, está ouvindo e está assistindo pelas redes sociais da Band News FM ou pela sua TV LG, canal 131 LG Channel, ou para você que acompanha na 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Eu sou a Luana Pereira e nesse sabadão 27 de junho te faço companhia durante toda a madrugada até às 7 horas da manhã, com muita informação, com muita prestação de serviço, sempre atualizando você com os principais destaques do Brasil e do mundo, de olho na Copa do Mundo, com equipe lá nos Estados Unidos, no Canadá, no México, também de olho nas últimas atualizações referentes aos terremotos na Venezuela. Aqui na Band News FM, você sempre está bem informado e, claro, você também é portador de notícias. Aliás, a gente espera a sua mensagem lá na Central de Ouvintes Ricardo Boechat, 11 999 5925, aquele número que eu tenho certeza que você já tem salvo aí na agenda. DDD é 11, se você não está em São Paulo, 999-592-100. Manda sua mensagem, manda o seu bom dia, manda o seu áudio. A gente está aqui de olho na programação, mas de olho também na sua mensagem. A gente faz agora, claro, uma atualização do noticiário com os principais destaques deste sábado. O desemprego no Brasil fica em 5,6% no trimestre encerrado em maio. Detalhes com o Daniel Henrique.
1: A taxa de desocupação do país no trimestre encerrado em maio deste ano fica em 5,6%, com 6 milhões e 100 mil desempregados. Segundo o IBGE, que divulgou os dados da Pesquisa Nacional por Amostra de Domicílios Contínua nesta sexta-feira, o resultado representa estabilidade se comparado ao trimestre de dezembro de 2025 a fevereiro de 2026, que ficou em 5,8%, com 6 milhões e 200 mil desocupados. Já na comparação com o mesmo trimestre do ano passado, houve queda de 0,6 ponto percentual. A população ocupada registrou alta de 0,5% no trimestre e aumento de 0,8% no ano. O rendimento real habitual de todos os trabalhos, de R$ 3.726, também ficou estável no trimestre.
0: A Polícia Militar de São Paulo abre uma nova licitação para o fornecimento de combustível após a empresa vencedora do contrato atual ser investigada por ligação com o PCC. Detalhes com a Gabriela Morgado.
2: A Polícia Militar abriu uma nova licitação para o fornecimento de gasolina e diesel para a corporação, já que a empresa vencedora atual é investigada por ligação com o PCC. Segundo a corporação, o novo pregão é uma forma de contingência para evitar o desabastecimento dos postos internos da PM. O contrato com a rede Sol Fuel Distribuidora foi firmado em março de 2025 por R$ 168.800.000 por um período de 2 anos. A Polícia Militar afirmou que a licitação com a Rede Sol foi feita antes da divulgação da ligação da empresa com o PCC.
0: Uma carga retida no Porto de Salvador por suspeita de tráfico internacional de drogas. Quem explica é o David Cardoso.
3: São concluídas as vistorias da Receita Federal em 6 contêineres carregados com farelos de milho e soja retidos no Porto de Salvador por suspeitas de envolvimento com tráfico internacional de drogas. A situação começou na quinta. Durante a fiscalização, foi encontrada cocaína que tinha como destino a França, escondida em sacos. A apreensão aconteceu poucos dias após a condenação de integrantes de uma quadrilha que usava o terminal portuário para enviar drogas à Europa.
0: A Polícia Federal prende um argentino procurado pela Interpol por tráfico de drogas durante uma abordagem no Maranhão. A Sofia Malak é quem explica pra gente.
4: A Polícia Federal prende um homem argentino que era procurado pela Interpol por tráfico de drogas. O criminoso foi detido na noite dessa quinta-feira, em Barra do Corda, no Maranhão, durante uma abordagem da PRF na BR-226. A prisão foi realizada após trocas de informações da PF com o Centro de Cooperação Policial Internacional da Polícia Federal do Rio de Janeiro e com a Polícia Federal Argentina.

0: E o atacante Rayan afirma estar vivendo um sonho ao disputar a Copa do Mundo. Fala aí, Aline Fanelli.
1: Rayan diz que consegue se emocionar ao pensar que já chegou à titularidade pela seleção brasileira em uma Copa do Mundo. O atacante foi escolhido para substituir o lesionado Rafinha contra a Escócia e deve seguir como titular na segunda contra o Japão. Rayan roubou a bola que deu origem ao primeiro gol do Vini Júnior na última quarta-feira.
2: Entrei ali no aquecimento, ali olhando para o estádio, relembrando os momentos que eu já passei. Estar ali no campo, ali jogando a Copa do Mundo, primeira vez como titular. A gente sabe do sofrimento que a gente já passou atrás. Sentimento de muito orgulho de estar aqui com a seleção brasileira, representando o meu país numa Copa do Mundo. Acho que é isso, entrar ali no campo ali, ser o mais natural possível, que as coisas vão fluir naturalmente.

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1: No final de semana, o destaque é para a formação de uma nova frente fria que mantém o risco de temporais nos três estados da região sul do país. Enquanto no sudeste, o sol volta a aparecer no estado de São Paulo, mas as instabilidades ainda ocorrem de forma isolada em áreas do sul e oeste paulista. Enquanto no Rio de Janeiro, o sol aparece principalmente no domingo e a máxima alcança os 27 graus. Já no centro-oeste, o sol predomina e as chuvas continuam em Mato Grosso do Sul, enquanto no restante da região o tempo segue mais firme. E no nordeste, a chuva continua concentrada no litoral entre a Bahia e o Rio Grande do Norte e atinge áreas também do norte do Maranhão, no Piauí e no Ceará. E no norte do país, o sábado será marcado por pancadas de chuva fortes em Boa Vista, e os temporais também ocorrem ao longo do final de semana em áreas do Amazonas, Roraima, Amapá e no norte do Pará. Jade Ramos, da Clima Tempo.
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0: Férias de meio de ano chegando e a criançada, os adolescentes e os pais também naquela expectativa para mudar a rotina, pegar a estrada, arrumar as malas e planejar esse momento em família, que é muito bacana. E é sobre isso que a gente vai falar hoje no programa Seus Filhos Especial de Férias. Viagens com crianças, aquelas que precisam de um cuidado especial com os detalhes, viagens com adolescentes e também as férias de quem não vai viajar, quem vai ficar em casa com a criançada, com os adolescentes, dá para ter uma programação muito legal sem embarcar para um outro lugar. Então embarca com a gente aqui no programa Seus Filhos, você pode acompanhar no Dial, mas também no nosso canal no YouTube, você pode nos ver, além de ouvir, como sempre aqui na Band News FM. Eu, Thaís Dias, fico na sua companhia e nesse programa viajando com a gente sempre, Roseli Saião. Tudo bem, Roseli?
1: Ah, adoro essas viagens que a gente faz, Thaís.
0: E seguimos juntas por aqui com a mãe da Valen, do Joca e do Dudu, a influenciadora, criadora do perfil Mala de Mãe, Camila Amaral. Camila, obrigado pela sua participação conosco.
2: Olá, muito obrigada a vocês. Estou muito feliz de conversar com vocês hoje.
0: Quando a gente fala de viagem com criança, os detalhes são fundamentais, né? Porque a gente está falando aí de coisas muito específicas, por exemplo, documentação, as necessidades especiais de cada uma

0: Questão do visto, validade do passaporte. Já cansei de receber história de famílias que no aeroporto percebeu, ou uma semana antes, ali na véspera da viagem, que o passaporte não era mais válido. E aí fica aquela correria que atrapalha todo o planejamento de uma viagem, né? Olhando um pouco também para a parte mais simples. Então, é uma viagem de carro. O que que a gente pode fazer para amenizar um pouquinho, né, o tempo de estrada? Ainda mais se você tiver mais de um filho, sabendo que vai existir aquele conflito entre eles. Então, o que que dá para a gente levar dentro do carro? O que que a gente pode precisar dentro do carro sem ter que parar, pegar na mala, caçar? Outra coisa que eu sempre falo, uma mala bem organizada, né? Sem aquela história do preciso levar o mundo para viagem, que daí a gente acaba se embananando com a quantidade de coisas que a gente tem de forma desnecessária. Então, acho que é basicamente isso, é a organização, né? Então, escolher o destino, tá todo mundo animado para aquela viagem? Então, agora vamos ver o que que a gente efetivamente vai precisar, o que que os meus filhos gostam, como eles se acalmam, como eles se divertem. E aí, de fato, aprofundar. Esse pré-viagem eu acho tão importante quanto a viagem em si.
1: E é sobre isso que eu queria falar com a Roseli agora, né, Roseli? Porque quando a gente fala de viagem com crianças, às vezes ou elas ficam muito empolgadas ou elas ficam preocupadas mesmo, né? Meu filho, por exemplo, ele fica: mas a gente vai para onde? Mas esse lugar eu vou poder mergulhar? Mas eu tenho que levar tudo? Ele é muito preocupado com tudo. Nessa hora de envolver a criança no planejamento, isso é fundamental, né?
2: Sim, é importante, principalmente para crianças, Thaís, a partir dos 6, 7 anos. Antes dos 6 anos, é mais difícil fazer isso, porque a criança fica muito na expectativa e ela não tem a noção de tempo ainda, né? Ou seja, se a gente disser para a criança, olha, daqui 4 dias nós vamos viajar, ela vai dar toda hora perguntar, mas já foram 4 dias? Nós vamos viajar hoje? Ou se não é hoje, é amanhã? Então, a gente precisa ir levando de acordo com a idade dos filhos. E é importante a gente não permitir que eles fiquem ansiosos em demasia, de modo a atrapalhar o momento de sair de casa e ir para a viagem.
1: Agora, Roseli, eu volto com você aqui porque criança, viagem. Eu acho que viagem, de uma maneira geral, a gente tem que ir com a guarda um pouco mais baixa, né? Porque imprevistos acontecem. Como disse agora há pouco a Camila, olha, às vezes chega na hora e vê que teve um problema com o passaporte, com uma documentação. Se a gente já vai tenso, parece que isso contamina a viagem, né?
2: Verdade. E além disso, né, tem uma coisa importante em relação às crianças. A criança em casa se sente absolutamente à vontade, porque a casa para a criança traz uma infraestrutura emocional para ela. É a fortaleza dela, né? Nós adultos sabemos sair da nossa intimidade, ir para um local público e sabemos que as regras mudam, que a gente precisa se comportar de modo diferente. Criança não sabe disso. Além dela não saber disso, ela pode ficar um pouco emocionalmente, não é muito equilibrada pela mudança, né, do espaço, dela não ter mais aquela confiança no lugar em que ela está. Então é preciso ir com paciência e não ficar em cima das crianças com regras em demasia. E vamos lembrar, né? Férias é sair da rotina, viajando ou não.
1: Camila, quando a gente está falando de planejamento dessa viagem, eu queria que você viesse para essa conversa para falar para a gente da escolha de um roteiro, porque muitas vezes a gente vai numa empolgação muito grande, né? Ai, mas eu quero ir para um lugar de neve. E aí nunca foi para um lugar de neve, pega um lugar com frio extremo e a família não está adaptada. É importante conversar com outras pessoas. Como é que a gente faz uma seleção de um roteiro bacana?
0: Eu viajo com os meus filhos desde que eles têm 4 meses de idade. Então, eu passei por fases diferentes. Eles lidam com a viagem de formas diferentes em vários momentos. Mas uma coisa que é um fato é mais importante do que o destino é como está o seu estado de espírito. E é seu, não é o da criança. É o do pai, o da mãe, é do adulto responsável que está lá, porque de fato a gente vai conduzindo. Então, até no frio extremo, né, seguindo o exemplo que você deu, a gente fez recentemente, faz uns 2 anos, na verdade, que a gente foi para Lapônia. E a gente claramente já sabia que a gente ia pegar muito frio.

0: que ia ser uma viagem, que a gente tinha que estar preparada para aquilo. Mas a gente pegou a tempestade de neve mais forte dos últimos 100 anos na Finlândia e bateu sensação térmica de menos 140 e tantos graus. Então era uma coisa que ninguém estava preparado, nem de fato quem morava lá. E aí, em vários momentos, as crianças do lado de fora brincando, achando tudo aquilo muito mágico, mas eles não davam conta, assim, de verdade. E aí a gente inventou brincadeiras. Então, entendemos que, podemos ficar 10 minutos fora que eles dão conta. No, depois, vamos correr para dentro e tomar um chocolate quente. Putz, eu daria chocolate quente 5 vezes por dia para os meus filhos em casa? Não daria. Mas naquele momento virou uma memória afetiva tão grande. E aí eu acho que a gente junta tudo isso, né? Muito mais do que sobre o destino, é o seu estado de espírito, as escolhas que você faz, daquilo que você está valorizando. Então, eu sempre brinco, a viagem para mim é o meu potinho de memórias afetivas. Então, é isso que eu vou priorizar ali. O resto de alimentação, de regras, horário, educação super rígida, isso vai ficar pro resto do ano inteiro. Mas durante a viagem, essa flexibilidade é muito importante.
1: E, Roseli, é importante exatamente esse ponto, né? Quando a gente está falando de viagem, a gente falou da comida, não, mas tem que manter a rotina de casa, o horário de casa. Se é uma viagem com filhos, a gente precisa também flexibilizar esse momento, como você disse ali, pensar que férias são férias. Como é que você daria de dica aí para esses pais para organizarem mentalmente mesmo? Olha, a gente está viajando e agora tá tudo bem, tá tranquilo, nesse momento dá para flexibilizar.
2: Ah, é importante, né, que a família entenda que durante o período escolar, a família tem um tipo de vida com um tipo de horário, né? Acorda a certa hora, se arruma com determinada roupa, leva as crianças, vai buscar as crianças, tem que almoçar a tal horário e assim vai. Nas férias, mesmo em casa e principalmente viajando, é preciso entender que tudo muda, principalmente o horário. O tipo de alimentação, como a Camila disse, muda em função do contexto. Então, dependendo do local em que a família está no momento da viagem, precisa se adaptar ao local em que está, né? Pode ser, por exemplo, na casa de parentes, aí vai se adaptar aos costumes dos parentes. Pode ser num outro país que tem outro horário, outros costumes alimentares, aí é se adaptar a isso também. Enfim, é viajar da cabeça aos pés, se jogar na viagem acompanhando o ritmo da própria viagem.
1: Roseli, é importante a gente falar desse ponto, né? Porque a Camila falou e falou muito bem que viagens são potinhos de memórias. A gente vai guardando ali, inclusive, eu acho que os perrengues normalmente são as melhores histórias das viagens, né? Que a gente vai guardando ali, olha, mas aconteceu isso, e aí todo mundo lembra, ri, se diverte, volta para aquele momento. Mas quando a gente fala de viagem em família, a gente precisa pensar no todo, vai ter um momento do passeio para os pais, para os adultos, e aí as crianças precisam entender que pode ser um passeio que eles não curtam tanto, mas vai ter o momento da criançada. É planejar para todo mundo se divertir nessa viagem?
2: Olha, todo mundo precisa se divertir. Às vezes em grupo. É possível, né, divertir-se em grupo com a família. Mesmo que os filhos tenham idades muito diferentes. É preciso considerar, então, um passeio que todos possam aproveitar e cada um vai ter um olhar bem diferente. Então, é importante, sim, que os pais tenham o seu horário. Em casa é assim, não é? Tem um determinado momento que as crianças vão para a cama, se recolhem, e aí é a hora dos pais estarem a sós para conversarem, para namorarem um pouco. Então é preciso planejar também esse horário dos pais, ou da mãe, ou do pai, quem estiver aí responsável, né, pelas crianças durante a viagem, porque eles também merecem um período mais curto que o das crianças, mas de férias também.
1: A gente vai voltar já já com a Roseli, com a dica dela para viagem com crianças, mas antes eu queria perguntar à Camila sobre esse aspecto da cultura, né? Porque muitas vezes há um impacto cultural e quando a gente fala de crianças, não tem muitas vezes a maturidade para entender. Aí pode acontecer uma saia justa ou uma dificuldade mesmo de adaptação. Nessa hora, o que que você pode contar para a gente, né? O que que você traria de conselho para as outras famílias?
0: Olha, eu vou dizer que essa é a parte que eu mais amo das viagens, tá? As minhas viagens preferidas foram as mais diferentes, justamente por isso. É, eu sempre falo, uma criança que cresce acostumada a ver uma cultura diferente, pessoas diferentes, religiões diferentes, ela nunca vai ser uma pessoa preconceituosa. Então eu amo isso. Eu amo quando eles questionam, eu amo quando eles não entendem. É, e eu acho que a saia justa, ela tá muito mais no adulto, né, da expectativa que a gente tem em relação aos outros, do que na criança. A criança é um olhar puro, eles não estão falando aquilo por mal, perguntando aquilo por mal. Então eu não costumo me sentir numa saia justa. Eu explico. Tem coisas que a gente não pergunta tão alto, tem coisas que a gente não fala, que você pode chamar a mamãe para um cantinho e perguntar suas dúvidas, até antecipar a criança, né? O que que é que a gente vai ver diferente nessa viagem? Como as pessoas se comportam diferente? Essa questão da comida e de experimentar tudo isso. Eu acho muito legal. No fim, tudo é aprendizado, né? Até essa parte da flexibilidade que a gente falou. Saber sair da rotina é muito importante. Tem muito adulto que até hoje não dá conta da flexibilidade e de lidar com leveza com as mudanças e tudo. E a cultura entra muito forte nessa parte. É aprendizado atrás de aprendizado. E ainda que não seja uma memória consciente, é algo que fica dentro deles, assim, sabe? É uma construção do ser humano para um adulto sem preconceito, com a cabeça mais aberta, entendendo as possibilidades que existem no mundo, muito, muito além do que a gente está acostumado a viver e ver, né?
1: Camila trazendo para a gente essa percepção de quem viaja muito, viaja com os filhos. Mas eu queria uma dica da Roseli. Ela sempre traz no nosso programa, né, aquela dica, aquela orientação para os nossos ouvintes. Roseli, qual é a dica que você preparou, hein?
2: Olha, eu trouxe uma dica bem legal que vai muito no que a Camila estava falando, né? A vivência cultural é viver com o diferente, aprender que o diferente não é superior nem inferior, é diferente. Isso é fundamental para diminuir os preconceitos em relação a qualquer coisa. Então, eu trouxe um site que vai falar muito de viagens com crianças e, inclusive, com bebês. O site, o endereço é pezinhosmundoafora.com.br. E olha, é para explorar todo o site.
1: 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A gente volta já já com o programa Seus Filhos. Vamos virar o nosso foco também para viagens com adolescentes. Tem gente que diz que é muito difícil. Será? Eu acho que não, hein? Fica por aí, Roseli Saião, eu, Thaís Dias e Camila Amaral, do perfil Mala de Mãe. Voltamos para essa conversa com você. Até já.
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4: O nosso ouvinte, Alfredo Garcia, escreve perguntando se deve reforçar o aquecimento durante o inverno para sua jiboia que está dentro de um recinto. Manu, sempre tenho medo no inverno porque ela parece comer com menos gana, sabe? Alfredo, é uma preocupação sim, porque se a gente pensar que, de maneira geral, falando em termos leigos, as serpentes têm sangue frio, ou seja, elas precisam do meio externo, de uma fonte de calor para se aquecer. E para fazer a digestão, realmente é necessário que tenha um tipo de aquecimento dentro do recinto, uma pedra quente, um tapete térmico. Isso é muito importante para que elas tenham a temperatura ideal para fazer a digestão. Então, fique de olho, sim, é necessário, principalmente no inverno, né? E uma segunda coisa é também olhe bastante na umidade, porque na troca de pele, no inverno, muitas vezes a pele fica retida, exatamente pela falta de umidade. Se você está falando aqui no inverno do Sudeste, a gente está falando de um ar muito mais seco. E aí a gente precisa ficar de olho tanto na temperatura quanto na umidade do recinto. Participe também da nossa coluna enviando sua dúvida para elbicho@bandnewsfm.com.br ou então pelo meu Instagram, Manu Carsten.
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5: Em outro destaque agora de Belo Horizonte, um policial penal vai a júri popular, acusado de matar a namorada em Belo Horizonte. Detalhes com a Josiele Lemos.
6: Vai a júri popular o policial penal Rodrigo Caldas Fonseca, acusado de matar a namorada Priscila Mundim Pantusa em agosto do ano passado no bairro Padre Eustáquio, em Belo Horizonte. A justiça também manteve a prisão preventiva do réu após laudo concluir que ele tem plena capacidade de entendimento e determinação. Segundo a denúncia do Ministério Público, o crime ocorreu em contexto de violência doméstica e foi motivado por sentimento de posse sobre a vítima. Rodrigo responde por feminicídio qualificado com emprego de meio cruel e recurso que dificultou a defesa de Priscila.
5: Agora sim, a gente vai direto a Brasília para trazer os desdobramentos do caso do Banco Master com Gabriel Marques, direto da Capital Federal.
7: O Tribunal de Justiça do Distrito Federal autorizou a entrada da Procuradoria-Geral do DF em uma ação judicial envolvendo o Banco de Brasília e o Banco Master. Com a decisão, o GDF passa a atuar como parte interessada no processo, que trata de possíveis prejuízos bilionários ao BRB. A medida também transfere o caso para uma vara da Fazenda Pública, por reconhecer que a disputa envolve recursos e interesses públicos. O processo tem relação com investigações que apuram suspeitas de fraudes e pagamento de propina, com impacto estimado em mais de 8 bilhões de reais no Banco Público do DF.
5: A Polícia Federal prende 5 pessoas, destrói 22 dragas e recupera ouro em embarcações em uma operação contra o garimpo ilegal em Minas Gerais. Detalhes com Matheus Hermógenes.
8: 5 pessoas são presas durante uma operação de combate ao garimpo clandestino no sul de Minas. A ação foi realizada nos vales dos rios Verde, Baipendi e Aiuroca para combater a extração ilegal de minérios e crimes ambientais. Segundo a Polícia Federal, foram apreendidos 300 gramas de ouro, 11 embarcações e 4 veículos. Além disso, 22 dragas usadas no garimpo ilegal foram destruídas e 4 mandados de busca e apreensão foram cumpridos. A operação contou com a participação de forças de segurança e órgãos ambientais.
5: O número de mortos nos terremotos da Venezuela sobe para 920, com mais de 4.300 feridos, segundo o último balanço divulgado pelo governo do país. A ONU calcula que 7 milhões de pessoas, ou seja, cerca de 1/4 da população, foram afetadas de alguma forma por esse desastre. Mais de 50 mil pessoas estão desaparecidas, segundo o chefe de ajuda humanitária da organização. Há 2 brasileiros entre os mortos. 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

0: E a Espanha elimina o Uruguai e agora espera a Argélia ou a Áustria na segunda fase da Copa do Mundo. Quem conta pra gente é ele, Maurício Ferreira.
1: Com mais uma falha de Muslera, o Uruguai é derrotado pela Espanha por 1 a 0 e se despede precocemente da Copa do Mundo. O goleiro uruguaio falhou no chute sem força de Baena e sofreu um frangaço no jogo em Guadalajara, no México. Muslera foi sacado no intervalo para a entrada de Sérgio Rochedo, internacional, mas o placar confirmou a eliminação pela segunda edição seguida dos uruguaios na fase de grupos. A Espanha terminou na liderança da Chave H com 7 pontos e aguarda a definição do segundo colocado do Grupo J para conhecer o adversário da próxima fase. Já a classificação como segundo colocado do Grupo H foi da seleção de Cabo Verde, estreante na Copa do Mundo e que agora na segunda fase vai encarar a Argentina no mata-mata.
2: Pode crer, vamos junto.

0: Vamos falar agora no programa Seus Filhos Especial de Férias, aquelas férias de meio de ano, aquele respiro para os estudantes, mas também para as famílias. Muitas aproveitam para mudar a rotina, para viajar, para embarcar por aí. E é sobre isso que a gente está falando agora. Conversamos bastante sobre viagens com crianças, trouxemos dicas práticas, né, para embarcar nessa viagem com os filhos. E a gente segue no assunto viagem em família, mas agora com filhos adolescentes. Como encaixar esses adolescentes? Muitas vezes parecem difíceis, mas será que é isso mesmo? A gente vai conversar sobre isso a partir de agora. Eu, Thaís Dias, sigo por aqui. Minha companheira sempre, Roseli Saião, também. E nós recebemos nesse programa especial a influenciadora, criadora do perfil Mala de Mãe, Camila Amaral, que segue conosco por aqui. Roseli, quero começar com você para falar sobre essa ideia, né, de que viajar com adolescente é muito difícil, de que eles complicam, que não gostam de nada, que não querem interagir, mas não é bem assim, né? Se eles estiverem bem engajados, envolvidos nesse projeto da viagem, pode ser uma viagem daquelas inesquecíveis, né?
1: Pode sim, Thaís. É interessante lembrar o período em que esse adolescente foi criança. Será que ele teve o costume de viajar com os pais? Foram viagens assim que o motivaram a conhecer coisas, pessoas, alimentação? Ele se divertiu dessa viagem? Foi legal? Então, isso vai ajudar muito na viagem durante o período da adolescência. É preciso lembrar, Thaís, que a adolescência é o tempo do jovem se emancipar da tutela dos pais. Então, engajando no planejamento da viagem, é possível fazer a previsão de um passeio em que ele faz sozinho, ou pelo menos com alguns colegas. É importante que ele tenha condições de exercer essa emancipação que ele começou. Não se for 13 anos, 14 anos, muito no início, e se ele já não tiver feito isso anteriormente, mais perto da família. Mas pode ser bem legal viajar com adolescente, que dá para trocar conversas, dá para dialogar, dá para refletir a respeito do que eles estão conhecendo e que nunca tinham visto antes.
0: E Camila, são olhares tão particulares, né? Quando a gente fala dos adolescentes, eles têm percepções que muitas vezes a gente não tem de determinado momento, de determinada vivência. E isso é muito enriquecedor, né? Os pais precisam também estar abertos, e os pais e os familiares. Muitos deles viajam com os avós, por exemplo, com os tios. E estar aberto para receber também um pouco desse aprendizado e para ter esse novo olhar, né?
2: Com certeza, assim, eu ainda tô no comecinho, a Valentina vai fazer 12 anos agora, então pra mim é uma novidade. Muda muito, eu viajo com ela desde os 4 meses e hoje ela com quase 12 anos. É outra forma de viajar, mas eu acho que essa leveza da gente abrir o espaço pra eles, da gente respeitar a visão deles, o que é legal, o que não é...
0: Agora, então, Roseli, essa é uma questão muito importante da gente trazer para essa conversa, que são os amigos, né? Esse círculo dos adolescentes, eles gostam e são muito vinculados a esse grupo a que eles pertencem. Então, sempre que possível, é bacana também um primo que é mais próximo, um colega, embarcar nessa viagem junto, sempre que possível, reforçando aqui, porque nem sempre é o caso e algumas famílias não têm essa possibilidade. Você acha que é uma boa alternativa para engajar todo mundo e a viagem ficar ainda mais bacana?
1: Olha, se houver a possibilidade, é a melhor coisa que os pais podem fazer é levar uma pessoa próxima da idade do filho, né? E próxima de relacionamento também. Porque, olha, eles se divertem mais quando eles estão em mais de um, né? Muito mais, dão menos trabalho, eles encrencam menos com os pais, que daí eles têm a própria vida deles para curtir. Então, vale muito a pena levar uma companhia, também adolescente. É só preciso cuidado com a tutela, né? Quando eles estão juntos, eles mudam o comportamento. Aí a norma do grupo é que vale, não é mais a pessoal. Então, é bem importante tutelar aí os passeios que eles fizerem.
0: Agora, Roseli, eu sigo com você, porque você falou dessa ideia de levar ainda, né, um jovem, um colega, um amigo... Mas, muitas vezes, eles querem viajar sem os pais. Viajar sozinhos ou ir para a casa de alguns colegas, de alguns parentes, mas que os pais não possam estar ali presentes no dia a dia. Acham que limitam muito, né, essa viagem. Vamos deixar assim... Deixam muito careta essa viagem. Quando é que eu sei que o meu filho pode viajar sozinho com um amigo, com a namorada, com um namorado? Quando é que a gente tem essa percepção de autorizar ou não?
1: É, não é muito fácil para muitos pais, porque a gente começa a observar o filho em casa. Ele tem autonomia para se autocuidar? Ou ele precisa que os pais fiquem falando para ele organizar as roupas, lavar a roupa, se for o caso, colocar para lavar, tomar banho, escovar os dentes? Coisas que aparentemente eles aprenderam na infância, mas na adolescência eles têm interesses bem maiores que esses e esquecem com muita facilidade. Então, assim, se o filho tem autonomia em casa, é possível começar a possibilitar que ele viaje primeiramente, com outra família, com outros adolescentes, viagens curtas, 1 ou 2 dias, final de semana, coisa assim. Eu recebo muitas perguntas, aliás, nós recebemos, né, Thaís? Será que posso deixar viajar no Carnaval, no Réveillon? As primeiras viagens não devem ser essas. Essas devem ser quando ele já tiver comprovado que conquistou autonomia.
0: Agora é importante trazer também, Camila, essa ideia que a gente abordou, mais cedo aqui no nosso programa, a ideia de um planejamento que envolva esse filho. Eu acho que quando o assunto é adolescência, aqueles filhos que já estão, pelo menos ali nessa transição, né, da infância, do fim da infância para a adolescência, ou mesmo jovens, eles precisam ser engajados para poder comprar essa ideia de uma viagem em família, né?
2: Precisam, isso faz toda a diferença. Então, comprar livros sobre o destino, de repente sobre história daquele lugar que você vai, alguma característica. Isso eu sempre fiz. Agora, nessa transição, né, a caminho da adolescência, os programas, assim, o que que você tem vontade de fazer lá? Eu já comecei aqui no pesquisando, né, o que que é legal para adolescentes nos lugares que a gente vai passar. E sugerir, pesquisar junto. Ela mesma quis montar um roteiro ali com sugestões dela. E assim, tô prestando atenção, tô interessada, quero saber o que você quer. Eu acho que isso faz muita diferença dela ir, assim, com o espírito de fato fazer aquela viagem ser legal, sabe? E de coração aberto, assim.
0: Roseli, a gente está falando de viagem de meio de ano e muitas famílias, aquelas que têm a possibilidade, né, a gente precisa reforçar aqui que o Brasil é tão grande e tão desigual na questão financeira principalmente, aproveitam, né, principalmente ali no meio da adolescência para o final, para usar esse período para um intercâmbio, por exemplo, em que o filho vai acompanhado de alguns tutores, né, mas que é uma viagem um pouco mais livre, com a ideia de um aprendizado ou de um conhecimento mais amplo de um país, de uma região. Você acha que também essas férias de meio de ano têm esse foco e uma boa oportunidade nesse sentido?
1: É uma ótima oportunidade, se os pais podem ter condições de arcar com isso. E já começa antes também, né? Muitas crianças, durante esse período, fazem acampamentos. E eles vão sem os pais, vão se encontrar com outras crianças. E já é uma prévia do intercâmbio. Eles já vão entrar em outro tipo de vivência, outras regras. Muitas crianças acompanhando, um número menor de adultos que não são os pais. Tudo isso já prepara, né, para na adolescência ele fazer um intercâmbio. Agora é importantíssimo que ele queira fazer.
0: É, porque tem isso, né? Às vezes a gente quer forçar ali, né? Ai, mas é bacana, é importante para você, é legal. E a criança, o adolescente já vai ali meio com mal-humorado, não curte essa ideia ou não se sente seguro, né? Porque há essa ideia de segurança também que envolve essa viagem sozinha quando a gente fala de adolescente, de criança. Roseli, eu queria que você trouxesse aqui para gente a dica. Eu sei que você já falou aí de um site muito bacana para quem vai viajar com os filhos crianças, mas eu sei que tem também uma dica muito interessante sobre viagens com adolescentes.
1: Isso mesmo, Thaís. E eu vou começar lembrando, né, a todos os nossos ouvintes que eu sou uma fã ardorosa de livros infantis e, portanto, de filmes de animação. E eu vou indicar uma animação, exatamente, parece que é para criança, mas é para adolescente. O título da animação é A Família Mitchell e a Revolta das Máquinas. É uma viagem que o pai faz com a filha adolescente, que entrou na faculdade, ela vai ser cineasta. E aí eles enfrentam aí uma revolução em relação às máquinas. Vale muito a pena assistir em família, as crianças vão curtir de um jeito, ou o adolescente de outro jeito.
0: Repete pra gente, Roseli, o nome então.
1: A família Mitchell e a revolta das máquinas.
0: A gente está falando aqui no programa Seus Filhos sobre férias, nessas férias de meio de ano, nosso foco por aqui. Mas já falamos sobre as crianças, falamos também sobre os adolescentes. A pausa é rápida, te convido a participar conosco pelo e-mail seusfilhos@bandnewsfm.com.br, porque daqui a pouquinho a gente vai falar sobre as férias de meio de ano para quem não vai poder viajar. A família vai trabalhar ou não tem condições financeiras também de embarcar numa viagem agora, mas tem programação legal. Férias podem ser inesquecíveis também, sem envolver uma viagem. É sobre isso que a gente vai conversar em instantes. Eu, Thais Dias, Roseli Saião, Camila Amaral, nossa convidada nesse programa de hoje. Não saia daí, a gente está te esperando.
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4: Uma receita de bolo de chocolate sem farinha usando tâmaras, uma maneira gostosa aí. Acho que o pessoal que não come glúten, né, ou que quer um bolo um pouquinho mais saudável, é uma receita bem legal. Então é o seguinte: você vai pegar 100 gramas de tâmara, vai colocar mais ou menos 150 ml, um pouquinho menos de uma xícara de água fervendo, e vai deixá-las ali de molho uns 10 minutos. É o tempo suficiente para elas reidratarem, e aí você faz um purezinho com o mixer ou no liquidificador, usando já a tâmara e todo esse líquido, né, esses 150 ml mais ou menos. Pode bater tudo junto. Então você vai ter um creme ou um purê de tâmaras. Aí, separadamente, você vai pegar 3 ovos e vai bater as claras em neve com 3 colheres de sopa só de açúcar e reservar. Numa outra tigela, você vai colocar as 3 gemas, vai bater, pode ser com fouet ou na batedeira, e vai juntar 150 ml de óleo. Vai batendo 150 ml de óleo nas gemas, vai virar quase uma maionese isso. Aí desliga, mistura o purê, 100 gramas de chocolate meio amargo derretido, 150 gramas de farinha de amêndoas, umas 2 colheres de sopa de cacau em pó para dar uma potência. Aí, meia colher de sopa de fermento e só. Mistura bem. Vai levar para uma forma de 20 centímetros de diâmetro, untada só no fundo. Leva para assar em forno pré-aquecido a 200 graus. Deve assar nos 40 minutos. É um bolo meio pudinzinho, cremosinho, assim, bem gostoso, que tem uma quantidade muito pequena de açúcar refinado, que são só 3 colheres, e não tem farinha. Então, é uma opção super gostosa, cheia de sabor e leve e saudável para você. Se você quiser, você pode falar comigo pelo e-mail hojepode@bandnewsfm.com.br ou pelas redes sociais no @carolecrema. Pode pedir receita, dica, fala comigo, eu vou adorar.
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5: A Polícia Federal prende um suspeito de armazenar e compartilhar imagens de abuso sexual infantil pela internet. No Mato Grosso do Sul, a Ronilma Pinheiro é quem traz as informações.
6: Um homem que não teve a identidade divulgada foi preso nesta sexta-feira pela Polícia Federal em Três Lagoas, no Mato Grosso do Sul. A ação faz parte da Operação Escudo de São Miguel 5. O homem, investigado sob suspeita de guardar e compartilhar pela internet imagens e vídeos de abuso sexual contra crianças e adolescentes. Além da prisão, a corporação cumpriu um mandado de busca e apreensão em Água Clara. Esse caso segue sob investigação das autoridades de Mato Grosso do Sul.
5: E começa o tradicional festival de Parintins no Amazonas. Detalhes com Adeilson Albuquerque.
7: Começa na noite desta sexta-feira o Festival de Parintins para a disputa entre os bois Caprichoso e Garantido. O Caprichoso abre as três noites do festival com o tema Brinquedo que Canta Seu Chão, uma homenagem às origens do boi azul e branco. Já o Garantido, que fecha as noites, apresenta Parintins, Portal de Encantamento, uma viagem pela ancestralidade, pela magia da floresta e pela riqueza cultural amazônica. São 2 horas e meia de apresentação para cada bumbá. 21 itens serão avaliados pelos jurados.
5: Uma moradora de Brasília é confirmada como uma das vítimas brasileiras do terremoto na Venezuela, onde vivia há cerca de 2 meses. Quem traz mais detalhes é Augusta Proença.
8: A modelo Vanessa Zacarias, de 44 anos, foi uma das vítimas do terremoto que atingiu a Venezuela nesta quarta-feira. A morte foi confirmada pelo irmão através das redes sociais. Vanessa era moradora do Gama, região cerca de 30 quilômetros do centro de Brasília, e se mudou para o país vizinho cerca de 2 meses atrás. 2 abalos sísmicos superiores à magnitude 7 atingiram a costa venezuelana em apenas 40 segundos, seguido por pelo menos 140 réplicas. O governo local já contabiliza mais de 900 mortos e 3 mil feridos, com expectativa de alta nos números.
5: Ainda nesse tema, os aeroportos internacionais da Venezuela voltam a operar após os terremotos. Mas o principal terminal do país, o aeroporto Simón Bolívar, continua fechado para inspeção de danos. O fechamento levou ao cancelamento de voos internacionais. Os 2 terremotos atingiram o país na última quarta-feira e deixaram quase 1.000 mortos e 50 mil desaparecidos, segundo o balanço oficial mais recente. E atenção, Brasil enfrenta Eslovênia hoje às 15h30 na Liga das Nações de Vôlei Masculino, depois de sofrer a segunda derrota consecutiva na competição, desta vez para a Itália, por 3-1. Os italianos tiveram 9 pontos no saque contra apenas 2 do Brasil. Com a derrota, o Brasil caiu para a 6ª posição com 11 pontos e a Itália assumiu o 5º lugar com 13 pontos. As 7 melhores campanhas avançam para o mata-mata, marcado para o fim de julho, na China.

0: férias de meio de ano chegando, a programação já começa a ser feita pelas famílias. Algumas vão viajar com as crianças, outras com os adolescentes, mas também tem aquelas pessoas que não vão viajar nessas férias de meio de ano e estão pensando na programação. Mas como é que eu vou fazer para manter o meu filho entretido nesse período em casa? Uma rede de apoio faz toda a diferença e a gente vai falar sobre isso por aqui. Dá para ter um período de descanso tranquilo, mas com bastante diversão? Dá, te garanto. Eu, Thaís Dias, sigo por aqui. Roseli Saião também. E Camila Amaral, nossa convidada, influenciadora, criadora do perfil Mala de Mãe. Já estamos reunidas para falar dessas férias em casa. Mas eu quero começar, Roseli, abrindo espaço para a criançada, Camila também. Conosco por aqui, a Liz, de 7 anos.
1: Eu sempre fico muito feliz, fico sempre muito ansiosa na hora das minhas férias, porque é um momento que eu amo muito, que eu fico com a minha família, que eu guardo muitas lembranças, tanto que eu vou tirar muitas fotos e quando eu crescer eu vou ver tudo e vou falar, nossa, que saudade de viajar tanto com a minha família. E também que a gente consegue viajar bastante mais de 2 vezes do ano. Então é isso. Eu gosto muito de viajar e estou muito ansiosa para minhas férias.
0: Roseli, Camila ali estão ansiosíssima para as férias, mas ela falou que vai viajar. Mas tem muitas famílias, né, com crianças como a Liz, que ficam naquela expectativa para esse período de descanso no meio do ano, mas que não tem essa possibilidade. Dá para usar a criatividade, Roseli, e aproveitar muito em casa também ou na casa dos avós, dos parentes, dos amigos?
2: Como você falou, Thaís, a rede de apoio é fundamental. E olha, uma criança em férias, em casa, com a mãe ou o pai, dá trabalho. Mas 2, 3, 4, 5 crianças juntas dão menos trabalho para o adulto. Por quê, né? Porque aí eles inventam, eles criam. Não é preciso que a mãe ou o pai ou os dois estejam construindo ideias para que eles apenas executem. Não, eles inventam. Basta, sim, preparar um bom lanche ou oferecer os alimentos para que eles preparem o lanche. Dá para fazer muita coisa em casa. Ou na casa dos amigos também, né? As mães poderiam se reunir e fazer um rodízio. Cada dia da semana, as crianças ficam na casa de uma. Olha, dão menos trabalho quando eles estão em grupo.
0: Vamos ouvir agora a Cassiana Santos, que fala exatamente sobre esse ponto da diversão sem viajar. Vamos acompanhar.
3: Eu nem sempre consigo conciliar as minhas férias com as férias de julho, com as férias escolares do meu filho Lucas, de 11 anos. Então, eu costumo dizer que aqui em casa é uma verdadeira operação logística, uma missão, né? Para poder conciliar as férias dele com a nossa rotina de trabalho, que é intensa. Então, no final do expediente, eu tento pegar um cinema, como ele faz o futebol, tem a escolinha de futebol, tentar conciliar da melhor forma, que é quase que impossível, né? A nossa rotina com as férias escolares dele.
0: Camila, você tem 3 filhos, né? A Valen, o Joca e o Dudu. Eu imagino que quando não tem uma viagem, né? No feriado prolongado ou nas férias, precisa também de muita criatividade e sensibilidade também, né? Porque como são 3 filhos, cada um tem uma personalidade. Então, um gosta de sair mais, outro gosta de ficar mais em casa. Como é que você dá conta disso?
4: É uma loucura, né? Eu até brinco que não é que eu dou conta, eu consigo equilibrar. É, até nessas férias mesmo, a gente vai viajar, mas a gente mora em Orlando, então agora são as férias longas, a gente tem 3 meses de férias e a gente vai viajar 3 semanas, o resto é em casa, inclusive já está acontecendo. E eu não posso concordar mais, assim, com a Roseli, porque essa questão de ter mais amigos em casa é o que me salva. Ontem mesmo estavam 6 crianças aqui brincando o dia inteiro e é uma outra demanda. Eu acho que o que mais ajuda é trazer, mais do que em qualquer situação de viagem, essa leveza. Então, calma, agora não é o momento que a minha casa vai estar organizada, agora não é o momento que eu vou conseguir colocar meus filhos na cama na hora certa, a alimentação certa, é assim... É leve. E quanto mais dentro de casa, para mim, melhor, assim. Então, eu quero trazer mesmo os amigos para, conforme eles forem crescendo, adolescentes, eles continuarem vindo para cá, continuarem por perto. Mas essa leveza, acho que é a chave do sucesso, assim, porque senão a gente enlouquece.
0: Esse é um ponto, né, Roseli, bacana da gente trazer aqui, que eu gostei muito da fala da Camila, porque a gente fica se colocando como grande culpado, né, ou se pressionando, porque, olha, eu não consegui viajar, eu não tenho espaço na agenda, ou eu não tenho grana mesmo para viajar com os meus filhos, para que ele viaje sozinho. E aí você fica gerando uma tensão constante e aí acaba descontando isso muitas vezes nesse filho. Nesse momento, é entender o que é possível e tentar, dentro desse possível, fazer o melhor que dá, né?
2: Isso, é isso mesmo, Thaís. É o nosso bordão, né? Equilíbrio. Às vezes dá para viajar, às vezes não dá para viajar. Às vezes dá até para viajar, mas não para o local que era tão desejado. Precisa ser mais perto. E, às vezes, as férias são só das crianças, como a gente ouviu, né? Então, é preciso entender que... vamos combinar o seguinte. Sem culpa, mas com responsabilidade. Apenas isso. Nós temos que ter a responsabilidade de ajudar os filhos a curtirem as férias. E vamos lembrar uma coisa, Thaís. A vida familiar durante as férias é a verdadeira vida familiar, porque não tem ninguém de fora determinando horários, nada disso. Então, essa é a verdadeira vida que a família poderia viver se não tivesse compromissos. Cada família vai fazer o seu horário. É diferente do horário regular, quando tem aulas? Pode ser diferente. Depois, tem nova adaptação no retorno às aulas.
0: E está tudo bem, né? Isso que é importante da gente trazer. Agora a gente tem a palavra também por aqui da Adriana Bispo, que é mãe da Laura.
5: Aqui na minha casa, essa dinâmica funciona diferente, porque nós temos uma criança atípica, uma criança autista, e os autistas, eles não tiram férias. Eles continuam fazendo a terapia normalmente, né? Mas aí a gente sempre tenta colocar alguma atividade diferente, né? Para que eles não sintam esse tempo direto, né? Que eles também possam ter esse momento de lazer, mas continuam as terapias normalmente.
0: E é esse ponto, né, Roseli? Às vezes você não vai ter aquele grande tempo, uma grande viagem, mas pequenos momentos de descontração, de diversão, um cinema, um passeio na pracinha, né? Para, às vezes, uma família que não tem essa oportunidade, uma ida ao parque, isso faz toda a diferença.
2: Olha, o que marcam as férias... A gente ouviu até uma garota aí falar, né? É o convívio com a família. Então, isso pode acontecer de maneira muito simples. Vou usar o seu exemplo. Uma ida à praça. Durante o período escolar, tem todos os compromissos das terapias, por exemplo, e mais o período da escola. Quando está sem essa responsabilidade do horário de ir para a escola... Aquele horário pode ser aproveitado para pequenos passeios possíveis ali por perto de casa, a descobrir ali, né, o meio ambiente que cerca a residência da família. Olha, vale muito a pena pela interação que o adulto tem com a criança nesse momento. E isso marca o período de férias.
0: Camila, criatividade também é importante, porque você tem filhos com idades próximas, mas que já geram, por exemplo, alguns conflitos, como a gente falou aqui durante a viagem, mas em casa também o dia todo, né? 7 e 11, eu tenho a Luísa que tem 13 e o Bento com 9, e ela já se acha adolescente, assim, maior, não quer mais brincar com ele, ele quer interagir com ela, gera aquele conflito. É importante também um jogo de cintura para lidar nesse período das férias com os filhos em casa?
4: Ai, com certeza. Aliás, eu acho que esse é o ponto mais difícil, assim, né? Porque é um tal de se provocar, de brigar por tudo e por nada, por besteira. Então, sim, eu acho que a gente tem que ter jogo de cintura, acho que tem que ter uma conversa muito aberta. Esses dias eu falei pra eles, vocês entendem que é uma escolha? A gente poderia estar vivendo em paz e feliz ou a gente poderia estar vivendo sempre brigando? O que vocês escolhem? Então, eu acho que sim, a gente tem que ter criatividade e ouvir, entender, né? Tentar não tomar um lado ou um outro. E, de novo, a leveza, tira a carga, né? Disso é minha responsabilidade, por que meus filhos brigam tanto? O que está acontecendo de errado? Não está acontecendo, está na caixa, todo mundo está igual. Está todo mundo meio maluco com as brigas. E é isso, acho que faz parte, né, da convivência entre eles.
0: Agora, Roseli, eu vou convocar aqui aquela rede de apoio que a gente já mencionou, mas tem uma rede de apoio que ela é muito importante nessa época e pode fazer muita diferença, né? Que são os avós, por exemplo, para aquelas famílias que têm a oportunidade, os avós, os tios, os padrinhos, que são ali muito, muito próximos dessas crianças, eles podem, né, ser esse ponto de baixar a pressão também, quando a coisa vai tomando ali, ai, não, já estamos em casa há muito tempo, dá um passeio com o avô, dividir as brincadeiras da infância dos avós, né? Porque aí é um tipo de brincadeira completamente diferente. Isso também é muito legal, né?
2: Nossa, é assim que as tradições familiares passam de uma geração para outra. Eu acho lindo esse momento em que os avós curtem os netos, seja num passeio, seja num dia ou no final de semana na casa dos avós. Olha, mudam os costumes, muda a alimentação, as histórias contadas são bem diferentes e muitas crianças ficam tentando assim fazer a imagem das histórias que os seus avós contam de quando seus pais eram crianças, porque para eles é difícil entender, né? Nossa, esse meu pai, essa minha mãe, eles já foram criança como eu sou agora. Então é muito legal esse apoio. E um parêntese para os pais, deixa os avós mimarem, porque as crianças sabem que isso é com os avós, com os pais é diferente.
0: Agora, Roseli, para fechar essa conversa por aqui, é bacana a gente trazer também opções para esses pais, para essas famílias, né? Há muitas bibliotecas públicas, há aquele círculo, né, também da escola que tem a biblioteca, que você já pode pegar um livro emprestado antes do período das férias para poder ler nesse intervalo das aulas. A troca de livros é muito legal e eu sei que você vai trazer uma dica exatamente nesse sentido.
2: Eu trouxe uma dica, Thaís, de livros, né? Mas aí eu fiquei pensando em fazer um programa composto na família, que pode ter assim, crianças de várias idades, adolescente. Eu pensei em eles fazerem assim, uma pesquisa a respeito do Mágico de Oz. Nós temos várias leituras e releituras do Mágico de Oz em livro. E nós temos muitas filmagens, a primeira e depois muitas outras, a respeito da mesma história, o Mágico de Oz. Seria bem interessante fazer uma pesquisa usando só esse tema, né? O Mágico de Oz. Isso abre a criatividade. Olha, eles podem fazer fantasias, eles podem fazer um sumário, né, filmado, eles podem dramatizar a história, eles podem fazer pequenos vídeos, o adolescente adora fazer isso. Então, é usar esse tipo de criatividade, pegar uma obra e abrir tudo o que há a respeito daquela obra única.
0: Tá aí a dica da Roseli, já anotei por aqui e a gente vai levar isso adiante. Roseli, lá em casa a onda do momento são os animes, mas também agora o Michael Jackson, por causa da biografia. O Bento falou que agora vai fazer cosplay do Michael Jackson. Vou mandar um vídeo depois para vocês verem como é que ficou esse cosplay. Quero agradecer aos nossos ouvintes aqui pela participação no programa Seus Filhos, especial sobre férias. As férias de meio de ano estão chegando e a gente te convida sempre a participar conosco, a ajudar, né, essa função do nosso programa nesse planejamento. Ficou com alguma dúvida? Quer mandar para a gente? Nosso e-mail é seusfilhos@bandnewsfm.com.br. Você pode nos acionar nas redes sociais, @RoseliSaião, Roseli com Y, Saião também, ou @ThaísBDias, Thaís com H. Lembrando que fica sempre esse canal de comunicação. E se você quiser compartilhar o nosso programa, ouvir mais uma vez, ver mais uma vez, está disponível no site da Band News FM, no nosso canal do YouTube e nos principais tocadores de áudio. Fica a minha dica aqui, principalmente para você que está pensando em viajar com os filhos, passa no perfil da Camila Amaral, que foi a nossa convidada desse programa especial de hoje. Mala de Mãe é muito bacana, tem muitas informações práticas mesmo para o dia a dia, para quem está pensando em viajar. E você viaja simplesmente sem sair de casa também, dando uma passada lá no perfil da Camila, a quem eu agradeço pela participação hoje por aqui. Camila, um beijo grande para você.
4: Um beijo, muito obrigada. Que delícia de conversa.
0: E olha, eu quero agradecer ainda, né, a produção da Beatriz Andrade, também a operação aqui do nosso estúdio hoje do Rafael Henrique e a sonorização do José Antônio de Araújo. Um beijo especial para os nossos ouvintes e, lógico, meu carinho, meu abraço apertado para minha companheira de todos os dias por aqui no programa Seus Filhos, Roseli Saião. Um beijo para você, Roseli.
2: Beijo, Thaís. Como sempre, é adorável essa conversa. Obrigada, Camila. Foi uma delícia conversar com você. E muito carinho para os nossos ouvintes.
0: Continue ligado, porque os seus filhos você só ouve aqui na Band News FM.
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7: A gente segue aqui na coluna de tecnologia falando sobre os avanços da inteligência artificial e as disputas provocadas pela IA na geopolítica, Warrison.
8: Edu, essa semana nós falamos sobre a questão das últimas versões do Claude Mythos e o Claude Fable. Eu até comentei, né, que a Anthropic hoje claramente é quem está na liderança dessa corrida das IAs. Mas isso é uma coisa momentânea, né, Edu? Mas o meu comentário de hoje não é sobre isso, não. É sobre a proibição por parte do governo dos Estados Unidos do acesso a esses modelos, especialmente o Fable, por pessoas que não são norte-americanas. Ou seja, para quem não tem passaporte do tio Sam, você não pode acessar os modelos mais recentes da Anthropic. Inclusive, aqui no Brasil, né, quem usa o Claude já notou que desde sexta-feira última à noite, Edu, ele aparece, o Claude Fable aparece como não disponível, unavailable. E isso é resultado direto das ordens do governo de Donald Trump, que resolveu restringir o acesso a esse modelo mais recente, não por conta de nós brasileiros, né, Edu, mas principalmente por conta do acesso dos chineses ao modelo mais recente da Anthropic. O que vai dar isso, Edu? Na minha visão, em nada. Porque é impossível você conseguir controlar isso. Não é o fato do cara ter um passaporte norte-americano que vai conseguir restringir o acesso a essa tecnologia. Eu acho que a restrição imposta pelo governo dos Estados Unidos ela é mais simbólica para dizer que, olha, quem manda somos nós. Ela causa um prejuízo relativamente grande à própria Anthropic, mas para a corrida de longo prazo, para ver quem domina a tecnologia de ponta da inteligência artificial, eu acho que o resultado é quase nenhum, viu, Edu?
7: O avanço exponencial da inteligência artificial, a China conquistando espaço também nesse setor da tecnologia, todos esses assuntos já foram tratados aqui na coluna e você encontra esse e outros materiais no nosso site, bandnewsfm.com.br, na aba Colunistas, procura por tecnologia que tem tudo lá.
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5 horas 24 minutos. Bom dia para você que acompanha a programação da Band News FM. Você que está sintonizado conosco por aqui, pelas ondas do rádio, você que acompanha pelo aplicativo Band Play ou pelo nosso site, o bandnewsfm.com.br. Você também pode ver a gente pelas redes sociais ou pela TV, canal 131 da sua TV LG, no canal LG Channels, ou pela sua TV TCL. Eu sou a Luana Pereira e até às 7 da manhã te faço companhia por aqui com muita informação, muita prestação de serviço e também contando com a sua participação. 11 999-592-100 é o número da central de ouvintes Ricardo Boechat, aqui da Band News FM. Eu que atualizo você agora nesse sábado 27 de junho com os principais destaques.

0: Ministério da Saúde lança um projeto para testar canetas emagrecedoras no SUS em Porto Alegre. Detalhes com a Eduardo Oliveira.
1: O ministro da Saúde, Alexandre Padilha, visitou o Rio Grande do Sul e lançou o protocolo para testes de canetas emagrecedoras no Sistema Único de Saúde. O projeto piloto será conduzido pelo Grupo Hospitalar Conceição, em Porto Alegre. 250 pacientes que estão na fila por cirurgia bariátrica foram selecionados. Eles vão receber a semaglutida semanalmente por 2 anos e serão acompanhados por profissionais da saúde. Os pesquisadores vão avaliar a evolução dos pacientes e também a relação entre custos e benefícios do tratamento. Os resultados vão ajudar o Ministério da Saúde a decidir se esses medicamentos serão incorporados à rede pública de saúde. Guilherme Paniche é o primeiro paciente do estudo que pode mudar o tratamento contra a obesidade no SUS.
0: A Justiça Federal da Paraíba amplia a autorização do uso da flor de cannabis para fins medicinais. É o que conta o Lucas Batista.
2: A Justiça Federal autoriza o uso da flor de cannabis para fins medicinais a pacientes da Associação Brasileira de Apoio Cannabis Esperança, entidade localizada em João Pessoa, na Paraíba. A decisão foi assinada nesta sexta-feira. Em 2024, um grupo restrito de associados já havia recebido autorização judicial para utilizar a vaporização da flor de cannabis, mas a medida contemplava apenas pacientes com prescrições médicas anexadas ao processo original. Agora, a Justiça amplia a autorização para todos os pacientes vinculados à associação que apresentarem documentação médica comprovando a necessidade do tratamento.
0: Maior sino que badala do mundo marca a abertura oficial da Romaria do Divino Pai Eterno em Goiás, com a expectativa de receber mais de 4 milhões de fiéis em 10 dias de celebração. Fala a Ronilma Pinheiro.
3: O Vox Patris, considerado o maior sino que badala no mundo, marcou a abertura da Romaria do Divino Pai Eterno em Trindade, região metropolitana de Goiânia, nesta sexta-feira. A expectativa da organização é receber mais de 4 milhões de fiéis durante os 10 dias de celebração. Durante a festividade, muitos romeiros fazem a caminhada a pé entre a rodovia 060 e o Santo

0: Pode crer, vamos junto.
1: E a seleção brasileira vai para Houston para decidir uma vaga nas oitavas de final da Copa do Mundo. Quem conta mais é ela, Aline Fanelli.
2: A seleção brasileira viajará hoje para Houston, onde enfrentará o Japão na segunda-feira, em partida válida pela primeira fase do mata-mata da Copa do Mundo de 2026. O técnico Carlo Ancelotti vai comandar um treinamento no CT Columbia Park, às 10h30 da manhã do horário de Brasília, com a expectativa de todos os atletas em campo. Isso porque ontem, 8 titulares fizeram trabalho interno com controle de carga, pensando justamente na sequência dura de jogos. Apenas Douglas Santos, Vini Júnior e Rayan, dos 11 titulares, estiveram no campo. O Brasil fechará a preparação amanhã em treino já no estádio de Houston. A partida na segunda será ao meio-dia do horário local, mas a casa do time da NFL, Houston Texans, tem climatização e a temperatura deve ficar na casa dos 21 graus.

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1: No final de semana, o destaque é para a formação de uma nova frente fria que mantém o risco de temporais nos três estados da região sul do país. Enquanto no sudeste, o sol volta a aparecer no estado de São Paulo, mas as instabilidades ainda ocorrem de forma isolada em áreas do sul e oeste paulista. Enquanto no Rio de Janeiro, o sol aparece principalmente no domingo e a máxima alcança os 27 graus. Já no centro-oeste, o sol predomina e as chuvas continuam em Mato Grosso do Sul, enquanto no restante da região o tempo segue mais firme. E no nordeste, a chuva continua concentrada no litoral entre a Bahia e o Rio Grande do Norte, e atinge áreas também do norte do Maranhão, no Piauí e no Ceará. E no norte do país, o sábado será marcado por pancadas de chuva fortes em Boa Vista, e os temporais também ocorrem ao longo do final de semana em áreas do Amazonas, Roraima, Amapá e no norte do Pará. Já de Ramos, da Clima Tempo.
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1: Uma pesquisa traz dados de quem as pessoas consultam antes de fazer uma compra. A Ayana Freitas tem os detalhes dessa conversa com o André Coutinho e com o Renan Suquevicius.
2: Tem uma pergunta quase filosófica para fazer por aqui. Em quem você, nosso ouvinte que nos ouve, também André Coutinho, até para a Ayana Freitas, em quem vocês confiariam mais para fazer uma compra? Quem vocês acham que conhece mais o gosto pessoal de vocês para consumo? Os amigos ou uma inteligência artificial, uma ferramenta de IA? Fica essa pergunta aí, não precisa responder exatamente agora. Ayana Freitas, o que você nos conta dessa pergunta?
3: É uma pergunta quase filosófica mesmo, e talvez se a gente começar a pensar bem assim, os nossos amigos conhecem bastante dos nossos hábitos, dos nossos gostos, né? Mas quantas vezes a gente não é surpreendido com produtos, né? E-mails que chegam para a gente aí, com ofertas de produtos que a gente quer, sem a gente nem entender como é que as lojas conseguiram saber disso, né? Uma pesquisa da Accenture, que foi realizada com mais de 25 mil consumidores em 16 países, mostra que 74% dos entrevistados dizem confiar mais num agente pessoal de inteligência artificial do que no seu melhor amigo para realizar compras em seu nome. Isso porque eles sentem que a inteligência artificial, o agente de inteligência artificial, tem mais informações, muitas vezes, né, do que pessoas conhecidas. 74% também estão dispostos a permitir que esses agentes de IA façam tarefas que estão relacionadas justamente ao consumo, né? Então, negociar oferta, resolver algum tipo de queixa, por exemplo, que a pessoa tem com relação ao produto, né? Hoje a gente ainda faz isso de maneira ativa, né? Proativa. Os agentes de IA poderiam muito bem ajudar a gente nessa tarefa. Renovar a assinatura, por exemplo, que é algo totalmente automático, né? Só você dar o ok ali, mas não ter que fazer também o processo de renovação. Fazer compras novas também automaticamente, especialmente se a gente está falando de compra de recorrência. 32% aceitariam que a inteligência artificial tomasse a decisão final da compra mesmo, né? Ela decidir comprar. Claro que todo mundo aí, considerando que está se respeitando padrões, parâmetros ali que foram previamente definidos, né, com essa IA, o próprio orçamento, quanto que a pessoa pode ou quer desembolsar, as marcas que a pessoa prefere também, outras preferências aí pessoais de frequência, por exemplo, né. 9% dos consumidores também, segundo essa pesquisa, já permitiram que um agente de IA concluísse uma compra sem aprovação prévia. E para 31% dos entrevistados, experiências bem-sucedidas em compras de baixo risco, como o que eu estava comentando, compra de reposição, compra de recorrência, né? Aqueles itens domésticos que a gente compra todo mês, toda semana, às vezes no supermercado, nesse caso eles dizem que deixariam aí a fazer e isso aumentaria ainda mais a confiança que eles têm nessa tecnologia. Mas, apesar disso tudo, o fator humano continua relevante. Cerca de 31% acreditam que as lojas físicas vão se tornar cada vez mais importantes para oferecer experiência, né? A gente fala muito aqui para ser um local, de fato, de lazer, às vezes, né? 30% consideram as interações presenciais fundamentais para construir confiança. Então, quer dizer, às vezes é na interação presencial, pessoal, que se constrói a confiança numa marca, numa loja, para depois usar IA, enfim, tecnologia para finalizar compra. Isso, além da curiosidade, né, das pessoas estarem achando que a IA conhece mais elas do que os próprios amigos, acende um alerta aí para o varejo, né, para as lojas, porque além de saber como atender esse consumidor, né, como agradar esse consumidor, o varejo vai ter que entender cada vez mais como agradar esses tais agentes de IA aí, que estão cada vez mais sendo personagens nesse processo de compra.
4: E aí, Renan?
2: Olha, os nossos ouvintes estão...
4: Melhor amigo ou inteligência artificial?
2: Os nossos ouvintes estão trazendo aqui coisas muito curiosas. O nosso ouvinte, não vou identificar ele para não complicar o casamento dele, ele diz: certamente é a IA que escolheria o melhor presente para mim. Acho que dos últimos 10 presentes que ganhei, 8 estavam fora ou bem fora do meu gosto. E o pior, destes 8, uns 5 foram da minha esposa, mas não conta para ela, por favor. Ele mandou mensagem aqui. Tem muita gente falando que a companheira ou companheiro, esposo, esposa, conhece melhor os gostos do que a inteligência artificial ou os amigos. Eu acho que meus amigos conhecem mais o meu gosto pessoal do que a inteligência artificial. Não dou muita trela para IA, não.
3: Mas talvez ela também esteja dando trela para você, né, Renan?
2: Com certeza. Eu sou facinho.
4: Eu também. Que isso? Eu acho que se as pessoas. Não, não, não vou, eu não vou avançar esse sinal aqui. É, quando você anunciou a Ayana e o Renan, o amigo ou inteligência artificial? Meu primeiro pensamento foi: peraí, depende do amigo. Aí quando foi para os melhores amigos tendem a te conhecer, às vezes, melhor do que os seus pais, né? Que estão mais distantes de você. Os melhores
2: Sim.
4: amigos sabem dos seus gostos, dos seus segredos, às vezes, né? Então, acho que melhores amigos, com certeza.
2: Ayana Freitas, muito obrigado, viu?
3: Obrigada, gente. Até a próxima.
2: Valeu.
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1: Cinco horas e 41 minutos, a gente volta a atualizar o noticiário aqui na Band News FM. O ministro André Mendonça continua como relator do processo que investiga irregularidades no financiamento do filme sobre Jair Bolsonaro. Detalhes com Márcio Rocha.
5: Após uma consulta à área técnica do Supremo Tribunal Federal, o ministro André Mendonça vai continuar como relator do processo que trata da investigação dos recursos financeiros destinados para o filme Dark Horse, que conta a história do ex-presidente Jair Bolsonaro. A determinação do presidente da corte, ministro Edson Fachin, depois do relatório dos técnicos do Supremo, que confirmou que já existem duas ações distribuídas por prevenção ao ministro Mendonça que são relacionadas aos valores destinados à obra. Dessa maneira, Fachin decidiu que Mendonça deve ficar com o processo, já que é relator de outros casos que tratam do mesmo assunto. O caso trata de uma notícia-crime apresentada pelo deputado federal Lindbergh Farias, que pediu uma investigação sobre os valores solicitados pelo senador Flávio Bolsonaro ao dono do Banco Master, Daniel Vorcaro.
1: Um inquérito é instaurado para investigar o envenenamento de 21 cães comunitários em Minas Gerais. 18 morreram. Detalhes com a Josiele Lemos.
6: O inquérito é instaurado para investigar o envenenamento em massa de cães comunitários no distrito de Alto Maranhão, em Congonhas, na região central de Minas. Segundo a Polícia Civil, 21 animais foram envenenados, 18 morreram, 3 seguem internados e outros 5 estão desaparecidos. A causa das mortes ainda será confirmada por exames. Uma equipe exclusiva foi designada para investigar o caso e identificar os responsáveis. A Prefeitura de Congonhas se pronunciou e disse que, se o envenenamento for confirmado, encaminhará os laudos às autoridades e reforçou o alerta para que moradores denunciem qualquer informação que possa ajudar nas investigações.
1: A Secretaria de Fazenda do Rio de Janeiro inicia uma operação para fiscalizar mais de 70 empresas suspeitas de simular operações comerciais e emitir notas fiscais fraudulentas. Fala Maria Eduarda Vieira.
7: Mais de 70 empresas suspeitas de simular operações comerciais vão ser fiscalizadas por agentes da Secretaria de Estado de Fazenda até o final de julho. A Operação Maçarico teve início nesta sexta-feira. Nessa primeira fase, 15 estabelecimentos que emitiram 300 milhões de reais em notas fiscais durante o ano de 2026 foram alvo dos agentes. Dentre os estabelecimentos, 4 deles são dos ramos de bebidas, cigarros e combustíveis, que historicamente são os segmentos que apresentam alto risco de fraude tributária. Segundo o governo, as empresas conhecidas como noteiras, são de fachada e foram criadas apenas para emitir notas fiscais falsas.
1: A Força Aérea Brasileira leva um hospital de campanha da Marinha para a Venezuela. Quem conta mais é o Guilherme Faria.
8: A Força Aérea Brasileira vai transportar um hospital de campanha da Marinha do Brasil para apoiar a Venezuela após os terremotos registrados na última quarta-feira. A decolagem da aeronave, que faz parte de mais uma missão humanitária a caminho do país vizinho, está prevista para amanhã deste sábado, no aeroporto do Galeão, no Rio de Janeiro. Segundo a FAB, o hospital de campanha vai ser transportado com uma equipe médica que vai prestar apoio aos venezuelanos. Nesta sexta, uma outra aeronave da FAB decolou de Guarulhos, em São Paulo, transportando médicos, cães farejadores e equipamentos especializados na missão humanitária brasileira. Mais de 900 pessoas morreram por conta dos terremotos registrados na Venezuela.

0: E o brasileiro Iago Dora vence a etapa do Circuito Mundial de Surf em Saquarema, no Rio de Janeiro. Conta mais, Daniel Nascimento.
1: O brasileiro Iago Dora vence o italiano Leonardo Fioravanti e é campeão da etapa de Saquarema da Liga Mundial de Surf. A semifinal e a final da etapa ocorreram na manhã desta sexta-feira. Essa é a segunda vez que Iago vence a etapa do Rio de Janeiro. Mais cedo, ele havia derrotado o australiano Ethan Ewing. Iago agora busca o bicampeonato mundial de surf para manter a força da Brazilian Storm, o apelido da delegação brasileira, que garantiu o título em 6 das últimas 7 temporadas.
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0: A colunista da Band News FM, Mônica Bergamo, mostra que a ex-primeira-dama Michelle Bolsonaro vinha caindo nas redes sociais, mas tudo mudou depois do vídeo contra o enteado, o senador e pré-candidato à presidência Flávio Bolsonaro. A conversa aconteceu durante o jornal Band News com Luiz Megali e Carla Bigato.
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0: Hora de conversar com Mônica Bergamo. A gente ainda está tentando entender, né, 100% a motivação da Michelle Bolsonaro ao gravar aquele vídeo em que falava a respeito de Flávio. Mas se não entendemos a motivação, entendemos os efeitos. E a Michelle, que andava meio escanteada, voltou para o centro do palco, Mônica.
1: É isso, Megali. Voltou para o jogo em grandíssimo estilo, né, Megali? Os vídeos em que ela critica o Flávio Bolsonaro tiveram mais de 32 milhões de visualizações em 24 horas, Megali. Agora já deve estar mais, né? Mas até ontem à noite, em 24 horas, 32 milhões de visualizações estancaram uma perda que ela vinha tendo de seguidores contínua, tá? Nas redes sociais e fizeram com que ela voltasse a ganhar adeptos. A gente viu ontem aí pesquisas falando, ah, foi bem, foi mal, a maioria criticou, a maioria tinha criticado, mas ela tinha tido grande apoio, mas o fato é que ela voltou ao jogo, ela que estava quieta e perdendo a importância política, né, quieta e perdendo seguidores, né? De acordo com o levantamento da Ativa Web Data Lab, que acompanha a evolução da audiência digital de diversos perfis em diferentes plataformas, o da Michelle tinha passado por um período de retração, vinha passando por um período de retração contínua nos últimos 2 meses. Tinha perdido 50 mil seguidores, né? Esse fenômeno coincidiu, inclusive, essa perda, esse esvaziamento, esse início de esvaziamento, porque ela tem milhões de seguidores nas redes, a Michelle, ela tem 8 milhões. Então, ela que sempre crescia, crescia, crescia, começou a cair, né, num fenômeno que coincidiu com a decisão dela de se afastar do debate político. Mas a curva agora, depois desses vídeos bombásticos, se inverteu e ela voltou rapidamente a ganhar seguidores nessas primeiras 24 horas depois da disseminação desses vídeos. Ô Megali, esse relatório ele vai descrevendo um pouco a força da Michelle nas redes. Ele diz que esse fenômeno de recuperação evidencia a força de mobilização da comunidade digital dela quando ela assume um protagonismo no debate público. Por isso ela é tão temida também pelos próprios enteados. Não querem brigar, ficaram quietos, pediram desculpas. Eles que são tão briguentos, né, com todo mundo, com ela, pisaram no freio, deram 10 passos para trás, desculpa para cá, silêncio para lá, né? O que diz ainda o relatório? Que mesmo quando ela está em queda, ela preserva esse ativo digital de ter uma comunidade altamente engajada de mulheres, público feminino e público cristão, né? Nas primeiras horas em que ela colocou esse vídeo no ar, estava em pleno Jogo do Brasil, você se lembra disso, né, Megali?
0: Pois é.
1: Ela...
0: Hã? É curioso, sim, né? Estrategicamente nem parecia ali uma boa ideia você colocar o vídeo naquele instante. Mas
1: parece uma péssima ideia, pode ter sido uma má ideia, mas pois o fato é, olha que curioso, esse relatório que foi acompanhando a evolução da disseminação desses vídeos nas redes, diz que ela alcançou, no começo, quando ela coloca isso no ar, ela atinge a bolha dela de forma muito violenta, muito rápida, e ela teve 80% de manifestações favoráveis a ela, né? Que foram impulsionadas por essa base fiel. Mulheres, perfis cristãos, lideranças evangélicas, eleitores conservadores, né? Que falavam o quê nas redes? A Michelle falou a verdade, ela teve coragem, ela defende princípios, ela continua sendo a maior liderança feminina da direita. Então ela foi vista pelos apoiadores como alguém que preferiu manter princípios em vez de fazer concessões políticas, né? Então ela foi muito aplaudida também por defender a identidade ideológica do movimento conservador, etc. Essas foram as frases principais capturadas aí nesse trabalho. Porém, Megali, você vê, como a gente se engana, né? A gente achou uma má ideia. Foi uma boa ideia, porque quando ela coloca esse vídeo no ar, quem é muito mobilizado em torno dela deixou de ver o jogo, pelo visto, ouviu o jogo e ao mesmo tempo ficou interagindo com o vídeo dela. Depois, passadas 24 horas, aí a audiência se ampliou. E aí o apoio a ela começou a cair, né? Caiu de 80% para 60%, né? Por quê? Porque rompeu essa bolha, ampliou o contraditório, os vídeos passaram a ser comentados também por influenciadores, perfis humorísticos, né, da oposição aos bolsonaros, por apoiadores do Flávio, pela imprensa, e essa expansão reduziu o percentual de apoio a ela. Então ela passou a ser criticada. Quais eram as críticas? Ah, ela divide à direita, lava a roupa suja da família em público, não poderia fazer isso, tá atacando o próprio enteado, etc. Agora, o mais curioso é que, no primeiro momento, apoio, muito apoio a ela. Segundo momento, amplia a audiência, críticas, cai o apoio. Mas o que aconteceu e que era óbvio de acontecer, os vídeos migraram da política para o entretenimento. E aí começaram os memes, né, Megali? Então, as expressões mais recorrentes, segundo esse trabalho da Ativa Web, DataLab, as expressões mais recorrentes usadas nesses memes foram meu galego, pipoca, briguem mais, fogo no parquinho.
2: Desculpa, gente, não consigo.
0: Não é que briguem mais, é um meme,
2: Briguem
0: né?
2: mais.
0: Exato, é do patinho, né? Do pato comendo
2: Briguem.
0: pipoca, né? Briguem, desgraçados,
1: E
0: briguem.
1: meu
0: Isso é do
1: galego, que
0: cão.
1: ela fala o meu galego, a Janja fala o meu marido, ela fala o meu galego, então também virou meme, meu galego. E Lula no primeiro turno, aliás, virou um meme, Lula no primeiro turno, e os opositores, os que criticaram ela pela via da direita, falaram muito isso também, né, nas redes. Você quer eleger o Lula no primeiro turno, Michele? Como é que você faz um ataque desse ao Flávio? Então, tá aí agora as redes mais divididas, a partir do momento em que essa audiência explodiu e vieram os contraditórios. Mas esses memes é que são sensacionais, né, Megan?
0: Muito. E quando eu penso na Michelle se digladiando com os filhos do Bolsonaro, eu penso no Denilson driblando quatro turcos da Copa do Mundo de 98, cara, ou 2002, sei lá. Lembra aquela foto famosa dos quatro turcos correndo desesperados atrás do Denilson, leve com a bola? Cara, essa galera, o 01, 02, 03 e
1: Zero quatro,
0: O
2: 04.
0: guerreiro antissistema de Balneário Camboriú, esses caras juntos não têm metade da massa cinzenta da inteligência política da Michelle. Eles acham que ela não sabe das coisas, mas ela sabe muito mais que eles. Ela tem muito. Basta ver o vídeo. Basta ver o vídeo como ele é bem feito, como ele traz símbolos, né, discretos, porém perceptíveis, como ela mexe ali com. O Oineg falava sobre isso ontem, né? Ela pausa na hora certa, ela não tem pressa para entregar a mensagem, ela mostra ali uma serenidade. E aí, se talvez não tenha sido uma grande ideia divulgar isso no dia do Jogo do Brasil, o Flávio vai lá e dá uma força ao divulgar um vídeo completamente cínico, usando a camisa do Brasil, ou seja, aproximando o assunto do Jogo do Brasil e dizendo nada vai me abalar, nada, sendo condescendente com aquela que estava ganhando dele de goleada. Cara, se o cara for peitar a Michelle, ele vai ficar. Vai beijar o chão. Né? Porque ela sabe o que está fazendo. Né? A gente talvez não saiba, mas ela sabe para onde ela
1: A
0: está indo.
1: briga não é boa para ninguém, né, Megali? A briga não é boa para
0: Então,
1: ninguém, mas quando a gente, para nenhum deles,
0: para
1: né?
0: ela, não é?
1: Todos têm a perder com essa briga, né? Mas o que está em disputa aí, quando a gente se distancia um pouco mais do momento ali, quer dizer, será que a Michelle está brigando mesmo porque tem uma senadora lá no Ceará, que nananã, que talvez não seja? Não, né? Eu acho que a briga aí, ela tem um pano de fundo maior, que é quem vai levar adiante o sobrenome Bolsonaro nas urnas e na política? É a madrasta deles ou são eles? Né, o Bolsonaro vai decidir pela mulher dele ou pelos filhos dele, porque é incompatível, todo mundo que tem família sabe disso, né? É bem difícil você conciliar madrasta com enteados a ponto de dividir um legado, né?
0: Muito.
1: E isso está se mostrando aí, dividir o patrimônio, né? Em geral, assim, os enteados deixam a madrasta levar tudo e tudo bem, ou vou levar metade, tudo bem? Não, não é assim que funciona, né? Mesmo entre irmãos, a briga é sempre, às vezes, muito ácida, mas é mais fácil o entendimento entre irmãos do que entre enteados e madrastas. Isso é da natureza, isso é qualquer pessoa que tem família sabe que existe. Não é uma dificuldade, tem muitas famílias harmoniosas, muitas famílias harmoniosas que conseguem fazer essa convivência.
0: Mas essa não é
1: Mas
0: uma
1: quando se trata
0: delas.
1: de levar um legado. Hã?
0: Essa não é uma delas.
1: Essa não é uma delas, né? E quando se trata de falar, bom, quem vai levar um legado adiante não é apenas uma convivência familiar, um almoço, um jantar, férias, não. é quem vai levar esse legado adiante, quem vai ser o herdeiro
0: Claro.
1: político, né? E eles não têm nenhuma vontade, nenhum desejo e nenhuma intenção, e não dão nenhum sinal de que concordem que seja ela.
0: É, mas
1: E
0: aí
1: ela
0: eu.
1: acha que tem direito, claro, porque além de ela ser a mulher do Jair Bolsonaro, ela tem uma luz própria, um brilho próprio, uma liderança própria. Então, essa é a briga intestina aí. E o pano de fundo, eu não acredito que é, ah, porque uma mulher lá do Ceará, não, eu quero ela, e eles não querem, né? E o Ciro xingou o meu marido. Isso, poxa, né? O general Augusto Heleno chamava o Centrão de ladrão, né? Lembra que ele falava, se pegar,
0: Sim.
1: pega, se gritar, pega ladrão, não fica um? E o Centrão veio e fez acordo com o Bolsonaro e sustentou os 2 últimos anos do governo dele em uma aliança profunda, né? Então isso não é motivo,
0: É.
1: né, o Megali, na
0: Não.
1: política.
0: Não. É. Enfim, Mônica Bergamo volta com outros assuntos sempre exclusivos, segunda-feira. Bom fim de semana, Mônica.
1: Até.
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0: 6:02, bom dia! Bom dia para você que acompanha a programação da Band News FM, você que começa essa manhã de sábado, dia 27 de junho de 2026, muito bem informado aqui conosco. Agradeço desde já a sua escolha, para você que escuta a gente pelas ondas do rádio, você que acompanha pelo nosso site bandnewsfm.com.br ou pelo aplicativo Band Play, ou para você que está nos assistindo com imagens pelas nossas redes sociais, pelo YouTube, X ou Facebook, ou pela sua TV, canal 131 da LG, LG Channels, ou pela sua TV TCL. Eu sou a Luana Pereira e pela próxima hora sou a pessoa que faço aqui as atualizações para você. Te encontro também aqui na nossa central de ouvintes Ricardo Boechat no 999-592-100. Esse é o número da nossa central de ouvintes Ricardo Boechat, onde você pode mandar o seu áudio, onde você pode contribuir com a nossa programação, sempre aqui de olho na sua mensagem. A partir de agora a gente faz um giro pelas principais notícias do Brasil e do mundo, começando direto lá do Rio de Janeiro, porque o desemprego no Brasil fica em 5,6% no trimestre encerrado em maio. Detalhes que chegam agora com Daniel Henrique.
1: A taxa de desocupação do país no trimestre encerrado em maio deste ano fica em 5,6%, com 6 milhões e 100 mil desempregados. Segundo o IBGE, que divulgou os dados da Pesquisa Nacional por Amostra de Domicílios Contínua nesta sexta-feira, o resultado representa estabilidade se comparado ao trimestre de dezembro de 2025 a fevereiro de 2026, que ficou em 5,8%, com 6 milhões e 200 mil desocupados. Já na comparação com o mesmo trimestre do ano passado, houve queda de 0,6 ponto percentual. A população ocupada registrou alta de 0,5% no trimestre e aumento de 0,8% no ano. O rendimento real habitual de todos os trabalhos, de R$ 3.726, também ficou estável no trimestre.
0: A Polícia Militar de São Paulo abre uma nova licitação para o fornecimento de combustível após a empresa vencedora do contrato atual ser investigada por ligação com o PCC. É o que explica a Gabriela Morgado.
2: A Polícia Militar abriu uma nova licitação para o fornecimento de gasolina e diesel para a corporação, já que a empresa vencedora atual é investigada por ligação com o PCC. Segundo a corporação, o novo pregão é uma forma de contingência para evitar o desabastecimento dos postos internos da PM. O contrato com a rede Sol Fuel Distribuidora foi firmado em março de 2025 por R$ 168,8 milhões por um período de 2 anos. A Polícia Militar afirmou que a licitação com a Rede Sol foi feita antes da divulgação da ligação da empresa com o PCC.
0: Uma carga retida no porto de Salvador por suspeita de tráfico internacional de drogas. Fala David Cardoso.
3: São concluídas as vistorias da Receita Federal em 6 contêineres carregados com farelos de milho e soja retidos no porto de Salvador por suspeitas de envolvimento com tráfico internacional de drogas. A situação começou na quinta. Durante a fiscalização, foi encontrada cocaína que tinha como destino a França, escondida em sacos. A apreensão aconteceu poucos dias após a condenação de integrantes de uma quadrilha que usava o terminal portuário para enviar drogas à Europa.
0: A Polícia Federal prende um argentino procurado pela Interpol por tráfico de drogas durante uma abordagem no Maranhão. Fala Sofia Malak.
4: A Polícia Federal prende um homem argentino que era procurado pela Interpol por tráfico de drogas. O criminoso foi detido na noite dessa quinta-feira, em Barra do Corda, no Maranhão, durante uma abordagem da PRF na BR-226. A prisão foi realizada após trocas de informações da PF com o Centro de Cooperação Policial Internacional da Polícia Federal do Rio de Janeiro e com a Polícia Federal Argentina.
0: E tem destaque da seleção brasileira chegando com Aline Fanelli.
5: Com apenas 19 anos, o atacante Rayan deve ser titular da seleção brasileira pelo segundo jogo consecutivo. A tendência é que, pela primeira vez desde que chegou, o técnico Carlo Ancelotti consiga repetir uma escalação. O Brasil enfrentará o Japão na segunda-feira em Houston. Rayan deu assistência para Vini Júnior e diz que segura a ansiedade pelo primeiro gol em Copas.
6: O momento que eu acho que o gol vai sair como naturalidade, acho que eu trabalho em prol ao grupo, que é ajudar meus companheiros na parte defensiva, ofensiva. Acho que o gol vai sair com naturalidade, mas eu trabalho isso sim, durante a semana eu trabalho muito as finalizações, perto do gol ou longe do gol. Mas como eu falei, vai ser com naturalidade quando sair. Vai ser um gol especial.
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8: No final de semana, o destaque é para a formação de uma nova frente fria que mantém o risco de temporais nos três estados da região sul do país. Enquanto no sudeste, o sol volta a aparecer no estado de São Paulo, mas as instabilidades ainda ocorrem de forma isolada em áreas do sul e oeste paulista. Enquanto no Rio de Janeiro, o sol aparece principalmente no domingo e a máxima alcança os 27 graus. Já no centro-oeste, o sol predomina e as chuvas continuam em Mato Grosso do Sul, enquanto no restante da região o tempo segue mais firme. E no nordeste, a chuva continua concentrada no litoral entre a Bahia e o Rio Grande do Norte, e atinge áreas também do norte do Maranhão, no Piauí e no Ceará. E no norte do país, o sábado será marcado por pancadas de chuva fortes em Boa Vista, e os temporais também ocorrem ao longo do final de semana em áreas do Amazonas, Roraima, Amapá e no norte do Pará. Jade Ramos, da Clima Tempo.
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0: Olá, seja bem-vindo, seja bem-vinda. Está começando mais uma edição do Humanamente, programa que você acompanha aqui na Band News no fim de semana, seja no rádio, nas redes sociais ou então pela TV. Comigo, Renan Sucavicius, e com ele, Daniel Barros, psiquiatra e escritor. Tudo bem, doutor?
1: Pois é, esses chapéus duplos, né? Triplos até, apresentador aqui do Humanamente. Com a companhia do Renan, vamos para mais um programa mais do que especial hoje, hein, Renan?
0: É isso, falando de literatura, nessa parceria da Band News FM com o Instituto de Psiquiatria da USP, o doutor Daniel está lançando mais um livro, o terceiro livro infantil, já tem alguns publicados nos últimos anos, e esse livro está belíssimo, ele vai mostrar daqui a pouco, inclusive, as ilustrações para quem nos acompanha por imagens, A Central de Más Notícias. Que história é essa, hein, doutor?
1: Pois é, daqui para quem está assistindo na TV, nos canais agora digitais ou no YouTube, tem aqui A Central de Más Notícias. É um livro que é o terceiro livro infantil, como você falou, publicado pela Panda Books, com ilustrações do Hiro Kawahara. As ilustrações estão lindíssimas, lindíssimas. Depois a gente folheia mais um pouco aqui para quem acompanha com imagens. E é um desenvolvimento aqui da minha carreira como escritor infantil, Renan, porque eu lancei primeiro, já quase 10 anos, o Viagem por Dentro do Cérebro, que explica para as crianças como que o cérebro funciona. Depois, na sequência, veio um livro sobre a mente humana, um pouquinho até mais sofisticado, mas infanto-juvenil ainda, né? O Caso da Menina Sonhadora, que tem o Sherlock Holmes como um dos protagonistas, que ajuda a protagonista a conhecer mais a mente humana. E agora, A Central de Más Notícias, um livro de novo para uma faixa etária um pouco mais jovem, para os pais lerem com os filhos, que vai falar, como o título já entrega aqui, né, Renan, sobre as emoções negativas. Por isso que a gente fala de central de más notícias. Infelizmente, a gente passa na vida por situações ruins, por situações desagradáveis. Os pais têm muitas vezes muita vontade de blindar os filhos. Os pais têm muitas vezes muita vontade de blindar os filhos, né, das notícias ruins, mas a gente obviamente sabe que isso não é possível e a gente tem que ajudar as nossas crianças, os nossos filhos a reconhecer, saber que essas emoções negativas existem e aprender a lidar com elas da melhor maneira possível e como elas podem fazer falta. Tudo isso a gente coloca aqui na história da Central de Más Notícias, justamente para ajudar, né, pais e crianças, e a gente também adulto que não tem filho, a reconhecer e lidar com as notícias ruins que infelizmente acontecem, né?
0: Ambienta um pouco pra gente dessa história, porque os personagens, embora seja uma história original, os personagens são bastante conhecidos do público em geral, de todo mundo, né? A frustração, a desilusão, a chateação. A gente acompanha nessa história a promoção da chateação. Ela deixa de ser chateação e se torna a tristeza, vai pra esse cargo de tristeza, né?
1: Pois é, a protagonista é essa personagem, essa mensageira, né, que trabalha na Central de Más Notícias, e já mostra isso, que ela não tem um cargo fixo, né? Ela começa como chateação, que é para dar a ideia ali de que ela entrega mensagens que são ruins, mas não são, né, nada demais, assim. É quando a gente fica meio chateado, acontece alguma coisa que deixa a gente meio contrariado, meio chateado, mas não é nada assim tão importante. E aí ela acha que ela não está sendo muito valorizada, ela acha que ela já tem experiência, que ela pode subir de cargo, e ela é promovida, então ela vira tristeza. Ela vai dar mensagens que são então um pouco mais pesadas, que mexem um pouco mais, né, do ponto de vista aí com negativo, né, com as emoções das pessoas, e ela sente o baque. Ela percebe que aí é outra intensidade, isso mexe com ela, e esses desdobramentos aí de como ela lida com essa nova responsabilidade é que vão ensinando a gente a importância dessas emoções.
0: Tem uma passagem que me chamou muita atenção, uma das personagens fala que um outro personagem, ao receber uma notícia ruim, parece sentir uma tristeza, uma dor tão, tão grandes, né, profundas, essas dores, a dimensão disso tudo, que parece estar sentindo uma dor física. E muitas vezes a gente tem essa sensação, né, de estar tão triste, de estar enfrentando um luto, um término de um relacionamento, uma demissão, e aquilo parece doer na gente, no corpo. Por que que dá, às vezes, essa sensação de que uma coisa da nossa cabeça, do nosso coração, dói no corpo?
1: É muito interessante como isso reflete um aprendizado aí da humanidade, né, ao longo da história, e que vai traduzindo no vocabulário, na forma de falar, sentimentos que depois vão sendo comprovados pela ciência, né? Então a gente fala de dor de cotovelo, fala de dor na alma, de um buraco. Recebi uma notícia, parece que eu levei um soco, né? Então a gente usa essa metáfora e essa analogia da dor física para falar da dor emocional, mas não é por acaso, não é só um modo de falar. Hoje a gente sabe que as emoções negativas, a tristeza, a dor da perda, elas acionam regiões do cérebro que são também acionadas na lesão física mesmo. Então, numa martelada no dedo, numa topada no pé da cama, num acidente ali, uma fratura, a gente tem uma repercussão física de você saber onde está doendo, então seu cérebro localiza a dor, mas também tem um componente emocional negativo de uma coisa que é ruim, que é aversiva, que você não queria que estivesse acontecendo. E essas mesmas regiões também são acionadas nas dores emocionais, na tristeza, na perda, no luto. E é por isso que a gente tem essa sensação de dor mesmo. Parece que dói em algum lugar que a gente não sabe dizer, porque não tem o componente físico, o cérebro não localiza exatamente onde dói, mas dói. É uma dor de fato. Então, essa aproximação que a gente faz entre a tristeza e a dor não é por acaso. De fato, a tristeza pode doer na alma.
0: Eu queria continuar aproveitando essa imagem dessa dor física e desses acidentes, uma martelada, quebrar o braço, porque quando a gente tem um ferimento no corpo, a gente consegue ver, dimensionar, pedir ajuda, e muitas vezes essas sensações, essas questões mais abstratas, como decepção, frustração, tristeza, chateação, são menos óbvias, difíceis de ser enxergadas. Por que é preciso receber essa mensagem com precisão do que a gente está sentindo exatamente?
1: Esse é um aspecto que eu até abordo no livro, né, Renan, indiretamente, assim, que essa necessidade ou essa capacidade que a gente precisa ter de nomear e discriminar aquilo que a gente está sentindo. Então, tem vários personagens na Central de Más Notícias. Quando a gente assiste o Divertidamente, vê lá a tristeza, parece que é uma coisa só. Mas na Central de Más Notícias, a gente vê que não é. Tem uma série de emoções negativas diferentes, dependendo do contexto. Então, tem decepção, tem desilusão, tem frustração, angústia, tem um monte de coisa que pode acontecer. O livro começa numa final de campeonato, né, para dizer que vai ter ali um monte de gente decepcionada, um monte de gente que estava iludida se desiludindo. E ter esse vocabulário, enriquecer o nosso vocabulário para nos permitir nomear aquilo que a gente está sentindo é fundamental para a gente poder reconhecer e aí tratar, né, lidar com aquilo, ou simplesmente acolher. A gente entender, de fato, você esperava que seu time ganhasse, seu time não ganhou, isso é decepcionante mesmo. Mas até pra gente acolher, às vezes a gente mistura o que a gente está sentindo. Ah, eu tô mal, do que é? E você acha que tá cansado, ou que tá com raiva, e na verdade você tá desiludido, você tá decepcionado. Então, essa capacidade de nomear, de ter um vocabulário para falar das nossas emoções negativas, é importante para a gente discriminar o que a gente está sentindo e poder lidar ou acolher essas nossas emoções.
0: Isso faz muita diferença no desenvolvimento de uma criança, imagino, né? Quando a gente está falando desses adultos que cercam a criança, saber nomear, porque em alguma medida toda criança é alfabetizada pelos adultos ao redor, né? Não só pelos professores, aquela alfabetização da língua pragmática para fazer prova, mas de saber falar do mundo, ler o mundo, né?
1: Exatamente, mas essa é uma coisa muito interessante, né? Porque é importante para nós também, adultos, né? Muitas vezes a gente não para pensar naquilo que a gente está sentindo, você só está indo ali, no automático, meio mal, e aí quando você para e vai fazer uma terapia, ou vai fazer uma autoanálise, ou vai se confessar com o padre, seja o que for, mas quando em algum momento você para, você consegue dar nome àquilo que você está sentindo, faz toda a diferença. E é isso que a gente faz com as crianças. Muitas vezes a criança fazendo birra, ela está fazendo birra porque ela não sabe dizer aquilo que ela está sentindo, né? Então esse vocabulário, ele é muito importante mesmo.
0: E às vezes adulto, barbado, a gente faz birra também, né? E poderia ter condições, ferramentas para saber expressar o que está sentindo, né? É uma boa.
1: Exatamente. O livro não é só para criança.
0: Não é, definitivamente não é. Daniel Barros, a gente está falando do mais recente livro dele, A Central de Más Notícias, livro infantil, lindíssimo, com uma história muito importante, lançado pela Panda Books. Vamos fazer uma pausa aqui nesse Humanamente, daqui a pouco a gente está de volta.
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4: A nossa ouvinte Patrícia, de Santo André, escreve super constrangida e preocupada com seu coelho. Ah, mano, não aguentei. Peguei meu coelho comendo as próprias fezes. Fiquei desesperada. O que, que eu faço, hein? Será que isso pode ser parasitose? Patrícia, pois trate de ficar tranquila, minha amiga. Na maioria dos casos, é normal. Os coelhos produzem dois tipos de fezes, tá? Uma delas é o cocô que normalmente a gente vê na gaiola. São aquelas bolinhas em tudo quanto é lugar. A outra é diferente, é chamada de cecotrofo. Uma substância que é rica em vitaminas, proteínas e nutrientes produzidos durante a fermentação dos alimentos. Os coelhos ingerem esses cecotrofos diretamente do ânus para reaproveitar nutrientes importantes. É uma etapa fundamental da digestão deles. Portanto, se o que você observou foi essa ingestão ocasional, trata-se de um comportamento natural e super saudável. E aí você não precisa se preocupar, porque isso ajuda e ajuda muito. Sem preconceitos. Você tem dúvidas? Mande um e-mail para elbicho@bandnewsfm.com.br ou então no meu Instagram, Manu Carsten. Participe, eu espero você. 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
8: Seis horas e 23 minutos, o caso envolvendo o Banco de Brasília e o Banco Master tem mais repercussões. Detalhes chegam direto da Capital Federal com Gabriel Marques.
9: O Tribunal de Justiça do Distrito Federal autorizou a entrada da Procuradoria-Geral do DF em uma ação judicial envolvendo o Banco de Brasília e o Banco Master. Com a decisão, o GDF passa a atuar como parte interessada no processo, que trata de possíveis prejuízos bilionários ao BRB. A medida também transfere o caso para uma vara da Fazenda Pública, por reconhecer que a disputa envolve recursos e interesses públicos. O processo tem relação com investigações que apuram suspeitas de fraudes e pagamento de propina, com impacto estimado em mais de 8 bilhões de reais no Banco Público do DF.
8: Um policial penal vai a júri popular acusado de matar a namorada em Belo Horizonte. É o que conta a Josiele Lemos.
10: Vai a júri popular o policial penal Rodrigo Caldas Fonseca, acusado de matar a namorada Priscila Mundim Pantuza em agosto do ano passado no bairro Padre Eustáquio, em Belo Horizonte. A justiça também manteve a prisão preventiva do réu após laudo concluir que ele tem plena capacidade de entendimento e determinação. Segundo a denúncia do Ministério Público, o crime ocorreu em contexto de violência doméstica e foi motivado por sentimento de posse sobre a vítima. Rodrigo responde por feminicídio qualificado com emprego de meio cruel e recurso que dificultou a defesa de Priscila.
8: A Polícia Federal prende 5 pessoas, destrói 22 dragas e recupera ouro em embarcações em uma operação contra o garimpo ilegal em Minas Gerais. Fala Matheus Hermógenes.
11: 5 pessoas são presas durante uma operação de combate ao garimpo clandestino no sul de Minas. A ação foi realizada nos vales dos rios Verde, Baipendi e Aiuroca para combater a extração ilegal de minérios e crimes ambientais. Segundo a Polícia Federal, foram apreendidos 300 gramas de ouro, 11 embarcações e 4 veículos. Além disso, 22 dragas usadas no garimpo ilegal foram destruídas e 4 mandados de busca e apreensão foram cumpridos. A operação contou com a participação de forças de segurança e órgãos ambientais.
8: E os esforços de resgate continuam pelo terceiro dia consecutivo após 2 terremotos mortais atingirem a Venezuela na noite de quarta-feira. Pelo menos 920 pessoas morreram e mais de 3.300 ficaram feridas, de acordo com os últimos dados oficiais. Uma última atualização divulgada nesta sexta-feira pela presidente interina da Venezuela, Delcy Rodríguez, elevou o número de pessoas presas nos destroços para 172. Mas dezenas de milhares de pessoas são dadas como desaparecidas em um banco de dados de resgate administrado por civis. E o técnico Lionel Scaloni confirma que Messi vai começar no banco de reservas no jogo da Argentina contra a Jordânia hoje, às 11 da noite, pela última rodada do Grupo J da Copa do Mundo. A Argentina já está classificada para a próxima fase com 2 vitórias em 2 jogos. A Jordânia está eliminada e ainda não pontuou na competição. Messi é o maior artilheiro da história das Copas, com 18 gols em 6 edições.

0: Estamos de volta com o Humanamente deste fim de semana, falando sobre as nossas emoções, as emoções às vezes difíceis de lidar, a partir do livro do Dr. Daniel Barros, A Central de Más Notícias, livro que ele está lançando, livro para as crianças, mas que pode ser lido com o apoio dos adultos, então é um livro para todo mundo que quiser escutar essas histórias que estão sendo ditas ali. Doutor, eu queria detalhar um pouco, entrar um pouco na sua obra de maneira geral, na sua obra na literatura que você escreve, produz mesmo de livros, porque tem aspectos muito interessantes, curiosos. Eu pensei dois títulos aqui de livros: Rir é Preciso e Lado Bom do Lado Ruim, são outros dois livros que você já escreveu. Para além do motivo óbvio de ser um psiquiatra, que interesse você tem exatamente na variação do humor das pessoas e da maneira como a gente se expressa? Por que isso te motiva enquanto escritor, não só psiquiatra?
1: Eu vou de trás para frente, porque eu acho que vai ser um gancho interessante, Renan. Assim, eu sou uma pessoa muito interessada pelo riso, né, e pelo humor, e tive a oportunidade de começar a, inclusive, fazer alguns levantamentos de trabalhos, justamente aqui no Humanamente, na nossa história, ao longo da nossa história. A gente falou algumas vezes sobre o riso, sobre o humor, sobre a importância disso, e isso acabou

0: obviamente, ela tem um aspecto até terapêutico que interessa pra gente. Agora, o lado bom do lado ruim tem uma história interessante que liga com a Central de Más Notícias, que ele foi um livro que, por a mero acaso, ele foi lançado no mês da pandemia. Então, na semana anterior, quando a gente. Na verdade, o evento de lançamento seria na semana em que tudo fechou. Né? E é um livro que mostra a importância, um livro de divulgação científica para adultos, com referências bibliográficas e tudo mais, das emoções negativas, da tristeza, da ansiedade, do medo, da raiva, do nojo. É um livro sobre o lado bom do lado ruim, os aspectos importantes, positivos, os aspectos essenciais das emoções negativas. Elas não existem só para nos incomodar. O incômodo delas tem um propósito. E é como veio na pandemia, foi um livro que acabou estourando, assim, vendeu muito. Até hoje acho que é o meu livro mais vendido, porque ele respondia uma necessidade das pessoas. E a Central de Más Notícias, que eu estou lançando agora, né, o infantil com a Panda Books, estou mostrando de novo aqui para quem está acompanhando com imagens. Ele fala, ele é quase que uma parte do lado bom, do lado ruim para as crianças. Né? Vou mostrar aqui uma página em que a menina vê um peixinho dela que morreu, né? Ela vê um peixinho que não está mais vivo. E aí a mãe tem que falar, e aí a tristeza tem que deflagrar, disparar aquela emoção na menina. Então a mãe diz: o peixinho morreu, né? Na verdade, a mãe, com muita delicadeza, ela fala: o peixinho não vai mais nadar. E aí a menina chega à conclusão: ah, então o peixinho morreu? Aliás, fica a dica aqui, né? Uma maneira de abordar situações assim. Então, esse é o fato. Esse é só o fato. A mãe está transmitindo o fato da realidade para as meninas. A emoção que isso vai produzir é a tristeza, né, que ela sente porque o peixinho não está mais lá. E isso está personificado no livro nessa personagem, né, na emoção tristeza, que aí vem o sentimento ruim, vem o choro, né, e tudo mais. Então, quando a tristeza mais para frente ela não trabalha direito, a gente vê a falta que a tristeza faz. Por isso que eu digo que é uma versão para crianças do lado bom, do lado ruim. Aliás, do capítulo da tristeza, do lado bom, do lado ruim para as crianças, para a gente poder falar para elas também como essas emoções são importantes.
1: E é importante também ouvir das crianças o que elas têm a nos dizer sobre as emoções que são delas, que elas estão sentindo, né? Você falou aí desse exemplo do peixinho, de não falar que o peixe morreu, mas de que o peixe não vai mais nadar. E aí a criança pode parar para pensar, por que que ele não vai mais nadar? Porque ele foi embora? Porque ele morreu? Que vocabulário ela tem? Que conhecimentos ela tem? Isso acontece muito quando, às vezes, as crianças perguntam algumas coisas de reprodução, né? De onde eu vim? Como é que eu nasci? E aí os adultos entram em pânico, pensam em respostas complexas, mas talvez seja interessante devolver a pergunta para a criança para entender de que ponto ela está falando, que informações ela tem. Passa mais ou menos por aí também quando a gente fala desses sentimentos que não são tão bons, que são de frustrações.
0: Com certeza, esse é o truque na manga de todo pai mais experiente. Fica a dica para um pai inexperiente, para os mais inexperientes. Quando a criança vem com uma pergunta estranha, sobre reprodução, da onde eu vim, ou às vezes até tem umas perguntas que a gente não fala muito, Renan, mas que podem ser constrangedoras e difíceis para os pais. Assim, ver uma pessoa na rua. Ah, por que que ele tá comendo ali da rua? Pai, a gente é rico, pai, a gente é pobre. Sabe essas coisas assim que você não tá preparado? Então, o truque sempre é: o que que você acha? O que que você ouviu? Qual é a sua percepção? O que que você está sentindo, né, com relação à tristeza? E esse é um exercício que não é automático. Ouvir as crianças não é automático, né, Renan? A gente acha que a gente sempre tem que responder. Mas dá um passo atrás, segurar a ansiedade do adulto, respirar e falar: ah, é? O que que você acha? Quem que te falou? O que que você percebeu? E às vezes, falar para a criança: mas o que que você está sentindo? Pode deixá-la confusa. Ela pode falar: ah, não saber. E aí você vai, a partir da experiência e da empatia, percebendo que a criança está com fome, ou está com sede, ou está irritada, ou está com raiva, ou está frustrada. E aí você vai sugerindo para a criança: ah, isso pode ser a tristeza, porque você acha que não vai mais ter o peixinho, a gente gostava dele. Então é por gostar dele que a gente fica triste quando ele vai embora. E assim você vai caminhando junto, né? Em vez de simplesmente ensinando.
1: Tem uma coisa que a gente abordou no primeiro bloco, eu queria voltar, que é essa gradação do sentimento.

0: né? Da tristeza, do desespero, do desamparo, do luto, da decepção, da angústia, uma série de sentimentos ruins, de sensações ruins que a gente pode experimentar em diferentes momentos ao longo da vida. E quando a gente fala das crianças, exatamente, já falamos disso dos adultos, mas eu queria focar nas crianças, porque como há um repertório menor, um vocabulário menor, o jeito de olhar é diferente. Quando é que a gente vê uma criança que está em sofrimento? Pela morte de um bichinho, pela morte de alguém da família, pela separação dos pais, enfim, uma infinidade de coisas da vida, ia falar da vida adulta, mas é da vida, né? Que afetam essa criança, e aí estão afetando demais, estão passando da conta. Que sinais aparecem, para que a gente possa dar um devido auxílio, talvez especializado, por exemplo, em serviços de saúde?
1: Sabe que, Renan, uma vez a minha treinadora, minha personal, ela dá aula para muito, muito para criança também, né? E ela veio comentar comigo de um aluno, ela falou assim: ah, Daniel, eu acho que, não sei, aquele aluno, ele é um menininho pequeno, não sei se ele tem algum problema, eu queria falar com a mãe, mas eu não sei o que dizer para a mãe, né? Não sei como abordar. Eu falei: olha, você não tem que dar diagnóstico, né? Nem eu que de fora consigo dar o diagnóstico, mas você vê muita criança, você dá aula para muita criança. Então você monta uma linha de base, assim, de reconhecimento de padrão. E você tá vendo que esse menino é fora do padrão. Você não tá dizendo que ele é isso, que ele é aquilo, não tá dando rótulo, um diagnóstico. Você tá vendo que ele é fora do padrão. Valeria a pena uma atenção para ver se essa. O quanto ele destoa é algo patológico, se é algo que tem que ser tratado ou não. Por que eu tô contando essa história breve? Porque é mais ou menos isso que chama atenção para nós como adultos quando estamos vendo a reação de uma criança. A gente tem mais ou menos um padrãozão como se reage diante da perda de um carrinho, da perda de uma boneca, de um peixe, de um cachorro ou de um avô, né? É diferente, mas tem um jeitão habitual. Um vai ficar um pouquinho mais, outro vai ficar um pouquinho menos, mas não ficar nada ou ficar demais, isso são fugas do padrão. Isso significa necessariamente algo patológico? Não, mas é algo que chama atenção. Vale a pena ficar de olho e, eventualmente, falar com uma ajuda especializada. Às vezes, o psicólogo da escola pode ser o primeiro passo ali, né? Ou o pediatra, enfim, qualquer pessoa que estiver disponível, qualquer profissional que estiver disponível, vale a atenção. Olha, achamos que está diferente, achamos que está demais, ou achamos que está de menos. O que que a gente faz? E a partir daí é cuidar mesmo, né? Tá presente e prestar atenção no desenvolvimento disso.
0: Mas para isso, para pedir ajuda, tem que estar prestando atenção, né? E a gente volta naquele ponto inicial. Tá ouvindo a criança, tá observando e não esperando alguma coisa, que tem muito isso também, né? Pô, esperava que agisse de determinada forma, que se portasse de tal maneira, mas se apresentou de uma outra, de um outro jeito. Como é que você vai lidar com esse outro jeito que a criança está se apresentando, né?
1: Exato, é estar aberto para isso e estar tá ali. O adulto é que tem que segurar as pontas e acolher, né? E não ficar desesperado. Assim, eu lembro de uma biografia do C.S. Lewis, né? O escritor, ele conta de que. Ele, na verdade, não é na biografia dele, é um livro sobre o luto. Que ele conta de como, quando a mãe morreu, ele cresceu sem a mãe, aquela coisa vitoriana do Reino Unido, né? Anos. A primeira metade do século XX. Ele não podia falar, não era formalmente proibido, mas era vetado, não se tocava no assunto, não se podia falar, e aí ele, quer dizer, não tinha outras formas de expressar, não tinha essa coisa de se expressar, né? Então era moldado de acordo com o adulto. E o que a gente tem trabalhado e tem visto que você não tem que colocar a criança na sua caixa, no seu molde. Deixa ela se expressar, deixa ela reagir de dele, e aí você vai acolher e vai amparar e eventualmente até tratar.
0: A gente está conversando aqui no Humanamente sobre o mais recente livro do Dr. Daniel Barros, A Central de Más Notícias, um livro voltado para as infâncias, mas que também pode ser direcionado para muitos adultos. A gente volta já já com essa conversa importante aqui no Humanamente. Até.
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5: Seis horas e 42 minutos pelo horário de Brasília, você acerta o seu relógio aqui na Band News FM. A Polícia Federal prende um suspeito de armazenar e compartilhar imagens de abuso sexual infantil pela internet no Mato Grosso do Sul. Detalhes com a Ronilma Pinheiro.
6: Um homem que não teve a identidade divulgada foi preso nesta sexta-feira pela Polícia Federal em Três Lagoas, no Mato Grosso do Sul. A ação faz parte da Operação Escudo de São Miguel 5. O homem, investigado sob suspeita de guardar e compartilhar pela internet imagens e vídeos de abuso sexual contra crianças e adolescentes. Além da prisão, a corporação cumpriu um mandado de busca e apreensão em Água Clara. Esse caso segue sob investigação das autoridades de Mato Grosso do Sul.
5: E começa o tradicional Festival de Parintins no Amazonas. Detalhes com Adeilson Albuquerque.
7: Começa na noite desta sexta-feira o Festival de Parintins para a disputa entre os bois Caprichoso e Garantido. O Caprichoso abre as três noites do festival com o tema Brinquedo que Canta Seu Chão, uma homenagem às origens do boi azul e branco. Já o Garantido, que fecha as noites, apresenta Parintins, Portal de Encantamento, uma viagem pela ancestralidade, pela magia da floresta e pela riqueza cultural amazônica. São 2 horas e meia de apresentação para cada bumbá. 21 itens serão avaliados pelos jurados.
5: Uma moradora de Brasília é confirmada como uma das vítimas brasileiras do terremoto na Venezuela, onde vivia há cerca de 2 meses. Detalhes com Augusta Proença.
8: A modelo Vanessa Zacarias, de 44 anos, foi uma das vítimas do terremoto que atingiu a Venezuela nesta quarta-feira. A morte foi confirmada pelo irmão através das redes sociais. Vanessa era moradora do Gama, região cerca de 30 quilômetros do centro de Brasília, e se mudou para o país vizinho cerca de 2 meses atrás. 2 abalos sísmicos superiores à magnitude 7 atingiram a costa venezuelana em apenas 40 segundos, seguido por pelo menos 140 réplicas. O governo local já contabiliza mais de 900 mortos e 3 mil feridos, com expectativa de alta nos números.
5: E ainda nesse tema, os aeroportos internacionais da Venezuela voltam a operar após os terremotos, mas o principal terminal do país, o aeroporto Simón Bolívar, continua fechado para inspeção de danos. O fechamento levou ao cancelamento de vários voos internacionais. Os dois terremotos que atingiram o país na última quarta-feira deixaram quase 1.000 mortos e 50 mil desaparecidos, segundo o balanço oficial mais recente. E o Brasil enfrenta a Eslovênia hoje, às 3h30 da tarde, na Liga das Nações de Vôlei Masculino, depois de sofrer a segunda derrota consecutiva na competição, desta vez para a Itália, por 3-1. Os italianos tiveram 9 pontos no saque contra apenas 2 do Brasil. Com a derrota, o Brasil caiu para a sexta posição, com 11 pontos, e a Itália assumiu o quinto lugar, com 13 pontos. As 7 melhores campanhas avançam para o mata-mata, marcado para o fim de julho, lá na China.

0: Estamos de volta com o Humanamente deste fim de semana, falando sobre o livro A Central de Más Notícias, do Dr. Daniel Barros. Ele assina os livros dele, Daniel Martins de Barros, acho muito chique. Daniel Martins de Barros. Um livro publicado pela Panda Books, muito bonito, com ilustrações lindas, falando dessa dificuldade de comunicar notícias não tão boas para as crianças, como falar da situação do mundo dos adultos, que muitas vezes afeta essas crianças, de realidades que vão mudar, de cenários transformados, e como é que isso bate nelas. Geralmente vem essa sensação, né, doutor, de tristeza, de frustração, de todos aqueles sentimentos que a gente elencou por aqui, da decepção, da chateação. E quando não vem nada disso? Quando não bate nada? A criança fica confusa ou não demonstra estar sentindo o que deveria ser, entre aspas, o normal ou esperado sentir? Acende um sinal de alerta?
1: Pois é, esse é até um momento chave do livro aqui, né, Ana, que procura, um livro que procura justamente mostrar a importância de a gente ficar triste. Eu usei como recurso a ausência da tristeza para mostrar a confusão que isso dá, né? Então a tristeza, ela é aquela personagem, a gente comentou nos blocos anteriores, que ela não quer mais dar notícia só de chateação, ela quer dar notícias mais intensas. Aí o peixinho da menina morre, ela dá a notícia que o peixe morreu, quer dizer, a mãe fala o fato, e a tristeza deflagra aquela emoção. E a tristeza, a personagem se assusta com a reação da menina. Ela fala, nossa, quer dizer, ela tá acostumada a dar aquelas mensagens de que o lápis de cor sumiu. Quando dá a mensagem que um peixe morreu, ela se assusta. E aí tem uma situação muito delicada, assim, de um dos pais que estão se divorciando, eles querem falar pro filho, e aí a tristeza, ela é obviamente convocada, né? Os pais dão ali o contexto, eles falam os fatos do divórcio, e um diálogo até bastante sensível ali, que eu gosto do livro. E aí a tristeza hesita, ela fala, ah não, esse moleque vai sentir muita dor, eu não aguento dar essa notícia, e ela foge. E ela vai tomar uma bronca lá na Central de Más Notícias, né? Tem até uma fala muito interessante. Quem que era? Tem um personagem que fala para elas quando ela... Aqui, ela fala pros colegas, né? Da Central de Más Notícias, o que aconteceu. Aí começam os diálogos, né? Não acredito, intrometeu-se a insatisfação. Que trabalho mal feito, né? A insatisfação sempre falando disso. As outras começam a chegar. Ah, eu esperava mais de você, diz o desapontamento. E aí a angústia fala, e agora? E agora? E agora?
0: Né? Toda vez que falo de luto, eu lembro de uma frase que eu vi numa série de super-herói, assim, eu nem me lembro mais exatamente qual que era, mas é uma frase linda, que é o luto é o amor que permanece. E eu me lembrei de novo disso na leitura do seu livro, porque fica esse sentimento, né? Você usou muito bem essa expressão, assim, do luto como essa sensação, esse sentimento sênior, porque mostra a importância que as coisas tiveram na nossa vida para que a gente esteja sentindo aquilo que a gente está sentindo. E a minha pergunta é, as crianças observam da mesma maneira, sentem da mesma maneira o luto, assim como os adultos? É diferente para a criança? Como é que funciona?
1: O luto, é interessante que o luto na criança, ele vai sendo revivido à medida que ela vai desenvolvendo o pensamento abstrato, né? Então ela vai revisitando aquela perda ao longo do seu próprio desenvolvimento, conforme a capacidade de raciocínio, de abstração do que é a presença, do que é a ausência, do que é a impermanência, do que é a morte. Isso vai mudando, né? Conforme a gente vai amadurecendo, a gente vai pensando de novas maneiras e o luto vai sendo revisitado. Mas essencialmente, em todos os momentos, é isso, né? É a presença de uma ausência, né? É aquilo que você gostaria que estivesse, mas que não está, e se lamenta. O C.S. Lewis, de novo, né? Ele fala na biografia dele, é uma frase assim, que eu sempre cito, porque para mim ela resume não só o luto, mas a tristeza como um todo. Eu acho que está presente em tudo que eu escrevo. Ele, enfim, cresceu, que nem a gente falou, sem mãe, um cara renascentista, né? Vitoriano, renascentista não, na Irlanda vitoriana, cresceu no orfanato, um cara muito frio, se apaixona lá na idade mais adulta, meia idade quase, e acaba casando com a mulher, demora então para se envolver, quando se envolve a mulher tem câncer e morre, né? Tá aqui o spoiler da história, mas a história é bem antiga, então não tem spoiler mais. E aí, alguém pergunta pra ele, puxa, Lewis, você que nunca quis se envolver, agora que se envolveu, ela morre, essa tristeza, meio que pergunta se vale a pena. E ele tem essa frase que pra mim é definidora, Renan, ele diz assim, a tristeza de agora faz parte da alegria de então. Eu não consigo falar essa frase sem me arrepiar todas as vezes, porque é muito lindo isso, que tá no pacote. Se você quer ter alegria, você assume, vem junto com esse pacote, amar alguma coisa, vem junto no pacote a tristeza para quando aquilo acabar, seja pelo motivo que for, né? Então a tristeza de agora faz parte da alegria de então. Eu não precisava estar triste, era só não ter me alegrado antes, né? Eu não preciso ficar de luto, é só não amar nada. Então quando a gente coloca nesses termos, a gente vê como a tristeza é simplesmente um preço a se pagar, é alto. Mas é tão mais alto quanto maior for o amor, quanto maior for a alegria, né?
0: É, muito bonito, muito bonito. É, a gente está se encaminhando para o final dessa conversa e eu queria perguntar, fazer uma pergunta, uma curiosidade mesmo de uma pessoa que escreve para as crianças, né? Porque acho que as infâncias, a infância está em disputa. Né? No nosso país, no mundo de maneira geral, estamos no ano eleitoral, sempre surgem coisas e as nossas crianças defendem as nossas crianças, temos que ser vigilantes com as crianças, mas muitas vezes a gente tira, sei lá, as crianças da rua, faz essa vigilância, essa coisa mais agressiva na escola, do que está lendo, do que está se falando na sala de aula, e aí a criança fica dentro de casa com a cara enfiada no celular. Né? Então a gente está protegendo, a gente está de olho nas crianças ou não? E aí quando você, um autor, um profissional da área da saúde, um autor de livros, vai criar uma história, que tipo de coisas passam pela sua cabeça? Tem algum tipo de medo? Tem algum desses sentimentos todos, né? Angústia, isso surge no seu processo de criação, já que você está falando para um público tão especial que é esse público da infância?
1: Isso me faz pensar num artigo que eu escrevi recentemente sobre o excesso de proteção, né, que a gente muitas vezes tem feito e como a gente deixa de treinar as crianças e os jovens e os adultos de expor a situações que vão ser importantes, que são importantes para ela desenvolver o seu sistema imunológico emocional, vamos colocar dessa maneira, né? Então, da mesma forma que a gente sabe que a criança que cresce num ambiente muito limpo, urbano, todo desinfetado, ela tem mais alergias e mais problemas imunológicos do que a criança que cresce no chão de terra, mexendo com bicho, né? Com animal doméstico em casa, porque o sistema imunológico não foi exposto e aí não sabe lidar com as coisas. Provavelmente expor os jovens, as crianças a estímulos que são emocionalmente carregados, dramas, perdas, medos, ameaças, num ambiente controlado, num ambiente seguro, como o ambiente lúdico, como o ambiente da literatura, como o ambiente da arte, seja mais importante do que protegê-las de gatilhos, e não vamos falar nisso. Né? Os alertas de gatilho, até tem estudo sobre isso, não funcionam, porque a pessoa não deixa de se sentir assim e a maioria das pessoas não deixa de ler alguma coisa porque tem alerta de gatilho, ou de ver, né? Alguma coisa porque tem alerta de gatilho. Então, eu acho que a minha... Eu nunca me preocupei com isso ao escrever. Eu acho que eu sempre quis ser o mais verdadeiro possível com relação ao tema que eu estou tratando. O medo, a tristeza, seja o que for, sem querer proteger demais as crianças da exposição a isso. Claro que não vou fazer uma coisa sanguinolenta para criança, né? De acordo sempre com aquela, com a idade, com a capacidade ali, a maturidade emocional dela lidar com aquilo. Mas no nível dela, cartas na mesa, sabe? Acho que a gente tem que lidar justamente porque é uma forma de ela ter empatia, ver ali um peixinho morrendo, ver um casal se separando, ver a tristeza acontecendo naquele ambiente seguro, e ela vai vivenciando aquilo indiretamente e treinando o seu próprio sistema emocional para isso.
0: A Central de Más Notícias, de Daniel Barros, livro publicado pela editora Panda Books. Sucesso para você em mais esse livro. Faça um convite aí para que as pessoas leiam, presenteiem as crianças, enfim, os adultos com essa história boa.
1: Pois é, tá aqui, o livro é muito bonito, como já mostramos para quem acompanha aqui com imagens, a Central de Más Notícias, as ilustrações maravilhosas do Hiro. O Hiro Kawahara, ele também faz as ilustrações de bandejinha de restaurante, assim, sabe? Aquelas famosas. Então é um cara que sabe, tem a linguagem rápida e a linguagem das figuras. Para quem está ouvindo de São Paulo e a tempo, o lançamento oficial do livro vai ser na Livraria da Vila, da Avenida Paulista, no dia 27 de junho, das 11 à 1. Então, quem puder passar lá, se ainda dá tempo, se está ouvindo a tempo e vai estar para São Paulo, no sábado, dia 27 de junho, às 11 horas, na Avenida Paulista, na Livraria da Vila, da Avenida Paulista. Vou ter o maior prazer de receber todos os ouvintes lá e fazer aquele autógrafo, bater aquele papo.
0: Convite feito. Então, é isso, nesse Humanamente Especial. A gente vai ficando por aqui. Voltamos no próximo fim de semana com mais conversas sobre saúde mental, sobre comportamento humano. Até mais, doutor.
1: Até lá.

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3: Seis horas e 58 minutos. Eu, Luana Pereira, me despeço por aqui de você, ouvinte, que ficou durante toda a madrugada aqui comigo, se atualizando. Abro espaço agora para Carolina Ercolim e para o Luiz Megali, que fazem as honras e atualizam vocês com os primeiros destaques da manhã deste sábado, 27 de junho de 2026. Tchau!
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5: 7 horas em ponto, um ótimo dia a você, meu querido ouvinte. News FM, eu sou Luiz Begali, vamos juntos até as 9 horas da manhã com muita informação e prestação de serviços neste sábado, dia 27 de junho de 2026, primeiro sábado do inverno brasileiro. O time de colunistas da Band News, hoje composto pela nossa equipe nos Estados Unidos, Maurício Ferreira, Fábio França, Aline Fanelli, Eduardo Barão, quem mais? Bernardo Ramos, certamente estou esquecendo alguém, Felipe Kiel, enfim, a turma está mobilizada para trazer a você a melhor informação desta Copa do Mundo, cuja primeira fase vai chegando ao fim. Mais 6 jogos estão marcados para hoje, o primeiro às 18 horas e o último às 11 horas da noite, pelo horário de Brasília. Definição dos últimos grupos ainda não definidos nesta Copa, que tem a França, me parece, como a grande candidata ao título. A França conseguiu marcar, tem 2 dos artilheiros da Copa, né? Haaland e Dembélé, e marcou 10 gols. Média acima dos 3 no grupo mais difícil, no grupo da morte da Copa. E ainda pegou um cruzamento complicado. Se a França ganhar essa Copa, vai ser uma vitória maiúscula. Carolina Ercolim, bom dia pra você.
3: Bom dia, Luiz Megali. Bom dia aos nossos ouvintes que já estão ligadinhos conosco neste sabadão de muito jogo ainda.
5: É isso aí. E queremos sua participação pelo 999-592-100. Mande aí a sua mensagem, 999-592-100. Código de área 11. Está conosco aqui de Minas Gerais o Eugênio. Bom dia para você, Eugênio. Também manda aqui um excelente sábado para nós o Eloy, que é do Rio de Janeiro. Deseja um ótimo sábado para nós, para nossas famílias, e manda um abraço para todos os profissionais intensivistas e intervencionistas. Que Deus abençoe o trabalho de suas mãos. O Eloy, ele é socorrista, trabalha no SAMU de Duque de Caxias, ouvindo a Band News FM. Obrigado, querido. Todo mundo apresentado e escalado, só falta ele, meu galo. Toca a bateria.
3: Começa falando então sobre os jogos, né? Porque termina hoje a fase de grupos da maior Copa do Mundo da história. E o último dia da primeira fase reúne definições em três grupos da competição. A Band News FM vai trazer uma rodada tripla, começando no fim da tarde e entrando pela madrugada de domingo. Ontem, enquanto Cabo Verde fez história, o Uruguai se despediu de maneira melancólica. Em outra façanha para a África, o Egito passou de fase pela primeira vez na história de maneira dramática. A França deixou claro que não está para brincadeira. Não é isso, Fábio França? Bom dia para você.
6: Ah, Carolina Ercolim, bom dia para você, para o Luiz Megali, para todo mundo ligado, sintonizado na Band News FM. E aí, não tá para brincadeira mesmo. O jogo da França ontem foi impecável, sobretudo no primeiro tempo. Nossa, mas assim, um outro ritmo de jogo, né? Um outro nível de futebol em relação a tudo que a gente já viu nessa Copa do Mundo. Tudo bem que era o time reserva da Noruega, a Noruega abriu mão aí desse jogo para já se poupar para a próxima fase, estaria classificada de qualquer maneira. Mas sei lá, viu? A França atropelou de um jeito inacreditável no primeiro tempo. Dembélé acertava tudo quanto é chute pro gol. Limpava pro lado, puxava pro lado, batia gol. Puxava pro lado, batia gol. Negócio inacreditável. Bernardo Ramos tá aqui comigo, ao meu lado. Acompanhou essa partida ontem, comentou na Band News FM. E tenho absoluta certeza que ficou tão impressionado quanto eu, hein, Bernardo? Bom dia.
7: Bom dia, Fábio Begari, Carolina Ercolim, quem nos acompanha na Band News FM. Foi um primeiro tempo espetacular da França. E que pese o fato de você já ter dito, de a Noruega ter entrado com um time majoritariamente reserva, apenas um titular, o Alcenes, né, que é meio campista, jogando como lateral direito na Noruega, facilitando muito a vida da França. Agora, o Dembélé teve uma atuação para colocar no Museu do Louvre, né? Foi uma atuação espetacular do ponta direita, ele jogou como ponta direita. O técnico Didier Deschamps, que não estava à beira do gramado, né, a mãe dele faleceu, ele teve de voltar à França. Gui Stefan dirigiu a equipe Le Bleu, mas o Olise teve a prerrogativa da movimentação por todo o campo ofensivo. O Dembélé jogou como um ponta direita, Doué na ponta esquerda e o Mbappé como centroavante, né? E a bola chegava no Dembélé, foi o que você falou, ele chutava para o gol e acabava marcando, né? Foi uma atuação memorável no primeiro tempo. No segundo tempo, até foi um jogo que virou ali um amistosão, né? Muito parecido com o Brasil e Escócia, com o que foi Brasil e Escócia, né? Uma atuação que credencia a França, mais uma, né? Que credencia e sublinha o favoritismo da França nessa Copa do Mundo.
6: Futebol incrível, realmente apresentado pela França, bateu a Noruega por 4-1, passou na primeira posição nesse grupo e Senegal bateu o Iraque por 5-0. No outro grupo, Grupo H.
5: Peraí, amigos, também... podemos ficar um pouquinho no grupo da França, até porque a Noruega tá ali, né? A nossa possível adversária. Não sei se a gente ia falar mais tarde sobre isso, mas a Noruega abriu mão da classificação em primeiro lugar, buscando esse chaveamento mesmo, em que o Brasil tá no caminho?
7: Eu acho, Megali, que a Noruega... O Haaland já tinha falado sobre isso depois do jogo contra a Senegal. Falou, provavelmente a gente não vai ganhar na França. Como a chance era mínima, o técnico Ståle Solbakken, da Noruega, abriu mão. Ele fez o que a Alemanha cansou de fazer em Copa do Mundo. A Alemanha, em 1954, por exemplo, ia jogar contra a Hungria, que era a franca favorita para ganhar aquele Mundial. Entrou com 6 jogadores reservas, tomou de 8. Fugiu do cruzamento contra a Hungria em fases de mata-mata para só jogar na final, acabou ganhando a Copa do Mundo por 3-2. A Alemanha cansou de fazer isso em Copa. É muito pragmatismo. Eu não gosto. Mas o que a Noruega fez ontem foi o que a Alemanha cansou de fazer em Copa do Mundo, né? Foi uma opção. Vai ser um jogo muito físico contra a Costa do Marfim, que é uma seleção muito física. E aí a Noruega, o Ståle Solbakk, no caso, que é o técnico, pensou assim, ó, eu vou perder esse jogo mesmo, pelo menos vou poupar meus principais jogadores, né, que são Haaland e Odegaard, para depois, lá na frente, eles estarem descansados, jogarem contra a Costa do Marfim, ganharem na Costa do Marfim, como você bem disse, entrarem no caminho do Brasil.
5: E aí, sobre a morte da mãe do Didier Deschamps, não sei se vocês viram a charge que foi publicada por aquele jornal Charlie Hebdo. Vocês se lembram do Charlie Hebdo, né? Que foi alvo de Jesus Charlie, né? Gerou um debate tremendo sobre liberdade de expressão, porque foi palco de um atentado terrível de fanáticos islâmicos, porque o jornal tinha por hábito satirizar em forma de charges o profeta Maomé. É proibido você, pela religião, né? Muçulmana, você satirizar o profeta, quanto mais da maneira que o Charlie Hebdo fazia. Cara, e os caras gratuitamente, eles são provocativos mesmo, né? A característica do jornal, e eu acho que é um bom símbolo do que significa liberdade de expressão. Eles publicaram, vocês viram isso aí? Você viu, Bernard? Publicaram uma charge, cara, gratuitamente, não sei se vai dar tempo do Thiago colocar no ar, uma caricatura ali, bem tosqueira, do Deschamps levantando uma urna, né, como se fossem as cinzas da mãe, na urna escrito mamãe, e aí a legenda diz, Deschamps traz a taça pra casa. Cara, que mau gosto, né?
7: Lamentável.
5: Eu não sei se o Deschamps tem algum histórico de polêmicas, opiniões polêmicas que justificaria, se é que algo justificaria isso, né? Você colocar literalmente a mãe no meio. Mas me pareceu uma coisa tão gratuita, né? Aí o jornal não se pronunciou a respeito do assunto, deixou lá. E a Federação Francesa de Futebol também preferiu não dizer nada, mas isso está gerando muita crítica e muito debate. Ó, tá no ar aí a charge do Deschamps levantando a urna. Mamãe, Didier Deschamps traz a Copa para casa. Péssimo gosto, hein, gente?
7: Eu achei de péssimo gosto, né? Lembrando que o Deschamps vai deixar o comando da seleção francesa após a Copa do Mundo. Zidane ainda não foi oficializado, mas deve ser o futuro técnico da seleção francesa. Lembrando que o Deschamps estreia em Copa do Mundo dirigindo a seleção da França em 2014, aqui no Brasil. Ele foi o responsável por levantar a taça em 1998, né? O Laurent Blanc, que era o capitão, estava suspenso naquele jogo contra o Brasil, e ele foi o responsável, foi o capitão de plantão, e acabou levantando a taça em 1998.
5: O que mais, gente?
6: Os outros resultados do dia, né? Já passamos aí França 4, Noruega 1, Senegal 5, Iraque 0. Tivemos também ontem mais um empate de Cabo Verde, terceiro empate da seleção de Cabo Verde, que levou Cabo Verde à próxima fase, vai enfrentar a Argentina. Inclusive, na próxima fase da Copa, esse confronto já está definido. Cabo Verde 0, Arábia Saudita 0. E a Espanha bateu o Uruguai por 1-0. Uma confusão danada no Uruguai. Já tinha briga entre treinador e jogadores. Péssima campanha do Uruguai, com dois empates e uma derrota. O Uruguai está eliminado da Copa do Mundo. Tivemos a vitória da Bélgica, goleada da Bélgica. Finalmente, a Bélgica apresentou um futebol razoável, bateu a Nova Zelândia por 5-1, classificou-se na primeira posição desse grupo. O Egito, numa classificação inédita, empatou com o Irã por 1-1, classificado também com 5 pontos, mas na segunda posição desse grupo. E aí já temos alguns confrontos definidos, né, para a próxima fase. Já temos Alemanha e Paraguai, futebol paupérrimo do Paraguai também na primeira fase, mesmo assim garantiu a classificação como um dos melhores terceiros colocados. França e Suécia, África do Sul e Canadá, Holanda e Marrocos, esses jogos já definidos, assim como Estados Unidos e Bósnia, Brasil e Japão, Costa do Marfim e Noruega, Argentina e Cabo Verde, Austrália e Egito. Dei ênfase nesse jogo porque, assim, enquanto algumas pedreiras já, né, vão aparecer no caminho de algumas seleções na próxima fase, teremos um Austrália e Egito na segunda fase da Copa do Mundo.
7: Eu acho que há dois jogos aí menos concorridos, né? O jogo da África do Sul contra o Canadá, em que pese o fato de o Canadá ser um dos países sede, e esse aí, Austrália e Egito, realmente complicado, né?
6: É demais.
5: Mas o jogo do Canadá, nem no Canadá é, né, Berna? Aí é o jogo isolado de domingo.
7: Exato, porque o Canadá se classificou em segundo.
5: Pô, e é o único jogo de domingo. Que dureza, gente. Desculpa, vai lá, Fabio.
6: Não, dureza. Antes de falar com a Aline Fanelli com as informações da seleção, só para deixar claro, ainda restam algumas vagas para os terceiros colocados, porque os grupos nem todos jogaram, né? A gente vai ter essa definição hoje. Dos 8 melhores terceiros que se classificam para a próxima fase, 5 já estão definidos: Suécia, Equador, Bósnia, Paraguai e Senegal. Restam outras vagas. E aí tem um detalhe importante. Eu tenho a impressão, o Bernardo já falou sobre isso ontem, de que a FIFA vai mudar essa regra para a próxima Copa, porque a isonomia foi para o brejo, esportivamente não foi legal. A Escócia, que entrou em campo primeiro, tomou uma chapuletada do Brasil por 3-0. Os times que vieram na sequência sabiam exatamente o que tinham que fazer. Hoje, a Argélia, por exemplo, hoje sabe exatamente o que tem que fazer para tentar a classificação. Os primeiros lá que jogaram não sabiam. Então, quer dizer, não ficam. Se a FIFA define que os dois jogos de cada grupo na última rodada precisam ser no mesmo horário para garantir a isonomia, né? Para garantir a esportividade, numa boa. Todo mundo que disputa o terceiro lugar deveria jogar no mesmo horário também. Não dá. São duas regras diferentes para o mesmo. Pro mesmo objetivo, né? Garantir a isonomia do jogo. E isso não foi garantido. Os caras que jogam hoje sabem o que tem de fazer para conseguir esse terceiro lugar. Isso certamente vai ser alterado para a Copa do Mundo. Se houver empates entre terceiros colocados, né, se a gente for pegar ali saldo de gols, gols marcados e até cartões, a decisão vai para o ranqueamento da FIFA. Então, muita coisa pode acontecer ainda na rodada de hoje.
5: E aí você abre caminho para jogos de compadres, né? O jogo do Japão contra o Japão. O Japão pegou quem mesmo? A
7: Suécia.
5: A Suécia, né? A Suécia... Tudo bem, tá?
6: Isso aí,
5: até tava atacando ali, mas não atacava muito, porque se tomasse um gol, também perdia a vaga. E o Japão meio numa boa também, porque aquele empate estava garantindo o segundo lugar. E aí tem uns jogos que meio que não valem nada, né? Na última rodada. Não,
6: hoje, Áustria e Argélia se empatar, os dois classificam.
5: Quer dizer... Será? Tá tudo bem, alguém até. Eu não acredito que vai haver um acerto formal entre os dois times, mas com que energia eles vão atuar? Os dois precisando exatamente de um empate.
7: Já houve, viu, Megali?
5: Já houve o quê,
7: Berninha? Ok. Acerto de jogo de compadres.
5: Ah, é?
7: Já teve isso em Copa do Mundo. E por isso que a FIFA mudou
6: nomes
7: para jogos simultâneos na última rodada da fase de grupos. Porque em 82, a Alemanha e a Áustria se enfrentaram num grupo que tinha a Argélia com chance de classificação, e aí fizeram o jogo de compadre. Se a Alemanha vencesse por 1-0, só esse placar, os dois se classificavam. O que aconteceu? A Alemanha fez um gol logo no início e eles ficaram tocando bola o restante do jogo.
5: É mesmo?
7: É chamado de o jogo da vergonha.
5: Ô, Bernardo, qual foi o estado que adotou uma regra completamente maluca, uma época aqui no Brasil, em que o empate valia... O empate levava para a prorrogação, o time que ganhava na prorrogação ganhava 2 pontos, então teve um jogo lá em que um time precisava tomar um gol para poder ir para a prorrogação.
7: Rio Grande do Sul, Megali.
5: Foi no Rio Grande do Sul. Você lembra qual eram os times? Aí ficou uma situação, Carol, que para determinado time valia a pena ou fazer um gol ou tomar um gol. A bola tinha que entrar no próprio gol ou no gol do adversário. Porque a regra era tão maluca, eu não vou saber exatamente qual era a situação. Então o que fez esse time? Foi lá, colocou 8 jogadores debaixo do gol adversário. E o goleiro e mais 5 embaixo do próprio gol. E o outro time ficava tentando enfiar a bola pra dentro. Onde foi? Como é que foi isso mesmo, Berna?
7: Eu lembro que foi no Rio Grande do Sul, no início do milênio. Assim, eu não lembro exatamente qual o jogo. Acho que o Internacional tava. Era um problema de regulamento, né? Agora, essa história aí de pênalti, de ganhar no tempo normal, valer 3 pontos, pênalti 2... derrota no pênalti 1 e derrota no tempo normal 0 ponto, isso aconteceu no Campeonato Brasileiro de 88, né? Você vai lembrar disso.
5: Sim.
7: Quem ganhava no tempo normal faturava 3 pontos, quem ganhava nos pênaltis faturava 2, quem perdesse no pênalti faturava 1 e quem perdesse no tempo normal 0 ponto.
5: Numa dessas, o Flamengo jogando com o Palmeiras, né, perdeu um atacante, aí foi o Gaúcho.
7: Não, o Zete quebrou a perna,
5: entrou o Gaúcho no gol e pegou 2 pênaltis.
7: Isso, exatamente,
5: no Maracanã. Bom, Aline, Tudo certo para nossa estreia na fase de mata-mata?
8: Oi, Megali, bom dia para você, para quem tá acompanhando a gente, a Carol. Tudo quase certo, né? Faltam dois treinos, então o Ancelotti vai começar a organizar esse time, mas a gente tem uma tendência de repetição de escalação da partida contra a Escócia. Hoje a atividade vai ser às 10h30 da manhã do horário de Brasília, então um pouquinho mais cedo do que o usual, justamente porque no período da tarde a delegação já vai para Houston. Desta vez, o Brasil não vai um dia antes do jogo, vai dois dias antes. É uma viagem de cerca de 3 horas e 50 minutos. Então, o horário do voo previsto de sair de Nova Jersey é 3 da tarde. E aí, amanhã, o Brasil faz um treino no estádio de Houston, já no palco da partida contra o Japão na segunda-feira. E tem a entrevista do técnico Carlo Ancelotti, que vai ser no estádio mesmo. Provavelmente, esta entrevista vai ser às 4h30 da tarde do horário de Brasília, mas a gente ainda está aguardando a confirmação que vem da FIFA, né? Não é a CBF que estabelece esse horário, é com relação à FIFA. E aí, na atividade de ontem, não foram todos os titulares que estiveram no campo. A comissão técnica já vem fazendo isso nos treinos pós-jogos, que é o tal do controle de carga. Pensar nessa parte física do jogador, porque são muitos jogos em sequência e o time precisa estar bem. Então, apenas Vini Júnior, Raia e Douglas Santos, dos titulares, é que estiveram no campo na atividade. Neymar estava lá, normalmente. E o mais curioso é que, depois de todos esses dias que a comissão técnica faz o controle de carga, em nenhum deles o Vinícius deixa de estar no campo. Ele sempre está no campo no controle de carga. Ou seja, o Vini quase nunca precisa fazer controle de carga, de tão bem que ele tá fisicamente também. E aí a gente acompanhou depois a entrevista do Rayan, que assume a titularidade da seleção brasileira. A gente imagina que vai continuar contra o Japão, com apenas 19 anos, um garoto ainda. E ele, até a data FIFA de março, não tinha sido convocado para a seleção principal ainda. Ele se transfere ao Bournemouth, da Inglaterra, vai jogar na Premier League, são 5 gols em 15 jogos, porque ele pega ali a reta final da temporada, e aí ele consegue assumir a titularidade por causa da lesão do Rafinha. Então vamos ouvir primeiro o Rayan falando da questão de como é para ele entrar no estádio, observar tudo isso, porque até pouco tempo atrás não se falava no Rayan na seleção brasileira e no Rayan como titular. Então vamos acompanhar o que ele disse.
9: Estou vivendo o sonho aqui de estar aqui na Copa do Mundo. 19 anos de idade, como tu falou, cheguei ali entrei ali no aquecimento ali, olhando pro estádio, relembrando os momentos que eu já passei, e tá ali no campo ali, jogando a Copa do Mundo primeira vez como titular, e a gente sabe do sofrimento que a gente já passou atrás, sentimento de muito orgulho de estar aqui com a seleção brasileira, representando o meu país numa Copa do Mundo. Acho que é isso, entrar ali no campo ali é ser o mais natural possível, que as coisas vão fluir naturalmente.
8: O Rayan foi a segunda maior contratação da história do Bournemouth, um grande investimento no jogador que era do Vasco, e o clube está dando um suporte enorme para ele justamente por isso, fora de campo também. Então, recentemente ele começou a fazer aulas de inglês, o clube colocou uma professora para ele, afinal de contas, entende-se que um jovem garoto também é um ativo importante para o clube, não só para evoluir dentro de campo, mas em todos os aspectos de adaptação ao país e tudo que ele está vivendo. E foi legal que o Rayan contou ontem pra gente que o Bournemouth mandou um representante para assisti-lo pessoalmente na partida contra a Escócia, tamanha importância que ele tem pro clube. Então fala aí, Rayan.
9: O clube foi muito importante para mim, não só dentro de campo, mas fora também. A assessora do clube lá ontem, ela estava aqui no jogo, ela veio aqui só para me ver. Então, acho que isso é um carinho que eles estão tendo por mim também, está me ajudando bastante. E essa convocação também, a Premier League, me ajudou bastante. Acho que cheguei lá muito bem, ajudando o meu clube a participar a primeira vez numa Liga Europeia. Acho que o clube me ajudou bastante, sim.
8: Então, provavelmente, Rayan vai estar entre os titulares mais uma vez, e aí vai ser a primeira vez desde que o Ancelotti chegou que ele vai conseguir repetir uma escalação. 16º jogo do Brasil com o Ancelotti.
10: Aline, ontem ele não conseguiu apontar direito o jogador mais perigoso do Japão, né? É, acho que o pessoal ainda vai ter uma aula sobre, enfim, quem que deve marcar, quem não deve. Demonstrou um pouco de desconhecimento, né?
8: Mas você sabe que eu estava conversando depois com o assessor dele, né? E aí a gente comentou sobre esse assunto, né? Porque geralmente alguns jogadores, eles recebem mídia training, o que falar, o que não falar. E aí eu perguntei, eu falei, não seria, sei lá, legal que ele soubesse pelo menos o nome de um jogador? Como é que vocês veem isso? E aí ele falou, não, cara, foi a resposta natural dele, tá tudo certo. É, ele falou de coração, ele realmente não sabe, eles vão estudar, obviamente, mas foi só o primeiro dia de preparação, ainda tem 2 dias, então assim, é ele. É a maneira como ele respondeu ali, nada ensaiado, nada preparado, e eles acabaram entendendo como uma reação natural. Eu até fiquei curiosa pra perguntar isso também.
5: O famoso estudar na véspera, né?
6: Se tivesse ouvido o Bernardo Ramos, né, Megali?
5: Oi?
6: Se tivesse ouvido o Bernardo Ramos, saberia, né?
5: O Bernardo sabe.
6: Qual é o melhor jogador do Japão, hein, Bernardo? Quais são as preocupações do Brasil?
7: Eu acho que hoje é o Kamada, né? O principal jogador da equipe japonesa, atleta do Crystal Palace, meio campista, disparado, né? Lembrando que o Japão, né, Aline, perdeu 3 jogadores antes da Copa do Mundo, Minamino, Mitoma e Wataru Endo, e perdeu o Takefusa Kubo durante a Copa do Mundo.
8: Dura se ele chegar em várias camadas, né? Aí a gente não vai saber qual camada que ele chega.
6: Eu adoro esse nome, Takefusa Kubo. O Brasil também perdeu muita gente, né? Antes da Copa, o Japão não fica atrás. O problema é que, como disse o Bernardo lembrou durante a semana, o Japão perdeu os 3 melhores jogadores. Não é que perdeu qualquer
7: capitão,
6: um.
7: Capitão, inclusive.
6: Cara, eram os 3 caras da seleção do Japão.
8: Poxa, que pena. Que Copa.
6: É, cara, chama o Jasper.
5: Mas alguém que tá vendo o Brasil de longe também não diria que o Brasil perdeu alguns de seus melhores jogadores?
6: Sem dúvida.
5: Rafinha, sem dúvida. Rodrigo, Neymar. Estevão. Não, sim. Todos os jogadores que poderiam estar aí arrebentando. Então, não quer dizer que o Japão vai estar completamente desguarnecido, né?
6: Não, com certeza não. Com certeza não, mas eu entendo a sua colocação. O Estevão era um cara que seria fundamental para essa seleção, mas nunca tinha disputado uma Copa do Mundo. É um jogador de 18, 19 anos. O Rodrigo provavelmente seria reserva. Eu entendo, são jogadores fundamentais e importantíssimos. Assim, se a gente for comparar com o que aconteceu com os japoneses, seria mais ou menos como o Brasil perder o Vinícius Júnior,
7: o Marquinhos
6: e o Rafinha, vai, sabe? Antes da Copa.
5: Caramba, vira essa boca pra lá, Fabio.
6: Titulares incontestáveis, né? Não, só tô fazendo uma comparação pra quem saiba o nível de desfalque da seleção japonesa, que é uma seleção que depende muito mais do coletivo do que das individualidades, isso desde sempre, mesmo com esses 3 caras. Mas são desfalques consideráveis.
5: Gente, e esse jogo...
8: E o Militão também.
5: Sim, Militão, é verdade. Mais um titular aí.
8: E hoje a gente não fala mais da lateral direita, né? Hoje...
6: A gente desistiu, na verdade, né? Gente,
8: não, tá tudo bem ali. Mas tá tudo bem ali.
7: O Danilo tá jogando bem.
8: Exatamente, tá tudo certo.
6: Dentro das possibilidades, tá jogando bem.
8: É isso.
6: Provavelmente seria melhor com o Militão? Provavelmente sim, mas, enfim.
5: Agora é um jogo que era pra ser, né? Porque faz 2 Copas que o Japão tá ensaiando enfrentar o Brasil. Em 98, o Japão vencia a Bélgica por 2-0, entregou a paçoca no último lance, a Bélgica virou 3-2, pegou o Brasil e aí a história 2018, a gente já conhece.
6: 2018.
5: O que eu falei?
6: 98.
5: São lapsos
6: de quem tem muita idade. Lapsos,
5: de quem tá chegando no 50.
6: 18 com 98, assim, rapidamente. É, quando
5: começa a trocar o nome dos filhos, né? Ou chamar o filho pelo nome do cachorro. E aí, 2022, mesma coisa. O Japão vencia a Croácia, permitiu o empate, a Croácia classificou-se nos pênaltis e, enfim, o resto é história, né, gente? Agora o Brasil finalmente vai enfrentar essa seleção japonesa e é uma espécie de criatura enfrentando o criador, né? Porque o Brasil teve muita participação e muita influência na organização, na profissionalização, que dirá o Zico, né? Do futebol japonês. Que não seja agora, né? Que a criatura vai acabar com o criador, deixa pra próxima. Gente, eu achei a história... Vocês vão me dar 2 minutinhos aqui, porque vale muito a pena. Berninha, teve aquele...
6: É você que controla o tempo aí.
5: Teve essa história famosa da...
10: Obrigada,
5: do Rio Grande do Sul.
6: Coitada da Carol, né? Mas
10: obrigada,
6: é você
10: Fábio.
6: Que controla o tempo.
5: Mas eu tava me referindo, gente, a um jogo da Copa do Caribe de 1994. Certeza que o Bernardo vai lembrar disso. Eles criaram um regulamento completamente inusitado. Não podia ter empate. Ok, até aí já teve no Brasil também. Então, ou ganha ou perde. Se o jogo acabasse empatado nos 90 minutos, prorrogação, com gol de ouro. Só que aí, por algum motivo, eles decidiram que esse gol de ouro na prorrogação valeria mais. Valeria 2. Então, você empatou o jogo 1-1, você faz o gol de ouro, você venceu por 3-1, não por 2-1. E aí, deu no que deu, né? Primeiro jogo do grupo 1, não precisou de prorrogação. Porto Rico venceu Barbados por 1-0. No segundo jogo...
6: Isso era Barbada, né?
5: Porto Rico aí já pegou um adversário mais difícil, né? Que era Granada. E perdeu por 2-0.
8: Aí já foi uma bomba.
5: Aí foi uma bomba, né? Ninguém esperava. Ah, então, vocês estão acompanhando? Granada tá com 3 pontos e 2 gols de saldo. Porto Rico tá com 3 pontos e 1 gol de saldo. E Barbados, por enquanto, não tem nada. Aí temos o jogo entre Barbados e Granada, né? A Granada precisava de uma vitória sobre Barbados e Barbados precisava de uma vitória por 2 gols. O problema é que o jogo foi chegando ao fim e Barbados vencia por 2-1. E faltava um minuto, 30 segundos, o juiz vai apitar. Aí eles se deram conta, pô, se a gente levar um gol, a gente vai pra prorrogação e tem uma chance de fazer o gol de ouro e abrir esses 2 gols. Quer dizer, a gente vai ter 30 minutos a mais pra tentar esse gol. Vale a pena a gente levar um gol. E aí o time adversário se deu conta disso também. E o que aconteceu? Barbados começou a tentar marcar no próprio gol e Granada defendendo um time inteiro tentando marcar um gol naquela trave e o outro time inteiro defendendo aquela trave. No caso, o time de Granada defendendo a trave do outro e deixando o gol deles completamente vazios. Só que não podia deixar completamente vazios, porque se os caras fizessem um gol naquela outra trave, também classificavam. Então, para um time, interessava fazer gol.

0: Então, isso acontece.
1: Essa foi a deixa, né?
2: Acho que sim.
3: Acho que com essa a gente,
2: pode nos despedir. Valeu, gente.
1: Valeu, gente. Bom trabalho.
4: Valeu.
5: Um abraço.
1: Bom, em outros destaques, a gente fala desse novo terremoto de magnitude 4,9 que atingiu a costa da Venezuela. O abalo foi registrado na noite de ontem, 2 dias depois de o país registrar 2 tremores severos que destruíram prédios e deixaram centenas de vítimas. Os dados oficiais coletados indicam que o desastre provocou até agora 920 mortes e deixou 3.360 pessoas feridas. O rastro de destruição ainda fez com que mais de 4 mil cidadãos fossem deslocados em várias regiões do país. Em um novo voo da Força Aérea Brasileira, decola hoje no Rio de Janeiro com ajuda humanitária para a Venezuela. Essa aeronave vai transportar médicos e uma estrutura para a montagem de um hospital de campanha. Ontem, outro carregamento partiu da base aérea de Guarulhos com equipamentos de busca e mantimentos. E segundo a porta-voz do Corpo de Bombeiros de São Paulo, a capitã Caroline Burunsizian, ao todo foram embarcadas 12 toneladas de materiais.
6: Você está falando desde água até veículo, combustível, equipamentos pesados de busca, né? Então malhos, equipamentos de estabilizar, por exemplo, algumas edificações para tirar uma vítima.
1: Entre os passageiros do voo da FAB estavam 6 cães farejadores, 36 bombeiros, agentes da Defesa Civil e uma equipe técnica da Anatel. A gente já vai, inclusive, conversar com a Capitã Carol aqui na nossa programação para atualizar esses dados em relação, né, a como é que foi esse embarque e as expectativas para essa ação. Um sistema desenvolvido no Brasil vai ajudar também na busca por vítimas, como explica o agente de fiscalização da Agência Nacional de Telecomunicações, Rogério Zamboto.
7: Esse método é inédito. Foi a primeira vez que a gente usou, deu certo, foi em São Sebastião. E se o celular tiver bateria e ligado, obviamente, tendo essa localização que eu peguei pela antena, que tem uma direção, eu consigo informar ao pessoal de resgate que naquele ponto específico pode ter alguém soterrado lá.
1: É, e enquanto tem bateria, né? Tem muitos celulares que vão sendo descarregados. Entre os passageiros, as equipes de resgate brasileiras que seguiram para a Venezuela são experientes. Muitos estiveram no terremoto da Turquia lá em 2023. As primeiras missões brasileiras da Venezuela deverão durar 15 dias. Equipes de resgate de vários países também se somam na busca pelas vítimas. 1.000 bombeiros e médicos internacionais devem chegar até este sábado. Ao longo do dia de ontem, militares da Espanha e socorristas da Alemanha, Suíça, Chile e Colômbia desembarcaram em solo venezuelano. O governo chinês também vai enviar suprimentos. Além de ajudar com mantimentos e com equipes de resgate, os Estados Unidos suspenderam por 4 meses as sanções econômicas relacionadas à Venezuela.
3: A intenção é facilitar as doações ao país sul-americano. O alívio vai permitir transações financeiras internacionais, mas com uma condição: os recursos usados para apoiar as operações serão aprovados pela Casa Branca. A Venezuela já atravessava uma crise política e social que afetou diretamente a prestação de serviços essenciais. De acordo com o Comitê Internacional de Resgate, além dos terremotos, cerca de 8 milhões de pessoas dependiam de assistência humanitária. Com a tragédia, esse número deverá crescer bastante. A Agência das Nações Unidas para Refugiados está na Venezuela, dando apoio aos civis. E aí esse é um bom momento para a gente colocar o QR Code na tela. Está na tela para quem nos acompanha pela TV ou pelo YouTube. Essa agência está na Venezuela dando apoio aos civis que perderam as casas e você pode ajudar por meio do QR Code, que está na nossa tela agora, é só apontar o celular, não tem erro, ou acessar doar.acnur.org. Acnur, né? A-C-N de navio, U-R. doar.acnur.org. O QR Code, tá? Que está na nossa tela, também leva para esse mesmo endereço. Toda ajuda é muito importante, gente, para auxiliar o trabalho das equipes da Agência da ONU para Refugiados, que atua no nosso vizinho, nos nossos irmãos, tentando ajudar nossos irmãos venezuelanos.
1: Enquanto isso, lá em Brasília, o Márcio Rocha fala sobre o presidente Lula, que determina que o ministro da Defesa, José Múcio, vá pessoalmente à Venezuela.
8: O ministro da Defesa, José Múcio, deve ir para a Venezuela na próxima semana para discutir com o governo local o auxílio do governo brasileiro.

0: brasileiro ao país, que foi atingido por dois terremotos na última semana. A determinação foi do presidente Luiz Inácio Lula da Silva, que participou do lançamento da fragata Cunha Moreira em Itajaí, Santa Catarina. Ainda de acordo com o governo brasileiro, a oferta de apoio foi acolhida pela presidente do país, Delcy Rodrigues, que agradeceu a iniciativa brasileira. Após o registro de dois tremores de terra, um de magnitude 7,2 e outro de 7,5, a líder da Venezuela declarou estado de emergência e expressou condolências às famílias dos mortos registrados até agora.
1: Vamos falar de eleições, gente? O presidente do PL quer se sentar com Flávio e Michele Bolsonaro para tratar da crise aberta pelo vídeo gravado pela ex-primeira-dama com críticas ao senador. Eu ainda não via assistido inteiro o vídeo, porque ele tem meia hora, né, Carol? É. Quem tem meia hora hoje em dia, com tantos jogos bons passando na TV? Mas ontem eu parei para observar com atenção o vídeo. O vídeo é profissional, né?
2: Sim.
1: O vídeo é pro... Ou a Michele fez algum curso aí de cinema, sei lá, na Argentina, que a gente não sabe. Ou tem uma equipe, né, por... Sim, trás ali de, DP, né, de bastidores. Tem um teleprompter, tem toda uma estrutura ali. E a atuação dela, e quando eu digo atuação, não estou dizendo que ela está fingindo, nada disso. Mas
2: a postura, né?
1: A leitura, sim, as pausas. Tem até pausa para hidratação, né? Ela vai lá e bebe tranquilamente um gole d'água, não em um copo, em um cálice. Tudo ali tem símbolos, tem símbolo, tem significado. É um vídeo realmente muito bem feito, cara. Ele não saiu da noite para o dia. Bom, no material, para quem não viu ainda, ela diz que foi maltratada, desrespeitada, humilhada pelo pré-candidato à presidência. O pano de fundo das críticas é o apoio a Ciro Gomes, do PSDB, para a disputa pelo governo do Ceará. Diz Michele que é inaceitável que um bolsonarista faça aliança com quem já disse cobras e lagartos, né, a respeito do ex-presidente. Michele defende também, no estado, o nome do senador Eduardo Girão do Novo. O presidente do PL, Valdemar Costa Neto, suspendeu as férias e voltou dos Estados Unidos, onde assistia à Copa do Mundo.
3: Nós não podemos perder a eleição, senão o Bolsonaro fica preso mais 10 anos. Se nós não nos entendermos, nós perdemos a eleição e quem vai pagar é o Bolsonaro.
1: Ontem, o senador Flávio Bolsonaro postou um novo vídeo com aceno às mulheres, desta vez com a ex-presidente da Caixa, Daniela Marques, nome cotado para a área econômica, caso o parlamentar vença a disputa pela presidência.
4: Mulheres não são vítimas da sociedade, né? As mulheres são fortes. Eu brinco que quem tem força para parir um filho tem força para qualquer coisa.
1: Principal motivo da divergência entre Flávio e Michele, Ciro Gomes fez a egípcia. Preferiu não opinar.
5: Não vi o vídeo.
6: 27 minutos.
5: E não vou ver, né?
6: Uma preocupação sobre o futuro da aliança.
5: Não, isso é uma questão do PL Nacional e envolve coisas muito mais complexas do que nossa paróquia aqui.
1: Enquanto tenta controlar a crise com Michele, o senador Flávio Bolsonaro recebeu uma resposta à carta enviada por ele a Marco Rubio, secretário de Estado americano. No documento, o pré-candidato do PL pedia uma reconsideração das taxas cobradas sobre produtos brasileiros. Rubio reforçou, porém, a posição do governo de Donald Trump sobre as medidas. O secretário destacou que os países continuam tendo diferenças substanciais sobre a investigação comercial aberta em julho do ano passado contra o Brasil. Para os americanos, o Palácio do Planalto adota medidas que oneram ou restringem o comércio. Pré-candidato do PSD, Ronaldo Caiado, esteve ontem em um evento no interior de São Paulo. Questionado por jornalistas, ele criticou a crise pública na família Bolsonaro.
7: Isso mostra que o Brasil quer discutir outras coisas. Entrar nesses problemas de onda, problema familiar, né, tão rasteiro, é um assunto que realmente a sociedade espera de um presidente da República com uma outra estatura.
2: Em Santa Catarina, Lula participou da cerimônia de lançamento de uma nova fragata da Marinha. E citando o presidente dos Estados Unidos, Donald Trump, o petista defendeu investimentos na defesa pessoal, a defesa nacional. Pré-candidato à reeleição, ele disse não querer guerra com ninguém, mas que também não quer ser pego de surpresa.
8: É cheio de negro maluco no mundo. Agora mesmo o presidente americano, ele quer tomar a Groenlândia, o Canadá vai virar estado dele, quer tomar o canal do Panamá. Onde é que nós estamos? Eu quero que vocês saibam que isso aqui, para mim, não é um navio. Isso é o começo de um país que vai assumir, de fato e de direito, o direito de ser soberano, de tomar conta do seu nariz e estar preparado.
2: Romeu Zema, pré-candidato do Novo, visitou uma feira de queijos no interior de Minas Gerais. Já Renan Santos, do Missão, cumpriu agenda em São Paulo e Porto Alegre.
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2: 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A partida, a primeira da seleção nessa mata-mata, nessa fase de mata-mata da Copa do Mundo, está marcada para as 14h, então os veículos com finais de placa 1 e 2 não vão poder circular no centro expandido da capital paulista nos horários de pico, das 10 às 7 da manhã, entre 5 da tarde e 8 da noite. Restrições para caminhões e fretados seguem normalmente, assim como a proibição de circular nas faixas e corredores de ônibus. Já a zona azul também vale a sinalização que está em cada placa.

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2: São 7h43, estou dando uma olhadinha aqui na temperatura. Hoje menos frio que ontem, né? Pelo menos passei menos apuro durante a madrugada, uma madrugada menos gelada. Mas estou vendo aqui 14 graus na região sul, 16 na região da Sé, 16 também na zona leste, em Itaim Paulista, e 13 em Perus. Capital paulista agora tem uma situação tranquila, umidade relativa do ar alta. Tem alguma redução de velocidade por conta de nevoeiro nas estradas. E a temperatura máxima hoje vai chegar até os 23 graus, então permanece a sensação de frio. Quem sabe o sol consegue furar essas nuvens. As linhas de trem 4 amarelas, 5 lilás, 8 diamante e 9 esmeralda, administradas pela empresa Motiva, estarão funcionando em uma operação especial para o Jogo do Brasil na próxima segunda, hein? Nas linhas 4 amarela e 5 lilás, a operação de horário de pico, com mais trens em circulação, será retomada ao meio-dia. A expectativa é que os intervalos não ultrapassem 3 minutos entre os trens. Na linha 8 Diamante, a partir do meio-dia, os trens circulam com operação de horário de pico até a redução do fluxo pré-jogo, com intervalos de cerca de 6 minutos entre as estações Júlio Prestes e Barueri e de 10 minutos entre as estações Barueri e Itapevi. Já na linha 9 Esmeralda, a operação de horário de pico também será estendida até a redução do fluxo pré-jogo, com intervalos de cerca de 9 minutos entre as estações Osasco e Pinheiros e de cerca de 5 minutos entre as estações Pinheiros e Varginha. Equipes de atendimento estarão nas estações de maior circulação para evitar qualquer tipo de aglomeração e confusão. O fato é que, possivelmente, paulistano aprendeu alguma coisa da experiência da semana passada. Muita gente chegou atrasada, ficou parado em congestionamento, que pegou ali boa parte da tarde. A gente teve recorde de congestionamento do ano aqui na capital paulista. E tá difícil organizar agora essa vida cotidiana de trabalho e tal com esse jogo das 2 da tarde, né? Algumas escolas já fizeram um esquema ali de reposição de aula, né? Algumas vão transmitir o Jogo do Brasil ali num horário. Muita gente remanejando, né, os compromissos que podem ser adiáveis, passando, postergando, enfim, porque todo mundo está querendo ficar na frente da televisão, querendo ficar na frente aqui do radinho, da transmissão da Band News FM no YouTube e nas nossas Smart TVs para acompanhar a seleção brasileira. Agora na capital paulista, estou vendo uma circulação de veículos sem grandes dificuldades, ainda bem. Estou vendo aqui na Tancredo Neves, no comecinho da Bandeirantes, tem uma redução de velocidade. Aparentemente tem algum acidente ali perto da Avenida Afonso Taunay. Mas é um trecho curto, então quem está chegando da Imigrantes não está encontrando dificuldades, mas tem essa redução de velocidade um pouquinho antes do aeroporto de Congonhas para quem vai em direção à marginal do Rio Pinheiros. Mas as estradas estão funcionando bem chegando à capital paulista, sem grandes problemas. Quem está indo em direção ao litoral ou ao interior do estado também tem boas condições de trânsito. E, claro, você participa aqui da nossa programação e pode mandar sua mensagem falando da circulação, né, pela cidade ou mesmo das condições meteorológicas, como faz aqui o nosso ouvinte Fábio. Olha, Carol, ontem à noite, Vila Olímpia. Ontem estava muito fechado. Ele mandou uma foto aqui com um nevoeiro bastante forte. E ele falou, não aguento mais essa temperatura abaixo de 10 graus, né? Tá difícil realmente. Obrigada pela sua mensagem.
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0: 7 horas e 47 minutos, a gente fala do Ministério Público do Rio Grande do Norte, que investiga um grupo que movimentou cerca de 50 bilhões de reais por meio de bets ilegais. As casas de apostas eram operadas por meio de fintechs e empresas de fachada. De forma irregular, as plataformas têm sido usadas pelo crime para movimentar recursos e lavar dinheiro. Essas bets ilegais operam a partir do exterior, né? E mesmo com o apostador depositando dinheiro no Brasil, esses recursos são enviados para fora do país. O dinheiro passa por intermediários como fintechs e criptomoedas, o que dificulta acompanhar o caminho dos recursos que voltam, né, com uma outra aparência aí. As apostas ilegais retornam como investimentos ou empréstimos, como explica o Robinson Barreirinhas, que é secretário especial da Receita Federal.
1: Quando você tem movimentação de recursos vultuosos por meios escusos, você abre caminho também para outros ilícitos, para se aproveitar dessa movimentação para lavagem de dinheiro, para ocultação dos reais destinatários desses recursos. Ou seja, acaba sim, de fato, sendo não só uma operação de organizações criminosas, mas também um veículo, um instrumento a serviço de organizações criminosas.
0: A gente também coloca o secretário de Receita Federal destacando que o governo passou a tomar medidas outras, né? Além de rastrear o fluxo bilionário de dinheiro das bets ilegais, Robinson Barreirinhas diz que também está na mira quem ajuda a atrair apostadores para essas plataformas irregulares.
1: Bet é ilegal? Se você fizer propaganda dela, você é sim cúmplice dessa ilegalidade.
0: Um decreto federal recente ampliou os mecanismos de identificação, bloqueio e perdimento de valores vinculados às chamadas bets ilegais. O governo estima que até 51% das plataformas de apostas no país são ilegais, além de ser um risco para o apostador. Elas devem e deixam de pagar cerca de 10 bilhões de reais em impostos todos os anos. Isso seria o suficiente para pagar o salário anual de até 184 mil professores de educação física, por exemplo, ou de 94 mil policiais militares. Esse dinheiro ainda permitiria a construção de cerca de 41 mil casas populares. Segundo Carlos Lima, presidente executivo do Instituto Brasileiro de Jogo Responsável, todo mundo sai perdendo.
2: A bet ilegal, ela traz uma falsa promessa de renda, uma falsa promessa de receita, e quando a pessoa acha que vai conseguir tirar aquele dinheiro que ela ganhou na bet, ela não consegue tirar, né? Então a bet ilegal, ela acaba sumindo com aquele dinheiro.
0: Através da plataforma gov.br é possível saber quais são as bets autorizadas pelo governo. A principal diferença logo de cara é como termina o site, né? O endereço do site, que deve ser sempre bet.br.
3: A questão da transparência, especialmente na publicidade de bets, entrou no radar com a Copa do Mundo, né, Carol? E os olhos estão voltados para a Cazé TV, que tem feito um belo trabalho, né? Um trabalho bastante impressionante, né, para um canal tão novo na cobertura dos jogos, na cobertura da Copa do Mundo, de uma maneira geral. É um canal que transmite todos os jogos, mas que utiliza a publicidade de bet de uma maneira agressiva como a gente jamais havia visto, né? Não são apenas inserts, né, de propagandas, são os próprios locutores e repórteres incentivando as pessoas a apostarem durante o jogo. Olha, saiu um cartão amarelo, isso diminui a possibilidade de que tal time faça tal coisa, vá lá e aposte. Durante a transmissão, um troço super agressivo. Aí a discussão entrou no radar, inclusive em Brasília. E o governo federal vai exigir, já a partir da segunda fase da Copa do Mundo, ou seja, a partir de amanhã, que uma cláusula de advertência sobre propagandas de bet seja implementada. Como é que vai funcionar? A exemplo do que já acontece com bebidas alcoólicas, por exemplo, ou como acontecia antigamente com as propagandas de cigarro, haverá um alerta, né? Ou de remédios, né? Haverá um alerta na sequência da publicidade, em que uma mensagem padronizada que deva aparecer de forma legível, ostensiva e destacada, podendo ser escolhida uma dentre as seguintes frases: jogue com responsabilidade. Muitas já fazem isso, né? Apostar pode levar à perda de dinheiro. As chances são de que você está prestes a perder. Quem vai escolher essa? Aposta não é investimento. Aposta pode causar dependência. E aposta é assunto para adultos. jogue com responsabilidade é mil vezes mais suave do que as chances são de que você está prestes a perder. Uhum. Quem é que vai escolher essa? Segundo integrantes do Ministério da Fazenda, já houve contato com as empresas de comunicação que transmitem os jogos da Copa do Mundo e houve cooperação para a implementação das medidas. A gente vai agora ao Rio de Janeiro, forte nevoeiro na cidade maravilhosa. Daniel Henrique está conosco com informações sobre os aeroportos do Rio. Bom dia, Daniel.
4: É isso, Migali. Bom dia para vocês. Para quem nos acompanha, são 14 voos que partiriam do Aeroporto Internacional do Galeão, apresentando atrasos na manhã de hoje, com destinos como Bogotá, Buenos Aires, Lima, Recife, Natal, Goiânia, Salvador e Florianópolis, isso levando em conta apenas os voos que estavam marcados até 8h20 da manhã, mas que agora estão com novos horários de decolagem. Outros dois voos foram cancelados, um com destino a Buenos Aires e outro que iria para Navegantes, município de Santa Catarina, só que ainda não há a confirmação se essa situação tem ligação com o forte nevoeiro que atinge diversos pontos do Rio de Janeiro nessa manhã. Já no Santos Dumont, o painel de voos aponta apenas um voo com atraso meteorológico que estava previsto para 7h55 dessa manhã com destino a Guarulhos, o terminal operando com auxílio de instrumentos. Qualquer novidade sobre essa situação, a gente volta a falar aqui na programação, pessoal.
3: Valeu, Daniel. E boa pergunta aqui do Denilson Pedroso. Para falar o nome do Campeonato Brasileiro, você vai ter que ler esse título toda hora também, porque o nome do Campeonato Brasileiro chama Campeonato Brasileiro Betano, não é isso?
0: É.
3: Jogue com responsabilidade. Cria-se uma situação curiosa. Não tá claro. Obrigado, irmão, pela mensagem. 999-592-100. E tem nevoeiro em Curitiba também. Me informa agora o querido Rogério Jussen Borges. Ele escreveu aqui, olha o nevoeiro aqui em Curitiba, então eu tô supondo que ele vai mandar uma foto, mas a foto ainda não chegou, então a gente tem que acreditar. Chegou agora, deixa eu ver, não vai dar tempo de colocar. Ó, tá bonito, lá na região da Mata Atlântica, aliás, como é bonita essa região do Paraná, né? Obrigado, meu irmão. 999-592-100, código de área 11.

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0: gosta de desfile de escola de samba, Carol?
1: Gosto.
0: Gosta quando acontece em junho?
1: Gosto.
0: Em tese, né? Porque isso nunca aconteceu. Então,
1: gosto da ideia.
0: Seus problemas acabaram. Vai rolar amanhã um desfile no sambódromo do AMB. É um desfile em homenagem à história, obra e vida de Maurício de Souza. Eu sou tão fã do Maurício de Souza, a quem considero o nosso Walt Disney. Eu tive uma ideia. Essa é a frase, né, que segundo o Maurício, ele mais falou na vida. Vai ser o nome do desfile. E essa data, dia 28 de junho, tem sido chamado na Maurício de Souza Produções de Dia M. M pode ser de Maurício, mas também de Mônica, né, que é a personagem mais famosa. É um evento que faz parte das comemorações dos 90 anos do cartunista, que é jornalista, né, de formação. Não sei se de formação, mas ele trabalhou na Folha de São Paulo como jornalista. Antes era jornalista policial. Ia lá, fazia aquelas matérias que a gente fez também no começo de carreira. Sim. E foi proposto o desfile pela Secretaria Municipal de Cultura e Economia Criativa de São Paulo. Essa iniciativa também inclui a inauguração de um banco de bronze na Paulista, a instalação de 3 infláveis de grande porte em pontos turísticos da cidade e a exposição de 91 esculturas da Turma da Mônica em diferentes bairros, do dia 1º de julho até o dia 1º de agosto, além de ações educativas como a distribuição de livros e gibis. Tem samba enredo, tem carro alegórico, tem figuras que chegam a 15 metros de altura, dançarinos, coreografia. Aliás, não, é uma trilha sonora que não é um samba enredo, conceitualmente. Mas é uma trilha sonora. Pensa num discurso no desfile da Disney. Daqueles que acontecem
1: que tem,
0: perto
1: do castelo.
0: Na Disneylândia. É mais ou menos por aí. Que horas? Às 16 horas, amanhã, domingo, lá no sambódromo do AMB.
1: Precisa dar endereço?
0: Olavo Fontoura, 1209.
1: Tem que tirar ingresso, se não me engano, num site. É o site do Instituto Maurício de Souza que tem que você entrar lá para fazer o cadastro. Mas de graça, é um super programa para amanhã e vai estar sol, né? A previsão do tempo é que vai abrir, então realmente é um grande programa.
0: Então, depois de tudo isso, eu leio aqui, ingressos esgotados.
1: Então é isso, porque tinha que entrar no Instituto Maurício de Souza para fazer o pedido do ingresso.
0: Bom, então tudo isso é só para você saber o que você está perdendo nesse domingo.

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4: Eu sou o Sérgio Weib e está começando agora o Minuto do Empreendedor, apresentado pelo Banco BTG Pactual Empresas, que tem entre os seus propósitos ajudar você, empresário e empreendedor, a alcançar o sucesso. Comigo, André Guilmon, CEO da Brasil Agro. André, quais valores e atributos você recomenda aos jovens empresários e empreendedores para que eles alcancem o sucesso?
5: Tem que começar com uma pitada muito grande de resiliência e humildade. Essa abnegação pela resiliência e pela humildade faz você aprender, faz você se desenvolver. Então é por aí que vocês têm que começar, com resiliência, com humildade de saber dizer, eu não sei, quero aprender e quero me desenvolver. É a fórmula do sucesso.
4: Fórmula que permitiu o sucesso do André Guilmon. Presente aqui no Minuto do Empreendedor, apresentado pelo BTG Pactual Empresas.
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0: Bom, a gente volta a falar por aqui sobre o terremoto na Venezuela e de como a ajuda está chegando, e está chegando com uma grande mobilização, né, fora do país, mas não há tempo, né? As pessoas estão reclamando lá muito de falta de estrutura para fazer, especialmente a retirada das vítimas de escombros. E a Agência da ONU para Refugiados, a Acnur, está mobilizando rapidamente algumas equipes e recursos para responder aos efeitos dos devastadores terremotos que atingiram a Venezuela na quarta, uma destruição bastante grande. Está conosco aqui o chefe do escritório do Acnur em Boa Vista, o Rafael Levi, gentilmente atendendo a Band News FM neste sábado. Bom dia, Rafael.
1: Bom dia, bom dia.
0: Bom, queria que você colocasse para a gente um panorama, né, de como é que está sendo essa mobilização dos agentes para chegarem até a Venezuela, até pela questão da logística. Por terra, está sendo mais fácil do que via aérea, né?
1: É um grande desafio. Bom dia, primeiramente, a todos aí que estão nos assistindo, nos acompanhando. Realmente é um grande desafio, lembrando, né, que essa crise humanitária que a gente está vendo agora na Venezuela, que realmente é uma crise sem precedentes recentes, com esses dois terremotos, não foi um, dois terremotos que atingiram o país nos últimos dias. Realmente ela vem em cima de uma crise humanitária, realmente já de longa duração, uma das maiores crises humanitárias da América Latina nos últimos tempos. Foram mais de 7 milhões de pessoas forçadas a deixar o país nos últimos anos, e desses, cerca de 750 mil buscaram um local aqui no Brasil. É importante destacar o tamanho da comunidade refugiada venezuelana aqui no Brasil. E realmente, hoje o desafio é fazer com que as pessoas, a ajuda consiga chegar lá. Nós do Acnur, a gente tem já há 35 anos uma operação na Venezuela, estávamos presentes no país devido à situação humanitária antes dos terremotos. Nossas equipes, eu estive em contato com os colegas lá desde a noite do terremoto, estão todos mobilizados. A gente está mobilizando mais apoio, mais pessoal, mais material para realmente responder a isso que extrapolou totalmente, né, a capacidade de resposta que a gente já tinha no local. Mas realmente são vários desafios, não só são as pessoas que estão ali soterradas, que estão ali daquelas estruturas que colapsaram, mas também toda a infraestrutura básica do país que está sendo afetada, hospitais, a rede de estradas, de comunicação, de energia elétrica. Então realmente são camadas de desafios que vão ser aí bastante desafiadores para superar. A gente só vai superar isso com muita solidariedade, muita coordenação, muito trabalho conjunto.
2: Rafael, nosso QR Code tá no rodapé da tela para que a pessoa possa ajudar. Esse dinheiro é administrado por quem? Para quem, por exemplo, desconfia de um governo local e tem medo, né, de ajudar porque não sabe para onde a grana vai. Quais são as parcerias? Qual o caminho do dinheiro para que ele chegue de fato a quem precisa?
1: Excelente pergunta. Realmente, quem doar esse dinheiro que chega para nós através do Acnur, ele vai ser administrado por nós, é feito toda uma prestação de contas, né, a nível internacional. Realmente esse dinheiro, todo real que chegar, que for doado através desse QR Code, através dos links de doação que a gente tem aí, através das plataformas sociais, ele vai ser direcionado para a crise, para a resposta na Venezuela. Existe toda uma prestação de contas bastante ampla. Esse dinheiro, ele vai ser realmente direcionado para salvar vidas, para não deixar ninguém para trás. É um trabalho de proteção fundamental, porque realmente nesses momentos de crise, realmente a gente precisa se unir, precisa ser essa solidariedade. Esse apoio internacional, o Acnur trabalha em terreno, em coordenação próxima com as autoridades, mas esse dinheiro é administrado por nós, pelas organizações, e a gente direciona para organizações parceiras que estão implementando lá. Hoje o Acnur lá está atuando tanto na área de proteção, quanto na área de alojamento emergencial, buscando entregar itens de necessidade, de primeira necessidade, kits de higiene, kits de cozinha, esse tipo de item, realmente para a gente poder dar demanda aí, que é imensa, não só daquelas pessoas que estão ali sob os escombros, que obviamente são agora a grande prioridade dos resgatistas, mas também aquelas milhares de pessoas que agora não podem voltar para suas casas, porque também, inclusive, muitos prédios foram afetados, ainda não se tem certeza se realmente é seguro ou não voltar para aquelas zonas.
0: Rafael, o Acnur também está preocupado com o impacto sobre as pessoas que retornaram recentemente à Venezuela, né? Já enfrentavam desafios para sua reintegração antes do desastre. Como é que está sendo esse atendimento e qual o perfil dessas pessoas?
1: Exatamente, isso é um ponto muito importante. Como eu mencionei antes, A Venezuela já vivia essa crise de deslocamento forçado. São mais de 7 milhões de pessoas que foram deixadas a sair, forçadas a deixar suas casas, né? E é muito importante dizer isso, né? Um refugiado é uma pessoa que não escolhe deixar o seu país, ele é forçado a deixar. Mas, dentre essas, mais de 1 milhão de pessoas decidiram voltar ao seu país, à Venezuela, reconstruir suas vidas. São pessoas que estão, muitas vezes, em situação de alta vulnerabilidade. Por exemplo, em La Guaira, uma das zonas mais afetadas, a zona mais afetada pelo terremoto, um abrigo que era coordenado ali pelo próprio governo colapsou, foi afetado pelo terremoto, esse abrigo que recebia pessoas que estavam retornando à Venezuela. Então, realmente, a gente está lá atuando, monitorando, acompanhando essa situação com os nossos parceiros. E é um ponto muito importante. O Acnur, a gente dá uma para refugiados, a gente lidera o grupo de coordenação. É muito importante que a gente está fazendo parte dessa estrutura de coordenação lá e a gente responde com foco em proteção. E para quem está assistindo de casa, para entender o que a gente quer dizer com proteção a nível técnico, né, nesse jargão humanitário, a gente está falando de não deixar ninguém para trás. Então, realmente, a gente conseguir olhar para as pessoas que são afetadas de maneiras diferentes numa crise como essa que a gente está vivendo. Um desastre humanitário, um desastre de proporções como essa, não afeta todos da mesma forma. Existem grupos que são mais vulneráveis. Entre eles, as pessoas retornadas, as pessoas que estão passando por uma situação de deslocamento forçado.
2: Ô, Rafael, a gente só à distância, a gente vai se dando conta da magnitude da tragédia com o passar dos dias, né? Com a contagem dos corpos. Para quem está no local, a visão é muito diferente, né? A gente tem um correspondente aqui que, quando foi à Síria e viu o tamanho da destruição, teve uma crise de choro, não aguentou, né? Não tem como você enxergar aquilo de maneira pragmática e 100% profissional, entendo completamente. O Haiti, por exemplo, em 2010, de atualização em atualização, quando a gente foi ver, a gente está falando de 100 mil mortos. Hoje a contagem varia entre 160 mil e 300 mil pessoas que perderam a vida num país pequeno. Duas perguntas. A gente já tem mais ou menos em mente qual será a magnitude desta tragédia na Venezuela, quando a gente puder fazer a contagem total de mortos, um balanço de tudo o que aconteceu? E dois, quanto tempo um país pobre, não pobre, mas um país tão desigual, tão complicado e complexo quanto a Venezuela, demora para se recuperar inteiramente depois de uma tragédia dessas?
1: Não, esse é um excelente ponto e realmente é muito difícil. A gente ainda está nessas primeiras horas da resposta. Eu tenho ficado em contato com os colegas que estão ali do Acnur, acompanhando todo o esforço de coordenação. E é muito difícil nesse momento a gente dar uma posição sobre qualquer um desses temas, né? Realmente, agora o foco é identificar as necessidades, né? Além, obviamente, de salvar aquelas vidas que estão daquelas pessoas que estão sob os escombros, né? Mas é muito difícil. O que já dá para dizer hoje é que realmente a gente está falando de um desastre humanitário de proporções imensas, e dá para dizer com certeza que vai ser necessário muito apoio internacional, muita mobilização internacional para poder apoiar o povo venezuelano a se reerguer. Realmente, vão ser camadas e camadas de desafios, né? Além dessa primeira resposta emergencial que a gente está vendo agora, os resgatistas, todo esse ponto, vai ser muito importante todo um trabalho de reconstrução. Então é realmente muito difícil. Agora é realmente o momento de a gente mobilizar esses esforços, focar em uma coordenação muito sólida no terreno, entre os diversos atores que estão respondendo lá. A gente já tem uma grande equipe do Sistema das Nações Unidas coordenada, atuando, diversas organizações humanitárias que estão em terreno, além das equipes que foram enviadas por diversos países, né, com especialistas para apoiar. Mas é muito difícil dizer agora quanto tempo vai demorar para se recuperar, até porque a gente ainda não conseguiu nem entender a dimensão de quão impactada, por exemplo, foram algumas das estruturas, né? Estruturas básicas, hospitais, rede elétrica, rede de infraestrutura. Então é bastante desafiador. O que dá para pensar, o que dá para ter claridade agora é que realmente vai ser necessário muita solidariedade, muita mobilização e que realmente e muito recurso. Então é por isso que não, né, não basta apenas se solidarizar, a gente vê aquelas imagens, a gente fica tocado. Mas é muito importante que a gente canalize, materialize essa solidariedade em doações. Então, peço aí todo mundo que está nos escutando, que está nos assistindo, que doe aí com o QR Code. Realmente, cada centavo que for doado vai ajudar a salvar vidas ali em terreno, na Venezuela.
0: Sabe que fazer coberturas, né, dessas tragédias é difícil porque o desafio é você transpor, né, o que está acontecendo ali, especialmente no epicentro do problema, para a comunidade internacional. A gente começou a receber informações de Caracas, né? Então, onde tem mais estruturas, imagens que chegaram. Agora a gente tem informações de La Guaira. Quando é que a gente vai começar a receber informações de São Felipe, que está muito próximo do epicentro? A ajuda está chegando até lá? Queria entender um pouco como é que essa ajuda vai poder transpor essas barreiras, né? De demolição, de falta de estrutura de estradas. Enfim, de conseguir chegar à ajuda nesses lugares que foram mais afetados, comunidades pequenas com menos estrutura. E também queria entender como a comunicação está sendo feita em território venezuelano. Porque é isso, está acabando a bateria de celular de muitas pessoas que não estão conseguindo recarregar, internet está fracionada, está difícil de comunicação, estabelecer comunicação ali. E eu lembro que em 2010, numa cobertura, eu consegui alguma informação ouvindo rádios que estavam transmitindo ainda em Porto Príncipe. O rádio continua sendo uma forma de comunicação para falar sobre busca de desaparecidos, o que está se precisando, questões de refugiados, de onde as pessoas estão conseguindo alimento, água, saúde, postos de informação?
1: Isso é uma excelente pergunta, porque realmente é muito desafiador. A gente vê hoje uma das maiores demandas é justamente a busca por pessoas desaparecidas, justamente porque as famílias não têm conseguido se comunicar com seus entes queridos, que muitas vezes não se sabe se eles estão bem, não estão mal, se estão em algum centro de saúde recebendo atendimento. São muitas pessoas hoje buscando, acho que familiares. A gente tem atuado lá, nossas equipes têm atuado junto com a Cruz Vermelha Venezuelana. As nossas equipes do Acnur estão realizando apoio para um serviço. Hoje, com a tecnologia, a gente tem utilizado esse serviço, disponibilizado esse serviço. São chamadas gratuitas que as equipes podem ajudar as pessoas que buscam um serviço para poder realmente buscar um familiar e afins. Outro ponto muito importante é que foram criados, e eu acho que isso é importante destacar, a própria resiliência da comunidade venezuelana lá dentro da Venezuela e aqui fora, né? A mobilização que foi feita, existem aplicativos que as próprias comunidades criaram para poder centralizar ali a busca de desaparecidos. São várias as maneiras que a população está buscando para se adaptar e responder a essas demandas. É realmente interessante ver como a tecnologia também vem contribuindo. Então, realmente as pessoas hoje têm utilizado muito isso, a comunicação através das redes sociais, através de grupos, através de aplicativos também para buscar maneiras. Rádios e outras estruturas continuam funcionando. Parte da rede de comunicações foi restabelecida na Venezuela, então é boa notícia, mas as demandas são muitas. Por exemplo, uma das grandes demandas que se tem para os resgates são lanternas, iluminação. As pessoas à noite não têm iluminação e não conseguem continuar os serviços. Sim. Então, por exemplo, nós do Acnur, a gente tem uma lâmpada solar que apoia nesse tipo de item. É o tipo de item que a gente quer enviar com mais quantidade para poder apoiar a resposta humanitária lá, mas os estoques que a gente já tinha no país já foram todos consumidos, porque as demandas, obviamente, agora são muito maiores.
0: Sim. Muito bem, Rafael Levy, chefe do escritório do Acnur aqui em Boa Vista, falando sobre esses trabalhos humanitários na Venezuela e reforçando que o QR Code está na tela para você que quiser fazer a doação para apoiar esse trabalho tão importante nessas quase 1.000 pessoas, né, que por enquanto tiveram óbito confirmado, número que ainda, infelizmente, não para de crescer. Obrigada, bom trabalho, Rafael.
1: Muito obrigado.

0: 8h17, seguimos por aqui, recebendo informação dos nossos ouvintes pelo 999-592-100, comentando as notícias do dia, falando sobre a movimentação do trânsito. Aliás, tem ouvinte reclamando aqui que tá indo trabalhar, deixa eu ver o nome dele aqui. Ah, é, Iuzete. A Iuzete tava indo trabalhar, falou que tá percebendo o metrô mais cheio, hein, para um dia de sábado, ponto de ônibus também na Doutora Arnaldo, altura da Estação Sumaré, também bastante movimentado, acima do normal para um sábado. Obrigada pela sua impressão, Iuzete. Também, reclamação aqui da Aline, falando da Roberto Marinho. A CET mudou a temporização dos sinais dos semáforos ali no cruzamento da Roberto Marinho com Washington Luiz. O trânsito está ficando caótico na região. Obrigada também pelo alerta, Aline. Agora são 8h18.
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0: O Robson Ramos já está de olho no trânsito, vai trazer informações para a gente. Bom dia, bom sábado, Robson.
5: Bom dia, Carolina Ercolim, para você, para o ouvinte da Band News FM, para o Luiz Megali também. Na manhã deste sábado, a gente vem com o trânsito, com destaque para o corredor norte-sul, com lentidão no sentido do aeroporto de Congonhas, ali na altura da Estação da Luz. Depois dali, a condição melhora bem para quem vai até a Zona Sul. Para quem vai para Santana, trânsito bom, sem problemas agora. 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
0: Fala do governo de São Paulo, que confirma 3 novos casos de sarampo na capital paulista e em Guarulhos também. Uma doença que foi registrada em crianças com idades entre 6 meses e 1 ano, sendo que 2 delas não tinham se vacinado. Os pacientes são 2 meninos e uma menina, sem histórico de viagens recentes, e todos conseguiram se curar. A origem da infecção é investigada pelas autoridades. Apesar dos novos casos de sarampo na capital e em Guarulhos, a vacinação foi intensificada na região. A vacina contra o sarampo é aplicada em bebês de 6 meses a 11 meses, e é uma dose extra no calendário de imunização. Até o momento, o estado de São Paulo soma 5 casos de sarampo no estado.
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0: Agora por onde, Robson Ramos?
5: Falando agora do trânsito pela Radial Leste, no caminho para o centro, carregado ali na altura da estação Guilhermina Esperança do metrô, e no restante do caminho tem pontos de redução de velocidade, mas não há congestionamento. Com paciência, dá para seguir até a região central sem dificuldade. Para quem vai para o bairro, a condição do trânsito pela Radial Leste é boa. 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
0: Olha, o nosso ouvinte Renato está dando uma informação nova para mim. O metrô está cheio, segundo ele, por causa da Copa, pois muitas empresas trocaram o dia de hoje por segunda-feira. É mesmo, Renato? Você também? É uma forma, né? Porque segunda-feira é isso, meio da tarde vai ser realmente difícil. Eu recebi, por exemplo, ligações já na sexta-feira sobre médicos que tinham agendado e tal. Ó, você quer manter mesmo? Aquela pergunta, né? Você quer manter mesmo a consulta às 3 da tarde na segunda-feira? Ah, não, poxa, é verdade, né? Então, com os calendários sendo atualizados, as pessoas vão conseguir se programar. Então, ontem realmente foi um dia de reorganização da agenda. Agora a gente vai tentar entender como é que vai funcionar segunda-feira também.
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0: 8h22.
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0: Voltei, hein? Tô por aqui, pessoal. Tudo certo? Vamos nessa para falar mais de Copa do Mundo?
1: Você jamais foi, Fabio. Você esteve conosco o tempo todo.
2: Onipresente, Fábio, na programação.
1: Tá sempre aí. Fábio, você tá fazendo alguma coisa além de trabalhar e dormir?
0: É comer. E se sobrar um tempo, eu tomo banho.
1: O que vocês estão comendo aí? Os preços foram inflacionados? Dá para se alimentar direitinho? Eu me lembro que no... onde você está no IBC, né? No IBC tem lanchonete.
0: Então, eu ia falar isso. Eu ia falar justamente isso. A gente está em... Eu estou em Floran Park, que é um distrito muito pequenininho, que fica entre outros dois distritos bem pequenos, Madison e Morristown. Morristown é onde fica o CT da seleção brasileira. Para que quem nos acompanha tenha uma ideia, esses distritos são tão pequenos que eu tô aqui em Floran Park, a menos de 1 quilômetro de Madison, que é onde tem um centrinho comercial e restaurantes e tal, onde a gente normalmente come. E tô a 2-3 quilômetros do CT da seleção brasileira, que já é em Morristown. Então é tudo muito pequenininho.
1: Olha só.
0: E aqui não tem esse lance de Copa do Mundo, de fato. Tem a seleção brasileira, que tá por aqui, tá instalado aqui, treinando aqui. No mais, a Copa não influenciou em nada na vida dessa região. Então não tem produto inflacionado, não tem cardápio especial de Copa, sanduíche da Noruega.
1: Fábio,
0: não tem esse negócio de... Sabe?
1: Não tem. Fábio tá em Anytown America. E aí você passeia pelos subúrbiozinhos aí dessa cidadezinha em Nova Jersey, você vê aqueles gramados, pessoas cortando grama.
0: Sim.
1: E dizendo, howdy neighbor, howdy neighbor. Sim, tem. Aquela simpatia, eles são super simpáticos, mas você vai lá, pisa na grama do cara, o cara dá um tiro na sua testa.
0: Exatamente. Mas são simpáticos até, enfim, eu fiquei só, por enquanto, até o limite da simpatia.
1: Não pisou na grama de ninguém.
0: Agora, sobre isso, tem uma história bem legal, rapidinho, gente. 30 segundos. Em 2018, eu tava em Sochi, cobrindo a seleção brasileira, né? Eu era o repórter que cobria a seleção brasileira. Então eu fui para Londres, fiquei com a seleção, fui para Viena, a seleção fez amistoso lá, Liverpool, e segui para Sochi. Aí estávamos eu e Marcelo Cruz, né? Nosso chefe de operação.
2: Onipresente
0: de áudio
2: aí da
1: Band News. Ele tá aí do seu lado?
0: Sempre. Não, Marcelo. Não tá aqui agora.
1: Marcelo
0: hoje vai para Houston, então deve estar já arrumando as malas.
1: Ah, sim.
0: E aí, mais tarde, eles vão para Houston, né? Marcelo Duó e Aline. E aí, bom, chegamos em Sochi, vindo da pré-temporada aí da seleção, antes do início da Copa. E aí ficamos num hotel em Sochi, em que não havia o café da manhã incluído na diária. Aí chegamos lá, todo dia a gente tinha que ir lá pagar pelo café da manhã e, né, enfim, e pegar a nota, essas coisas. Aí chegava lá, o café da manhã, tinha a russa lá recebendo as pessoas, falavam um inglês, uma alemada e tal. E aí o café da manhã custa tantos dólares. Tá, beleza. Aí paguei lá no primeiro dia. Café da manhã, tantos dólares no segundo dia. Sei lá pelo quarto dia, era o dia de abertura da Copa. E eu fui pagar pelo café. E ela me falou um preço absurdo. Falei, não, mas você não tá entendendo. É só o meu separado. Eu pago o meu colega paga o dele. Eu achei que ela tinha já incluído tudo. Ela falou, não, mas só o seu é esse valor mesmo.
1: Ah.
0: Mas, gente, até ontem era outro valor. Ela, mas começou a Copa hoje.
1: Mas assim, dobrou o preço.
2: E o mesmo
0: dobrou
2: cardápio.
0: Dobrou o preço. No mesmo lugar, dentro do hotel. Negócio inacreditável.
1: Você se lembra assim,
0: impressionante.
1: De uma galera que tava tentando cobrar R$200 mil, né, aluguel de quarto, né? Não era nem dia, apartamento de quarto em Itaquera, porque ficava perto do estádio.
2: Sim.
1: Cara, uns preços absurdos. E ninguém conseguiu, né? Porque

0: Tipo, ó, amigão, é assim, dobrou
1: o preço. I'm sorry.
2: Fabio, vamos dar uma circulada?
0: Vamos, Maurício Ferreira tá com a gente. Maurício traz informações a respeito da partida de ontem entre Uruguai e Espanha. Espanha venceu o Uruguai, péssima campanha do time uruguaio, 2 empates e 1 derrota, tá fora. Bielsa muito contestado. No dia anterior, a imprensa espanhola já falava a respeito de guerra no vestiário do Uruguai, jogadores contra o treinador. Ontem ele substituiu o goleiro. Um negócio maluco aí o que aconteceu no Uruguai, nessa campanha horrorosa, o Uruguai eliminado.
2: Fabio, sabe que Maurício acompanhou. Sabe o que é mais triste, Maurício? Essa campanha muito ruim nos privou de um Uruguai e Argentina. Logo na próxima fase. Era o óbvio, né? A Argentina classifica em primeiro no grupo dela, o Uruguai não vai conseguir se classificar em primeiro no grupo da Espanha. Oba! Uruguai e Argentina. Jogaço.
0: Estava desenhado.
2: Que nada.
0: Teremos Argentina e Cabo Verde.
2: É.
0: Exatamente. Maurício, conta pra gente, o que você acompanhou ontem nesse Espanha 1, Uruguai 0? Bom dia.
3: Tudo bem, Fabio? Ótimo dia a você, ao Megali, a Carol, a todo mundo que acompanha a Band News FM. Acho que dá para tratar assim como um fracasso, né, essa campanha da seleção uruguaia aqui na Copa do Mundo de 2026, porque era um grupo para lá de acessível, né, com exceção à Espanha, ninguém esperava a seleção do Uruguai tropeçando contra a Arábia Saudita e contra Cabo Verde, agora se despede de maneira precoce com apenas 2 pontos conquistados em mais uma atuação muito ruim e vai para conta, claro, né, do Bielsa, que teve esse ciclo todo, mas não conseguiu extrair o melhor dessa seleção uruguaia, e principalmente pela decisão do treinador de ter colocado o Muslera como titular na Copa do Mundo, algo que muita gente não entendeu. O Muslera já estava fora da seleção do Uruguai, voltou para o Mundial aos 40 anos, jogador do Estudiantes da Argentina, está envolvido no mata-mata da Copa Libertadores da América, mas que foi, assim, peça-chave para a gente tentar explicar essa eliminação dos uruguaios, né? Porque ele falha nos 2 gols ali do empate com a seleção de Cabo Verde e ontem vai pra conta também do goleiro Muslera, né? Recebeu ali um frangaço no primeiro tempo num chute do Baena, sem força, chute mascado. Acho que ele tava tão confiante de que faria a defesa que ele cai pro canto direito e não consegue agarrar a bola, joga pro próprio gol. E aí depois no intervalo já vem a troca, né? A saída do Muslera e a entrada do Sérgio Rocher, goleiro do Internacional, pra jogar os 45 minutos finais. E depois da entrevista coletiva, o Bielsa disse que o Muslera pediu para não voltar, né? Então o próprio goleiro teria dito que ele não tinha condições de jogar o segundo tempo, claro que por uma questão mental e por isso a decisão de voltar com o Rocher para a segunda etapa. Mas fato é que o Uruguai termina essa participação aqui na Copa de 2026 com esse sentimento de decepção. E o Marcelo Bielsa ontem na entrevista coletiva também falou sobre o ciclo dele, né? De maneira oficial, a seleção uruguaia ainda não oficializou esse encerramento de contrato com o Bielsa, mas ele mesmo antes da Copa já havia dito que seria, né, a última participação dele com a seleção do Uruguai, justamente aqui no Mundial de 2026. E o recado ontem na entrevista coletiva foi claro, né? Ele assumiu a equipe em 2023 e o legado que ele deixa é nenhum. É nada o legado que deixa o Marcelo Bielsa depois desses 3 anos com a seleção do Uruguai. Vamos ouvir o comandante.
4: Lo que yo le dejo al fútbol uruguayo es nada, porque cualquier tipo de aporte que puede hacer un entrenador al fútbol de un país en el que trabajó 3 años, nunca se instala si no se consiguen resultados.
3: Bom, dizendo que você não consegue deixar nenhum tipo de legado, né? Nenhum tipo de marca, de resultado, se você não conquista o resultado, né? Então foi o que disse o Marcelo Bielsa ontem na entrevista coletiva. Num ciclo de 39 jogos, 15 vitórias, 16 empates e 8 derrotas. E claro que essa eliminação precoce se torna ainda mais vexatória, pessoal, quando a gente tem essa novidade dos 8 melhores terceiros colocados também avançando, né?
0: Pois é, o Muslera é um cara contestado desde o início da carreira, né? E aí, de última hora, o Bielsa resolveu levar o Muslera para a Copa. Já são várias Copas do Muslera. O Rocher, sem dúvida alguma, vive um momento melhor que o Muslera e talvez tivesse de conquistar essa posição de titular antes da Copa, mas é que o Muslera é um cara super experiente. O fato é que não deu certo. O Bielsa...

0: no comando do Uruguai nessa Copa do Mundo, campanha horrorosa do Uruguai, e como o Megali disse, a gente perdeu a chance de ter um Argentina e Uruguai na próxima fase, porque o Uruguai não teve a capacidade de se classificar num grupo em que tinha Cabo Verde e Arábia Saudita. Então, ficamos por aí, um campeão do Mundial
1: Fabio.
0: eliminado logo na primeira fase da Copa, Mal.
1: O Muslera é o goleiro com mais falhas que terminaram em gols adversários. São cinco falhas em Copas do Mundo, em que ele acaba frangando, e isso determina, gols das seleções adversárias, né? E três foram só nessa edição de 2026, as duas bolas na rede de Cabo Verde, né? No empate na segunda rodada, e ontem nessa derrota para a seleção da Espanha. Então, historicamente, há muita revolta dos uruguaios com as participações do Muslera em Copas do Mundo.
0: Amigos, contestado também em clubes pelos quais passou. Diga,
2: deixa eu interrompê-los rapidinho. Tem uma notícia importante aqui do Rio de Janeiro. Aeroporto fechado, Thiago.
3: Exatamente. A reportagem da Band News do Rio de Janeiro informa que o aeroporto do Galeão está fechado para pousos e decolagens desde as 5 da manhã. Por causa disso, 21 voos que pousariam lá alternaram para outros aeroportos e 5 decolagens foram canceladas.
2: Sabe, Maurício, de uma Copa do Mundo em que está tudo funcionando muito bem, essa questão aí dos terceiros melhores colocados certamente não funcionou, né? Isso gerou enfim, gerou injustiças, gerou jogos de compadre na última rodada, seleções que não se esforçam para vencer porque sabem já do que precisam. E é a senha, obviamente, para que a FIFA já comece a pensar, talvez para a próxima Copa do Mundo, não sei se é possível, num torneio com 64 times. Até um dia desses a gente tinha a Copa do Mundo com 24, tá? Aliás, com 16 antes disso. Eu já era vivo quando a Copa do Mundo tinha 16 times. Hoje estamos chegando aí a 64, talvez. Não são necessariamente os 64 primeiros do ranking que se classificam. Nessa Copa do Mundo, por exemplo, com 48 seleções, a última colocada é Curaçao, que está na posição de número 82 no ranking da FIFA. Se tivermos uma Copa do Mundo com 64, não é muito difícil imaginar que alguma seleção ali na posição de 100 ou 110 do ranking consiga disputar a Copa do Mundo, correto? Então, a gente estaria falando de uma possibilidade, Fábio, Maurício, de uma Copa do Mundo com Quirguistão, Líbia, Tanzânia, Gâmbia, Mauritânia, Togo, Serra Leoa, Chipre e Ilhas Féroe.
4: E 3 meses de evento.
2: E mais uma semana, pelo menos, né? Será que não tem um limite? Será que não tem uma hora que a gente tem que a FIFA tem que falar: peraí, agora a gente talvez esteja comprometendo a qualidade do torneio, porque, né, não dá para ser Copa do Brasil, né, cara? Que tem jogos com. Quer dizer, Copa do Brasil é legal porque é Copa do Brasil. Mas a Copa do Mundo não pode ter esse formato. Eu não sei o que vocês acham.
0: O mundo vai mudando, né? Acho que assim, hoje em dia realmente acho que não caberia mais uma Copa com 24 seleções apenas. São outras tantas seleções, outros tantos países começaram a ganhar destaque no cenário mundial. Lá atrás, em 94, quando tínhamos uma Copa com 24 seleções e alguém porventura pudesse pensar numa Copa com 48, poderia falar isso também, ó. Imagina só uma Copa com 48, a gente vai ter uma Copa com Cabo Verde, com Curaçao, com Haiti, com Nova Zelândia, né? E hoje temos isso. E Cabo Verde classificou-se para a próxima fase. Eu acho que é uma evolução natural. Talvez não com 64 seleções, mas hoje eu acho que 48 estão bem estabelecidas, né? Uma mudança ou outra de regra. Assim, eu estava
2: talvez
0: conversando com o Bernardo. Eu
2: 48.
0: acho que daria para fazer aquele negócio que era feito até 82. Você classifica os dois primeiros de cada grupo,
2: 24.
0: e aí na segunda fase você faz ali grupos com oito grupos com três.
2: Oito grupos de três. E aí classifica o
0: Você
2: primeiro.
0: muda o número de jogos e você tem jogão pra caramba.
2: É,
0: Você
2: oito
0: tem mais
2: grupos de
0: dois jogos
2: três.
0: garantidos aí pra cada seleção e
2: Faz um
0: jogos grandes.
2: triangular, né? De repente o gol na
0: E aí o
2: prorrogação
0: vencedor
2: vale
0: de cada
2: dois, né,
0: grupo já
2: Fabio?
0: vai direto pras quartas.
2: Pronto.
0: Exatamente.
2: Mas negócio de gol na
0: Seria
2: prorrogação
0: uma
2: vale
0: grande
2: dois.
0: sacada, eu acho.
2: Seria
0: Uma
2: uma
0: grande
2: boa.
0: sacada, porque você ganharia mais dois jogos para cada seleção, sem dúvida alguma, e jogos grandes, né?
2: É uma ideia interessante. Bom, mas é como o
1: Ô,
2: Fábio sempre
1: Megali.
2: diz. Diga lá, Maurício.
1: Não, e nessa possibilidade do acréscimo, né, para 64 seleções, aí vai depender muito das cotas continentais que a FIFA vai distribuir, né? Por exemplo, aqui na América do Sul, das 10 seleções, 7 teoricamente se classificam, né? As 6 primeiras colocadas se classificam diretamente, e os sétimo colocado vai para a disputa da repescagem. Para 64 seleções e destinando algumas dessas vagas para os sul-americanos, os 10 países já estariam classificados praticamente. Quantas vagas iriam para a Europa, né? Que teoricamente tem seleções mais qualificadas, então dependeria também...
2: Caiu mal. Imagina disputar uma eliminatórias com nós.
1: Seriam distribuídas pela
2: 10 seleções em que 9 se classificam. Jogos de ida e volta, 3 anos pra decidir quem fica de fora.
0: Hoje já é muito pra América do Sul, né?
2: Pô, já é muito.
0: 70%, 65%, né? Que você tem meia vaga aí.
2: É, mas com 48 países, tá.
4: E aí o calendário então, de todo mundo, de todas as coisas regionais que são influenciadas, né?
0: Se você for olhar o percentual, a América do Sul tem um percentual enorme em relação à África e Europa, por exemplo.
2: Tem que ter, Fabio. Pô, aqui tem Uruguai, aqui tem Argentina, tem Brasil.
0: Não, eu até acho que sim, mas... Se você for aumentar o número para 64, é impossível.
1: Opa, tô de volta.
0: Esse percentual da América do Sul. Não dá.
2: Fabio, tem convidado.
0: Vou aproveitar que o Maurício tá...
4: Vai, pode ir.
0: Exatamente, vou aproveitar que o Maurício está de volta para colocar nosso convidado aqui na conversa. É o João Joaneta que está com a gente. Ele é um dos integrantes do Movimento Verde e Amarelo, a torcida organizada da Seleção Brasileira. E já está em Houston, né? Esperando pela seleção. Eles fazem uma bagunça danada, no bom sentido, bem entre aspas, nas cidades em que o Brasil vai jogar. A gente lembra do que aconteceu na Filadélfia e tal. E João, o que vocês já prepararam para Houston para esperar a seleção? Bom dia para você.
5: Primeiramente, bom dia. Desculpa um pouquinho da falta de voz aí, que já estamos há 10, 15 dias aqui nos Estados Unidos, cantando, fazendo muita festa para a seleção. Aí tem sempre essa mudança de clima, né? Mas aqui para Houston a gente chegou, uma boa galera chegou ontem já. Hoje a gente faz uma recepção para a seleção, a chegada do hotel, às 16h daqui de Houston, 6 aí do Brasil. E aí depois vamos reunir em algum bar. Amanhã a gente também faz uma festa em um parque aqui de Houston. Ainda não tem o local definido certinho, mas vão ser sempre divulgados nas nossas redes sociais. E na segunda-feira é no estádio direto, porque o jogo é meio-dia daqui, então a gente vai guardar na segunda-feira todas as nossas energias para o estádio, para apoiar a seleção, porque o jogo contra o Japão é um jogo onde começa a ficar um pouco mais difícil já, né?
2: Ô João, só para a gente tirar esse assunto da frente, rapaz, você está numa ressaca, hein, meu irmão?
5: Foi bom. Não, o pior que é sono e falta. O pior que é sono e falta tanta de voz. Só que ontem a gente nem saiu.
2: Foi?
5: De quinta pra sexta, eu passei a noite no aeroporto pra vir pra Houston. Aí cheguei aqui, não consegui dormir também. A gente tinha algumas coisas pra resolver.
4: Aqui aí entrevista pra fazer ontem. Hoje?
5: É, tinha entrevista cedo. Porque aqui são 6h30 ainda.
2: Tiramos o cara da cama, sedaço. Então é sono, cara. Você tá cansado.
5: Eu não sei nem se a Bélgica se classificou ou não.
2: A Bélgica passou, a Bélgica conseguiu. Venceu por 5, jogou bem. É que o João tá com uma cara de sono, meu irmão. Aí eu falei, pô, e numa boa. Eu apoio, tá? Copa do Mundo, né? No Qatar a gente não pôde fazer muito isso, né? Se você não fosse o Fábio Rabin. mas nos Estados Unidos dá. Ô João, e aí? Como é que tá sendo aí a preparação pro Japão? O que a rapaziada aí verde e amarelo tá fazendo pra botar pressão nos japoneses?
5: A gente tá preparando uma festa bem parecida com o que a gente fez nos outros jogos. A gente trouxe muita panteira, muito material. Pra sempre tá tentando inovar na arquibancada. Tem alguns materiais que a gente trouxe, que a gente ainda está numa briga ali com a FIFA para conseguir autorização, que são coisas que eles não estão muito acostumados em termos de eventos deles e que a gente está acostumado a ter nas nossas arquibancadas no Brasil, mas está indo tudo bem. A gente está tendo muito apoio da FIFA também para conseguir entrar com os nossos materiais. Então, na segunda-feira, a gente promete aí mais uma festa com arquibancada cantando 90 minutos, bateria tocando, pandeirão, faixa espalhada pelo estádio todo também, para a gente dar esse apoio. E hoje também, no hotel da seleção, bateria, panteira de mastro, como a gente fez na Filadélfia, para a seleção sentir esse carinho, sentir que está acolhida pelo povo.
1: Tem fala, quatro, João, tudo quatro Maurício caras entrevistando Ferreira aí, por aqui.
4: Todo mundo, é que o deixa que eu deixo, né? Quem quer se atropelar deixa, e agora todo mundo se atropelou.
2: Vai lá, Mauro.
1: Não, vamos lá, João, tudo bem? Maurício Ferreira por aqui, um abraço. Eu queria tirar uma dúvida contigo, né? Porque antes da Copa muito se falou sobre a presença de membros de torcidas organizadas, né? De grandes clubes do futebol brasileiro se juntando, integrando o movimento verde e amarelo para essa Copa de 2026. Como tem sido isso, né? Como foi essa ideia? E mudou um pouco do perfil do movimento verde e amarelo para essa Copa? Porque tenho a sensação, né? De que antes era muito aquela coisa da festa e justa, né? Em mundiais. E na Filadélfia a gente já viu até um certo tom de cobrança também no segundo jogo da seleção brasileira. Mudou um pouquinho desse perfil do mover de amarelo também para essa Copa, João? Um abraço mais uma vez, ótimo dia.
5: Bom dia. Primeiramente, a gente está acho que vivendo aqui algo muito importante, não só para o movimento verde e amarelo, não só para a seleção brasileira, mas para a gente que gosta do futebol, que está acostumado aí nos estádios clássicos e tudo mais, porque a gente está tendo membros de torcidas estaduais rivais ali que estão tocando junto na nossa bateria, que estão ajudando a carregar patrimônio. Então, acho que a gente está começando a ver o que pode ser uma revolução para o futuro, não da seleção brasileira, mas do futebol brasileiro. Talvez arquibancadas mais em paz, a gente conseguir ter uma paz aí no futebol brasileiro, que eu acho de uma extrema importância. E sobre essa mudança de cara da torcida brasileira, eu acho que existe sim. O pessoal das organizadas estão sendo muito importantes para isso, mas também tem a galera que já vinha em outras Copas. O Movimento Verde e Amarelo tem muitos membros que já fazem parte de torcidas organizadas, mas começa a ficar um pouquinho difícil sem desculpar as pessoas quanto elas estão gastando para estar aqui, né? Não que o pessoal da organizada não esteja pagando, está todo mundo, né, desembolsando o mesmo valor, pagando o ingresso o mesmo valor que todo mundo, cada um aí se virando com as suas hospedagens, logísticas. Está sendo uma Copa cara, mas o pessoal da organizada, eles têm isso culturalmente, né? Que o mais importante é o jogo, o mais importante é a bateria, o mais importante é a bandeira. Então, juntando essa filosofia das organizadas com o pessoal do MVA, que ama muito futebol, ama muito esporte brasileiro, a gente está conseguindo mudar, assim, bastante a cara da torcida aqui.
4: Ô, João, só para a gente encerrar aqui, queria só perguntar como é que é esse código de conduta aí para os torcedores, né? Vocês ficam de olho em quem pode extrapolar ou não, enfim, a imagem do Brasil, no final das contas, que está indo, né, para o estádio, está indo para todos os noticiários, está todo mundo acompanhando de perto também a torcida brasileira e a seleção. Como é que vocês fazem essa conversa aí no pé do ouvido?
5: É mais a conversa mesmo, dia a dia. Obviamente que a gente tem ali as nossas principais lideranças sempre pedir olho, tentando apagar qualquer faísca, né, que possa aparecer, mas foi sempre muito bem conversado.
4: Por enquanto,
5: todos
4: tá
5: eles tranquilo, sem problema nenhum, todos eles aceitaram o que foi conversado ali com a gente, todos estão cumprindo o que foi conversado, então não tem problema, só agradecer a todos eles que comparam a nossa ideia e estão sendo fundamentais para esse apoio para a seleção, que eu acho que a cobrança ali na Filadélfia foi num momento muito importante.
4: É
5: para esse empenho maior da seleção aí, entender que vai ter o apoio, 90 minutos, mas que a gente vai culpar. Muitas vezes não é resultado, a gente quer vontade, a gente quer ver a seleção desempenhando. E eu mesmo, posso falar, eu estou vendo um Vini Júnior que eu nunca tinha visto jogar na seleção. Eu acompanhei, acho que fui em 12 desses jogos, desse ciclo pré-Copa aí, mas que a gente acompanha pela TV. Eu ainda não tinha visto esse Vini Júnior na seleção, esse Vini Júnior que quer ser protagonista. Então eu acho que o apoio, um pouquinho da cobrança, consegue passar para eles isso.
0: Ô, João, já te agradecendo pela entrevista, pelo papo, mesmo sem dormir. Só uma última questão, quem é que escolhe as músicas, hein? Vocês têm uma ala musical aí?
5: A gente tem uma área aí de composições, de músicas, e muita coisa vem na hora ali, muita coisa vem no dia a dia, a gente passando, se Deus quiser, vão ser 40 dias convivendo juntos, né? Então, tá comendo, tá conversando, vem uma música, vem alguma coisa na cabeça, e aí a gente leva pra galera e leva pra arquibancada.
0: Boa! João Janeta do Movimento Verde e Amarelo, ó, essa aí que a gente tá ouvindo ao fundo é uma das músicas do Movimento Verde e Amarelo que vai estar com a seleção brasileira. João, vai lá então, faça uma festa no estádio de Houston, por favor, abraço pra você.
5: Pode deixar, muito obrigado, pessoal.
0: Para escolher as músicas, para fazer a composição, para definir as paródias. É assim que funciona. Ô, Mal, é uma escala muito grande, então eu esqueci qual é a sua de hoje. Vai, relembra todo mundo aí. Você vai fazer o que hoje, Mal? Quais as informações
1: que você vai fazer pra gente durante o dia? Argentina e Jordânia hoje. Argentina e Jordânia hoje, diretamente aqui de Dallas, no AT&T, de uma bola rola, 11 da noite pelo horário Brasília. Sei que vai estar todo mundo ligado por aqui, 9 da noite no horário local, com Lionel Messi, hoje no banco de reservas, confirmado ontem pelo Lionel Scaloni. Os argentinos estão classificados com a primeira colocação garantida e já pensando nesse duelo contra Cabo Verde na segunda fase.
0: Obrigado, Mal. Dia cumprido para o Maurício hoje. Tem Argentina e Jordânia à noite com transmissão da Band News FM. Gente!
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1: Falando agora de rodovias, quem chega à capital pela rodovia Castelo Branco ainda vem com um caminho bem tranquilo. A viagem entre Sorocaba e São Paulo é feita com um trânsito bom. Para quem sai agora da capital e vai no sentido do interior, também não há dificuldades, passa bem ali pelo pedágio de Itapevi e o restante da viagem também é feito com tranquilidade. 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
1: Oi, Carol, com mais informações do trânsito ali do sudeste da cidade, o trecho urbano da Anchieta funcionando bem nos dois sentidos, a rua das Juntas Provisórias também tem boas condições para quem vai ao centro agora, para quem vai ali no sentido do Sacomã e quem entra ali no trecho urbano da Anchieta para seguir até o ABC. 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
0: São 8h55, a gente fala da linha 6 laranja do metrô de São Paulo, que começa a funcionar na semana que vem, hein? Abertura será na quarta ou quinta-feira, a data ainda não está definida, porque depende da agenda do governador Tarcísio de Freitas. O ramal foi prometido para 2010, você deve se lembrar, né? E chega à população com 16 anos de atraso. O trecho completo contará com 15 estações e vai ligar a região da Liberdade, no centro da capital, até Brasilândia, na Zona Norte. Com a entrega total, a linha 6 laranja vai reduzir o tempo de deslocamento, que hoje é de cerca de 1h30 de ônibus, para 23 minutos. Na próxima semana, 6 paradas serão inauguradas no trajeto que vai de João Paulo I, na freguesia do Perdizes. O porta-voz do metrô, André Carvalho, diz que, por enquanto, não haverá cobrança de passagem, né, naquele horário de funcionamento menor do que o normal.
5: A ideia é fazer um horário reduzido, das 10 às 15 em dias úteis, segunda a sexta-feira, e disponibilizar um início de serviço para a população, né? Porque é uma linha que ficou em construção e esse início de operação é bem importante para que as pessoas conheçam a linha, comecem a usar, utilizar a linha, para quando houver a operação plena, e aí eu estou falando operação comercial, 4 da manhã até meia-noite, as pessoas já conheçam, né? Já saibam os acessos, já saibam a posição das estações, e a gente não tem dúvida que é um benefício que a gente consegue oferecer para a população de modo muito responsável e com benefício também para a própria obra.
0: As novas estações são João Paulo I, Freguesia do Ó, Santa Marina, Água Branca, Sesc, Pompeia e Perdizes. Na Água Branca será possível fazer a baldeação, né, da linha 7 Rubi do trem. Durante o período de testes da linha 6 Laranja, o intervalo médio será de 19 minutos. Nesse primeiro momento, a operação será feita manualmente com a presença de um condutor. No futuro, os trens da linha 6 Laranja não vão precisar de um maquinista. Até o final do ano, mais duas estações serão abertas, Brasilândia e Itaberaba Hospital Vila Penteado, ambas na zona norte da capital paulista.
6: Isso aí, minha gente, muito futebol hoje para quem curte Copa do Mundo e quem é que não curte. A festa hoje começa um pouquinho mais tarde, 18 horas, Panamá, Inglaterra, Croácia e Gana, 8h30 da noite, tem Colômbia e Portugal. Nossa senhora, que time é esse aqui, meu Deus do céu? Qual que é o RDC? Qual é?
0: Congo, República...
6: A República Democrática do Congo. Ainda não aprendi inteiramente. República Democrática do Congo e Uzbequistão. Às 11 horas da noite tem Jordânia e Argentina. Messi deve começar no banco de reservas. E Argélia e Austrália. Transmissões da Band News FM a partir das 5h30 da tarde. Croácia e Gana no Lincoln Field, na Filadélfia. Narração de Silva Júnior, comentário de Bernardo Ramos. Reportagem de Danilo Queiroz, plantão de Bruno Camarão. Às 8h30, às 8h10 da noite, começa a cobertura de Colômbia e Portugal, direto do Hard Rock Stadium em Miami, narração de Marcelo Duó, comentário de André Coutinho e Fábio França, reportagem de... Pô, Fábio, trabalha aí, meu. Reportagem de Luca Belotti, plantão também do nosso Bruno Camarão. E aí, a partir das 10h30 da noite, você curte todas as emoções de Jordânia e Argentina, direto do AT&T Stadium em Dallas. A narração é de Anderson Gonçalves, comentários de Leonardo Fontes e Renato Manso. A reportagem de Maurício Ferreira, direto do estádio, de Anderson Azevedo, de Fortaleza. E o plantão é de Yuri Queiroga. Daqui a pouquinho, às 10h30 da manhã, treinamento da seleção brasileira, reta final para o duelo contra o Japão, na segunda-feira, às 14h. E é isso aí. Obrigado pelo carinho, pela companhia. Vem aí o noticiário da sua região. Eu sigo para quem está em São Paulo, junto a Carolina Ercolim. E a gente se vê, caso você não fique conosco, ou aqui nessa live do YouTube, ou na transmissão paulista, meu, na segunda-feira, às 7h da manhã. Bom fim de semana.
0: Valeu, gente. Até.
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3: Nove horas e um minuto, bom dia, Aricanduva, Carrão, Vila Formosa, um ótimo sábado a você de Vila Prudente, Sapopemba, São Miguel Paulista, como vamos? A todos de Cidade Tiradentes, Ermelino Matarazzo, Guaianazes, como vai você? Moradores de São Mateus, Penha, Moca, Itaquera, bom dia Lapa, bom dia São Paulo, começa aqui o Band News São Paulo, deste sábado 27 de junho de 2026, estamos no inverno brasileiro, o sol começa a aparecer na cidade de São Paulo depois de um longo e tenebroso inverno, ou de uma semaninha só, mas que pareceu longa e tenebrosa para quem gosta de sol, porque este não tem dado as caras. Carolina Ercolim, portanto, bem-vindo ao sol e mais uma vez, bom dia, Carol.
4: Bom dia, Megali, bom dia aos nossos ouvintes, bem-vindos ao Band News São Paulo deste sabadão, a gente vai falar muito de futebol aqui, mas também dos assuntos da cidade. Tem gente que estava reclamando que você não estava falando de Itaquera. Porque Itaquera, mais cedo a gente comentava aqui no horário Itaquera. Nacional, que tinha poucas atrações e a hospedagem lá era cara, não é isso?
3: Não, a hospedagem foi cara durante a Copa do Mundo, porque os caras, né, colocaram um valor lá em cima. É. E aí o vídeo de Itaquera disse, não é bem assim.
4: Não é.
5: Bom dia, Band News. Como assim o Megali falou que não tem atrações em Itaquera? Fiquei indignado agora. Itaquera tem muitas atrações. Tem o Parque do Carmo, tem o Aquário, tem o Parque Raul Seixas, tem o Shopping, tem diversas coisas. Hoje mesmo vai ter um evento do chamado Kodomo no Somo, que é um evento do... japonês. Então, aqui tem muita coisa assim, viu, Megali? Um abraço.
4: Mandou um recado aí, o Leandro.
3: Retiro totalmente o que disse. E tem coisas legais. E olha que ele nem citou o estádio do Corinthians.
4: Né? E deixou o esporte de fora.
3: Deixou. Agora, shopping é apelação, vai. Tem um shopping, cara. Qual bairro não tem um shopping
4: center? Hoje em dia tem, né?
3: Mas sabe qual foi o primeiro shopping de São Paulo? O Iguatemi. O segundo shopping de São Paulo, o shopping Center Lapa.
4: É?
3: É, que tá... Cara, tá...
4: Eu achava que era o Center Norte ali.
3: E o Center Norte foi um dos primeiros, mas o segundo... Ah, eu posso estar falando bobagem, mas eu tenho quase certeza que o Shopping Iguatemi foi o primeiro. E depois veio o Shopping Center Lapa, que é pequenininho. É, não tá na sua melhor fase, mas tem um bom cinema, o Centerplex Lapa. Um cinema que, antigamente, eu me lembro que cobrava R$3 no ingresso de quarta-feira.
4: Marca, né?
3: Marca, porque toda quarta-feira era programa obrigatório e ela no cinema assistia e passava bons filmes e era um belíssimo cinema, uma ótima sala. Inclusive o dono foi capa da Vejinha, porque ele fazia isso meio que por amor ao cinema.
4: Ah, legal.
3: Não tinha muito lucro, aliás, se bobear nem tinha lucro. Mas passava bons filmes e era um cinema de altíssima qualidade. Eu me lembro de ter visto aquele filme Os Outros... suspense, né?
4: Sim,
3: com a Nicole Kidman, tenso pra caramba, misterioso, sozinho na sala. E aí, coisa que dificilmente acontece depois que você fica adulto, eu comecei a ficar com medo.
4: Justo.
3: É só
4: depende da
3: lá,
4: idade,
3: cara.
4: É um filme que bate.
3: Shopping Continental, diz aqui o ouvinte, tenho dúvidas. Ó, Iguatemi foi o primeiro, da Lapa foi o segundo... Depois eu pego aqui, o primeiro shopping de São Paulo foi o Ibirapuera, segundo meu marido, o Henrique. E foi o Sérgio que confirmou aqui a informação do Iguatemi e depois do shopping da Lapa. Eu tenho quase certeza, tá, gente? Obrigado pelas mensagens, você pode participar pelo 999-592-100, tá bom? Vou começar com Copa do Mundo, a nossa Aline Fanelli acompanhando a seleção brasileira e daqui a pouquinho tem treino, né, Aline?
6: Oi, Megali. Bom dia mais uma vez para você.
3: Oiê.
6: Exatamente. Daqui a pouquinho, às 10h30 da manhã do horário de Brasília, o treino da seleção brasileira no Columbia Park. E a gente vai acompanhar os 15 minutos iniciais dessa atividade, que vai ser aberta para a imprensa, então, só o início, um aquecimento, jogadores em campo. E um dia hoje com temperaturas mais amenas. A gente amanheceu por aqui com um pouquinho de chuva, agora na casa dos 22 graus. E aí, às 3 da tarde do horário de Brasília, a delegação delegação viaja para Houston para a partida contra o Japão na segunda-feira. A gente viaja no período da noite, porque amanhã cedo a gente vai estar lá para acompanhar o último treino do Brasil antes do jogo contra o Japão. Treino este que será no estádio de Houston, lembrando que é um estádio climatizado e o jogo vai ser ao meio-dia do horário local, são 2 horas a menos do que o horário de Brasília, e a temperatura dentro do estádio deve ficar na casa de 21 graus.
3: Muito bem, Aline, então corre lá pro treino e daqui a pouquinho você volta à programação, fechado?
6: Combinado, até mais.
3: Beijo.
4: Nos outros destaques, o rodízio municipal de veículos vai funcionar normalmente, hein? Na segunda-feira, na cidade de São Paulo, apesar do jogo entre Brasil e Japão, a partida primeira da seleção no mata-mata da Copa do Mundo está marcada para as 2 da tarde. Os veículos com placas de final 1 e 2 não vão poder circular no centro expandido da capital nos horários de pico das 10 da manhã às 7 da manhã, ou das 7 às 10, e entre 5 da tarde e 8 da noite. As restrições para caminhões e fretados seguem normalmente, assim como a proibição de circular nas faixas e corredores de ônibus. Para a Zona Sul, vale a sinalização de cada placa. Aliás, lembro aqui os nossos ouvintes que tem outros ouvintes falando que vão trabalhar hoje. Inclusive aqui o César falando, vou trabalhar hoje das 9 às 1 da tarde, porque na segunda, depois da 1 da tarde, folga para o jogo. Então ele está compensando...
3: Uma boa solução.
4: Compensa o horário agora no sabadão, movimentação maior na cidade, segundo alguns ouvintes também que estão vendo o metrô um pouco mais cheio também. Então é uma possibilidade aí de algumas empresas para liberar a galera na segunda-feira. Eu vou aproveitar e chamar...
3: Para que fique claro, não é por isso que a gente está aqui hoje.
4: Não.
3: Estaremos na segunda também.
4: Perfeito. Chamar o Robson Ramos na conversa.
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4: De onde agora, Robson? Bom dia mais uma vez.
7: O trânsito pelo corredor da Avenida dos Bandeirantes vai bem agora, apesar do trânsito mais intenso na passagem ali pelo viaduto Jabaquara no sentido Marginal Pinheiros. O restante do caminho tem boas condições até a chegada ao final. Quem vai no sentido da Rodovia dos Imigrantes enfrenta lentidão na Ponte de Torres por causa de obras, mas o restante do trajeto tem boas condições também. 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
3: Bom, e os servidores da capital vão encerrar o expediente mais cedo na segunda-feira. Fique ligado, hein, para assistir ao jogo do Brasil na Copa do Mundo. Detalhes com a Adele Robichet.
8: A Prefeitura de São Paulo suspende o expediente a partir de meio-dia na próxima segunda-feira por causa do jogo do Brasil contra o Japão pelas oitavas de final da Copa do Mundo. As horas não trabalhadas vão ser compensadas depois pelos servidores. A medida vale para os órgãos da administração direta, autarquias e fundações municipais. Se a seleção se classificar para a semifinal, o expediente também será suspenso às 2 da tarde do dia 15 de julho.
3: Oh, o gentil ouvinte Fábio, que é do Morumbi, foi até o novo Pai dos Burros, que é o Google, e confirma a informação. Iguatemi foi inaugurado em 66, o Shopping da Lapa em 68, e só em 76 foi inaugurado o Shopping Ibirapuera. Esses são os 3 mais antigos de São Paulo. Obrigado. E os 3 ainda existem, né? Obrigado, Fábio.
4: Governo de São Paulo confirma 3 novos casos de sarampo na capital paulista e em Guarulhos. A doença foi registrada em crianças com idades entre 6 meses e 1 ano, sendo que 2 delas não tinham se vacinado. Os pacientes são 2 meninos e 1 menina, sem histórico de viagens recentes, e todos conseguiram se curar. A origem da infecção é investigada pelas autoridades de saúde.
3: A capela da Nossa Senhora das Almas dos Aflitos, na Liberdade, será reinaugurada neste sábado. Fechada para reformas desde 2025, um dos marcos mais importantes da memória negra e indígena em São Paulo, a reabrir numa cerimônia com missa, lavagem da capela, intervenções culturais e cortejo. A programação gratuita também celebra os 247 anos da capela, localizada na região central e no bairro, né, que é largamente associado à cultura japonesa, mas tem esse nome Liberdade devido à história que carrega envolvendo a cultura negra. A Capela dos Aflitos, a história negra, né, foi construída dentro do Cemitério dos Aflitos, onde eram sepultadas pessoas escravizadas, indígenas, pobres e condenados à morte, que eram executados ou enforcados no Largo da Forca, atual Praça da Liberdade. Em 2018, uma obra para a construção de um prédio na Rua Galvão Bueno revelou as primeiras ossadas e a área tornou-se um sítio arqueológico.
4: Aliás, essa capela, ela está exatamente encaixotada entre muitos prédios ali na região que foram crescendo, né?
3: E não tem lado, né?
4: E não tem lado, ela realmente foi encaixotada. Eu fiz um passeio recentemente para conhecer, que é o mapa da cartografia negra da cidade. Então você vai andando por diversas regiões E os guias vão contando a história a partir da perspectiva negra, né? Onde tinham ali a venda de negros, passa pela capela, que é isso, foi ressignificada, né? A gente muito mais associa a região da Liberdade à comunidade asiática que veio aqui, mas quem ocupava ali, inclusive era afastado do centro, era a comunidade mais pobre e negra. E aí, por conta disso, tinha o Largo da Forca, tem a história toda da capela, que estava bastante abandonada, agora foi reformada, depois dessa movimentação do solo ali para a construção do metrô, né? É bem importante e significativa essa reabertura da capela Nossa Senhora das Almas dos Aflitos. Seu caminho. De onde agora, Robson Ramos?
7: Carol, de volta aqui no Band News São Paulo para falar mais do trânsito e dar o destaque de rodovias na Raposo Tavares. Agora o motorista encontra lentidão quando chega à capital, viu? Ali na altura do quilômetro 13 tem trânsito lento até o 12 e também do 11 até o 10 no acesso à rua Sapetuba, ali na chegada ao Butantã. Para quem vai no sentido do interior pela Raposo, caminho tranquilo nesta manhã até São Roque vai sem problemas. 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
9: 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No último final de semana de junho, o sol volta a aparecer no estado de São Paulo. No sábado, as manhãs seguem geladas, principalmente no interior do estado. E à tarde o sol predomina na maior parte das áreas, com previsão de chuva de fraca a moderada intensidade em áreas do sul e oeste paulista. Na capital, o sol aparece à tarde e as máximas alcançam os 22 graus. E no domingo, o tempo continua firme na maior parte do estado. E o tempo segue mais ensolarado, com sensação de calor, principalmente no centro-sul paulista, com risco de pancadas de chuva mais fracas em áreas do extremo oeste do estado. E na cidade de São Paulo, o tempo segue estável e à tarde as máximas alcançam os 25 graus. Jade Ramos, da Clima Tempo.
4: A gente volta a falar sobre a tragédia na Venezuela e de como o Corpo de Bombeiros aqui do estado de São Paulo também está atuando, enviando inclusive equipe especializada, integrando uma missão brasileira de assistência humanitária em apoio às operações ali no nosso país vizinho. A gente já está em contato com a capitã do Corpo de Bombeiros, Carol Burucizian, que vai contar um pouquinho dessa mobilização e do embarque, né, dos nossos representantes. Carol, bom dia para você, obrigada por nos atender.
10: Bom dia, Carol, bom dia a todos os ouvintes, bom dia, Luiz, todos que nos acompanham.
4: Qual o número de representantes brasileiros e paulistas, especialmente, que integra essa comitiva e quando é que foi o embarque?
10: Ontem nós começamos a operação, na verdade, anteontem, e ontem, às 8 horas da manhã, deslocamos para a base aérea, chegamos à base aérea de São Paulo. A São Paulo está enviando 14 profissionais, são 11 bombeiros, 2 médicos e um integrante da Defesa Civil Estadual. Dentre eles, temos os 2 condutores de cães, né? Ou seja, 2 cães de buscas. E ontem à noite, ontem já no começo da madrugada, a equipe chegou até a Venezuela. Hoje de manhã, em contato com eles, eles começarão o trabalho, provavelmente no dia de hoje, depois de conversar com as autoridades locais.
4: E onde eles desembarcaram? Que cidade?
10: Eles tinham previsão de desembarcar em Maracai, mas houve uma alteração, então eles desembarcaram numa província próxima a Caracas, né? Então não sabemos ainda onde serão as áreas exatas de atuação. Vocês têm acompanhado alguns terremotos acontecendo ainda, então as próprias autoridades locais vão compor essa decisão junto com a equipe brasileira que está lá e tem previsão de permanecer nos próximos 15 dias.
3: Carol, capitão, bom dia. De onde vem a expertise desses homens para trabalhar em locais afetados por grandes terremotos? Porque esse trabalho nunca será feito aqui, né? Pelo menos não esse especificamente. O Brasil não tem falhas geológicas sobre o solo. O trabalho de você buscar por vítimas de terremotos se assemelha a quê? A qual equivalente aqui no Brasil?
11: Brasil?
10: É, nós não temos terremotos, mas nós temos outros desastres, né? Então, a gente não está indo por conta do terremoto, a gente está indo em consequência à ocorrência de desabamento estrutural. Então, desde 2008, o Corpo de Bombeiros de São Paulo envia equipes para missões fora do estado. Então, há quase 20 anos, nós buscamos esse conhecimento. Só para vocês entenderem, essa equipe que está indo, ela tem um certificado internacional para trabalhar em buscas e estruturas, em estruturas colapsadas. Ou seja, tem a certificação internacional que compõe São Paulo, Minas e Paraná, e é por isso que estão indo as três equipes. Mas nós buscamos esse treinamento e essa certificação constantemente, tá? Então, nós não temos terremoto, como você disse, mas nós temos outras ocorrências. O mesmo método, a mesma técnica empregada nessa busca em estruturas colapsadas, a gente tem com outros equipamentos, mas para busca de deslizamentos, soterramentos, as próprias enchentes do Rio Grande do Sul, que foi a última grande missão que nós compusemos. Então, as equipes, elas estão preparadas e estão chegando lá autossuficientes, inclusive, para não depender de apoio logístico do país que já está assolado. Só para você entender, são duas coisas distintas, né? A busca em estrutura colapsada, o Corpo de Bombeiros faz desde que ele existe. Então, nós temos um curso específico para busca e resgate em estrutura colapsada. Depois de alguns anos, lá em 2000, no começo de 2000, nós iniciamos uma certificação internacional, né, num órgão que é em Sarag, que é da ONU, para poder atender missões externas, né, internacionais. Então, essa é a segunda missão internacional que o Corpo de Bombeiros compõe. A primeira foi na Turquia, em 2023, onde achamos algumas vítimas. Então, nós não temos terremotos, mas nós temos ocorrências muito parecidas com essas quase que diariamente.
3: E eu fico imaginando, você chegar num local que você não conhece, você não conhece o solo, você não conhece a... Você não tem a intimidade com aquela região que você tem aqui no Brasil. E você vê aquilo que um dia foi um prédio, mas você nem sabe qual é, como era esse prédio, porque aquilo hoje é uma pilha de escombros, de ferro retorcido e cimento, de 20 metros de altura. Por onde começa o trabalho? É pelo alto, é por baixo? É você analisando? Enfim, como é que é feito esse trabalho?
10: Antes de chegar no campo especificamente, existe um trabalho de estudo prévio, né? Então, nós temos acesso às imagens antes da tragédia e a gente consegue mapear. Chegando no local, a gente não pede, por exemplo, apoio para pousar em algum lugar, pousada, rede de hotel. Por quê? Haverá, provavelmente, novos terremotos. A gente tem que contar com essa chance, opção, né? Então, a equipe vai para permanecer em um local fora de áreas que possam ter um colapso estrutural adjacente. E aí sim, a gente conversa com as autoridades locais, mapeia quem está faltando, onde são as buscas serão mais importantes para aquela comunidade no local. Então, as autoridades que estão lá já têm um mapeamento mais ou menos. Falam, olha, ali tem o maior número possível de vítimas ou vítimas desaparecidas estão naquela localidade. Então, existe um trabalho de levantamento de dados muito grande. As equipes chegaram lá hoje, mas o trabalho já está começando há alguns dias, né? Então, tanto de estudo do que está acontecendo, previsão de novos abalos, previsão de temperatura, de meteorologia, muitas variáveis compõem uma operação dessa magnitude. E as equipes já estão preparadas para isso. Então, nesse momento, tecnicamente, depende de cada local. Então, não dá para falar que começa por cima ou começa por baixo. A gente busca vítimas, né? A nossa prioridade é achar vítimas vivas e, posteriormente, localizar corpos, que, infelizmente, é um desdobramento de uma ocorrência dessa magnitude. Mas depende, e a gente, tendo a informação de haver alguma probabilidade de sucesso em determinado local, é ali que a gente atua, independente se é de cima, de baixo, porque existem técnicas para retirar essa vítima em cada local como esse.
4: Capitã Carol, eu queria questionar em relação a essa possibilidade de atuação, porque os vídeos que chegam, especialmente à imprensa, aqueles meio sem filtro, mostram um cenário, por exemplo, de escombros, né? E aí partes, né? Cadáveres ali parcialmente expostos, e as pessoas muito desesperadas pedindo A gente está aqui com voluntário, mas a gente não tem luva, a gente não tem picareta, não tem pá, não tem formas. As pessoas estão tirando com as mãos, né, os escombros ali para tentar salvar alguém da família, algum desaparecido. Essa estrutura que você fala, né, que chega lá, tem que chegar pronto, pensando todos os cenários. Vocês levam materiais para vocês, né, mesmo trabalharem? Também levam materiais para ajudar essa infraestrutura que está precária ali?
10: A equipe que chegou ontem, ela é totalmente autossuficiente, desde a água até os materiais de busca e resgate, né, que a gente chama de break, dos uns rompedores, tapetes pneumáticos, todo o equipamento para trabalhar no local quente da ocorrência a gente leva. Então a gente não chega lá e pede, olha, eu preciso de um martelete para quebrar aqui. Por quê? Eu não posso ser mais um problema para um país que já está devastado. Então, a gente leva tudo, luva, leva, infelizmente, saco de cadáver, a gente leva toda a estrutura que a gente vai precisar. Então, é uma estrutura pesada. Nós embarcamos ontem mais de 10 toneladas de equipamentos para essa operação. Em relação aos voluntários que estão lá, de fato, todo mundo quer ajudar e é muito bem-vindo, só que a gente não pode chegar lá e ser mais um problema, como eu disse. Em relação à segunda fase, que é a humanitária, não é a preocupação do Corpo de Bombeiros nesse momento. A preocupação do Corpo de Bombeiros agora é localizar e retirar vítimas sob os escombros ou corpos que estejam desaparecidos.
3: Capitão, a gente falava mais cedo aqui, né, de colegas nossos. Só fechar o canal, Carol, por gentileza, obrigado. Tiveram crises de choro quando encontraram cenários de destruição. Eu conheço gente que passou a ter crises de ansiedade depois de trabalhar, por exemplo, na cobertura do acidente com o avião da TAM em Congonhas, porque por mais que sejam jornalistas, trabalham com notícia, com tragédias, você nunca está preparado para ver algo tão forte, né, quanto corpos carbonizados. E esses profissionais certamente encontrarão o que há de mais triste, né, o pior que pode existir no mundo em termos de devastação, de desolação. É mais que uma tragédia, é uma crise humanitária que afeta um país inteiro. Vão encontrar cadáveres de crianças, animais, mulheres, idosos. Eu queria saber como é que é feito o trabalho psicológico para que a pessoa consiga aguentar essa barra de trabalhar sob essas condições.
10: Realmente, a missão do bombeiro, né, do homem, da mulher, do corpo de bombeiros, ela é uma missão muito especial, né, é um propósito, a gente fala. E ao longo dos anos, a gente lida com muitas coisas, né? Essa é uma catástrofe de grande magnitude, em grande escala, mas no dia a dia nós encontramos também situações muito complicadas, né, para qualquer ser humano. Especificamente sobre a missão, quando essa equipe retornar, ela é submetida obrigatoriamente a um teste psicológico, ela passa por uma junta de psicólogos, fazem uma entrevista, né, com a equipe que está, e aí um psicólogo, ele analisa se tem condição de retornar ao serviço normalmente ou se precisa de algum tipo de acompanhamento. Então, o Corpo de Bombeiros, a Polícia Militar, ela dá esse tipo de ela cuida dessa forma, né? Ela dá essa opção, ela tem esse olhar, vamos dizer assim, preocupado com o homem, que o homem é o maior bem que a Polícia Militar, que o Corpo de Bombeiros tem. Então, não adianta ter equipamento, ter tudo disponível, se a gente não tem um homem em condição de atender a ocorrência. De fato, é muito triste, né? A nossa vida muda muito quando a gente entra no Corpo de Bombeiros e começa a atender, porque geralmente a gente não está acostumado a ver as pessoas, as coisas, do jeito que elas ficam depois de um acidente como esse. Mas eles têm todo o apoio psicológico assim que retornarem da missão. Infelizmente, é algo normal, se é que a gente pode dizer assim, né? Não deveria ser, mas a gente tem que lidar com isso e a gente tem que estar preparado. O mais importante, que os profissionais que foram são muito experientes, todos eles já foram para alguma missão humanitária. Então, tanto o Rio Grande do Sul, que foi a mais recente, mas a maioria que está lá hoje na Venezuela foi para a Turquia. Então, infelizmente, é algo normal, mas que é trabalhado com uma equipe de psicólogos no retorno dessa equipe, sim.
3: Estava falando aqui do acidente aéreo da TAM, eu, na verdade, estava falando de mim mesmo. É muito barra pesada. Né? Ninguém está pronto para presenciar um troço desses.
4: Capitã Carol Buron-Cizian, capitã do Corpo de Bombeiros aqui na Band News FM, queria, para fechar aqui da minha parte, entender sobre esses 15 dias. Né? Você mencionou que a intenção é chegar a fazer esse primeiro atendimento, especialmente à região onde vocês vão atuar, para busca de sobreviventes. Esse prazo, ele pode ser estendido? E a segunda questão relacionada é se, por um acaso, existe um protocolo, né? Quantas horas ainda são previstas de trabalho para a possibilidade de encontrar pessoas vivas é maior?
10: Em relação ao prazo, a gente tem uma previsão inicial de 15 dias, né? O planejamento é esse, mas tudo pode mudar de acordo com o que as equipes encontrarem lá. Se eles perceberem que há campo, que há possibilidade de pessoas vivas para serem retiradas dos escombros, certamente eles reportarão, é feito um relatório diário e as autoridades aqui no Brasil, né, o Corpo de Bombeiros, a parte operacional e a parte do governo da Venezuela para ver a necessidade de permanecer com essa ajuda, a gente se conversa e vê, olha, precisa de mais tempo. O que acontece em relação a essa busca dessa equipe é busca por pessoas, né? Por pessoas vivas, de preferência. Então, cada dia, cada hora que passa, essas chances diminuem. É uma estatística, tá? Não é o que eu acho, é Sim. o que a gente vê, é uma estatística que a gente tem. Então, cada minuto conta. Por isso que as equipes embarcaram de forma tão rápida. E o que acontece? Numa ocorrência como essa, eles estão vendo ainda pessoas sendo retiradas vivas. Por quê? Porque elas muitas vezes ficam presas, elas ficam confinadas, retidas em um bolsão. Então cai uma estrutura e outra estrutura por baixo segura. Então forma um bolsão de ar ali, forma que chama o bolsão da vida. E muitas vezes as equipes retiram pessoas que estão nessa condição. Por isso que é diferente de um soterramento, onde em que uma quantidade absurda de lama, terra cai sobre uma casa, uma pessoa, que a chance é muito menor do que um desabamento. O desabamento cria esse bolsão de vida, que a gente chama, que possibilita que as pessoas tenham uma sobrevida ali dentro. Só que isso tem um limite. Então, quanto mais rápido a gente agir, mais chance essas pessoas têm de serem retiradas com vida desses locais.
4: Muito bem, a gente conversou aqui na Band News FM com a capitã do Corpo de Bombeiros, Carol Buron-Cizian, dando esse panorama e perspectiva dos próximos dias da atuação também da equipe paulista ali na Venezuela. Capitã, obrigada mais uma vez pela conversa. Um bom dia, bom trabalho.
10: Obrigada, Carol. Bom dia a todos.
4: Agora são 9h29.
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3: Hoje a gente volta a falar do Claude por aqui, porque, ao que parece, a ferramenta da inteligência artificial da Anthropic, de fato, é a queridinha do momento, hein, Orson?
4: Edu, a bola da vez na indústria de inteligência artificial é mesmo o Claude, o agente da Anthropic. O Claude vem se destacando, né, Edu, especialmente nas funções ligadas à programação, ou seja, quando você usa a inteligência artificial para construir código, né, para construir software, mas não apenas aí. Um levantamento recente feito por uma empresa de análise de mercado nos Estados Unidos chamada Indagari mostra que o Claude vem sendo adotado cada vez mais também por usuários comuns, ou seja, não apenas para aplicações profissionais dentro de empresas ou para construir softwares, né, dentro dessa questão do código, né, de escrever código, mas também por usuários comuns que até então estavam muito concentrados no ChatGPT da OpenAI e também, né, muito no Gemini do Google, né, o Google que também vem crescendo muito pela capilaridade do Google. De qualquer maneira, nesse cenário da inteligência artificial, a Anthropic, nesse momento, realmente é quem parece estar com os holofotes voltados para ela. O Claude vem se mostrando uma ferramenta muito mais eficiente. Tem até uma história que circula aí sem comprovação de que a própria OpenAI teria usado o Claude para desenvolver o seu GPT-5. De qualquer maneira, a Anthropic ainda permanece longe, né, do ChatGPT. Se a gente compara o Claude com o ChatGPT, o ChatGPT ainda tem uma adoção muito maior, especialmente fora dos Estados Unidos. Esse movimento de crescimento do Claude, ele está sendo observado muito junto aos consumidores norte-americanos. No resto do mundo, até porque a OpenAI conseguiu criar essa marca, né, do ChatGPT e ela se tornou muito conhecida mundialmente, então no resto do planeta a OpenAI continua muito à frente da Anthropic. Mas esse movimento, especialmente lá no mercado dos Estados Unidos, aponta que talvez essa tendência possa se espalhar para outros mercados também, né, Edu?
3: Claude, ChatGPT e as mudanças do mundo da inteligência artificial são assuntos recorrentes por aqui na coluna de tecnologia, que você encontra também no nosso site, o bandnewsfm.com.br, na aba Colunistas, procura por tecnologia que tem tudo lá.
5: Nove horas 34 minutos. A gente fala agora da seleção da Argentina, que joga hoje contra a Jordânia. Com transmissão da Band News FM, direto de Dallas, fala o Maurício Ferreira.
6: Amigos ligados na Band News FM, grande abraço a todo mundo ligado e sintonizado por aqui na nossa programação. Hoje teremos a conclusão dessa fase de grupos da Copa do Mundo. E aqui em Dallas, no AT&T Stadium, a bola volta a rolar para a seleção argentina nesse Mundial. 9 da noite pelo horário local, 11 da noite pelo horário de Brasília, a Argentina encarando a seleção da Jordânia, os atuais campeões do mundo já classificados antecipadamente à segunda fase, também com a primeira colocação garantida. Até por isso, ontem, já na entrevista coletiva de Lionel Scaloni no AT&T Stadium, o comandante dos hermanos já garantiu, Lionel Messi começa o jogo no banco de reservas. Havia essa dúvida, não por uma questão de importância do jogo, mas por tudo que o Messi tem buscado, né, nos recordes individuais, ainda nessa briga com Kylian Mbappé, pelo número de gols marcados em Copas, também pela artilharia dessa edição de 2026, que vem sendo disputada também com Vinícius Júnior, também com Haaland, mas Lionel Messi então no banco de reservas, segundo Lionel Scaloni, o camisa número 10 será utilizado no decorrer do jogo. E ontem, na entrevista coletiva, o Scaloni também falou sobre essa decisão de colocar a maioria dos reservas, né? Vai ser muito mais um time reserva do que uma equipe mista para pegar a Jordânia hoje nesse último compromisso da fase de grupos, e que isso também é uma forma de agradecimento pelos outros jogadores.

0: jogadores convocados que não têm assim tanta minutagem, mas que fazem parte desse grupo argentino aqui no Mundial.
1: Esos chicos que si mañana van a jugar merecen jugar, forman parte de la convocatoria, forman parte de un proceso que llevamos grandísimo.
0: E com isso voltaremos a ter Lionel Messi como reserva em uma Copa do Mundo depois de 20 anos, a última vez na Copa do Mundo de 2006, nas quartas de final, quando o Messi ficou no banco de reservas naquela eliminação da Argentina para os donos da casa. E com isso, então, abre-se também aí a possibilidade da provável formação dos hermanos de que Julian Álvarez e Lautaro Martínez joguem juntos nessa dupla de ataque. Então, uma provável escalação com o Dibu Martínez, e esse é um titular que vai jogar porque precisa ainda adquirir a forma física, né? Teve um tempo parado por uma lesão na mão, então será titular o Dibu Martínez. A gente sabe que para os goleiros a situação ela é sempre diferente, né? Com Gonzalo Montiel ou Juliano Simeone, Otamendi, Senesi ou Lisandro Martínez, e com Nicolas Tagliafico pela esquerda, Ezequiel Palacios, Leandro Paredes e Lo Celso, Nico Paz, Lautaro Martínez e Julian Álvarez. Então essa provável escalação da Argentina que entra em campo hoje contra a Jordânia, 11 da noite pelo horário de Brasília, com transmissão aqui da Band News FM.

0: Quem tá conosco é o Miguel Icassati, velho conhecido da programação aqui da Band News FM, como a Carol falou aqui fora do ar, um agitador cultural, gastronômico, que toda hora tá promovendo concursos super legais, né? Que a galera se engaja muito, porque quem não gosta de defender a própria pizzaria, a padaria do bairro, né? O boteco que você mais frequenta.
1: Eu conheço um lugarzinho.
0: Aliás, eu conheço um lugarzinho.
1: Ah, é?
0: Que eu não sei se o Miguel conhece, mas a gente pode falar mais pra frente, que é de pizza. E que fica na Zona Oeste. Ele está organizando agora o concurso SP8 Pizza, que vai escolher as melhores pizzarias da cidade. Estamos na segunda fase. Já temos as melhores de cada região? Miguel, bem-vindo.
2: Bom dia, sim. Temos, e eu engajo, bom dia Carol também, eu engajo sempre com a parceria da Band News FM. É uma alegria enorme estar aqui com vocês de novo. A gente está na segunda fase, em que temos as três mais votadas de cada região, Norte, Sul, Leste, Oeste e Centro, né, votadas pelo público. E também, na verdade, esse ano são 16, porque na Zona Leste a gente teve um empate. Então, então temos quatro pizzarias da Zona Leste.
0: Tem desempate por melhores terceiros colocados?
2: Então, e uma dessas colocações a gente teve lá um empate. E o desempate vai ser, mais uma vez, voto do público, né? A votação vai até segunda-feira, ao meio-dia. Pela plataforma sp8pizza.com.br e pelo voto do júri técnico, que é uma estratégia que a gente tem também. Nós convidamos 15 pessoas, né, jornalistas, professores de escola de gastronomia, pessoal ligado à culinária de alguma maneira. Eles vão como clientes ocultos nessas pizzarias, seguem lá cinco critérios, que são voto no ambiente, no atendimento, que é algo muito importante, na diversidade do cardápio, no sabor e na experiência como um todo. Uhum. Eles vão como clientes ocultos, a gente dá uma verba para eles irem e a gente compõe os votos com voto do público, 50% de peso e 50% do júri técnico.
0: Que você falou aí que é importante.
2: Sim, muito importante.
0: Tanto quanto o sabor?
2: Sim, eu acho. É o fator... eu lembro do meu tempo de crítico gastronômico, de revista, de jornal, era um critério que a gente utilizava. E por que que eu digo isso? Muitas vezes o atendimento te ajuda a descobrir algo a mais do cardápio, né? Você às vezes tem alguma restrição alimentar, ou naquele dia você tá meio, sei lá, jururu e chega um garçom que te encanta.
1: Transforma,
2: dá um exemplo.
1: A experiência.
2: Nós visitamos na semana passada as 16 finalistas. Eu comi em 16 pizzarias em 5 dias, graças a Deus engordei só 1 quilo. o que mostra até a qualidade do produto que as pizzarias estão oferecendo. Eu fui na Vila Luco, que é uma das três finalistas da Zona Oeste, junto com a Galpãozinho e a Mercúcio. E a Vila Luco, eu vi uma chopeira linda lá, falei, pô, vou tomar um chopinho, quero provar. E aí veio o garçom, começou a conversar comigo, o apelido dele é Padre Marcelo. Ele trabalhou no Pompeia Bar, em outros lugares, começamos a conversar. Eu falei, pô, eu conheço o Zé do Pompeia. Ele falou, não, pô, que legal, vem aqui, tira uma foto comigo, vou mandar pro pessoal, sabe? Assim, ele falou, meu, dá vontade de voltar lá só pra...
1: Trocar uma ideia
2: com ele, né?
0: E esse é um lugar muito gostoso, né? É uma vila italiana. Aqui eu nunca comia pizza, eu sempre como carbonara.
2: De uma família tradicional, a família Luco, na verdade, é a primeira unidade dessa família, né, na Lapa também. E abriu alguns anos a Vila Luco. Realmente sim, foi uma surpresa, eu não conhecia. E foi bem interessante. Na verdade, as 16 finalistas são interessantes, né?
0: Quer saber quais são, Carol?
1: Vamos.
0: Na região central, Moraes, Esperança e Varanda 228. Se quiser trazer alguma informação extra.
2: Eu quero. A Varanda ano passado foi a campeã do SP8. Ela era na Pompeia e mudou-se para o centro esse ano. Então ela concorreu só com a unidade do centro. E a Moraes tem uma história muito legal, que é a segunda pizzaria mais antiga de São Paulo. Na verdade, estão entre as finalistas a mais antiga, que é a Castelões, com 101 aqui anos, na Zona Leste. E a Moraes, com 93 anos, na Brigadeiro Luiz Antônio.
0: ZL, Castelões, Fuga Pizza Contemporânea, São Pedro e Vapor e Forneria. Pizza da Moca não entrou.
2: Legal. Não, esse ano não. E aí o que é legal? Entre essas quatro finalistas da Zona Leste, nós temos a tradição absoluta, a São Pedro, que fica ali perto do Campo do Juventus. Tem também 60 anos ou mais de história, a própria Castelões, a mais antiga, e temos duas pizzarias muito legais e uma galera super jovem, a Vapor e a Fuga, fazendo pizza estilo napolitano. Olha, é muito legal o cenário na Zona Leste da cidade em relação à pizzaria, sobretudo essas regiões, Moca, Belenzinho, Tatuapé.
1: É, a pizza napolitana Vera vem quadrada ali?
2: Não, ela vem, na verdade é mais do que isso, né? Assim, envolve processo, envolve alguma certificação, envolve ingredientes, ou seja, farinhas italianas, o tomate, pelate, etc. Mas assim, elas seguem realmente assim, tanto quanto possível, as regras, né, da típica ou verdadeira pizza estilo napolitano.
1: Agora, o gosto do paulistano que vai provar, né, a pizza, você falou que 50% é do júri e 50% de votação popular. Porque o gosto vai mudando de acordo com, né, o que vai chegando mais, o ingrediente. Sim. Porque uma pizza, por exemplo, do Castelões é diferente de uma pizza nova que está vindo ali com fermentação natural. Como é que funciona
2: isso? Então, eu parto do princípio para o SP8, é o seguinte: São Paulo é a capital da pizza, porque você vai para Nápoles, só tem pizza estilo napolitano. Você vai para Roma, só estilo romano. Você vai para Nova York, é um tipo. Você vai para Chicago, é outro. São Paulo encontra tudo isso. E tem a pizza paulistana, que é essa de bairro, que tem memória. Eu converso muito com os donos de pizzaria, e mesmo também orientando os jurados, olha, aqui a gente não quer eleger a melhor pizza napolitana ou a melhor...
1: Fazer subcategorias,
2: não,
1: né?
2: Neste momento ainda não, a gente quer falar de pizza em São Paulo, porque tem espaço para todo mundo, sabe? E isso foi muito rico essa semana, a visita nas pizzarias, porque a gente viu, pega por exemplo a Zona Sul, a gente saiu da Trigopane, que é uma pizzaria nova, tem menos de 2 anos, lá do Alexandre, eu não conhecia também, Moema. Incrível, o cara preocupado, o cara viajou o mundo inteiro para... É um ex-industrial que foi abrir uma pizzaria para pesquisar produto, pesquisar também. Tem uma certificação da pizza napolitana lá de Nápoles. De repente, fomos para Pizza Quena, que é uma pizzaria de 40 anos, no Brooklyn. A primeira pizzaria delivery do bairro do Brooklyn, que faz a mesma pizza tradicional, 8 pedaços, grandona, com uma massa mais abiscoitada, digamos assim. Nem por isso, não estou dizendo que uma é melhor que a outra. Na verdade, são duas. Tem hora que você quer uma coisa, tem hora que você quer outra. Sabe? Então foi... É muito legal o SP8 por isso, porque a gente dá voz à pizza paulistana, né? Sem emitir juízo de valor.
0: Zona Norte, os carecas da pizza.
2: Sim.
0: Júlia. E pizza e pizzas.
2: Exato. Aí também temos 3 escolas, né? A Carecas da Pizza é uma pizzaria nova. Fica lá no Tremembé. Essa é a graça também do SP8, né? A gente fala de muitos bairros, regiões da cidade. A Júlia é uma pizzaria super tradicional. Talvez uma das pioneiras ali na Zona Norte em juntar a tradição da pizza com um ambiente mais, assim, vou falar charmoso, mas assim, que não remete a uma pizzaria tradicional. Você pode chegar lá tomar um drink, por exemplo. Tem um bar super bonito, né? E a Pizza e Pizzas é, meu, típica pizzaria de bairro, pequenininha, poucos lugares, mas entrando e saindo cliente um tempo inteiro, né? É muito, muito legal.
0: Zona Oeste, Galpãozinho, Mercúcio e a já citada aqui, Vila Luco.
2: Exatamente. A Mercúcio é uma pizzaria, e aí são boas histórias que a gente vai conhecendo a partir do SP8 Pizza, que é o que mais me alegra. A Mercúcio era uma pizzaria de esquina pequena em Perdizes, lá do Luiz, ele, a mulher dele, os filhos trabalhando. Eles ano passado foram finalistas entre as melhores, acho que ganhou a melhor, ou ficou entre as 3 primeiras, e a pizza margherita ou portuguesa, não me lembro agora, e também entre as melhores da Zona Oeste ano passado. Cara, com o movimento que o SP8 proporcionou, e quem diz é ele, tem depoimento dele hora que vocês quiserem, ele falou, cara, o SP8 Pizza ajudou a gente a decolar, tanto é que eles foram, atravessaram a rua, estão com 2 pontos, uma operação só pro delivery e um salão um pouquinho maior. Então, assim, a gente tem outras histórias, sabe, também de prosperidade decorrente do SP8 Pizza. Eu atribuo isso o quê? Ao talento desses comerciantes, desses empresários e ao público. Então, mais uma vez falando, né? O cara não vai votar na pizzaria, o cliente, se não for bem atendido, se não comer um... E eu falo isso para qualquer lugar, para uma padaria também é a mesma coisa, para um restaurante. Você não vai votar se você for mal atendido, se você não comer direito, não tiver tido uma experiência legal. E esses empresários conseguem fazer isso, isso que é mó barato.
0: E para terminar, Zona Sul, Beco de Nápoles, Xena e Trigopane.
2: Exatamente, é o que eu tava falando. A Xena é lá no Brooklyn, a primeira delivery da região. Beco de Nápoles, outro caso, estivemos lá na quinta-feira. Do Giovanni e do Fabrício, são 2 jovens, filhos do Magrão, do grande bar do Magrão, um dos melhores botecos de São Paulo, lá no Ipiranga. E eles, meu, esse ano eles, graças ao resultado do ano passado, ganharam como o melhor calabresa de São Paulo, ampliaram o salão, botaram mais mesas, contrataram gente para trabalhar, mas os dois estão lá. Isso também é uma característica legal. Pizza boa, o dono tá lá o Exato. Tempo inteiro, ou alguém da família. Isso é mó barato.
0: E aí eu chego na pizzaria que eu não sei se você conhece, não sei se já comentei com você, lá na Vila Leopoldina, na rua Sebastião Bar. Quando eu morava na Vila Leopoldina, eu passava por ali, vi uma garagenzinha, às vezes aberta e às vezes não. E sempre me parecia interessante ali, porque tinha uma decoraçãozinha com muita coisa, muita informação. Eu, porra, um dia eu tenho que vir aqui. Um dia eu peguei a Ana e falei, vamos lá, vamos. E é uma pizzaria. E exatamente isso. O dono lá, fazendo a pizza, e a esposa servindo. A história deles é a seguinte, ele trabalhou no mercado financeiro, ganhou muito dinheiro, aposentou-se, abriu lá uma hamburgueria para cada um dos filhos no bairro e criou essa pizzaria numa garagem em que ele decorou com memorabilia da infância dele lá, brinquedos dele, brinquedo dos filhos, tem lá uns comandos em ação, os bonecos do Fofão, tudo muito bonitinho, né, muito interessante. E pizza excelente, né, ingredientes, você vê que são ingredientes bons mesmo, forno a lenha, preço de 2 dígitos, coisa rara.
2: Raro.
0: Hoje em dia, chope bem tirado. E é um negócio familiar que eu acho que nem lucro dá, porque ele abre quando quer. Às vezes você passa numa quinta-feira à noite, ali tá fechado.
2: Privilegiado.
0: Uhum. Tá fechado, acho que não tem nem nome a pizzaria. Fica na rua Sebastião Bach, que aliás eu de curioso fui procurar. Sim, é uma referência a Johann Sebastian Bach, compositor, mas que virou Sebastião Bach. É, então é isso, a pizza como prazer, né?
2: Sim.
0: Como...
2: A pizza é um prato, é o que agrega. Não é? As pessoas. Uma pizza napolitana, talvez você coma sozinho, mas a pizza paulistana, e por isso é SP8, porque a pizza paulistana tem 8 pedaços, uhum. É aquela do domingão à noite, é para você comer com a família, não é? E aliás, aproveitando, convido todos vocês e também os ouvintes, dia 4 de julho vai ser a premiação. Nós vamos fazer pelo segundo ano a festa da pizza no Museu da Imigração, lá na Moca, no meio-dia 7, entrada gratuita. Teremos lá 5 pizzarias, bares, restaurantes, enfim, todo mundo convidado.
1: Boa. Só para terminar rapidinho, queria que você falasse um pouquinho sobre o número de pizzarias em São Paulo, porque você falou que tem novas que estão entrando, estão fazendo super sucesso, mas é um número que tem se mantido, né? Fecha um pouco, abre outro?
2: Olha, ele está, o número exato é difícil dizer, mas está ali por volta dos 4.500, 4.600 pizzarias. Nós conseguimos impactar ano passado 200 pizzarias, esse ano já estamos em 250, tivemos 20 mil votos, ano passado 16 mil votos, então assim, a gente está crescendo e acompanhando o movimento aí do segmento.
1: Boa.
0: A pizzaria que eu citei chama Vila del Capo. O ouvinte aqui
2: bom
0: conhece,
2: saber, né? Eu não conheço.
0: Eu também não sabia que tinha esse nome. Olha que belezinha.
1: A pizza do chefe, né?
2: Demais.
0: Do legal, né?
2: Demais.
0: É pequenininha, é uma garagenzinha, não é muito maior que
2: se
0: isso.
2: Se ele estiver nos ouvindo, dá um alô pra gente lá, SP8 Pizza. Vamos lá conhecer.
1: Mais uma pra conta.
0: Lá
1: né?
0: Na Sebastião Bar, pertinho da esquina com a. Não lembro o nome daquela rua, cara. Mas, vou lá, Sebastião Bar, rua, uma rua pequena, tem 3 quadras,
2: senão
0: vai.
2: Boa.
0: Não vai ter como errar. Tomara que esteja aberto quando você for.
1: Boa.
0: Miguel, obrigado por ter vindo.
2: Obrigado a vocês mais uma vez. Convido mais uma vez até segunda-feira para votar.
0: sp8pizza.com.br
2: e o Instagram, @sp8_pizza.
1: Fechou. Obrigada. Agora são 9h50. 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
3: Avenida Interlagos agora, com trânsito já mais carregado para quem vai no sentido do centro, mas de um modo geral ainda é um caminho bom. O motorista reduz um pouquinho a velocidade quando passa ali pelo cruzamento com a Avenida das Nações Unidas, a entrada ali para o corredor da Marginal Pinheiros, também na altura do shopping e na chegada à Praça Ministro Pedro Chaves, onde tem aquele acesso para Washington Luiz e a continuação do corredor Norte-Sul. Para quem vai no sentido da Zona Sul, para quem vai para os bairros ali pela Interlagos agora, a condição de trânsito é boa. 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

0: Bernardo.
1: Desculpa, dá o crédito aqui. Foi o Daniel, tá? Que me deu a força aqui com o nome da pizzaria Vila del Capo.
0: Bernardo Ramos comendo muita pizza aí também nos Estados Unidos, imagina.
2: Não, não tô comendo pizza, não. Não é o forte dos americanos, né?
1: Qual é o forte dos americanos? Eu ia perguntar, americano, qual é a comida típica dos americanos? Hambúrguer, bom, hambúrguer é de Hamburgo, né? Na Alemanha, tudo bem, eles aprimoraram. Aí eles vão dizer que a pizza, a comida chinesa, né? É um país que não tem exatamente uma culinária, né?
0: Costeletas.
1: Aliás, é um país que não tem nem nome, né? Estados Unidos da América. Estados Unidos é o sistema de governo, sistema administrativo, e a América é o nome do continente. Mas, enfim, tem outras coisas. Ô, Bernard, hoje 6 jogos. Parece que não teremos Messi, pelo menos, em campo entre os titulares. Messi no banco de reservas. Mas tem Harry Kane logo mais, né?
2: Tem Harry Kane contra o Palamá. É uma chance de ele fazer mais gols, né? Ele marcou 2 gols na primeira partida da Inglaterra, na Copa do Mundo contra a Croácia. Foi um grande jogo da Inglaterra e um jogo ruim contra a Gana, né? Agora eu queria falar, Megali, eu não sei se vocês repararam nisso, o Uruguai está fora da Copa do Mundo, né? Uma campanha melancólica com apenas 2 pontos ganhos. E ontem o péssimo goleiro Muslera falhou mais uma vez, né? No lance do gol do Baena, no jogo contra a Espanha. E acabou sendo substituído no intervalo pelo Rocher, né? Vale lembrar que o Muslera disputou a 5ª Copa do Mundo dele. É muita coisa para um goleiro tão ruim, viu, Megali?
1: Que coisa. E o Loco Bielsa, o Bernardo, não encaixou no Uruguai, né? Por quê?
2: É, o Loco Bielsa tem uma forma de direção sui generis, né? Influenciou vários técnicos, inclusive nessa Copa do Mundo, você pega o Pochettino, né? Um bielcista, o técnico da seleção dos Estados Unidos. Mas assim, se a gente for olhar para Copas do Mundo do Marcelo Bielsa, são 3, uma eliminação com a Argentina, favorita, inclusive, ao título em 2002 na primeira fase. É bem verdade que a Argentina caiu num grupo muito difícil, com Nigéria, Suécia e Inglaterra. E em 2010 chegou às oitavas de final com a seleção do Chile, sendo eliminada inclusive pelo Brasil. E fez um papelão, né, nessa Copa do Mundo. O Uruguai, como eu disse anteriormente, foi eliminado na primeira fase, né, Megali?
1: Pena, o Brasil passando do Japão vai pegar ou Noruega ou, me ajuda aqui,
2: Costa do Marfim.
1: Não é batata esse jogo, não, né? Esse jogo vai ser duro para a Noruega.
2: Não, vai ser jogo duro, sim. Inclusive, a Costa do Marfim venceu a França no amistoso pré-Copa do Mundo, gol de Nicolas Pepe, aliás, um jogador que passou pelo Arsenal, foi contratado a peso de ouro, não vingou no time inglês, que é o atual campeão da Premier League. E tem um detalhe, né, Megali? Você sabe disso, o Brasil nunca venceu a Noruega na história. Em Copas do Mundo se enfrentaram uma vez, né? Foi em 98, uma vitória da Noruega de virada por 2-1 em Marselha. Mas mesmo em amistosos, o Brasil nunca venceu a Noruega.
1: E hoje teremos também Colômbia e Portugal. Bela oportunidade para saber qual Cristiano Ronaldo vai seguir nessa Copa, né? Se aquele presente e eficiente do último jogo ou se aquele que era um peso morto do primeiro.
2: Eu acho que vai ser mais pro primeiro, sem desmerecer a carreira do Cristiano Ronaldo, pelo amor de Deus. O Cristiano Ronaldo é um dos 5 maiores jogadores, na minha opinião, da história do futebol mundial. Talvez seja o maior jogador europeu de todos os tempos. Mas, Megali, o jogo contra o Uzbequistão foi uma carne assada, né? Essa partida contra a Colômbia vai ser muito difícil. O time da Colômbia é bom, é bom. Venceu o Congo, o time que empatou com Portugal, República Democrática do Congo, e ganhou com autoridade, inclusive do Uzbequistão também. Vai ser um jogo muito bom. É um dos jogos mais procurados nessa Copa do Mundo em termos de ingresso. Teremos full house em Miami, viu, Megali?
1: E hoje termina a primeira fase, uma primeira fase dos craques, né? Os craques de quem a gente esperava tanto, todos eles corresponderam às expectativas. Alguns um pouquinho mais, alguns um pouquinho menos, mas todo mundo estava lá, fazendo os seus gols. Vini, Cristiano, Messi, Mbappé, Dembélé, todo mundo, Harry Kane, todo mundo que, o Haaland, quem prometeu entregou, né? É, quem é que você apontaria como grande destaque individual dessa primeira fase, Bernardo?
2: O Messi, até pelo simbolismo do 18º gol marcado, né, na história das Copas do Mundo e tal, para mim é o Messi. É, também outro que está nessa lista, na minha lista dos 5 maiores jogadores de todos os tempos. Agora, a atuação do Dembélé no primeiro tempo de ontem, até falei na transmissão, era para colocar no Museu do Louvre, ali ao lado da Mona Lisa, de Eros e Psique. Eu acho que foi uma atuação para botar no Museu do Louvre. Eu falei de duas obras de arte que são muito famosas, que estão no Museu do Louvre. Você, tem outras, né, Megali? Tem outras grandes obras que estão lá no Louvre.
1: Nascimento da Vênus, de Botticelli.
2: É, exatamente.
1: Tem uma coisinha ou outra, parece que tem um negócio chamado Código de Hammurabi, também o primeiro Código de Leis. Esse museu é bem interessante, viu? É, pequenininho, acanhado.
2: Tem
1: vale
2: futuro,
1: uma...
2: tem futuro.
1: Vale.
2: Acho que ainda está no underground, mas estará no mainstream. Estará.
1: Vale uma visita. Beninha, bom trabalho para você até.
2: Valeu, Megali e Carol. Beijo para vocês aí.
0: Valeu.
1: E aí, Carol? Vambora?
0: Só fazer mais uma vez o Robson Ramos?
1: Bora.
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4: Avenida Interlagos agora, com trânsito já mais carregado para quem vai no sentido do centro, mas de um modo geral ainda é um caminho bom. O motorista reduz um pouquinho a velocidade quando passa ali pelo cruzamento com a Avenida das Nações Unidas, a entrada ali para o corredor da Marginal Pinheiros, também na altura do shopping e na chegada à Praça Ministro Pedro Chaves, onde tem aquele acesso para Washington Luiz e a continuação do corredor Norte-Sul. Para quem vai no sentido da Zona Sul, para quem vai para os bairros ali pela Interlagos agora, a condição de trânsito é boa. 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
1: Marcelo Macedo diz que o quadro que eu citei aqui do Botticelli está em Firenze, no Museu Uffizi. Pode ser.
0: E só para também dar a resposta aqui para nosso ouvinte, que queria saber sobre uma cartografia negra, mandei o e-mail para ela, e o site é cartografianegra.com.br, que tem, né, um passeio por São Paulo, por alguns fatores históricos, para contar também a vida dos negros aqui na capital, por conta da reinauguração da Capela dos Aflitos na Liberdade.
1: Gente, obrigado pelo carinho, pela companhia, a gente se encontra novamente às 7 horas da manhã, a Carol fica mais um pouquinho.
0: É isso
1: aí.
0: Bom
1: fim de semana.
0: Tchau, gente.
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0: 10:01. Bom dia mais uma vez para você que está conosco aqui na Band News FM, atualizando as notícias mais importantes do dia. Estou por aqui ainda, Carolina Ercolim, fico com você na próxima hora, atualizando as informações. Hoje, sábado, hein? 27 de junho de 2026.

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3: E a Band News FM transmite hoje o jogo entre Colômbia e Portugal com bola rolando às 8h30 da noite pelo horário de Brasília, hein? O jogo é em Miami. E a gente vai até lá com André Coutinho. Tudo bem, Coutinho? Bom dia para você.
4: Tudo bem, Carol? Bom dia a você e a todos. Agora aqui em Miami, 9h02, 10h02 pelo horário de Brasília. Estamos uma hora a menos e eu vou pegar aqui para vocês verem que eu não estou mentindo. 29 graus já, em 9 horas da manhã, 29 graus. Nós temos uma máxima prevista de hoje no termômetro de 33 graus e sensação térmica que deve chegar próxima a 40. Há mais uma vez um alerta para temperaturas extremas por aqui. Não tem previsão de chuva, de tempestade que possa atrapalhar essa partida que para nós aqui em Miami começa às 7h30 da noite. Ainda com sol aqui em Miami, aqui na Flórida, nessa época do ano, verãozão já por aqui. O sol começa a se pôr ali por volta de 8h15, 8h20, até 9 horas da noite, você ainda vê aquele raio de sol, aquele horizonte um pouquinho claro. Então a bola vai rolar hoje para Portugal e Colômbia. Ainda no dia, na segunda parte do jogo, no segundo tempo, devem se acender os refletores do Hard Rock Stadium, está bem pertinho de onde eu estou falando agora. Alerta geral da polícia de Miami, alerta geral da polícia do condado, alerta geral aqui do estado da Flórida para essa partida. Por quê? Não porque eles estão preocupados com briga, com algum tipo de confusão, mas é porque essa partida está causando, desde quando ela foi confirmada, lá atrás no sorteio da Copa do Mundo, ainda no ano passado, porque Portugal e Colômbia têm a maior procura por ingressos da história de todas as edições de Copas do Mundo. Muita gente querendo acompanhar essa partida entre Portugal e Colômbia aqui no Hard Rock Stadium em Miami. A polícia já disse, se você não tem nada a ver com o jogo, não vá para as imediações do estádio. Se você não tem nada a ver com o jogo, não vá para as imediações do centro de Miami, ali próximo a um shopping center, o Bayside Marketplace. Não vá perto do Bayfront Park, que é onde fica a FanFest. Eles alertam que a FanFest deve fechar a hora que atingir a capacidade máxima e colocaram outros lugares aqui da Flórida para os torcedores poderem se aglomerar para acompanhar a partida. Então é um frenesi, um negócio impressionante para esse Portugal e Colômbia. E junte a isso, Carol, mais um alerta da polícia. Eles disseram que hoje haverá muitos navios de cruzeiro chegando ao porto de Miami, que é o maior porto terminal de cruzeiros do mundo. Eita. Então ainda vão chegar milhares de pessoas ao mesmo tempo no porto de Miami, com torcedor, com colombiano, com português, com brasileiro, argentino, tudo junto e misturado. Então Miami hoje vai estar uma loucura, nós estaremos no estádio mais tarde. Aliás, sobre esse frenesi latino, o técnico de Portugal falou ontem, o Roberto Martínez, a gente acompanhou, ele disse que vai encontrar um estádio com uma atmosfera contrária. Vamos ouvi-lo.
5: Provavelmente o primeiro jogo neste Mundial que jogamos fora de casa. Aqui em Miami, os adeptos há um número muito, muito elevado de torcer pela Colômbia. Então também é um bom desafio para nós poder sentir que podemos controlar o jogo, que podemos ser nós mesmos nesse ambiente e controlar as emoções.
4: Esse jogo vale a liderança do grupo K, a liderança que está agora nos pés, nas mãos da Colômbia. A Colômbia joga pelo empate com Portugal. A Colômbia venceu os dois jogos, Portugal empatou com a República Democrática do Congo na estreia, um jogo que causou muita reclamação dos torcedores portugueses e da imprensa portuguesa. 8h30 da noite, a bola rola, horário de Brasília, estarei nessa, viu, Carol?
3: Valeu, valeu, Coutinho. Obrigada, bom trabalho aí para você. E a gente atualiza também as informações lá da Venezuela, porque um novo terremoto de magnitude 4,9 atinge a costa do país. O abalo foi registrado na noite de ontem, 2 dias depois de a Venezuela registrar 2 tremores severos, né, que destruíram prédios, deixaram centenas de vítimas. Os dados oficiais coletados indicam que o desastre provocou até agora 920 mortes e deixou 3.360 pessoas feridas. O rastro de destruição ainda fez com que mais de 4 mil cidadãos fossem deslocados em várias regiões do país.
0: Guerra no Oriente Médio.
3: As forças do Comando Central dos Estados Unidos realizam ataques contra alvos militares no Irã. A ação militar de ontem funcionou como uma resposta ao bombardeio contra um navio comercial ocorrido no dia anterior. O cargueiro transitava pela região do Estreito de Hormuz quando acabou atingido por forças da República Islâmica. O exército iraniano diz ter retalhado em seguida, atacando posições americanas no Oriente Médio. Aeronaves das forças dos Estados Unidos bombardearam depósitos de mísseis e bases de armazenamento de drones iranianos. Estações de radar localizadas na costa do país asiático também entraram na lista de alvos destruídos pela operação aérea.

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2: Atenção, senhoras e senhores, passageiros da Band News FM. Está na hora de embarcar com a gente no nosso programa de viagens. 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Continuamos visitando um dos lugares mais misteriosos da Terra. Neste segundo episódio do programa gravado na Antártica, nós vamos falar sobre como foram as nossas experiências pelo continente gelado, os encontros com animais, as aventuras e expedições.
3: Definitivamente, a gente finca os pés no continente antártico. Aqui ainda vive uma comunidade, uma colônia inteira de pinguins.
4: Parou um pouquinho de ventar agora, o vídeo deve estar super embaçado, porque as condições realmente não são ideais para gravar nada.
5: E mais uma base britânica dos anos 1950.
4: Existe um limite de tempo e também de pessoas que podem visitar cada uma das bases aqui na Antártica.
3: Veículos para poder facilitar o transporte aqui na ilha.
6: 1 quilômetro de altura. A gente fica bem pequenininho aqui embaixo.
3: Exatamente aqui, nessa ilha, é onde um ser humano comum, um turista como eu, como você, pode chegar aqui na Antártica.
6: É uma sensação indescritível. Você está aqui, muito próximo dessa água, quase que congelante.
4: Agora chegou o meu momento, é a minha vez.
7: Ready?
4: Let's go!
7: Ok, 3, 2, 1,
2: por mais viajado que você seja, esqueça tudo o que já experimentou nos outros continentes da Terra. A Antártica é diferente de qualquer coisa. É até difícil de explicar. No episódio passado, eu falei sobre o nosso navio, o Scenic Eclipse 2, o início da viagem em Ushuaia, a temida passagem de Drake e as principais informações em relação às rígidas regras de visitação. Foram tantos detalhes e particularidades que precisamos de um programa inteiro para isso. E se quiser ouvir, basta procurar pelo site da rádio ou então os principais tocadores de podcast. Mais de 100 mil pessoas do mundo inteiro visitam a Antártica todos os anos. Somente na temporada passada, o número de turistas chegou próximo a 105 mil, um recorde histórico. E quase 99% deles embarcaram em navios de cruzeiro. São mais de 50 que possuem autorização para navegar até o Polo Sul. Os maiores fazem apenas contemplação. Para poder explorar e realmente pisar no continente antártico, é preciso fazer um cruzeiro de expedição. Como mencionei no primeiro episódio, o Scenic Eclipse 2 foi totalmente projetado para navegar pelos polos do planeta. Trata-se de um super iate de luxo capaz de tornar essa jornada muito mais confortável.
8: Conditions are absolutely beautiful. Visibility is fantastic.
2: O chefe de expedição, Jonathan Furman, utiliza o sistema de alto-falantes do navio para avisar que nós chegamos à primeira parada abaixo do Círculo Polar Antártico, Detail Island. Iniciamos uma série de 8 dias consecutivos explorando a região. Não há portos ou piers. Então a forma de sair e de voltar para o navio é por meio de modernos botes infláveis, chamados de zodíacos.
4: Os zodíacos são capazes de chegar a alguns lugares que, obviamente, o navio com o tamanho todo dele não pode chegar. Então eles estão ali passando por entre os icebergs, tem alguns blocos de gelo que estão soltos também, e esse barquinho aqui, ele tem essa capacidade incrível de se meter em lugares que a gente nem imagina.
2: Esses barcos infláveis são muito estáveis e até certo ponto confortáveis. É neles que os turistas se locomovem do navio para as expedições em terra. De acordo com as leis da IATO, a Associação Internacional das Operadoras de Turismo Antártico, há um limite de 100 pessoas que podem ficar no máximo até 5 horas em cada lugar.
4: Por diversos momentos da nossa expedição, eles vão deixar a gente no continente. Alguns guias vão ficar espalhados por pontos estratégicos. Tem essas bandeirinhas que limitam o nosso espaço, mas a gente fica relativamente livre para poder explorar o continente gelado.
2: Logo no primeiro dia, nós tivemos as duas, digamos, modalidades de expedição. Essa que eu expliquei agora há pouco, caminhando por ilhas, pedras, neve, gelo, ou então apenas navegando com os zodíacos, passando por icebergs, observando animais, glaciais e outras formações.
5: Missão cumprida, nossa primeira experiência no continente gelado. É inacreditável como é diferente de tudo. É, se você tiver algum dia a oportunidade de fazer esse tipo de cruzeiro, de viagem, de expedição, faça, não pense duas vezes. É incrível, uma sensação absolutamente incrível. Você esquece do frio, esquece da vida, só consegue pensar no lugar que você está. A gente está abaixo do Círculo Polar Antártico, nós vimos muito branco. É indescritível, difícil buscar palavras. Eu só digo para você, se você tiver a oportunidade, faça. Estou aqui de volta no quentinho, tirando os meus equipamentos. É tudo muito diferente, é a minha primeira vez. A gente vai fazer isso mais vezes, mas é realmente muito bacana. Bom, vamos me trocar agora.
2: Durante 8 dias inteiros navegando pela Península Antártica, nós visitamos 16 pontos e pisamos, descemos em 8 lugares diferentes. Como deu para perceber, foi bem difícil entender tudo o que estava acontecendo na minha primeira vez. Por conta da ansiedade, da emoção, da preocupação com os equipamentos, das gravações, sem contar o ritual de colocar todas as peças de roupas, os acessórios, o colete. Aliás, aqui é um bom momento para explicar de forma resumida como foi a nossa rotina nos 8 dias de expedições. Todos os dias, às 6:30 da tarde, a equipe de expedição anunciava a previsão dos planos para o dia seguinte. Lembra que eu falei agora há pouco que há um limite de 100 pessoas em cada ponto da Antártica? Na nossa viagem, havia 143 passageiros. Então, nós fomos divididos em grupos de cores, de acordo com o número das cabines. Eu estava no grupo verde. E no final desse briefing, que acontecia sempre no teatro, com transmissão simultânea nas televisões das nossas cabines, nós ficávamos sabendo sobre os horários das saídas do dia seguinte. Exemplo, amanhã pela manhã o grupo verde vai sair às 8:15 e à tarde a previsão de saída é às 2:45. Eu expliquei no nosso último episódio e volto a dizer, isso acontece porque o clima na Antártica é imprevisível e tudo precisa ser feito com a maior segurança possível. Parece complicado, pelo contrário, essa emoção, essa ansiedade são componentes que deixam essa viagem ainda mais fantástica.
8: At the moment, conditions are looking favorable for a Zodiac operation.
2: Bem cedinho pela manhã, o chefe de expedição dava as primeiras informações sobre as condições e se aqueles horários previstos estavam mantidos.
8: Enjoy your breakfast and enjoy your morning here in Antarctica.
2: Tudo confirmado, era hora de nos prepararmos para deixar o navio. No verão antártico, a temperatura gira em torno de 0 grau. Na nossa viagem, variou muito pouco, para cima e para baixo. Calça térmica, meia de lã até o joelho. Calça à prova de água. Não pode ser impermeável, mas sim à prova d'água, que suporte até 3 horas de chuva intensa. Camisa térmica de manga comprida e a parca por cima de tudo. Esse super casaco é um presente do Scenic Eclipse e vai estar na sua cabine quando você chegar. Luvas, protetores de orelhas, protetor de pescoço e rosto e gorro eram os meus acessórios complementares. Ah, sem contar os óculos escuros, essenciais. Muita gente usava, inclusive, aqueles óculos de esqui ou então de snowboard. Antes de sair da cabine, a gente precisava pegar ainda os nossos coletes salva-vidas que ficavam em um armário. Chegada a hora da nossa expedição, descíamos até o lounge, onde aguardávamos com o nosso grupo. De lá, vamos até a Mud Room, a sala da sujeira, onde vestíamos as nossas botas especiais, já higienizadas, e dali partíamos para a saída, para subir nos zodíacos.
9: The big rule I have for you, only one real rule. Stay in the boat.
2: Depois de um rápido briefing do piloto do barquinho inflável, estávamos prontos para iniciar a nossa expedição. Como falei agora há pouco, foram 16 saídas como essa para explorar o continente antártico, tanto pelo mar quanto pela terra, ou pelo gelo. Encontramos bases desativadas, que foram usadas por pesquisadores entre os anos 50 e 80 e que hoje funcionam como museus.
5: A gente vai entrar agora nessa cabana e a pessoa que fica aqui cuidando dela gentilmente deixou a gente gravar e ela disse: você vai entrar numa máquina do tempo, de volta para os anos, final dos anos 1950. Tô curioso.
2: Antes de todas as expedições com turistas, uma equipe do navio, formada por 20 especialistas, faz uma vistoria do local a ser visitado. Eles carregam equipamentos, mantimentos e até barracas e alimentos para o caso de o tempo mudar drasticamente e de nós ficarmos impossibilitados de voltar para o navio.
10: Isso aqui é um belo exemplo de como o tempo muda rapidamente aqui na Antártica. A gente chegou por aqui, o dia estava um pouquinho mais claro, de repente começou a chover, agora está um misto de chuva com neve. Eu estou aqui no alto desse lugar, parou um pouquinho de ventar agora, porque as condições realmente não são ideais para gravar nada. Estou aqui com a minha câmera, tripé, eu não posso tocar em nada do continente, absolutamente nada, não posso deixar cair, não posso apoiar, é impressionante e tem que, obviamente, obedecer todo tipo de regra por aqui.
2: No dia seguinte, com céu claro e pouco vento, nós tivemos a chance de ver tudo do alto. Em um sobrevoo de helicóptero de pouco mais de meia hora, percebemos as proporções dessa imensidão de gelo. O navio possui duas modernas aeronaves que decolam e pousam da própria embarcação. O helicóptero é a única atividade no Scenic Eclipse 2 que tem um custo à parte. E em breve haverá um submersível.
11: A partir de agora, a aventura fica um pouquinho mais próxima da água. A gente vai andar de caiaque. É um dos passeios que são oferecidos aqui durante esse cruzeiro.
2: Antes de entrar nos caiaques, precisamos assistir a um briefing de segurança. É necessário também colocar uma roupa absolutamente à prova de água. O caiaque é super estável, mas vai que, né? A sensação de remar a centímetros da água gelada, passar por icebergs, ver pinguins, pássaros, focas, é uma experiência realmente inesquecível. Além dos caiaques, é possível fazer também o stand-up paddle. As duas atividades estão completamente incluídas, sem nenhum tipo de custo adicional. Basta se inscrever. Se quiser ter mais informações, imagens e vídeos do nosso cruzeiro de expedição, eu coloquei muita coisa no meu Instagram. Cadê o Coutinho? Esse é o meu Insta. Cadê o Coutinho? O programa de hoje faz a primeira rápida parada. Voltamos já!

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0: São 10h21, seguimos por aqui com a programação também para São Paulo. Você que está circulando, pode dar um salve, né? Avisar aqui se está encontrando algum problema na cidade. Estou vendo aqui um trânsito difícil na entrada da Avenida dos Bandeirantes para quem sai da Marginal do Rio Pinheiros. Aparentemente tem algum acidente ali ou obras que está prejudicando a vida de quem está já na Marginal. Antes da ponte Cidade Jardim, tem redução de velocidade, porque ali no viaduto Ari Torres, para chegar na Bandeirantes, o trânsito está represado. Então, se você estiver passando por ali, tente acessar, por exemplo, não a Bandeirantes, mas pega, por exemplo, a ponte Estaiada, né, Otávio Frias de Oliveira, para fazer um caminho paralelo e depois voltar para Bandeirantes, se puder.
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3: Oi, Carol, a gente continua com as informações do trânsito aqui na Band News FM deste sábado, com destaque agora para a Marginal Pinheiros, que já tem um movimento grande, o motorista enfrentando algumas dificuldades. Para Interlagos, para se ter uma ideia, tem a lentidão começando ali na altura do Jockey Club, e essa lentidão vai até a Ponte Ari Torres. O motivo são obras que tem na Ponte Ari Torres, que ocupam uma faixa inteira do lado direito, e aí o tráfego é desviado, formando essa fila. Depois que passa dali, para quem vai no sentido da Zona Sul, caminho bom. Para quem vai para Castelo Branco, tem um ponto de lentidão pela pista expressa, ali entre o Terminal Pinheiros e a passagem pela ponte da Cidade Universitária. Depois dali, caminho tranquilo. 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
0: O crime organizado instala lombadas em uma comunidade para dificultar o acesso da polícia. Destaque de Humberto Ferretti.
4: A Polícia Militar, com apoio da Prefeitura de São Paulo, começa a retirar lombadas irregulares em Paraisópolis, na Zona Sul. Segundo a corporação, as estruturas foram instaladas pelo crime organizado para dificultar a circulação de viaturas e o atendimento de ocorrências, e foram identificadas após o aumento das operações realizadas na comunidade. A Secretaria de Segurança Pública diz que só neste ano, as ações em Paraisópolis resultaram na apreensão de mais de 2 mil toneladas de drogas e armas de fogo, além de prisões em flagrante e do cumprimento de mandados judiciais contra membros de organizações criminosas. Por conta do grande número de lombadas, a remoção deve se estender por mais alguns dias.
0: São 10h24, estou de olho aqui para você que está na capital paulista no tempo, né? Tava dando uma voltinha aqui do lado de fora dos nossos estúdios. Tá fazendo sol, pelo menos aqui na Zona Sul da capital paulista. Sol que tá aparecendo entre nuvens, mas tá aparecendo. Mas tô vendo que na região central tá fazendo 20 graus, na região sul 17 ali em Parelheiros. Tá fazendo 16 em Perus nesse momento e 19 em Itaim Paulista. Se você tiver também celebrando esse sol, pode mandar mensagem pra gente. Muita gente reclamou de nevoeiro, né, no comecinho do dia por conta da umidade, né? Dias frios, e aí quando amanhece tem nevoeiro algumas estradas, mas agora tudo tranquilo.
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0: 10h26, a gente continua girando a informação para você continuar bem informado por aqui, neste sabadão, dia 27 de junho de 2026. Presidente Lula determina que o ministro da Defesa, José Múcio, vá pessoalmente à Venezuela. Os detalhes chegam com Márcio Rocha.
1: O ministro da Defesa, José Múcio, deve ir para a Venezuela na próxima semana para discutir com o governo local o auxílio do governo brasileiro ao país, que foi atingido por 2 terremotos na última semana. A determinação foi do presidente Luiz Inácio Lula da Silva, que participou do lançamento da fragata Cunha Moreira em Itajaí, Santa Catarina. Ainda de acordo com o governo brasileiro, a oferta de apoio foi acolhida pela presidente do país, Delcy Rodrigues, que agradeceu a iniciativa brasileira. Após o registro de 2 tremores de terra, um de magnitude 7,2 e outro de 7,5, a líder da Venezuela declarou estado de emergência e expressou condolências às famílias dos mortos registrados até agora.
0: O Supremo já tem 5 votos para liberar parte do pagamento de penduricalhos que tinham sido barrados pela própria corte. Esses valores retroativos ultrapassam o teto constitucional, né, que é de R$ 46.300. Os ministros Alexandre de Moraes, Cristiano Zanin, Flávio Dino e Gilmar Mendes votaram ontem em conjunto. Os 4 admitiram o repasse de parte da verba adquirida antes de março de 2026, quando a corte definiu novos critérios para as parcelas indenizatórias. O presidente do Supremo, Edson Fachin, acompanhou o voto dos colegas. Assim, deverão ser autorizadas verbas retroativas que estavam suspensas desde que o Conselho Nacional de Justiça verifique a legalidade e a regularidade dos valores. O CNJ terá 30 dias para informar esses dados ao STF. Além disso, será preciso respeitar o limite de 35% de todas as verbas indenizatórias a que magistrados e membros do Ministério Público têm direito. Por outro lado, os ministros negaram a maior parte dos pedidos da Procuradoria-Geral da República e de entidades. As solicitações previam uma flexibilização das regras mais rígidas que passaram a valer em março. A Corte manteve, por exemplo, o veto ao pagamento de auxílio alimentação, assistência pré-escolar e auxílio creche. A tenista Luísa Stefani vai buscar, neste sábado, o 16º título de duplas da elite do tênis feminino. A brasileira está na decisão do WTA 250, né, de Eastbourne, na Inglaterra, jogando contra a canadense Gabriela Dabrowski. As duas vão enfrentar uma parceria da República Tcheca por volta de 11h30 da manhã. O torneio é disputado na grama e serve de preparação para Wimbledon, o terceiro Grand Slam do ano e que começa na semana que vem lá em Londres. A Luísa aposta no entrosamento para a conquista do título neste sábado.
2: Mais um bom jogo preparando para o Wimbledon. Essa semana totalmente focada em testar, em se adaptar, em entrosar mais na grama, fazer as coisas da maneira certa, com boas intenções. E até agora tem rendido, pagado o preço. Então tudo na final, mais uma vez, para buscar o título e chegar firme em Wimbledon.
0: Este ano, a Luísa e a Gabriela Dabrowski já foram campeãs do WTA 1000 de Dubai, nos Emirados Árabes Unidos, e no WTA 500 de Estrasburgo, na França. Cadê o Coutinho, hein?

De volta com o programa de hoje, gravado em um cruzeiro de expedição para a Antártica, a bordo do Scenic Eclipse 2, um dos navios mais luxuosos e tecnológicos que existem. Em meio ao gelo, montanhas, icebergs e muita água, a vida selvagem da Antártica é única e diversa. Trata-se do único continente do mundo que não possui mamíferos terrestres. E isso inclui nós, seres humanos, já que não existem cidades ou populações permanentes nesta imensidão branca. Os ursos polares vivem apenas no norte. E aqui, no Polo Sul, é o lugar dos pinguins. Durante a nossa viagem, tivemos a chance de observar milhares deles. A Antártica é lar de 18 espécies de pinguins e nós vimos três. O pinguim Adélie, que parece estar usando smoking e máscara. O pinguim de Babicha, com um traço bem característico na

0: embarque nesse som.
1: A Antártica é o melhor lugar do mundo para encontrar baleias. Durante o verão, as baleias jubarte procuram essa região para se alimentar. E quando elas sobem à superfície, o som dos animais se mistura aos cliques das câmeras fotográficas.
2: Da nossa varanda, questão de 20 metros no máximo, pelo menos 4 baleias jubarte, dando um show pra gente, um show particular.
1: O ritual da caça é impressionante. A captura mostra uma rede de bolhas perfeitas, formando uma espiral de Fibonacci. Essas bolhas aprisionam o krill, um crustáceo semelhante ao camarão, possibilitando que as jubartes possam comê-los em abundância. Eu cheguei a comentar que faz parte de um cruzeiro de expedição a bordo do Scenic Eclipse 2 viajar ao lado de especialistas. No nosso caso eram 20, entre geólogos, glaciologistas, naturalistas e biólogos. Eu conversei com Sarah Kather, bióloga marinha alemã que mora em Portugal.
3: Temos muita sorte, sim. Primeiro, nesta época do ano, é quase normal ver muitas baleias jubartes, porque elas vêm lá comer. É bem, bem especial. Além disso, o que foi muito particular nesta viagem foram as orcas. Vimos 3-4 vezes orcas em potes, em grupos grandes, em famílias grandes, por isso sim, muita sorte.
1: Graças ao Tratado da Antártica e à proibição da caça às baleias, tem sido visível o número maior delas na Antártica.
3: O que estamos observando nas baleias jubartes é que a população está muito boa. Cresceu desde que terminaram a caçar elas. Cresceu a um número bastante estável e parece que estão bem. Com outras espécies, como a baleia azul, ainda não recuperou. Temos muito poucas. Nesta viagem não vimos. Nos 8 anos que trabalho aqui na Antártida, vi 3 indivíduos só. Isso quer dizer que ainda no hemisfério sul, essa espécie está bastante em perigo. Agora, para todas as espécies, para os pinguins, para as focas, para todas as baleias, o aquecimento global é um problema, porque entre menos gelo há menos algas, e destas algas alimenta-se o krill. E o krill é um alimento base para as baleias, para as focas, para todos os pinguins também. Então, isso é preocupante.
1: Além do aquecimento global, algumas doenças, como a gripe aviária, têm se aproximado de forma assustadora do continente antártico, colocando em risco algumas espécies de pinguins. Desde o episódio passado, eu tenho falado muitas vezes sobre a tecnologia empregada neste navio. O Scenic Eclipse, inaugurado em 2018, e o Scenic Eclipse 2, inaugurado em 2023, foram projetados para fazer expedições nos lugares mais remotos da Terra. Sentado em uma das poltronas da ponte de comando, eu tive o prazer de conversar com o capitão Radomir Novosel.
4: Thank you so much for having us here.
1: Muito obrigado por nos receber aqui. Tem sido muito especial.
5: You're most welcome. It's actually our pleasure when I see the smiles on the guests' faces. Then
1: você é mais do que bem-vindo. Na verdade, é um prazer para a gente ver o sorriso no rosto dos hóspedes. É sinal de que estamos fazendo um bom trabalho.
5: You know that you are doing a good job.
1: Eu pergunto para ele o que faz desse navio ser tão especial.
5: Inside is ultra luxury.
1: Aqui dentro desse yacht ultra luxuoso temos todas essas experiências gastronômicas. São 10 restaurantes. Na parte externa, temos um navio muito forte, que pode ir praticamente de um polo a outro do planeta. Nós temos helicópteros, submarinos muito em breve, zodiacs, caiaques, temos tudo. Eu quero saber do capitão do Scenic Eclipse 2 qual o maior desafio de navegar em um cruzeiro de expedição pela Antártica. Boa pergunta. O desafio é fazer um bom plano para tudo. Quando você vem até a Antártica, você tem muito a oferecer. Então, quando planejamos vir para cá, temos uma boa ideia de tudo o que queremos fazer. Mas aí é preciso checar as condições do gelo, do vento. Porque se você tem gelo e vento, você pode fazer muito pouco por aqui. É preciso saber da visibilidade. Assim, nós podemos colocar os nossos helicópteros para voar. Muitos fatores. É um planejamento muito complexo e nós estamos mudando

0: planos quase que todos os dias. Hoje, por exemplo, nós olhamos todos os fatores e resolvemos vir para esse lugar, que é lindo, especial, mas menos abrigado. Deu certo, foi um bom risco. O capitão estava falando de Spratly Island, um lugar absolutamente fantástico, com formações rochosas enormes, cheias de buracos, espécies de cavernas. Tudo isso misturado a muita neve, gelo, água azul bem clarinha e a milhares de icebergs de todos os formatos e tamanhos. Eu mencionei que gravei essa conversa com o capitão na própria ponte de comando. Estar neste lugar foi uma honra para mim, mas saiba que qualquer passageiro do Scenic Eclipse 2 pode visitar o local de controle do navio a qualquer momento. A ponte é aberta 24 horas por dia. Há alguns sofás, binóculos, lunetas e até livros didáticos. Eu aproveito e pergunto ao capitão se algum hóspede já o incomodou ou teve alguma atitude inconveniente.
1: Não. This is, I don't know, fourth season here and the bridge is open. I cannot remember a case that...
0: Não, essa é, se não me engano, a nossa quarta temporada por aqui. E não consigo me lembrar de alguém que tenha me incomodado. Muitas vezes torna-se um ambiente barulhento, especialmente quando há muitos passageiros falando. E aí só pedimos para fazer silêncio. A verdade é que é um prazer recebê-los aqui na ponte, criar essa atmosfera mais intimista. Ah, no último cruzeiro, um casal acabou adormecendo, naquele sofá ali. Foi logo após o almoço. E quando eles acordaram, ficaram muito envergonhados. Eu fiquei muito feliz, porque eles estavam realmente bastante à vontade.
1: Fully relaxed.
2: So, Captain, thank you so much for your time. Thank you so much.
1: More than welcome. The pleasure is ours. Thank you.
3: Sabores do mundo.
0: A gastronomia do Scenic Eclipse 2 é um capítulo especial. Esse iate de luxo oferece 10 experiências gastronômicas a bordo. Todas estão incluídas no seu cruzeiro. Alguns restaurantes de especialidades precisam apenas ser reservados. Em 13 noites de viagem, nós conseguimos provar todos, inclusive o mais especial deles. O chefe executivo do navio, Victor Malek, explica que Chef's Table, a mesa do chefe, é o que tem de mais exclusivo a bordo. Funciona apenas diante de um convite feito pelo próprio capitão. Normalmente contempla hóspedes que estão retornando para viajar com a gente, ou aqueles que estão nas suítes superiores, ou até mesmo alguns passageiros de sorte. Nós oferecemos um menu degustação de 10 tempos, sempre harmonizado com excelentes vinhos. Nós colocamos uma caixa na mesa em frente a cada pessoa com alguns objetos inusitados que vão ajudar a compor os pratos. É uma experiência, não tem cardápio físico. Eu mesmo, com o chefe executivo, vou anunciando cada um dos pratos. Eu procuro fazer uma jornada pelo mundo das comidas. É uma experiência saborosa e muito divertida. Partiu Band News teve a honra e o privilégio de ter sido convidado pelo capitão e eu garanto, foi realmente uma experiência gastronômica muito boa e em termos de entretenimento também. Aliás, todos os bares, restaurantes, comidinhas, petiscos, lanches são de uma qualidade muito superior. E no navio há dois sommeliers que estão sempre prontos a dar sugestões e harmonizações. Não é à toa que o Scenic Eclipse 2 se encaixa em uma categoria de ultra luxo. Uma viagem comum de navio para a Antártica custa a partir de $5,000, cerca de R$25,000 por pessoa. Esse cruzeiro de expedição ultra luxuoso começa em algo em torno de $14,000 em novembro e sai por a partir de $26,000 de dezembro a fevereiro, cerca de R$130,000 por pessoa, com tudo incluído. Para quem tem condições, é uma chance única de conhecer o lugar mais remoto da Terra com muito, muito conforto. Se puder, mergulhe nesta viagem sem medo.
4: O que eu estou fazendo de roupão e dezenas de pessoas estão fazendo de roupão aqui na popa do navio é o Polar Plunge.
0: Uma tradição nas viagens para a Antártica, o Polar Plunge nada mais é do que pular no mar gelado só de roupa de banho. Só que no Scenic Eclipse 2, até esse ritual é mais especial.
4: E aí quando chega aqui tem essa música alta, o pessoal bebendo, toda aquela empolgação.
0: Com direito a clima de beach club, os saltos são feitos de uma espécie de marina que se abre na popa do navio.
4: Agora chegou o meu momento, é a minha vez. 1.8 graus Celsius. Vambora!
3: Okay. Ready?
5: Let's go.
3: Okay, 3, 2, 1.
0: Se quiser ver como foi o meu salto na água congelante, basta procurar o destaque que eu coloquei no meu Instagram. Cadê o Coutinho? Esse é o meu Insta. Cadê o Coutinho?
5: Cara, dá um choque. É inexplicável. Tem que fazer.

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10: 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São 10h44, a gente fala de um acidente ali na Avenida dos Bandeirantes, na altura do 2500 em Moema. O Corpo de Bombeiros está atendendo essa ocorrência com uma vítima. Segundo as informações preliminares, tem duas viaturas e inclusive apoio do Águia ali. Uma ocorrência em andamento e em atualização para você que circula pela zona sul da cidade de São Paulo.
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10: Seu caminho. E essa informação para você se programar, né? As linhas de trem 4 amarela, 5 lilás, 8 diamante e 9 esmeralda, administradas pela empresa Motiva, vão estar funcionando no esquema especial para o jogo do Brasil na próxima segunda-feira. Você já se organizou a sua agenda? Como é que você vai fazer? Alguns ouvintes mais cedo mandaram mensagens dizendo que estavam trabalhando hoje até 1 da tarde para compensar a tarde de segunda-feira. Então, trabalha até a 1. Corre até em casa para assistir o jogo ou vai para algum lugar ali. Muita gente vai aproveitar o horário do almoço mais estendido, esticar um pouquinho depois. Mas tem gente que está se movimentando na cidade de São Paulo para fazer esse presencial hoje. Bom, nas linhas 4 amarelo e 5 lilás, a operação de horário de pico com mais 3 em circulação será retomada ao meio-dia. Então a expectativa é que os intervalos não ultrapassem 3 minutos entre os trens. Na linha 8, Diamante, a partir do meio do dia, os trens circulam com operação de horário de pico até a redução do fluxo pré-jogo, com intervalos de cerca de 6 minutos entre as estações Júlio Prestes e Barueri e de 10 minutos entre as estações Barueri e Itapevi. Já na linha 9, Esmeralda, a operação de horário de pico também será estendida até a redução do fluxo pré-jogo, com intervalos de cerca de 9 minutos entre as estações Osasco e Pinheiros e de cerca de 5 minutos entre as estações Pinheiros e Varginha. Equipes de atendimento estarão nas estações de maior circulação para evitar, né, qualquer tipo de aglomeração ou confusão. Mas vamos entender como é que as coisas vão funcionar por ali.
0: Central de Ouvintes, Ricardo Boixá.
12: Bom dia.
10: Bom dia, Lica.
12: Arthur de Azevedo, com a Cônego Eugênio Leite,
10: tá.
12: Ela tá interditada, tá um trânsito absurdo. Tem uma grua no meio da rua. Na Arthur de Azevedo. Bom dia.
10: Obrigada, Lica. Região de Pinheiros, portanto, né? Hoje é um dia bastante movimentado ali, Arthur de Azevedo, perto da Teodoro, da Cardeal, movimentação bastante grande sempre no sábado, por conta também do centro comercial, né? Tem muitas lojas ali que estão funcionando. São 10h47 agora.
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0: Excepcionalmente, nesta semana, a gente não tem o Papas na Língua, que volta na semana que vem. Seguimos gerando informação por aqui e ontem a gente teve uma interrupção, né, dos voos aqui no aeroporto de Congonhas, em São Paulo, por conta da baixa visibilidade das operações. Ficou das 8h40 até as 9h37. Foram retomadas as decolagens, portanto. Mas hoje de manhã a gente está tendo dificuldades lá no Galeão também. A gente vai até o Rio com a atualização do Daniel Henrique. Bom dia, Daniel.
1: Isso, bom dia para você também, para quem nos acompanha. Foram 15 voos que chegariam ou partiriam do Aeroporto Internacional Tom Jobim, na zona norte do Rio de Janeiro, que foram cancelados na manhã de hoje por conta do intenso nevoeiro que atingiu o estado. Outros 25 voos que pousariam aqui no Galeão foram alternados para outros aeroportos. Segundo o Rio Galeão, o terminal ficou fechado cerca de 4 horas e meia para pousos e 3 horas e meia para as decolagens. Nesse momento, ainda há registro de longas filas nos balcões das companhias aéreas para atender dos passageiros que foram afetados pelos voos atrasados ou cancelados. Volto com você.
0: Obrigada, Daniel. A gente fala também sobre o governo brasileiro que regulamenta o uso de FGTS como garantia em operações de crédito consignado para trabalhadores CLT. Segundo as normas publicadas, o trabalhador com carteira assinada poderá dar uma garantia de até 10% do saldo do fundo e até 100% da multa rescisória de demissão sem justa causa. Também poderão ser usados até 35% das verbas rescisórias como proporção de salários, férias e 13º. Todas as modalidades terão uma taxa de juros limitada a 1,99% ao mês. O uso das garantias será opcional e deverá ser autorizado pelo próprio trabalhador, que poderá escolher quanto do saldo deseja comprometer em cada operação. Fim de semana e de velocidade aqui na Band News FM. O destaque da Fórmula 1 é de Luiz Fernando Ramos.
2: Sábado de velocidade máxima da Fórmula 1 no circuito de Red Bull Ring, Grande Prêmio da Áustria, o treino que vai definir o grid de largada a partir de 11 horas da manhã do horário de Brasília. Uma expectativa de um treino emocionante. O circuito tem uma das voltas mais curtas da temporada. 1 minuto 7 segundos, talvez 1 minuto 6 segundos seja o tempo do pole position, 66 segundos. Portanto, a expectativa é de os pilotos andarem muito próximos. A Mercedes é favorita, dominou a sexta-feira com Kimi Antonelli, mas McLaren, Red Bull e a Ferrari, claro, estão próximas da Mercedes. E numa volta curta, um pequeno erro ou uma volta muito bem encaixada poderão fazer a diferença. Definição do grid de largada hoje, a partir de 11 horas da manhã. O Grande Prêmio da Áustria acontece amanhã, largada às 10 horas da manhã do horário de Brasília.
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5: Terceiro e último bloco do nosso segundo episódio, gravado durante um cruzeiro de expedição para a Antártica. Já passei pelas minhas emoções e percepções dessa viagem inesquecível. E a partir de agora, você vai ter a chance de ouvir o ponto de vista de quem esteve por lá a lazer. No último dia do cruzeiro, eu conversei com o empresário mineiro Luiz Carlos Nassif.
6: Quem diria que num cruzeiro pra Antártica eu iria fazer uma amizade com um casal de brasileiros abaixo do Círculo Polar Antártico? Nassif, que prazer conversar contigo aqui no Partiu Band News, na Band News FM. Estamos tomando, eu quase engasgo pra falar, os últimos drinks desse navio maravilhoso. Tudo bem com você? Obrigado por aceitar topar conversar comigo.
7: Tudo bem, André. Obrigado pelo convite. É legal a gente falar e passar um pouco das experiências nossas aqui também. Como você estava dizendo, a viagem realmente é surpreendente, porque primeiro, para vir para a Antártica já é uma coisa surpreendente. Você não sabe o que você vai esperar. Tem uma aura de mistério, é um negócio meio inalcançável, inatingível, e a gente realiza esse sonho e fica deslumbrado com o que a gente vivencia nesse período todo.
6: Vamos começar pelo princípio, já diria o poeta, né? Como é que você procurou, o que você imaginou? Era um sonho antigo? Quando passou pela sua cabeça, da Camila, vamos viajar para a Antártica?
7: Bicho, o negócio com a gente funciona um pouco diferente, sabe? Eu e a Camila temos viajado pelo mundo de moto. A gente decidiu que queria conhecer o mundo de moto. E um dia caiu na caixa do Gmail um e-mail sobre essa viagem. E eu joguei pra ela, falei, olha que bacana aqui, ó. Uma coisa que nem tava na nossa pauta, né? Mas sempre tive curiosidade de saber como é que é lá na Antártica, como é que é o Círculo Polar Antártico. A gente já foi de moto e cruzou o Círculo Polar Ártico e agora fizemos o Antártico. Só que não dava para vir de moto, né? E esse e-mail veio com uma proposta de um cruzeiro exclusivo, que é esse que a gente está fazendo aqui do Scenic. Pô, que é um espetáculo, né, bicho? A gente veio por conta e risco sem saber o que esperar. Vamos na aventura, como a gente sempre vai. E fomos, de fato, muito bem surpreendidos.
8: É difícil a gente falar o que foi o destaque, mas expectativa e realidade, né? O que você imaginava dessa viagem, o que você viu? Dá para resumir?
7: Bicho, eu achei que a gente ia viajar para cá e o continente gelado, só ia ver montanha com gelo. Todo lugar que você olhar só tinha gelo, neve. E teve muitas coisas diferentes, muitas coisas durante o percurso de descida para a Antártica e de retorno também.
8: O barato da viagem é isso, né? A viagem, para mim, vai ser uma coisa e eu vou lembrar da viagem de uma maneira, para você vai ser de outra, para Camila de outra, para os outros 137 passageiros de outra maneira completamente diferente. Mas o navio parece um detalhe dentro da Antártica que é enorme, né? Que é um continente gigantesco, surpreendente, inusitado, inóspito. Mas o navio, no fundo, tem uma parcela muito importante nessa viagem, né?
7: É, o navio realmente foi surpreendente, porque a gente, quando fala em viagem de navio, sempre imagina aquele mega barco, né? E esse navio é um navio diferente, um navio que tem muita tecnologia, que me chamou muita atenção, capacidade de estabilização dele na água enquanto tá navegando. É um navio pequeno, na verdade é um grande iate, né? Porque hoje nós temos, se não me engano, 140 hóspedes, com moda até 200, ou seja, seriam em torno de 100 cabines. É muito pequeno, perto desses navios que tem 5 mil pessoas, né? Você viajar com 140 é praticamente exclusividade. E o staff do navio é muito bem preparado, é uma coisa impressionante. Todos são muito gentis, educados. Você pensa alguma coisa, os caras já se antecipam, já te oferecem, desde a camareira, porra, dos garçons, da recepção, dos barmans. O serviço, de uma forma geral, é um espetáculo. Fora o pessoal que nos leva para passear lá fora, nos barcos, né, nos botes chamados de Zodíaco. Eles também são biólogos, são especialistas em Antártica e contam as histórias, né, que dividem o conhecimento conosco. É um negócio espetacular, fabuloso o navio. E o navio é muito curtinho, né? Se você olhar daqui ali, não deve ter 30 metros de largura, 50 metros de largura. É um navio pequeno, mas que comporta 2 helicópteros, pô, vai ter um submarino. Então, assim, para promover experiências muito exclusivas mesmo. Eu fiquei muito impressionado, principalmente com o serviço do navio. A gentileza de todo mundo, a gente fala mal o inglês, mas as pessoas se esforçam para entender. Então, fala em italiano, fala em espanhol, rasga o português. Então, todo mundo te ajuda ali a ser compreendido. Então, você acaba sendo bem acolhido. Isso foi muito confortável pra gente.
8: E mesmo assim, né, tem o Bruno que trabalha à noite na recepção, que é brasileiro. Tem uma camareira que tá no meu andar, brasileira. Tem alguns argentinos que falam português. As pessoas... Tem um garçom de El Salvador que fala português, que eu vi que vocês falam com vocês também, né?
7: É, às vezes a gente perde um pouco nas palestras, que são todas em inglês. Uma evolução pro navio poderia ser assim, ter uma tradução simultânea, que ajudaria muito a atrair turistas de outras nacionalidades que não têm o domínio de inglês também. Mas, no geral, você é muito bem acolhido e se vira bem. Porra, tem um italiano aqui que adora falar em português com a gente, porque ele já morou um ano no Brasil, então é a forma dele praticar. Tem a menina lá, a bióloga, que vai conosco também, que, se não me engano, ela é espanhola.
8: A Sara, ela é alemã e morou no Brasil e morou em Portugal.
7: É alemã e é assim, pra praticar o português, todo mundo adora, né? Pra não esquecer a língua. Então, esse acolhimento realmente nos traz uma experiência muito diferente de qualquer outra viagem de navio que a gente já tenha feito.
8: A gente tem aqui 10 restaurantes. Eles falam em 10 restaurantes, ou 10 experiências gastronômicas, né? A gente tá de frente pra um bar que tem 135 rótulos de uísque. Você tá tomando um drink. Eu também tô tomando um drink, tá? Não tô te expondo aqui, não, viu? Nós sempre estamos aqui conversando, tomando um drink antes do nosso último jantar. Você falou bastante do serviço e que realmente é espantoso como é bom o serviço, mas é da qualidade das bebidas e das comidas aqui.
7: É, o pessoal é bem versátil, né? Você faz drink do jeito que você quiser, o cara inventa pra você, se você não tiver ideia, você pede ele pra criar e ele cria na hora. Tudo da melhor qualidade. Eu fiquei muito impressionado também com a parte de comida, a qualidade dos alimentos é muito boa. A padaria deles é um espetáculo, comentei com a Camila, muito tempo que eu não comia pães tão saborosos, com tanta textura, tanta crocância, tanto sabor. E aí você gravita entre um restaurante asiático, um japonês, um francês, um italiano, de comidas rápidas que vem os sanduíches lá. Pô, um cachorro quente com espetáculo. Anos que eu não comi um cachorro quente igual eu comi daqui, o cheeseburger, a pizza. Da batata frita até o escargot, você acha de tudo aqui, tudo muito saboroso, tudo da melhor qualidade. Fiquei bem impressionado.
8: Bom, a gente falou bastante sobre o navio, eu falei bastante também ao longo dos blocos e do programa sobre a importância de você conhecer um lugar tão inóspito a bordo de um navio confortável, e não só no termos de luxo, de alimentos e bebidas, do conforto da sua suíte, da sua cabine, mas também da tecnologia que esse navio emprega e também a operação que a gente faz para fazer as expedições, né? É uma operação que é segura para a gente e acho que principalmente também segura para o meio ambiente da Antártica, né?
7: É muito legal o cuidado que eles têm aqui para a gente poder fazer as visitações externas, né? Só um detalhe, a gente vem todo preparado pro frio, achar que, pô, vai passar muito frio, mas eles nos presenteiam com uma parca, que é uma jaqueta muito aquecida e impermeável. Isso ajuda demais na hora de você descer do barco para ir fazer as visitações externas. E tem uma coisa muito legal também, o cuidado que eles têm. A gente calça uma bota deles quando você pisa em alguma ilha, no continente. Quando você volta, você tem que higienizar a bota. Você não pode entrar com nenhum resíduo de um lugar para o outro, porque você pode contaminar outros ambientes. Então, essa preocupação com o ecossistema que eles têm é um diferencial muito legal. E os biólogos, os caras que ficam tocando o barco lá enquanto a gente está fazendo as visitações, eles são muito atentos a isso também, para a gente intervir o mínimo possível no ecossistema que a gente estiver visitando, né? É muito legal, a gente vai visitar as colônias de pinguins e tudo, e nós somos orientados a dar preferência para os pinguins. Se eles estiverem atravessando, você tem que parar, deixá-los passar na sua frente. Eles olham para você assim como se fosse amigo, continua. E aí é legal a inocência, né, do ambiente. Eles não sabem o que é ameaça para eles, né? Então, convive-se muito bem com seres estranhos como nós humanos invadindo o espaço deles. Mas é muito curioso essas pequenas leituras que a gente tem do ambiente, porque é tudo muito diferente de tudo que eu já visitei.
8: Das atividades, além de sair com o Zodíaco, né, para fazer o que eles chamam de cruzeiro, que é quando a gente não toca realmente no continente ou então na terra, ou também o landing, né, que quando a gente toca na terra e nas ilhas. Eu, por exemplo, fiz o caiaque. Vocês também remaram, fizeram outras atividades?
7: Eu fiz o caiaque também. Por acaso, a gente foi sorteado, porque passou uma baleia a 5 metros do caiaque e do bote que a gente tava. A Camila ficou com medo dela dar uma assustada e nos virar para aquela água gelada, né? Mas elas são todas muito dóceis também. É assim, um animal enorme, né? Imenso, que você fica impressionado com o tamanho. Esse convívio harmônico é uma coisa que nos chamou muita atenção, né? A gente, de fato, estava integrado à natureza da Antártica ali. Todos os animais conviveram bem com a nossa presença. A gente soube respeitar o espaço deles também. É um negócio diferente. É um negócio que, inclusive, que nos educa no dia a dia também, esse respeito com o ambiente.
8: Teve algum momento da viagem, incluindo passagem de Drake na ida, passagem de Drake na volta, ondas de mais de 6 metros, expedição, baleia a 5 metros, gelo para tudo quanto é lado, iceberg. Teve algum momento que você ficou com algum medo, você ou com a Camila?
7: Ah, bicho, a gente não tem medo de nada não, cara. A gente se sentiu tão seguro no barco. O momento mais desconfortável é a passagem de Drake, que balança muito e dá um pouco de enjoo, né? Mas fora isso, medo zero. Inclusive de nadar, de mergulhar, de caminhar pelos lugares. O acolhimento é tão grande do ambiente antártico ali que eu acho que você acaba se integrando àquela natureza ali e não se sente ameaçado com nada.
8: Pra gente finalizar, você é uma pessoa que viaja bastante, conhece muitos lugares do mundo, tem um gosto, digamos, refinado. Essa viagem tá entre as três melhores, pelo menos, da sua vida?
7: Ah, essa viagem vai deixar um registro na memória que vai custar sair, se é que sai, né? É, a gente estava comentando aqui, essa é uma das três viagens que estão registradas, que a gente sempre vai indicar De fato, quem tiver oportunidade não pode perder a chance de vir conhecer a Antártica. É diferente de qualquer coisa que você já viajou para o mundo. Vai para a Europa, vai para os Estados Unidos, né? A Ásia eu não conheço ainda, mas também deve ser bem legal, diferente. Mas exclusivo mesmo é a Antártica. Não tem outro lugar igual a Antártica no mundo.
8: Nassif, muito obrigado. Grande abraço. Eu espero sinceramente encontrar em outros lugares. De repente, tomar uma cachaçinha em BH, comer um negocinho em Minas. De repente, no Nordeste também ou em outro lugar do mundo. Foi um prazer te conhecer. Além dessa viagem, eu vou guardar a amizade de vocês para sempre também.
7: Eu que agradeço. Prazer conhecê-lo também e, se Deus quiser, a gente vai encontrar em outros lugares, porque deu liga aqui a diversão. Ainda mais que você gosta de uísque. Então, vão ser bons companheiros de copo.
5: 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Converse com um agente de viagens e peça para ele procurar pelos cruzeiros oferecidos pela Veli Representações. Eu também coloquei muitas imagens, vídeos e informações no meu Instagram. Cadê o Coutinho? Vai ser um prazer enorme te encontrar no meu Insta. Cadê o Coutinho? Quer ouvir esse programa? O primeiro episódio gravado na Antártica? Qualquer outro programa? 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Tem Partiu na TV, diariamente ao longo da programação do canal Band News TV. O programa de hoje teve a sonorização final do mestre José Antônio de Araújo Filho. Semana que vem tem muito mais. Tchau e até a próxima.

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2: 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Vamos atualizar também mais uma vez o trânsito para você que está nas estradas litorâneas. Fala, Robson.
3: Fala agora do sistema Anchieta Imigrantes, porque não está às mil maravilhas o caminho por lá, não. O motorista que vai ao litoral agora enfrenta trânsito bom. Pelo Imigrantes, pela Anchieta também, a condição é tranquila. Agora, tem uma pista da Anchieta que está bloqueada para obras, e aí acontece o seguinte, o motorista só pode subir pela Imigrantes. Por causa disso, no trecho de subida, a Imigrantes tem congestionamento a partir da passagem pelo quilômetro 49 até o 44. Depois dali, sim, a condição melhora. E aí, quem precisar ir para Anchieta, precisa usar a interligação para pegar Anchieta no Planalto e seguir, por exemplo, para a região do ABC. 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
5: No último final de semana de junho, o sol volta a aparecer no estado de São Paulo. No sábado, as manhãs seguem geladas, principalmente no interior do estado. E à tarde, o sol predomina na maior parte das áreas, com previsão de chuva de fraca a moderada intensidade em áreas do sul e oeste paulista. Na capital, o sol aparece à tarde e as máximas alcançam os 22 graus. E no domingo, o tempo continua firme na maior parte do estado. E o tempo segue mais ensolarado, com sensação de calor, principalmente no centro-sul paulista, com risco de pancadas de chuva mais fracas em áreas do extremo oeste do estado. E na cidade de São Paulo, o tempo segue estável e à tarde as máximas alcançam os 25 graus. Jade Ramos, da Clima Tempo.
3: É, tinha bastante ouvinte falando sobre nevoeiro, né, hoje de manhã, afetando a visibilidade de algumas estradas. Agora a situação está normalizada, até porque temos até um pouquinho de sol aqui na zona sul da cidade de São Paulo, sol que deve permanecer também, segundo a previsão, para domingão. Ó, e dois suspeitos foram presos em flagrante após roubarem um estacionamento na região aqui central da cidade. Foi por volta das 2 da madrugada deste sábado, na 9 de julho, na altura do 200, número 200. Segundo o Corpo de Bombeiros, a Polícia Militar, dois suspeitos armados foram flagrados praticando um roubo a um estacionamento onde rendiam dois funcionários do estabelecimento. Aí os agentes realizaram a abordagem, prenderam os criminosos em flagrante. Uma das vítimas foi agredida, foi encaminhada ao pronto-socorro e a outra compareceu ao DP para prestar o depoimento. Os suspeitos tentaram obrigar uma das vítimas a fornecer a senha do celular para realizar transações bancárias. Segundo informações também do corpo de... do APM, não corpo de bombeiros, os criminosos utilizavam um veículo furtado que estava com as placas adulteradas. Os dois suspeitos, portanto, possuem antecedentes criminais por roubo, por receptação e por porte ilegal de arma de fogo. Registro que foi feito lá no 78 DP.
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12: Agora 11 horas, 13 minutos no horário de Brasília. Bom dia para você, ouvinte Band News FM, sintonizado com a gente nesse sábado, 27 de junho de 2026. Eu sou Isabela Mota, te faço companhia nas próximas horas com o que é notícia no Brasil, no mundo, na sua cidade, no esporte, que você precisa saber para ficar bem informado nesse final de semana. Vamos lá!
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12: E o Brasil está, neste momento, se preparando para o jogo contra o Japão na segunda-feira. Vamos a Nova Jersey com a Aline Fanelli.
14: A seleção brasileira treina agora no CT Columbia Park, aqui em Nova Jersey, em preparação para a partida contra o Japão da fase de mata-mata da Copa do Mundo de 2026, que vai ser na segunda-feira, às 14h do horário de Brasília. Depois desta atividade, que a gente só acompanha o início, o Brasil vai viajar para Houston às 15h do horário de Brasília. Uma viagem de cerca de 3h50 e aí sim o maior deslocamento do Brasil até aqui nesta Copa do Mundo. Amanhã, a equipe vai treinar no estádio que receberá a partida da segunda-feira e o técnico Carlo Ancelotti concederá a entrevista coletiva depois da atividade. Há uma expectativa de que Neymar possa estar ao lado do técnico nesta entrevista, mas nenhuma confirmação da CBF por enquanto. Amanhã, esta atividade também com os 15 minutos iniciais abertos à imprensa no estádio que é um dos 3 únicos climatizados utilizados nesta Copa do Mundo. Na segunda-feira, portanto, no horário local, a partida vai ser ao meio-dia e a temperatura do estádio deve estar por volta de 21 graus, uma temperatura agradável, já que vai estar quente também em Houston, mas o estádio favorece por causa dessas condições. E a gente vai acompanhar a seleção brasileira. Band News FM viaja hoje também para amanhã, neste domingo, seguir com o treinamento e também com a entrevista coletiva do técnico Carlo Ancelotti nesse acompanhamento. Até mais.
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0: pernas ligadas, corpo parado. É uma infância diferente que a gente vem observando aqui no programa Seus Filhos. A gente recebe muitos relatos de pais, professores, de especialistas preocupados exatamente com esses corpos infantis. Como que eles observam esse mundo ao redor e as influências, como é que elas chegam também. Em tempos de muitas telas, como colocar esse corpo em movimento? Esse é o assunto do programa Seus Filhos de hoje. Vamos falar sobre a infância, a adolescência e também, lógico, o exemplo dos pais. Eu, Thaís Dias, sigo por aqui junto com ela, Roseli Sayão. Tudo bem, Roseli?
1: Tudo bem, Thaís.
0: Então, hoje temos convidada especial também por aqui, Luciana Haddad, ela que é especialista nesse assunto e eu vou explicar por quê. É corredora, ultramaratonista, mas não só isso. Luciana é professora, livre docente da USP, pesquisadora, como eu disse, corredora, mas mãe também. E ela é dona do canal Fala Lu no YouTube, que tem exatamente essa pegada de falar com informação correta, com credibilidade de quem entende o que, que vale a pena ou não no exercício, o que está cientificamente comprovado ou não. Lu, que prazer ter você com a gente.
2: Prazer é meu, obrigada pelo convite. Um tema muito importante, muito relevante. Que bom que a gente vai falar sobre.
0: Vamos nessa, já começando com a criançada. A gente tem a participação da Ana Elisa Santos Ribeiro, de 7 anos.
3: Eu gosto de jogar vôlei, como aqui na minha cidade tem, aqui em São Gonçalo, Boa Vista, Parque Nosso Sonho dá oportunidade. Quem gosta de jogar vôlei, quem gosta de treinar vôlei, fazer esse esporte como eu gosto, sou alta para isso, faz bem para a minha saúde. E é um esporte que eu tenho um sonho de participar das Olimpíadas de vôlei, vôleibol.
0: Ai, que gostoso de ver. A gente fica na expectativa ali e na torcida também, Anelisa. Roseli, eu vou começar com você, porque quando a gente fala de criança, e ela fala, eu tenho um sonho. Isso tem a ver muito com o lúdico. E é assim que deve ser, né, Roseli?
1: Exatamente. Eu fico bem receosa quando uma criança manifesta um talento, né? Por menor que seja, ou uma vontade, de os pais o colocarem numa escola profissional visando ele vai ser um ótimo atleta. Calma. A criança precisa brincar com esse esporte, né? E brincar não significa, gente, competir necessariamente. Aliás, em alguns países que tratam muito bem a infância, a competição, inclusive provas no fundamental, é só a partir dos 9, 10 anos. Antes, não pega bem a competição. Então, é bom, assim, brincar com o esporte. E não apenas com aquele esporte que ele mostra ter um talento. Que a infância é a época de experimentar. Ele adora futebol, ele joga bem futebol. Ótimo, vamos ver como é que ele é no basquete, como é que é no vôlei. Então é bem interessante que ele conheça muitas coisas nessa fase, sempre mexendo o corpo, fazendo exercício, isso é o mais importante, brincando e explorando o mundo esportivo, por exemplo.
0: Luciana, quando a gente fala de criança praticando esporte, muitos pais têm medo, né? Porque falam, ah, mas criança não pode praticar esporte, criança com atividade física ali, regrada, pode trazer problema para a saúde, pode ou não pode? Como é que funciona também essa questão?
2: Na verdade, não só pode, como deve. Acho que hoje a gente vive realmente uma epidemia do sedentarismo e as crianças têm manifestado isso de forma mais importante até que os adultos, muito relacionado ao uso de telas, mas as recomendações amplas de todas as sociedades médicas de pediatria e da OMS é, sim, que toda criança se movimente, que ela seja ativa. No passado, isso era muito natural. Acho que na infância, na minha infância, pelo menos que foi completamente analógica, a gente não tinha opção ao brincar, né? Era brincar na rua, brincar no parque, ter muita liberdade e atividade física e motora ser parte da nossa vida rotineira. Hoje, muitas vezes, as crianças vivem em apartamentos pequenos, em cidades grandes onde elas não têm muita liberdade para sair e ficam muito tempo nas telas ou na sala de aula ou num computador. E aí, essa criança precisa, de fato, ser estimulada a uma prática que a gente pode chamar de esporte, pode chamar de atividade física e até de exercício, mas, na verdade, são práticas que levem ao movimento corporal, que pode ser um brincar, que pode ser um esporte que ela gosta, com bola, que pode ser uma corrida, qualquer atividade que envolva se movimentar. E a recomendação hoje da OMS é de pelo menos 60 minutos por dia, 7 vezes por semana para as crianças. Essa é a recomendação mínima. E eu tenho certeza que tem muita gente em casa que não faz o mínimo. Que poderia ser uma brincadeira, como poderia ser um jogo, um esporte, mas tem que ser feito.
0: E é importante a gente falar disso, né, Roseli? Porque às vezes a gente problematiza muito a questão. Então, porque eu tenho que colocar o meu filho numa academia de esporte, eu tenho que levar ele para uma natação, ou na própria escola, tem que ter uma hora por dia. E não é bem assim. Se você garantir o direito, que está ali no Estatuto da Criança e do Adolescente, de brincar, já está resolvido.
1: Isso. E para brincar, gente, é preciso pouca coisa. Tempo e espaço. É isso. Toda escola tem a parte do recreio, né, que é muito mal aproveitado às vezes. As crianças, muitas correm, outras não querem correr porque trombam e caem, têm muito medo. Eu conversei com algumas crianças que não curtiam essas brincadeiras.
4: Depois de garantir a classificação.
1: Escola, e o maior medo delas era cair e se machucar. Muitas crianças entre 9 e 10 anos não têm uma boa postura corporal quando está fazendo exercício físico. Correndo, por exemplo, no pega-pega, né? E caem com muita facilidade. Então, é preciso que a escola, inicialmente, ajude a conduzir as brincadeiras, trazendo grupos que querem correr para um lado, grupos que querem fazer outras brincadeiras para outro. Isso é muito importante. Agora, brincar é mexer o corpo. A não ser que o brinquedo brinque sozinho, né?
0: Aí não dá, né? É. Aí não dá. E, Luciana, quando a gente fala disso, né, é importante reforçar essa questão do autoconhecimento. Porque quando a gente está mais adulto e a gente faz esporte, normalmente você tem ali aquele profissional que te ajuda falando consciência corporal, pensa no movimento. E a gente, mesmo adulto, tem uma dificuldade de fazer esse movimento consciente. Para a criança, eu imagino que seja mais difícil, mas começando esse processo na infância, você está sentindo o quê? Como é que essa brincadeira está chegando em você? Ajuda nesse processo ao longo da vida?
2: Na verdade, para a criança tudo é muito mais fácil. A criança tem uma neuroplasticidade, né, que é a formação de conexões entre os neurônios, muito mais facilitada que nós adultos. A gente também tem. Mas é muito mais fácil ensinar uma criança a nadar, a andar de skate, a fazer qualquer atividade motora do que um adulto. Então, é muito importante permitir que essas crianças experimentem. Experimentem diversas habilidades. Eu falo que é a hora da criança ganhar repertório. Então, você não pode cercear a criança que quer tentar subir numa árvore. Óbvio que você tem que ter cuidados de segurança. Mas você limitar o seu filho nessas experiências, por exemplo, aquele pula-pula, trepa-trepa, acho que chama de parquinho, muitas mães têm pânico daquilo. E eu lembro que eu deixava meus filhos subirem até o alto, eu ficava meio aqui embaixo, assim, tipo, se cair eu pego, mas eu não colocava a mão. Porque esses repertórios permitem que a criança fique muito mais hábil. É uma criança que não vai cair com 9, 10 anos correndo, porque com 4, com 3, ela já experimentou. E eu gosto dessa questão de deixar a criança experimentar muitas atividades motoras diversas, porque isso gera um repertório para que ela tenha habilidades que depois na vida adulta ela vai poder escolher para fazer o que ela quiser. Uma criança, por exemplo, que surfou ou que andou de skate, tem facilidade de fazer snowboard e tem facilidade de se equilibrar numa necessidade, por exemplo, física, quando ela estiver mais velha. Essas habilidades são muito mais adquiridas na infância e sem parecer um treino. Uhum. A criança tem isso de uma forma muito mais lúdica. Ela não acha que ela está fazendo um esporte, um exercício ou um treino. Ela está brincando. Então, é interessante dar diversas possibilidades. E depois de alguns anos, a partir dos 9, 10, 12, é que ela talvez possa escolher alguma atividade que ela se dê melhor, que ela tenha mais habilidade, para que isso se torne algum esporte que ela vai praticar. Mas enquanto a criança é pequena, o ideal é que ela experimente muitas coisas. E, inclusive, que a senhora falou, coisas que ela tem mais dificuldade. É bom que ela experimente, até para que ela ganhe esse repertório e que ela ganhe habilidades que ela acredita ter mais dificuldade, mas se ela trabalhar com uma orientação correta, ela vai aprender.
1: Deixa eu só lembrar uma atividade física que nem sempre a gente lembra e muitas crianças curtem, a dança.
0: É isso, é verdade.
1: Muitos meninos adoram dançar e a gente não faz muito isso e as escolas também não praticam muito isso. É importante a gente enfatizar, menino adora dançar, menina adora dançar. Qualquer tipo de dança, gente, é atividade física excelente.
0: Daqui a pouquinho a gente vai falar sobre, principalmente, essas influências da internet nas crianças, mas, Roseli, é muito difícil para uma criança ter uma maturidade, né, de ver aquelas pessoas que ela admira tanto ali na internet, ou fazendo uma rotina pesada de treinos, ou uma musculação ainda forte na infância, e ela fica, eu também quero, eu quero entrar nesse mundo, eu quero, ela acaba influenciada por isso. E aí, por um lado, você tem o sedentarismo provocado pelas telas, você tem problemas visuais, como a gente já falou, mas por outro, você tem também um impacto que pode ser excessivo e preocupante.
1: Verdade. É, o corpo da criança está em formação. Aliás, a Luciana explica isso melhor que eu. Mas no aspecto do desenvolvimento, é importante que ele não pule etapas, né? E olha, se dedicar, por exemplo, à musculação, é pular etapa, gente. A musculatura infantil, ela vai adquirir nas brincadeiras, gente, cabo de guerra, é isso, né? Correr... sei lá, cavar areia, fazer castelo na areia, pular buracos. Tem uma brincadeira que você coloca duas madeiras e vai aumentando.
2: Uhum.
1: É como se fosse um salto em extensão, né? Tudo isso é fazer musculatura. Não precisa fazer musculação numa academia. Ao contrário, quanto mais longe da academia na infância, melhor.
0: Agora, Roseli, para aqueles pais que estão acompanhando, profissionais da educação que estão sempre conectados com a gente, criançados, adolescentes também, você tem dica, né?
1: Ah, tem. Vamos navegar, né? A gente adora navegar. Gente, tem uma biblioteca virtual da saúde que tem um guia de atividade física para a população brasileira. Não é um guia só para criança. Olha, tem para bebê, tem para criança de até 6, 7 anos... Tem para criança de até 12 anos, tem para adolescente e tem para os pais também. É um excelente guia. Então, é só procurar o site da Biblioteca Virtual de Saúde, no site do governo brasileiro, e lá procurar o guia de atividade física para a população brasileira.
0: Então tá aí a indicação da Roseli para você que nos acompanha, não sai daí. A gente vai falar sobre os adolescentes, vamos falar também sobre os pais que servem como exemplo. Seguimos juntas, Roseli Saião e eu, e também a nossa convidada de hoje, Luciana Haddad, médica, pesquisadora, corredora, mãe, que vai falar um pouquinho sobre todas essas experiências também aqui no programa Seus Filhos. Não sai daí não, a gente está te esperando.

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1: 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Agora, 11h29, vamos chamar o nosso Robson Ramos com a atualização do trânsito. Oi, Robson, bom dia.
2: Bom dia, Isabela Mota. Tem mais informações do trânsito aqui na Band News FM. Destaque agora da Marginal Tietê, que é aquela via que você acha que vai encontrar tranquila só porque é sábado e aí você descobre que não está assim. Se bem que no sentido rodovia Castelo Branco, ela tem trânsito bem intenso, mas não tem paradas. Está ruim agora no sentido da rodovia Ayrton Senna. Pistas Express e Central congestionadas desde um pouquinho antes ali da Ponte das Bandeiras até a Ponte da Vila Guilherme. Depois dali a condição melhora bem. 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
1: A polícia prende um homem suspeito de liderar um esquema de transporte clandestino no Aeroporto Internacional de São Paulo, em Guarulhos. O suspeito foi localizado na manhã de ontem no terminal, enquanto aguardava novas vítimas, desafiando as medidas adotadas pelas autoridades. A prisão acontece uma semana após uma operação que prendeu outros três suspeitos de extorquir passageiros no saguão. Policiais civis cumprem quatro mandados de busca e apreensão, endereços ligados ao investigado e a outros envolvidos. O esquema irregular de transporte entrou na mira da polícia depois de várias denúncias de extorsão. Conhecido como arrastadores, a gangue coage passageiros a pagar até 70 vezes mais pelo valor de uma corrida. Eles ainda ameaçam as vítimas, idosos, turistas, estrangeiros, e com motoristas de aplicativo e

0: Dando uma olhadinha no seu caminho, no trânsito, nas rodovias que cortam o estado de São Paulo, trânsito lento na Imigrantes no sentido capital, do 54 ao 47. Alto fluxo de veículos no sentido litoral, o trânsito está tranquilo. Ontem à noite, inclusive, a gente teve operação com boio no sistema Anchieta Imigrantes, mas hoje visibilidade normal, tá tranquilo para pegar a estrada. O trânsito na Anchieta é bom, não tem nenhum ponto de lentidão no momento.
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0: Agora, 11h36 no horário de Brasília.

0: Estamos ouvindo uma música de Cabo Verde, porque jogadores do país cutucam os matemáticos do vestiário após um empate por 0-0 com a Arábia Saudita. Conta pra gente, André Coutinho.
1: Depois de garantir a classificação para a segunda fase da Copa do Mundo, a sensação da Copa, a seleção de Cabo Verde, tira sarro das estatísticas que davam conta de que eles tinham apenas 1% de chance de chegar aos mata-matas da competição. 1%! Cabo Verde vai jogar aqui em Miami, na próxima sexta-feira, diante da atual campeã.

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1: O tal shape perfeito, né? Aquele corpo almejado, as influências das redes sociais. Como alcançar isso? Levando em consideração um corpo em desenvolvimento, uma mente em desenvolvimento. A gente está falando da prática de exercício físico na adolescência e o impacto disso na saúde física, na saúde mental. Eu, Thaís Dias, chego por aqui no programa Seus Filhos, junto sempre com Roseli Saião. E hoje temos uma convidada mais do que especial, Luciana Haddad, do canal Fala Lu, mas médica, corredora, mãe, pesquisadora, que está ajudando a gente a compreender um pouquinho mais sobre essa prática de exercício na infância, na adolescência e também na fase adulta. Vamos começar com uma participação também de uma adolescente, a Giovana, de 15 anos. Ela pratica musculação e futsal e fala um pouquinho sobre essas práticas.
2: Muitas pessoas acham que a musculação é só para estética, mas vai muito além disso. Ela fortalece nossos músculos, articulações, ossos, o que ajuda a gente a ter um corpo muito mais saudável. Outro benefício é na saúde mental, porque quando a gente pratica esses exercícios, nós liberamos toxinas que ajudam na nossa ansiedade, estresse e melhora o nosso humor. A musculação também acelera o nosso metabolismo, o que ajuda na prevenção de doenças como diabetes, hipertensão e problemas cardiovasculares. É importante lembrar que os exercícios têm que ser feitos por supervisão e orientação adequada, respeitando o limite de cada pessoa.
1: Gente, mas ela tava maravilhosa, a Luciana tava aqui assim, ó. É isso?
3: Opa, sensacional, adorei.
1: É isso, pode ou não pode musculação? Essa é uma grande questão, né? A gente sabe que algumas academias proíbem, colocam uma idade limite, mas a gente vê, por outro lado, já até crianças praticando. O que, que pode e o que, que não pode?
3: Pois é, o que existe é uma questão relacionada à segurança. Então, a maior parte das academias colocam um limite de idade, 14, 15, às vezes até 18, porque o ambiente da academia envolve peso, peso livre, equipamento, tem que ter ajuste. Então, muitas vezes, é importante que tenha realmente uma restrição. E a maior parte desses equipamentos são construídos para um corpo já com medidas de adulto, não para uma criança. E, de novo, como foi dito pela Roseli, o ganho de musculatura, o desenvolvimento muscular na infância é muito mais associado a atos naturais da infância, onde a criança vai trabalhar a musculatura junto com um crescimento adequado. Não é interessante que a gente faça esforços além do necessário, por exemplo, levantando o peso com o intuito de hipertrofia, na fase onde o crescimento é o principal objetivo. Mas não existe uma restrição para que as crianças trabalhem seus músculos. E qualquer criança, por exemplo, nadando, correndo, brincando, está trabalhando o tempo todo essa musculatura e tendo os benefícios que depois, lá na frente, se ela quiser, ela vai continuar ganhando na academia. Ou pode fazer outras atividades. Hoje a gente tem um monte de atividades que proporcionam ganho de força muscular. E a gente já sabe que isso tem que acontecer ao longo da vida inteira. A gente vai falar depois para os pais, né? Mas é a mensagem foi muito boa, de que a musculação traz saúde física e mental. E é verdade.
1: E como é que a gente constrói no nosso filho essa ideia, Roseli, da importância do movimento para o corpo, né? De uma vida saudável? Porque aí, quando você começa a movimentar o seu corpo, eu acho que automaticamente uma busca por uma alimentação melhor, ela acaba fazendo parte dessa rotina de autoconhecer. Então, a minha mente também começa a trabalhar junto com o meu corpo. Como é que a gente vai construindo isso ao longo do tempo?
4: Bom, a gente sabe que desde muito cedo a criança observa muitos pais, né? E olha, observa o comportamento corporal, observa a expressão facial, observa a maneira como se veste. Tanto que bem pequena, a criança adora se vestir como a mãe, por exemplo, põe o sapato de salto, põe as bijuterias ou joias que ela tem, adora, né? A criança está treinando para ser adulto um dia. E é uma grande brincadeira. Acontece que há pais que gostam da atividade física, sempre fazem. E há pais que não gostam. Mas vamos lembrar o seguinte, gente, isso é muito importante. Os pais funcionam para algumas crianças como exemplo. E os pais funcionam para outras crianças ou em outras atividades como contra-exemplo. Quantas mães já nos disseram, ah, eu não quero ser com meu filho como minha mãe foi comigo. Olha, é um contra-exemplo, né? Então, as crianças um dia poderão falar, ah, eu não quero ser como meu pai e minha mãe que não fazia atividade física. Eu quero fazer. Pronto. Então, assim, É bom que o adulto faça atividades físicas. Se for intolerável para ele, impossível, é bom que ele incentive o filho para que o filho não tenha o mesmo defeito que ele.
5: Agora, Roseli, quando você está falando disso, me veio à cabeça também aquela ideia. E os meus filhos praticam judô desde muito pequenos, eles adoram, uma coisa que faz parte da rotina. E aí a minha filha, por exemplo, quis parar de competir porque aquilo fazia mal, ela se sentia exposta e tudo bem, parou de competir. É, mas a gente observa, principalmente nessas competições, que muitas vezes a criança está ali lutando pelo pai. Está tentando ser essa referência pelo pai. E a gente precisa se policiar, né? Porque é uma cobrança tão grande, é uma responsabilidade tão grande que pode criar até um trauma em relação à prática esportiva.
4: Exato. É um peso muito, muito forte para a criança. E aí ela não consegue nem curtir, porque fazer exercício também é curtir, né?
5: É.
4: Eu estou ao lado de duas corredoras e um dia eu até perguntei, é gosto ou desafio? E a Thaís me respondeu, os dois. Então é preciso gostar de fazer isso. A criança fazendo aquilo pelos pais, a gente vê a torcida quando há jogo infantil, a torcida dos pais, nossa, eles brigam entre eles, é uma coisa incrível da gente ver. Deixa a criança curtir, por isso que é bom que não haja competição, né?
5: Uhum.
4: Para não acontecer isso de ser uma pressão e uma exposição muito grande, é bom que seja brincadeira mesmo. Então, pais, vamos deixar os filhos curtirem a própria vida e os pais curtem a sua vida.
5: Agora, Luciana, a gente observa uma mudança de comportamento, né? Por exemplo, eu olho para a minha faixa etária e a adolescente já estava querendo experimentar a bebida alcoólica, né? Alguns já estavam começando essa experimentação, outros já iam até para as drogas ilícitas. E quando a gente olha um pouco mais para essa geração de agora, eles estão indo por uma busca, às vezes, até excessiva da prática esportiva.
3: Uhum.
5: É a busca por aquele corpo. E aí, por exemplo, fazendo uso também de substâncias não recomendadas para chegar nesse corpo, esse limite ele é muito tênue. Tem uma mudança pelo corpo perfeito, mas isso não necessariamente é saudável.
3: Exato. Eu acho que a adolescência é uma fase muito importante para essas experiências. Eu falo que a adolescência é o momento onde muitas pessoas abandonam a prática esportiva e abandonam até por essas questões de exposição e de como ela encara aquela atividade. As meninas, por exemplo, começam a se preocupar muito mais com o corpo e, de repente, uma atividade que ela fazia naturalmente, com o short que ela tem que usar, com a blusinha, o top, etc., ela começa a ter vergonha e abandona. A questão da competição na adolescência tem um impacto muito maior, a pressão dos pais, a torcida, que a criança, às vezes, não percebe tanto e a criança para de praticar o esporte. Por outro lado, hoje, como a gente tem todo mundo muito exposto à rede social, começa aquela busca pelo que ela idealiza das pessoas que ela se inspira, através da busca de um corpo que talvez nem seja um corpo muito real, né? As pessoas, às vezes, em rede social têm um corpo que foi construído com muito esforço ou usando alguns recursos, sejam eles medicamentos, cirurgia, etc. Mas, para o adolescente, a realidade é, bom, eu quero ser daquele jeito, vou fazer de tudo. E o adolescente tem dificuldade em medir limites, risco. É uma fase onde a gente precisa estar muito próximo, né? Meus filhos estão exatamente nessa fase. Eu falo que é o momento que eu tenho que estar mais próximo. É quase como se fossem bebês. Porque se a gente se distancia um pouco deles, eles já conseguem os caminhos sozinhos para chegar, às vezes, em lugares que eles nem entendem por que eles querem. Então, é preciso ter muita conversa, muito diálogo. Eles não têm muita noção de risco a médio prazo. Então, quando você coloca o risco, por exemplo, de usar um anabolizante, ele tem dificuldade em mensurar esse risco. A gente teve agora um caso bastante grave, né? Um menino super jovem que faleceu em decorrência do uso de anabolizante. Isso é importante. Eu conversei em casa muito com os meus filhos a esse respeito, porque eles veem muito o ganho imediato. Eles querem aquele resultado rápido, aquele corpo. E o corpo vem junto com sucesso, que vem junto com o seguidor, que vem junto com, né, uma admiração pelos amigos. Então, é muito delicada essa fase. Eu falo que é um momento onde ou vai para o excesso ou para. E a gente, na verdade, queria mais um equilíbrio ali no meio, que não é muito a vidinha do adolescente, né? O adolescente não gosta muito do equilíbrio.
5: É verdade. E quando a gente olha para o adolescente, Roseli, essa autoimagem, muitas vezes, ela é distorcida, né? Eu acho que quando você conversa, assim, com a grande maioria, não, porque eu preciso perder um peso aqui, eu preciso perder... Não, mas a minha orelha não é legal. Ah, mas eu acho que o meu cabelo não combina. Tem sempre essa ideia de que a influência do outro e que essa imagem do outro é melhor do que a dele. E isso mexe muito com a cabeça, é pesado, né?
4: Nossa, muito. É um momento de muitas transformações corporais. E muitas transformações rápidas. Às vezes, não tão rápidas quanto ele queria. O próprio adolescente, né? Às vezes, de um dia para o outro, ele se assusta com a própria aparência. Então, há uma busca quase desesperada dessa aparência perfeita. É aquilo que eu vou ser amanhã. O adolescente é muito imediatista, né? E é amanhã de verdade, amanhã mesmo. Não é uma metáfora. Então, é importante que a gente esteja, como a Luciana falou, bem perto deles. Para poder conversar, muitas vezes estimular o raciocínio crítico. Eu vejo muitas fotos de jovens que devem servir de modelo para muitas adolescentes. Eu vejo principalmente de meninas, né? É uma musculatura que não foi ganha só com exercício físico. A gente percebe isso, mas eles são inexperientes. Eles podem acreditar que basta fazer exercício, que eles irão conseguir. Não, essas pessoas estão tomando alguma coisa, o que é, não sei. E algumas coisas na adolescência podem ser perigosas, principalmente quando é alguém na academia que passa, um colega na escola que indica e às vezes até oferece. Olha, é preciso muito cuidado.
5: Até muito adulto caindo nessa também, né? Com essa dificuldade de discernir o que é verdade do que não é. Agora, Roseli, também tem indicação para quem está acompanhando a gente, para fazer um pouco de uma reflexão, aliás, uma reflexão até dura e profunda que você vai sugerir agora, né?
4: É verdade. A gente falou em Corpo Perfeito, né? Gente, tem um filme que a gente precisa assistir. Ele tem um pouco de terror, um pouco de humor negro. Vale a pena a gente assistir com os filhos adolescentes, porque o filme é A Substância, que é exatamente isso que muitos adolescentes procuram. Uma substância milagrosa que vai transformar o corpo dele numa coisa muito melhor aos olhos dele e aos olhos da sociedade. Então é importante que a gente assista esse filme e entenda muitas vezes como uma metáfora, como uma analogia, que não é bem aquilo que a própria pessoa vai se transformar em outra. Às vezes é isso que o adolescente quer mesmo, né? Mas ele vai continuar sendo ele e se ele fizer exercício normal, no equilíbrio, ele vai ter o melhor dele. Pronto, é o suficiente.
5: A Substância, essa dica da Roseli para você que segue conosco, mas faço aquele convite para que você siga também com o programa Seus Filhos. Já já a gente volta, vamos falar um pouquinho mais sobre exercício físico na infância, na adolescência, mas a gente vai virar também o nosso foco para os pais, né? Que são os grandes exemplos, como a Roseli falou agora há pouco, para esses filhos, para... O tio também pode ser uma grande referência, um avô, uma avó que tem uma vida saudável, pode se tornar essa referência e a gente vai falar sobre isso. Eu, Thaís Dias, sigo por aqui, Roseli Saião também e a nossa convidada de hoje, a médica Luciana Haddad. Não sai daí não, a gente volta já.

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2: Fala de onde agora, Robson Ramos?
3: A gente fala agora do trânsito da Avenida Rebouças para o centro. A lentidão por ali começa na saída do túnel Fernando Vieira de Mello. Depois tem um outro bloco de lentidão que vai da Capitão Antônio Rosa até a Avenida Brasil. Tem lentidão também na altura da Avenida Rebouças e para o bairro. Trânsito lento na passagem pelo Oscar Freire até Estados Unidos e depois da passagem ali pela Henrique Schaumann até a Joaquim Antunes. Dali para frente o caminho melhora bem. 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
2: A Polícia Civil conclui o inquérito do caso dos policiais militares que entraram armados em uma escola municipal na Zona Oeste. O caso aconteceu em novembro, depois que o pai de uma aluna, que também é PM, reclamou de um desenho de orixá feito pela criança. Informação chegando agora com a Larissa Biscaia.
4: O inquérito da Polícia Civil conclui que os PMs que entraram armados em uma escola depois que um pai reclamou sobre um desenho de orixá feito pela filha, seguiram o protocolo. Esse caso aconteceu em novembro do ano passado, na EMEI Antônio Bento, na Zona Oeste de São Paulo. Um policial militar foi buscar a filha dele na escola e quando viu que a criança tinha feito um desenho de orixá em uma atividade sobre cultura afro-brasileira, acionou os colegas. 12 agentes entraram armados na EMEI, sendo um deles com um fuzil, para questionar a professora. Segundo a Secretaria de Segurança Pública, esse caso foi investigado pelas polícias civil e militar. O inquérito policial militar, que analisou as imagens de câmeras corporais, foi encaminhado ao Tribunal de Justiça Militar, que analisa. Já no caso do inquérito da Polícia Civil, um dos envolvidos foi indiciado por intolerância religiosa e o caso é analisado pela Justiça Comum.
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2: Agora, 11 horas e 56 minutos no horário de Brasília. O Ministério da Saúde começa a oferecer canetas emagrecedoras de graça para pacientes que estão na fila da cirurgia bariátrica. A ação faz parte de um estudo para determinar se o medicamento será oferecido pelo SUS. Inicialmente, a proposta vai atender 250 pessoas em um hospital de Porto Alegre. A semaglutida usada no estudo é da farmacêutica Novo Nordisk, que protocolou um pedido de inclusão do medicamento na rede pública com desconto de 59% no preço. Você acompanha agora o último bloco do programa Seus Filhos.
12: Aquele ditado antigo, faço o que eu digo, mas não faço o que eu faço. Não tem jeito. Na educação, o exemplo é muito importante. Na prática de exercício físico também. É importante que você olhe para você, que você se cuide, até para ter energia, para ajudar o seu filho ao longo da vida no desenvolvimento. Essa ideia de uma vida saudável tem cada vez mais feito parte da rotina das famílias. E é sobre isso que a gente conversa por aqui. Falamos muito da infância, da adolescência. Agora a gente vai dar um olhar especial para esses pais também, que muitas vezes estão cansados demais e pensam, ai, mas tem que dar conta de tanta coisa, ainda tem que dar conta disso? Calma que a gente vai conversar bastante sobre isso. Roseli Sayão segue por aqui junto comigo, eu, Thaís Dias também. E a nossa convidada de hoje, Luciana Haddad, médica, professora, pesquisadora, mãe e corredora. E agora eu vou chamar a mãe e corredora para falar com a gente. Com essa rotina, né, de preparar material para o teu canal, de seguir sua profissão, você é professora, médica, referência na sua área, mas mantém corrida e não qualquer corrida, ultramaratona. Como é que dá conta disso, Lu?
13: Eu acho que existem algumas estratégias bem práticas para que a gente consiga manter a atividade física na nossa vida. Uma coisa que acho que a Roseli já colocou, à medida que a gente começa a praticar atividade física, isso vira um hábito, e é um hábito que eu chamo de hábito mestre, né? Porque quando você faz atividade física, é mais fácil dormir melhor, se alimentar melhor, então você se torna mais produtivo. Eu não consigo me imaginar não fazendo atividade física. Acho que nos últimos 20 anos eu não consigo pensar em não ter atividade física na minha vida. Então, primeiro, é isso, é priorizar a atividade física na agenda. A gente tem que escolher fazer alguma coisa. Mas é óbvio que nem todo mundo tem a mesma condição para a prática de atividade física. Eu acho injusto falar, ah, todo mundo tem as mesmas 24 horas, porque não tem. A gente sabe que algumas pessoas moram muito distantes, não tem estrutura perto de casa, não tem alguém para ajudar em casa com os filhos. Então, não dá para falar que todo mundo tem as mesmas 24 horas, porque alguém que leva 2 horas para chegar no trabalho, trabalha 8 horas e mais 2 para voltar, não tem as mesmas horas que alguém mais com uma agenda mais flexível. Mas, dicas práticas, ter um horário fixo e programado e, de preferência, um horário que ninguém vai te interromper. Por isso, eu gosto de treinar bem cedinho. Não gosto de acordar cedo, mas foi o jeito que eu consegui colocar atividade física sem interrupção. Porque quando eu comecei a correr, às vezes eu deixava para correr à noite o filho está doente, tem o trabalho da escola, o marido não sei o quê, alguma coisa no trabalho, e aí vira e mexe, eu matava o treino. Às 5 e pouco da manhã, o seu telefone não toca, seus filhos estão dormindo, então é o horário que eu consegui. Então, essa é uma estratégia. Deixar tudo pronto na véspera, ter um grupo, pode ser um treinador, pode ser um grupo de amigos, isso facilita porque o aspecto social traz um prazer que é imediato e o ser humano gosta de prazer imediato. Que a atividade física nem sempre entrega de cara. Eu falo que a corrida no começo nunca é fácil. Eu só gosto quando eu já estou terminando, principalmente quando eu acabo. Então, isso são dicas práticas que a gente sabe por estudos de neurociência que ajudam nessa manutenção do hábito. Agora, outra coisa bem interessante é, para quem tem muita limitação de tempo, tem uma rotina mais difícil e complicada que a minha, colocar pequenos movimentos ao longo do dia já trazem benefícios muito importantes. E tem alguns estudos bem legais mostrando que 2 minutos, por exemplo, de atividade intensa, e aí eu digo, subir escada. Você trabalha num prédio aqui, por exemplo, eu subi de elevador, mas eu poderia ter subido 4 lances de escada. Já é um estímulo que dura 2 minutos, é intenso e vai mudar minha saúde física. Então, isso é um jeito de colocar na rotina de quem não tem tempo nenhum. Desce um ponto antes do ônibus e anda firme. Não anda leve, anda firme. Sobe escada. Então, aí tem que ser uma atividade mais intensa, mas ela pode ser bem curta, pode ser na rotina, não precisa colocar roupa especial, não precisa preparar nada. E, ao menos, você está trazendo um benefício de saúde para o seu corpo.
12: Agora, Roseli, tem uma máxima, né, que principalmente quem corre recebe assim, ah, não é terapia, mas é terapêutico. É aquela ideia de colocar um tempo que a gente sempre fala, né? Às vezes a gente vira pai, mãe, e isso toma um tamanho, uma proporção tão grande na nossa vida que a gente só vira pai e mãe durante um bom tempo. Aí daqui a pouco você começa a descobrir, não, mas eu ainda sou casada com aquela pessoa. E aí você coloca de volta essa pessoa. Mas você esquece do indivíduo, ele vai ficando para trás, até que você fala assim, eu acho que eu me perdi no caminho. E essa oportunidade de encontrar pequenos prazeres, inclusive, para se cuidar, é um autocuidado que acaba refletindo no outro, né?
14: Exatamente. Aliás, só sabe cuidar do outro quem se cuida, quem sabe se cuidar. Não adianta, né, eu falar que eu vou ajudar fulano, ciclano a fazer exercício, se eu mesma não me dedico a alguma atividade, mesmo que seja nos intervalos do trabalho. Uhum. O meu médico, na minha idade, o tipo de exercício é outro, né? Eu faço na poltrona, por exemplo. Mas o meu médico sempre diz, fica muito tempo sentado? Eu fico. 40, 45 minutos, levanta, dá uns passos, dá um passeio pela sala, volta a sentar. Tá viajando? 40, 45 minutos, levanta, dá uns passos, fica um pouco em pé. É uma maneira de você não deixar o seu corpo ficar parado. Então, isso a gente pode muito bem fazer, né? Dentro de casa mesmo, tem muita coisa que a gente pode fazer que se transforma também num exercício. A minha geração, a gente não conheceu academia. A gente tinha atividade física na aula de educação física, que era chata, muito chata. A gente era obrigada a fazer exercício que não gostava, a jogar esporte. É como se a gente fosse expert no esporte, a gente nem sabia das regras do esporte, né? Mas a minha geração corria para ir para a faculdade, para ir para o colégio, caminhava um quilômetro e meio para chegar na escola. Não tinha essa história de ir de carro para a escola. Aliás, eu sempre lembro pai e mãe que leva o filho para a escola. Em vez de parar em fila dupla, estaciona duas quadras antes e vai com o filho caminhando até a porta da escola. Aproxima e os dois fazem esse exercício.
12: Aí é uma delícia, né? Agora, pensando nessa nova geração, a gente já vê uma mudança de comportamento. Por exemplo, algumas marcas de bebida alcoólica estão investindo muito agora em bebida sem álcool. Você tem uma grande suplementação aí, um nicho de suplementação que muitas vezes a gente fica, Luciana, perdida. Eu tenho olhado bastante o canal da Luciana para saber isso aqui vale, isso aqui não vale, porque a gente fica realmente ali... O que que vale? Só que o que me preocupa hoje, que não é só essa busca, né, por uma suplementação, um complemento, mas principalmente o quanto isso tem impactado na infância. A gente já vê alguns influenciadores hoje falando de dar whey protein, por exemplo, ou creatina para criança ainda na infância. A gente precisa tomar muito cuidado na hora de ver e consumir também esses conteúdos que estão ali fartos.
13: Muito, tem que ter muito cuidado. Até viralizou recentemente uma influencer que falou que colocava whey na mamadeira, né? Uhum. Às vezes você deve ter visto. Foi. É uma questão muito, muito maluca. Esse universo wellness, eu falo que é positivo que a gente está cada vez mais falando de saúde. E, obviamente, as tendências relacionadas ao universo wellness crescem à medida que o consumo aumenta. É natural. Mas a gente não pode complicar de forma que isso se torne um empecilho. Tipo, eu não consigo comprar um suplemento, eu não tomo creatina, eu não tenho um tênis de placa, então eu não vou. Eu falo que primeiro faz o básico. E o básico é se movimentar. Encontrar uma atividade física que você consiga manter por muito tempo, que você consiga fazer toda semana, pelo menos 3-4 vezes por semana, que faça parte da sua rotina. O resto vai ser... cereja do bolo. Então, o suplemento ajuda? Ajuda. Tem alguns que têm boa evidência científica, mas ele tem que ser usado se você está treinando, se você está fazendo atividade física. E isso vale para diversos métodos que são aí muito disseminados. E a gente tem que ter esse cuidado de entender que faz parte da jogada disseminar o uso desses produtos, porque tem toda uma indústria por trás, não só de suplementação, mas de recuperação, de clínica e etc. É um universo grande, acho que faz sentido para muita gente, mas não pode ser barreira, tem que ser facilitador. Então eu falo, entenda se aquilo cabe na sua vida ou não, se cabe no seu bolso ou não, mas ele é sempre secundário às coisas mais básicas, que é se movimentar, dormir bem, ter bons relacionamentos, qualquer coisa que comece a complicar demais e que se torne uma barreira, eu acho que não é positivo. Então, tenha cuidado com esse excesso de informações. E também tem muita coisa que não funciona. Então, aí entra lá no Fala Lu, dá uma pesquisada nos temas, porque o pessoal está tentando vender qualquer coisa. Tem coisa que não vale nem a pena. E para aquelas que vale a pena, lembrar que elas ainda são secundárias ao básico. Faz primeiro o básico bem feito, depois a gente pensa nos complementos.
12: E isso tudo pode ser uma forma de criar vínculo, né, Roseli? Praticar uma caminhada no fim de semana, vai no parque com teu filho, né? Lá no meu Rio de Janeiro as pessoas vão muito para a praia, uhum. Então você nadar com seu filho, brincar na beira do mar, aquela caminhada na areia, isso você guarda na memória e você cria vínculo, você cozinhar, né? Vamos fazer ali as marmitas da semana, e aí você cozinha junto com seu filho, isso tudo vai ficando, olha, mas meu pai sempre tirava aquele tempo para cozinhar comigo, para comer bem, para passear comigo. Você vai criando essas marcas no corpo, mas na mente, principalmente, né?
14: Exatamente. Gente, a melhor coisa de ser filho é ter lembrança dos pais. E lembrança a gente cria, memória a gente cria, né? E nessas coisas básicas do cotidiano. É, não é preciso uma grande viagem, um grande acontecimento. Gente, fazer um lanche e fazer piquenique na sala enquanto assiste o jogo de TV.
12: É isso.
14: Por exemplo, né? Ou fazer as marmitas da semana, ou fazer durante a semana, tal dia, são as crianças e os jovens, os filhos, que vão fazer o jantar para os pais. Então, é muito vínculo e é muita lembrança boa que será guardada. É assim que a gente cria memória no nosso cotidiano, não nos grandes eventos.
12: E qual é a dica que você traz para a gente encerrar esse programa de hoje?
14: Tem um livro muito interessante, aliás, o título dele é Pais Saudáveis Igual Filhos Saudáveis. Nem sempre, mas vale a pena entender, né, por essa leitura, que existem princípios básicos que ajudam você a se fortalecer como exemplo para os seus filhos num modo, num estilo de vida saudável. Pais saudáveis, filhos saudáveis.
12: Lembrando que você pode e deve participar do programa Seus Filhos através do nosso e-mail, seusfilhos@bandnewsfm.com.br. Você pode também nos acionar nas redes sociais com a sua participação, contando um pouco da sua experiência, @ThaísBDias, Thaís com H, ou @RoseliSaião, Roseli com Y, Saião também. Fica aqui o nosso convite. O nosso programa fica disponível para você ouvir quantas vezes quiser no site da Band News FM, no nosso canal no YouTube e também nos principais tocadores de áudio. Quero agradecer muito a toda a equipe que proporcionou também essa possibilidade da gente fazer um programa agora, não só para você ouvir, mas para você também ver, né, através do nosso YouTube, da Fest TV. Então vamos lá. O Rafael Henrique coordenando essa operação aqui no nosso estúdio, o Pedro Salles na edição, a produção da Beatriz Alencar e a sonorização do José Antônio de Araújo, agradecendo a todos eles. E quero agradecer a nossa convidada de hoje, pedir para ela chamar o pessoal para acompanhar também ela nas redes, vale muito a pena. Luciana Haddad, muito obrigada pela sua participação.
13: Obrigada a vocês, foi muito legal falar sobre esse tema, acho fundamental. E tem muita informação lá no canal, então no YouTube, só procurar Fala Lu, em qualquer também buscador de internet, se colocar Fala Lu. E uma dica, tá em dúvida sobre um suplemento, coloca Fala Lu creatina, Fala Lu proteína, Fala Lu whey. Sobre treinos, ele também já te dá uma série de vídeos bem interessantes que vai complementar o nosso papo, que foi muito bacana. Obrigada.
12: Ai, foi um prazer receber você aqui e vale a pena reforçar isso que é o mais importante. Foi o motivo da gente convidar a Luciana para esse programa, tudo com base científica. Ela mostra os estudos, né, que embasam essa opinião e mostram pra gente, quebram alguns paradigmas que a gente conhece há muito tempo. E lógico, meu carinho especial para minha companheira de todos os dias por aqui, Roseli Saião. Um beijo para você, Roseli.
14: Beijo, Thaís. Sempre uma delícia conversar com a Thaís sobre qualquer assunto. Agradeço muito a Luciana, adorei conversar com você. E muito carinho, aliás, um beijo muito carinhoso para os nossos ouvintes.
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2: Olá, eu sou Stephanie Toso e apresento o noticiário aqui nas madrugadas da Band News FM, sempre com informação em tempo real a partir da meia-noite. Os destaques de Brasília, a repercussão do noticiário político e a agenda do dia que começa na capital federal. Atualização também do noticiário internacional e nos países onde o dia já começou. O comportamento das bolsas na Ásia e na Europa e os movimentos da economia que já começam a influenciar a sua manhã e o seu dia por aqui. Você fica sabendo também os principais resultados da rodada no futebol e de tudo que é destaque no noticiário esportivo. E claro, com a atualização do tempo e do clima na sua região para quem vai sair de casa bem cedo ou já está pensando no fim de semana. Sempre com a sua participação também ao longo das nossas madrugadas.
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4: Robson Ramos, fala agora de rodovia.
5: Rodovia Raposo Tavares apresentando trânsito lento ali na região da Granja Viana para quem vai para o interior. Entre o quilômetro 20 e o 23, trevo da São Camilo já bastante movimentado. Depois tem outro bloco de trânsito lento entre o 29 e o 33 em Cotia. Depois a condição melhora bem. Para São Paulo agora o trânsito é bom. 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
4: Agora são 12:15 no horário de Brasília. Boa tarde para você, ouvinte Band News FM, sintonizado com a gente nesse sábado, 27 de junho de 2026. Eu sou Isabela Mota, te faço companhia na próxima hora com as notícias de hoje.
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4: A seleção brasileira se prepara para o jogo contra o Japão na segunda-feira, agora já pela fase eliminatória da Copa do Mundo. Vamos para os Estados Unidos acionar a nossa Aline Fanelli, que acompanha tudo de pertinho. Oi, Aline, boa tarde, seja bem-vinda.
12: Oi, Isa, boa tarde para você e para quem está nos acompanhando na Band News FM. Temos um momento de chuvinha agora aqui em Nova Jersey.
4: Tá,
12: temperatura na casa dos 24 graus.
4: Uma carinha de São Paulo.
12: Tá com cara de São Paulo, exato. Sabe aquele dia para você ficar em casa, embaixo do cobertor? Embaixo do cobertor não dá, né? Porque tá muito calor, no caso, 24 graus. Mas aquele dia mais tranquilinho, sábado. Só que a gente tem viagem, a gente e a seleção brasileira também, né? O Brasil tá terminando de treinar agora no CT Columbia Park. A delegação já vai direto do CT, almoça no CT, para o aeroporto, porque a viagem para Houston é hoje às 3 da tarde do horário de Brasília. A gente acompanhou os 15 minutos iniciais da atividade deste sábado e todo o elenco estava no gramado. Ontem, por exemplo, 8 titulares fizeram um trabalho interno na academia e hoje todos eles estavam para o técnico Carlo Ancelotti começar a acertar a equipe. A gente não viu nada, só aquela preparação física inicial, mas deu para perceber que tinha alguns bonecos posicionados, então provavelmente o Ancelotti iria fazer uma atividade posicional com o time titular da seleção brasileira. Daqui a pouco a gente busca mais informações para trazer aqui na Band News FM. E aí amanhã o Brasil treina no estádio de Houston, que é o palco da partida de segunda-feira, 2 da tarde do horário de Brasília, contra o Japão. Lembrando que o Brasil só tem uma derrota em confrontos contra o Japão. Foi no ano passado em um amistoso, naquele momento em que o Brasil fazia vários testes, tinha vencido a Coreia do Sul 5-0, abriu 2-0 para cima do Japão e depois, com várias mudanças no time, levou a virada por 3-2. E daquela convocação para esta, 8 jogadores apenas estão neste grupo da Copa do Mundo de 2026. E a gente vai acompanhar a seleção brasileira, portanto, na viagem e amanhã acompanhando o treinamento no estádio e também a entrevista do técnico Carlo Ancelotti. Sempre tem um atleta a mais, quer dizer, no último jogo não tinha, porque o Matheus Cunha acabou não indo para a coletiva por causa do atraso do voo do Brasil, só o Ancelotti, porque era meio que uma obrigação. Mas amanhã existe uma possibilidade de a entrevista ser do Neymar. A CBF ainda não confirmou. Deve fazer essa confirmação apenas amanhã, Isa.
4: Ih, tá todo mundo ansioso, então, pra ouvir Neymar na coletiva de imprensa. E eu acredito que também ansioso pra ouvir o Endrick. Será que vão colocar ele aí pra falar? Ou é muito arriscado, Aline Fanelli?
12: Falta ele, né?
4: É.
12: Falta ele e falta o Neymar, os dois. A gente fica contando, né? Ó, quem do elenco ainda não foi pra coletiva? O Rayan não tinha ido, foi ontem. Então agora já tá diminuindo. Faltam Endrick e Neymar. Talvez amanhã seja o Neymar, mas vamos ver, né? Porque a seleção vai passar e a gente vai continuar por aqui, então vai dar para ouvir o Endrick e outros jogadores novamente, né, Isa?
4: Combinado.
12: A gente acredita nisso.
4: Combinado. Boa viagem para você.
12: Obrigada.
4: Nos outros destaques do dia, parte dos voluntários brasileiros chega à Venezuela. O voo da FAB aterrissou ontem no fim da noite. A equipe irá ajudar nas buscas por sobreviventes após os terremotos da última quarta-feira. Até aqui, segundo dados oficiais, são 920 mortes e 3.360 feridos. Vamos para a Venezuela agora com mais informações. Quem está por lá é o enviado da Band, Ian Boechá. Boa tarde, Ian. As informações que você tem mais atualizadas, por favor.
13: Boa tarde, Isabela. Olha, a situação aqui na Venezuela ainda está muito crítica, viu? Eu estou aqui na região de La Guaira, a região mais afetada por esse terremoto, e não encontrei, nas áreas que eu tive, nenhum resgatista, nenhuma equipe do governo. Corpos estão espalhados pelo chão e os próprios venezuelanos estão tentando encontrar sobreviventes e recuperando esses corpos dos escombros. É uma situação bastante difícil. É uma situação também que a infraestrutura toda colapsou. Eu estou te mandando esse áudio, estou te falando pelo telefone agora, porque a maior parte dessa região está sem nenhum sinal de internet ou sinal de telefone. As pessoas estão nas ruas nesse momento, contando com o apoio de outros venezuelanos. Muitas famílias dormiram nas ruas, muitos corpos ainda a serem resgatados. O cheiro de putrefação agora já começa a tomar conta dessas regiões mais afetadas. É algo bastante complicado, viu? Eu acho que essa crise ainda vai crescer muito nos próximos dias. A demora no apoio também vai acabando com as esperanças de se encontrar gente com vida sob os escombros. Já são quase 78 horas desde o terremoto, né? E é uma janela pequena para encontrar sobreviventes e ela está se acabando nesse momento.
4: Ian Boechat, direto da Venezuela, enviado especial da Band, obrigada pelas informações. A preocupação é essa, né? Agora são muitas pessoas que ainda estão debaixo dos escombros. Qual que vai ser o cenário que a gente vai encontrar nos próximos dias? A Venezuela não tinha estrutura para atuar nesse resgate, por isso países vizinhos também fazendo parte dessa ação, dessa ajuda humanitária.

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1: A inflação perdeu força agora em junho, segundo a prévia do índice oficial do país. É boa notícia, claro, mas está tudo muito caro ainda e é uma situação preocupante. As previsões de inflação estão mostrando aceleração até o fim do ano, mas o Banco Central ressalta mais os choques de oferta, que são petróleo, fenômeno do El Niño, que se dissipariam mais rapidamente e pode, inclusive, cortar mais os juros. Diz que as incertezas, no entanto, ainda são grandes. O que será que pode vir pela frente? Hoje, no Economia para Você, eu converso com o Sérgio Valle, economista-chefe da consultoria MB Associados. Sérgio, muito bem-vindo, obrigada.
2: Obrigado, Ju, prazer estar aqui de novo.
1: São tantas variáveis, eu falei incerteza, é incerteza que não acaba mais, né? Imagino que se a vida do jornalista está dura, imagino do economista, né? Vamos começar pelo dado, então, mais recente, que é a prévia da inflação, que traz uma espécie aí de alento, né? Vem menor e vem um pouco abaixo do previsto e também mostrou uma certa descompressão geral quando, né, quando você olha ali os detalhes, preços da indústria, serviços, né? Alimentos também ainda estão caros, mas subiram bem menos. Como é que você vê isso? Dá para dizer que é algo que... uma certa luz no fim do túnel ou não?
2: A gente pode dizer que um dos choques grandes que a gente teve esse ano, de certa forma, está começando a se dissipar, né? A gente teve a guerra Irã com os Estados Unidos. Essa guerra, de certa forma, acabou, mas a gente sabe que sempre há incerteza, a gente precisa acompanhar se de fato não vai ter nenhuma sinalização negativa vindo dessa guerra. E isso acontecendo, a gente começa a ter uma normalização gradual do preço do petróleo e, consequentemente, vai voltando esse preço aqui dentro da economia brasileira também. Mas foram 3 meses de pressão em alimentos por conta de transporte, pressão em combustíveis, que não foi tão intenso como a gente viu acontecer em outros países, porque a Petrobras segurou, o governo deu algum subsídio. Então, no final, você teve alguma pressão de inflação, mas dado que a nossa inflação já estava pressionada, ainda estava elevada, tem uma política fiscal que está muito intensa esse ano pela questão eleitoral, você joga um choque desse em cima de uma inflação que já estava muito complicada ainda. Então, você joga a expectativa do ano no final para um patamar que se torna preocupante, acima do teto, né? Todo mundo com inflação que está em torno de 5% esse ano. E começa a arrastar essa preocupação dessa inflação também para frente. O impacto que você pode ter dessa inflação alta consolidada em 2026 para a inflação de 2027, para as expectativas mais à frente de 2028 também. Então, assim, a gente teve uma inflação de junho um pouco melhor, de fato, mas o problema não acabou aqui, né? Tem os efeitos fiscais ainda e tem os outros choques que estão caminhando pela frente.
1: Pois é, é choque que não acaba mais, né? É bom a gente separar o que é choque, né? Eu falei logo na abertura aí do chamado choque de oferta, que até o diretor do Banco Central, o professor Paulo Piketty, falou que é como se você levasse uma pancada e fica roxo ali, depois aos poucos vai diminuindo, mas você não leva uma pancada a todo momento. Então, como se fosse algo passageiro, como é o petróleo e o El Niño, por exemplo. Ele vem e depois sai, né? Então, mas como você está trazendo, Sérgio, não é só um choque de oferta, é um choque de demanda também, né? Você tem também um estímulo à alta de preços provocada por muitos incentivos do governo ao consumo. Então, assim, em que medida, Sérgio, essa discussão toda que tomou conta aí desde que o Banco Central decidiu cortar juro e aí o comunicado que foi mal interpretado, enfim, foi considerado confuso, né? Depois os outros relatórios e tal, toda a discussão que ainda está tomando conta aí hoje, né, entre vocês economistas, é porque parece que o Banco Central está dando muita ênfase ao choque de oferta, né? Em que medida a visão do Banco Central de suavizar, de esperar que se dissipe e tal, parece mais próxima da realidade ou muito otimista?
2: Acho que o grande problema do Banco Central nesse momento é que tem muita coisa acontecendo ao mesmo tempo. Em geral, você tem um choque que aparece intenso, vai se dissipando e o Banco Central reage a isso. A gente está tendo agora um ano eleitoral que está fazendo um impulso fiscal significativo desde o ano passado. Aí você começa o ano, primeiro semestre, com choque de petróleo e toda a repercussão que tem de um choque histórico que a gente viveu. Vai chegando no final do semestre, é uma sinalização de um El Niño que está vindo para o ano, que não pega necessariamente a inflação desse ano com intensidade, é mais à frente que ela aparece, então
1: começa
2: é mais para 2027.
1: Começa final do ano, né? Agora, né?
2: É o pico do El Niño no final do ano, você começa a ter repercussão por conta de diferença de produção de safra, isso vai acontecer com mais intensidade cerca de 8, 9 meses depois do pico do El Niño. Então a gente está falando de uma metade de 2027 que começa a ser impactado com mais intensidade por isso. E tem potencialmente o choque da PEC 6x1. Que, dada a velocidade da implementação dela, pela sinalização que está vindo do Congresso, pode sim ter algum impacto de custo que a gente vai precisar acompanhar. Ainda está no processo de ser aprovada, não vai ser agora, mas pode ser um choque adicional que a gente pode vivenciar. Então, o Banco Central está com uma demanda forte que está vindo pelo fiscal e tem três choques potenciais, um que está acontecendo, um muito provável que está vindo e um talvez em 2027, 2028. Então, é muita coisa acontecendo pela frente que é difícil de modelar e você fazer política monetária em cima disso. É correta a percepção de que você tem um choque dessa magnitude, você não vai dar um impulso de juros muito intenso para combater um choque como esse. É como o Piketty falou, ele vai se dissipando ao longo do tempo. A gente precisa acompanhar nessa inflação, nesse choque que vai se dissipando, se você não impacta outras cadeias, outros elementos dentro do IPCA e você tem o que a gente chama dos impactos indiretos.
1: É, que é ali que o Banco Central tem que atuar, né?
2: Exatamente. Aí você começa a ter um espalhamento da inflação. Sim. Por conta de um choque que pode causar preocupação. Por exemplo, a gente está falando de um choque forte esse ano, jogou a inflação para 5, 5,5% talvez, e você começa a ter repercussão para 2027. Tudo que é preço administrado, que olha a inflação do ano anterior, já de partida, no começo do ano especialmente, pensar em educação, produto farmacêutico, né? Vai olhar
1: saúde,
2: a inflação do ano anterior.
1: É verdade.
2: Tudo isso olha a inflação do ano anterior. Então, você já joga também adicionalmente um choque potencial por conta disso em 2027. Então, é um cenário no conjunto, né, que tem eleição, pode jogar câmbio para cima, tem Estados Unidos com tanta incerteza, é muita coisa acontecendo ao mesmo tempo, você tendo que operar uma política monetária em cima disso não é simples de fato.
1: É, pois é. E também, Sérgio, a gente tem um quadro de alto endividamento hoje no país, de famílias, empresas. O último dado do Banco Central mostrando 35% do PIB, o tamanho do endividamento das famílias, que é recorde histórico. O quanto que isso também pesa nessa discussão de juros? Também imagino que isso possa estar dentro dessas modelagens, né? Trazendo também uma perspectiva de baque na economia, né? Porque isso também vai diminuindo poder de compra do brasileiro, né?
2: A gente está vivendo esse momento agora, que está sendo construído desde o ano passado, de uma taxa de juros real, que está muito elevada, ela está em torno de 10% desde o ano passado.
1: É muito alta isso,
2: muito,
1: né?
2: Alta, a gente não vê uma taxa desse patamar há 20 anos. E ela está se mantendo esse ano ainda nesse patamar e está caminhando também para ficar nesse patamar, muito provavelmente, pelo menos, primeiro semestre do ano que vem, ou talvez até o ano inteiro, a depender do que for o regime fiscal novo que vier pela frente. 3 anos seguidos de taxa real nesse patamar, as empresas começam a ficar machucadas por conta disso. E as pessoas também. A gente está vendo a inadimplência subir nesse momento, em parte, por conta desse cenário de encarecimento do crédito. Ao mesmo tempo, o governo fazendo os estímulos econômicos todos, que tem feito desde ano passado, isenção do imposto de renda, crédito consignado, diversos programas estão sendo colocados, você vê um consumo que ainda se mantém. O consumo no PIB nos últimos 3 trimestres foi acelerando trimestre a trimestre. E o investimento, por conta da taxa de juros, foi desacelerando, como se espera. Então, por conta desse ano eleitoral, você tem aí uma dicotomia. O investimento está sofrendo o impacto da taxa de juros, está desacelerando para ajudar na inflação, mas o governo, do outro lado, está colocando mais lenha nessa fogueira, com o estímulo de política fiscal, e o consumo está acelerando. A gente vê, por exemplo, vendas de automóveis, né? Começaram a acelerar de novo com mais intensidade nos últimos meses. Então, a gente está no momento que fica esse dilema, o consumidor está endividado, está inadimplente, mas ao mesmo tempo a gente vê um consumo que está muito forte ainda, de certa forma, para esse patamar de juros que a gente tem agora. Agora, você vai seguindo ao longo do tempo, com juros elevados durante tanto tempo, tanto as pessoas quanto as empresas vão começar a sentir com um pouco mais de intensidade. Isso vai aumentando de escala o impacto potencial dessa taxa de juros.

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3: De olho aqui nos caminhos da cidade para falar do trânsito pela Avenida 9 de Julho, caminho para o centro tem lentidão entre a Bandeira Paulista e a São Gabriel. Também tem lentidão agora entre a Rua Estados Unidos e a José Maria Lisboa e depois o caminho vai bem. Para quem vai no sentido do bairro, trânsito carregado agora desde Estados Unidos até a Avenida Brasil e depois no acesso ao túnel Max Pfeffer. 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
2: Temperatura média agora na cidade de São Paulo de 24 graus e essa é a nossa máxima. Para hoje, segundo o Centro de Gerenciamento de Emergências Climáticas da Prefeitura de São Paulo, a mínima de 14 graus que a gente bateu ainda na madrugada, no iniciozinho da manhã, e agora chegamos à máxima de 24 graus. Mas tem um ponto ou outro da cidade de São Paulo que tem temperatura um pouquinho mais alta, principalmente na região norte da cidade de São Paulo, marcando 26, 25 graus, mas no geral 24 é o que a gente tem aqui na capital paulista. E a umidade relativa do ar? A gente tá respirando bem? Olha, até que tá bem considerável a umidade relativa do ar, viu? Tem pelo menos 70% de umidade agora na cidade de São Paulo. A recomendação da OMS para uma respiração adequada é de pelo menos 50%. Então, tá tranquilo até que a situação é boa. Isso é influência daquela massa de ar polar que passou pelo sudeste, principalmente também do sul do país, derrubou as temperaturas na quarta, na quinta, na sexta-feira, mas também trouxe chuva e instabilidade.
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2: Agora, 12:38, no horário de Brasília, a fase de grupos da Copa do Mundo de 2026 chega ao fim neste sábado. São 6 partidas que definirão os últimos classificados para o mata-mata do Mundial. Às 6 horas da tarde, tem Panamá, Inglaterra e Croácia e Gana. Às 8:30 da noite, jogam Colômbia e Portugal e República Democrática do Congo e Uzbequistão. E às 11 da noite, entram em campo Argélia e Áustria e Jordânia e Argentina. E a nossa reportagem segue acompanhando tudo nos Estados Unidos. Vamos voltar para lá. Informações chegando com Maurício Ferreira.
3: Amigos ligados e sintonizados por aqui na programação deste sábado na Band News FM, a sexta-feira nos reservou uma grande história na Copa do Mundo com a classificação de Cabo Verde à segunda fase dessa edição de 2026. Uma seleção estreante em Copas que termina em 2 dos 3 jogos dessa fase de grupos não sendo vazada e não perdendo os jogos contra campeões mundiais. A seleção de Cabo Verde, em sua primeira participação em Copas do Mundo, conquista 3 empates nos 3 primeiros jogos, não é derrotada pela Espanha, não é derrotada pelo Uruguai, e assim vai então a segunda fase da Copa do Mundo. Empatou com a Arábia Saudita nesse terceiro e último compromisso da fase de grupos, e com a vitória da Espanha por 1-0 para cima do Uruguai, então terminou com 3 pontos contra 2 da seleção uruguaia, que ficou pelo caminho, e os cabo-verdianos então avançando agora à próxima fase. O Bubista, técnico da seleção de Cabo Verde, falou sobre esse sentimento de ter avançado ao mata-mata da Copa do Mundo logo na primeira participação, e tudo isso vindo de um país pequeno que não tem a tradição do futebol, que está vivendo inédito aqui em 2026. Vamos ouvir o comandante da seleção de Cabo Verde.
4: Mais uma vez demonstramos que somos um país pequeno, mas que lutamos para as coisas que queremos conseguir. E para nada, para nós, nada é impossível.
3: E com essa classificação, como segundo colocado da chave H, Cabo Verde terá pela frente agora mais uma seleção campeã do mundo. E não só isso, os atuais campeões do mundo. Cabo Verde agora entrará em campo na segunda fase contra a seleção da Argentina. E o Bubista, na entrevista coletiva após a classificação, também falou sobre esse encontro com a equipe de Lionel Messi.
4: Sabendo que a Argentina tem dos melhores jogadores do mundo e mais o Messi, que para muitos é o melhor de todos os tempos, obviamente para a nossa equipa, para os jogadores e para nós todos os cabo-verdianos, é motivo de satisfação.
3: Encontro esse que, claro, terá transmissão da Band News FM e já tem dia e horário definidos. Na próxima sexta-feira, dia 3 de julho, às 7 da noite, horário de Brasília, em Miami, no Hard Rock Stadium, Argentina e Cabo Verde duelam então pela segunda fase da Copa do Mundo. A Argentina joga ainda hoje para fechar a fase de grupos. 9 da noite aqui no horário local de Dallas, jogará no AT&T Stadium contra a Jordânia. 11 da noite pelo horário de Brasília, também com transmissão aqui para toda a rede Band News FM.
2: Valeu, Maurício Ferreira. Vamos passar então a agenda dos jogos e transmissão da Band News FM de hoje, desse sábado. A partir de 5:30 da tarde no horário de Brasília, você acompanha Croácia e Gana na narração de Silva Júnior. Depois tem Colômbia e Portugal a partir de 8:10 da noite na voz do nosso Marcelo Duó. E para finalizar, como o Maurício trouxe pra gente, tem Jordânia e Argentina com a narração de Anderson Gonçalves. Você fica agora com o segundo bloco do Economia para Você. A apresentadora Juliana Rosa conversa com Sérgio Valle, economista-chefe da consultoria MB Associados. Nesse bloco, eles debatem um pouco mais dos principais destaques da economia desta semana.
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6: Até que ponto essa preocupação com
1: o impacto na atividade econômica diante desse alto endividamento pode ser algo que faça sentido dentro dessa visão do Banco Central, ou na tua avaliação o Banco Central pode pecar em passar essa mensagem de ter ali um pouco de suavização, né, para poder levar essa inflação para a meta de 3%?
6: A meta de 3% ela está cada vez mais distante, né? A gente viu na ata, nos documentos do BC, na última decisão, colocar explicitamente que, olha, meta de inflação, se tudo der certo, a gente consegue atingir em 2028. Cair juros agora, né, do 14,50 a 14,25, talvez cair mais 0,25 na próxima reunião, já estava na expectativa de todo mundo, até porque 14% de taxa nominal, em termos reais, a gente ainda está falando de uma taxa de juros extremamente elevada e que está acumulando ao longo do tempo seus impactos. A gente está vendo aparecer em serviços, a gente está vendo aparecer em alguns canais de impacto essa taxa de juros. Então, o Banco Central está trabalhando naquela ideia de que, olha, a taxa já está suficientemente elevada, ela vai continuar elevada durante um bom tempo, gradativamente ela vai lidando com o que ela consegue lidar. Os choques, as coisas que vão aparecendo, a gente vai tentando acomodar. Como está acomodando agora? Começo do ano, a gente falava de uma Selic que poderia ser muito menor no final. Era uma inflação que estava ficando entre 3,5% e 4%.
1: Sim.
6: E agora, de repente, a gente fala de uma inflação que é 5, 5,5% e uma Selic que talvez vai terminar em 14%.
1: Nossa, mudou da água para o vinho.
6: Mudou da água para o vinho. O ajuste está tendo que acontecer porque, de fato, você mudou as expectativas de inflação olhando para frente. Então, assim, o Banco Central está naquele momento de que aquela queda que estava programada está chegando àquele ponto de que ou já parou, e talvez essa tenha sido a última, ou talvez tenha um adicional que possa acontecer ainda.
1: Então, a gente, provavelmente, esse ano, a gente está com uma taxa de juros de 14,25%. A discussão mais agora é se talvez tenha um corte ainda na próxima reunião, em agosto. Imagino que se o dólar e o petróleo ajudarem, né, até lá, se cortar agora em agosto, não cortaria mais ao longo de todo o ano, ou dá uma parada um pouco em agosto, espera as eleições e aí faz esse corte derradeiro ali no final de 2026, ou seja, para esse ano não se imagina que o Banco Central corte muito além desses 14%.
6: Até porque a inflação de combustível não subiu na intensidade que a gente viu subir em outros países, né? Quando a gente vê os dados de gasolina, de diesel, teve uma aceleração, mas não foi os 60% que a gente viu de alta acontecendo no diesel e na gasolina americana, por exemplo, né? Então foi muito mais comedido. Se foi comedido na ida, a volta também, o retorno, também vai ser menos intenso.
1: Isso porque imagina-se que a Petrobras aproveite agora para recompor o caixa, né? Já que ela... Mas também a Petrobras ganhou muito com exportação de petróleo. Então, também entrou muito dinheiro no caixa da empresa em função disso. Ninguém sabe exatamente qual... Muita gente me pergunta isso, né? Em que momento a gasolina vai poder voltar a cair, né? E é difícil medir exatamente esse tempo, né, Sérgio?
6: É difícil imaginar, mas sempre tem os interesses políticos nesse sentido. Tem uma eleição que está se aproximando, mas eu digo isso, como não foi muita intensidade, você pega os dados da ANP semanais, por exemplo, você está falando de uma inflação acumulada desde o início da crise em torno de 5%. Então, assim, subiu relativamente pouco, também você não tem muito o que devolver no final nesse sentido para a população. Diesel subiu com mais intensidade, você pode voltar um pouco mais. Então, é um cenário que não é por aí exatamente que você vai ter uma grande desinflação e vai ajudar o Banco Central. O que a gente tem é um segundo semestre, provavelmente esse preço de petróleo começa a normalizar, você tem uma calma nesses preços de combustíveis, e aí começa a entrar a preocupação adicional para o Banco Central no final do ano, que é a questão dos alimentos. Quarto trimestre com pico do El Niño, com impacto mais forte em 2027.
1: Inflação de alimento esse ano, então, pode ser quanto? 7%?
6: 7,5%, que já foi forte, muito forte no primeiro semestre. Era uma inflação de alimentos que estava caminhando para ficar alguma coisa em torno de 3% em 2026. Veio esse choque no primeiro semestre, que impactou o transporte do setor de alimentos, fertilizantes. Foi um impacto significativo que a gente teve de março até maio, praticamente. Está começando a desacelerar agora.
1: E fertilizante é aumento de custo, né, Sérgio? Ainda pode ser repassado na cadeia, né?
6: A boa notícia aqui no caso de fertilizantes é que subiu com muita intensidade, mas foi aí, de fato, um choque muito rápido. A gente já está vendo esses preços de fertilizantes normalizarem. né, especialmente alguns que são muito importantes para a produção agrícola brasileira. A produção agrícola brasileira usa esses fertilizantes com intensidade no segundo semestre.
1: Mas então, não tem compra antecipada?
6: Alguns fizeram compra Sim. antecipada, mas dado a situação de preço muito elevado que a gente tinha, muitos esperaram para ver se normalizaria. E está, de fato, normalizando. Então, quando você entra agora junho e julho, que é um mês, são meses que o setor agrícola começa a se preparar com mais intensidade para o plantio do segundo semestre para a safra do ano que vem, a tendência é entrar nesse processo de plantio com fertilizantes normalizados. Então, com preço normalizado. Então, nesse sentido, talvez o impacto de custo vindo dessa questão específica não é tão grande no ano que vem. Preocupação maior justamente em relação ao El Niño.
1: É, houve um exagero, Sérgio, na sua avaliação, todo esse debate questionando até a credibilidade do Banco Central?
6: Isso é um ponto importante, né, Ju? Porque ficou muito essa discussão nas últimas semanas, desde a decisão do Copom, de que a gente talvez poderia estar parecido com o momento que a gente teve lá atrás, em 2011, na época da gestão do Tombini, que foi um momento conturbado da política monetária brasileira. É, havia uma expectativa naquele momento por conta de inflação de subjuros, o Banco Central cortou, e ali você teve, de fato, uma situação um pouco mais delicada. Aqui não, aqui estava todo mundo esperando praticamente 0,25, a decisão foi amplamente esperada. O que eu acho que o Banco Central precisa ter um pouco mais é ter essa atenção na escrita e nas justificativas. As justificativas ficaram meio tortuosas e não ficou exatamente claro no primeiro momento o que o Banco Central estava pensando. Quando veio a ata, ficou um pouco mais claro o tom e a sinalização. Olha, estamos preocupados com a inflação, mas tem uma questão de um choque de oferta que está acontecendo agora, que é preocupante, mas que eventualmente a gente não vai usar juros com intensidade em cima desse choque de oferta. Então, cabe eventualmente um corte adicional de juros. Mas, olhando para frente, a gente continua tendo inflação pressionada, as expectativas continuam subindo, o Banco Central tem que ser mais, digamos assim, atento ao documento para evitar que você tenha essas divergências.
1: E essa visão que eu acho que acabou prevalecendo de uma suavização para poder levar a inflação, né, até a meta de uma maneira ali um pouco menos rápida do que talvez se imaginasse. Mas eu acho que isso ele vai precisar, através, como você falou, da comunicação, aos poucos ir mostrando, como você falou, que ele está atento, enfim, diante desse ambiente de alta insegurança, ou há, sim, uma perspectiva de que com esse Banco Central a gente pode demorar mais a baixar a inflação.
6: É que eu acho que aconteceu uma coisa adicional para essa decisão específica do Banco Central no dia da decisão, que foi a decisão do FONC, o Banco Central americano, né, o Federal Reserve, que foi uma decisão esperada de manutenção, mas com sinalização de que se poderia subir juros até o final do ano. E foi um documento também super conciso, ficou mais estreito e mais, digamos assim, simplificado o discurso do Banco Central americano em relação ao que estava sendo feito anteriormente. Então, também ficou um comunicado, de certa forma, ambíguo, mas com essa sinalização de que, eventualmente, vai ter que subir taxa de juros. Então, o Copom chega naquele dia com o Banco Central americano falando que talvez tenha que subir taxa de juros e com o nosso processo inflacionário impactado dessa forma.
1: Que não é boa notícia para a gente, porque significa dólar para cima, né?
6: Exato. Subir juros nos Estados Unidos, a gente viu o que aconteceu, né? A taxa de câmbio já foi para 5,20.
1: Pois é.
6: E se de fato isso acontecer, com a eleição no meio do caminho, você tem um câmbio que estava caindo, de repente começa a pressionar e tem uma pequena depreciação que se junta a esses outros choques que a gente está vivendo, e aí coloca o Banco Central numa situação de fato mais delicada.
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2: Daqui a pouco você fica com o terceiro e último bloco do Economia para Você. A apresentadora Juliana Rosa recebe Sérgio Valle, economista-chefe da consultoria MB Associados.
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2: Robson Ramos, de olho no trânsito na cidade de São Paulo.
10: Falando agora da Avenida do Estado, trânsito no sentido do centro tem lentidão ali na altura da passagem pela Avenida Tereza Cristina até a Praça Alberto Leon e lá na frente, na região do Parque Dom Pedro II, entre a Avenida Mercúrio e a passagem pela Rua São Caetano para Ipiranga, lentidão da Cruzeiro do Sul até o Mercadão. 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
11: Semáforos. Nem sinal.
2: É, e nem choveu na cidade de São Paulo, a gente já está recebendo relatos dos nossos ouvintes de problema nos semáforos. Miguel Icassati, que foi nosso entrevistado hoje no Band News São Paulo, organizador do SP8 Pizzas, mandou um recado aqui para os nossos ouvintes.
12: Meu caro, prestação de serviços. Dois semáforos aqui na Avenida Brasil desligados, quebrados. Acho que é o da esquina com a Venezuela. E o seguinte sentido é Henrique Chalmers.
2: Fica o alerta então para todos os nossos ouvintes que estão circulando na cidade de São Paulo. Atenção com a Avenida Brasil. Agora 12:55.
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2: Você fica agora com o terceiro e último bloco do Economia para Você. 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Eles discutem sobre as projeções do mercado que indicam uma aceleração da inflação até o final do ano e os impactos no poder de compra dos brasileiros.
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1: A gente estava com o dólar a R$4,90 no mês de maio, agora há pouco, né? Então, agora indo para R$5,20. Se essa tendência de alta de juros nos Estados Unidos se confirmar, a gente pode ver o dólar subir mais um pouco, é isso?
6: É, porque estava no cenário de que, aparentemente, a gente ia ter, né, a volta da questão do petróleo nos Estados Unidos. Não havia sinalização muito clara, contundente, dessa alta de juros nesse sentido nos Estados Unidos, especialmente pelo Kevin Warsh, que está entrando agora. Havia muita dúvida que tom que ele ia dar para o Banco Central, e o tom que veio foi um pouco, olhando à frente, mais agressivo talvez do que se imaginava. Mas também foi tortuoso o discurso, como foi tudo colocado. Então, a gente está vivendo hoje tantas incertezas do ponto de vista econômico em várias frentes que torna o trabalho também do Banco Central americano e do nosso muito mais difícil. No caso do Banco Central americano, é talvez mais tortuoso porque tem a interferência do presidente americano de uma forma muito ostensiva, né? Aqui a gente sabe que o presidente Lula fala, reclama do Banco Central, mas a gente sabe que tem independência, um colegiado, de certa forma, tem mostrado nas decisões recentes que a questão do que o presidente fala não tem interferido. E, por enquanto, tem sido de fato assim. Então, a questão americana fica ainda mais nebulosa, fica mais complicada, porque tem essas questões políticas por trás. Então, ser Banco Central hoje definitivamente não está fácil.
1: Estava até pensando aqui que eu lembro que foi comentado que o novo presidente do Banco Central americano emitiu um comunicado bem sucinto, né? E eu sou da época em que já tivemos comunicados mais sucintos. Então, talvez, às vezes, eles até falaram, né, no Banco Central, né, na entrevista que falaram com jornalistas, que talvez eles tenham pecado por excesso, porque acabou, se você não tem um espaço grande para explicar e tenta resumir, às vezes uma comunicação ali que não é eficaz é isso, né, Sérgio? Acaba gerando também uma insegurança na economia, né? No fundo é isso, né?
6: Ao mesmo tempo, o comunicado foi muito sucinto, mas a ata vai ter que explicar mais coisas do que o Banco Central está pensando, como é que está vendo o processo inflacionário. O Kevin Warsh é um presidente que fala muito de produtividade por conta da IA, da inteligência artificial. Como é que esse Banco Central agora está vendo isso com choque de tarifa e com choque de petróleo? Um choque de petróleo agressivo, muito mais agressivo no caso americano do que é o nosso. E lá tem uma guerra tarifária, que já estava elevando a inflação desde o ano passado. Uma inflação que está acelerando mês a mês. Então, olhando o Fed, de fato, eles têm todas as razões possíveis para pensar em subir a taxa de juros olhando pela frente. Aqui, no nosso caso, esses choques todos estão acontecendo, tem a política fiscal, mas está no momento de taxa de juros já muito elevada. É um cenário que o preço do petróleo não foi com tanta intensidade para a bomba, então também está mais sob controle. E os choques que estão vindo pela frente são prospectivos, são possíveis, que a gente ainda não sabe que tamanho de El Niño que está vindo pela frente e o que vai, no final, ser esse impacto do El Niño ano que vem com um novo governo. Se fizer um ajuste fiscal significativo, de repente você tem um câmbio que aprecia com mais intensidade e compensa eventualmente um choque de El Niño que tiver. Então, são muitas variáveis ao mesmo tempo que o Banco Central vai ter que olhar. Nesse grau tão elevado de incerteza, faz sentido ele talvez cair 0,25 ainda na próxima reunião. A outra em setembro, em cima do processo eleitoral, espera, que é o usual do Banco Central ficar esperando nesse momento eleitoral. E aí tem decisões no final do ano que são pós-eleição, num ciclo que tem eleição americana complicada, vai ter a nossa própria eleição, final de ano vai estar todo mundo olhando o que vai ser o novo regime fiscal. Então pode ser um momento também para o Banco Central esperar e ficar com o Selic de fato aí em torno de 14%. E começar a pensar em cortar só no ano que vem, se tudo der certo.
1: E temos esperança de um ajuste fiscal que possa garantir um pouco de tranquilidade aqui para o nosso crescimento, para a nossa inflação? Como é que você está vendo, Sérgio?
6: Eu acho assim, seja com Lula ou quem quer que seja no que vem, esse ajuste fiscal vai ter que acontecer de alguma forma. A questão toda é a intensidade. O que, que a gente vai ter de ajuste fiscal no final acontecendo? A gente sabe que com Lula, se ele ganhar, vai ser um ajuste fiscal moderado, porque a gente está no processo de dívida muito elevada, de déficit muito elevado. E talvez essa vez, né, Ju, diferente do que foi em 2023, em 2023 o Lula assumiu em cima do Bolsonaro. Então tinha muito aquela visão de fazer o exato oposto do que estava se fazendo em relação à questão fiscal. Então teve PEC da transição, que aumentou o gasto social, botou gasto de saúde e educação, fez um arcabouço frágil. Né? Tentou dar uma resposta fiscal ao que o governo naquele momento achava que estava completamente errado. Não vai precisar fazer isso agora porque é em cima do próprio governo.
1: Sim.
6: Então é o momento de esgarçou muito o fiscal agora, especialmente ano eleitoral, ano que vem faz algum ajuste, né? Faz um corte de gastos, né? Ou na taxa de crescimento do gasto que seja maior do que a gente tem hoje, né? Em termos de crescimento, que ele seja menor do que o crescimento que a gente tem hoje de 2,5% todo ano, fazer uma abordagem maior em relação aos gastos tributários, que são os subsídios que a gente tem na economia brasileira, e algum ajuste de imposto que eventualmente ainda possa acontecer, especialmente na faixa mais elevada de renda. Então, assim, a gente, diferente de outros lugares, especialmente países desenvolvidos, a gente tem mapeado muito do que precisa ser feito. A gente não vai conseguir definitivamente fazer tudo, mas tem muita coisa mapeada. E a gente sabe que se fizer algumas poucas dessas coisas, pelo menos, você tem aí um caminho que não é totalmente virtuoso, não é excepcional, mas você dá uma sinalização um pouco melhor. Ajuste fiscal mais definitivo, talvez a gente tenha que esperar um pouco mais, a depender do que for o cenário eleitoral que a gente tem esse ano. Mas chegar no que vem e não fazer absolutamente nada, eu acho difícil. Mas se acontecer, chega lá, não faz absolutamente nada, aí a gente vê um cenário ficar muito mais complicado. O câmbio sobe com mais intensidade, expectativa de inflação começa a subir com mais força, o Banco Central vai ter que sair do 14, não é para 13,50 e 13, é para 15 ou mais por cento. Então, é um cenário que, de novo...
1: É um divisor de águas, né?
6: Como em tantas eleições que a gente teve no Brasil, a gente vai ter que dar alguns passos atrás e fazer um ajuste fiscal mínimo que seja. A gente não tem opção de não fazer.
1: Era bom que na campanha pudessem, né, deixar algumas coisas claras, mas difícil, né, Sérgio?
6: Em eleição, política fiscal de ajuste, definitivamente
1: ninguém
6: não
1: falar
6: entra.
1: Nada ninguém que possa falar. Prejudicar, né? Sérgio Valle, economista-chefe da consultoria MB Associados. Sérgio, sempre um prazer enorme te ouvir. Obrigada por ter vindo aqui no programa.
6: Prazer é meu, Ju.
1: Muito obrigada a você por estar aqui comigo no Economia para Você. Até o próximo.
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2: Agora, meio-dia e 5, eu sou a Bela Mota, me despeço temporariamente da programação da Band News FM. Você fica agora com a companhia de Carolina Ercolim. Eu volto às 2 da tarde.

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3: Quem está pelo Rodoanel Mário Covas encontra trânsito lento na pista interna, que é a pista que vai no sentido de Perus por causa de obras, ali na altura do quilômetro 46. Tem trânsito ruim por ali desde os 50 até o local das obras, depois a condição melhora bem. Isso está naquele trecho entre a Rodovia dos Imigrantes e a Rodovia Regis Bittencourt. Quem vai do lado contrário, pela pista externa, no caminho que vai até a Rodovia Fernão Dias, tem boas condições. 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
6: Uma hora e nove minutos. Carolina Ercolim já por aqui, acionando a Aline Fanelli, que está de olho na seleção brasileira. Já todo mundo embarcado para Houston, Aline. Boa tarde para você.
7: Oi, Carol. Ótima tarde para você e para quem está com a gente por aqui. Ainda não. Agora a seleção brasileira está naquele horário de almoço, mas já está tudo pronto para a viagem. O voo do Brasil decola às 15h do horário de Brasília, então daqui a pouquinho, né? E hoje a gente espera que não haja nenhum atraso, porque da última vez o Brasil ficou quase 3 horas dentro do avião, esperando que as condições climáticas melhorassem para poder decolar. E depois ainda teve tráfego aéreo, né? Porque muitos voos atrasaram. Acho que hoje não vai ter esse problema, assim como a equipe da Band News FM, que vai embarcar mais tarde do que a seleção brasileira. E a tendência é realmente que o Ancelotti repita a escalação. No treino de hoje, que a gente acompanhou boa parte, não deu para ver muita coisa, mas ele posicionou ali duas linhas de marcação, como se fosse ali o sistema defensivo do Japão para atuar um pouco mais fechado, com cinco jogadores atrás, depois uma outra linha de quatro atletas. Então a seleção brasileira imagina que o Japão vai dificultar bastante na criação das jogadas. Amanhã pela manhã, o último treino já vai ser realizado em Houston, no estádio do confronto contra o Japão, e no mesmo local o técnico Carlo Ancelotti vai conceder a entrevista coletiva, que é a entrevista coletiva oficial. Então a seleção já encerrou a preparação hoje com todo mundo no campo. Ontem, por exemplo, não estavam oito titulares, hoje não, tudo tranquilo, todos os titulares por lá, menos o Rafinha, claro, que segue lesionado em recuperação e ainda não iniciou uma transição física, não iniciou um trabalho no campo, apenas fica com a fisioterapia. Então a gente vai acompanhar, Carol, a seleção brasileira também neste trajeto para Houston. Esperamos voltar com a classificação e aí fica mais fácil para o Brasil depois nas oitavas de final, porque o jogo seria em Nova Jersey mesmo. Então, classificando, volta para cá e tem uns dias um pouco mais tranquilos e sem viagem para a fase seguinte, Carol.
6: Valeu, valeu. Muito bem. Aline Fanelli, que segue então acompanhando a seleção brasileira, volta a qualquer momento na nossa programação. Bom trabalho para você.
7: Obrigada, até mais.

0: Uma paulistana que coordenou um estudo que mostra que os cemitérios de São Paulo são verdadeiros refúgios para animais, principalmente para pássaros. 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
1: Sabe aquela conversa que a gente está tendo com alguém e de repente algo nos distrai e a gente deixa de prestar atenção totalmente na conversa? Acontece com certa frequência com a bióloga Celina Yoshihara.
2: Às vezes é difícil você se concentrar na conversa com as pessoas. Às vezes eu chego a falar para as pessoas, ó, não se ofende se eu estiver olhando para você e de repente começar a olhar um passarinho.
1: Celina é diretora do Instituto Conservação Brasil. Ela coordenou de 2020 a 2025 um estudo mostrando que os cemitérios da capital paulista servem como verdadeiros refúgios para animais como pássaros.
2: O start disso foi que a partir de 2020 passou a ser obrigatório para a obtenção da licença de operação os cemitérios terem o monitoramento da fauna silvestre. Eu fui contratada para realizar esses estudos e eu estive em 8 cemitérios diferentes.
1: Os cemitérios objetos de estudo foram o da Vila Mariana, Vila Formosa, Chora Menino, Tremembé, Parque dos Girassóis, Consolação, Parque das Cerejeiras e outro que é particular. E a Celina explica a importância desses locais justamente como refúgio desses animais.
2: Os cemitérios formaram pontos de descanso entre o deslocamento de grandes áreas verdes. E esses pontos têm algumas características em comum, que são as árvores mais altas, com os troncos mais grossos, que proporcionam, então, segurança para quem pousa ali, porque é silencioso, tem baixo fluxo, né?
1: Segundo a bióloga, foram mais de 400 observações realizadas no total. Chamaram a atenção várias espécies de pica-pau, a coruja orelhuda e o gavião pega-macaco, visto no cemitério da Vila Formosa.
2: A maior característica dele é um penacho preto. Ele é lindo, só que normalmente os registros são com ele voando. E no Vila Formosa, foi a primeira vez que eu vi pousado numa árvore lá descansando. Isso me surpreendeu bastante.
1: Celina Yoshihara conta que as observações ocorreram de dia, mas também à noite, nos cemitérios.
2: Eu não tenho medo, eu tenho respeito. Eu particularmente gosto do ritual de entrar e pedir licença. É simplesmente manter o respeito a tudo.
1: Celina nasceu aqui na capital paulista e hoje mora em Bertioga, mas vem para São Paulo quase sempre. Eu perguntei o que a fez se tornar bióloga e ter essa paixão pelos animais e pela ecologia. E a gente encerra justamente com uma lembrança da infância que marcou a Celina para sempre.
2: Sítio que o meu tio tinha em São Roque, que a gente sempre ia nas férias, um fim de semana, ficou como uma lembrança, né? Uma coisa que a gente quer viver sempre, né?
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0: Vamos dar uma atualizada no trânsito lá na Zona Leste?
4: Voltamos com mais informações do trânsito. Atenção, você que está na Zona Leste vai utilizar agora a Avenida Salim Farah Maluf, ela está bem cheia. Tem lentidão para quem vai no sentido da Marginal do Tietê já um pouco antes da Radial Leste, assim até a chegada ao cruzamento com a Celso Garcia. Para quem vai para Vila Prudente, tem lentidão na ponte do Tatuapé para quem sai da Dutra. E depois, a partir do cemitério da Quarta Parada, lentidão que se estende até a passagem pela Praça Florestan Fernandes. Depois dali, a condição melhora e aí o motorista vai bem até o final. 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
1: Agora 1h18.
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1: Uma hora e 20 minutos, a gente segue aqui atualizando a informação para você continuar bem informado na Band News FM. Está aqui chegando de São Paulo uma operação aqui no ABC Paulista. Thiago Muniz, boa tarde.
8: A Polícia Militar do Estado de São Paulo está nas ruas de São Caetano e também de São Paulo, na região metropolitana, neste momento procurando pelos bandidos que balearam, tentaram executar um tenente da Rota, uma das principais, dos principais batalhões da Polícia Militar. Isso aconteceu por volta das 11h30 da manhã de hoje, na Avenida Goiás, a mais movimentada da cidade da região do ABC. De acordo com o Centro de Operações da Polícia Militar, as equipes foram acionadas para o atendimento de uma ocorrência de disparo de arma de fogo e a vítima é o tenente Pimentel, do 1º Batalhão de Polícia de Choque. Ele estava de folga, conduzia uma motocicleta, quando foi surpreendido por dois suspeitos, que estavam também numa moto. Esse policial foi atingido por disparos de arma de fogo, ficou gravemente ferido. Ele foi socorrido pelo helicóptero Águia e encaminhado ao Hospital Mário Covas, em Santo André. Os dois suspeitos fugiram do local e são procurados.
1: Obrigada, Thiago. 1h22. Agora a gente coloca o Coutinho na conversa. Cadê o Coutinho que durante a programação permeou aqui a vida dos ouvintes que estão acompanhando o Partiu Band News, mas também falando direto de Miami, de olho especialmente na seleção de Portugal. Tudo bem, Coutinho, mais uma vez, bom dia. Boa tarde para você agora.
9: Tudo bem, Carol. Aqui, meio-dia 22, né? Boa tarde para mim, para você, para todo mundo que está nos acompanhando. Eu saí da Antártica, né? Hoje foi mais um episódio gravado na Antártica ali com 0 grau.
1: Cara, você pulou,
9: e agora
1: estou
9: aqui
1: água,
9: com 34.
1: Hein? Meu Deus, a gente está vendo aqui. Comeu bem também. Outras imagens lindíssimas.
9: Também. Foi bem especial essa viagem de expedição para a Antártica. Se você perdeu, tem lá no nosso canal do YouTube. O Matheus já subiu lá, já está subindo no nosso canal do YouTube com imagens. Acompanhe lá o Partiu Bandeiras Especial Antártica e também outras exibições ao longo desse final de semana. Estou aqui na quente Flórida, em Miami, e quente em todos os sentidos. Expectativa gigante para Portugal e Colômbia. O jogo às 8h30 da noite pelo horário de Brasília tem transmitido os FM. Carol, eu vou contar uma história que aconteceu ontem aqui no Hard Rock Stadium. O técnico Roberto Martínez, de Portugal, estava dando a entrevista coletiva tradicional dentro do estádio, da sala de imprensa, até que aconteceu isso aqui. Coloca aí o vídeo e o som.
0: Não vou cantar, hein?
10: Não.
0: Eu tenho microfone, mas também não...
10: Can you please stop the music? Yeah. This is a new...
0: Não.
10: Não é bom, mas
0: tá bom, ah.
9: Uma música
0: muito melhor, hein?
9: Houve um erro, Carol, claramente, um erro, claramente, e ele tava no meio da coletiva, e aí entrou bombando essa música nos alto-falantes de lá. Eles levaram super numa boa. A coletiva tava indo com os jornalistas portugueses ali, dando uma pressionada no Roberto Martins. Isso deu aquela relaxada. E aí, todo mundo brincou, eles começaram a dançar, a cantar. Aí, vamos voltar à coletiva, vamos. Até que aconteceu isso aqui de novo.
10: Dua Lipa, toda a gente gosta.
0: Muito bom. Não, tem mais, mais.
11: I'm sorry about that.
0: No problem.
11: Peço desculpas.
0: É Dua Lipa, hein?
10: Yeah.
0: Outra vez, né? Yeah. Heartbreak.
9: Oh, boa. Voltou a tocar Dua Lipa, depois que todo mundo achou que já tinha acabado. E a brincadeira foi que a Dua Lipa vai dar sorte para Portugal. A Dua Lipa é uma cantora britânica, né? Ela tem ascendência também albanesa. E ele disse agora que a Dua Lipa torce para a seleção de Portugal, vai trazer sorte para a seleção de Portugal. A FIFA não se pronunciou com relação a esse erro, mas foi um momento bastante descontraído da entrevista coletiva de ontem. Repetindo, tem transmissão na Band News FM a partir das 8 horas da noite, Portugal e Colômbia. Portugal precisa vencer para ser líder do grupo, a Colômbia joga pelo empate. Das 8 horas da noite, Portugal e Colômbia. Portugal precisa vencer para ser líder do grupo, a Colômbia joga pelo empate. Das 8 horas da noite.
1: Aí agora eu tô colocando também a nossa Dua Lipa aqui pra encerrar os nossos trabalhos. Espero que não tenha interrompido, Coutinho, assim como foi o técnico de Portugal. Valeu, viu, Coutinho? Obrigada aqui pela participação.

0: Continuar aqui com essa trilha para falar de Copa do Mundo, que é sinônimo de festa, torcida e, claro, de muita barulheira. A folia dos jogos pode virar dor de cabeça, né, para quem mora em condomínio. Embora o clima seja de celebração, as regras de convivência e a lei do silêncio continuam valendo normalmente. Quem traz as orientações sobre os limites de barulho e o direito ao sossego é o repórter Moisés Mororó.
1: Com a Copa do Mundo, é comum que moradores se reúnam para assistir aos jogos e comemorar os resultados. No entanto, a animação pode acabar gerando conflitos em condomínios por causa do excesso de barulho, principalmente durante festas, confraternizações e comemorações, que se estendem além dos horários considerados razoáveis. O advogado especialista em direito condominial, Herbert Reis, ressalta que períodos como Copa do Mundo não invalidam normas internas condominiais.
2: Não é porque é um período de Copa que as regras internas de um condomínio deixam de existir. É claro que no período de Copa do Mundo pode haver aí um pouco mais de tolerância, pode haver aí um pouco mais de permissão, mas que na verdade as regras internas elas continuam existindo. Então as comemorações, o uso de som, a utilização dos espaços, eles continuam tendo que seguir as regras internas, sem dúvida. Claro que também um regimento interno, ele pode ter uma previsão específica para a Copa.
1: A situação levanta dúvidas sobre os limites entre o direito ao lazer e o direito ao sossego aos demais moradores. Especialistas explicam quais regras devem ser observadas, como funcionam as normas internas dos condomínios e em quais situações o excesso de ruído pode resultar em advertências, multas ou até outras medidas legais.
2: Situações que chegam ao limite, ou aplicam penalidade, não se consegue resolver, ou mesmo são situações ali pontuais, extremas, em se tratando de barulho, a gente pode ter sim uma possibilidade de ter uma intervenção policial por perturbação do sossego, né? Uma situação ali que está avançando na madrugada, que está realmente deixando todo mundo ali com o sossego perturbado, pode-se tentar uma solução na via de convocar, chamar a polícia por causa da situação da perturbação do sossego, tá?
1: Comemoração liberada, mas com moderação para a festa não terminar em advertência ou até consequências mais graves.
0: Agora são 1h29.
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0: Informações do Corredor Norte-Sul, como é que estão as coisas, Robson Ramos?
4: Falando agora da condição do Corredor Norte-Sul, para Congonhas ainda tem trânsito lento da Ponte das Bandeiras até a Avenida do Estado e ali do prédio da FATEC até o túnel Anhangabaú. Depois disso tem alguns trechos carregados, tem lentidão também entre o viaduto Santa Generosa e a passagem ali pelo Complexo Viário João Jorge Saad. Para Santana, lentidão ali no Parque Ibirapuera e depois lentidão entre a ligação Leste-Oeste e o túnel Anhangabaú e entre o Batalhão da Rota e o cruzamento com a Avenida do Estado. 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
0: Olha, tem ouvinte aqui falando que a Castelo Branco está ruim, congestionada. Tem também, ali perto de onde o Robson falou, na marginal do Rio Tietê, na Zona Norte, tem um congestionamento a partir da ponte da Casa Verde, porque tem algum enrosco, obra ali perto da ponte da Vila Guilherme. Então está causando lentidão para quem está saindo do oeste em direção à zona leste da capital paulista. Por onde você está circulando? As coisas também estão boas? Estão meio congestionadas? Mande mensagem aqui para a gente, 999-592-100.
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0: Ó, tem ouvinte falando aqui também da Raposo Tavares com muitos problemas. Podem mandar mensagem aqui de áudio. Já já a gente coloca aqui para você um panorama, tá? Para o motorista que está encontrando. Realmente, Raposo Tavares está com trânsito ruim desde o Cotia, tá? Já já detalho como é que estão as coisas por lá também.
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0: 1,33, o turismo cresce no Paraná e o estado chega ao top 10 dos destinos mais procurados para quem quer viajar. Os detalhes chegam com o Felipe Dutra.
1: O Paraná é um dos 10 estados mais vendidos por agências e operadoras a turistas brasileiros, segundo um levantamento divulgado pela Associação Brasileira de Operadoras de Turismo, Abrastoa. De acordo com um estudo anual, o Paraná encerrou o ano passado na 9ª posição. Em 2024, o estado não figurava no top 10. O ranking é liderado pela Bahia, seguida por Pernambuco, Alagoas, São Paulo, Rio de Janeiro, Rio Grande do Sul, Ceará e Rio Grande do Norte. Segundo o presidente do Viaje Paraná, Irapuã Cortes, os diálogos com operadoras e agências de viagens contribuíram para o avanço do estado no setor de turismo.
2: A gente começou a fazer essas capacitações que acabou acontecendo no Brasil inteiro, mostrando o quanto o Paraná estava preparado para receber esses turistas brasileiros. Focamos muito em Curitiba como sendo a capital mais fria, em Foz do Iguaçu como sendo a queridinha, né, no momento, e realmente a gente conseguiu trazer o Paraná para o top 10. Mostrando esse top 10 da Abrastoa, né? Que hoje eu posso dizer que seja a entidade que mais representa as operadoras e as agências de viagens, né? Então a Abrastoa realmente ela fez esse levantamento e mostrou que o Paraná cresceu muito. Lógico, a gente tem um desafio, que é manter, porque isso aconteceu ano passado, e esse ano a gente precisa manter e quem sabe até avançar. Mas isso daí, o que que é? Lógico que além das capacitações, é mostrar que nós tivemos planejamento, investimento e trabalho.
1: Os dados divulgados pela Abrastoa também apontam que Foz do Iguaçu foi o terceiro destino nacional mais buscado por turistas brasileiros e o segundo no ranking de turistas internacionais em 2025.
0: Olha, a Força Aérea Brasileira informou que a missão humanitária chegou na base militar da Força Aérea Venezuelana, El Libertador, em Maracay. Além dos médicos, a aeronave KC-390 Millennium, do primeiro grupo, né, de transportes de tropa, Esquadrão Zeus, também levou cães farejadores e equipamentos especializados para apoiar a Venezuela nesses esforços de resgate após os terremotos registrados na última semana. A mobilização brasileira foi coordenada pela Agência Brasileira de Cooperação do Ministério das Relações Exteriores, uma missão que conta com diversas equipes, inclusive de diversos estados, como São Paulo, Minas Gerais e Paraná, além de especialistas da Anatel. A gente teve esses dois tremores, né, de magnitude 7,2 e 7,5 registrados na noite de quarta, num intervalo muito pequeno ali de menos de um minuto. A última atualização da reportagem aqui é de mais de 900 pessoas que morreram, né, muitas feridas. Aliás, o cadastro da Defesa Civil e da Sociedade Civil, na verdade, que está sendo feito ali pela população, já soma quase 40 mil nomes, né, de desaparecidos. Segundo a presidente venezuelana, Delcy Rodríguez, os governos de outros países, entre delegações que já se encontram na Venezuela, estão México, Chile, El Salvador, Estados Unidos, Catar e Espanha, além de países membros da ONU. A previsão é que a equipe brasileira fique lá por 15 dias, mas o prazo pode ser prorrogado ainda. Prioridade nesse momento é o trabalho de busca, né, de resgate, uma luta contra o tempo. A gente estava conversando mais cedo aqui com a porta-voz do Corpo de Bombeiros de São Paulo, a Carol Bussizikian. Ah, eu vou precisar da ajuda aqui. Bussizikian, exatamente. Muito obrigada aqui, a redação dando um apoio. E ela estava contando justamente sobre o trabalho ali para buscar as pessoas nesses escombros, né? Porque como a estrutura cai, às vezes ficam os bolsões de ar. E esses bolsões dão uma sobrevida para as pessoas. Diferente de como acontece muitas vezes com desabamento, com soterramento, lama. Porque aí não sobra muito oxigênio. Então, ainda, claro que cada hora conta, cada minuto conta. Mas o objetivo desse atendimento é justamente buscar essas pessoas que ainda estão sob escombros. E dar equipe atuar ali com equipamentos, né? Porque tem muitos venezuelanos que estão trabalhando ali, tirando os escombros com as mãos, sem nenhum tipo de equipamento de segurança.

0: esse socorro está demorando para chegar, especialmente nessas áreas mais atingidas, mais próximo ao epicentro e longe da capital Caracas, ou relativamente longe. Então é um trabalho que tem ali representantes também do estado de São Paulo.
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0: Uma hora, 40 minutos. O atacante Rafinha não viaja com a delegação da seleção brasileira para o jogo com o Japão. A partida eliminatória será na próxima segunda-feira em Houston, nos Estados Unidos. Rafinha ficará em Nova Jersey para seguir tratamento no CT na tentativa de jogar as oitavas de final. E do lado japonês, hein? Espera-se o retorno de um dos destaques do elenco, que é o Takefusa Kubo. Ele foi ou ficou de fora das duas últimas partidas da seleção asiática devido a uma lesão no joelho esquerdo. Kubo tinha se machucado na partida de estreia da Copa do Mundo contra a Holanda. E nos outros destaques deste sábado, o governo brasileiro vai enviar ainda hoje um terceiro avião humanitário à Venezuela para ajudar as vítimas dos terremotos. O avião vai levar kits de medicamentos e um módulo para a instalação de um hospital de campanha no país. As buscas por sobreviventes chegaram hoje ao terceiro dia. Dados oficiais apontam 920 mortes provocadas pelos terremotos, com 3.360 pessoas feridas até o momento. E o confronto entre Brasil e Japão pela fase de 16 avos, né? A gente precisa acostumar agora a falar dessa fase nova aí. 16 avos de final da Copa do Mundo na próxima segunda-feira terá um sabor especial para os dois países, que têm uma relação de longa data. E os torcedores japoneses no Brasil estão confiantes para esse duelo, apostando na organização do time treinado pelo técnico Hajime Moriyasu, desde 2018. Quem conta é o repórter Carlos Costa.
8: O Brasil só fica atrás do próprio Japão quando a gente fala de concentração de pessoas de origem nipônica. São quase 3 milhões vivendo aqui no nosso país. Isso dá um sabor e pressão a mais para o confronto entre as duas seleções na Copa do Mundo. Na próxima segunda-feira, as equipes se enfrentam na primeira fase de mata-mata do Mundial. É só o segundo confronto entre os países em Copas. O primeiro e até então único tinha

0: sido na fase de grupos do Mundial de 2006, quando o Brasil goleou o Japão por 4-1. Ah, e o técnico da seleção asiática era só o nosso Zico. O ídolo do Flamengo, aliás, é um dos grandes responsáveis pelo desenvolvimento do futebol no país asiático. Hoje o cenário é outro, pelo menos na opinião do torcedor Cláudio Kurita, que aposta na rápida troca de passes japonesa como um dos trunfos no jogo.
1: Esses últimos jogos, quem acompanhou, quem viu, tá um jogo muito bonito, né? A seleção, ele tem ritmo de jogo, tem, sabe, você vê que eles têm esse toque de bola, então assim, eu tenho essa certeza que o coletivo do Japão tá muito bom.
0: O Japão chega para enfrentar o Brasil com o seguinte histórico nessa Copa: empate de 2-2 com a Holanda, vitória de 4-0 sobre a Tunísia e um empate de 1-1 contra a Suécia. Os asiáticos foram os segundos colocados do Grupo F. Nós, brasileiros, acreditamos sempre na força da nossa camisa, mas o torcedor japonês confia que o histórico não vai ser suficiente para o Brasil. O Agenor Romba garantiu, se o Brasil bobear, vai ser eliminado pelos japoneses.
2: Todos os jogos que nós vimos do Japão, a gente vê a organização da equipe, né? Então é um todo, né? Então isso é muito perigoso para o Brasil. Porque o Brasil às vezes dá moleza, né? E aí vai perder.
0: Independentemente do vencedor, o futebol é um aspecto importante da histórica relação entre os dois países, como conta a cônsul-geral do Japão em São Paulo, Yoriko Suzuki.
3: O futebol é muito importante para a relação diplomática entre Japão e Brasil, porque, tecnicamente, o Brasil trouxe o futebol para o Japão e treinou e trouxe muitas coisas práticas para o Japão. Então, agradecemos muito para o Brasil e vamos torcer para o Japão.
0: A bola rola para o jogo entre Brasil e Japão às 14h da próxima segunda, com transmissão da Band News FM e cobertura completa direto de Houston, no Texas, onde os times decidem quem segue vivo na Copa do Mundo. O Brasil deve ter todos os jogadores à disposição para a partida, enquanto o Japão deve ter a ausência do meio-atacante Takefusa Kubo, destaque do time que acabou se lesionando contra a Holanda e tem o retorno esperado para uma eventual disputa de oitavas de final. Em toda a história, as duas seleções já se enfrentaram 14 vezes, com 11 vitórias do Brasil, 2 empates e apenas um triunfo japonês, em outubro do ano passado, quando os asiáticos bateram a equipe brasileira de Carlo Ancelotti por 3-2 em amistoso disputado em Tóquio.

0: Olha, tem um vídeo aqui participando da nossa programação, a Nana, por exemplo, ela fala, ó, mandou uma foto, inclusive, com o pessoal reunido ali no bairro do Taboão, aqui no ABC Paulista, em São Bernardo, com o pessoal, todo mundo reunido ali em volta de um toldo, trocando figurinhas da Copa. E é uma prática, né? No sábado, muita gente sai, ele tem alguns pontos de troca, o pessoal vai se reunir, tentando fechar esse álbum aí com quase 1000 figurinhas. É uma febre, né, do álbum que já tomou conta do Brasil, principalmente das crianças, mas tem muito adulto que entra ali nessa história, até se sobrepõe ali aos filhos. Não, deixa que eu ajudo, deixa que eu colo. E os filhos ficam na bronca. Mas além de brincar de colecionar, trocar figurinhas também é um exercício de convivência e aprendizado. Segundo educadores, a empolgação para completar o álbum pode gerar conflitos, disputas e trocas consideradas injustas. Por isso, diversas escolas estão organizando espaços ou momentos em que os alunos podem levar os álbuns e fazer combinados de quando e onde as trocas podem ser feitas. Considerar a febre dessa prática é acolher o dia a dia na educação dos alunos. É o que explica para a gente o gestor da área de linguagens e convivência do Colégio PH, o Thiago Braga.
1: Então, quando a gente entra num momento como esse, em que a gente tem essa possibilidade de aproveitar tanta troca social, que eles vão certamente trocar, eles vão certamente ter algum tipo de conflito, a gente aproveita para conseguir mediar, para conseguir acompanhar e desenvolver o que a gente quer desenvolver neles, que é o aspecto relacional, a autonomia moral, enfim.
0: Para ele, o projeto não se trata apenas de figurinhas, mas de desenvolvimento da autonomia das crianças e adolescentes. Entre as medidas estão: as figurinhas não podem ser vendidas dentro da escola, nada de apostas, e aquelas muito raras, caras ou com valor afetivo devem ficar em casa, né, para evitar briga. Além de reconhecer que o recreio também educa, o colégio montou um álbum em um dos corredores da escola para que os estudantes que tiverem figurinhas repetidas possam colar e formar um mural, né, da Copa.

0: ali compartilhado. Como explica, inclusive, o gestor de convivência ali do colégio.
1: Eles acabam trocando entre eles e de vez em quando eles vão lá e vão colocando uma figurinha que eles têm duas ou mais na parede da escola para ir completando aquele álbum que está lá, que é um álbum coletivo. Nisso a gente já consegue fazer com que eles pensem também nessa construção coletiva. E o álbum potencializou isso demais. Eu passo ali pela escola, vejo, às vezes, interação entre pequenos e maiores, decidindo qual que eles vão colar, e aí um maior ajuda porque o álbum é alto, né? E aí, pô, deixa eu colar aqui em cima. Esse tipo de interação para uma escola hoje, em que eles interagem menos, numa era de celulares e uma suposta proximidade que na verdade era distanciamento pelo digital, isso é de uma riqueza ímpar.
0: É um gancho super, né? Para quem acompanha a nossa transmissão em vídeo, eles pegaram todas as folhas, né, de um álbum e colaram na parede, né? Colaram num mural ali, numa espécie de mural. Então vai da capa, da contracapa e todos os países ali representados. E dois alunos tentando encontrar ali. Então, tem algumas páginas que estão mais acima, e aí precisa dos amigos maiores ali para colar essas figurinhas em cima. E é isso, as repetidas estão indo para o mural da escola. No fim, o objetivo é fazer com que as crianças aprendam como aquilo já era um ato de ser, de colecionar, que é uma brincadeira coletiva bem bacana. Vamos mudar de ritmo? Falar de festa junina? Que ligam o alerta para acidentes com queimaduras. É um alerta importante que traz para a gente o Vinícius Calisto.
2: Especialistas alertam para o aumento de queimaduras no período de festas juninas junto com a Copa do Mundo. De acordo com a Secretaria de Estado de Saúde do Rio, os atendimentos por esse tipo de ferimento chegam a subir até 40% durante o mês de junho, mas podem aumentar ainda mais este ano com a realização do Mundial. De acordo com a pasta, as principais causas são o manuseio de fogos de artifício, fogueiras, acidentes com líquidos quentes e amarrar bandeirinha junto à rede elétrica. Entre os hospitais referentes do estado do Rio para o tratamento desse tipo de lesão está o Hospital Estadual Alberto Torres, em São Gonçalo, na região metropolitana. De acordo com a direção da unidade, no ano passado foram registrados 87 atendimentos relacionados a queimaduras, frente a 65 em 2024, um aumento de 33%. Em 2024, em toda a rede estadual, foram 169 atendimentos. No mesmo ano, as unidades do município do Rio atenderam a 356 pacientes com queimaduras graves. De acordo com a Secretaria Estadual, as comemorações durante os Jogos da Copa do Mundo geram acidentes envolvendo fogos de artifício, bandeirinhas junto à rede elétrica, líquido inflamável e churrasqueira. Em 2022, o Hospital Alberto Torres atendeu 32 ocorrências com queimaduras graves e amputações. O cirurgião plástico da unidade, Dr. Leonardo Freitas, alerta para a gravidade das lesões e métodos para evitar prejuízos à saúde.
3: Queimado grave, em média, em torno de 2 meses, que ele vai fazer vários curativos, vai ficar no centro, vai ficar internado no CTI, e é um processo longo até curar as feridas para poder ter alta para casa. Geralmente eles pegam várias infecções, porque o corpo está muito exposto, a imunidade baixa, quando não vão a óbito.
2: De acordo com a Secretaria Municipal de Saúde, no maior centro de tratamento de queimados do Rio, no Hospital Municipal Pedro II, localizado em Santa Cruz, na zona oeste da capital fluminense, cerca de 65% dos pacientes são crianças e adolescentes de 5 a 14 anos. Em 2026, foram registrados 2,4 mil atendimentos relacionados a queimaduras nas redes municipais de saúde do Rio. O chefe de cirurgia do Centro de Tratamento de Queimados do Hospital do Andaraí, Dr. Orido Pinheiro, cita os tipos de queimaduras mais comuns no período de festas juninas.
4: Precisamos estar sempre atentos, principalmente com as crianças que mexem em panelas, no fogão e se queimam com líquidos aquecidos. Com as queimaduras em churrasqueiras, muita atenção também, né, por chama direta. Queimaduras químicas por agentes cáusticos e queimaduras elétricas por fios ou cabos.
2: O motorista de aplicativo Yuri Freitas conta que já teve queimadura de segundo grau quando foi acender uma fogueira no quintal durante uma festa junina.
5: Teve uma vez que eu fui acender a fogueira com álcool, né? Que é o mais utilizado e é o mais perigoso. O álcool estava muito perto ali do meu corpo, a fogueira também, eu me descuidei, provavelmente pingou algum resquício ali em mim. E ao acender, pegou fogo em mim, pegou fogo no meu braço, tive queimaduras de segundo grau. Então, chega nessa época assim, eu carrego as marcas até hoje, não tem como não lembrar. lembrar, né?
2: De acordo com os órgãos de saúde municipal e estadual, em caso de queimaduras leves, a orientação é resfriar o local afetado com água corrente fria por aproximadamente 10 minutos e nunca utilizar produtos caseiros, como manteiga ou café.

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1: De onde agora, Robson Ramos?
2: Castelo Branco, congestionada para o interior já a partir de Alphaville. Ali na altura do quilômetro 24, já tem congestionamento que se estende até o 33 na entrada do pedágio. Depois dali, a condição melhora e aí o motorista vai bem até Sorocaba. Quem vem no sentido da capital paulista faz o caminho com tranquilidade pela Castelo. 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
1: Tem ouvinte de olho também no trânsito. Conta pra gente como é que estão as coisas.
3: Boa tarde, tudo bem? Acabei de ver a mensagem aqui na rádio sobre essa linha. Acabei de passar aqui, teve um acidente de carro, mas os guinchos já estão tirando o carro da via já. Dois carros colidiu aqui, mas os guinchos já estão retirando os carros da via aqui, que está na faixa da esquerda, rente à faixa de azul de moto aqui. É a salinha aqui, a sentido a marginal.
1: Certo, Salim Faramaluf, então, na Zona Leste, com trânsito ainda pesado, tá? Tô vendo aqui, trânsito pegado para você que tá indo em direção à Dutra, mas a partir da vereador Abel Ferreira.
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1: Olha, a Capela de Nossa Senhora das Almas dos Aflitos na Liberdade, aqui na região central, foi reaberta neste sábado com uma missa que também celebrou os 247 anos dessa construção. O restauro do prédio teve início lá em abril de 2025 e foram investidos mais de R$3 milhões na modernização, acessibilidade, preservação e revitalização desse espaço histórico. Com as obras, a capela recebeu iluminação, fachada refeita, o velário foi reconstruído, os maciços em taipa de pilão que apresentavam erosão severa foram consolidados, os bancos restaurados, telhado, sacristia, tudo ali foi construído, né, para um local para o sepultamento dos remanescentes humanos encontrados numa pesquisa arqueológica. E outro destaque é a reintrodução do relógio, que foi perdido na década de 50. O local agora tem acessibilidade geral, piso tátil. É um local bastante importante, representa a inauguração de uma capela de 1979, mas também celebra o aniversário da União dos Amigos da Capela dos Aflitos, que foi criado justamente para preservar o local da história, da reabertura desse espaço. A capela ela foi construída onde eram sepultadas pessoas escravizadas, né, indígenas, pobres e condenados à morte, que eram executados ou enforcados ali no Largo da Forca, que hoje é chamada Praça da Liberdade. E aí, em 2018, começou essa obra de construção de um prédio na Rua Galvão Bueno, ali do lado, e aí revelou, por conta da remoção do solo, as primeiras ossadas, e é uma área que se tornou um sítio arqueológico. E a região ali também é muito mais lembrada pela cultura asiática do que justamente pelas pessoas que moravam ali. Por isso, é um monumento bastante importante, histórico, que está sendo restaurado e entregue de novo à população aqui de São Paulo.
0: Central de Ouvintes, Ricardo Boixá.
5: E aciona a viatura mais
6: próxima. O ouvinte está reclamando aí da Castelo Branco. É que ele não pegou a Raposo Tavares.
1: Ah, é?
6: E olha, não saiam na indicação do Waze para o rolê aleatório para economizar 20 minutos. Tá, não é verdade, tá?
1: Tá,
6: ele
1: bom.
6: Vai entrar nas quebradas aí, trânsito, farol quebrado, vai dar na mesma.
1: Tá bom, esse é o recado do Alexandre Raposo Tavares, também muito difícil hoje. Agora são 1h58.
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1: Agora são 2 horas no horário de Brasília. Boa tarde para você, ouvinte Band News FM, sintonizado com a gente nesse sábado, 27 de junho de 2026. Eu sou Isabela Mota, te faço companhia com as notícias do Brasil, do mundo, do esporte, da sua região. O que você precisa saber nesse final de semana para ficar muito bem informado.

0: Ah, vamos mudar de trilha, porque a gente tá no clima da Copa do Mundo, já pensando no jogo do Brasil. Vamos com essa aqui, ó. Dia de trabalho para a seleção brasileira antes do confronto decisivo de segunda-feira contra o Japão. E a gente vai para os Estados Unidos. Quem atualiza as informações da seleção é a Aline Fanelli. Fala, Aline!
1: O Brasil é o primeiro país a alcançar a marca de 50 jogos sem levar gols em Copas. Essa marca foi atingida na última quarta-feira na vitória por 3-0 sobre a Escócia, válida pela última rodada da fase de grupos da Copa do Mundo de 2026. A seleção que está atrás do Brasil é a Alemanha, com 41 partidas sem levar gol. E por falar em gol, mas agora de fazer gol, o atacante Rayan deve ser mais uma vez titular do Brasil na partida contra o Japão, na segunda-feira, 14h do horário de Brasília, valendo vaga nas oitavas de final. No treinamento de hoje, que teve parte dele aberto à imprensa, a gente não conseguiu ver muita coisa, mas a tendência é que o Ancelotti repita a equipe que começou a partida contra a Escócia. O Rayan tem um gol marcado com a camisa da seleção brasileira em 4 jogos. Ele está buscando, claro, também o primeiro dele em Copas. Ele conseguiu roubar uma bola que deu origem ao gol do Vinícius Júnior contra a Escócia, é o primeiro gol, e o Rayan está um pouco ansioso para fazer o dele também, mas disse que isso não deixa atrapalhar o trabalho e tudo que ele precisa cumprir em campo.
2: O momento que eu acho que o gol vai sair com naturalidade, acho que eu trabalho em prol ao grupo, que é ajudar meus companheiros na parte defensiva, ofensiva, acho que o gol vai sair com naturalidade, mas eu trabalho isso sim, durante a semana eu trabalho muitas finalizações perto do gol, longe do gol. Mas como eu falei, vai ser com naturalidade quando sair, vai ser um gol especial.
1: A delegação brasileira, portanto, viaja daqui a pouquinho, 15h do horário de Brasília, para Houston, uma viagem de mais ou menos 3h50, é o maior trajeto do Brasil até aqui nesta Copa do Mundo de 2026. Amanhã, o treinamento na parte da manhã, já será no estádio de Houston, o palco da partida contra a seleção do Japão. É um dos 3 únicos estádios da Copa que são climatizados. Porque no horário local, o jogo vai ser meio-dia. E aí, às vezes, o pessoal ouve e fala, nossa, mas meio-dia não vai estar muito quente, porque a temperatura lá máxima está na casa de 35, 36 graus. Mas, por essa questão do estádio ser climatizado, não há nenhum problema. E a gente viaja também para acompanhar a seleção brasileira lá em Houston. Até mais!
0: Até mais, Aline Fanelli. Boa viagem para você que vai acompanhar a seleção brasileira falando com a gente direto dos Estados Unidos. E hoje tem jogo aqui na Band News FM. Vamos lá para o horário, para o calendário de hoje. Temos 17h30. Croácia e Gana, com narração do Furacão Silva Júnior. Depois, Colômbia e Portugal, na narração do nosso Marcelo Duó. E para finalizar a noite, já entrar no domingo com muito futebol, Jordânia e Argentina, na voz de Anderson Gonçalves.
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0: Olá, seja bem-vindo, você é ouvinte Band News FM, sintonizado com a gente em mais um Band News em Forma. Hoje a gente vai falar sobre sedentarismo invisível. Um termo que eu aprendi com a nossa Camila Rich, de que não adianta, gente, bater a meta dos 150 minutos que tanto a gente fala de atividade física semanal, que é recomendação da OMS, se você passa o resto dos 23 dias, das 23 horas do seu dia sentado, com o pescoço curvado, e como que a nossa rotina de trabalho moderna, de trânsito e tudo mais, impacta na nossa saúde, na nossa qualidade de vida, né, Camila?
1: É isso mesmo, Isabela. Esse sedentarismo invisível tem, assim, tá presente na vida de tantas pessoas que elas nem imaginam. Às vezes eu mesma olho para mim e falo, como é que eu tô, né? Como é que tá a minha saúde? Como é que tá a minha atividade física? O que tá acontecendo? E o trabalho, normalmente, é uma das maiores desculpas ou justificativas mesmo para esse sedentarismo, é o trabalho das pessoas. Então, a gente vai conversar hoje um pouco sobre isso, como que a gente consegue ajudar na vida das pessoas, para a pessoa saber se enxergar, ver se ela tá ali sedentária ou não, e o que ela pode fazer.
0: E para falar com a gente sobre esse assunto, a gente recebe o professor Marcos Mendânia, que é médico, advogado, palestrante. Professor, que prazer ter você aqui com a gente. Seja bem-vindo.
2: Prazer é todo meu, Isabela. É uma honra dividir a bancada com você, com a Camila. E estou aqui à disposição de vocês. Mais uma vez, obrigado pelo convite.
0: Professor, o sedentarismo invisível é um reflexo do século XXI, das redes sociais, de uma nova geração que já cresceu nativa digital? Explica um pouco pra gente desse termo e como ele se configura no dia a dia.
2: Também, né? Também do trabalho. Eu diria que de uma digitalização que vem sendo crescente nas últimas décadas. Se a gente voltar a 3, 4 décadas atrás, a gente tinha uma televisão, mas não tinha controle remoto. Então, isso que a gente chama de sedentarismo invisível, que é justamente essa carga estática que a gente acaba tendo ao longo de um dia, uma atividade ou outra, muito relacionada ao trabalho também, isso era mais incomum, porque você tinha que se deslocar para fazer pequenas coisas, que seja para trocar o canal de uma televisão. Hoje não. Hoje você tem uma comodidade muito grande. Eu não preciso mais ir no banco, por exemplo, eu não preciso mais sair daqui para pagar uma conta numa lotérica, tudo eu faço aqui no celular de uma forma muito fácil, e essa comodidade, ela trouxe esse sedentarismo invisível, talvez numa escala nunca conhecida para a humanidade, e a gente precisa falar sobre isso.
1: Mendânia, e o que a gente pode relacionar do trabalho? Porque o sedentarismo, fora a parte física, né, tanto tempo sentado, ele também traz uma série de problemas psicológicos, mentais e de saúde mesmo, né?
2: Com certeza. Hoje você já tem várias pesquisas nesse sentido, inclusive, né? Pouco vale você ser um assíduo da academia, claro que é bom que faça isso, mas pouco vale se você é um assíduo da academia, ainda que diariamente, sair e você passa horas e horas ininterruptas sentado. Especialmente quando você faz o que gosta, é muito comum você entrar num flow onde você não vê o tempo passar. Quando você olha o relógio, passou um tempão e você não percebeu. A gente precisa encontrar mecanismos de nos autodisciplinar em relação à necessidade de nos movimentar um pouco mais. A gente já sabe hoje que esse sedentarismo invisível que a gente está nomeando aqui está muito relacionado com AVC, está muito relacionado com infarto. Então, quando a gente fala do sedentarismo, a gente precisa olhar ele de uma forma mais global, não apenas aquela 1 ou 2 horas que a gente passa na academia.
0: Professor, a gente se perguntava aqui fora do ar, antes de começar a gravar, o impacto que isso tem na nossa saúde mental, né, Camila? Esse sedentarismo invisível, esse tempo que você passa sentado ou realizando atividades, porque eu também tenho a impressão, e trazendo a minha experiência pessoal para cá, de que a atividade física, hoje em dia, para muitos e em muitos momentos, virou mais um check na agenda. Eu tenho que acordar, eu tenho que tomar café, eu tenho que tomar banho, correndo, tudo correndo, porque o tempo é cronometrado. Eu tenho que dar um jeito de colocar 50 minutos de atividade física no meu dia, volto, tomo banho, deito e durmo. Tudo de novo, tudo de novo. A impressão que eu tenho é que a forma que a gente faz o esporte hoje é muito diferente do que a gente fazia, também pela nossa relação com o tempo. Isso é procedente, professor?
2: Totalmente. Inclusive, há aqueles que fazem uma analogia disso tudo que você falou e falou muito bem, com o livro chamado Mito de Sísifo, né? É aquele sujeito que durante o dia ele leva a pedra para o cume da montanha e ao final do dia a pedra volta para o lugar original. E no outro dia ele começa a fazer isso tudo de novo. Então é mais ou menos como se a gente fizesse sempre as mesmas coisas. E que bom que para alguns a atividade física entrou na agenda. Melhor assim do que não tê-lo. Hoje, diante de tanto sedentarismo que a própria comodidade nos impõe, nos oferece, a gente precisa se movimentar. Gostando ou não, a gente precisa se movimentar. Então, acho que tem tudo a ver isso que você falou. E a relação com a saúde mental é intrínseca também, né? A gente tem que voltar para o básico sempre quando a gente fala de saúde mental. Normalmente, quando a gente falava de atividade física, quando a gente falava de uma dieta equilibrada, de um bom hábito de sono, vinculava-se isso apenas à chamada saúde física, né? Mas hoje a gente já tem dados muito interessantes que mostram, por exemplo, que pessoas que fazem caminhadas todos os dias têm uma diminuição significativa de ideação e de consumação suicida. Então, quando a gente está se movimentando, a gente não está cuidando só do nosso corpo. Tudo isso está muito vinculado à promoção da nossa saúde mental.
1: Como a gente estava falando, né? Atividade física hoje, você não faz o que você gosta, né? A gente começa e você fala, calma que você vai pegar gosto por isso em algum momento, né? Eu falo isso para as pessoas, olha, começa a fazer uma atividade que você vai aprender a gostar, né? E como é que cuida disso, dessa saúde mental que a gente tem hoje, né? De burnout, de estresse, de ansiedade. Como que a gente pode dar de dicas para essas pessoas, para elas entenderem o que está pegando realmente ali com elas?
2: Então, Camila, tem algumas coisas que parecem que só vão fazer efeito quando uma pessoa sente. A melhor maneira de você convencer uma pessoa, ou o melhor momento, talvez, seja o momento em que, de alguma forma, ela já esbarrou com as consequências, seja na própria vida, seja na vida do outro. E aquele lugar onde ela está é um lugar mais doloroso do que aquele que a gente está indicando. Aí ela passa a olhar com outro olhar. Mas para muitos, a sensação que às vezes dá é que a gente está enxugando gelo. A gente está ali falando da importância da atividade física, falando do quanto isso contribui para a longevidade, uma longevidade mais saudável, mas parece que só esse recado, só esse tipo de sensibilização não funciona. Algo que me preocupa muito hoje em dia, porque a gente está aí às vésperas da entrada em vigor da nova NR1, que vai obrigar as organizações a cuidarem dos riscos psicossociais que podem fazer com que haja adoecimento dentro do trabalho, mas segundo dados internacionais, mais da metade dos trabalhadores no mundo hoje já são trabalhadores informais, são trabalhadores que não têm uma organização para cuidar dos seus riscos psicossociais, ou seja, são eles próprios quem tem que fazer isso. São eles próprios que têm que se autodeterminarem a ter um tempo de descanso, a quando chegar ao nível de estresse onde ficou alto demais, ele mesmo precisa dar um tempo. E na contramão disso tudo, a gente vive, como diria Byung-Chul Han, a chamada sociedade do desempenho. Uma sociedade que privilegia cada vez mais, e não importa o custo, esse desempenho exacerbado, essa falta de tempo. Então, assim, eu acho que a resposta para a sua pergunta de forma profunda, ela passa por autoconhecimento. E esse autoconhecimento é muito difícil de você difundir em larga escala. Mas eu acho que, sim, em algum momento a gente vai ter que começar em políticas públicas sobre isso. Porque nós não estamos falando apenas sobre empresas cuidarem dos seus funcionários. A gente precisa falar das pessoas cuidarem delas mesmas e da importância disso. Então, em algum momento, eu acho que é preciso que haja políticas públicas de psicoeducação mesmo, para as pessoas saberem exatamente onde estão pisando e que as consequências disso podem ser muito desastrosas.
0: Professor Marcos Mendanha é advogado, médico, palestrante, está participando do Band News em Forma de hoje, falando sobre sedentarismo invisível. Fica aí que a gente já volta para o nosso segundo bloco.

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E o trânsito, hein? Como que tá a situação do trânsito nesse sábado? Nas principais ruas, avenidas, rodovias também que cortam o estado de São Paulo, você encontrou algum problema no seu caminho? Tá difícil transitar pela cidade de São Paulo? Ou tá comemorando o trânsito mais tranquilo, fluido nesse final de semana? Escreve pra gente no 11 999 592 100, é o nosso contato, canal direto com você, ouvinte que faz a Band News FM junto com a gente. Mas tô dando uma olhada aqui na Raposo Tavares, sentido interior com lentidão, do 30 ao 34. A gente também tem um pouco antes do 19 ao 25, 6 quilômetros de lentidão. Castelo Branco, também no sentido interior, congestionado na pista expressa, do 23 ao 35. São 12 quilômetros de lentidão. E na marginal, do 23 ao 26. Então não é um bom momento para quem quer ir rumo ao interior nesse final de semana, aproveitar um pouquinho do friozinho no interior de São Paulo. Agora, dando uma olhada pelo sistema Anchieta Imigrantes, que ontem estava bem congestionado, principalmente por causa da operação comboio, visibilidade estava baixa, mas agora tudo normalizado, trânsito fluindo bem nos dois sentidos.

0: número de cidades brasileiras que oferecem transporte público gratuito nunca foi tão alto. As adesões mais recentes à tarifa zero foram Pompeia, em São Paulo, e Jandaia do Sul, no Paraná. Um levantamento de pesquisadores de mobilidade da USP e de outras universidades do país mapeou 150 municípios com modelos em operação de 1992 até junho deste ano. 40% estão concentrados aqui em São Paulo. Ao mesmo tempo, o estudo identifica experiências que enfrentaram dificuldades financeiras e decidiram retomar a cobrança da passagem ou restringir o benefício. Um dos casos mais recentes é o de São Caetano do Sul, no ABC Paulista. A cidade implantou a tarifa zero em 2023, mas decidiu limitar o benefício apenas aos moradores após a explosão da demanda. Para o coordenador do Núcleo de Mobilidade Urbana do Laboratório de Cidades do INSPER, Sérgio Aveleda, o principal entrave é garantir, de forma isolada, a sustentabilidade financeira dos programas.
1: Para que a tarifa zero se espraie no país, nas cidades pequenas, médias e até nas grandes, onde é muito mais difícil implantar esse sistema, nós precisamos de uma articulação entre estados, municípios e a União Federal. É o mesmo que acontece com o SUS e com a educação. Na saúde e na educação, os três entes federativos financiam o serviço. As cidades não dariam conta de oferecer o SUS de graça sozinhas.
0: 11 municípios interromperam ou alteraram benefícios nos últimos anos, segundo o levantamento coordenado pelo professor Daniel Santini. Os casos não representam uma tendência de abandono da política, mas um freio, né, de arrumação às vésperas da aprovação do Marco Legal do Transporte Público, que foi sancionado na semana passada. Teresina, no Piauí, é a cidade mais populosa ao adotar tarifa zero no país em 2025, integrando metrô e VLT. Quando o assunto é ônibus, Caucaia, no Ceará, é quem ocupa o topo do ranking. A prefeitura acaba de renovar o benefício por 10 anos para 375 mil habitantes.
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0: Agora, 2h21, no horário de Brasília. A FIFA define os uniformes de Brasil e Japão para o jogo da segunda fase da Copa do Mundo. O duelo será na segunda-feira, 14h, no horário de Brasília, em Houston, nos Estados Unidos. A seleção brasileira vai usar camisa amarela, calção azul e meias brancas no duelo que vale vaga nas oitavas de final. É o tradicional uniforme da seleção brasileira. O goleiro Alisson vai utilizar o uniforme completamente roxo. Do outro lado, o Japão estará de camisa branca com detalhes em preto e calções e meias também em tons mais escuros, os dois em tom de preto. O goleiro vestirá verde. A escolha dos uniformes na Copa é feita pela FIFA a partir de um formulário com os conjuntos informados previamente. E a gente segue em ritmo de Copa do Mundo. Vamos acionar a nossa reportagem nos Estados Unidos. Vamos para Dallas falar com Maurício Ferreira. Oi, Mal, boa tarde. Seja bem-vindo.
8: Tudo bem, Isa? Ótima tarde a você, a todo mundo que acompanha por aqui a nossa programação de sábado da Band News FM. E é um dia que teremos, claro, né, o encerramento, todo o desfecho dessa fase de grupos da Copa do Mundo. E aqui em Dallas, no estado do Texas, mais uma vez com os atuais campeões do mundo em campo. A Argentina entra hoje em campo aqui no estádio de Dallas para enfrentar a seleção da Jordânia, já classificada com o primeiro lugar do grupo garantido. Até por isso, a tendência de um time de todo reserva, expectativa de que apenas Lautaro Martínez e o goleiro Dibu Martínez, dos titulares, comecem essa partida de hoje. 9 da noite aqui pelo horário local de Dallas, 11 da noite pelo horário de Brasília e com transmissão da Band News FM. Claro que o técnico Lionel Scaloni já faz essa escolha de preservar os jogadores pensando na sequência da competição em próximo adversário, seja para lá de... né? Muito legal toda a história envolvendo a seleção de Cabo Verde de Copa do Mundo, mas pelo menos na teoria a gente tem um caminho acessível para a China, pelo menos as quartas de final. Com a eliminação do Uruguai, e haveria aí a possibilidade de um clássico americano e a classificação de agora os argentinos da fase da Copa pegam os Cabo Verde, duelo esse marcado para o rádio.
0: A gente está tendo uma dificuldade, Mal, para te ouvir, está travando um pouquinho a sua conexão, está picotando o seu áudio. A gente já vai retomar, então, nossa conexão com Maurício Ferreira, que fala direto de Dallas, onde vai acontecer hoje o jogo entre Jordânia e Argentina no AT&T Stadium. Maurício Ferreira, que vai acompanhar, vai estar na reportagem desse jogo e tem narração do Anderson Gonçalves, comentários do Léo Fontes e do Renato Manso, direto de Fortaleza, reportagem lá nos Estados Unidos. Maurício Ferreira e aqui no Brasil, direto de Fortaleza também, o Anderson Azevedo no plantão. E na apresentação, o Yuri Queiroga. Daqui a pouquinho, então, a gente volta com mais detalhes direto dos Estados Unidos.

0: Estamos de volta no Band News Informa de hoje. Você acompanha agora o segundo bloco da nossa conversa com o professor Marcos Mendanha, que é médico, advogado, palestrante. A gente está falando sobre sedentarismo invisível. Você acha que pratica ali a sua atividade física 3, 5, 7 vezes por semana e está livre do sedentarismo? A gente está descobrindo que não. Que esse termo é muito mais complexo do que parece, do que o treino que a gente faz na academia, né, Camila? E a nossa forma de viver o nosso dia também impacta nisso. Se a gente passa o dia inteiro sentado, não vai andando até o escritório, ou não anda dentro da empresa, a gente também está falando de diminuição de gasto calórico, de metabolismo, é isso?
1: Sim, a gente está falando de uma diminuição de gasto mesmo, de necessidade, porque você precisa. Então, você fica mais tempo parado, seu corpo precisa de menos energia, né? E fora isso, né, desse gasto energético, é essa imobilização que a gente fica física, né? Que o nosso corpo foi feito, sim, para se movimentar.
2: Concordo plenamente com a Camila. Eu acho que alinha com o que a gente já vinha falando, né? Preciso sempre frisar, o fato de ir na academia 2, 3 vezes, 5 vezes por semana não nos tira da responsabilidade de fazer movimentos pontuais ao longo do dia, pausas estratégicas do ponto de vista da saúde mental, isso também faz muito bem. Então é uma vigilância enquanto a gente estiver acordado, do bom dia até o boa noite. Quanto mais a gente pudesse movimentar, e às vezes são pequenas coisas mesmo, tudo que a gente puder evitar de fazer pelo celular e puder fazer caminhando, aquela subida no elevador que às vezes pode ser dispensada pelo uso da escada. Então são coisas muito simples, mas que no longo prazo tem um efeito incrível.
1: A gente estava conversando outro dia com um aluno muito interessante, que ele tinha perdido muito peso, né? E a gente estava falando, emagreceu muito, e hoje a gente sabe que com a soma das canetas emagrecedoras, as pessoas vêm reduzindo também esse peso corporal. E ele falou, imagina, eu tô com uma dor estranha no meu tornozelo. E aí eu falei, bom, mas quanto que você reduziu de peso? Ele tinha perdido uns 15, 20% de peso. Eu falei, olha, temos que tomar muito cuidado com isso, porque existe um ajuste da sua articular. Aí ele, pô, mas eu não engordei. Então, as pessoas acham, muitas vezes, que o fato de você ter emagrecido não mexe na sua estrutura músculo-esquelética.
2: As canetas que temos hoje, elas normalmente aí sacrificam, quando diante de uma perda, elas sacrificam em torno de 20 a 30% até de massa magra, ou seja, de massa muscular. Então, a gente sabe da importância de uma boa estrutura muscular para proteger, por exemplo, ossos, articulações. Então, na medida que você perde peso, você também, se não cuidar direitinho, e aí a necessidade talvez seja ainda maior de atividades físicas anaeróbicas para que você mantenha essa musculatura de uma forma bacana, talvez com alguma suplementação proteica para que isso se mantenha, e essa perda ponderal não se dê com alto grau de perda muscular também, porque em perdendo musculatura a gente sacrifica a parte óssea, então a chance de ter lá na frente uma osteoartrose é muito maior, além de problemas articulares.
0: Por que a gente sente no final de um dia de trabalho, principalmente quem trabalha sentado no computador, os músculos tão enrijecidos? Porque parece que às vezes a gente fica mais cansado de um trabalho sentado do que um dia em pé ou um dia em movimento. Claro que cansa também. Sim. Mas eu sinto, depois de um dia de expediente, o ombro, a lombar. Tenho certeza que o nosso ouvinte, quando senta para ir para casa, seja no ônibus, no carro, também joga um pouco da coluna e vai se dissolvendo praticamente sentado.
1: Acho que o doutor Marcos pode falar também bastante para a gente sobre isso. Mas o que acontece? Quanto mais variedade a gente conseguir ter no nosso dia de posições, de posturas e de movimentações, é melhor. E de descanso também, né? Mas pensando que a gente, por exemplo, na hora que você senta para almoçar, você senta para fazer uma refeição, na hora que você senta para uma reunião, né? Então você poderia imaginar que aqueles seriam os momentos onde você está relaxado. Mas às vezes você tem uma reunião tensa, às vezes você não, você senta para comer, mas você já estava a manhã inteira sentada. Então, é só uma continuação. E o corpo, o aparelho já diz, né? É aparelho locomotor. Não é só para se locomover quando a gente quer. O nosso corpo precisa estar em movimento. E o que acontece, Isa, é quando a gente está em posições, entre aspas, que são comprometedoras, por exemplo, um vendedor que fica numa loja o tempo inteiro em pé, ele vai sentir esse cansaço também. A pessoa que fica o tempo inteiro sentada, ela vai sentir também este cansaço, né? Porque a musculatura, ela fica ali, ela está parada. O nosso sistema, que seja energético ou de transportação, de transporte de oxigênio, de nutrientes, para tudo que a gente está precisando, você está sentado, você não está precisando de nada, ele está ali equilibrado, muito pouco, né? Muito pouco. Vai mais para o nosso trabalho mesmo neural e mental. Então, na hora que ele está adormecido, na hora que você começa a se mexer, ele ficou muito tempo enrijecido. É um enrijecimento, né? Então, você tem esse cansaço, você gera esse cansaço. Então, essa vascularização, ela é super importante para que a gente tenha uma qualidade de movimentação mesmo. E fora que a gente já dorme, né? Então, o momento de sono é um momento onde você fica muito ali parado mesmo, né? Então, assim, você ainda tem muitas vezes uma liberação, por exemplo, de um cortisol, de um hormônio, de um neurotransmissor que traz muita tensão e parado. Então, aquele teu corpo tem que metabolizar aquilo de alguma maneira que você não está ajudando. Você está ali o tempo inteiro parado e deixando essas coisas serem produzidas sem você estar se movimentando.
2: Perfeito. Camila falou muito bem. Eu vou complementar a partir da última parte, que é justamente essa... é o que a gente chama de carga estática, né? Às vezes o sujeito trabalha ali o dia todo, teoricamente a musculatura deveria até estar mais relaxada, mas o fato do trabalho cognitivo ser muito grande, às vezes por meta, às vezes por falta de tempo, às vezes pela complexidade da demanda, isso ativa completamente nosso hipotálamo, a nossa hipófise, isso vai acabar fazendo a suprarrenal soltar muito mais cortisol e vai diminuir o nosso limiar de contração muscular. Então, quando a gente está mais tenso, algumas musculaturas ficam tensionadas. Quando a gente está nesse estado de maior pressão, por exemplo, algumas musculaturas ficam mais tensionadas. E isso varia de indivíduo para indivíduo. Alguns coloca uma sobrecarga muito grande aqui na parte das costas, outros na região do pescoço, alguns na parte da cabeça, que é quando vem aquelas cefaleias tensionais mesmo, de tal forma que no final do dia você está muito cansado com uma musculatura muito enrijecida. Se você comparar, por exemplo, com atividades onde a pressão cognitiva é menor, você vai ver que há menos desgaste muscular nessas profissões. Tá? Então, vamos pegar aqui, por exemplo, quem trabalha com portaria, né, o porteiro, às vezes não tem a mesma atividade cognitiva do que um contador que passa ali fazendo contas o tempo todo, na época de declarar imposto de renda é aquela loucura. Então, não é incomum que ele sinta muita dor nas costas, no pescoço, coisa que às vezes você não observa na mesma quantidade com profissões que têm uso cognitivo menor.
0: A gente faz uma pausa rápida.

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1: 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Trânsito intenso na região do Parque Ibirapuera. Ouvinte mandando mensagem pra gente aqui no 11-999-59-200. Quem escreveu pra gente agora foi o Adoniran, falando que tá tudo travado em frente ao Ibirapuera, Avenida Pedro Álvares Cabral. Passou pelo portão 3 e a fila pra entrar no estacionamento do parque tá muito grande. Tem um evento acontecendo hoje no Parque do Ibirapuera, evento de festa junina, então por isso também o trânsito está um pouco mais intenso. Ainda falando da Zona Sul, tem ouvinte reclamando da Washington Luiz, a entrada da Washington Luiz com tudo parado, é o Cláudio que escreve aqui pra gente. Zona Sul da cidade está um pouquinho mais complicada agora nessa tarde de sábado. h 35, Arthur Covre está com a gente com informações sobre o policial da rota que foi baleado no ABC Paulista. Oi, Arthur, boa tarde.
2: Boa tarde. Ocorrência deste sábado e a polícia de São Paulo busca nesse momento por esses criminosos que balearam na cabeça o tenente da rota Ronixo Pimentel dos Santos na Avenida Goiás, em São Caetano do Sul. As imagens do circuito de segurança, quem nos acompanha agora com imagens consegue perceber o momento do crime, né? Há uma árvore que tampa um pouco a visão, mas o tenente da rota está parado no semáforo junto com os carros ali um pouco à frente dos veículos, né? Aguardando o farol verde, né? O farol abrir. E esses bandidos, uma dupla se aproxima também e uma moto por trás e dispara por trás, né? De forma covarde, inclusive, e depois foge. Então a polícia segue em busca desses dois bandidos. O Ronixon é irmão mais velho da Eloá Cristina Pimentel, que há 15 anos, o ouvinte deve se lembrar, foi morta depois de ser mantida em cárcere privado pelo ex-namorado Lindenberg Alves no apartamento em que morava em um conjunto habitacional em Santo André. Esse caso teve grande repercussão nacional e a Câmara de Segurança, portanto, registrando o momento em que o Pimentel foi baleado à plena luz do dia, né? Durante o dia. Tem gente atravessando a rua, os carros parados ali, uma distância do quê? De 2 metros apenas, de onde esses bandidos atiraram contra o policial. E o tenente foi resgatado em seguida pelo helicóptero Águia, foi levado em estado grave para atendimento médico. A gente entrou em contato com a Secretaria de Segurança Pública para saber o estado de saúde do Pimentel, mas ainda não há informações oficiais. Então ele foi resgatado, estamos torcendo pela plena recuperação desse PM após esse crime, enquanto a polícia tenta encontrar esses bandidos.
1: Obrigada, Arthur, pelas informações. E é chocante que depois que os bandidos fazem um disparo, eles vão com uma calma, né? Depois trocar de faixa, pegam a contramão e saem do local do crime. Eles estavam nessa faixa de motos um pouquinho à frente dos carros, no momento em que passavam as pessoas, depois que eles atiram, o policial cai e eles seguem a vida. Agora são 2h38.
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6: Relógio marcando agora 2h40 no horário de Brasília. A Venezuela recebe ajuda internacional para auxílio nas buscas por sobreviventes após os terremotos da última quarta-feira. Segundo a presidente interina, Delcy Rodrigues, são 1.600 integrantes de equipes de fora do país prestando ajuda. Até agora, oficialmente, são 920 mortos e dezenas de milhares de desaparecidos. A ONU fala em quase 7 milhões de pessoas afetadas. Ainda nos destaques internacionais, um terremoto de magnitude 6 atingiu neste sábado Afeganistão e Paquistão. Não há informações sobre vítimas ou danos materiais. O tremor foi sentido na capital afegã, Cabul, e na parte norte paquistanesa. E voltamos a fazer contato com a nossa equipe nos Estados Unidos, o Maurício Ferreira, que falava há pouco com a gente sobre o jogo de hoje da Argentina, está de volta. Oi, Mal, boa tarde mais uma vez.
7: É isso, Isa, tudo bem? Mais uma vez, uma ótima tarde a você e a todo mundo que acompanha por aqui a Band News FM. A gente destacava, né, esse jogo da Argentina hoje, que vai fechar a fase de grupos da Copa do Mundo de 2026. Os hermanos já classificados, carimbados ali com a primeira colocação dessa chave e pensando já no mata-mata, né? E o que a gente destacava por aqui, com a eliminação do Uruguai, se tornou agora um caminho para lá de acessível, pelo menos até as quartas de final, para os atuais campeões do mundo, de Lionel Messi e companhia. Então, Cabo Verde será a seleção adversária na segunda fase, jogo que será na próxima sexta-feira em Miami, no Hard Rock Stadium. E o que a gente tem em situação de momento, né? A Argentina, confirmando a classificação sobre Cabo Verde, nas oitavas de final, pegaria o vencedor do confronto entre Austrália e Egito, a seleção egípcia que ontem acabou empatando, caiu para a segunda colocação, então foi para esse lado da chave onde estão os argentinos, pegam a Austrália. O Mohamed Salah, claro, jogador importante, mas é uma seleção que talvez não ofereça tantos perigos assim à seleção argentina do Lionel Scaloni. Claro que tudo isso que a gente fala por aqui é no campo da teoria, já vimos muitas zebras na Copa do Mundo. Então, passando por Cabo Verde, teria pela frente Austrália ou Egito. E aí, na sequência, né, pode surgir o primeiro grande trabalho dos argentinos nas quartas de final, mas esse lado da chave ainda depende de algumas definições também da rodada de hoje, né? O fechamento da fase de grupos. Mas aí teria uma possibilidade de Colômbia ou Portugal, quem terminar na primeira colocação do grupo K dessa Copa do Mundo, e a Croácia nesse momento está avançando como a terceira colocada do grupo L. Então seriam as possibilidades de enfrentamento da Argentina nas quartas de final, três seleções mais carimbadas nesse sentido: Colômbia, Portugal ou Croácia, mas a depender ainda da confirmação hoje dessas colocações finais dessas três seleções na fase de grupos. Fato é que na segunda fase e nas oitavas, adversários para lá de acessíveis, lembrando que depois na semifinal a Argentina pode cruzar o caminho do Brasil e, ao que tudo indica, também da seleção da Inglaterra, que deve confirmar a primeira colocação do grupo L. Mas nessas duas primeiras fases do mata-mata, viu, Isa, os argentinos terão Na teoria, uma certa molezinha aí para pelo menos chegar entre as 8 melhores seleções da Copa. Hoje, Argentina e Jordânia. 9 da noite aqui no AT&T Stadium, na cidade de Dallas, no estado do Texas. 11 da noite pelo horário de Brasília, com transmissão para toda a rede Band News FM, a narração do Anderson Gonçalves.
6: É, eles deixaram para gente só os desafios e eles ficaram na moleza, né? Nossos irmãos não quiseram compartilhar conosco nem um pouquinho dessa doçura, desse mel que caiu na mão deles. Ô Mal, antes de eu te liberar, quer deixar seus palpites para os jogos de hoje que a Band News FM vai transmitir? Porque aí eu já noto no bolão que eu tô participando e faço os palpites dos especialistas, né? No caso, você. Croácia e Gana, qual que é seu palpite?
7: Esse jogo vai ser enroscado, viu? Mas eu acho que a Croácia vence 2-1.
6: Beleza, Colômbia e Portugal?
7: 2-2.
6: Boa, e o último aqui...
7: Eu sou
6: aqui...
7: ruim de palpite, tá? Se você for na minha, você for na minha no seu bolão, eu acho que você vai se complicar. Talvez seja melhor você fazer tudo ao contrário, mas tá. Vamos lá. Colômbia e Portugal 2-2.
6: Jordânia e
7: Argentina. Eu acho que a Argentina vence a Jordânia por 4-0.
6: Tá bom, vou anotar seus palpites, vou bater com o que o André Coutinho vai me contar mais pra frente e aí tiro uma média de vocês dois.
7: Combinado, combinado.
6: Valeu, Zá. Mal.
7: Valeu, boa sequência pra vocês.
6: Você fica agora com o terceiro e último bloco do Band News Informa.

0: Estamos de volta, terceiro e último bloco do Band News Informa de hoje, falando sobre sedentarismo invisível. Como que a nossa rotina moderna e tão atribulada está mexendo com esse termo e como que isso impacta na nossa rotina e dia a dia. Camila Rich, estamos recebendo o professor Marcos Mendânia, que é advogado, médico, palestrante. Mas antes de passar para o professor, o que a gente pode fazer de dica prática? Eu já vi várias sugestões, inclusive, no seu Instagram, ao longo do dia, que não tomem tanto tempo, porque a gente também precisa ser realista, que não dá, muitas vezes, para parar de hora em hora no expediente, ficar 15 minutos fora, alongando. Mas algumas coisas pequenas podem trazer um impacto grande. Você ensinou outro dia o alongamento das mãos. E esse mudou a minha vida. Para quem está digitando muito tempo, pode parecer pequeno, né? Mas impacta muito.
1: Tanto das mãos como dos pés, viu? Tornozelo e mãos, né? Punhos, eles são assim, eles berram, né? Hoje em dia. E berram sempre, na verdade, né? Quando a gente fica muito tempo parado. Mas o professor Mendanha falou no comecinho do programa sobre a escada, né? Eu acho ela, Isabela, assim, fundamental e de tão fácil mudança. Mas o grande problema é que a gente sempre encontra na porta do elevador as pessoas: ah, eu não vou de escada, eu tô cansada.
0: Ah, eu sou essa pessoa, hein?
1: E a gente, inclusive, precisa mudar aqui, porque a gente grava aqui na Band, no quarto andar, vamos combinar, né? E a gente sobe de elevador. E a escada é do lado, e é uma escada ok, porque se falasse ainda que a escada é escondida, tem um monte de porta de fogo, tá escura, é uma escada super bem frequentada, inclusive.
0: Iluminada.
1: A gente deveria, do lado, a gente deveria subir.
0: Mas,
1: e eu também me policio, como o professor Mendanha estava falando, eu também me policio para isso, fico atenta, porque a gente tem essa sensação: já estou cansada e não vou. Então, eu acho que a escada, ela é, assim, muito subutilizada quando a gente fala de sedentarismo invisível. Acho que a gente deveria olhar um pouquinho mais para ela com carinho. Ninguém está falando para chegar do supermercado com um monte de sacola e subir uma escada, 5, 10 andares, não é isso. Mas a gente... E é um hábito, tá? Isso é muito importante falar, isso é um hábito. Eu acho que a escada ajuda demais. Levantar, sim, da mesa, da cadeira, a gente fala isso bastante. Vai conversar com alguém veio conversar com você, até você no seu escritório, levanta. Também é um hábito, porque a gente fica muito tempo. A gente normalmente indica de 5 minutos a cada 30 minutos que você fica sentado, 5 minutos você tentar ficar em pé um pouquinho. E fazer essas atividades, ir numa padaria, pegar um caminho, dar uma passeada a mais com o cachorro, tentar realmente colocar, vai comer, vai almoçar, vai sair para almoçar em algum lugar, vai num lugar um pouquinho mais longe, né? Então, para tentar deixar a tua vida descer, sim, num ponto de ônibus um pouco antes ou depois, e tentar fazer uma parte a pé disso tudo. Então, dentro de casa, por exemplo, tem muitas pessoas que não fazem atividade física, isso é uma coisa muito legal de se falar, mas tem um trabalho, por exemplo, faxineira, ou gente que fica, que cuida de limpeza em alguns ambientes, né? As pessoas, elas...

0: Elas estão em movimento o dia inteiro. Essas pessoas, às vezes, elas não fazem, não frequentam, mas elas estão em tanto movimento que elas já estão até, você fala, poxa vida, essa daí não precisa nem praticar mais nada.
1: Quero até trazer isso aqui porque ocorre no ambiente corporativo, hein? A revista The Lancet mostrou que quando os líderes mudam a sua postura e os seus liderados veem isso, a chance de contaminação desse bom exemplo para os liderados é altíssima. Trago aqui dois exemplos. Primeiro, de um líder que na virada de ano resolveu mudar o estilo, estava se sentindo um pouco acima do peso. E ele começou a andar de bicicleta, e não eram aquelas bicicletas caríssimas, não, tá? Bicicleta simples mesmo. E começou a colocar isso nas redes sociais e no grupo de WhatsApp que ele tinha com os colegas de trabalho. O que se observou foi que ao final daquele ano, 90% dos seus liderados deixaram de ser sedentários, e a maioria deles optaram pelo esporte ciclismo, tá? Um outro exemplo, também falando sobre escada, que eu achei muito bacana que a Camila sublinhasse isso, é de uma empresa lá de Campo Mourão, que eu tive a oportunidade de conhecer, e que o líder, ele começou a subir 7 andares de escada todo dia, silenciosamente e individualmente. E na medida que as pessoas começaram a perguntar, a pessoa falou: olha, eu não me importo de chegar aqui 5, 10 minutos depois, mas tendo feito isso, eu sei que eu estou contribuindo com a minha saúde, eu vou trabalhar melhor. Adivinha o que aconteceu no longo prazo? Dentro do departamento dele, ninguém mais sobe de elevador, são 7 andares. Então, aqui fica um recado, inclusive, para gestores. Se você quer ter o seu time mais saudável, faltando menos ao trabalho, inclusive produzindo mais, o seu exemplo é muito mais importante do que você acha.
2: Professor, nosso tempinho já está chegando ao fim, mas eu não quero deixar de perguntar sobre a relação de tudo isso com a concentração. A gente acha que a gente está fazendo muitas coisas ao mesmo tempo, mas também deixa de fazer várias outras porque a concentração se perde. Também tem um impacto nisso?
1: Sim, a concentração ela também é um exercício. E o exercício que a gente está fazendo hoje é de baixa concentração, pela quantidade de tela que a gente tem na nossa frente, né? Muitos de nós trabalhamos com multitasking, olhando aqui a tela, a segunda tela, o celular. Ou seja, é um exercício de concentração e de atenção muito ruim. Ela fica dissipada, a chance de erro é muito menor. Normalmente, quando você faz uma atividade física, naquele momento você está ali. É o momento onde você aproveita o presente e você educa dessa forma que a sua atenção esteja direcionada para aquilo, sobretudo quando você gosta daquilo. Aí isso é potencializado à nona potência. E então, exercício tem a ver com uma concentração mais alta e, consequentemente, mais eficácia nas coisas que a gente faz? Sem nenhuma dúvida.
2: E para quem está acompanhando a gente, ficou com dúvida se encaixa nesse termo sedentarismo invisível, tem alguma dica para saber, olha, de fato eu estou no caminho certo ou ainda preciso melhorar um ponto ou outro?
1: Bom, eu acho que a dica prática que fica tem a ver com nosso autocuidado, né? A gente se conhecer melhor para a gente se cuidar melhor. Eu sei que esse mundo nos exige muito, eu sei que nós temos contas a pagar, então pode parecer até romântico demais falar para as pessoas: arrumem um tempo para você cuidar de você. Mas o fato é que se você não fizer isso, em algum momento você não vai conseguir pagar a sua conta de nenhum jeito. Essa conta chega em algum momento. E a nossa torcida e instrução para vocês é que se essa conta chegar, chegue o mais tarde possível. De tal forma que daqui até lá a gente vai construindo pequenos degraus por dia, mudanças de hábitos pequenas, mas que conciliam a nossa produtividade com a nossa saúde. É isso que a gente sempre tem que procurar.
2: Professor Marcos Mendanha, que é advogado, médico, palestrante, foi um prazer conversar com você. Peço, por favor, deixe seus contatos, o seu Instagram, rede social, porque é um conteúdo riquíssimo que os nossos ouvintes precisam acessar.
1: Obrigado pela oportunidade, Isabela, Camila. Aprendi com vocês também. O meu Instagram é @professormendanha, Mendanha com N antes do D.
2: Maravilha, muito bom para a gente ter acesso a conteúdo de ciência de verdade com responsabilidade, né, Camila, que é o que a gente prega aqui. e com informação para os nossos ouvintes. Quem tem alguma dúvida de atividade física, até dentro do home office, como fazer o alongamento correto, pode te procurar?
0: Pode, pode. Deve me procurar no arroba Camila, _, aquele risquinho embaixo, Hirsch, H-I-R-S-C-H.
2: Um beijo, gente. Até a próxima.

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1: 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Situação continua complicada, hein? No entorno do Parque Ibirapuera, na zona sul de São Paulo, Avenida Pedro Álvares Cabral, bem congestionada, tá tendo evento no Parque Ibirapuera e por isso o trânsito tá um pouco mais complicado por ali. Mas vamos dar uma olhada também nas rodovias que cortam o estado de São Paulo? Regis Bittencourt, que mais cedo tava até com a faixa da direita bloqueada por causa de um acidente, agora tá com a faixa liberada, sem lentidão, quilômetro 355, era ali na altura de Miracatu, no sentido Curitiba. Tudo normal, se você vai pegar a Regis Bittencourt no sentido do sul do país, pode ir tranquilo que o trânsito tá bom. E o sistema Anchieta Imigrantes? Também, situação bem tranquila, tanto para quem desce pro litoral, como quem vem pra capital, não pega trânsito não. O que a gente teve mais cedo foi lentidão no sistema da Raposo Tavares e da Castelo Branco, no sentido interior. Agora, continua do 19 ao 25 na Raposo Tavares, do 30 ao 34 também, sentido interior, e na Castelo, congestionado na Expressa, do 23 ao 35 e na Marginal, do 23 ao 26. Quem está indo para o interior de São Paulo é quem pega mais trânsito agora nas rodovias. Se você está se movimentando, está indo de um lado para o outro, está vendo problema no seu caminho, pode escrever para a gente no 11 999 59 200.
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1: Os motoristas que passam pela Marginal Pinheiros, no sentido Interlagos, enfrentam problemas na iluminação há pelo menos 2 semanas. A escuridão começa na Raia Olímpica da USP, onde prevalece durante todo o fim da tarde, madrugada, início da manhã, ainda mais agora, né, com o início do inverno, que a gente tem menos tempo de sol ativo. Na última semana, a Band News FM trouxe relatos de ouvintes sobre os perigos na via por causa dessas falhas. A SP Regula, Agência Reguladora de Serviços Públicos do município de São Paulo, informou que 2 chamados tinham sido abertos com a Enel. No entanto, a semana começou com as mesmas reclamações por parte dos nossos ouvintes. Nada tinha mudado.
3: Raia da USP, saindo do Cebolão, sentido Marginal Pinheiros. Tudo apagado, nada, não tem uma iluminação.
4: Estou aqui na Marginal Pinheiros, sentido Interlagos, passando aqui próximo à raia da USP. E a iluminação aqui da Marginal tá tudo apagado, tá? Já tá chegando aqui perto da ponte da cidade universitária e tudo apagado. Do outro lado tá tudo ok.
5: Marginal Pinheiros, aqui na altura do Joque, sentido Interlagos, tudo escuro, apagado, as luzes aí todas apagadas.
1: Moradores e motoristas podem abrir reclamações sobre a falta de iluminação pública em contato com a central de atendimento SP 156 ou ligar para a SP Regula Iluminação Pública no telefone 0800 779 0156. Ligação é gratuita, atendimento funciona 24 horas por dia. A SP Regula destaca que o problema na Raia Olímpica persiste por causa de uma interrupção na tensão primária da Enel, ou seja, a rede que transporta energia em médias tensões para percorrer longas distâncias com menos diminuição de capacidade. Esses são os fios que ficam na parte mais alta dos postes. Em nota, a Enel afirma que já realizou os reparos na Marginal Pinheiros na sexta passada e que está à disposição dos órgãos responsáveis para atendimento conjunto, caso seja necessário. Vou repetir aqui o telefone, então, se você é da região, está vendo que esse problema continua, pode ligar na central de atendimento SP156, ou se quiser falar direto com a agência reguladora, SP Regula, é o telefone 0800 779 0156. Ligação gratuita, atendimento 24 horas por dia.
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1: Agora 3h02 no horário de Brasília. Boa tarde para você, ouvinte Band News FM, sintonizado com a gente nesse sábado, 27 de junho de 2026. Eu sou Isabela Mota, te faço companhia nas próximas horas com o que é notícia no Brasil, no mundo, no esporte, na sua região que você precisa saber para ficar bem informado nesse final de semana. Vamos lá, então?
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1: A Band News FM transmite hoje 3 jogos da Copa do Mundo no encerramento da fase de grupos e com a definição dos últimos classificados. Para a fase eliminatória do Mundial, a partir de 5h30 da tarde, horário de Brasília, tem Croácia e Gana. Às 8h10 da noite, começa a nossa transmissão para Colômbia e Portugal. E às 10h30, você acompanha Jordânia e Argentina. E ainda falando de Copa, vamos para Miami falar com André Coutinho, que está acompanhando o Mundial e que estará justamente na transmissão de Colômbia e Portugal. Oi, Coutinho, boa tarde para você.
9: Tudo bem, Isa, boa tarde a você e a todos mais uma vez aqui. 2h04 da tarde, 3h04 pelo horário de Brasília, 2h04 pelo horário do leste, da costa leste aqui dos Estados Unidos. Em Miami, 33 graus, termômetro chegando próximo aqui à máxima. Esse vai ser justamente um dos desafios para colombianos e portugueses, mesmo nesse horário de 8h10 da noite aí, 7h10 da noite por aqui. Eu falava um pouquinho mais cedo, tem anoitecido quase 9 horas da noite. Estamos em pleno verão americano e por isso anoitece ali bem tarde, né? Quase 9 horas da noite, então vai estar um calor de mais de 30 graus no Hard Rock Stadium, que não é daqueles estádios climatizados. Então o calor que bate fora, bate dentro também. E o técnico de Portugal, Roberto Martínez, falou justamente sobre a preparação. Portugal veio para cá, para a Flórida, está em West Palm Beach, bem pertinho aqui do estádio, a mais ou menos 1h30 do estádio, um pouco mais ao norte aqui da Flórida, e ele falou sobre a preparação de Portugal e o fato de eles terem escolhido a Flórida justamente para enfrentar esse calor. Vamos ouvir o técnico de Portugal.
10: Já tivemos 13 treinos em Miami para poder adaptar ao clima. Nós já no planeamento antes do Mundial era ficar em Miami para preparar o jogo contra a Colômbia, porque os jogos em Houston, num estádio fechado, uma relva diferente, precisava de uma preparação diferente. Fizemos isso, então, para o jogo de amanhã, já tivemos 13 treinos, 13 ativações, os jogadores estão preparados para o aspecto físico e o desafio de jogar na relva, que é uma relva diferente da relva que nós jogamos em Europa, e tudo aquilo que preparamos foi preparado desde o primeiro dia que chegamos aos Estados Unidos.
9: Curioso, né? Edição, a escolha por ficar aqui na Flórida foi justamente pensando nesse jogo, principal jogo dessa primeira fase entre Portugal e Colômbia. Portugal precisa vencer a Colômbia para ficar em primeiro lugar no grupo K, e a Colômbia joga apenas pelo empate, jogo que acontece aqui no Hard Rock Stadium e tem transmissão da Band News FM.
1: Ô Coutinho, se eu estivesse na equipe aí dos jogadores, eu não ia sofrer tanto não com esse calor de Miami. Acho que tá bem parecido com Belém do Pará, o norte do país. Belém é bem úmido, não é litorânea como Miami, então acho que eu ia me superar, ia conseguir responder fisicamente a isso.
9: Deve ser muito parecido, viu, Isa? Você sabe, eu não conheço Belém ainda, né? Quem sabe eu não vou esse ano pra Belém?
1: Ah,
9: tem
1: vamos! Tem
9: um evento importante por lá, vai que eu vou pra lá, né? Mas é um lugar muito úmido aqui, muito úmido, extremamente úmido. Pra quem não conhece, pra quem não imagina como que é, você tá num ar-condicionado e o americano e o floridiano, né, quem mora na Flórida, ama ar-condicionado. Nossa, mas como ama? Os ar-condicionados são bombando, parece um frigorífico. Aí você sai do frigorífico e tudo embaça, que se você tiver de óculos, usando óculos, o óculos embaça na hora, a tela do celular embaça, porque tá numa sauna a vapor, é realmente muito úmido, e aquele calor que você não suporta ficar nem 3 minutos. Então, é por isso que Portugal veio para cá, para tentar se aclimatar. Teve aquela história de atividades na praia, que tá dando polêmica, e essa pergunta que o Roberto Martínez respondeu, foi de um jornalista português, falando, foi um erro, vocês já sabem que foi um erro vocês se prepararem na Flórida? Ele falou, não. Pelo contrário, a gente fez de propósito para os jogadores estarem bem nessa partida de hoje. Vai estar um calor danado, uma umidade muito grande, mas vai ser um jogaço entre Portugal e Colômbia.
1: Ô Coutinho, só deixa seu palpite aqui com a gente. Eu peguei os palpites do Maurício Ferreira, vou ver os seus e decidir quem que eu vou ouvir para usar no meu bolão. Croácia e Gana.
9: Ixi. A Croácia vai empatar esse jogo 1-1?
1: Tá, 1-1. Colômbia e Portugal.
9: Eu acho que Portugal ganha de 2-0.
1: Jordânia e Argentina, pra gente finalizar.
9: 140-0 pra Argentina. Não, tô brincando. Vai ser 5-0 pra Argentina. O Messi vai fazer 4.
1: Combinado, Coutinho. Um beijo pra você. Até mais.
9: Valeu, até mais tarde.
1: Nos outros destaques, os trabalhos de resgate seguem na Venezuela após o terremoto da última quarta. A área de La Guardia foi a mais atingida. Quem está lá, traz as informações para a gente, é um enviado da Band para a Venezuela, Ian Boechat. Ian, como estão os trabalhos dos resgates? Qual que é a situação por aí?
11: A situação aqui ainda está muito crítica. Muita gente ainda sendo retirada dos destroços, mas infelizmente pessoas sem vida. Nesse momento, os resgatistas estão ali se preparando para retirar mais um corpo. São milhares de pessoas que ainda continuam debaixo dos escombros aqui na Venezuela. É uma situação muito triste. Hoje, por exemplo, eu vi quase uma dezena de corpos espalhados pela rua, porque simplesmente não havia quem viesse retirá-los. Esse é um problema muito grande nesse momento aqui na Venezuela. Não há ajuda suficiente para a dimensão dessa catástrofe. A Venezuela não tem infraestrutura para conseguir lidar com um acidente, uma tragédia dessa dimensão. Então, o que a gente está vendo muitas vezes são venezuelanos indo com as próprias mãos para poder abrir espaços entre os escombros para tentar encontrar alguém com vida, que é cada vez mais difícil, dado o tempo que ocorreu o terremoto. Mas muita gente ainda procurando o corpo, muita gente tentando encontrar os seus familiares que desapareceram. Ian Boechat, especial para a Band de La Guaira.
1: Obrigada, Ian, pelas informações. A gente segue acompanhando aqui do Brasil os resgates, as atualizações. Como o Ian falou pra gente, eles ainda estão acontecendo. Esse número de desaparecidos é muito alto, então é muito possível que a gente tenha um número ainda maior de mortos ao longo dos dias. Muitos países estão enviando auxílio, ajuda para a Venezuela, que não tem estruturas para lidar com esse desastre. Desde quarta-feira, então, chegando forças de segurança de outros países, ajuda humanitária, vários tipos de auxílio para reconstruir o país e principalmente para tentar salvar a vida das pessoas que estão desaparecidas, que ainda estão presas nesses escombros.
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1: O governo de São Paulo confirma 3 novos casos de sarampo na capital paulista e em Guarulhos. A doença foi registrada em crianças com idades entre 6 meses e 1 ano, sendo que 2 delas não tinham se vacinado. Os pacientes são 2 meninos e uma menina, sem histórico de viagens recentes, e todos conseguiram se curar. A origem da infecção é investigada pelas autoridades de saúde. Após os novos casos de sarampo na capital e em Guarulhos, a vacinação foi intensificada, como explica pra gente a diretora do Centro Estadual de Vigilância Epidemiológica, Tatiana Lang.
12: A Secretaria de Estado da Saúde de São Paulo orienta que bebês de 6 meses a 11 meses e 29 dias que moram na capital paulista e em Guarulhos recebam a dose zero da vacina tríplice viral, que protege contra o sarampo. Essa orientação foi adotada após a confirmação de novos casos da doença. A medida busca proteger os bebês menores de 1 ano que ainda não chegaram à idade da vacinação de rotina e podem, assim, ter um maior risco de complicações pelo sarampo.
1: A diretora do Centro de Vigilância Epidemiológica Paulista, Tatiana Lang, ressalta que vacina contra o sarampo aplicada em bebês de 6 a 11 meses é uma dose extra no calendário de imunização infantil.
12: A dose zero é uma proteção adicional. Ela não substitui as doses do calendário normal de vacinação infantil. Mesmo recebendo essa dose agora, a criança deve tomar a sua primeira dose da tríplice viral aos 12 meses e a segunda dose aos 15 meses. A orientação da secretaria é que mães, pais e responsáveis procurem a unidade de saúde mais próxima da sua residência e levem um caderneto de vacinação para atualizarem a proteção de todos os bebês.
1: Fica o recado também para os pais, para as mães, para os responsáveis, agora nesse mês de julho, que puderem, com as crianças sem aula, né, aproveitar esse período para atualizar a caderneta de vacinação, AMAs, UBSs integradas, que estão abertas de segunda a sábado, e o posto de atendimento de segunda a sexta, em que você pode fazer a vacinação do seu filho, levar a caderneta, lá tá com alguma dúvida, olha, acho que ele precisa de uma dose dessa vacina que ficou faltando. Você consegue a informação, a orientação correta dos profissionais de saúde, sair de lá com seu filho protegido.
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1: Avenida dos Bandeirantes, com um ponto de lentidão agora nos dois sentidos. Quando a gente está falando ali da saída da Berrini, entrada da Ponte Engenheiro Ari Torres, é ali o problema. Tem um pouquinho de lentidão nos dois sentidos da Avenida dos Bandeirantes, depois segue tranquila, passa pelo aeroporto sem nenhum problema e o enrosco continua só nesse corredor. Mais pra frente, já na chegada do Parque Ibirapuera, tá tendo evento por ali na região, evento de festa junina, aí o trânsito tá um pouquinho mais pegado. Mesma coisa pra quem utiliza a 23 de maio, o corredor norte-sul como um todo funciona bem, mas esse trecho do Parque Ibirapuera é onde o trânsito pega um pouquinho mais, zona sul de São Paulo, com alguns pontos de lentidão nesse final de semana. Você tá num caminho tranquilo, tá pegando trânsito por aí, tá com dor de cabeça no carro por causa do anda e para, pode mandar mensagem pra gente no 11 999 59210. Esse é o nosso contato, canal direto com você, ouvinte, que faz a Band News FM junto com a gente.
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13: A nossa ouvinte Patrícia, de Santo André, escreve super constrangida e preocupada com seu coelho. Ah, Manu, não aguentei. Peguei meu coelho comendo as próprias fezes. Fiquei desesperada. O que eu faço, hein? Será que isso pode ser parasitose? Patrícia, pois trate de ficar tranquila, minha amiga. Na maioria dos casos, é normal. Os coelhos produzem dois tipos de fezes, tá? Uma delas é o cocô que normalmente a gente vê na gaiola. São aquelas bolinhas em tudo quanto é lugar. A outra é diferente, é chamada de cecotrofo. Uma substância que é rica em vitaminas, proteínas e nutrientes produzidos durante a fermentação dos alimentos. Os coelhos ingerem esses cecotrofos diretamente do ânus para reaproveitar nutrientes importantes. É uma etapa fundamental da digestão deles. Portanto, se o que você observou foi essa ingestão ocasional, trata-se de um comportamento natural e super saudável. E aí você não precisa se preocupar, porque isso ajuda e ajuda muito. Sem preconceitos. Você tem dúvidas? Mande um e-mail para elbicho@bandnewsfm.com.br ou então no meu Instagram, Manu Carsten. Participe, eu espero você. 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
16: O episódio do Tem Negócio dessa semana recebe uma empresária que começou trabalhando no comércio popular de São Paulo até ter condições de abrir a própria loja de aviamentos. Marlene Domingos hoje tem duas lojas na região da 25 de Março, em São Paulo. Mas até amadurecer a ideia de ter a própria empresa, ela conta que se segurou por anos como funcionária com carteira assinada.
17: Então, eu direcionava assim, tudo que eu ganhava para o meu negócio. E até então, mesmo que tivesse um mês que eu faturasse um pouco mais, ali eu ia já fazendo um fundo de reserva, um fundo de emergência, e me mantive no meu emprego até que minha empresa pegasse estabilidade.
16: Quanto tempo você
17: Eu fiquei
16: ficou?
17: 5 anos no meu emprego.
16: 5 anos e mantendo.
17: Até a minha empresa sair da linha de risco de falência.
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1: Agora são 3h20. A seleção brasileira realizou neste sábado mais um treinamento em Nova Jersey antes da viagem para Houston, onde enfrentará o Japão na segunda-feira pela próxima fase da Copa do Mundo de 2026. Apesar disso, Ancelotti não deu pistas claras sobre a escalação que pretende utilizar diante do Japão. O atacante Rafinha não treinou com os companheiros, ele segue em recuperação de lesão na coxa direita, não participou do trabalho em campo dessa forma, está fora da partida contra os japoneses. E na Fórmula 1, George Russell faz a pole position do Grande Prêmio da Áustria. O piloto da Mercedes superou o Charles Leclerc da Ferrari por cerca de 2 décimos e foi no finalzinho, nos últimos segundos da classificação de hoje. Lewis Hamilton fechou o top 3, seguido por Kimi Antonelli, que é o líder do campeonato, e depois o tetracampeão Max Verstappen. O atual campeão do mundo, Lando Norris, ficou em sexto com a McLaren, logo à frente do companheiro de equipe dele, o Oscar Piastri. E o brasileiro Gabriel Bortoleto avançou ao Q2, terminou a classificação em 12º, também à frente do companheiro de equipe dele, o Nico Hülkenberg. A Band News FM transmite amanhã o Grande Prêmio da Áustria, a partir das 9h20 da manhã no horário de Brasília, na voz do nosso Odinei Edson. Eu estarei por aqui também nessa 8ª etapa do campeonato, que vale muito, principalmente para George Russell, vai largar da pole e tentar diminuir a diferença que ele tem para o companheiro de equipe, o Kimi Antonelli. Nos outros destaques, a polícia de São Paulo busca neste momento pelos criminosos que balearam na cabeça o tenente da rota Ronickson Pimentel dos Santos, neste sábado, na Avenida Goiás, em São Caetano do Sul, ABC Paulista. Ele é irmão mais velho de Eloá Cristina Pimentel, que há 15 anos foi morta depois de ser mantida em cárcere privado pelo ex-namorado Lindenberg Alves no apartamento em que morava, num conjunto habitacional em Santo André, isso em 2008. O caso teve grande repercussão nacional, você deve se lembrar. E hoje uma câmera de segurança registrou o momento em que Pimentel foi baleado. Nas imagens é possível ver que ele estava à paisana. E uma moto parou no semáforo, dupla de criminosos se aproxima por trás, também uma moto, e um deles efetua o disparo. O tenente foi resgatado pelo helicóptero Águia da Polícia Militar, levado em estado grave para atendimento médico. Não há informações sobre o estado de saúde do policial. Depois que essa dupla faz o disparo, vai com calma dirigindo a moto, entra no sentido oposto da avenida e deixa, então, a região do ABC Paulista.

0: Seguimos falando de Copa do Mundo aqui na Band News FM. Comentarista de futebol, Mauro Betting, fala das expectativas para a partida do Brasil contra o Japão no mata-mata da Copa do Mundo na segunda-feira. Conversa foi com os âncoras do jornal Band News, Luiz Megali e Carla Bigato. Você acompanha agora.
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2: Ai, Mauro, você acompanhou aqui ao meu lado a classificação japonesa. Aliás, a classificação de suecos e japoneses, né, com o Japão pegando o Brasil. O que você achou, hein, Mauro?
3: Tudo que vocês falaram em cima do Bernardo, o 3-4-2-1 não muda muito, mas perdeu três dos melhores ou os três melhores jogadores para provavelmente segunda-feira em Houston. Sofreu mais do que deveria contra uma Suécia, que não é grande coisa e também não foi, e ainda assim o Japão se complicou. Mas na dúvida é só ver o gol do Japão. Os caras sabem o que fazer com a bola, sabem contra-golpear. Tem dificuldade sim no jogo aéreo, aliás, historicamente, mas vem numa sequência de três Copas do Mundo muito boas. O Japão chegou para ficar desde o primeiro Mundial que a seleção japonesa disputou lá em 98. É uma das nove seleções que estão em todos os mundiais. Sim, mas agora aumenta com 48 seleções, eu sei, mas não é por acaso não. O Japão tem feito bons jogadores, tem uma boa equipe, disciplina, aquela coisa até abusando do estereótipo, sim. Mas se eu tava um pouco preocupado pelo que o Brasil não vinha fazendo e pelo que o Japão vinha fazendo, eu acho que nessa última rodada você viu um viés de alta da seleção brasileira e não de baixa do Japão, mas talvez não seja tudo aquilo. E a pressão, sim, de enfrentar um Brasil no mata pode pesar se a favor da seleção brasileira. Eu vou dizer que depois da rodada dos dois jogos, eu estou mais confiante, e é isso, para ganhar do Japão. Legal. Aí venha quem vier e acho que pelo encaminhamento vai ser Noruega, aí a gente continua com riscos, mas assim, com capacidade real de aquele meu sonho, quase que delírio do Brasil, chegar pelo menos até as semifinais, sim. Mas vai depender muito desse caminho do que vai acontecer com Portugal. Se Portugal chegar em segundo, há uma chance real de dar Espanha e Portugal já, que era a minha final antecipada. Não quer dizer a final antecipada, era a final que eu esperava, né? Então pode mudar algumas coisas, mas aí abrindo esse caminho, tá de repente um Brasil-Argentina. Aí é questão de gosto saber para quem que a gente vai sofrer, e muito, se a gente chegar até a fase semifinal.
4: Mauro, a gente falou um pouco mais cedo do Equador, né? Da virada do Equador sobre a Alemanha. Queria suas considerações aí, pinceladas de emoção.
3: Então, o Equador, cara, é assim, é uma coisa que a gente tem que estudar. Quer dizer, a gente estudar, tem que estudar, né? É um exemplo porque, assim, o Equador, até o início deste século, era melhor que a Venezuela, né? Aquela coisa, enfim, né, do futebol. E a Venezuela já não tem sido mais Venezuela, e o Equador tem sido muito melhor do que Bolívia, que era mais ou menos o mesmo nível, do que Chile, do que Paraguai, do que foi segunda colocada nas eliminatórias. E tem um trabalho de base excelente, muito levado pela Independiente del Valle, que é outro exemplo de clube para a América do Sul e para o mundo, e o futebol equatoriano para o mundo mesmo. Um nível de jogadores de alta qualidade, né, e sobretudo Moisés Caicedo, seu meio campista, jogador que é referência no Chelsea, campeão do mundo. É por aí, assim. Então você tem bons zagueiros, o Pátio, zagueiro titular do Paris Saint-Germain, bicampeão europeu, campeão do mundo lá contra o Flamengo também, e com revelações estão vindo também, né? Então como você pode mudar de patamar positivamente, porque tem seleções como a minha Esquadra Azzurra que nem vem para a Copa, e seleções como o Equador que não era o esperado, tá? Eu achava até que quase que ontem, até porque a Alemanha que fosse empatar, mas não levar a virada do jeito que virou e com substância, com consistência equatoriana. É outra linda história de Copa do Mundo, mas não chega, digamos, a ser surpresa por tudo que o Equador faz há pelo menos uns 20 anos melhorando o nível e agora chegando nesse nível de competição, não como atletas, mas como seleção nacional também.
5: Valeu, Mauro!

0: Em meio ao cenário de devastação que atinge a Venezuela após dois terremotos, tripulantes de uma companhia aérea brasileira escapam com vida após o desabamento parcial do hotel onde estavam hospedados na capital, Caracas. Os profissionais da empresa Gol passavam a noite na cidade e assistiam ao jogo da seleção brasileira contra a Escócia pela Copa do Mundo no térreo do edifício quando então o tremor começou.
1: Olha isso, a gente tá tentando prédio, tentando fugir. Vem, vamos embora, gente. Vamos embora. Olha o hotel que a gente está. Olha o hotel.
0: A decisão de permanecer nas áreas comuns evitou uma tragédia maior, já que os quartos foram esmagados pelo abalo sísmico. Um funcionário registrou os estragos em vídeo e confirmou que, apesar do susto, os tripulantes conseguiram deixar o local.
1: A gente estava assistindo o jogo no térreo. Na lanchonete, porque se a gente estivesse no quarto, teria sido trágico, com bastante gente machucada. A minha tripulação está aqui, o comandante de razão, a comissária, ela se machucou um pouco.
0: Sandra Luciano Valério, mãe do comissário brasileiro que sobreviveu à destruição, descreveu pânico ao tomar conhecimento do terremoto no país vizinho. Contato inicial com a família ocorreu por intermédio da Nora, que tentou tranquilizar os parentes que estavam no Brasil.
2: Eu fiquei sabendo no dia seguinte, quando eu acordei, o que tinha acontecido. Aí já me desesperei, eu e meu marido, mas aí minha nora já falou que já tinha falado com ele, depois ele falou comigo. Mas foi isso, eles estavam vendo o jogo do Brasil, de repente começou a chacoalhar tudo e começou a cair lá, e saiu tudo correndo. Mas graças a Deus, todos os tripulantes do voo estão bem, estão tudo lá aguardando em Valência para vir embora.
0: Apesar dos resgates bem-sucedidos dos funcionários da empresa aérea, dois cidadãos brasileiros morreram em desabamentos distintos provocados pelo terremoto na Venezuela. A modelo Vanessa Zacarias da Silva, de 44 anos, natural do Distrito Federal, foi uma das vítimas. O irmão da moradora confirmou o falecimento dela pelas redes sociais. Vanessa morava em La Guaira, cidade localizada a 25 quilômetros de Caracas, considerada uma das regiões mais castigadas pelas ondas de choques. O Ministério das Relações Exteriores informou que o consulado em Caracas e diplomatas baseados em Brasília permanecem de plantão para dar suporte à comunidade de brasileiros no país vizinho, que é estimada em 5 mil pessoas. Em decorrência do risco contínuo, a Gol suspendeu todas as operações para a capital venezuelana até o dia 5 de julho.
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2: Tá chegando, hein? Segunda-feira, o próximo jogo da seleção brasileira, agora no mata-mata contra o Japão. E atenção, tem mudança nos serviços na cidade de São Paulo, no transporte público, as linhas de trem, 4 amarelas, 5 lilás, 8 diamante e 9 esmeralda, que são administradas pela Motiva, estarão funcionando em uma operação especial para o Jogo do Brasil. Na segunda-feira, nas linhas amarela e lilás, a operação de horário de pico, com mais trens em circulação, vai ser retomada ao meio-dia. A expectativa é que os intervalos não ultrapassem 3 minutos entre os trens. Na linha 8, Diamante, a partir do meio-dia, os trens circulam com operação de horário de pico até a redução do fluxo no pré-jogo, com intervalos de cerca de 6 minutos entre as estações Júlio Prestes e Barueri e de 10 minutos entre as estações Barueri e Itapevi. Já na linha 9, Esmeralda, a operação de horário de pico também será estendida até a redução do fluxo pré-jogo, com intervalos de cerca de 9 minutos, isso entre as estações Osasco e Pinheiros, e cerca de 5 minutos entre as estações Pinheiros e Varginha. Equipes de atendimento estarão nas estações de maior circulação para evitar qualquer tipo de aglomeração ou de confusão. Então, se você vai ser liberado do trabalho na segunda-feira para assistir em casa, vai dar para voltar ali no horário do almoço, fica atento como que vai ser o seu caminho, se vai utilizar o transporte sobre trilhos, vai de metrô, vai de trem. Já fica de olho para saber como que vai ser o intervalo. Já decidiu qual que vai ser a sua programação de segunda-feira? Onde você estará ouvindo a Band News FM? Que essa é a única certeza que a gente tem, que você vai acompanhar o jogo, a narração, na voz do Marcelo Duó, com a nossa equipe que está em peso nos Estados Unidos, acompanhando em loco. A Aline Fanelli, inclusive, vai viajar hoje para acompanhar a seleção brasileira. Eles estão saindo de Nova Jersey.

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0: Registros de trânsito, lentidão agora na Avenida JK, no sentido Morumbi, quem está saindo do Parque Ibirapuera, deixando o túnel Tribunal de Justiça, tentando passar pelo Itaim, depois chegar ao Morumbi, pega trânsito. Nesse pedaço todo do túnel Tribunal de Justiça, vai com lentidão, pelo menos até o cruzamento da Avenida Brigadeiro Faria Lima. Aí, em seguida, pega o trânsito bom. No sentido contrário, para quem está indo em direção à Vila Mariana, ao Parque Ibirapuera, o trânsito é tranquilo, carro consegue fluir bem, carro, moto, caminhão, quem estiver passando por ali agora não tem tanta dor de cabeça.
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0: Hoje a gente volta a falar do Claude por aqui, porque, ao que parece, a ferramenta da inteligência artificial da Anthropic, de fato, é a queridinha do momento, hein, Morrison?
1: Edu, a bola da vez na indústria de inteligência artificial é mesmo o Claude, o agente da Anthropic. O Claude vem se destacando, né, Edu, especialmente nas funções ligadas à programação, ou seja, quando você usa a inteligência artificial para construir código, né, para construir software, mas não apenas aí. Um levantamento recente feito por uma empresa de análise de mercado nos Estados Unidos chamada Indagari mostra que o Claude vem sendo adotado cada vez mais também por usuários comuns, ou seja, não apenas para aplicações profissionais dentro de empresas ou para construir softwares, né, dentro dessa questão do código, né, de escrever código, mas também por usuários comuns que até então estavam muito concentrados no ChatGPT da OpenAI e também, né, muito no Gemini do Google, né, o Google que também vem crescendo muito pela capilaridade do Google. De qualquer maneira, nesse cenário da inteligência artificial, a Anthropic, nesse momento, realmente é quem parece estar com os holofotes voltados para ela. O Claude vem se mostrando uma ferramenta muito mais eficiente. Tem até uma história que circula aí sem comprovação de que a própria OpenAI teria usado o Claude para desenvolver o seu GPT-5. De qualquer maneira, a Anthropic ainda permanece longe, né, do ChatGPT. Se a gente compara o Claude com o ChatGPT, o ChatGPT ainda tem uma adoção muito maior, especialmente fora dos Estados Unidos. Esse movimento de crescimento do Claude, ele está sendo observado muito junto aos consumidores norte-americanos. No resto do mundo, até porque a OpenAI conseguiu criar essa marca, né, do ChatGPT, e ela se tornou muito conhecida mundialmente. Então, no resto do planeta, a OpenAI continua muito à frente da Anthropic. Mas esse movimento, especialmente lá no mercado dos Estados Unidos, aponta que talvez essa tendência possa se espalhar para outros mercados também, né, Edu?
0: Claude, ChatGPT e as mudanças do mundo da inteligência artificial são assuntos recorrentes por aqui na coluna de tecnologia, que você encontra também no nosso site, o bandnewsfm.com.br, na aba Colunistas, procura por tecnologia que tem tudo lá.
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6: Agora 3h41. A seleção brasileira segue com a preparação para enfrentar o Japão na próxima segunda-feira, às 14h, no horário de Brasília, pela segunda fase da Copa do Mundo. Treino de hoje foi com o elenco completo, com exceção do Rafinha, que não vai viajar para Houston, ele vai ficar em Nova Jersey, onde se recupera de lesão. O técnico Carlo Ancelotti não divulgou os 11 titulares e também nem deu pistas, hein? Neymar deve começar mais uma vez no banco. Internado há 11 dias com uma inflamação pulmonar, o tetracampeão mundial Carlos Alberto Parreira passará por cirurgia nas vias aéreas hoje em hospital, na zona oeste do Rio de Janeiro. Aos 83 anos, ele tem um quadro estável, mas precisou de sedação e voltou a respirar com auxílio de aparelho, segundo o boletim médico mais recente. Não há previsão de alta da UTI. O número de mortos após os terremotos na Venezuela chegam a 1.430. Informação é do presidente da Assembleia Nacional, o Jorge Rodrigues. Outras 3.200 pessoas ficaram feridas e mais de 3 mil desabrigadas. Desde os terremotos de quarta, 430 réplicas foram registradas no país. O estado de La Guaira é o mais atingido.

0: A Missão Brasileira de Ajuda Humanitária desembarca na Venezuela com 44 profissionais para atuar no resgate imediato dos atingidos pelos terremotos da semana passada. O número de mortos, como a gente falou, supera 1.300, deve continuar crescendo. Plataformas criadas pela sociedade civil para ajudar nos resgates indicam que até 40 mil pessoas estão desaparecidas. Os âncoras Carolina Ercolim e Luiz Megali tratam do tema a partir de agora. Você acompanha aqui na Band News FM.
1: A gente volta a falar sobre a tragédia na Venezuela e de como o Corpo de Bombeiros aqui do estado de São Paulo também está atuando, enviando inclusive equipe especializada, integrando uma missão brasileira de assistência humanitária em apoio às operações ali no nosso país vizinho. A gente já está em contato com a capitã do Corpo de Bombeiros, Carol Burucizian, que vai contar um pouquinho dessa mobilização e do embarque, né, dos nossos representantes. Carol, bom dia para você, obrigada por nos atender.
2: Bom dia, Carol. Bom dia a todos os ouvintes. Bom dia, Luiz, todos que nos acompanham.
1: Qual o número de representantes brasileiros e paulistas, especialmente, que integra essa comitiva e quando é que foi o embarque?
2: Ontem nós começamos a operação, na verdade, anteontem, e ontem, às 8 horas da manhã, deslocamos para a base aérea, chegamos à base aérea de São Paulo. A São Paulo está enviando 14 profissionais, são 11 bombeiros, 2 médicos e um integrante da Defesa Civil Estadual. Dentre eles, temos os 2 condutores de cães, né? Ou seja, 2 cães de buscas. E ontem à noite, ontem já no começo da madrugada, a equipe chegou até a Venezuela. Hoje de manhã, em contato com eles, eles começarão o trabalho, provavelmente no dia de hoje, depois de conversar com as autoridades locais.
1: E onde eles desembarcaram? Que cidade?
2: Eles tinham previsão de desembarcar em Maracai, mas houve uma alteração, então eles desembarcaram numa província próxima a Caracas, né? Então não sabemos ainda onde serão as áreas exatas de atuação. Vocês têm acompanhado alguns terremotos acontecendo ainda, então as próprias autoridades locais vão compor essa decisão junto com a equipe brasileira que está lá e tem previsão de permanecer nos próximos 15 dias.
3: Carol, capitão, bom dia. De onde vem a expertise desses homens para trabalhar em locais afetados por grandes terremotos? Porque esse trabalho nunca será feito aqui, né? Pelo menos não esse especificamente. O Brasil não tem falhas geológicas sobre o solo. O trabalho de você buscar por vítimas de terremotos se assemelha a quê? A qual equivalente aqui no Brasil?
2: Nós não temos terremotos, mas nós temos outros desastres, né? Então a gente não está indo por conta do terremoto, a gente está indo em consequência à ocorrência de desabamento estrutural. Então, desde 2008, o Corpo de Bombeiros de São Paulo envia equipes para missões fora do estado. Então, há quase 20 anos, nós buscamos esse conhecimento. Só para vocês entenderem, essa equipe que está indo, ela tem um certificado internacional para trabalhar em buscas e estruturas colapsadas, ou seja, tem a certificação internacional que compõe São Paulo, Minas e Paraná, e é por isso que estão indo as 3 equipes, mas nós buscamos esse treinamento e essa certificação constantemente, tá? Então, nós não temos terremoto, como você disse, mas nós temos outras ocorrências. O mesmo método, a mesma técnica empregada nessa busca em estruturas colapsadas, a gente tem com outros equipamentos, mas para busca de deslizamentos, soterramentos, as próprias enchentes do Rio Grande do Sul, que foi a última grande missão que nós compusemos. Então, as equipes, elas estão preparadas e estão chegando lá autossuficientes, inclusive, para não depender de apoio logístico do país que já está assolado. Só para você entender, são 2 coisas distintas, né? A busca em estrutura colapsada, o Corpo de Bombeiros faz desde que ele existe. Então, nós temos um curso específico para busca e resgate em estrutura colapsada. Depois de alguns anos, lá em 2000 e no começo de 2000, nós iniciamos uma certificação internacional, né, num órgão que é em SARAG, que é da ONU, para poder atender missões externas, né, internacionais. Então, essa é a segunda missão internacional que o Corpo de Bombeiros compõe. A primeira foi na Turquia, em 2023, onde achamos algumas vítimas. Então, Nós não temos terremotos, mas nós temos ocorrências muito parecidas com essas quase que diariamente.
3: E eu fico imaginando, você chegar num local que você não conhece, você não conhece o solo, você não conhece a... Você não tem a intimidade com aquela região que você tem aqui no Brasil. E você vê aquilo que um dia foi um prédio, mas você nem sabe qual é, como era esse prédio, porque aquilo hoje é uma pilha de escombros, de ferro retorcido e cimento, de 20 metros de altura. Por onde começa o trabalho? É pelo alto, é por baixo? É você analisando? Enfim, como é que é feito esse trabalho?
2: Antes de chegar no campo especificamente, existe um trabalho de estudo prévio, né? Então, nós temos acesso às imagens antes da tragédia e a gente consegue mapear. Chegando no local, a gente não pede, por exemplo, apoio para pousar em algum lugar, pousada, rede de hotel. Por quê? Haverá, provavelmente, novos terremotos. A gente tem que contar com essa chance, opção, né? Então, a equipe vai para permanecer em um local fora de áreas que possam ter um colapso estrutural adjacente e aí sim a gente conversa com as autoridades locais, mapeia quem está faltando, onde são as buscas serão mais importantes para aquela comunidade no local. Então as autoridades que estão lá já têm um mapeamento mais ou menos, falam, olha, ali tem o maior número possível de vítimas ou vítimas desaparecidas estão naquela localidade. Então existe um trabalho de levantamento de dados muito grande. As equipes chegaram lá hoje, mas o trabalho já está começando há alguns dias, né? Então, tanto de estudo do que está acontecendo, previsão de novos abalos, previsão de temperatura, de meteorologia, muitas variáveis compõem uma operação dessa magnitude. E as equipes já estão preparadas para isso. Então, nesse momento, tecnicamente, depende de cada local. Então, não dá para falar que começa por cima ou começa por baixo. A gente busca vítimas, né? A nossa prioridade é achar vítimas vivas e, posteriormente, localizar corpos, que, infelizmente, é um desdobramento de uma ocorrência dessa magnitude. Mas depende, e a gente, tendo a informação de haver alguma probabilidade de sucesso em determinado local, é ali que a gente atua, independente se é de cima, de baixo, porque existem técnicas para retirar essa vítima em cada local como esse.
1: Capitã Carol, queria questionar em relação a essa possibilidade de atuação, porque os vídeos que chegam, especialmente à imprensa, aqueles meio sem filtro, mostram um cenário, por exemplo, de escombros, né? E aí partes, né? Cadáveres ali parcialmente expostos e as pessoas muito desesperadas pedindo: a gente está aqui com voluntário, mas a gente não tem luva, a gente não tem picareta, não tem pá, não tem formas. As pessoas estão tirando com as mãos, né, os escombros ali para tentar salvar alguém da família, algum desaparecido. Essa estrutura que você fala, né, que chega lá, tem que chegar pronto, pensando todos os cenários. Vocês levam materiais para vocês, né, mesmo trabalharem? Também levam materiais para ajudar essa infraestrutura que está precária ali?
2: A equipe que chegou ontem, ela é totalmente autossuficiente, desde a água até os materiais de busca e resgate, né, que a gente chama de break, uns rompedores, tapetes pneumáticos, todo o equipamento para trabalhar no local quente da ocorrência a gente leva. Então a gente não chega lá e pede, olha, eu preciso de um martelete para quebrar aqui. Por quê? Eu não posso ser mais um problema para um país que já está devastado. Então, a gente leva tudo, luva, leva, infelizmente, saco de cadáver, a gente leva toda a estrutura que a gente vai precisar. Então, é uma estrutura pesada. Nós embarcamos ontem mais de 10 toneladas de equipamentos para essa operação. Em relação aos voluntários que estão lá, de fato, todo mundo quer ajudar e é muito bem-vindo, só que a gente não pode chegar lá e ser mais um problema, como eu disse. Em relação à segunda fase, que é a humanitária, não é a preocupação do Corpo de Bombeiros nesse momento. A preocupação do Corpo de Bombeiros agora é localizar e retirar vítimas sob os escombros ou corpos que estejam desaparecidos.
3: Capitão, a gente falava mais cedo aqui, né, de colegas nossos. Só fechar o colega, Carol, por gentileza, obrigado. Tiveram crises de choro quando encontraram cenários de destruição. Eu conheço gente que passou a ter crises de ansiedade depois de trabalhar, por exemplo, na cobertura do acidente com o avião da TAM. em Congonhas, porque por mais que sejam jornalistas, trabalham com notícia, com tragédias, você nunca está preparado para ver algo tão forte, né, quanto corpos carbonizados. E esses profissionais certamente encontrarão o que há de mais triste, né, o pior que pode existir no mundo em termos de devastação, de desolação. É mais que uma tragédia, é uma crise humanitária que afeta um país inteiro. Né, vão encontrar cadáveres de crianças, animais, mulheres, idosos. Eu queria saber como é que é feito o trabalho psicológico para que a pessoa consiga aguentar essa barra de trabalhar sob essas condições.
2: Realmente, a missão do bombeiro, né, do homem, da mulher, do corpo de bombeiros, ela é uma missão muito especial, né, é um propósito, a gente fala. E ao longo dos anos, a gente lida com muitas coisas, né? Essa é uma catástrofe de grande magnitude, em grande escala, mas no dia a dia nós encontramos também situações muito complicadas, né, para qualquer ser humano. Especificamente sobre a missão, quando essa equipe retornar, ela é submetida obrigatoriamente a um teste psicológico, ela passa por uma junta de psicólogos, fazem uma entrevista, né, com a equipe que está, e aí um psicólogo, ele analisa se tem condição de retornar ao serviço normalmente ou se precisa de algum tipo de acompanhamento. Então, o Corpo de Bombeiros, a Polícia Militar, ela dá esse tipo de ela cuida dessa forma, né? Ela dá essa opção, ela tem esse olhar, vamos dizer assim, preocupado com o homem, que o homem é o maior bem que a Polícia Militar, que o Corpo de Bombeiros tem. Então, não adianta ter equipamento, ter tudo disponível, se a gente não tem um homem em condição de atender a ocorrência. De fato, é muito triste, né? A nossa vida muda muito quando a gente entra no Corpo de Bombeiros e começa a atender, porque geralmente a gente não está acostumado a ver as pessoas, as coisas, do jeito que elas ficam depois de um acidente como esse. Mas eles têm todo o apoio psicológico assim que retornarem da missão. Infelizmente, é algo normal, se é que a gente pode dizer assim, né? Não deveria ser, mas a gente tem que lidar com isso e a gente tem que estar preparado. Mais importante, que os profissionais que foram são muito experientes. Todos eles já foram para alguma missão humanitária. Então, tanto o Rio Grande do Sul, que foi a mais recente, mas a maioria que está lá hoje na Venezuela foi para a Turquia. Então, infelizmente, é algo normal, mas que é trabalhado com uma equipe de psicólogos no retorno dessa equipe, sim.
3: Quando estava falando aqui do acidente aéreo da TAM, eu, na verdade, estava falando de mim mesmo. É muito barra pesada, né? Ninguém está pronto para presenciar um troço desses.
1: Capitã Carol Burunsizian, capitã do Corpo de Bombeiros aqui na Band News FM, queria, para fechar aqui da minha parte, entender sobre esses 15 dias, né? Você mencionou que a intenção é chegar a fazer esse primeiro atendimento, especialmente à região onde vocês vão atuar, para busca de sobreviventes. Esse prazo, ele pode ser estendido? E a segunda questão relacionada é se, por um acaso, existe um protocolo, né? Quantas horas ainda são previstas de trabalho para a possibilidade de encontrar pessoas vivas é maior?
2: Em relação ao prazo, a gente tem uma previsão inicial de 15 dias, né? O planejamento é esse, mas tudo pode mudar de acordo com o que as equipes encontrarem lá. Se eles perceberem que há campo, que há possibilidade de pessoas vivas para serem retiradas dos escombros, certamente eles reportarão, é feito um relatório diário e as autoridades aqui no Brasil, né, o Corpo de Bombeiros, a parte operacional e a parte do governo da Venezuela para ver a necessidade de permanecer com essa ajuda, a gente se conversa e vê, olha, precisa de mais tempo. O que acontece em relação a essa busca dessa equipe é busca por pessoas, né? Por pessoas vivas, de preferência. Então, cada dia, cada hora que passa, essas chances diminuem. É uma estatística, tá? Não é o que eu acho, é Sim. O que a gente vê, é uma estatística que a gente tem. Então, cada minuto conta. Por isso que as equipes embarcaram de forma tão rápida. E o que que acontece? Numa ocorrência como essa, eles estão vendo ainda pessoas sendo retiradas vivas. Por quê? Porque elas, muitas vezes, ficam presas, elas ficam confinadas, retidas em um bolsão. Então, cai uma estrutura e outra estrutura por baixo segura. Então, forma um bolsão de ar ali, forma que chama o bolsão da vida. E muitas vezes, as equipes retiram pessoas que estão nessa condição. É por isso que é diferente de um soterramento, onde, em que uma quantidade absurda de lama, terra, cai sobre uma casa, uma pessoa, que a chance é muito menor do que um desabamento. O desabamento cria esse bolsão de vida, que a gente chama, que possibilita que as pessoas tenham uma sobrevida ali dentro. Só que isso tem um limite. Então, quanto mais rápido a gente agir, mais chance essas pessoas têm de serem retiradas com vida desses locais.
1: Muito bem. A gente conversou aqui na Band News FM com a capitã do Corpo de Bombeiros, Carol Buruncesian, dando esse panorama e perspectiva dos próximos dias da atuação também da equipe paulista ali na Venezuela. Capitã, obrigada mais uma vez pela conversa. Um bom dia, bom trabalho.
2: Obrigada, Carol. Bom dia a todos.
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5: 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O comportamento das bolsas na Ásia e na Europa e os movimentos da economia que já começam a influenciar a sua manhã e o seu dia por aqui. 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E claro, com a atualização do tempo e do clima na sua região para quem vai sair de casa bem cedo ou já está pensando no fim de semana. Sempre com a sua participação também ao longo das nossas madrugadas.

0: A nova vacinação infantil contra a pneumonia, meningite e a otite já é oferecida em todas as unidades básicas de saúde de São Paulo. Pneumo 20 protege contra 20 tipos de bactéria, o dobro do imunizante anterior e até então estava disponível apenas na rede particular. Público-alvo, bebês a partir de 2 meses e crianças de até 4 anos e 11 meses. A expectativa da prefeitura é alcançar 95% da cobertura vacinal, chegando a cerca de 116 mil crianças até o fim do ano. Coordenadora do Programa Municipal de Imunizações, a Luciana Urzini, explica a importância da vacinação.
1: Uma infecção bastante grave, como a meningite e a infecção generalizada, né? Meningite, ela pode levar à morte ou pode deixar com muitas sequelas graves, né? Então é muito importante estar sempre com a vacinação em dia. E a vacinação, ela protege também da circulação dessas bactérias na comunidade, porque as crianças, às vezes elas não adoecem, mas são portadoras, né? Ficam com essa bactéria ali na via respiratória e podem transmitir para outras pessoas.
0: Luciana Urzini lembra que enquanto estiverem na unidade básica de saúde, pais responsáveis podem aproveitar para atualizar também a vacina da gripe, especialmente agora, chegada do inverno, né? A gente sabe que aumenta a circulação dos vírus. Ela é gratuita para toda a população a partir de 6 meses, com prioridade para crianças, idosos, gestantes e pessoas com doenças crônicas.
1: A gente reforça a importância de quem faz parte dos grupos prioritários, ou seja, as crianças, os idosos, as gestantes e aquelas pessoas que têm doenças crônicas e que ainda não se vacinaram neste ano, que se vacinem, porque essas pessoas podem desenvolver quadros mais graves de gripe, né? Podem precisar de hospitalização, podem desenvolver a síndrome respiratória aguda grave.
0: As unidades básicas de saúde funcionam das 7 da manhã até as 7 da noite. Para encontrar a unidade mais próxima, acesse buscasaude.prefeitura.sp.gov.br. buscasaude.prefeitura.sp.gov.br. Esse funcionamento de segunda a sexta.
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0: 4:04 é o que marca o relógio no horário de Brasília. Boa tarde para você, ouvinte Band News FM, sintonizado com a gente nesse sábado, 27 de junho de 2026. Eu sou Isabela Mota, te faço companhia nesse final de semana com as notícias do Brasil, do mundo, da sua cidade, da sua região e do esporte também. Vamos lá falar de Copa do Mundo? Brasil entra em campo na segunda-feira no mata-mata contra o Japão e hoje tem mais jogos de Copa do Mundo com destaque para a Argentina, que fecha a participação na fase de grupos, cumprindo a tabela contra a Jordânia, já que a seleção hermana está classificada para o mata-mata. Então é realmente questão de cumprir tabela. Quem traz mais detalhes sobre o momento atual da seleção de Lionel Messi e acompanha é o repórter Maurício Ferreira, direto dos Estados Unidos. Fala, Mau.
8: Tudo bem, pessoal? Um abraço a todo mundo ligado aqui na nossa programação da Band News FM. Hoje a seleção da Argentina vai fechar a participação na fase de grupos aqui da Copa do Mundo de 2026. Classificada antecipadamente com a primeira colocação da chave assegurada, até por isso o técnico Lionel Scaloni já informou na entrevista coletiva de ontem que dará descanso à maioria dos titulares, entre eles Lionel Messi, o maior artilheiro da história das Copas, que está brigando pela artilharia dessa edição de 2026, mas vai começar no banco de reservas a partida contra a Jordânia aqui em Dallas, no AT&T Stadium, e depois será acionado só no decorrer da partida. A expectativa é que dos titulares nos dois primeiros jogos, apenas o goleiro Dibu Martínez e o atacante Lautaro Martínez comecem essa partida de hoje. Então, provável escalação e essa bastante modificada, com Dibu Martínez no gol, na lateral direita, com o Molina descansando, e aí a dúvida se joga Montiel ou Juliano Simeone, dupla de zaga com Nicolas Otamendi, Marcos Senesi ou Lisandro Martínez, e aí o Martínez seria também um dos titulares, mas a possibilidade do Senesi jogar nessa partida, e na lateral esquerda com Nicolas Tagliafico, meio campo com Palacios, Leandro Paredes e Lo Celso, e o trio de ataque com Nico Paz, Lautaro Martínez e Julian Álvares. Descanso também pro Thiago Almada, além do Lionel Messi. Então essa é a provável escalação da Argentina, que entra em campo para fechar a participação na fase de grupos da Copa do Mundo, pegando uma seleção da Jordânia, que já está eliminada. Matematicamente, a Jordânia também não tem mais possibilidade de classificação, nem mesmo entre os 8 melhores terceiros colocados. A seleção da Argentina, então, que entra em campo hoje, fecha essa participação e aí depois terá praticamente uma semana de trabalho, pensando no desafio da segunda fase. Não terá pela frente um clássico sul-americano, como o Uruguai acabou eliminado, a seleção de Cabo Verde foi a segunda colocada na chave H, então serão justamente os cabo-verdianos os adversários da Argentina na próxima sexta-feira, em duelo que será realizado em Miami no Hard Rock Stadium. Mas antes, essa última parada ainda pela fase de grupos. Dallas, aqui no estado do Texas, praticamente virou uma Buenos Aires desde a última semana, já que a partida contra a Áustria pela segunda rodada também foi disputada por aqui. Então os argentinos estenderam essa estadia aqui nessa cidade do Texas, por isso, claro, expectativa de casa cheia mais uma vez, mas hoje com o Lionel Messi só jogando, ao que tudo indica, no segundo tempo e saindo do banco de reservas. Pessoal, transmissão da Band News FM, a bola rola às 11 da noite pelo horário de Brasília.
0: Valeu, Maurício Ferreira, direto dos Estados Unidos, e a gente continua viajando aqui na Band News FM.
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0: Atenção, senhoras e senhores, passageiros da Band News FM. Está na hora de embarcar com a gente no nosso programa de viagens. 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Continuamos visitando um dos lugares mais misteriosos da Terra. Neste segundo episódio do programa gravado na Antártica, nós vamos falar sobre como foram as nossas experiências pelo continente gelado, os encontros com animais, as aventuras e expedições.
1: Definitivamente, a gente finca os pés no continente antártico. Aqui ainda vive uma comunidade, uma colônia inteira de pinguins.
2: Parou um pouquinho de ventar agora, o vídeo deve estar super embaçado, porque as condições realmente não são ideais para gravar nada.
3: E mais uma base britânica dos anos 1950.
2: Existe um limite de tempo e também de pessoas que podem visitar cada uma das bases aqui na Antártica.
1: Veículos para poder facilitar o transporte aqui na ilha.
4: 1 quilômetro de altura. A gente fica bem pequenininho aqui embaixo.
1: Exatamente aqui, nessa ilha, é onde um ser humano comum, um turista como eu, como você, pode chegar aqui na Antártica.
4: É uma sensação indescritível. Você está aqui, muito próximo dessa água, quase que congelante.
2: Agora chegou o meu momento, é a minha vez.
5: Ready?
6: Let's go!
5: Ok, 3, 2, 1,
0: por mais viajado que você seja, esqueça tudo o que já experimentou nos outros continentes da Terra. A Antártica é diferente de qualquer coisa. É até difícil de explicar. No episódio passado, eu falei sobre o nosso navio, o Scenic Eclipse 2, o início da viagem em Ushuaia, a temida passagem de Drake e as principais informações em relação às rígidas regras de visitação. Foram tantos detalhes e particularidades que precisamos de um programa inteiro para isso. E se quiser ouvir, basta procurar pelo site da rádio ou então os principais tocadores de podcast. Mais de 100 mil pessoas do mundo inteiro visitam a Antártica todos os anos. Somente na temporada passada, o número de turistas chegou próximo a 105 mil, um recorde histórico. E quase 99% deles embarcaram em navios de cruzeiro. São mais de 50 que possuem autorização para navegar até o Polo Sul. Os maiores fazem apenas contemplação. Para poder explorar e realmente pisar no continente antártico, é preciso fazer um cruzeiro de expedição. Como mencionei no primeiro episódio, o Scenic Eclipse 2 foi totalmente projetado para navegar pelos polos do planeta. Trata-se de um super iate de luxo capaz de tornar essa jornada muito mais confortável.
7: Conditions are absolutely beautiful. Visibility is fantastic.
0: O chefe de expedição, Jonathan Furman, utiliza o sistema de alto-falantes do navio para avisar que nós chegamos à primeira parada abaixo do Círculo Polar Antártico, Detail Island. Iniciamos uma série de 8 dias consecutivos explorando a região. Não há portos ou piers. Então a forma de sair e de voltar para o navio é por meio de modernos botes infláveis, chamados de zodíacos.
2: Os zodíacos são capazes de chegar a alguns lugares que, obviamente, o navio com o tamanho todo dele não pode chegar. Então eles estão ali passando por entre os icebergs, tem alguns blocos de gelo que estão soltos também, e esse barquinho aqui, ele tem essa capacidade incrível de se meter em lugares que a gente nem imagina.
0: Esses barcos infláveis são muito estáveis e até certo ponto confortáveis. É neles que os turistas se locomovem do navio para as expedições em terra. De acordo com as leis da IATO, a Associação Internacional das Operadoras de Turismo Antártico, há um limite de 100 pessoas que podem ficar no máximo até 5 horas em cada lugar.
2: Por diversos momentos da nossa expedição, eles vão deixar a gente no continente. Alguns guias vão ficar espalhados por pontos estratégicos. Tem essas bandeirinhas que limitam o nosso espaço, mas a gente fica relativamente livre para poder explorar o continente gelado.
0: Logo no primeiro dia, nós tivemos as duas, digamos, modalidades de expedição. Essa que eu expliquei agora há pouco, caminhando por ilhas, pedras, neve, gelo, ou então apenas navegando com os zodíacos, passando por icebergs, observando animais, glaciais e outras formações.
3: Missão cumprida, nossa primeira experiência no continente gelado. É inacreditável como é diferente de tudo. É, se você tiver algum dia a oportunidade de fazer esse tipo de cruzeiro, de viagem, de expedição, faça, não pense duas vezes. É incrível, uma sensação absolutamente incrível. Você esquece do frio, esquece da vida, só consegue pensar no lugar que você está. A gente está abaixo do Círculo Polar Antártico, nós vimos muito branco. É indescritível, difícil buscar palavras. Eu só digo para você, se você tiver a oportunidade, faça. Estou aqui de volta no quentinho, tirando os meus equipamentos. É tudo muito diferente, é a minha primeira vez. A gente vai fazer isso mais vezes, mas é realmente muito bacana. Bom, vamos me trocar agora.
0: Durante 8 dias inteiros navegando pela Península Antártica, nós visitamos 16 pontos e descemos em 8 lugares diferentes. Como deu para perceber, foi bem difícil entender tudo o que estava acontecendo na minha primeira vez. Por conta da ansiedade, da emoção, da preocupação com os equipamentos, das gravações, sem contar o ritual de colocar todas as peças de roupas, os acessórios, o colete. Aliás, aqui é um bom momento para explicar de forma resumida como foi a nossa rotina nos 8 dias de expedições. Todos os dias, às 6:30 da tarde, a equipe de expedição anunciava a previsão dos planos para o dia seguinte. Lembra que eu falei agora há pouco que há um limite de 100 pessoas em cada ponto da Antártica? Na nossa viagem, havia 143 passageiros. Então, nós fomos divididos em grupos de cores, de acordo com o número das cabines. Eu estava no grupo verde. E no final desse briefing, que acontecia sempre no teatro, com transmissão simultânea nas televisões das nossas cabines, nós ficávamos sabendo sobre os horários das saídas do dia seguinte. Exemplo, amanhã pela manhã o grupo verde vai sair às 8:15 e à tarde a previsão de saída é às 2:45. Eu expliquei no nosso último episódio e volto a dizer, isso acontece porque o clima na Antártica é imprevisível e tudo precisa ser feito com a maior segurança possível. Parece complicado, pelo contrário, essa emoção, essa ansiedade são componentes que deixam essa viagem ainda mais fantástica.
7: At the moment, conditions are looking favorable for a Zodiac operation.
0: Bem cedinho pela manhã, o chefe de expedição dava as primeiras informações sobre as condições e se aqueles horários previstos estavam mantidos.
7: Enjoy your breakfast and enjoy your morning here in Antarctica.
0: Tudo confirmado, era hora de nos prepararmos para deixar o navio. No verão antártico, a temperatura gira em torno de 0 grau. Na nossa viagem, variou muito pouco, para cima e para baixo. Calça térmica, meia de lã até o joelho. Calça à prova de água. Não pode ser impermeável, mas sim à prova d'água, que suporte até 3 horas de chuva intensa. Camisa térmica de manga comprida e a parca por cima de tudo. Esse super casaco é um presente do Scenic Eclipse e vai estar na sua cabine quando você chegar. Luvas, protetores de orelhas, protetor de pescoço e rosto e gorro eram os meus acessórios complementares. Ah, sem contar os óculos escuros, essenciais. Muita gente usava, inclusive, aqueles óculos de esqui ou então de snowboard. Antes de sair da cabine, a gente precisava pegar ainda os nossos coletes salva-vidas que ficavam em um armário. Chegada a hora da nossa expedição, descíamos até o lounge, onde aguardávamos com o nosso grupo. De lá, vamos até a Mud Room, a sala da sujeira, onde vestíamos as nossas botas especiais, já higienizadas, e dali partíamos para a saída, para subir nos zodíacos.
6: The big rule I have for you, only one real rule. Stay in the boat.
0: Depois de um rápido briefing do piloto do barquinho inflável, estávamos prontos para iniciar a nossa expedição. Como falei agora há pouco, foram 16 saídas como essa para explorar o continente antártico, tanto pelo mar quanto pela terra, ou pelo gelo. Encontramos bases desativadas, que foram usadas por pesquisadores entre os anos 50 e 80 e que hoje funcionam como museus.
3: A gente vai entrar agora nessa cabana e a pessoa que fica aqui cuidando dela gentilmente deixou a gente gravar e ela disse, você vai entrar numa máquina do tempo. De volta para os anos... final dos anos 1950. Tô curioso.
0: Antes de todas as expedições com turistas, uma equipe do navio, formada por 20 especialistas, faz uma vistoria do local a ser visitado. Eles carregam equipamentos, mantimentos e até barracas e alimentos para o caso de o tempo mudar drasticamente e de nós ficarmos impossibilitados de voltar para o navio.
2: Isso aqui é um belo exemplo de como o tempo muda rapidamente aqui na Antártica. A gente chegou por aqui, o dia estava um pouquinho mais claro, de repente começou a chover, agora está um misto de chuva com neve. Eu estou aqui no alto desse lugar, parou um pouquinho de ventar agora, porque as condições realmente não são ideais para gravar nada. Estou aqui com a minha câmera, tripé, eu não posso tocar em nada do continente, absolutamente nada. Não posso deixar cair, não posso apoiar, é impressionante. E tem que, obviamente, obedecer todo tipo de regra por aqui.
0: No dia seguinte, com céu claro e pouco vento, nós tivemos a chance de ver tudo do alto. Em um sobrevoo de helicóptero de pouco mais de meia hora, percebemos as proporções dessa imensidão de gelo. O navio possui duas modernas aeronaves que decolam e pousam da própria embarcação. O helicóptero é a única atividade no Scenic Eclipse 2 que tem um custo à parte. E em breve haverá um submersível.
8: A partir de agora, a aventura fica um pouquinho mais próxima da água. A gente vai andar de caiaque. É um dos passeios que são oferecidos aqui durante esse cruzeiro.
0: Antes de entrar nos caiaques, precisamos assistir a um briefing de segurança. É necessário também colocar uma roupa absolutamente à prova de água. O caiaque é super estável, mas vai que, né? A sensação de remar a centímetros da água gelada, passar por icebergs, ver pinguins, pássaros, focas, é uma experiência realmente inesquecível. Além dos caiaques, é possível fazer também o stand-up paddle. As duas atividades estão completamente incluídas, sem nenhum tipo de custo adicional. Basta se inscrever. Se quiser ter mais informações, imagens e vídeos do nosso cruzeiro de expedição, eu coloquei muita coisa no meu Instagram. Cadê o Coutinho? Esse é o meu Insta. Cadê o Coutinho? O programa de hoje faz a primeira rápida parada. Voltamos já!

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1: Agora 4h22, as equipes brasileiras já estão em campo na Venezuela, atuando nas buscas por possíveis sobreviventes da tragédia. A gente recebe agora uma nota de imprensa do Corpo de Bombeiros de São Paulo falando que neste momento a prioridade é a avaliação, setorização da área afetada, uma etapa que é técnica e fundamental para que as equipes que estão ali possam direcionar os esforços aos locais com maior potencial de localização de vítimas com vida. Essa análise detalhada é decisiva para tornar as buscas mais rápidas, seguras e eficientes. O Corpo de Bombeiros de São Paulo foi um dos órgãos que enviou agentes para atuar nessa ação na Venezuela. O país não tinha estrutura para lidar com a busca pelos sobreviventes, pela busca por pessoas em destroços. Essa tragédia que aconteceu na quarta-feira com 2 terremotos seguidos na Venezuela. E são vários os países que estão enviando profissionais, assim como o Brasil, para atuação no resgate. A logística continua sendo um dos principais desafios. A escassez de recursos na região e o deslocamento dos equipamentos exige um grande esforço operacional, tornando a implantação dessa estrutura ainda mais complexa. Você ouviu há pouco a conversa dos nossos âncoras, Luiz Megali e Carolina Ercolim, com a capitã Carol aqui do Corpo de Bombeiros de São Paulo, falando sobre essa estrutura que foi levada até a Venezuela, mais de 10 toneladas só de equipamentos, e aí falando de todo tipo de equipamento para atuar nesse resgate a vítimas na Venezuela. Daqui a pouquinho a gente atualiza mais.
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3: Hoje a gente volta a falar do Claude por aqui, porque, ao que parece, a ferramenta da inteligência artificial da Anthropic, de fato, é a queridinha do momento, hein, Warrison?
4: Edu, a bola da vez na indústria de inteligência artificial é mesmo o Claude, o agente da Anthropic. O Claude vem se destacando, né, Edu, especialmente nas funções ligadas à programação, ou seja, quando você usa a inteligência artificial para construir código, né, para construir software, mas não apenas aí. Um levantamento recente feito por uma empresa de análise de mercado nos Estados Unidos chamada Indagari mostra que o Claude vem sendo adotado cada vez mais também por usuários comuns, ou seja, não apenas para aplicações profissionais dentro de empresas ou para construir softwares, né, dentro dessa questão do código, né, de escrever código, mas também por usuários comuns que até então estavam muito concentrados no ChatGPT da OpenAI e também, né, muito no Gemini do Google, né, o Google que também vem crescendo muito pela capilaridade do Google. De qualquer maneira, nesse cenário da inteligência artificial, a Anthropic, nesse momento, realmente é quem parece estar com os holofotes voltados para ela. O Claude vem se mostrando uma ferramenta muito mais eficiente. Tem até uma história que circula aí sem comprovação de que a própria OpenAI teria usado o Claude para desenvolver o seu GPT-5. De qualquer maneira, a Anthropic ainda permanece longe, né, do ChatGPT. Se a gente compara o Claude com o ChatGPT, o ChatGPT ainda tem uma adoção muito maior, especialmente fora dos Estados Unidos. Esse movimento de crescimento do Claude, ele está sendo observado muito junto aos consumidores norte-americanos. No resto do mundo, até porque a OpenAI conseguiu criar essa marca, né, do ChatGPT, e ela se tornou muito conhecida mundialmente. Então, no resto do planeta, a OpenAI continua muito à frente da Anthropic. Mas esse movimento, especialmente lá no mercado dos Estados Unidos, aponta que talvez essa tendência possa se espalhar para outros mercados também, né, Edu?
3: Claude, ChatGPT e as mudanças do mundo da inteligência artificial são assuntos recorrentes por aqui na coluna de tecnologia, que você encontra também no nosso site, o bandnewsfm.com.br, na aba Colunistas, procura por tecnologia que tem tudo lá.
1: 4h27, reportagem da Band News FM traz as atualizações do quadro de saúde de Carlos Alberto Parreira, técnico da seleção brasileira no Tetracampeonato Mundial de 1994. Informação chegando do Rio de Janeiro com Guilherme Faria.
5: O ex-técnico da seleção brasileira Carlos Alberto Parreira apresenta piora no quadro clínico e volta a respirar com auxílio de aparelhos. A informação foi confirmada neste sábado pelo Hospital Samaritano Barra, na zona sudoeste do Rio, onde ele segue internado desde o dia 16 de junho. De acordo com a unidade de saúde, Parreira tem um quadro de inflamação pulmonar que apresentou complicações. Por isso, ele será submetido a um procedimento cirúrgico na via aérea superior, ainda neste sábado. Não há previsão de alta da UTI. Apesar da piora, segundo o boletim médico mais recente, Parreira segue estável.
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7: De volta com o programa de hoje, gravado em um cruzeiro de expedição para a Antártica, a bordo do Scenic Eclipse 2, um dos navios mais luxuosos e tecnológicos que existem. Em meio ao gelo, montanhas, icebergs e muita água, a vida selvagem da Antártica é única e diversa. Trata-se do único continente do mundo que não possui mamíferos terrestres. E isso inclui nós, seres humanos, já que não existem cidades ou populações permanentes nesta imensidão branca. Os ursos polares vivem apenas no norte. E aqui, no Polo Sul, é o lugar dos pinguins. Durante a nossa viagem, tivemos a chance de observar milhares deles. A Antártica é lar de 18 espécies de pinguins e nós vimos três. O pinguim Adélie, que parece estar usando smoking e máscara. O pinguim de Babicha, com um traço bem característico na cabeça. E o pinguim Gentoo, considerado a ave mais veloz do planeta debaixo d'água. Cruzamos com dezenas de focas e tivemos a sorte de encontrar quatro espécies delas, incluindo os gigantescos elefantes marinhos, que podem medir mais de 6 metros de comprimento e pesar até 4 toneladas. A observação de animais precisa respeitar uma série de regras. Fundada em 1991, a IAATU, Associação Internacional das Operadoras de Turismo Antártico, é quem promove o turismo de forma responsável e segura.
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7: A Antártica é o melhor lugar do mundo para encontrar baleias. Durante o verão, as baleias jubarte procuram essa região para se alimentar. E quando elas sobem à superfície, o som dos animais se mistura aos cliques das câmeras fotográficas.
8: Da nossa varanda, questão de 20 metros no máximo, pelo menos 4 baleias jubarte, dando um show pra gente, um show particular.
7: O ritual da caça é impressionante. A captura mostra uma rede de bolhas perfeitas, formando um espiral de Fibonacci. Essas bolhas aprisionam o krill, um crustáceo semelhante ao camarão, possibilitando que as jubartes possam comê-los em abundância. Eu cheguei a comentar que faz parte de um cruzeiro de expedição a bordo do Scenic Eclipse 2 viajar ao lado de especialistas. No nosso caso eram 20, entre geólogos, glaciologistas, naturalistas e biólogos. Eu conversei com Sarah Kather, bióloga marinha alemã que mora em Portugal.
9: Temos muita sorte, sim. Primeiro, nesta época do ano é quase normal ver muitas baleias jubartes, porque elas vêm lá comer, é bem, bem especial. Além disso, o que foi muito particular nesta viagem foram as orcas. Vimos 3-4 vezes orcas, em potes, em grupos grandes, em famílias grandes, por isso sim, muita sorte.
7: Graças ao Tratado da Antártica e à proibição da caça às baleias, tem sido visível o número maior delas na Antártica.
9: O que estamos observando nas baleias jubartes é que a população está muito boa. Cresceu desde que terminaram a caçar elas. Cresceu a um número bastante estável e parece que estão bem. Com outras espécies, como a baleia azul, ainda não recuperou. Temos muito poucas. Nesta viagem não vimos. Nos 8 anos que trabalho aqui na Antártida, vi 3 indivíduos só. Isso quer dizer que ainda no hemisfério sul, essa espécie está bastante em perigo. Agora, para todas as espécies, para os pinguins, para as focas, para todas as baleias, o aquecimento global é um problema, porque entre menos gelo há menos algas, e destas algas alimenta-se o krill. E o krill é um alimento base para as baleias, para as focas, para todos os pinguins também. Então, isso é preocupante.
7: Além do aquecimento global, algumas doenças, como a gripe aviária, têm se aproximado de forma assustadora do continente antártico, colocando em risco algumas espécies de pinguins. Desde o episódio passado, eu tenho falado muitas vezes sobre a tecnologia empregada neste navio. O Scenic Eclipse, inaugurado em 2018, e o Scenic Eclipse 2, inaugurado em 2023, foram projetados para fazer expedições nos lugares mais remotos da Terra. Sentado em uma das poltronas da ponte de comando, eu tive o prazer de conversar com o capitão Radomir Novosel.
10: Thank you so much for having us here.
7: Muito obrigado por nos receber aqui. Tem sido muito especial.
11: You're most welcome. It's actually our pleasure when I see the smiles on the guests' faces. Then
7: você é mais do que bem-vindo. Na verdade, é um prazer para a gente ver o sorriso no rosto dos hóspedes. É sinal de que estamos fazendo um bom trabalho.
11: You know that you are doing a good job.
7: Eu pergunto para ele o que faz desse navio ser tão especial.
11: Inside is ultra luxury.
7: Aqui dentro desse yacht ultra luxuoso temos todas essas experiências gastronômicas. São 10 restaurantes. Na parte externa, temos um navio muito forte, que pode ir praticamente de um polo a outro do planeta. Nós temos helicópteros, submarinos muito em breve, Zodiacs, caiaques, temos tudo. Eu quero saber do capitão do Scenic Eclipse 2 qual o maior desafio de navegar em um cruzeiro de expedição pela Antártica.
11: Good question. The challenge is to make a good plan for.
7: Boa pergunta. O desafio é fazer um bom plano para tudo. Quando você vem até a Antártica, você tem muito a oferecer. Então, quando planejamos vir para cá, temos uma boa ideia de tudo o que queremos fazer. Mas aí é preciso checar as condições.

0: Regiões rochosas enormes, cheias de buracos, espécies de cavernas. Tudo isso misturado a muita neve, gelo, água azul bem clarinha e a milhares de icebergs de todos os formatos e tamanhos. Eu mencionei que gravei essa conversa com o capitão na própria ponte de comando. Estar neste lugar foi uma honra para mim, mas saiba que qualquer passageiro do Scenic Eclipse 2 pode visitar o local de controle do navio a qualquer momento. A ponte é aberta 24 horas por dia. Alguns sofás, binóculos, lunetas e até livros didáticos. Eu aproveito e pergunto ao capitão se algum hóspede já o incomodou ou teve alguma atitude inconveniente.
1: Não. This is, I don't know, fourth season here and the bridge is open. I cannot remember a case that...
0: Não, essa é, se não me engano, a nossa quarta temporada por aqui. E não consigo me lembrar de alguém que tenha me incomodado. Muitas vezes torna-se um ambiente barulhento, especialmente quando há muitos passageiros falando. E aí só pedimos para fazer silêncio. A verdade é que é um prazer recebê-los aqui na ponte, criar essa atmosfera mais intimista. Ah, no último cruzeiro, um casal acabou adormecendo, naquele sofá ali. Foi logo após o almoço. E quando eles acordaram, ficaram muito envergonhados. Eu fiquei muito feliz, porque eles estavam realmente bastante à vontade.
1: Fully relaxed.
2: So, Captain, thank you so much for your time. Thank you so much.
1: More than welcome. The pleasure is ours. Thank you.
3: Sabores do mundo.
0: A gastronomia do Scenic Eclipse 2 é um capítulo especial. Esse iate de luxo oferece 10 experiências gastronômicas a bordo. Todas estão incluídas no seu cruzeiro. Alguns restaurantes de especialidades precisam apenas ser reservados. Em 13 noites de viagem, nós conseguimos provar todos, inclusive o mais especial deles. O chefe executivo do navio, Victor Malek, explica que Chef's Table, a mesa do chefe, é o que tem de mais exclusivo a bordo. Funciona apenas diante de um convite feito pelo próprio capitão. Normalmente contempla hóspedes que estão retornando para viajar com a gente, ou aqueles que estão nas suítes superiores, ou até mesmo alguns passageiros de sorte. Nós oferecemos um menu degustação de 10 tempos, sempre harmonizados com excelentes vinhos. Nós colocamos uma caixa na mesa em frente a cada pessoa com alguns objetos inusitados que vão ajudar a compor os pratos. É uma experiência, não tem cardápio físico. Eu mesmo, com o chefe executivo, vou anunciando cada um dos pratos. Eu procuro fazer uma jornada pelo mundo das comidas. É uma experiência saborosa e muito divertida. Partiu Band News teve a honra e o privilégio de ter sido convidado pelo capitão e eu garanto, foi realmente uma experiência gastronômica muito boa e em termos de entretenimento também. Aliás, todos os bares, restaurantes, comidinhas, petiscos, lanches são de uma qualidade muito superior. E no navio há dois sommeliers que estão sempre prontos a dar sugestões e harmonizações. Não é à toa que o Scenic Eclipse 2 se encaixa em uma categoria de ultra luxo. Uma viagem comum de navio para a Antártica custa a partir de $5.000, cerca de R$25.000 por pessoa. Esse cruzeiro de expedição ultra luxuoso começa em algo em torno de $14.000 em novembro e sai por a partir de $26.000 de dezembro a fevereiro, cerca de R$130.000 por pessoa, com tudo incluído. Para quem tem condições, é uma chance única de conhecer o lugar mais remoto da Terra com muito, muito conforto. Se puder, mergulhe nesta viagem sem medo.
4: O que eu estou fazendo de roupão e dezenas de pessoas estão fazendo de roupão aqui na popa do navio é o Polar Plunge.
0: Uma tradição nas viagens para a Antártica, o Polar Plunge nada mais é do que pular no mar gelado só de roupa de banho. Só que no Scenic Eclipse 2, até esse ritual é mais especial.
4: E aí quando chega aqui tem essa música alta, o pessoal bebendo, toda aquela empolgação.
0: Com direito a clima de beach club, os saltos são feitos de uma espécie de marina que se abre na popa do navio.
4: Agora chegou o meu momento, é a minha vez, 1.8 graus Celsius. Vambora!
5: Ok.
6: Ready?
5: Let's go!
6: Ok, 3, 2, 1,
0: se quiser ver como foi o meu salto na água congelante, basta procurar o destaque que eu coloquei no meu Instagram. Cadê o Coutinho? Esse é o meu Insta. Cadê o Coutinho?
4: Cara, dá um choque.

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6: Rádio 43, boa tarde para você, ouvinte sintonizado com a gente na Band News FM em São Paulo, nos 96,9. Se você está sintonizado com a gente no rádio, mas pode estar também pelo Band Play, pelo nosso YouTube, pela Fast TV ou também pelas nossas redes sociais e YouTube. Todo lugar que você pensar, a Band News FM está lá para te trazer informação, te fazer companhia no final de semana, 24 horas por dia. Vou mandar uma mensagem, um alô aqui para os nossos ouvintes que escreveram no 11-999-59-210, o Fábio. Nosso ouvinte de todos os dias aqui de São Paulo, mandando uma boa tarde para a galera. Tem aviso importante do Paulo, nosso ouvinte também aqui de São Paulo, falando que energia acabou na região da Vila Mariana, Zona Sul, pertinho do metrô Paraíso. Informação que ele traz. Vamos ver se vai ser uma coisa rápida, uma queda de energia rápida, ou se vai ser algum problema. A gente vai precisar acionar a Enel, a concessionária de energia elétrica, porque não tem chuva agora na cidade de São Paulo. Vai até mudar a trilha. Normalmente a gente fala do nosso choveu apagou, quando tem problema de energia elétrica depois de temporal, de chuva na cidade de São Paulo. Mas o tempo tá firme aqui na capital paulista, temperatura média agora de 24 graus, que é a máxima para hoje, para esse sábado. Sol brilhando lá fora, inclusive na Marginal, você consegue acompanhar nas imagens da nossa live no YouTube. Temperatura de 24 graus e a umidade relativa do ar tá ótima, viu gente? Acima do recomendado pela Organização Mundial da Saúde, que é entre 50% e 60%. A gente tá batendo os 70% até os 80% em alguns pontos da capital paulista. E amanhã, no domingo, a gente deve ter um domingão super aproveitável, de sol. Se você tá pensando em lavar roupa hoje, porque amanhã, desde o comecinho do dia, já vai pegando sol. Então dá tempo para secar um pouquinho melhor. Lava roupa hoje, finalzinho desse sábado, aí você deixa a noite toda no varal e aproveita amanhã o sol que vai fazer no domingo. Porque essa semana foi difícil, né? Muita chuva na cidade de São Paulo, no interior, litoral também. Foi a passagem de uma massa de ar polar, uma frente fria, que derrubou a temperatura e também trouxe instabilidade. Então, por isso, a gente teve mais chuva na cidade de São Paulo. A cidade de São Paulo nem foi a mais afetada, né? A gente teve uma situação bem mais complicada na Serra Gaúcha, na Serra Catarinense, por causa da passagem dessa massa de ar polar.
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6: Daqui a pouquinho você acompanha o terceiro e último bloco do Partiu Band News de hoje, mas antes, vamos para a atualização do noticiário.

0: O Supremo Tribunal Federal forma maioria para liberar parte dos chamados penduricalhos que haviam sido barrados em março na decisão que limitou os supersalários de juízes e integrantes do Ministério Público. Pelo entendimento da maioria, voltam a ser permitidos pagamentos como férias não usufruídas, plantões judiciais acumulados, licença-prêmio e verbas retroativas já reconhecidas antes da decisão do Supremo. Os ministros mantêm, em linhas gerais, o limite de 35% do salário mensal para esses pagamentos. Já o ministro Luiz Fux divergiu parcialmente, voltou contra a fixação desse teto. Julgamento ocorre no plenário virtual e segue até terça-feira. A decisão analisa recursos apresentados contra as regras definidas pelo próprio STF para restringir os chamados penduricalhos.
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3: Terceiro e último bloco do nosso segundo episódio gravado durante um cruzeiro de expedição para a Antártica. Já passei pelas minhas emoções e percepções dessa viagem inesquecível. E a partir de agora você vai ter a chance de ouvir o ponto de vista de quem esteve por lá a lazer. No último dia do cruzeiro, eu conversei com o empresário mineiro Luiz Carlos Nassif.
4: Quem diria que num cruzeiro pra Antártica eu iria fazer uma amizade com um casal de brasileiros abaixo do Círculo Polar Antártico? Nassif, que prazer conversar contigo aqui no Partiu Band News, na Band News FM. Estamos tomando, eu quase engasgo pra falar, os últimos drinks desse navio maravilhoso. Tudo bem com você? Obrigado por aceitar topar conversar comigo.
5: Tudo bem, André. Obrigado pelo convite. É legal a gente falar e passar um pouco das experiências nossas aqui também. Como você estava dizendo, a viagem realmente é surpreendente, porque primeiro para vir para a Antártica já é uma coisa surpreendente, você não sabe o que você vai esperar. Tem uma aura de mistério, é um negócio meio inalcançável, inatingível, e a gente realiza esse sonho e fica deslumbrado com o que a gente vivencia nesse período todo.
4: Vamos começar pelo princípio, já diria o poeta, né? Como é que você procurou, o que você imaginou, era um sonho antigo, quando passou pela sua cabeça da Camila, vamos viajar para a Antártica?
5: Bicho, o negócio com a gente funciona um pouco diferente, sabe? Eu e a Camila temos viajado pelo mundo de moto. A gente decidiu que queria conhecer o mundo de moto. E um dia caiu na caixa do Gmail um e-mail sobre essa viagem. E eu joguei pra ela, falei, olha que bacana aqui, ó. Uma coisa que nem tava na nossa pauta, né? Mas sempre tive curiosidade de saber como é que é lá na Antártica, como é que é o Círculo Polar Antártico. A gente já foi de moto e cruzou o Círculo Polar Ártico. E agora fizemos um Antártico. Só que não dava pra vir de moto, né? E esse e-mail veio com uma proposta de um cruzeiro exclusivo, que é esse que a gente tá fazendo aqui do Scenic. Pô, que é um espetáculo, né, bicho? A gente veio por conta e risco, sem saber o que esperar. Vamos na aventura, como a gente sempre vai. E fomos, de fato, muito bem surpreendidos.
4: É difícil a gente falar o que foi o destaque, mas expectativa e realidade, né? O que você imaginava dessa viagem, o que você viu? Dá pra resumir?
5: Bicho, eu achei que a gente ia viajar pra cá e o continente gelado, só ia ver montanha com gelo, todo lugar que você olhar só tinha gelo, neve, e teve muitas coisas diferentes, muitas coisas durante o percurso de descida para a Antártica e de retorno também.
4: O barato da viagem é isso, né? A viagem para mim vai ser uma coisa e eu vou lembrar da viagem de uma maneira, para você vai ser de outra, para Camila de outra, para os outros 137 passageiros de outra maneira completamente diferente. Mas o navio parece um detalhe dentro da Antártica que é enorme, né? Que é um continente gigantesco, surpreendente, inusitado, inóspito, mas o navio, no fundo, tem uma parcela muito importante nessa viagem, né?
5: O navio realmente foi surpreendente, porque a gente, quando fala em viagem de navio, sempre imagina aquele mega barco, né? E esse navio é um navio diferente, um navio que tem muita tecnologia, que me chamou muita atenção, capacidade de estabilização dele na água enquanto tá navegando. É um navio pequeno, na verdade é um grande iate, né? Porque hoje nós temos, se não me engano, 140 hóspedes, como até 200, ou seja, seriam em torno de 100 cabines. É muito pequeno, perto desses navios que tem 5 mil pessoas, né? Você viajar com 140 é praticamente exclusividade. E o staff do navio é muito bem preparado, é uma coisa impressionante. Todos são muito gentis, educados. Você pensa alguma coisa, os caras já se antecipam, já te oferecem, desde a camareira, dos garçons, da recepção, dos barmans. O serviço, de uma forma geral, é um espetáculo. Fora o pessoal que nos leva para passear lá fora, nos barcos, né, nos botes chamados de Zodíaco. Eles também são biólogos, são especialistas em Antártica e contam as histórias, né, que dividem o conhecimento conosco. É um negócio espetacular, fabuloso o navio. E o navio é muito curtinho, né? Se você olhar daqui ali, não deve ter 30 metros de largura, 50 metros de largura. É um navio pequeno, mas que comporta 2 helicópteros, vai ter um submarino. Então, assim, para promover experiências muito exclusivas mesmo. Eu fiquei muito impressionado, principalmente com o serviço do navio. A gentileza de todo mundo, a gente fala mal o inglês, mas as pessoas se esforçam para entender. Então, fala italiano, fala espanhol, rasga o português. Então, todo mundo te ajuda ali a ser compreendido. Então, você acaba sendo bem acolhido. Isso foi muito confortável para gente.
4: E mesmo assim, né, tem o Bruno, que trabalha à noite na recepção, que é brasileiro. Tem uma camareira que está no meu andar, brasileira. Tem alguns argentinos que falam português. As pessoas... Tem um garçom de El Salvador que fala português, que eu vi que você fala com vocês também, né?
5: Às vezes a gente perde um pouco nas palestras, que são todas em inglês. Uma evolução para o navio poderia ser assim, ter uma tradução simultânea, que ajudaria muito a atrair turistas de outras nacionalidades que não têm o domínio de inglês também. Mas, no geral, você é muito bem acolhido e se vira bem. Porra, tem um italiano aqui que adora falar em português com a gente, porque ele já morou um ano no Brasil, então é a forma dele praticar. Tem a menina lá, a bióloga, que vai conosco também, que, se não me engano, ela é espanhola.
4: A Sara, ela é alemã e morou no Brasil e morou em Portugal.
5: É alemã e é assim, para praticar o português, todo mundo adora, né? Para não esquecer a língua. Então, esse acolhimento realmente nos traz uma experiência muito diferente de qualquer outra viagem de navio que a gente já tenha feito.
4: A gente tem aqui 10 restaurantes. Eles falam em 10 restaurantes, ou 10 experiências gastronômicas, né? A gente tá de frente para um bar que tem 135 rótulos de uísque. Você tá tomando um drink. Eu também tô tomando um drink, tá? Não tô te expondo aqui, não, meu nascimento. Estamos aqui conversando, tomando um drink antes do nosso último jantar. Você falou bastante do serviço e que realmente é espantoso como é bom o serviço, mas é da qualidade das bebidas e das comidas aqui.
5: O pessoal é bem versátil, né? Você faz drink do jeito que você quiser, o cara inventa pra você, se você não tiver ideia, você pede ele pra criar e ele cria na hora. Tudo da melhor qualidade. Eu fico muito impressionado também com a parte de comida, a qualidade dos alimentos é muito boa. A padaria deles é um espetáculo. Eu comentei com a Camila, muito tempo que eu não comia pães tão saborosos, com tanta textura, tanta crocância, tanto sabor. E aí você gravita entre um restaurante asiático, um japonês, um francês, um italiano, de comidas rápidas que vem os sanduíches lá. Pô, um cachorro quente que é um espetáculo. Anos que eu não comi um cachorro quente igual eu comi daqui, o cheeseburger, a pizza. Da batata frita até o escargot, você acha de tudo aqui, tudo muito saboroso, tudo da melhor qualidade. Fiquei bem impressionado.
4: Bom, a gente falou bastante sobre o navio, eu falei bastante também ao longo dos blocos e do programa sobre a importância de você conhecer um lugar tão inóspito a bordo de um navio confortável, e não só no termos de luxo, de alimentos e bebidas, do conforto da sua suíte, da sua cabine, mas também da tecnologia que esse navio emprega e também a operação que a gente faz para fazer as expedições, né? É uma operação que é segura para a gente e acho que principalmente também segura para o meio ambiente da Antártica, né?
5: É muito legal o cuidado que eles têm aqui para a gente poder fazer as visitações externas, né? Só um detalhe, a gente vem todo preparado pro frio, achar que, vai passar muito frio, mas eles nos presenteiam com uma parca, que é uma jaqueta muito aquecida e impermeável. Isso ajuda demais na hora de você descer do barco para ir fazer as visitações externas. E tem uma coisa muito legal também, o cuidado que eles têm. A gente calça uma bota deles quando você pisa em alguma ilha, no continente. Quando você volta, você tem que higienizar a bota. Você não pode entrar com nenhum resíduo de um lugar para o outro, porque você pode contaminar outros ambientes. Então, essa preocupação com o ecossistema que eles têm é um diferencial muito legal. E os biólogos, os caras que ficam tocando o barco lá enquanto a gente está fazendo as visitações, eles são muito atentos a isso também, para a gente intervir o mínimo possível no ecossistema que a gente estiver visitando, né? É muito legal, a gente vai visitar as colônias de pinguins e tudo, e nós somos orientados a dar preferência para os pinguins. Se eles estiverem atravessando, você tem que parar, deixá-los passar na sua frente. Eles olham para você assim como se fosse amigo, continua. E aí é legal a inocência, né, do ambiente. Eles não sabem o que é ameaça para eles, né? Então, convive-se muito bem com seres estranhos como nós humanos invadindo o espaço deles. Mas é muito curioso essas pequenas leituras que a gente tem do ambiente, porque é tudo muito diferente de tudo que eu já visitei.
4: Das atividades, além de sair com o Zodíaco, né, para fazer o que eles chamam de cruzeiro, que é quando a gente não toca realmente no continente ou então na terra, ou também o landing, né, que quando a gente toca na terra e nas ilhas. Eu, por exemplo, fiz o caiaque. Vocês também remaram, fizeram outras atividades?
5: Eu fiz o caiaque também. Por acaso, a gente foi sorteado, porque passou uma baleia a 5 metros do caiaque e do bote que a gente estava. A Camila ficou com medo dela dar uma assustada e nos virar para aquela água gelada, né? Mas elas são todas muito dóceis também. É assim, um animal enorme, né? Imenso, que você fica impressionado com o tamanho. Esse convívio harmônico é uma coisa que nos chamou muita atenção, né? A gente, de fato, estava integrado à natureza da Antártica ali. Todos os animais conviveram bem com a nossa presença. A gente soube respeitar o espaço deles também. É um negócio diferente. É um negócio que, inclusive, que nos educa no dia a dia também, esse respeito com o ambiente.
4: Teve algum momento da viagem, incluindo passagem de Drake na ida, passagem de Drake na volta, ondas de mais de 6 metros, expedição, baleia a 5 metros, gelo pra tudo quanto é lado, iceberg. Teve algum momento que você ficou com algum medo, você ou com a Camila?
5: Ah, bicho, a gente não tem medo de nada não, cara. A gente se sentiu tão seguro no barco. O momento mais desconfortável é a passagem de Drake, que balança muito e dá um pouco de enjoo, né? Mas fora isso, medo zero. Inclusive de nadar, de mergulhar, de caminhar pelos lugares. O acolhimento é tão grande do ambiente antártico ali que eu acho que você acaba se integrando àquela natureza ali e não se sente ameaçado com nada.
4: Pra gente finalizar, você é uma pessoa que viaja bastante, conhece muitos lugares do mundo, tem um gosto, digamos, refinado. Essa viagem tá entre as três melhores, pelo menos, da sua vida?
5: Ah, essa viagem vai deixar um registro na memória que vai custar sair. Se é que sai, né? É, a gente estava comentando aqui, essa é uma das três viagens que estão registradas, que a gente sempre vai indicar. De fato, quem tiver oportunidade não pode perder a chance de vir conhecer a Antártica. É diferente de qualquer coisa que você já viajou para o mundo. Vai para a Europa, vai para os Estados Unidos, né? A Ásia eu não conheço ainda, mas também deve ser bem legal, diferente. Mas exclusivo mesmo é a Antártica. Não tem outro lugar igual a Antártica no mundo.
4: Nassif, muito obrigado. Grande abraço. Eu espero sinceramente te encontrar em outros lugares. De repente, tomar uma cachaçinha em BH, comer um negocinho em Minas, de repente no Nordeste. Deste também ou em outro lugar do mundo. Foi um prazer te conhecer. Além dessa viagem, eu vou guardar a amizade de vocês para sempre também.
5: Eu que agradeço. Prazer conhecê-lo também e, se Deus quiser, a gente vai encontrar em outros lugares, porque deu liga aqui a diversão. Ainda mais que você gosta de uísque. Então vão ser bons companheiros de copo.
4: 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Converse com um agente de viagens e peça para ele procurar pelos cruzeiros oferecidos pela Veli Representações. Eu também coloquei muitas imagens, vídeos e informações no meu Instagram. Cadê o Coutinho? Vai ser um prazer enorme te encontrar no meu Insta. Cadê o Coutinho? Quer ouvir esse programa? O primeiro episódio gravado na Antártica? Qualquer outro programa? 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Tem Partiu na TV, diariamente ao longo da programação do canal Band News TV. O programa de hoje teve a sonorização final do mestre José Antônio de Araújo Filho. Semana que vem tem muito mais. Tchau e até a próxima!

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1: Tem um vinte mandando mensagem pra gente aqui na Central, Ricardo Boechat, no 11999-5921, perguntando sobre o rodízio de segunda-feira, porque tem jogo do Brasil. No último jogo, a CT liberou o rodízio na parte da tarde, que o jogo era às 7 horas da noite, então tava liberado a parte da tarde. Tem mudança, tá? Na segunda-feira, não tá liberado. O rodízio municipal de veículos tá mantido. Então, se você tem carro final placa 1 e 2, não pode transitar no centro expandido da capital paulista entre 7 da manhã e 10 da manhã e depois da tarde entre 5 da tarde e 8 horas da noite. Tudo normal para essa segunda-feira, mesmo com o jogo do Brasil.

0: Dando uma olhadinha pelas rodovias, o trânsito, como que tá no estado de São Paulo. Mais cedo a gente teve um acidente na Regis Bittencourt, que atrapalhou o trânsito. Depois, normalizado, faixa liberada na altura de Miracatu, em São Paulo. E agora, em Campina Grande do Sul, lá no Paraná, tem uma interdição da faixa da direita, no sentido São Paulo, mas só. A Regis Bittencourt, no como um todo, tá com o trânsito bem tranquilo nos dois sentidos neste sábado.
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0: Agora 5 horas e 6 minutos no horário de Brasília. Boa tarde para você, ouvinte Band News FM, sintonizado com a gente nesse sábado, 27 de junho de 2026. Eu sou Isabela Mota, te faço companhia com as notícias do Brasil, do mundo e do esporte. Vamos falar de Copa do Mundo?
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0: E vamos para Miami acionar o nosso André Coutinho, que daqui a pouco vai acompanhar todos os detalhes de Colômbia e Portugal. Transmissão aqui na Band News FM. Oi, Coutinho, por onde é que você tá? Cadê o Coutinho? Conta pra gente, boa tarde.
5: Tudo bem, Isa? Boa tarde a você mais uma vez. Uma ótima tarde a todos. Eu estou tentando chegar ao estádio. Nós estamos nas imediações do Hard Rock Stadium aqui em Miami, há mais ou menos meia hora, coisa ali de 800 metros para chegar até o estacionamento dos detentores de direito de transmissão, como é o caso aqui da Rádio Band News FM, mas está tudo parado, falta faltam 3 horas e meia, mais ou menos, para o início do jogo. E esse trânsito é o quarto jogo que nós estamos vendo aqui no Hard Rock Stadium em Miami. A gente não tinha visto com tanta antecedência assim, nem no jogo do Brasil, que foi realmente bastante concorrido. Esmagadora maioria de torcedores colombianos, a gente só vê camisas amarelas para todos os lados. É impressionante o que o colombiano se antecipou para comprar esse ingresso e para acompanhar essa partida. 8:30 da noite, pelo horário oficial de Brasília, tem transmissão da Band News FM. A nossa transmissão começa às 8:10, coladinho na partida que já a gente vai acompanhar entre Gana e Croácia. E essa é a situação, né? Eu falava durante toda a semana, desde o início da Copa do Mundo, a maior procura por ingressos da história de uma Copa do Mundo para esse Colômbia e Portugal. Então, é por isso todo esse frenesi aqui na quente Miami. Nesse momento, 34 graus marcam os termômetros. A gente está passando por mais uma barreira policial por aqui, ao lado. Eu estou bem do lado aqui do Hard Rock Stand. Estou de dentro do carro. O nosso motorista Marcos Mesquita Pedeneiras está aqui levando a gente para dentro do estádio. Aí passamos por mais uma barreira por aqui. A gente tem que mostrar a nossa credencial, e já a gente dá a volta toda no estádio, e a equipe da Band News FM, do grupo Bandeirantes de Comunicação, já estará dentro do Hard Rock. Lembrando, né, a bola só rola às 8:30 da noite, ainda bem que nós nos antecipamos para chegar aqui no Hard Rock, viu, Isa, porque realmente é muito concorrido esse jogo. Dentro de campo, Portugal precisa vencer a Colômbia para garantir a primeira colocação do grupo K. Os colombianos, por outro lado, jogam pelo empate.
0: Ainda bem que você já está com experiência, sempre chega com antecedência para voos, embarques internacionais, está mais ou menos a mesma coisa aí para chegar no estádio em Miami. Coutinho, um abraço para você, para o Mesquita também que está te acompanhando aí. Bom trabalho, daqui a pouquinho você volta na Band News FM.
5: Valeu, obrigado, Isa. Estamos eu e Paulo do Vale, a equipe da Band News FM, também conhecida como Time C na Copa do Mundo 2026. Beijo para vocês.
0: Valeu. Seguimos juntos na atualização do noticiário deste final de semana. O secretário de Segurança Pública de São Paulo, Oswaldo Nico Gonçalves, afirma à Band que o estado de saúde do primeiro-tenente da rota, Ronickson Pimentel, é grave. Segundo ele, o policial foi atingido por 5 disparos, incluindo um na cabeça. Nico disse que o tenente passou por cirurgia, segue internado. Ao comentar o caso, o secretário afirmou que Ronickson é um policial exemplar. O ataque aconteceu na manhã de hoje em São Caetano do Sul, no ABC Paulista. De acordo com a investigação, 2 homens em uma motocicleta abordaram um policial e efetuaram os disparos. A Polícia Civil trata o caso como tentativa de homicídio e realiza buscas pelos suspeitos. A moto usada no crime já foi localizada na região de Heliópolis, na zona sul da capital paulista. No destaque internacional, Dinamarca registra hoje a maior temperatura da história do país, 37 graus Celsius. O recorde foi confirmado pelo Instituto Meteorológico Dinamarquês, que faz medições desde 1874. A marca anterior, de 36,6 graus, havia sido registrada pouco antes e foi superada em menos de uma hora. O calor faz parte da intensa onda que atinge boa parte da Europa. As altas temperaturas já provocam impactos na infraestrutura, com semáforos deixando de funcionar em cidades dinamarquesas. Em outros países europeus, a onda de calor também provoca alertas. Afeta o transporte e sobrecarrega serviços públicos. Inclusive, nessa semana, a França deixou suspensa a visitação à Torre Eiffel, em Paris, por causa dessa onda de calor. Autoridades mantêm avisos para riscos à saúde, recomendam cuidados com a exposição ao sol. E amanhã tem grande prêmio da Áustria também, na região europeia, que pode ser impactado pela onda de calor. É um detalhe a mais para os pilotos, principalmente para cuidar da degradação dos pneus, que sofrem bastante na alta temperatura.

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1: Colunista da Band News FM, Mônica Bergamo, mostra que a ex-primeira-dama Michelle Bolsonaro vinha caindo nas redes sociais, mas que tudo mudou depois do vídeo contra o enteado, senador e pré-candidato à presidência, Flávio Bolsonaro. Conversa aconteceu durante o jornal Band News com os âncoras Luiz Megali e Carla Bigato. Você acompanha agora.
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0: Hora de conversar com Mônica Bergamo. A gente ainda está tentando entender, né, 100% a motivação da Michelle Bolsonaro ao gravar aquele vídeo em que falava a respeito de Flávio. Mas se não entendemos a motivação, entendemos os efeitos. E a Michelle, que andava meio escanteada, voltou para o centro do palco, Mônica.
1: É isso, Megali. Voltou para o jogo em grandíssimo estilo, né, Megali? Os vídeos em que ela critica o Flávio Bolsonaro tiveram mais de 32 milhões de visualizações em 24 horas, Megali. Agora já deve estar mais, né? Mas até ontem à noite, em 24 horas, 32 milhões de visualizações estancaram uma perda que ela vinha tendo de seguidores contínua, tá? Nas redes sociais e fizeram com que ela voltasse a ganhar adeptos. A gente viu ontem aí pesquisas falando, ah, foi bem, foi mal, a maioria criticou, a maioria tinha criticado, mas ela tinha tido grande apoio, mas o fato é que ela voltou ao jogo, ela que estava quieta e perdendo a importância política, né, quieta e perdendo seguidores, né? De acordo com o levantamento da Ativa Web Data Lab, que acompanha a evolução da audiência digital de diversos perfis em diferentes plataformas, o da Michelle tinha passado por um período de retração, vinha passando por um período de retração contínua nos últimos 2 meses. Tinha perdido 50 mil seguidores, né? Esse fenômeno coincidiu, inclusive, essa perda, esse esvaziamento, esse início de esvaziamento, porque ela tem milhões de seguidores nas redes, a Michelle, ela tem 8 milhões. Então, ela que sempre crescia, crescia, crescia, começou a cair, né, num fenômeno que coincidiu com a decisão dela de se afastar do debate político. Mas a curva agora, depois desses vídeos bombásticos, se inverteu e ela voltou rapidamente a ganhar seguidores nessas primeiras 24 horas depois da disseminação desses vídeos. Ô Megali, esse relatório ele vai descrevendo um pouco a força da Michelle nas redes. Ele diz que esse fenômeno de recuperação evidencia a força de mobilização da comunidade digital dela quando ela assume um protagonismo no debate público. Por isso ela é tão temida também pelos próprios enteados. Não querem brigar, ficaram quietos, pediram desculpas. Eles que são tão briguentos, né, com todo mundo, com ela, pisaram no freio, deram 10 passos para trás, desculpa para cá, silêncio para lá, né? O que que diz ainda o relatório? Que mesmo quando ela está em queda, ela preserva esse ativo digital de ter uma comunidade altamente engajada de mulheres, público feminino e público cristão, né? Nas primeiras horas em que ela colocou esse vídeo no ar, estava em pleno jogo do Brasil, você se lembra disso, né, Megali?
0: Pois é.
1: Hã?
0: É curioso, sim, né? Estrategicamente nem parecia ali uma boa ideia você colocar o vídeo naquele instante. Mas
1: parece uma péssima ideia, pode ter sido uma má ideia, mas pois o fato é, olha que curioso, esse relatório que foi acompanhando a evolução da disseminação desses vídeos nas redes, diz que ela alcançou, no começo, quando ela coloca isso no ar, ela atinge a bolha dela de forma muito violenta, muito rápida, e ela teve 80% de manifestações favoráveis a ela, né? Que foram impulsionadas por essa base fiel. Mulheres, perfis cristãos, lideranças evangélicas, eleitores conservadores, né? Que falavam o quê nas redes? A Michelle falou a verdade, ela teve coragem, ela defende princípios, ela continua sendo a maior liderança feminina da direita. Então ela foi vista pelos apoiadores como alguém que preferiu manter princípios em vez de fazer concessões políticas, né? Então ela foi muito aplaudida também por defender a identidade ideológica do movimento conservador, etc. Essas foram as frases principais capturadas aí nesse trabalho. Porém, Megali, você vê, como a gente se engana, né? A gente achou uma má ideia. Foi uma boa ideia, porque quando ela coloca esse vídeo no ar, quem é muito mobilizado em torno dela deixou de ver o jogo, pelo visto, ouviu o jogo e ao mesmo tempo ficou interagindo com o vídeo dela. Depois, passadas 24 horas, aí a audiência se ampliou. E aí o apoio a ela começou a cair, né? Caiu de 80% para 60%, né? Por quê? Porque rompeu essa bolha, ampliou o contraditório, os vídeos passaram a ser comentados também por influenciadores, perfis humorísticos, né, da oposição aos bolsonaros, por apoiadores do Flávio, pela imprensa, e essa expansão reduziu o percentual de apoio a ela. Então ela passou a ser criticada. Quais eram as críticas? Ah, ela divide à direita, lava a roupa suja da família em público, não poderia fazer isso, tá atacando o próprio enteado, etc. Agora, o mais curioso é que, no primeiro momento, apoio, muito apoio a ela. Segundo momento, amplia audiência, críticas, cai o apoio. Mas o que aconteceu e que era óbvio de acontecer, os vídeos migraram da política para o entretenimento. E aí começaram os memes, né, Megali? Então, as expressões mais recorrentes, segundo esse trabalho da Ativa Web, DataLab, as expressões mais recorrentes usadas nesses memes foram: meu galego, pipoca, briguem mais, fogo no parquinho.
2: Desculpa, gente, não consigo.
0: Não é que briguem mais, é um meme,
2: Briguem
0: né?
2: mais.
0: Exato, é do patinho, né? Do pato comendo
2: Briguem.
0: pipoca, né? Briguem, desgraçados,
1: E
0: briguem.
1: meu
0: Serve pra qualquer
1: galego, que
0: um.
1: ela fala o meu galego. A Janja fala o meu marido, ela fala o meu galego. Então também virou meme, meu galego. E Lula no primeiro turno. Aliás, virou um meme, Lula no primeiro turno, e os opositores, os que criticaram ela pela via da direita, falaram muito isso também, né, nas redes. Você quer eleger o Lula no primeiro turno, Michele? Como é que você faz um ataque desse ao Flávio? Então, tá aí agora as redes mais divididas, a partir do momento em que essa audiência explodiu e vieram os contraditórios. Mas esses memes é que são sensacionais, né, Megan?
0: Muito. E quando eu penso na Michelle se digladiando com os filhos do Bolsonaro, eu penso no Denilson driblando quatro turcos da Copa do Mundo de 98, cara, ou 2002, sei lá. Lembra aquela foto famosa dos quatro turcos correndo desesperados atrás do Denilson, leve com a bola? Cara, essa galera, o 01, 02, 03 e
1: Zero quatro,
0: O guerreiro antissistema de Balneário Camboriú, esses caras juntos não têm metade da massa cinzenta da inteligência política da Michelle. Eles acham que ela não sabe das coisas, mas ela sabe muito mais que eles. Ela tem muito. Basta ver o vídeo. Basta ver o vídeo como ele é bem feito, como ele traz símbolos, né, discretos, porém perceptíveis, como ela mexe ali com. O Oineg falava sobre isso ontem, né? Ela pausa na hora certa, ela não tem pressa para entregar a mensagem, ela mostra ali uma serenidade. E aí, se talvez não tenha sido uma grande ideia divulgar isso no dia do Jogo do Brasil, o Flávio vai lá e dá uma força ao divulgar um vídeo completamente cínico, usando a camisa do Brasil, ou seja, aproximando o assunto do Jogo do Brasil e dizendo: nada vai me abalar, nada, sendo condescendente com aquela que estava ganhando dele de goleada. Cara, se o cara for peitar a Michelle, ele vai ficar. Vai beijar o chão. Né? Porque essa. Ela sabe o que está fazendo. Né? A gente talvez não saiba, mas ela sabe para onde ela
1: A
0: está indo.
1: briga não é boa para ninguém, né, Megalha? A briga não é boa para
0: Então,
1: ninguém, mas quando a gente, para nenhum deles,
0: para
1: né?
0: ela, não é?
1: Todos têm a perder com essa briga, né? Mas o que tá em disputa aí, quando a gente se distancia um pouco mais do momento ali, quer dizer, será que a Michelle tá brigando mesmo porque tem uma senadora lá no Ceará, que nananã, que talvez não seja? Não, né? Eu acho que a briga aí, ela tem um pano de fundo maior, que é: quem vai levar adiante o sobrenome Bolsonaro nas urnas e na política? É a madrasta deles ou são eles? Né, o Bolsonaro vai decidir pela mulher dele ou pelos filhos dele, porque é incompatível. Todo mundo que tem família sabe disso, né? É bem difícil você conciliar madrasta com enteados a ponto de dividir um legado, né?
0: Muito.
1: E isso está se mostrando aí, dividir o patrimônio, né? Em geral, assim, os enteados deixam a madrasta levar tudo e tudo bem, ou levar metade, tudo bem. Não, não é assim que funciona, né? Mesmo entre irmãos, a briga é sempre, às vezes, muito ácida, mas é mais fácil o entendimento entre irmãos do que entre enteados e madrastas. Isso é da natureza, isso é qualquer pessoa que tem família sabe que existe. Não é uma dificuldade, tem muitas famílias harmoniosas, muitas, muitas famílias harmoniosas que conseguem fazer essa
0: Mas
1: convivência.
0: essa não é
1: Mas
0: uma
1: quando se trata
0: delas.
1: de levar um legado. Hã?
0: Essa não é uma delas.
1: Essa não é uma delas, né? E quando se trata de falar, bom, quem vai levar o um legado adiante não é apenas uma convivência familiar, um almoço, um jantar, férias, não. é quem vai levar esse legado adiante, quem vai ser o herdeiro
0: Claro.
1: político, né? E eles não têm nenhuma vontade, nenhum desejo e nenhuma intenção, e não dão nenhum sinal de que concordem que seja ela.
0: É, mas
1: E
0: aí
1: ela
0: eu.
1: acha que tem direito, claro, porque além de ela ser a mulher do Jair Bolsonaro, ela tem uma luz própria, um brilho próprio, uma liderança própria. Então, essa é a briga intestina aí. E o pano de fundo, eu não acredito que é, ah, porque uma mulher lá do Ceará, não, eu quero ela, e eles não querem, né? E o Ciro xingou o meu marido. Isso, poxa, né? O general Augusto Heleno chamava o Centrão de ladrão, né? Lembra que ele falava, se pegar,
0: Sim.
1: pega, se gritar pega ladrão, não fica um? E o Centrão veio e fez acordo com o Bolsonaro e sustentou os 2 últimos anos do governo dele em uma aliança profunda, né? Então isso não é motivo,
0: É.
1: né, o Megali, na
0: Não.
1: política.
0: Não. É. Enfim, Mônica Bergamo volta com outros assuntos sempre exclusivos segunda-feira. Bom fim de semana, Mônica.
1: Até.

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2: Agora é 5 horas e 26 minutos. Você é ouvinte Band News FM? Manda mensagem pra gente no 11 999 592 100. 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E daqui a pouquinho tem transmissão esportiva aqui no seu rádio, na sua TV, no seu YouTube, onde você quiser. A gente tem 3 jogos da Copa do Mundo daqui a pouquinho pra você.
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5: O nosso ouvinte Alfredo Garcia escreve perguntando se deve reforçar o aquecimento durante o inverno para sua jiboia que está dentro de um recinto. Mas eu sempre tenho medo no inverno porque ela parece comer com menos gana, sabe? Alfredo, é uma preocupação sim, porque se a gente pensar que de maneira geral, falando em termos leigos, as serpentes têm sangue frio, ou seja, elas precisam do meio externo, de uma fonte de calor para se aquecer. E para fazer a digestão, realmente é necessário que tenha um tipo de aquecimento dentro do recinto. Uma pedra quente, um tapete térmico. Isso é muito importante para que elas tenham a temperatura ideal para fazer a digestão. Então, fique de olho. Sim, é necessário, principalmente no inverno, né? E uma segunda coisa é também olhe bastante na umidade. Porque na troca de pele, no inverno, muitas vezes a pele fica retida, exatamente pela falta de umidade. Se você está falando aqui no inverno do Sudeste, a gente está falando de um ar muito mais seco. E aí a gente precisa ficar de olho tanto na temperatura quanto na umidade do recinto. Participe também da nossa coluna enviando sua dúvida para elbicho@bandnewsfm.com.br ou então pelo meu Instagram, Manu Carsten. 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

0: 5 horas e 32 minutos. Ótima tarde a você sintonizado na programação da Rádio Band News FM. A partir de agora, diretamente da Filadélfia, todas as emoções de Croácia e Gana. O jogo número 68 desta Copa do Mundo FIFA 2026, você sabe. Aqui, Band News FM, a voz oficial da Copa, traz todos os detalhes das principais partidas do principal torneio de seleções do planeta. Vale vaga para a próxima fase da competição. Você, claro, vai conferir tudo por aqui a partir de agora. Anderson Gonçalves na narração, Bernardo Ramos nos comentários, Danilo Queiroz nas reportagens. Eu, Bruno Camarão, te faço companhia neste pré-jogo, durante o plantão esportivo e após o apito final. Grupo L sendo decidido. 6 horas da tarde a bola rola para Croácia e Gana. No mesmo tempo tem Panamá e Inglaterra. Você vai ficar ligado em tudo. Tudo que rolar em Panamá, Inglaterra, em Nova Jersey, no MetLife Stadium, eu atualizo para você. Ontem, quer dizer, hoje já, na madrugada de ontem para hoje, tivemos um empate entre Egito e Irã, 1-1, jogo pelo Grupo G, além da grande goleada da Bélgica, 5-1 para cima da Nova Zelândia. Os belgas, sim senhor, classificados à próxima fase da Copa do Mundo FIFA 2026, frustração por parte dos iranianos. 8:30 da noite tem ainda a República Democrática do Congo e Uzbequistão, além de Argélia e Áustria. Jogo do Grupo J. Jordânia e Argentina também definem a vida em Dallas a partir das 11 horas da noite, no horário de Brasília.
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5: Horas e 37 minutos, já a bola começa a rolar pro duelo entre Croácia e Gana. Gana já classificada, assim como a Inglaterra nesta chave, os croatas vão em busca do mesmo caminho. Afinal, todo mundo quer seguir vivo no principal torneio do planeta. Danilo Queiroz trazendo os primeiros destaques das duas equipes. Gana e Croácia frente a frente, você ouve tudo aqui na Band News FM. Diga lá, Danilão, ótima tarde para você.
6: Excelente tarde, Bruno Camarão. Ótima tarde para quem acompanha o nosso futebol. E a Croácia vem de uma derrota na estreia, perdeu para a Inglaterra 4-2, meio que assombrou a Inglaterra ali. E depois a Croácia venceu o Panamá por 1-0. Precisa de um empate para se classificar em terceiro. Matematicamente, se empatar, estará classificado, mas será terceiro. E se vencer, será pelo menos o segundo colocado. Para ser primeiro, vai ter que vencer e a Inglaterra teria que ser derrotada ou empatar com a equipe do Panamá no outro jogo do grupo. Essa é a Croácia e suas chances de seguir viva nessa Copa do Mundo 2026.
5: Muito bem, Danilo Queiroz com os primeiros destaques de Croácia e Gana. Gana tá bem tranquila, né, Danilão?
6: Tá, porque tá matematicamente classificada, né? Mesmo que perca o jogo, os 4 pontos deixam Gana na terceira posição, é daqueles que classificam. Mas se vencer, será pelo menos segundo, é certamente. Será primeiro se vencer e a Inglaterra não conseguir um saldo melhor. Hoje, o saldo da Inglaterra é 2 e o saldo de Gana é 1. Então, Gana tem que vencer por um número maior. A Inglaterra poderia até vencer, mas por um número menor de saldo de gols para que a Gana ficasse na primeira posição. Tranquilo, na Gana. Está classificada. Agora é só decidir a colocação.
5: Inglaterra, líder com 4 pontos, joga contra Panamá, zerado na competição. Convenhamos, né? A tendência de uma vitória dos ingleses, que é bem verdade, na última aparição não foram tão bem assim. A estreia ótima diante da seleção croata, mas depois contra a própria Gana não foi tão bem assim. Já, Bernardo Ramos analisa todas as emoções desse jogo. Eu tô dando uma olhadinha ali no estádio Lincoln Field na Filadélfia, eu tô vendo alguns assentos vazios. Porém, a promessa é sim de casa cheia, assim como em quase todos os palcos de todos os jogos nesta Copa do Mundo FIFA 2026. 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

0: Já já a bola rola na Filadélfia, o duelo entre Gana e Croácia. Você confere tudo aqui na voz do Anderson Gonçalves. Fique ligado. Os comentários são de Bernardo Ramos. Sempre um olhar especial, Berna. Essa Croácia precisa vencer para não depender de ninguém e avançar bem a próxima fase da Copa do Mundo FIFA 2026. É semifinalista na competição passada. Chegou a decisão na Rússia, mas em 2026 até aqui está meio decepcionante, ou não? Grande abraço para você.
1: Grande abraço, Camarão. Um abraço a quem nos acompanha na Band News FM também. É uma Croácia que é envelhecida, né? Os jogadores, os principais, já são muito experientes. E a gente tem que falar sobre o Luka Modric, né? Uma lenda do Real Madrid que hoje defende o Milan na Itália. E é um técnico, Zlatko Dalic, que assumiu meses antes da Copa do Mundo da Rússia e conseguiu esses resultados espetaculares à frente da seleção croata. Só que ele toma algumas decisões um pouco polêmicas para esse jogo de hoje, né? Por exemplo, ele tirou o Gvardiol do time titular, né? Um dos melhores zagueiros do mundo, está no banco de reservas. E o Marco Pasalic, que fez um bom jogo, inclusive contra o Panamá, está fora, né? Entra o Vlasic no lugar dele, né? E o Petr Čušić, aí sim, jogador de muita qualidade da Inter de Milão, acaba assumindo a condição de principal articulador do time. Ante Budimir, que acabou marcando o gol da vitória sobre os panamenhos, também vem ao time titular. Então é uma Croácia com uma série de mudanças, Camarão, em relação ao time que ganhou do Panamá, é bem verdade que jogando mal, por 1-0. Contra a Inglaterra foi um time com três zagueiros. Contra o Panamá já foi uma linha de quatro. E hoje repete o esquema com uma linha de quatro defensores.
0: Pois é, Budimir então, primeira titularidade nessa Copa. A gente quer acreditar, né, Berna, que talvez o Gvardiol deva, sei lá, tá sentindo alguma coisa, não deva estar 100%, porque nada justifica um zagueiro do gabarito dele ficar no banco num jogo dessa importância, né?
1: Ainda que fosse como um lateral esquerdo,
0: pois
1: né?
0: É.
1: Hoje vai ser o Perisic, inclusive, né? O Perisic já foi um ponta, pode ser um ala pelo lado esquerdo, hoje vai jogar de lateral esquerdo, né? É, vai certamente deixar bastante espaço por aqui, Perisic, que é um dos jogadores desses que eu falei, experientes do time croata. O Gvardiol saiu no último jogo, né? Vejamos o que ele tem, ele tá no banco de reservas, né? Por isso que eu fico surpreso com essa decisão do Zlatko Dalic.
0: E em relação a Gana, Berna, tem gente batendo na tecla que talvez possa ser uma doce derrota, eventualmente um caminho mais tranquilo, não assumindo a ponta da chave. Ou nada disso, é melhor de fato para a Gana se firmar como segunda colocada atrás da Inglaterra, mesmo que a Inglaterra obviamente vença Panamá, do que ir para uma das terceiras colocações?
1: Eu acho sempre melhor, Camarão, se classificar melhor. Eu sou favorável a quem faz tudo direitinho, sabe,
0: é,
1: na primeira fase. O que vier pela frente, enfim, são intempéries do emparceramento da Copa do Mundo, né? Então, assim, Gana ganhou do Panamá ali no finalzinho, né? Fez um bom jogo contra a Inglaterra dentro da proposta do Carlos Queiroz, que é um técnico que preza muito pelo sistema defensivo, né, Camarão?
0: Sim.
1: E foi assim, com um sistema defensivo muito sólido, que arrancou um empate por um 0-0 com a Inglaterra, para muita gente até sendo prejudicada por arbitragem por questão de um pênalti no jogo.
0: Pois é.
1: É uma boa equipe, né? Mas vale sempre lembrar esse lado do Carlos Queiroz, que é um técnico que já dirigiu outras seleções em Copas do Mundo, o Irã, por exemplo, e preza muito pelo sistema defensivo, né?
0: É verdade. Ó, nesse instante, Danilo Queiroz, a seleção inglesa enfrentaria Senegal na próxima fase. A Croácia desafiaria a Colômbia. E a seleção de Gana iria cruzar com Portugal. Este é o cenário que, obviamente, pode passar por nuances, movimentações, dependendo da sequência dos resultados nessa última rodada da fase de grupos, né?
2: É isso, porque o segundo colocado do grupo K, como você disse, é Portugal, é o segundo, então poderia ser o adversário de Gana nesse instante. Se a Croácia vence, passa a ser o adversário da Croácia. Se for primeiro, é a questão dos grupos para os terceiros colocados, né? E, H, I, J, K, aquela loucura.
0: É.
2: E se for o terceiro colocado, aí espera um primeiro colocado, que, pelo que eu observo, deve ser a Holanda, não é isso? Que é a primeira colocada aí do grupo que ela vai enfrentar, que é o grupo F. Uhum. Então, são as possibilidades para a Croácia e são as mesmas de Gana, porque Gana e Croácia dividem ali uma briga pela segunda colocação. Eu acho que nós entendemos que Inglaterra passa por Panamá e deve ser o primeiro colocado pois do grupo, é. O time inglês.
0: A gente automaticamente, instantaneamente, vai atualizando todos os potenciais cruzamentos aqui na Band News FM. Fique ligado, a bola rola em instantes. Para a Croácia e Gana e, claro, olhares voltados também para o jogo da Inglaterra contra o Panamá. Em 2 minutos, o Anderson Gonçalves assume o microfone Band News FM na Filadélfia, a terra do X-Steak, do Will Smith, não é? Ele vai narrar esse jogaço de bola. Fique ligado aqui na Band News FM, o futebol também é notícia.
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0: Opa, e aí, tá legal? 17 horas mais 50 minutos, horário de Brasília. É mais um dia de Copa do Mundo. Rodada tripla aqui na Band News FM. Começando com Croácia e Gana. Jogo que pode decidir o líder do Grupo L, que também conta com a Inglaterra, que nesse momento é o líder do grupo. E também com o Panamá, que já está eliminado, já está fora da Copa do Mundo. Mas aqui podemos ter a definição do segundo colocado. E o segundo colocado enfrenta o segundo colocado do Grupo K, que é o grupo do próximo jogo aqui na Band News FM, de Colômbia, de Portugal, de República Democrática do Congo. E fechando a nossa rodada tripla, tem Argentina e Jordânia. Fechando assim a primeira fase da Copa do Mundo em 2026. Os confrontos já vão sendo definidos. O chaveamento também a gente já começa a sonhar, já começa a enxergar com um pouco mais de clareza. E Croácia e Gana vão entrar em campo decidindo uma vaga direta ou entre os terceiros colocados. Por enquanto, Gana leva vantagem. Tem 4 pontos, empatou um jogo, venceu outro, enquanto a Croácia tem somente 3 pontos, venceu o Panamá e perdeu para a Inglaterra uma goleada 4-2. E agora enfrenta a Gana em um duelo decisivo pela permanência. E claro, buscando, quem sabe, um duelo mais tranquilo na próxima fase. Croácia e Gana é o jogo que você acompanha junto com a gente aqui na Band News FM, o primeiro dos 3 jogos do último dia da fase de grupos da Copa do Mundo 2026. No próximo domingo começa. No próximo domingo começa a segunda fase, a fase decisiva, já de mata-mata. Quem vencer avança, perdeu, está fora. E hoje nós teremos os últimos classificados.
7: e saberemos todo o chaveamento para as próximas fases. Croácia e Gana já entrando no gramado, já passando pelo portal ali no centro de campo. E as equipes vão se perfilar no centro do gramado. Nós vamos ter a execução dos hinos, a execução do hino da Croácia, também do hino de Gana. E claro, a emoção tomando conta no estádio da Filadélfia, que hoje recebe esse grande duelo entre europeus e africanos. Croácia e Gana para você a partir de agora no som da Band News FM. Nós estaremos juntos nessa última rodada da fase de grupos. Os times vão chegando ali ao círculo central, vão se reunindo e nós vamos ter a execução dos hinos. Croácia e Gana já no gramado para este jogo decisivo válido pela terceira rodada do Grupo L. O líder desse grupo pega um dos terceiros colocados, tem uma vida mais fácil, mas precisa contar também com o Panamá, que enfrenta a Inglaterra, e o Panamá que ainda não pontuou e pode se despedir sem pontuar da Copa do Mundo nesta última rodada. Croácia e Gana já perfilados ali no centro de campo, toda a festa da torcida. E nós vamos à execução dos hinos nacionais. Vamos primeiro com o hino nacional da Croácia.

sua sétima participação em Copas do Mundo. Já subiu ao pódio duas vezes, uma vez vice-campeã a Croácia. Agora vamos ouvir o hino nacional de Gana.

0: em sua quinta participação na Copa do Mundo. Em 2010, foi quando chegou mais longe nas quartas de final na Copa da África do Sul. Gana, que hoje, precisando de um empate para se classificar na segunda colocação do Grupo L. Jogadores se cumprimentando no centro de campo. Vamos às escalações das duas seleções. Vamos trazer a escalação da tradicional xadrez. Vamos escalar a Croácia. Boa tarde, seja bem-vindo, Danilo Queiroz.
1: Ótima tarde para você, Anderson Gonçalves. E a equipe da Croácia, seleção croata, vem para o jogo com Livakovic com a 1. Stanić é o lateral direito com a 2. Na zaga tem Sutalo, 6, Pongracic com a camisa número 3 e o Perisic curtindo a de lateral esquerdo com a camisa 14. No meio campo, Modric é o 10, hoje completando 201 jogos com a camisa croata. Kovacic, 8, um pouco mais à frente, Vlasic com a 13, Baturina com a 16, Susic, 17 e na frente o Budimir com a camisa número 11 na Croácia, do técnico Zlatko Dalić.
0: Escalada a seleção croata. Hoje Perisic e Luka Modric chegando a 20 jogos como titulares em Copas do Mundo. Um recorde absoluto na Croácia. Do outro lado tem a seleção africana. Como vem a escalada a seleção de Gana, Danilo Queiroz?
1: Benjamin Assaré é o goleiro com a camisa 16, ganhou a titularidade com a contusão do Atsiga na última partida diante da Inglaterra. O lateral direito é o Senaya com a 26, Edieti joga com a número 4, Lucassen 23 e Mezar com a número 14. No meio, o Partey é o 5, o Sibu com a 8, Ouzu com a camisa 15 e Semeyo com a 11. Na frente, Jordan Ayew, número 9, e Sulemana, número 20. O time de Gana é treinado pelo português Carlos Queiroz.
0: Escalada também a seleção de Gana. Vamos ficar de olho também na arbitragem. Quem apita o jogo, Danilo?
1: Uma arbitragem que vem para esse jogo do Canadá com seus árbitros de campo, o Drew Fisher, o Mauro Bargeven e o Lais Arfa. O árbitro de vídeo é Guilherme Pacheco, do México, sendo que um destaque, o brasileiro Rodolfo Toschi Marques Ribeiro é o assistente do VAR para essa partida.
0: Arbitragem brasileira representada hoje neste jogo decisivo e a opinião no microfone Band News FM é de Bernardo Ramos. Bernardo Ramos, excelente tarde, seja muito bem-vindo. Croácia e Gana a partir de agora, jogo decisivo pelo Grupo L.
2: Valeu, Anderson, grande abraço a você. Quando todo mundo olha para a Croácia, evidentemente vê Luka Modric como um grande jogador dessa equipe, mas eu vou destacar outro atleta, Baturina, de 23 anos de idade, que joga no meio de campo de um time emergente na Itália, o Como, né? Ele formou uma linha de três naquela equipe com Nico Paes, que está indo para o Real Madrid, e Vojvoda, sendo que o Baturina atua pelo lado. E é assim que ele vem jogando nessa Copa do Mundo e vem jogando muito bem. Então, olho nesse meio campista que pode ser o nome da Croácia para essa partida contra a Gana.
0: Estamos de olho em tudo, inclusive no jogo entre Inglaterra e Panamá, no momento em que vai sendo respeitado um minuto de silêncio no estádio da Filadélfia. Jogadores ali no círculo central do gramado, cada seleção para um lado, jogadores ali perfilados. A Venezuela passa por um momento muito difícil e toda a homenagem aí a todos que perderam amigos, que perderam parentes nessa tragédia venezuelana nesta última semana. A bola vai rolar no estádio da Filadélfia. A saída pertence à seleção croata. Joga de camisa branca, de calção branco, de meião branco. A seleção de Gana joga toda de amarelo. Vai dar o pontapé inicial por ali, Luka Modric. Já vai tomando distância para ali o árbitro. Drew Fischer vai gerando o seu cronômetro. Nós vamos ter a contagem regressiva na Filadélfia antes da bola rolar. Jogadores prontos, preparados, é uma decisão. Vale uma vaga direta na segunda colocação no Grupo L. Tudo certo, tudo pronto. Autoriza o árbitro. É Copa do Mundo na Band News FM. Croácia e Gana pelo Grupo L, terceira rodada, é o último dia da fase de grupos da Copa do Mundo 2026. Bola que sai, se perde pela linha lateral, o arremesso favorece a seleção croata ali pelo lado esquerdo. Diga lá, Camarão, boa tarde, seja bem-vindo.
3: Tudo bem, Anderson, a 45 segundos a bola já rola para Panamá e Inglaterra, jogo sendo disputado em Nova Jersey. Nesse instante, 0-0, mas a Inglaterra já saiu atacando, tentando uma finalização. E tá chovendo, hein? Isso pode impactar o gramado.
0: Você não vai perder nada nessa última rodada, Grupo L. Na sequência aqui na Band News FM tem Colômbia e Portugal. Portugal e Colômbia fechando também o Grupo K. Aqui desce a Croácia. Dominando bola pelo lado esquerdo, já atravessa aqui para o outro lado. Pongratić descola o passe mais à frente a Luka Modric. Modric está de frente para o campo de ataque. Tenta o giro, volta, retorna a jogada. Deixa de novo no campo defensivo. Daí pelo círculo central, vem buscar essa bola aqui pelo meio. Kovacic, ele deixa a jogada de novo com Luka Modric. Invertendo a jogada pela quarta zaga, sai jogando por ali com Šutalo. Ele tenta o passe, a bola esticada lá pela ponta esquerda, faz o domínio, Perisic puxou por dentro, volta a jogada, deixa mais uma vez ali pelo meio com Kovacic. Kovacic inverte a jogada, coloca aqui do outro lado, é com Šutalo. Šutalo solta a jogada, Stanisic. Stanisic volta, recomeça mais uma vez na linha defensiva e agora Gana vai tentando pressionar ali a saída de jogo. Pelo lado esquerdo vem de novo Pongratić. Ele faz o domínio, descola o passe junto à linha de meio campo. Busca a jogada por aqui mais uma vez. O camisa 8, Kovacic, deixa a jogada com Luka Modric. Tentava o passe mais à frente. Passe espetado demais. Chega dividindo a defesa. A bola sem desvio sai pela linha lateral. A posse de bola mais uma vez favorece a seleção croata. Aliás, a seleção de Gana ali pelo lado direito do campo de defesa. Senaya vem para a reposição de bola. Aqui pelo lado direito defensiva. Thomas Partey. Partey solta a jogada, deixa mais atrás de novo com Senaya com Adit, que manda para longe. E aí a bola sai pela linha lateral. Mais uma vez o arremesso favorece a seleção croata aqui pelo lado esquerdo do campo de ataque. Chegando para aqui Perisic, hoje lateral esquerdo da seleção croata, vai tomando posição ali para bater. O juizão já apitou, tem pressa, vai abrir contagem. Perisic pode levantar essa bola para dentro da área. Tem opção de passe ali pertinho também, se quiser. Ele sai jogando curto, recebe de volta, chega por baixo, a defesa faz o corte, ela volta de novo, rasga dali do campo defensivo. Ficou caído por ali o jogador croata. O árbitro mandou o lance seguir. Ela sobra mais uma vez com Šutalo. Aqui pelo campo de defesa, ele volta, retorna a jogada. Livakovic, vem o goleiro, sai trabalhando com os pés. Daí pelo lado esquerdo, deixa de novo com Pongratić. Pongratić deixa o passe mais à frente, agora com Luka Modric. Modric mais à frente, vem buscar por aqui o Susic. Recomeça a jogada de novo com Modric. Daí pelo lado direito, acelera, vem embora mais uma vez aqui a seleção croata. Stanisic recomeça a jogada, deixa de novo no campo defensivo. Pongratić faz o domínio mais uma vez aqui pela ponta direita, já arranca rumo ao campo de ataque, ameaça o levantamento, faz a finta, tenta a bola esticada do outro lado, bola forte demais, vai saindo pela linha lateral. Arremesso, posse de bola que favorece mais uma vez a seleção ganesa ali pelo lado direito do campo de defesa. Já retornando aqui no campo de defesa mais uma vez, sai trabalhando de novo com Thomas Partey. Partey entre os zagueiros, ele vai carregando rumo ao campo de ataque. E aí a seleção croata retorna para o campo defensivo. Partey solta a jogada, deixa de novo de lado. Faz o domínio, já está de frente para o campo de ataque. Ou o Sul, ele inverte a jogada aqui para o outro lado com o Sibu. Sibu estica a jogada mais uma vez aqui na ponta. Lucassen estica a jogada com Mensah. Mensah segura, prende, fica sem opção e retorna. Volta a jogada de novo com Lucassen. Lucassen pelo círculo central. Thomas Partey, ele faz o domínio, estica a jogada, deixa o passe de lado mais uma vez pela ponta. Toca a bola, seleção de Gana. Vai tentando achar um espaço. Seleção croata muito fechada. E aí Gana não consegue evoluir. Vem mais uma vez no campo defensivo Thomas Partey. Tenta o lançamento, ligação pelo alto. Antecipa, faz o corte de cabeça, defesa. Chegou brigando pelo rebote, mas o árbitro já estava parando e pegando uma falta. Danilo Queiroz.
1: É a chegada rápida ali do ganês, fazendo a falta em cima do Sulić. E é para Croácia, lado direito, campo defensivo.
0: Juizão parou ali, marcou a infração. Primeira infração deste jogo. Nós vamos chegando à marca de 4 minutos e meio desta primeira etapa. Luka Modric domina para aqui o capitão croata. Puxa para a perna direita com a camisa 10. Ele vai carregando, solta a jogada aqui pela ponta direita. Deixa com Šutalo. Šutalo faz o domínio ainda no campo defensivo. Segura, prende, volta, retorna a jogada. Mais uma vez no campo defensivo. Vem mais uma vez ali pelo círculo central. Sai jogando para ali o Pongratić. Agora pelo lado esquerdo. Vem o passe muito forte. Vai sobrar tranquila para a defesa de Gana. Recomeçando a jogada agora com o goleirão, que vai sair jogando com os pés. Se apresenta mais à frente Thomas Partey. Ele recebe já fora da área. Ele vai carregando. Puxa na perna direita. Está de frente para o campo de ataque. Se apresenta mais à frente. Toca na ala de primeira. Volta Semenio. Recomeça a jogada. A bola chega de novo a Thomas Partey. Partey carrega entre os zagueiros. Se apresenta agora Jordan Ayew. Ayew faz o domínio. Descola o passe pelo lado esquerdo. Já abre a jogada com Mensah. Mensah trouxe de fora para dentro. Tenta o passe. Recebe de volta. Mais uma vez pelo corredor esquerdo. Mensah solta a jogada. A bola esticada de novo na ponta. Sulemana encarou a marcação. Chega por baixo. A defesa. A bola não sai. Ainda em disputa. Recomeça mais uma vez aqui no campo defensivo. Agora com Stanisic. A torcida gosta. Ela volta até o goleiro Livakovic. Livakovic pressionado pelo Ayew. Tem que bater para onde estava apontado. Estava pressionado pelo camisa 9. Ele pede desculpas. Livakovic quase entregou o ouro. Agora é a cobrança de arremesso lateral para a seleção de Gana ali pela ponta direita. Está chegando mais uma vez o Senaya. Está jogando bola curta, recebe de volta ali pela ponta direita, Semenio. Ele encara a marcação, tem opção de passe mais atrás. Agora sim ele solta com Senaya. Senaya volta agora na linha defensiva e Gana atrasa toda a jogada com Thomas Partey. Partey do outro lado, Lukasin faz o domínio já na linha de meio campo. Avança aqui pelo corredor esquerdo, ele pisa na bola. Ainda Lukasin solta mais à frente, recebe de volta junto à linha divisória do campo, ele inverte a jogada, solta por dentro de novo com Thomas Partey. Partey domina, círculo central de meio campo, se apresenta mais à frente, pede bola por ali, prefere o passe esticado mais à frente, gol pressionando a seleção croata, quase recupera a posse de bola, mas ela volta de novo com Adit recomeçando a jogada de novo com o goleirão Assar aqui pelo lado esquerdo, sai jogando mais uma vez com Lukasin vai carregando aqui pelo corredor esquerdo, ele solta, deixa a jogada mais à frente, tenta o giro para cima da marcação, Sulemana abre a jogada de novo na ponta, Mensah faz o domínio na canhota, tem opção de passe, ele volta, retorna, deixa mais atrás. De novo com Partey, Partey avança. Já disparava ali pela ponta direita o Semenio, mas ele preferiu o passe curto. Solta a jogada, deixa de lado de novo com Adit. Adit volta a jogada mais atrás, agora com Partey. Partey agora sim solta a jogada com Senaya. Senaya pela ponta faz o domínio, vai trazendo de novo por dentro, tenta o passe. A bola esticada mais à frente, dá o combate, voltou de novo. É da seleção croata depois da roubada de bola. Tenta acelerar no contra-ataque, chega por baixo a defesa. Não consegue o corte, toque forte demais. Ficou reclamando de uma falta ali o Susic. O juizão não quer nem saber não, o lance segue. E Gana fica de novo com a bola. Aqui no campo defensivo, faz o domínio, vai tentando atravessar o Cibo. Lá do outro lado, faz o domínio mais uma vez o Adit. Descola o passe à frente, a bola esticada lá pela ponta. Agora com Senaya. Senaya volta, recomeça a jogada, deixa de novo com Partey. Partey domina pelo círculo central, vai carregando para o lado esquerdo e solta a jogada. Lukasin é quem faz o domínio. Estica a jogada mais à frente, junta a linha lateral. Mensah dá um tapa na frente, recomeça mais uma vez a seleção de Gana. Junta a linha de meio campo. Já faz o passe Lukasin, bola mais à frente. Sulemana inverte a jogada lá do outro lado, toque de primeira, ela volta mais uma vez agora com Partey. Partey faz o domínio pelo círculo central, vai carregando na perna direita, ele solta a jogada, deixa de novo do outro lado, já avança, rompe a linha de meio campo, vem de novo Gana. Lukasin solta a jogada mais à frente, recebe de volta, perna direita, ele inverte, solta mais uma vez pelo corredor central, agora com Partey. Partey domina, estica a jogada, deixa de novo de lado, pisa na bola para ali o Adit. Adit volta a jogada mais atrás, de novo aqui no campo defensivo, e aí Gana fica sem espaço, vai tentando arrancar agora Thomas Partey, abre a jogada, tenta esticar essa bola mais à frente, Semenio no domínio, a bola escapou e na sequência ele marcou uma falta, mais uma que favorece a Croácia, Danilo.
1: Acho que a bola não era para o Semenio, era um pouco mais aberta na frente, mas ele tocou na bola, ela era muito forte, não conseguiu o domínio, acabou tendo que fazer a falta para não dar o contra-ataque para o Vatorina. Falta para a equipe da Croácia que já cobrou.
0: Tem velocidade pelo lado esquerdo, desce a Croácia. Linha de fundo, vem levantamento para dentro da área, nas mãos do goleirão. Foi lá no segundo andar, segurou firme dele, Danilo.
1: Essa foi um pouco mais forte do que esperava o ataque croata e também um pouco mais alta. O cruzamento saiu nas mãos do Assari. Foi o Perisic que tentou pelo lado esquerdo.
0: Sai de novo a seleção de Gana, trabalhando bola desde o campo de defesa. Faz o domínio lá pelo lado direito, volta a jogada mais atrás de novo com Thomas Partey. Partey de frente para o campo de ataque, sem opção de passe, ele solta curto, recebe de volta de Cibo. Já abre a jogada pelo lado esquerdo agora com Lukasin. Lukasin tenta o lançamento, joga no vazio, a bola sai pela linha lateral. Anderson. Bernardo Ramos, 9 minutos, primeiro tempo, comecinho de jogo. Tá gostando até aqui, Bernardo?
2: O time de Gana nesse momento propõe mais o jogo. Agora é impressionante a movimentação do Thomas Partey, né? Jogador que se coloca entre os zagueiros quando o Gana tem a bola, e nesse momento da partida, Gana tem mais a posse de bola do que a Croácia e organiza todo o jogo. Ele pensa todo o jogo de Gana, ex-jogador do Arsenal, hoje volante do Villarreal.
0: Ele já foi o diferencial no jogo contra a Inglaterra, né? Hoje vai sendo peça importante nesses primeiros 9 minutos e meio de jogo. Lado esquerdo vence embora de novo a Croácia. Solta a jogada, deixa por dentro, recomeça mais uma vez no campo defensivo. Faz o domínio para ali o Chútalo. Ele inverte a jogada, coloca aqui para a ponta direita. Agora com o Luka Modric. Modric solta a jogada na ponta. A bola é boa. Susic tenta o passe, bola forte demais. Teve um desvio. Gana tenta evitar. Chegou por ali, tá viva, tá na área. Tenta escapar da pressão sulemana. Arranca pelo corredor central. Abre bem a jogada. Jordan Ayew tentava o toque, ficou caído o jogador ganês, segue o jogo segundo o árbitro, antecipa, faz o corte Mensah, foi bem, recupera a posse de bola para a seleção de Gana aqui no campo defensivo. Adite, ele solta a jogada lá pela ponta direita, segura, prende, solta mais uma vez por dentro com o Thomas Partey. Partey faz o domínio, tá de frente para o campo de ataque, perna direita, ele carrega, tem opção de passe aqui pelo setor esquerdo, ele solta a jogada com Cibo, Cibo avança, rompe a linha de meio campo, abre a jogada com Mensah. Mensah ameaça o levantamento, segura, prende, volta, retorna a jogada, deixa mais atrás, de novo com Lucassen. Lucassen agora pelo círculo central, de novo com Thomas Partey. E atenção galera ligada na Copa do Mundo da Bandini News FM, você ouviu o toque, vamos girar, tempo e placar de jogo na Filadélfia. 10 minutos e meio passados, 10 e meio é o primeiro tempo. No placar Band News FM você confere Grupo L, terceira rodada, Croácia 0, Gana também 0, Bruno Camarão.
3: Pela mesma chave, Anderson, Grupo L também, estádio de Nova Jersey, o MetLife Stadium, 0-0 Panamá e Inglaterra. 11 minutos de bola rolando, às 8h30 tem Colômbia e Portugal, República Democrática do Congo e Uzbequistão. E às 11, Argélia e Áustria e a atual campeã Argentina encarando a Jordânia.
0: Trabalhando bola no campo defensivo, a seleção africana está jogando mais uma vez aqui pelo lado esquerdo. Vem de novo com Lucassen. Lucassen à frente, agora com Mensah. Mensah tenta escapar da marcação, volta, retorna, deixa a jogada de novo com Lucassen. Tenta a ligação direta, bola forte demais, ela vai saindo pela linha de fundo. Em tiro de meta que favorece mais uma vez a seleção croata. Ali no campo defensivo para Livakovic sair jogando. Na sequência de Croácia e Gana, tem Portugal e Colômbia. Colômbia e Portugal aqui na Band News FM. A bola não para, é tempo de Copa do Mundo. Hoje o último dia da fase de grupos. Os últimos classificados e a definição do chaveamento. E a partir de amanhã é mata-mata. Avançou é porque venceu. Se perdeu, volta para casa. Sai jogando mais uma vez a Croácia. Ali pelo lado esquerdo, a bola esticada de novo com Perisic. Ele volta, retorna a jogada, deixa aqui no campo defensivo. Pongratić inverte a jogada aqui para a ponta direita, segura, chuta, Lu volta mais uma vez ali para o lado esquerdo. Quarta zaga, avança mais uma vez para o campo de ataque. Pongratić abre a jogada de novo na ponta, chuta, Lu daí para Stanisic. Stanisic solta no corredor mais à frente, vem buscar o jogo e recomeça. De novo com o lateral Stanisic, que volta a jogada até chuta, Lu. Chuta, Lu faz o domínio pelo círculo central. Ele avança, descola o passe, deixa de lado, toca canela de primeira, bola volta de novo com Pongratić, tenta o passe, bola rasteira perigosa, consegue o domínio, avança, estica a jogada aqui pro lado direito, já vence embora a Croácia. Vlasic, ele faz o domínio, solta a jogada na entrada da área, chega dividindo a defesa, voltou, tá viva, ainda sobra da Croácia. Stanisic domina pelo lado direito, solta a jogada em linha de fundo, tentativa de cruzamento do Susic, foi bloqueado, arremesso lateral, posse de bola para a seleção croata, pertinho da bandeira de escanteio. Vai chegando por ali o Stanisic, vai tomando distância para o levantamento, pode jogar para dentro da área. Prefere voltar a jogada na direção do campo defensivo, Chútalo recomeça a jogada. Agora junta a linha de meio campo, Pongratić abre a jogada de novo na ponta. Chútalo descola o passe mais à frente, recebe de volta o camisa meia dúzia. Já está no campo de ataque, Gana quem se fecha, ele tenta o passe, recebe de volta. Junta a linha de meio campo, vem de novo Chútalo, descola o passe à frente. Toca nela de primeira, Susic, volta a jogada de novo com Luka Modric. Modric tenta o passe mais à frente, recebe de volta o capitão croata. Inverte a jogada, boa, bola esticada. De novo na ponta, toca nela de primeira. Vlasic recomeça a jogada, deixa mais uma vez com Susic. Susic lá pelo lado esquerdo, Pongratić. Ele tenta o passe mais à frente, recebe de volta o zagueiro. Ainda Pongratić inverte a jogada, coloca aqui pro lado direito. Corre atrás dela, chega até do domínio por ali o Stanisic. Recomeça a jogada, deixa de novo com o Chútalo. Chútalo agora pelo meio campo. Ele tenta encarar a marcação, puxou para a perna direita, volta, deixa a jogada de novo com o Modric. Bom passe, a bola invertida, esticada pelo lado esquerdo. Faz o domínio com certa dificuldade. Perisic solta a jogada no, em profundidade. Vem cruzamento na direção da área. Afasta por ali o Simba, a bola volta mais uma vez. É de Gana. Tenta acelerar agora na transição pelo lado direito. Vem embora mais uma vez a seleção africana. Cibo segura, prende e volta. Jogada aqui no campo de defesa. Vai sair jogando mais uma vez agora com o Thomas Partey. Partey domina. Vem o camisa 5, avança pelo corredor central. Segura, prende, tem opção de passe. Ele deixa de lado. Mais uma vez pela ponta direita. Vem de novo com Jonas Aditi. Aditi solta a jogada mais à frente. Recomeça a jogada. Volta mais uma vez com o camisa 4. Sem opção de passe, então ele toca de lado. De novo com o Thomas Partey. Partey de frente. Ele abre a jogada, deixa de novo com Aditi. Aditi vem junto à linha de meio campo. Tenta a ligação direta. A bola esticada aqui para o lado esquerdo. Vai chegar por cima, consegue o toque. A defesa croata e ela volta mais uma vez para a seleção europeia. Chega afastando por ali o Chútalo, manda lá para o campo de ataque. Sobe mais uma vez a defesa de Gana. Ela sobra agora com o Thomas Partey. Partey tenta o toque de cabeça, mas ela vai sobrar de novo com o Susit, que recomeça a jogada aqui no campo defensivo. Vai mais uma vez para o campo de ataque. A seleção croata trabalhando bola agora lentamente com Kovacic. Kovacic faz o domínio, junta a linha de meio campo, perna direita, ele inverte a jogada, coloca aqui do outro lado. São 15 minutos passados, é o primeiro tempo, 0-0 o jogo. Vence embora aqui pelo lado direito, Chútalo, desce o zagueiro, abre a jogada, deixa de novo na ponta Stanisic, tenta a inversão, bola longa lá para o outro lado, longa demais, não conseguiu o domínio por ali o Baturina, a bola acabou saindo. Então lateral favorece a seleção de Gana. Posse volta para a seleção africana ali pelo lado direito do campo de defesa. Chegando por ali mais uma vez o Senaya para a cobrança de arremesso lateral. A seleção croata pressiona. A bola esticada agora por dentro. Vem de novo com Thomas Partey. Partey faz o domínio mais uma vez entre os zagueiros. Ele toca a jogada, deixa com Lucassen. Lucassen aqui pelo lado esquerdo. Descola o passe a Mensah. Mensah faz o domínio. Recomeça mais uma vez com Lucassen. Lucassen domina. Inverte a jogada. Perna direita. Jonas Aditi. Ele faz o domínio. Está de frente para o campo de ataque. Vai carregando. Descola o passe de novo na quarta zaga. Lucassen. Lucassen já rompe a linha de meio campo. Abre a jogada pelo setor esquerdo. A Mensah. Mensah tenta o passe. Boa bola. Mas estava encaixotado. Errou. A seleção de Gana, vence embora a Croácia, bola esticada lá pro outro lado, já disparou, tá de frente, fez o passe, cabe o tiro, arremate de fora na trave. Vlasic tentou o chute de fora, a bola beija a trave e vai-se embora pela linha de fundo, é tiro de meta, Danilo Queiroz.
1: Num erro em toque de bola da equipe de Gana, a pequena chance que teve, aliás, uma das únicas chances que teve a equipe da Croácia, e a seleção croata chegou de cara, né? Bola muito bem chutada, mas na trave, não dá pra dizer que foi tão perfeita assim, o goleiro pulou o Assari, mas não achou nada. A Croácia teve a primeira grande chance do jogo.
0: Bernardo Ramos, bola na trave da Croácia depois do erro de Gana.
2: Foi toda a ligação, foi feita, né, na progressão da defesa para o ataque pelo Budimir, né, que não é um jogador necessariamente veloz, ele é um centroavante, mas conduziu muito bem a bola, achando uma opção pelo lado esquerdo, que depois deu o passe para a finalização do Vlasic, né? Gana tem mais o controle do jogo, mas a primeira chance da partida foi da Croácia.
0: Tenta chegar a Gana para o campo de ataque. Luka Modric dá o combate. Consegue o giro para cima da marcação. Ousu recomeça a jogada. Deixa de novo na linha defensiva. Thomas Partey aparece agora pelo meio. Já recebe de volta de novo Jonas Aditi. Tenta o passe mais à frente. A bola esticada junto à linha lateral. Recebe de novo camisa 4. Perna direita, ele recomeça e inverte a jogada aqui para o outro lado. Lucassen faz o domínio. Coloca no gramado. Está de frente para o campo de ataque. Já rompe a linha de meio campo. Abre a jogada com Mensah. Mensah pelo corredor esquerdo. Segura, prende, solta a jogada. Deixa de novo pelo meio. Bom passe. O desvio para Jordan Ayew. Ayew faz o domínio, abre a jogada de novo aqui na ponta. Contra dois na marcação, Sulemana tem que voltar. Volta a jogada até Mensah. Mensah faz o domínio, tá de frente, abre de novo com Sulemana. Sulemana puxou para a perna direita, fatiou, inverteu, recomeça aqui no campo defensivo. Volta tudo de novo, a seleção de Gana para construir do zero. Abrindo a jogada agora com Lucassen. Lucassen pelo lado esquerdo, descola o passe, deixa mais à frente, tenta pisar em cima da bola para ali o Sulemana. Escapa da marcação no primeiro, não. Chega por baixo, por ali, para fazer o corte, o Susit. A bola sai pela linha lateral, mais uma vez o arremesso favorece a seleção de Gana, mas ele corrigiu. Corrigiu e está marcando ali o arremesso lateral para a seleção croata.
1: E de forma correta, viu, Anderson? Porque a bola volta no Sulemana. O Susic toca, mas ela toca por último no Sulemana. Por isso, o lateral para a Croácia, lado direito, defensivo.
3: Perfeito. Está jogando de novo a Croácia. Inversão do Susic lá para o outro lado. Faz o domínio já amaciando o gramado por ali com categoria Perisic. Aparece pelo meio, Kovacic. Recebe, vai tentando arrancar para o campo de ataque. Solta a jogada, deixa de lado. Mais uma vez aqui pela ponta direita. Agora com o Chútalo. Daí para Stanisic. Stanisic mais à frente. Busca a jogada para que o Susic recomeça mais uma vez na linha defensiva. Intermediária, campo de defesa, sai de novo a Croácia. Agora com Kovacic. Kovacic inverte a jogada, coloca lá pelo lado esquerdo com Perisic. Perisic recomeça de novo com Kovacic. Kovacic faz o domínio, atravessa de um lado para o outro. Tá no círculo central, tá de frente, pisa na bola, abre a jogada, deixa com Chútalo. Chútalo faz o domínio já no campo ofensivo. Descola o passe, abre a jogada de novo na ponta, faz o domínio. Vlasic trouxe para a perna canhota, ajeitou com Kovacic. Puxou para o lado direito. E aí a Croácia recomeça. Sem espaço, volta tudo no campo defensivo. Sai jogando mais uma vez ali por dentro, vai carregando agora para o campo de ataque mais uma vez a seleção croata, abrindo a jogada ali pela ponta esquerda, recomeça mais uma vez aqui no setor defensivo, Pongratić é quem domina, inverte a jogada, passe rasteiro, chega do outro lado, faz o domínio por ali, Stanisic tentava ultrapassagem, o passe vem por dentro, puxado por ali o Susic, falta em cima dele, Danilo.
1: É, chegou, estava à frente, iria levar vantagem, por isso o Siba puxou, fez a falta já no campo ofensivo, lado direito para a equipe, para a seleção croata.
3: Falta para a seleção europeia aqui pelo lado direito do campo de ataque. Chance para a Croácia levantar essa bola para dentro da área. É distante da meta do goleiro de Gana. Então a Croácia deve levantar essa bola lá para dentro. Vai mandando seus jogadores altos lá para dentro da área a seleção croata. Seleção de Gana também organiza sua linha defensiva. Luka Modric na perna direita. Enquanto isso o goleirão Assar ainda não ajustou ali a sua barreira. Agora sim. Vai tomando distância o árbitro para autorizar a cobrança. Vem a Croácia, mas não sem antes ele lá dar uma bronca no Pongratić. Estava ali de empurra. Agora sim ele toma distância e autoriza a cobrança. Luka Modric, na perna direita, ele faz o levantamento na marca penal. Toque de cabeça e a bola vai por cima do gol. Sem perigo, é só tiro de meta, Danilo Queiroz.
1: É, a bola veio, como você disse, os defensores estão indo para a área. Entre eles, o Pongracic. Talvez por isso ele tenha tomado uns dois ou três empurrões antes do árbitro dar no apito a condição da cobrança. A bola veio exatamente para ele, mas cabeceou por cima.
3: Lançamento da seleção de Gana. Chega para fazer o corte mais uma vez a defesa croata, que agora tem campo para avançar. Recebe bola Susic. Abre a jogada de novo na ponta. Vlasic toca nela de primeira. Recomeça com Stanisic. Stanisic mais à frente. Vlasic recomeça a jogada mais uma vez aqui no campo defensivo. E a Croácia volta tudo agora no campo de defesa. A inversão lá para o outro lado com Pongratić. Pongratić faz o domínio. Descola o passe mais à frente. Recebe Luka Modric. Já junta a linha de meio campo. Ele solta a jogada. Deixa pelo setor esquerdo. Volta. Recomeça mais uma vez. Tenta escapar da marcação, ainda Modric descola o passe, já disparou pela ponta, consegue o giro Baturina, tenta a opção de passe ali pelo lado esquerdo com Modric, já disparou, ele tenta a finta de corpo, levou para a linha de fundo, Luka Modric chega por baixo no desarme, Senaya, a bola saiu e o árbitro está apontando só lateral para a seleção da Croácia, e o Senaya foi lá, fez um gesto ali pro Luka Modric falando para ele levantar, levanta aí que o jogo é de pé. E o Luka Modric ficou reclamando ali da falta que o árbitro não marcou. Está jogando de novo a Croácia. Aqui com Stanisic pelo lado direito. Vem cruzamento de bola para dentro da área. Saiu lá no alto o goleirão. E se ele não sai, jogador croata já estava pronto para fazer o gol, Danilo.
1: Estava assim, mas era uma bola muito mais para o goleiro. Aquela que sobe, desce, vira balão. Aí o Assar foi lá e fez a defesa.
3: Sai de novo para o jogo a seleção de Gana. Aqui pelo campo defensivo faz o domínio e sai trabalhando mais uma vez agora pelo corredor central. E atenção galera ligada no futebol da Band News FM, é tempo de Copa do Mundo. Vamos girar tempo e placar de jogo. São 22 e meio do primeiro tempo. Metade da primeira etapa já foi pra conta e no placar Band News FM você confere. Croácia 0, Gana também 0, Bruno Camarão.
4: Parada para hidratação em Nova Jersey. 0 para o Panamá, 0 para a Inglaterra. Inglaterra mantendo a liderança da chave, avançando em primeiro neste mesmo grupo. Amanhã, Anderson, começa a fase 16avos de final, a segunda fase da competição, com África do Sul e Canadá, diretamente de Los Angeles, 4 horas da tarde, claro. 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
0: Amanhã começa e vem a Croácia. Saída errada da seleção de Gana. Vem Luka Modric pelo meio, por baixo no carrinho. No desarme consegue o corte a seleção de Gana, que tenta encaixar o contra-ataque. Chegou, brigou por ali, Semenio. A bola volta de novo para a Croácia. Baturina acelera pelo lado esquerdo. Invadiu a área, perna canhota, fez o passe para o meio. Dividiu, caiu. E o juizão está dizendo que não houve nada. O Budimir tá revoltado com o árbitro, a bola ficou com o goleirão Assar e ele não marcou nada, Danilo.
1: Existe a bronca do Budimir no lance, ele entende que o Lukasin tava marcando ele, agarrou. Viu um braço assim para um lado, para o outro, não sei se houve o agarrão ou é aquele braço para distância. O árbitro entendeu que não e tudo seguiu, nem o VAR foi acionado nesse lance.
0: E o juizão também não quer nem saber de parada para hidratação. Ainda bem, o jogo segue. Vem mais uma vez aqui para o campo de ataque, Semenio. Abre a jogada de novo na ponta. Carrega por ali, Senayá segura, prende, volta, retorna a jogada, deixa de novo no campo defensivo. Jonas Adit solta a jogada pelo meio com Thomas Partey. Partey avança, puxa mais uma vez para o lado direito, solta de novo com camisa 4, já no campo de ataque, desce Gana, se fecha, tá todo atrás da linha da bola, seleção croata. Vem mais uma vez pelo círculo central, Thomas Partey, corredor do meio, ele carrega, solta a jogada, deixa de novo na ponta, a Jonas Adit, descola o passe mais à frente, a bola esticada de novo na ponta, volta, retorna, deixa de novo com o zagueiro, ali pelo lado direito, ele tenta o passe, mas aí erra, pegou de tornozelo na bola, ela saiu pela linha lateral, e o arremesso favorece a seleção da Croácia. E agora sim, nós temos a pausa para a hidratação, com quase 25 minutos desse primeiro tempo. Perisic não queria parar não, tá revoltado ali com o assistente. Mas o jogo tá parado. Fala, Danilo.
1: Nem a torcida, vaias, aliás, em todos os jogos da Copa. Toda vez que parou para a hidratação, a torcida vaiou.
0: É, e eu vaio junto. Impressionante. 25 minutos, Bernardo Ramos, o jogo para e segue 0-0.
2: A Croácia melhorou e está melhor, acho que por isso até o Perisic estava na bronca, porque a Croácia joga melhor nesse momento do que Gana. Gana não criou nenhuma possibilidade de jogo, nos primeiros 10 minutos teve com destaque mais a posse de bola em relação à equipe do leste europeu, mas não conseguia e não consegue ainda penetrar na área adversária. Quer dizer, Semenio, que é um baita jogador, atleta do Manchester City, mal toca na bola. Sulemana pelo lado esquerdo é pouco acionado. Jordan Ayew não fez absolutamente nada ainda, né? Então a gente vê uma Croácia que dava mais a bola para a Gana, tentava especular em contra-ataques, agora não. Passa a ter o tanto de posse de bola que tem a seleção africana. E tem jogadores para isso, quer dizer, não adianta ficar lá apostado lá atrás, se defendendo não, porque tem gente de muita qualidade aí. Eu me refiro a Luka Modric, Kovacic, né, que está sumido no jogo, atleta do Manchester City, Petr Čušić, Baturina, são quatro grandes jogadores. Baturina mais jovem, né, de 23 anos de idade apenas. Eles são ótimos, ótimos. Então a Croácia tem cancha para receber a bola, né, depois de roubá-la do time de Gana e tentar partir para cima, que é o que vem fazendo nos últimos minutos antes da parada para a hidratação.
0: E tá rolando um Macarena agora lá na Filadélfia, hein? Ó, Bruno Camarão, e o outro jogo do grupo?
3: 0-0, 27 minutos. A parada de hidratação já se encerrou, né? Depois da hidratação, dos comerciais e tudo aquilo que ronda esse novo momento do futebol mundial, Anderson. E agora sim, a bola já voltou a rolar. 0-0, sem nenhuma grandíssima chance de gol de lado a lado. A Inglaterra jogando de vermelho, Panamá de branco. Então quando você olha assim, ah, Inglaterra de branco. Não, Inglaterra tá de vermelho. Camisa vermelha, bermuda preta. Parece o Flamengo aí jogando em campo.
0: Calma lá, né? Eu confesso pra você que eu confundi também, bati o olho.
3: Viu?
0: Aqui.
3: Não fui só eu.
0: É. A Inglaterra quase que chegou agora com o Saka. Bom, jogadores vão voltando pro campo de jogo ali no estádio da Filadélfia. O isso, público tá engajado na Macarena.
3: Bernardo curte.
0: Oi?
3: Bernardo curtiu muito isso aí.
2: Tô fora.
3: Ah, como não, pô?
0: Achei que o Bernardo era o rei da Macarena.
3: Danilão não, também, não. Um cara dançante lá na capital cearense, sabia, né?
1: Dizem, né? A questão é que o Didi é muito inteligente. Quando ele vê que as vaias vêm, aí ele coloca algo para engajar a torcida. E aí a Macarena engajou o torcedor que está presente no estádio.
0: E a bola volta a rolar na Filadélfia com 28 minutos desse o primeiro tempo. 0 a 0 no grupo L para Croácia e Gana. Sai para o jogo, vem mais uma vez a seleção croata. Chuta-lo, faz o domínio aqui pela intermediária. Ele vai carregando perna direita, sem opção de passe. Ele vai tentar a ligação direta, prefere o passe curto. Agora com o Stanisic, recomeça mais uma vez com Chuta-lo. Chuta-lo inverte a jogada agora na quarta zaga com Pongratić. Pongratić faz o domínio junto à linha de meio campo. Ele solta, deixa a jogada pelo setor esquerdo. Faz o domínio junto à linha lateral, recomeça Perisic. Volta a jogada mais uma vez com Pongratić. Daí pelo lado direito a Chuta-lo. Se apresenta mais uma vez Stanisic. Recebe bola aqui ainda no campo de defesa. Gana tentava pressionar, então ele retorna. Volta a jogada de novo aqui no setor defensivo. Chuta-lo, já junta a linha de meio campo, ele tenta a ligação. Vem bola comprida da direita para a esquerda, subiu lá no alto, Senaia para fazer o corte. Ela volta mais uma vez com Semenio, tentava o domínio, a bola escapou, a defesa da Croácia recupera. Lado esquerdo vence embora Baturina, escapou da marcação no primeiro contra dois, ele caiu e a falta tá marcada, Danilo.
1: É, tava estilo Twitter, 3 seguidores até que a falta chegou em cima dele. É do lado esquerdo, é para a equipe da Croácia, para a seleção da Croácia. A galera tá me corrigindo, né? É, antigamente Twitter, né? Agora X.
0: Bom, eu
1: como vamos atualizar,
0: não,
1: né?
0: Como eu não faço parte desse mundo, eu me eximo. Como diria o outro?
3: Orkut só.
0: Exatamente. Aí era bom, hein? Vem cobrança de falta para a seleção da Croácia. Aqui pelo lado esquerdo do campo de ataque, Luka Modric. Atento, olhando lá pra dentro, autorizado, pé direito, levantamento, desvio de cabeça nas mãos do goleiro Assari. Boa defesa, Danilo.
1: O interessante foi que a jogada é ensaiada. Os jogadores mais altos, croatas, pra área, a seleção de Gana acompanha, a bola vem um pouquinho antes e a cabeçada sai antes de todo esse tumulto, mas sai fraca nas mãos do Assari, que vai lá e faz a defesa.
0: E atenção, galera ligada na Copa do Mundo na Band News FM. Vamos girar tempo e placar de jogo no Grupo L. 30 minutos passados, é o primeiro tempo. No placar Band News FM você confere: Croácia 0, Gana também 0, Bruno Camarão.
3: Anderson, Série B do Campeonato Brasileiro em curso, sabia? 15ª rodada, hoje com 2 jogos. Lá pelas 11 da manhã, o Operário venceu o América Mineiro. Mais uma vitória do Fantasma, 1-0. O Criciúma bateu o Bernou, São Bernardo por 1-0, jogando no Heriberto Rios. Amanhã, a dupla da capital cearense entra em campo. Ceará visita o Juventude e o Lion recebe outro leão, o Sport Clube do Recife.
0: Vem a Croácia, tá de frente, suscite, engatilha o pé direito, bateu! Fatal!

0: Susit! Susit! Susit, camisa 17! Recebeu pelo meio, a defesa de Gana deu liberdade. Ele foi carregando, carregando, carregando, até achar o melhor ângulo e finalizar de muito longe. Chute rasteiro, bola cruzada, sem chance de defesa para o goleiro Asari. Susit! 1 para a Croácia! 0 para a Gana, Danilo Queiroz.
1: Recebeu do Modric, tinha espaço, foi até onde dava. Havia 3 jogadores tentando cercá-lo na hora em que bateu, mas bateu entre as pernas de um deles e a bola foi no cantinho direito. O Asari pulou, entendo que demorou um pouquinho para pular, e isso foi fatal. Bola no fundo da rede, marcando o gol da equipe da seleção croata, o Susit, que marca seu primeiro gol em Copas do Mundo, é o segundo dele pela seleção croata, o jogador da Internacional, apenas 22 anos.
0: Bernardo Ramos, 32,5, primeiro tempo, Susit abre o placar para a Croácia.
2: A Croácia era a melhor do jogo, né? E o Susit é um desses jovens talentos croatas, tem 22 anos de idade, teve todo o espaço do mundo para olhar, se posicionar e chutar no canto do goleiro Asari, né? Gana deu muito espaço, Gana dá muito espaço ao time da Croácia, inofensivo o time ganês, não consegue criar absolutamente nada e dá espaço aos croatas. E aí, dando espaço a um jogador como o Petar Susit, vai ter problema, né? Um jovem de 22 anos, joga na Inter, revelado pelo Dinamo Zagreb, jogador de muita qualidade, tá aí. Num primeiro momento teve mais a bola, o time africano, mas não conseguiu criar absolutamente nada, assim como não consegue. A Croácia está melhor no jogo.
0: E a Croácia pula na frente no grupo L.
3: Sim.
0: Chega a 6 pontos, porque a Inglaterra empata, né, Camarão?
3: Pois é, 5 pontos para a Inglaterra, Croácia vai chegando a 6 pontos, Gana com 4, também se classificando como um dos melhores terceiros colocados. Mas nesse instante, a primeira colocação do grupo L é da Croácia, a Inglaterra que se coce contra Panamá.
0: E a Inglaterra ficando em segundo lugar. E aí pode ter um empate entre Colômbia e Portugal. Olha o duelo que a gente pode ter na segunda fase. Enquanto isso, o Gana tentava descer para o campo de ataque. Já recupera a Croácia, sai jogando errado, pressionou por ali, Cibo. Mas aí o árbitro está pegando a falta. Está marcando uma falta ali na intermediária defensiva da Croácia, Danilo.
1: É, entendimento é que o Cibo chegou forte e acabou fazendo a falta. Jogadores de Gana cercam a arbitragem, dizendo que não foi nada disso, mas o Baturina ainda está no chão.
3: O Anderson,
0: pois não,
3: nesse
0: Camarão.
3: Instante exatamente isso, nesse instante, claro que vão jogar Colômbia e Portugal logo mais, mas nesse instante teríamos no dia 2 de julho às 8 horas da noite o embate entre o segundo do K contra o segundo do L. Nesse instante, Portugal e Inglaterra mediriam forças já na fase 16avos de final em Toronto, no Canadá.
0: É a Copa do Mundo, meus amigos! 34 minutos na Filadélfia, grupo L, 1 a 0, vai vencendo a Croácia. Diga lá, Berna.

0: Cobrança de arremesso lateral, posse de bola para a Croácia. Ficou reclamando por ali, Gana, que ele uma falta no
1: juizão. Não, jogo de quartas de final, né, Anderson?
0: Exatamente. Desculpa. Perfeito, Bernard. Cobrança de arremesso lateral, vem de novo Stanisic. Aqui pelo lado direito, junto à lateral da área, ele toma a distância. Será que vem o famoso latereio? 35 já passados. Vem de novo Stanisic. Ele está jogando curto, recebe de volta, tenta a finta, chega de novo por baixo a defesa. Mandando a bola pela linha lateral e o arremesso é de novo da seleção croata. Chegando por aqui Stanisic. Mais uma vez ele repõe a bola em jogo. Volta com Šutalo. Šutalo recomeça agora pelo círculo central. Faz o domínio, já pisa na bola. Abre a jogada com Luka Modric. Modric já no campo de ataque. Ele acelera. Vem pelo corredor direito. Solta a jogada Stanisic, que recomeça. Volta a jogada de novo com Šutalo. Šutalo agora pelo meio campo. Faz o domínio, recebe por ali o autor do gol, Šušić. Vai carregando da direita para a esquerda. Solta a jogada com Kovacic. Kovacic domina, inverte a jogada, Luka Modric. Daí ele toca de primeira. Deixa com Šutalo. Šutalo domina. Carrega na perna direita. Vai tentar o lançamento. Faz o passe, bola curta, a bola volta mais uma vez ali na linha de defesa, é de novo com a seleção croata, esticando agora pelo lado esquerdo, Perisic, trouxe de fora para dentro, ainda Perisic na perna direita, ele tenta o lançamento, bola para dentro da área, sobe a defesa ganesa, consegue o toque lá no alto, ela volta, mas está jogando mal, Luka Modric recupera, a bola volta de novo com Kovacic, pede bola esticado lá pelo lado esquerdo, Perisic, ele faz o domínio, encara a marcação, tem a frente Baturina, ele prefere o passe atrás, Kovacic, calibrou perna direita, preferiu o passe, volta a jogada, de novo com Luka Modric, de novo do lado esquerdo, antecipa a defesa, faz o corte, ela voltou, tá de frente, ajeitou, vem Kovacic, pé direito, bloqueado na hora do chute, ela volta mais uma vez agora no campo defensivo, Šutalo, abre a jogada, de novo na ponta, Stanisic, recomeça a jogada, de novo com Šutalo, daí pelo meio campo, faz o domínio Kovacic, inverte a jogada, coloca lá do outro lado, agora Luka Modric, ele empurra a jogada mais à frente, faz o domínio mais uma vez junto à linha lateral, vai trabalhando de novo por ali o Baturina, recomeça a jogada no campo defensivo. A Croácia volta tudo de novo agora com Šutalo. Šutalo faz o domínio. Tá de frente pro campo de ataque. Ele vai carregando perna esquerda. Ele solta, deixa a jogada de novo na ponta. Agora com Vlasic. Vlasic trouxe de fora para dentro. Volta, recomeça a jogada. Deixa de novo com Šutalo. Vai tocando bola de um lado pro outro. A Croácia vai tentando achar um espaço e também gastando tempo. Modric faz o passe mais à frente. A bola volta de novo com Šutalo. Šutalo faz o domínio aqui pelo lado direito. Solta a jogada, deixa mais à frente. Recebe de volta. E aí o zagueirão vai recomeçar. Volta a jogada de novo. E o fato é, Bernardo Ramos, que se Gana não pressionar, a Croácia vai ficar tocando aí até amanhã, viu?
1: É isso, a Croácia tem bons jogadores, tem controle de bola, Gana não faz absolutamente nada, se deixar é isso aí.
0: Perisic tentava um cruzamento, bola forte demais, ela vai saindo pela linha de fundo, só o tiro de meta. Perisic reclamou ali da movimentação dos companheiros, mas não encontrou ninguém no cruzamento. Camisa 14 hoje pela 20ª vez junto com Luka Modric, começando uma partida como titular da Croácia em Copas do Mundo. Vem mais uma vez por campo de ataque a seleção de Gana. Agora pelo corredor central vai tentar a ligação Thomas Partey. Aí ele refugou, prefere o passe curto. Deixa de novo de lado com Cibo. Cibo faz o domínio, pisa na bola, tem opção de passe mais atrás e ele volta de novo com Thomas Partey. Partey faz o domínio, pisa na bola, descola o passe mais à frente. Vem por aqui, Ousu. Recomeça a jogada, deixa de novo ali com Lucassen. Lucassen tenta a ligação, aposta a corrida, chega na frente e Šutalo. Manda a bola para longe, manda a bola pela linha lateral. A posse favorece mais uma vez a seleção de Gana. Aqui pelo lado esquerdo do campo de ataque, Mensah vai chegando por aqui para a cobrança do arremesso lateral. Tem pressa por aqui a seleção de Gana. Perde por 1-0. A Croácia vai avançando por enquanto como líder do grupo L. E a Inglaterra vai ficando na segunda colocação. Gana já estava classificada, mas classificando agora entre os terceiros colocados. Vem mais uma vez por campo de ataque Thomas Partey. Abre a jogada de novo na ponta. Recebe a Dite, solta a jogada mais à frente. A bola é boa, Semenio. Escapou, invadiu o pé direito, bateu cruzado. Passa raspando a trave direita do Livakovic. Ela vai-se embora, é tiro de meta, Danilo.
2: É só assim para Gana ter uma chance. Recebeu entre defensores o Semenio, foi levando e tentou bater de perna direita uma bola cruzada. Venceu a passagem do goleiro Stancic, que não conseguiu tocar na bola, mas não conseguiu acertar o lado direito. A bola passou pertinho para a linha de fundo, o placar é 1-0, a Croácia está lá.
0: Bernardo Ramos, acho que é a melhor chance de Gana no jogo até aqui, não?
1: A única finalização de Gana até aqui. Pode acionar mais o Semenio pelo lado direito, é um baita jogador, ex-Bournemouth. Chegou no meio da temporada europeia o Manchester City, tem qualidade. O time de Gana não cria absolutamente nada, quer dizer, criou essa possibilidade agora só, né? Aos 39 minutos do primeiro tempo.
0: Sai mais uma vez para o jogo a seleção croata, agora pelo corredor central, a inversão de Luka Modric, lá para o lado esquerdo, faz o domínio, coloca

0: No gramado, solta, volta, retorna a jogada, deixa de novo com Kovacic. Kovacic faz o domínio. São 5 finalizações para a Croácia, com 2 no gol. E essa realmente foi a primeira de Gana. E não acertou o alvo. Jogo muito pobre até aqui de finalizações para a seleção de Gana. Vence embora Vlasic. Ele recomeça a jogada, junta a linha de meio campo. Abre de novo aqui com camisa 13, descola o passe a Stanisic, que recomeça. Volta de novo a jogada no campo defensivo. E atenção, galera ligada na Copa do Mundo da Band News FM. Vamos de Natempo e placar de jogo na Filadélfia. 41 minutos passados, é o primeiro tempo. Grupo L, terceira rodada no placar Band News FM, você confere. Croácia 1, Gana 0, Bruno Camarão.
1: O Anderson segue 0-0 para Panamá e Inglaterra, jogo em Nova Jersey pela mesma chave, 41 minutos do primeiro tempo. Sabe, o Isaac da Suécia foi cortado por lesão, mas não é atacante bom, é o zagueirão. Isaac Yen se machucou na partida contra o Japão, deixa a disputa antes do início da segunda fase do torneio. E problemas também para a Espanha, hein? Nico Williams deixou o gramado lesionado no duelo contra o Uruguai. Departamento médico indica problema no adutor direito. Pode ficar fora do restante da Copa também.
0: Chega a Gana, tentava o cruzamento para a área, bloqueada. Tentativa de cruzamento chega rasgando dali a seleção da Croácia. Ô, Bruno Camarão, sabe quem também está fora da Copa?
1: Quem está fora da Copa?
0: O Uruguai.
1: Tá fora.
0: Saiu
1: Marcelo Bielsa, né? Comandou brilhantemente o Uruguai rumo à eliminação. E sabe o que se fala por lá? Marcelo Gallardo pode assumir outro argentino, hein?
0: É. Levantamento de bola pra dentro da área. Bola forte demais. Chegou do outro lado. Consegue evitar a saída por ali o Senaiá. Mas ela saiu pela linha de fundo. Todo o esforço ali do Senaiá não adiantou nada. Depois o cruzamento forte do Sulemana. A bola atravessou toda a extensão da área e foi sair lá na linha de fundo. Depois a tentativa do domínio do lateral ganês. 1-0, vence a Croácia, reta final de primeiro tempo. Grupo L sendo definido com a Croácia na liderança. Por enquanto, Panamá e Inglaterra no 0-0. A seleção inglesa também, até aqui. Olha, vai sair para o jogo mais uma vez a seleção da Croácia. Lançamento de bola que vem para o campo de ataque. Tentava o domínio por ali, escora bem a marcação, mas aí acabou puxando, né? Acabou puxando o jogador de Gana. A falta está marcada para cima do Mensá, Danilo.
2: Muito clara, né? Vlasic puxou. A seleção de Gana tem pressa, perde 1-0.
0: 43 minutos passados, é o primeiro tempo, vem de novo a seleção ganesa. Aqui pelo lado esquerdo, de novo com Mensá. Mensá tenta o passe mais à frente, antecipa, faz o corte, ela volta de novo aqui pelo lado direito. Já acelera, vence embora a Croácia. Lançamento de Susic mais à frente, dominou, tá na área, Budimir. Tentou levar aqui pro lado direito, fica sem opção de passe. Carrega na canhota, protege, volta a jogada. Vlasic engatilhou, levantou do outro lado, subiu Senaiá. Consegue o toque, ela volta de novo, Perisic ajeita a jogada. Deixa com Kovacic. Kovacic faz o domínio, tá de frente pro campo de ataque, abre a jogada de novo na ponta, boa bola com Perisic, linha de fundo, cruzamento rasteiro, afasta Jonas, Adit manda pra longe, ela vai sobrar mais uma vez em disputa pelo alto, consegue o toque de cabeça, ela volta agora na intermediária com Thomas Partey, inverte a jogada, toca na de primeira Cibo, recomeçando a jogada no campo defensivo, abrindo lá pela ponta direita, vem de novo a seleção de Gana, mais uma vez agora tentando arrancar pro campo de ataque, pela ponta direita, faz o domínio, recomeça a jogada, deixa mais uma vez no campo de defesa, a inversão com Cibo, Cibo faz o domínio aqui pelo lado esquerdo, já descola o passe, a bola é boa aqui na ponta, Sulemana faz o domínio, tentava escapar, foi derrubado, queria falta, o juizão diz que não, ficou caído ali o Sulemana, o lance segue e a Croácia vence embora, de novo junta a linha de meio campo, Susic trouxe mais uma vez agora no círculo central, Kovacic avança com espaço, com liberdade, perna direita, ele faz o break, muda de direção, pisa na bola, sem opção de passe, ele vai ter que recomeçar, deixa a jogada curta de novo com o Modric, Modric lá pela ponta esquerda, volta de novo Perisic, recomeça a jogada com camisa 10, desce o capitão, vem Luka Modric, puxa mais uma vez na perna canhota, solta, deixa a jogada, Chútalo domina, o zagueiro tenta o passe, bola esticada, mais à frente, tentou o giro para cima da marcação, caiu por ali, ficou reclamando de falta o Vlasic, recomeça a jogada de novo com o Stanisic, daí para Modric, Modric de novo com o Stanisic, que recomeça a jogada aqui no campo defensivo, chuta logo agora por dentro, sai jogando mais uma vez com Pongratic, Pongratic faz o domínio já de frente pro campo de ataque, solta, deixa a jogada Luka Modric, Modric faz o domínio, descola o passe, boa bola, lá pela ponta, Baturina escapou da marcação no primeiro, chegou por baixo, a defesa consegue o corte e tem contra-ataque, Gana, vai-se embora, Semenio, passe, sai errado. O Ayu já tinha saído da posição. E aí a bola ficou no vazio de graça para a defesa da seleção croata. Que vai sair mais uma vez para o jogo. Trabalhando bola de novo por dentro, Kovacic. sai jogando ali com o Susic, que aí a seleção da Croácia já não tem mais pressa, já toca a bola de lado para gastar o tempo nessa reta final de jogo. Subiu a plaquinha de acréscimo, Danilo Queiroz.
2: Sim, mais três.
0: Nós vamos até 48 minutos deste primeiro tempo. A Croácia vence por 1-0, vai assumindo a liderança do Grupo L. Sai jogando mais uma vez por ali, boa bola do chute, mais à frente, atropelado o jogador croata. O jogo está parado, a falta está marcada, Danilo.
2: Olha, o lance era bom porque havia espaço. Exatamente por isso é que o Partey chegou fazendo a falta. Ele estava por trás no lance, teve que parar essa jogada. O Susic foi ao solo, a falta é para a Croácia nesses minutos finais do acréscimo no primeiro tempo de jogo.
0: Cobrança de falta para a seleção da Croácia aqui pelo lado direito do campo de ataque. Pode ser a última chance nesse primeiro tempo para a seleção europeia. Lado direito, campo de ataque, vem para o levantamento Luka Modric. Goleirão Assari junto ali à trave esquerda, está preocupado. O juizão já autoriza, Luka Modric na perna direita, levantamento que vem no segundo pau, subiu, a defesa consegue o toque, ela vai sobrar do outro lado, chuta, não alcança, é só lateral, posse de bola para a seleção europeia, mais uma vez ali pela ponta esquerda do campo de ataque, vem para o levantamento por ali, o Perisic, vai chegando por ali também o Baturina, serve como opção. A Croácia, claro, quer terminar com posse de bola no campo de ataque esse primeiro tempo. Luka Modric recebe na intermediária ofensiva, volta a jogada, deixa de novo com Pongratic. Pongratic já toca de lado, deixa de novo com Chútalo. Chútalo de frente para o campo de ataque, faz a finta, pressionada e de volta. Deixa com Pongratic. O torcedor croata aplaude, gosta da saída. A bola esticada com Kovacic. Kovacic de novo na ponta. Baturina dominou, levantou para dentro da área. A bola vai passando por todo mundo e sobra em linha de fundo sem desvio. Tiro de meta, Danilo.
2: Três atacantes, três marcadores, ninguém tocou na bola. O Assari ficou só olhando, vai bater o tiro de meta. A Croácia vence 1-0.
0: Vai sair mais uma vez para o jogo por ali a seleção de Gana nessa reta final de primeiro tempo. Vai perdendo por 1-0, mas já estava classificada a seleção africana. Vai terminar o primeiro tempo na Filadélfia. Por enquanto, a Croácia vai liderando o Grupo L. Sai para o jogo mais uma vez a seleção de Gana. Agora aqui pelo lado esquerdo, Lukasen. Lukasen faz o domínio, tenta a ligação direta. Bola comprida demais. Sobe, consegue o toque de cabeça por aqui o Perisic. Ela vai sobrar de novo em disputa pelo alto. Tentava o domínio, Baturina voltou ali pelo lado esquerdo. Já acelera na transição, chega por baixo. Sem falta por ali a seleção de Gana. Quando apita, encerra o primeiro tempo, árbitro. Primeiro tempo de 1 para a Croácia, 0 para a Gana. Vem aí o intervalo Band News FM. Vem aí no Camarão. 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
1: 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Anderson Gonçalves vai dando Croácia 1-0, resultado que mexe completamente com o fechamento desse grupo, até porque a Inglaterra não tá ganhando de Panamá. Nesse instante, Inglaterra e Portugal, primeiro confronto da segunda fase. E quem vencer daí pegaria a Espanha, só para você sentir o drama. Danilo Queiroz, os jogadores de Gana reunidos no meio de campo e os croatas, ó, rapidinho pro vestiário para comemorar este resultado parcial, já já tem o segundo tempo.
2: É isso, porque pros croatas, melhor das hipóteses, vencer o jogo, fechar na segunda colocação, na pior das hipóteses, nesse momento, como você disse, em primeiro, mas Gana tá ficando em terceiro, aí pode ir lá pro grupo que pega Colômbia ou Portugal, o primeiro colocado, ou a Holanda do outro grupo, porque o terceiro entra ali numa zona onde ele pode pegar várias equipes. Gana quer mudar tudo para a segunda etapa, para a Croácia, se puder ampliar o marcador melhor, mas a Croácia vai levando a melhor nesse primeiro tempo. 1 para a Croácia, 0 para a Gana.
1: Croácia líder da chave. Já já o segundo tempo, claro que tudo pode mudar. E a gente vai acompanhar tudo aqui na Band News FM, inclusive com a análise do Bernardo Ramos. Em instantes, você sabe, aqui na voz oficial da Copa, o futebol também é notícia.
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6: Seis horas e 54 minutos, intervalo de jogo na Filadélfia. Lincoln Field vai dando Croácia 1-0 para cima de Gana. Bernardo Ramos analisa por aqui. Berna, Croácia foi melhor e merece essa vitória, né?
7: Foi bem melhor, assim. Gana começou a partida tendo mais a posse de bola em relação à Croácia, né? Mas se limitava a jogar até a intermediária defensiva do adversário. Nada mais do que isso, né? O Thomas Partey organizando o jogo, se posicionando em meio aos zagueiros, né? O Aditi e o Lukasen. E nada mais do que isso, né? Aí a Croácia se defendia e eu achava muito pouco, né? Porque esse time tem excelentes jogadores, experientes e jovens. Jovens como o Petar Sušić, que acabou fazendo o gol, e o Baturina, que joga no Como, que inclusive vai disputar a próxima edição da UEFA Champions League como um dos melhores classificados na Série A italiana. Então foi um time que atacou quando teve oportunidade. Gana teve uma chance só de gol aos 39 com o Semenyo, é muito pouco, né? A gente fala por aqui, acho que a gente abordou essa questão antes de a bola rolar, né, Camarão? Que o Carlos Queiroz é um exímio armador de sistemas defensivos, né? Mas time com criatividade não é muito a praia dele, não. Então, acho que Gana decepcionou, assim, até pelo que mostrou contra a Inglaterra e naquele jogo que se posicionou mais defensivamente. Aí, a Croácia deu a bola para Gana no início do jogo. Falou, toma aí. Gana não conseguiu criar nada e a Croácia botou a bola no chão e, com qualidade, acabou chegando a 1-0. Agora, que papelão na Inglaterra e Nova York, hein, Camarão?
6: Impressionante. 0-0 contra Panamá sem machucar os panamenhos. Claro, tem todo o segundo tempo pela frente. Pode acontecer um caminhão de gols do Harry Kane, Bellingham e companhia limitada. Porém, no primeiro tempo, 0-0. E nesse instante, a Inglaterra está se colocando na segunda colocação da chave. O que isso significa? um potencial cruzamento com Portugal, já na fase de 16avos. E depois disso, nas oitavas de final, quem sabe, um confronto com a Espanha. Inglaterra se colocando em maus lençóis nesse instante. Já já o segundo tempo, de Gana e Croácia e também de Panamá e Inglaterra, lá em Nova Jersey, a gente tá de olho.
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6: 6 horas e 59 minutos, o reloginho virando quase 7 horas da noite de Brasília. E em Dallas, a partir das 11 horas da noite de Brasília, tem só a Argentina em campo. A Band News FM transmite esse jogão contra a Jordânia. Potencial Messi em campo, sempre vale a pena ficar de olho. É atual campeão do mundo, Maurício Ferreira traz todos os detalhes pra gente. Diga lá, Mal.
14: Amigos ligados no futebol da Band News FM, Lionel Messi será preservado no jogo de hoje da Argentina contra a Jordânia, fechando a fase de grupos da Copa do Mundo de 2026. A confirmação já foi feita ontem pelo técnico Lionel Scaloni, que vai mandar a campo uma equipe toda praticamente reserva. A tendência é que, com os argentinos já classificados, apenas o goleiro Dibu Martínez e o atacante Lautaro Martínez sejam mantidos nessa formação inicial. Restante da equipe, ao que tudo indica, completamente modificada, já dando esse descanso à maioria dos jogadores, pensando na partida da próxima sexta-feira contra Cabo Verde pela segunda fase da Copa do Mundo. Então, Lionel Messi no banco de reservas, segundo Scaloni, deve ser acionado no decorrer da partida. O Messi, que foi o autor dos 5 gols da Argentina até o momento nesse Mundial de 2026, e briga, claro, pela artilharia da competição, com Kylian Mbappé, com Haaland, com Vinícius Júnior, além da briga particular, né, com o atacante francês, também pelo posto de maior artilheiro da história das Copas. A Band News FM transmite Argentina e Jordânia. Daqui a pouquinho estaremos já no AT&T Stadium, aqui na cidade de Dallas, onde a bola rola. Às 9 da noite no horário local, 11 da noite pelo horário de Brasília.
6: Valeu, Mal. Bom, tem do Messi ou não em campo é Argentina, né, rapaziada? E a gente vai acompanhar aqui na Band News FM grande elenco. Silva Júnior no comando. Argentina e Jordânia diretamente de Dallas. 7-1.
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6: Sim, comigo. E com toda a equipe de esportes da Band News FM, as equipes vão voltando para o campo no estádio da Filadélfia. E pelo jeito, nós teremos já alterações neste intervalo. E no time que, claro, está perdendo. A Croácia vence por 1-0, vai liderando este grupo L. E a gente já está de olho ali nas alterações na seleção de Gana, Danilo Queiroz.
19: Já está a borda do campo. O Fatavo, que é o número 7. E também o 21, o Oponé. Os dois jogadores prontos para entrar. Não subiu aquela plaquinha. Subindo agora a plaquinha para a saída do Adjetey, com a camisa número 4. E também do Ossu, número 15. As duas mudanças. Ajetei Ozu indo embora, o Fatavo entrando em campo na, e o Opoku 18 e 7 no jogo, mudanças na seleção que perde o jogo, a seleção de Gana, a vitória da Croácia no primeiro tempo por 1-0.
6: As duas alterações neste intervalo são na seleção de Gana, contagem regressiva para este segundo tempo e parece tudo certo, tudo pronto. Autoriza o árbitro, a bola volta a rolar, é Copa do Mundo na Band News FM. Bom, segundo tempo para você, pra gente que tá curtindo, acompanhando esta última rodada do Grupo L. Por enquanto a Croácia vai vencendo Gana por 1-0. Bernardo Ramos, duas alterações na seleção africana neste intervalo. Opong e Fatal estão em campo. E saíram o Jonas Adichie, camisa 4, e o Ousu com a 15.
7: É o Mbappé é um zagueiro, né? Então não muda nada, joga no início do futebol francês, e o Fatal é o meio esquerdo, um pouquinho mais criativo do que o Ossu. Então tenta ganhar um pouco em criatividade no meio de campo, trata-se de um meia, o Fatal, canhoto, que pode acrescentar mais ofensivamente ao time africano.
6: Vem de novo o Gana, ali pelo lado esquerdo, tentava o giro para cima na marcação por ali o Ayu, acabou sendo desarmado, ainda fica de pé, ainda Ayu, ele volta, retorna a jogada no corredor, deixa por dentro, Thomas Partey recomeça a jogada agora no campo defensivo, Lucassen inverte, muda o corredor, abre a jogada aqui pela ponta, Fatal domina, encara a marcação, puxou para a canhota, engatilhou, bateu pro gol, ela vai por cima! Mas passa perto, Danilo Queiroz!
19: É o cartão de visitas do Fatal. Pelo lado esquerdo, aliás, pelo lado direito, mas sempre com a perna esquerda, ele puxou para o meio e tentou o ângulo direito, lá em cima do goleiro da Croácia. O Livakovic olhou e a bola passou linha de fundo.
6: Bruno Camarão, no outro jogo do grupo, já temos bola rolando?
20: Já quase 4 minutos, segue 0-0 nesse momento, um jogador do Panamá recebendo atendimento, o Bellingham apareceu ali num close um pouco indignado, irritado, as coisas não estão boas para os lados ingleses, eu não sei se eles vão voltar para casa, definitivamente não, porque estão classificados. Mas a projeção já na próxima fase deve ser complicada, Anderson.
6: É, basta um empate entre Colômbia e Portugal para termos um cruzamento entre Portugal e Inglaterra já na segunda fase.
7: E depois teria Espanha.
20: Sim, Espanha. Só isso.
6: Tá fácil. Vem a Croácia pelo lado esquerdo, adiantou demais por ali o Budimir. A bola volta mais uma vez com o goleiro Assari lá dentro da área. Vai sair para o jogo mais uma vez, entrega a jogada ao Pong. O Pong faz o domínio, já sai da área, carrega na perna direita, leva para o lado esquerdo. Ainda o Pong segura, prende, solta a jogada, deixa com o Lucassen. Lucassen faz o domínio aqui na intermediária, zaga central de escola, o passe, deixa por dentro com o Thomas Partey. Partey de frente para o campo de ataque. Perna direita, ele tenta a ligação, bola forte demais, subiu por ali o Fatal, mas não conseguiu evitar a saída de bola. Então o arremesso favorece a seleção croata aqui pelo lado esquerdo, que evidente não tem pressa nenhuma. Chegando por aqui Perisic na cobrança de arremesso lateral, a seleção de Gana adianta suas linhas de marcação. Vai chegando por ali mais uma vez Perisic para a cobrança de arremesso lateral, ele pede opção de bola mais à frente, todo mundo marcado. Perisic lança a bola mais à frente, jogador de Gana caiu. O juizão olhou e mandou o jogo seguir. Então ela volta mais uma vez com a Sari lá dentro da área. Sai para o jogo de novo com o Opong. Opong faz o domínio, já sai da área. Descola o passe ali pelo lado esquerdo. Faz o domínio, está de frente para o campo de ataque. Mensá tenta o passe no corredor mais à frente. A bola volta de novo com camisa 14. Mensá faz o domínio, se apresenta pelo meio de novo. Thomas Partey tem opção de passe aqui pelo lado direito. Ele coloca com o Cibo. Cibo faz o domínio, já escapa do círculo central. Abre a jogada pela ponta. Faz o domínio esticado aqui pelo lado direito. Tentou o cruzamento Senayá. A bola cortada no meio do caminho. Volta de novo com o lateral ganês. Senayá recomeça a jogada, deixa de novo no campo defensivo ao Pong. O Pong pelo lado esquerdo, Mensah estica a jogada, junta a linha lateral. Ele faz o domínio, encara a marcação, volta, retorna, deixa a jogada de novo. É com Mensah. Mensah domina na canhota, aparece Thomas Partey, recebe, já deixa de lado com Cibo. Cibo com espaço, com liberdade. Senayá disparou, a bola vem pela ponta. Fatal domina aqui pelo lado direito, ele encara a marcação, balançou na perna canhota, dobra a marcação pra cima dele, mesmo assim ele levanta pra área, ela passa na boca do gol e a defesa tira. O Semenio fechava lá dentro da área e por muito pouco não empata o jogo, Danilo.
19: Muito bom cruzamento, boa jogada pelo lado direito. Ele é Fatal mesmo, cruzou a bola muito forte e aí o Semenio não conseguiu chegar, mas Gana chega pelo lado direito.
6: Impressionante, Bernardo Ramos, Gana quase empata o jogo.
7: A Gana ataca mais, passa muito pela entrada do Fatal, né? Muda a postura em relação ao primeiro tempo.
6: Olha a pressão, roubada de bola, Gana escorregou, sobrou na área, não sobrou pra ninguém de Gana. A defesa da Croácia fica com ela. Erro na saída da Croácia, Gana pressiona, recupera mais uma vez, mas a bola acaba se perdendo pela linha lateral. O arremesso favorece a seleção da Croácia aqui pelo campo de defesa. Lado esquerdo, vem de novo pro levantamento por ali. E Gana vai pressionar. Gana vai pressionar porque já chegou com perigo nesse comecinho de segundo tempo. Antes dos 5 minutos. Vem cobrança de arremesso lateral aqui pelo lado esquerdo do Perisic. Vem mais uma vez na cobrança. Lançamento de bola que vem pelo alto. Tentava o toque de cabeça Budimir. O juizão vai parar e vai marcar uma falta de ataque. Tá caído por ali o jogador ganês. O Senayá vai se levantando.
0: E aí vai cobrar a falta por ali a seleção de Gana aqui pela ponta direita. Já no campo de ataque, pouquinho à frente da linha de meio campo. Com 5 minutos e meio passados do segundo tempo, 1 a 0 vence a Croácia. E Gana vai levantar essa bola lá para dentro. Tá ali pronto para o levantamento, Jordan Ayew. Vem o capitão ganês, Ayew, pela ponta direita, já autorizado pelo árbitro. Ayew tá de frente ali para a área. Ayew na perna direita, ele tenta fatiar a bola longa lá para dentro da área, passando por todo mundo, só vai proteger o Stanisic para ganhar o tiro de meta para a seleção croata. São os primeiros movimentos de jogo neste segundo tempo, neste dia de rodada tripla aqui na Band News FM. Na sequência de Croácia e Gana, tem um jogaço também para você pelo Grupo K. Colômbia e Portugal. Portugal e Colômbia também definindo as suas vidas na Copa do Mundo. E fechando este dia, tem Argentina e Jordânia Brasil, também Brasil, aqui Brasil. 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Cobrança de arremesso lateral, posse de bola, mais uma que favorece a seleção da Croácia ali pelo lado direito. Stanisic vem para a cobrança. Junto à linha de meio campo, vem para a cobrança para ali o lateral croata. Recomeçando a jogada, deixa de novo aqui pelo campo defensivo. Chuta-lo, recomeça aqui pelo lado esquerdo. Agora Perisic, pressionado, ele despacha lá para o campo de ataque. Consegue o giro para cima na marcação Baturina. Segura, prende, volta, deixa a jogada no corredor mais atrás. Agora com Kovacic, entre dois jogadores ele perde. Recupera o Fatal, soltou dentro da área. Adiantou demais, Semene. Ele ainda tenta o toque, mas a posição de impedimento já estava marcada, Danilo.
19: Sim, estava marcada, mas... Ótima jogada do Fatal, retomando a posse de bola. Nas outras duas, fez jogadas individuais, para chutes ou cruzamentos. Dessa vez, ele fez a marcação de saída de bola e retomou a bola. Contudo, a arbitragem optou pelo impedimento que realmente aconteceu do ataque ganês.
0: Mais uma chegada da seleção ganesa, Berna.
7: Pois é, e o Fatal entrou ali pelo lado direito, né, do ataque ganês. E aí é o seguinte... O lateral esquerdo é o Perisic, que não tem muito cacuete para essa função. Então tem dois caras caindo ali, Fatal e Semenyo. Então se o Zlatko Dalic não resolver aquele problema ali pelo lado esquerdo defensivo, vai tomar gol.
0: Modric tentava sair jogando por dentro, chega a defesa, consegue o corte, ela volta mais uma vez, chuta-lo, recomeça a jogada, goleirão Livakovic tem que mandar lá pro campo de ataque, em disputa pelo alto, ela volta mais uma vez, Sibu tenta o toque de cabeça, acelera a Gana na transição, escapa bem da marcação, evita a saída de bola, linha de fundo, cabe levantamento, vem bola pra área, venenosa do outro lado, Fatal dominou na canhota, foi desarmado pelo Perisic. Dominava já ajeitando essa bola para finalização. Perisic foi preciso no corte. E vem Kovacic. Tenta o lançamento a Budimir. Proteção para a saída do goleiro Assari. Tranquilidade para o goleirão de Gana sair jogando agora ali no campo de defesa. Sai jogando mais uma vez ali na entrada da área. Sai trabalhando a jogada por dentro. Vem de novo com Thomas Partey. Intermediária defensiva, ele liga Sibu. Sibu faz o domínio, já vai carregando mais uma vez Gana para o campo ofensivo. Pisa na bola, fica sem opção, retorna, volta, deixa a jogada mais atrás. Agora com o Pong. O Pong lá do outro lado. Mensah faz o domínio junto à linha lateral. Segurou, prendeu, tem opção de passe. Ele volta, retorna, deixa a jogada mais uma vez com o Pong aqui no campo defensivo. Invertendo a jogada, Lukasin. Lukasin tenta o passe, a bola esticada para Ayew. Ayew dominou, está sendo agarrado, foi derrubado, não houve nada. O juizão olhou e mandou o jogo seguir. Enquanto isso, a Croácia vem. Lançamento de bola mais à frente. Lukasin aparece no meio do caminho. Faz o corte, foi para o chão. Agora sim ele marcou, Danilo.
19: Marcou. O Lukasin tentou sair. A arbitragem ainda deu uma olhadinha, né? Se tem vantagem na marcaria, não houve vantagem. Falta no Lukasin, lado direito, campo defensivo de Gana.
0: Tem pressa o zagueirão. Põe a bola no chão, vai sair para o jogo para ali a seleção africana. Já movimenta pelo meio. Thomas Partey. Lançamento de bola mais à frente aqui pelo lado esquerdo. Faz o domínio Mensah. Coloca no gramado, tá de frente, pisa na bola. Tem um opção de passe. Ele fica sem saber o que fazer e retorna a jogada agora pelo meio com Sibu. Sibu faz o domínio. Agora pela perna direita ele vai carregando, traz aqui pro corredor direito. Sibu descola o passe mais à frente a Fatal. Fatal faz o domínio, puxou pra perna canhota, deixou o passe, bola pelo meio. Faz o domínio Thomas Partey. Ele encara, volta na contramão, círculo central sem opção de passe. Carrega pelo lado esquerdo, segurou, prendeu, soltou a Sibu. Sibu toca de primeira, volta a jogada mais atrás. Toca nela mais uma vez aqui pra Lukasin. Lukasin faz o domínio já no campo de ataque, vai carregando perna direita, tenta a ligação direta. bola invertida da direita para a esquerda, dominou, já saiu da marcação, linha de fundo, vem o passe rasteiro, abre o compasso para fazer o corte pela linha de fundo, Luka Modric, é escanteio, Danilo.
19: As jogadas pelos lados vão acontecendo, mas sempre uma perna croata tem salvado. Essa bola viria certinha no Ayew para que ele pudesse definir o lance. Modric estava ali, colocou para escanteio, escanteio para a Croácia. Aliás, para Gana.
0: Escanteio para a seleção africana lá pelo lado esquerdo do campo de ataque. Vem levantamento lá para dentro da área. Ah, a torcida africana se levanta. Vem levantamento fechado, saiu Livakovic, deu um soco na bola, tá vivo ainda na pequena área. Tentou Lucas, subiu para afastar a defesa, voltou e emendou de primeira, bloqueado por Luka Modric. Ela vai sobrar. Ayew brigou no carrinho, vai voltar de novo com o Cibu, que recomeça agora no campo defensivo. E atenção, galera ligada na Copa do Mundo na Band News FM. A bola não para, vamos girar tempo e placar de jogo. São 11 minutos passados ao segundo tempo. 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Croácia 1, Gana 0, Bruno Camarão.
20: Anderson, a Inglaterra tá pressionando. É Rashford, é Bellingham, é Kane, mas nada de furar o sistema defensivo panamenho. Segue 0-0 nesse instante. O English Team é o segundo colocado na chave com a liderança da Croácia. E ó, notícia importante da seleção egípcia, departamento médico do Dr. Mohamed Abdullah, indicando que Mohamed Salah sofreu um problema no músculo posterior da coxa. Pode ficar fora da próxima fase. O confronto nesse instante será contra a Austrália.
0: E prejuízo gigantesco para a seleção egípcia. Aqui 1-0 para a Croácia, para cima de Gana. Gana melhorou no segundo tempo, hein, Bernardo Ramos?
7: Melhorou muito, passa muito, como a gente falou anteriormente, pela entrada do Fatal pelo lado direito, né? Jogando o Semenyo para mais próximo ali do Jordan aí, que está absolutamente apagado no jogo. Agora a Croácia faz a mesma coisa que fez no início do primeiro tempo, joga atrás, fechada. A Croácia tem qualidade, né? Eu não gosto dessa estratégia do Zlatko Dalic, não. Está chamando o Gana para o campo e Gana já teve uma oportunidade logo no primeiro minuto com o Fatal, quer dizer, a Croácia pode muito mais do que isso.
0: Bola aqui no campo de defesa de Gana, já coloca para o alto mais uma vez o Lucassen. Consegue disputar ali à frente a defesa croata, fica com a bola, Baturina, saiu com bola e tudo. Lateral, posse de bola que favorece mais uma vez a seleção de Gana. Senayá tem pressa, volta a jogada mais uma vez aqui no campo defensivo. Recomeça até Thomas Partey. Partey domina pelo corredor central, puxa para a perna direita, carregou mais uma vez, descola o passe agora no círculo central. É de novo com o Cibo. Cibo adiantou demais, abre a jogada pela ponta. Mensah, descola o passe mais à frente, tenta a tabela, recebe de volta, Semenyo aparece. Recomeça mais uma vez a jogada aqui no campo de defesa, agora no setor defensivo. Quarta zaga, faz o domínio mais uma vez o Opong, vai atravessando da esquerda para a direita, solta a jogada, deixa curta com Lucassen. Lucassen avança, descola o passe à frente a Fatal, ele encara a marcação do Perisic, tá no mano a mano, na perna canhota, clareou, pé esquerdo, levantou para a área, rebate mal, a defesa sobrou, aí o brigou, saiu do gol, Livakovic, para ficar com ela, Danilo.
19: É, os defensores ali bateram pé, não foi cabeça, né? Pé de um, bola no pé do outro, para que o goleiro saísse melhor e defendesse. Livakovic foi lá e segurou.
0: Olha, ia batendo ali para cima do Luka Modric, depois da bola rebatida pelo Pongratić. E aí teve que sair do gol Livakovic para ficar com ela. Vai sair pro jogo mais uma vez por ali a seleção croata. Pressão de Gana nesse momento do jogo. Um gol aqui pode mudar absolutamente tudo. Aliás, não tem nada definido nesse grupo. Não tem absolutamente nada definido nesse grupo. A Croácia sai para o jogo, vem com o Luka Modric. Carrega pelo lado esquerdo, Perisic volta, deixa a jogada mais uma vez ali dentro da área. Sai trabalhando o Pongratić. Daí pelo lado direito com Šutalo. Šutalo mais à frente, a Stanisic. Stanisic tenta o passe no corredor mais à frente. A bola não sai, o assistente diz que a bola não saiu. Gana ficou reclamando. A bola volta mais uma vez na intermediária, já sai de novo a Croácia. Vem com Kovacic, com liberdade, ele abre a jogada. Baturina dominou pelo lado esquerdo, encarou, puxou pé direito, soltou dentro da área. Kovacic tá de costas, ajeita a jogada. Vem de novo Perisic, na perna direita ele inverte. Pôa a bola do outro lado, Stanisic levantou pra área, pra ninguém. Ela vai passando, chega rasgando da Senayá. A bola sobra mais uma vez aqui pelo lado esquerdo, chega na frente Kovacic. Recupera a posse de bola para a Croácia. Vem com o Luka Modric, daí para Pongratić. E aí desacelera o plantão Band News FM, informa Bruno Camarão.
20: Ufa, saiu, hey Jude Bellingham, 17 minutos, cruzamento pelo lado esquerdo, escanteio, ele estava bem marcado, o zagueirão esqueceu de olhar para a bola, estava olhando apenas para o Bellingham, que com a perna esquerda acabou mesmo marcado, colocando a bola para o fundo da rede. Biquinho de chuteira, 1-0 para a Inglaterra, que agora sim consegue evitar problemas maiores para a próxima fase e nesse instante cruzaria com o Senegal.
0: É o Tamanduá em ação. Aqui desce a Croácia. Vem pelo lado esquerdo, vem-se embora Kovacic. Ele segurou, prendeu, soltou por dentro. Baturina protege, chama a falta. O árbitro não marca, ele solta a jogada, deixa de lado. São 15 minutos do segundo tempo. Vem a Croácia. Levantamento de bola para a área nas mãos do goleirão Assari. Tranquilidade para o goleirão de Gana, que tem pressa. Já quebra lá para o campo de ataque, aposta a corrida por aqui o Fatal, mas vem na cabeçada. No recuo de cabeça ali com o goleirão Livakovic, vai sair mais uma vez tranquilo. E aí com esse gol da Inglaterra, muda tudo de novo no grupo, né, Camarão?
20: Exato, Inglaterra volta a assumir a liderança dessa chave, 7 pontos contra 6 da Croácia, 4 de Gana, Panamá zerado. Então Inglaterra, nesse instante, fugindo, né, de um potencial hipotético apenas encontro com Portugal na situação atual. Estádio de Atlanta, teríamos na próxima quarta-feira Inglaterra e Senegal. Gana cruzaria com a Colômbia no dia 4 de julho em Kansas.
0: É o último dia da fase de grupos de Galaberna.
7: A Inglaterra, com este resultado, vai entrando de novo no caminho do Brasil, mas aí seria lá para as quartas de final só. Então tem chão pela frente.
0: Com esse futebolzinho aí também na Inglaterra, não sei não se chega até lá, viu?
7: Jogaria contra o México nas oitavas no Azteca. Do jeito que tá jogando, acho que o México é favorito.
0: Eu acompanho o relator. Vem mais uma vez aqui no campo defensivo, Chútalo. Descola o passe mais à frente, encara a marcação, recomeça de novo por ali. O Susic, recomeçando aqui no campo defensivo, se apresenta Kovacic. Ele prefere a abertura de jogada aqui pelo lado esquerdo. Perisic ameaça o cruzamento, segura, prende, volta a jogada, deixa no corretor com Kovacic. Kovacic por dentro, a Luka Modric. Modric volta, recomeça a jogada, Kovacic. Kovacic solta a jogada por dentro, perdeu. Vence embora a Gana, acelera no contra-ataque. São 3 contra 2, ele escolheu errado. O Ayu estava sozinho do outro lado. Errou na decisão agora o Sulemana, Bernardo Ramos.
7: Pois é, né? São opções que são mal tomadas e acabam custando ataques à equipe de Gana, né? Já teve oportunidade aí de empatar o jogo. Joga melhor do que a Croácia, mas também não é muita coisa, não. Joga melhor, né? A Croácia deixa jogar. Esse time da Croácia é muito irregular. Fez um jogão contra a Inglaterra em algum momento ali, depois a Inglaterra foi melhor, principalmente no segundo tempo. Contra o Panamá fez um péssimo primeiro tempo, um momento de segundo tempo bom quando fez o gol. E hoje fez um belo primeiro tempo e agora faz um segundo tempo bizonho, né, Anderson?
0: A Croácia vai cozinhando o jogo, vai tocando bola aqui no campo defensivo. Faz o domínio mais uma vez por aqui, Pongratić. Abre a jogada buscando a Perisic. Pressionado, ele recomeça de novo com camisa 3. Aí o vem na pressão, Pongratić. Abre a jogada de novo na ponta. Recebe junto à linha lateral, vai voltando na contramão, pressionada. A Croácia tem que tirar dali Stanisic. Manda pra longe, manda pro campo de ataque. Mensah tenta ganhar no alto. Acaba sendo derrubado por ali, o juizão manda o jogo seguir. Então Gana recupera a posse de bola. Recomeça de novo no campo defensivo. Sai trabalhando mais uma vez agora com Lucassen. Lucassen empurra a jogada mais à frente. Recebe por aqui o Cibo. O Cibo tentava enfiada de bola. Recebe de volta. Passe muito comprido. O Cibo vai ter que correr atrás para recomeçar lá no campo de defesa agora com o Assari. Assari faz o domínio fora da área. Ameaça. Mais uma vez puxa para a perna direita. Finta a marcação ali do Budimira. A torcida gosta. Ele lança lá pro campo de ataque. Subiu o Perisic. Consegue o toque de cabeça. E ela vai voltar mais uma vez ali no setor defensivo, dentro da área com o Livakovic. Segura a bola com as mãos por ali, o goleirão da seleção croata. Já coloca no gramado. Vai sair pro jogo, vem ligação de bola mais à frente. Cumprida, vem bola pelo alto. Consegue ganhar por aqui o Lucassen. Ela volta mais uma vez, agora na intermediária. Chapéu bonito agora do Sulemana. Coloca a bola com o Cibo. Cibo volta a jogada de novo ali pelo setor esquerdo da Mensah. Mensah descola o passe no corredor mais à frente. Dominou, encara a marcação do primeiro. Tentou escapar por ali. Corredor esquerdo. Vence embora Semênio. Ele balança pra cima da marcação. Levou pra linha de fundo. Semênio tenta a finta. Tentou cruzamento. Bloqueado. Escanteio, Danilo.
19: Duas vezes tentou o Semênio. Ajeitou pra cruzar. Na segunda ganhou escanteio, é na esquerda, é para Gana. Os altões já estão se direcionando à área da seleção africana.
0: Vem todo mundo para dentro da área. Escanteio para a seleção de Gana. ali pelo campo de ataque, lado esquerdo, vem de novo para o levantamento. Jordan Ayew, lado esquerdo do campo de ataque, autorizado, vem levantamento de bola fechadinho. Sai o goleiro, não achou nada, rasga da linha. Defesa croata manda essa bola para longe. A sobra de novo de Gana, a bola fica com Mensá. Mensá domina pelo círculo central, tenta a ligação, bola cumprida aqui para o outro lado. Fatal faz o domínio, linha de fundo, ela escapa. E atenção galera, ligada na Copa do Mundo da Band News FM, você ouviu o toque, vamos girar, tempo, placar de jogo da Filadélfia. 20 minutos passados, é o segundo tempo. No placar Band News FM, você confere Grupo L, terceira rodada, Croácia 1, Gana 0, Bruno Camarão.
20: 23 minutos em Nova Jersey, MetLife Stadium, Anderson, Harry Kane, o furacão, sempre ele, amplia para a Inglaterra, 2-0 diante da seleção do Panamá. Às 8h30 tem Colômbia e Portugal em Miami do Hard Rock. E às 11 da noite, Jordânia e Argentina em Dallas. 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
0: Danilo Queiroz mexeu a seleção croata pela primeira vez.
19: Isso, Budimir foi embora. Vem pro jogo Matanovic com a camisa número 20.
0: Já vi ali que Gana também prepara mais duas. Já já vem mais mexidas na seleção africana. E já já também aciona o Bernardo Ramos, porque Gana desce. Ali pelo lado esquerdo, volta, retorna a jogada, deixa mais atrás. Mensá atravessa. Solta a jogada pelo meio campo com Cibo. Cibo tenta esticar a bola aqui pelo lado direito. Lucassen solta mais à frente. Agora com Senayá. Senayá tenta o lançamento mais à frente. Antecipa a defesa, faz o corte. Ela volta de novo, junta a linha de meio campo. Acelera, vem-se embora, Matanovic. Descola o passe a Kovacic, derrubado sem falta, disse o árbitro. O jogo segue, Gana vem-se embora pro campo de ataque. Cibo descolou o passe a Fatal, tentava escapar, derrubado, falta nele, Danilo.
19: É, não estão deixando mais que ele toque na bola. Antes dele tocar, sempre chega alguém muito forte. E dessa vez, a força da marcação para fazer a falta para cima dele foi do Perisic. Perisic que tem a marcação aí pelo lado esquerdo. 37 anos, né? É melhor chegar junto do que correr atrás do atacante ganês.
0: É, mas agora ficou pendurado, né? Recebeu o cartão amarelo depois dessa falta. O Perisic, lateral esquerdo hoje da Croácia. Bernardo Ramos, a entrada de Matanovic no lugar de Budimir.
7: Praticamente não muda nada. É um centroavante que joga no Freiburg no lugar de outro, né? Então não há mudanças táticas. O Perisic tomou o cartão amarelo e não é da posição. Eu não entendo essa opção do Zlatko Dalic por colocar o Perisic ali, vai sacrificando um jogador que tem 37 anos de idade.
0: E agora nós temos a pausa para hidratação. Ô Berna, aproveita para analisar esse segundo tempo até aqui. 1-0, a Croácia vence.
7: Croácia vence, mas desistiu de jogar futebol no segundo tempo, né? Não deu uma finalização. Tudo aquilo que a gente falou sobre Gana na primeira etapa vale para a Croácia agora. Gana pelo menos ataca o time do leste europeu. Né, o técnico Carlos Queiroz fez uma mudança boa, que foi tirar o osso que estava uma atuação muito discreta, né, para colocar o Fatal jogando pelo lado direito, empurrando o Semenyo para perto da posição de centroavante, não como o centroavante tinha esse ou aí, mas jogando perto do Jordan Ayew. E Gana passou a causar mais problemas para a Croácia, embora só tenha finalizado uma vez, né? Foi aquele chute justamente do Fatal para fora no primeiro minuto da segunda etapa. Ou seja, duas equipes que estão rendendo bem abaixo, né? Com a Inglaterra fazendo esses 2-0 aí sobre o Panamá no momento e garantindo a primeira colocação, acho que está justo, sabe? Inglaterra em primeiro, Croácia em segundo, Gana em terceiro nesse momento. Talvez Gana em segundo e Croácia em terceiro tampouco fosse uma injustiça, mas nenhuma das duas equipes merece ser primeira colocada nesse grupo, não.
0: Bruno Camarão, Panamá e Inglaterra, o outro jogo do grupo.
20: Já tivemos a parada para hidratação e agora a volta. 26 minutos do segundo tempo, 2-0 para a Inglaterra. Agora, convenhamos, situação muito mais confortável para os comandados de Thomas Tuchel. Gols de Bellingham e Kane. Depois de um primeiro tempo ruim do English Team, a situação bem mais favorável. Com este resultado, a Inglaterra vai sustentando a liderança da chave e um confronto, em teoria, mais fácil na fase de 16avos. Nesse instante, Inglaterra enfrentaria Senegal na quarta-feira, dia 1º de julho, às 5 horas da tarde, em Atlanta.
0: 25 minutos passados deste segundo tempo. Jogadores vão voltando para o campo de jogo ali Depois dessa pausa para hidratação, já tô vendo ali que Gana tá preparando mais alterações.
19: Aí na mão do quarto árbitro, né, Anderson?
0: É, já tá preparado ali o quarto árbitro e as mudanças serão na seleção de Gana. Já fez duas no intervalo, o técnico Carlos Queiroz vai preparando mais duas. Agora nessa parada para hidratação, o treinador também aproveita, né? Jogadores que vão entrar, já orienta todo mundo ali, já reúne todo mundo. É a pausa para hidratação, que não foi uma boa invenção da FIFA para essa Copa do Mundo. Tá mexendo o Gana, Danilo Queiroz.
19: Isso, é o 10 no 9, a primeira mexida na equipe de Gana, e o 22 no 24. Então, Thomas Astrid está entrando com a 10, o Ieu não deu mais para ele. É Thomas Asante, né, com a 10. E com a camisa número 24, o Nuamá, as duas alterações, as duas entradas na seleção de Gana.
0: Bom, fica com uma, portanto, Carlos Queiroz, mais uma parada no jogo. Mexe nesses 25 minutos, o Bernardo Ramos.
7: É, o Nuamá é um ponta, né? Sai para o Sulemana, que jogava pelo lado esquerdo, foi inoperante durante todo o jogo. Entra o Moaná, para o Luamá, melhor dizendo, para fazer essa função. E o Thomas Asante é um centroavante. Né? Jordan Ayer não jogou absolutamente nada. O Asante joga no Coventry, né, que acabou subindo aí para a Premier League na última temporada.
0: Jogo parado, falta para cima de Thomas Partey. É falta perto da área da seleção da Croácia. Gana vai se posicionando por ali. O Luka Modric evitou uma saída rápida, mas a falta leva perigo, Danilo.
19: Leva sim, o jogador de Gana cai numa zona intermediária, talvez não para um tiro direto, mas perigosa para uma jogada ensaiada ou para mais uma bola levantada na área por Gana.
0: Nuamá na cobrança, ponta direita, campo de ataque é quase no bico da grande área. A seleção croata se fecha, se arma na defesa. Nuamá autorizado, levantamento na marca penal, segundo pau, vem o toque! Fatal!

0: parou, parou, não vale! Lucassen estava à frente, segundo o assistente, as linhas serão traçadas. Lucassen indignado, não está sabendo o que está acontecendo, o time de Gana. O juizão parou, Lucassen está tentando entender, os jogadores vão cercando o árbitro. As linhas serão traçadas e a gente vai ter a definição do gol no árbitro de vídeo, Danilo Queiroz.
1: Pela imagem que a gente tem, não parece que há um lance de impedimento. Parece que vem de trás o Lucassen na cobrança, que pareceu também ensaiada no Amar. Aquele ensaio de que os jogadores vão atrair, mas de forma central, e que o jogador que finalizará a jogada virá depois. E uma certa barreira foi feita para que chegasse o Lucassen sozinho. Ele toca na bola de perna direita para o gol. O impedimento é marcado, mas a arbitragem de vídeo vai definir essa questão. Dessa vez, um pouco mais de demora, Anderson Gonçalves.
0: Bernardo Ramos quer ouvir sua opinião do lance.
2: Olha, para mim a posição era legal, repito, né? O VAR é um semiautomático, mas assim, vendo o lance, acho que a posição era legal do Lucassen, né? De qualquer maneira, a Croácia estava pedindo para levar um gol, né?
1: Seja validado, Bernardo, não me parece que a questão é de impedimento, Bernardo. A impressão que eu tenho é que ele entende que houve uma falta, porque se você perceber na jogada, um dos ganeses faz uma barreira para que ninguém chegue. Será que ela foi faltosa ou foi normal? Se fosse no impedimento sendo automático, a situação estaria definida. Mas me parece que é uma outra questão que está sendo analisada pelo VAR.
2: Pode ser, você tem razão.
0: Bom, por enquanto nada de definição. Drew Fisher ainda dentro da área. Alguns jogadores de Gana partiram um pouquinho antes, né? Esses em posição de impedimento, mas que não participam diretamente da jogada. Pelo menos não partem para a bola. A definição do árbitro de vídeo, Drew Fisher, ele vai até a cabine do VAR. E aí a questão me parece ser realmente essa que o Danilo Queiroz trouxe, um bloqueio de jogadores de Gana que estariam à frente e que impedem ali a chegada de

0: Pra mim não aconteceu absolutamente. O que aconteceu aí foi gol.
1: Me parece que quem faz o bloqueio é o Cibo. E não sei se foi o Assante que acabou caindo, mas foi numa outra situação. E o jogador que faz o gol vem sozinho, não tem nenhuma questão de impedimento pro Lucas.
2: Drew Fischer volta pro campo de jogo com a sua definição tomada. Ele faz o sinal do VAR.
3: O atacante número 8 está em uma posição offside, mas não impacta o play. Decisão está.
2: Gol de Gana! Gol! Lucassen! Empatando o jogo para a seleção africana! Gana volta à segunda posição no grupo com esse empate! Lucassen! Depois do VAR tentar atrapalhar a decisão do Drew Fischer, ele toma a decisão correta! E confirma o gol da seleção africana, tá tudo igual na Filadélfia! Lucassen! 1 para a Gana! 1 também para a Croácia! Danilo Queiroz!
1: Estilo futebol brasileiro. 2-3 minutinhos para o Lucassen poder comemorar. A falta foi muito bem cobrada. E como disse o árbitro, o Drew Fischer, realmente era o Cibo. O número 8 atrapalhou, mas não interferiu no lance. Atrapalhou outros jogadores, ele estava impedido. O lance foi lá do lado esquerdo. O Cibo atrapalhava no meio. É o Lucassen, chegou de perna esquerda e colocou para a rede. Empatando o jogo, Croácia 1, Gana também 1.
2: Bernardo Ramos confirmado o gol de Gana, tudo igual 1-1.
0: Olha, eu posso estar enganado, mas eu vi aqui antes de a bola rolar que um dos assistentes do VAR é justamente um brasileiro. Não sei se o Toschi...
1: Ele mesmo. Então, Rodolfo Toschi Marques.
0: Isso aí é o assistente brasileiro. É o VAR brasileiro isso aí, tá? Não sei se ele teve alguma decisão aí, uma voz definitiva aí para marcação, pelo menos para que o árbitro Drew Fischer fosse chamado. Mas pelo amor de Deus, não aconteceu nada naquele lance, né?
2: Bruno Camarão muda tudo de novo no Grupo L.
4: Pois é, o que não muda de fato é a liderança da seleção inglesa. Inglaterra segue à frente com 7 pontos, agora com Gana tendo 5 pontos, Croácia 4. A Croácia se coloca na terceira colocação e deve avançar como uma das melhores terceiras colocadas. Já eu passo todos os cruzamentos atualizados para você, Anderson.
2: Perfeito, Bruno Camarão. 1-1 no placar na Filadélfia. Lucassen empatou para a seleção de Gana. Vai sair para o jogo mais uma vez a seleção croata aqui no campo defensivo. Chuta-lo. Faz o domínio ali pelo lado direito. Ele abre a jogada para Pongratić. Abrindo aqui pelo setor esquerdo. Recebe de volta a seleção de Gana. Não pressiona. E aí os zagueiros da Croácia ficam tocando bola ali na intermediária defensiva. Pongratić. Recebe bola aqui mais uma vez pelo lado esquerdo, tá de frente pro campo de ataque, ele vai carregando, aí ele puxa pra perna direita e recomeça mais uma vez com o Chútalo. E aí, o jogo dá aquela desacelerada, né? O pessoal fica trocando passos aqui na intermediária, a seleção de Gana não pressiona, e a bola chega de novo ali pela ponta direita. Stanisic tentava o passe, Gana pressiona, aperta, mas o árbitro pega a falta, Danilo.
1: Stanisic perdeu a bola pra não dar o contra-ataque, fez a falta bem pertinho da linha que divide o campo, lado esquerdo, ofensivo da seleção de Gana.
4: Anderson.
2: Diga lá, Camarão.
4: Nesse instante, Colômbia e Croácia. Colômbia, nesse instante, a primeira do Grupo K, enfrentando a Croácia, que vem desse nível 3, uma das terceiras melhores colocadas. Inglaterra enfrentando o Senegal. E a Croácia desafiaria justamente a Croácia e Colômbia, como eu já disse, e Gana vai enfrentar justamente Portugal. Nesse cenário, teremos Portugal e Gana, não mais o Portugal e Inglaterra de outrora.
2: Falta que favorece a seleção de Gana, junta a linha divisória do campo aqui pelo setor direito do campo de defesa. Gana cresce no jogo, já havia voltado melhor para o segundo tempo, fez o gol de empate e tentava chegar de novo, mas a bola vai sobrar tranquila com o Livakovic. Lá na pequena área, o goleirão da Croácia não quer saber de segurar a bola para gastar o tempo. Vai dominando com os pés, leva até a marca penal, ninguém de Gana aperta. Acho que ninguém tem mais interesse em nada, viu, Bernardo Ramos?
0: Caberia a Croácia ter mais iniciativa, né? Bizarra a atuação da equipe do leste europeu nesse segundo tempo. Nenhuma finalização. O Modric, coitado, tenta, ele se movimenta.

0: pegando a bola. A Croácia não faz nada, né? Então, assim, a gente olha nos trabalhos do Zlatko Dalic, muito bons, aliás, nas Copas de...
1: Olha o erro de Gana na saída, essa bola sobrou, vem o chute pro gol, espalma espetacular a Sarri! Uma pancada de canhota que veio de fora da área, o Assari espalmou escanteio, Danilo!
2: Olha, foi realmente uma pancada e do lado esquerdo. Bola com muita força, daquelas de... Ah, você vai entrar, mas o Assari fez uma super defesa, trocou de mãos para bater com a mão direita e colocar para escanteio. Chance muito boa e muito próxima a Croácia ficou do segundo gol.
3: É, e foi uma alteração que não foi creditada.
2: É por isso que eu também não estava vendo aqui.
3: É, né? Mas foi o Pasalic que entrou no lugar do Kovacic. Nessa...
2: Mário Pasalic.
3: É, depois dessa parada técnica. Vem para a cobrança de escanteio o Luka Modric. Pelo lado direito vem levantamento de bola na marca penal. Toque de cabeça, Pasalic, fatal!

0: Corinthians, camisa 13! Na cobrança de escanteio de Luka Modric. Levantamento, bola alta aqui no segundo pau. A defesa de Gana não acompanhou. Vlasic! Completamente sozinho, ele sobe e toca de cabeça. Com requintes de crueldade, a bola dá um beijinho na trave direita. Mata todas as chances do goleiro Assari. Vlasic! Coloca de novo a Croácia na frente, Vlasic! 2 para a Croácia! 1 para a Gana, Danilo Queiroz!
1: Na outra deu pro Assari, nessa não. Ele mandou para escanteio uma bola dificílima. E no escanteio, o Vlasic conseguiu de cabeça colocar no cantinho direito, bem no cantinho. O goleiro foi, mas não achou nada para o gol do Vlasic, que é o primeiro dele em Copas, o 11º pela seleção, 65 partidas defendendo a Croácia.
0: Vlasic coloca de novo a Croácia na frente, na bola parada, na bola aérea, Bernardo Ramos.
2: Olha, foi só ter feito uma alteração, né? Tirou o Kovacic, que é o cabeça de área, colocou o Mário Pazalic, que joga na Atalanta, um jogador de mais presença ofensiva, ele teve a oportunidade, e aí a Croácia, que não fez nada no segundo tempo, após a mudança, acabou fazendo gol. Era só atacar. Defesa de Gana é fraca, é só atacar.
0: Mexe Gana pela última vez, Danilo.
1: Sibo foi embora. Virenque, com a 3, está no jogo.
0: A última alteração de Gana na partida, reta final de jogo. A Croácia tá de novo na frente, aí muda de novo tudo no Grupo L, Camarão.
3: Bom, a Croácia, mais uma vez, voltando à segunda colocação da chave, né? Com 6 pontos diante dos 4 de Gana, atrás da Inglaterra. Em termos práticos, segue o enfrentamento. Segundo do K contra o segundo do L. Portugal contra a Croácia. Gana vai justamente para este embate diante da Colômbia nesse instante.
0: Baturini encara a marcação, levantou para dentro da área, subiu para afastar de cabeça a defesa. Ela volta de novo com a seleção croata aqui pelo lado esquerdo. Deixa a bola correr, chegou até, olha só o mergulho de cabeça agora do Perisic. E vem-se embora de novo, passa a Lite aqui pela ponta esquerda. Ele volta, retorna, deixa a jogada de novo junto à linha de meio campo. E aí não tem muita pressa, o Perisic vai retornar aqui no campo de defesa. Prefere a finta, passa a Lite, recomeça a jogada. E aí a Croácia vai voltar tudo de novo. Mais uma vez aqui no campo defensivo. A bola chega até o goleiro Livanovic. Ficou caído ali, agora ficaram caídos na verdade, né? Os jogadores de Croácia e de Gana, depois de um choque, o juizão vai parar o jogo para ver o que aconteceu, né, Danilo?
1: Isso, uma trombada em busca da bola, né? Os dois estavam buscando ali a bola e acabaram trombando feio. O Semenyo pela seleção ganesa. O árbitro, inclusive, está conversando ali com o Pongratic, mas acho que não aconteceu nada de falta, apenas essa batida aí entre os dois jogadores na busca da bola. A Croácia vence 2-1.
0: Bernardo Ramos, Gana mexeu pela última vez
2: para tentar no desespero um gol que mudaria mais uma vez o cenário nesse grupo, né? É um jogo emocionante pelo contexto, né? A Croácia saindo na frente, levando um empate. E aí, sem jogar nada no segundo tempo, chegando à vitória parcial, né? Graças a uma mudança que fez o Zlatko Dalic, ele demorou para fazer essa mudança. Só a fez depois de levar o gol, que foi a entrada do Mário Pazalic no lugar do Kovacic.
0: Jogo segue parado, o jogador vai sendo atendido, o jogador ganês. E aí, Gana, pela nova regra, vai ter que jogar com um jogador a menos, pelo menos durante o próximo minuto. Enquanto isso, vai sendo atendido por ali o Semenyo. Jogador ganês, camisa 11, vai se levantando lentamente, ainda com dores. A Croácia vai vencendo 2-1, vai pulando de novo para a segunda colocação. O Anderson, empate deixa a Gana como vice-líder desse grupo. Diga lá, Danilo.
1: E o Irenque, que entrou, é o único jogador de Gana que havia tomado cartão amarelo nessa Copa. E ele é titular da equipe, e o Carlos Queiroz deixou claro que ele ficaria fora do jogo para não ter a oportunidade de tomar o cartão amarelo. Quando há mudanças, né, o Baturina e o Baturina e Pongang saem, o Pasalic e o Vardiol estão entrando 24-4 na equipe da Croácia, na seleção croata. Portanto, Carlos Queiroz ia deixá-lo fora do jogo com a derrota. Ele recoloca o titular em campo, mas tem cartão amarelo. Se tomar, não joga a próxima fase, a 16avos da Copa do Mundo.
0: Aqui desce a Croácia, vem pelo lado direito com velocidade, vem passe para dentro da área, dominou, ele escapou. Saiu a Sarri para fazer a defesa. Marco Pasalic, 25. Também Guivardiol com a camisa 4. São as novidades da Croácia para essa reta final de jogo, Bernardo Ramos.
2: É, o Guivardiol é um dos melhores zagueiros do mundo, né? Deve ter uma questão aí de controle de carga e tal, para não ter começado a partida. O Marco Pasalic contra o Panamá jogou como meia-direita. Vamos observar o posicionamento dele nesse jogo aqui.
0: Dá um tapa mais à frente, corre atrás dela, Matanovic protege, já recebe de volta o camisa 20, Matanovic fez o passe, entrada da área, Luka Modric engatilhou, tá de frente, abre a jogada na ponta, pé canhoto, tentou bater, ficou bloqueado, mas a posição de impedimento já tá marcada, Danilo.
1: Isso, anterior, quando a bola foi pra direita, o impedimento já estava ali marcado, tem a questão do VAR, esperar o lance ser concluído, não houve a conclusão a gol, o time, a seleção ganesa já sai com a bola.
0: E atenção, galera ligada no futebol da Band News FM, a Copa do Mundo, a bola não para, vamos girar tempo. Placar de jogo são 44 minutos desse segundo tempo. No placar Band News FM você confere, Croácia 2, Gana 1, Bruno Camarão.
3: No outro jogo da chave, Anderson, Grupo L, a Inglaterra com gols de Bellingham e Kane vai vencendo o Panamá por 2-0, sustentando a primeira colocação da chave. Mais tarde, na sequência, Grupo K, dois jogos, República Democrática do Congo e Uzbequistão. No mesmo horário também pelo Grupo K, tem Colômbia e Portugal. Às 11 da noite, a vez da Argentina, campeã do mundo, encarar a seleção da Jordânia em Dallas. Você ouve tudo aqui.
0: Bernardo Ramos, vamos chegando a 45 minutos, não tem absolutamente nada definido no jogo.
2: Não tem, mas a tendência é que a Croácia consiga segurar o resultado. Decidido
1: mais 7.
2: Tá, evidentemente. Haverá mais 7 minutos aí, como o Danilo falou e tal, mas a tendência é que a Croácia, botando a bola no chão, como está fazendo depois do gol, ganha o jogo, né?
0: Vem de novo a Croácia aqui pelo lado esquerdo, briga pela posse de bola, chega para a linha defesa de Gana, perde a bola, ela sobra, Guivardiol, lado esquerdo derrubado, é falta dele! A um pé da linha da grande área, quase o pênalti para a Croácia, Danilo Queiroz!
1: O Senayá vacilou, pediu a falta, acho que foi falta, certo? Minha impressão é que ele sofreu a falta. E como ele ficou pedindo a falta, acabou Guivardiol conseguindo entrar pela esquerda sem marcação. Foi seguro, né? Simplesmente um tira para dançar. A falta está marcada, lateral da grande área. Modric já está com a bola.
0: É um mini escanteio aqui pelo lado esquerdo do campo de ataque da Croácia. A Sarri junto à trave direita, já toma distância, o árbitro autoriza. Modric bateu direto no meio do caminho, a defesa faz o corte. Ela volta, volta de novo, reboteada para Gana. Tenta acelerar na transição, derrubado o Semenyo, mais uma falta marcada, Danilo.
1: É, o Semenyo leva vantagem no lance pelo lado direito, a falta está marcada e é para Gana.
0: O plantão Band News FM informa, Bruno Camarão.
3: Gol de Panamá, só que estava impedido. O VAR corrigiu, seria um belo gol do desconto do Panamá, de honra contra a Inglaterra, mas não rolou não, Anderson. Segue 2-0 para o English Team.
0: Já no tempo de acréscimo também para Panamá e Inglaterra. Vem a Croácia, passe magistral de Luka Modric, tentou bater, ficou bloqueado na sequência o jogador croata. Guivardiol inverte a jogada, boa bola esticada lá pela ponta direita, escapou da marcação, linha de fundo, travado pela marcação. Ganha escanteio a seleção da Croácia, Danilo.
1: A tentativa do cruzamento pelo lado direito do Guivardiol. A defesa de Gana chegou, toque por último na bola do Mensah. O escanteio é do lado direito. Tem pressa, Modric? Nenhuma para chegar lá e fazer essa cobrança.
0: Já passamos dos 45, vamos chegando a 47 e meio, na verdade, desse segundo tempo. Luka Modric Sai jogando curto, já aparece como opção. Carrega na perna canhota, ameaça o cruzamento. Volta a jogada, deixa de novo com o capitão Luka Modric. Abre de novo na ponta, perna canhota, vem levantamento, bola longa no segundo pau, longa demais. É só tiro de meta para a seleção de Gana, que tem pressa. Assari põe no chão, já sai jogando, sai para o jogo. Tenta agora acelerar a transição mais uma vez da seleção africana. Thomas Partey, ele vai carregando, solta a jogada, deixa de novo de lado. Aqui pela ponta direita, Lukasen tenta o lançamento, o autor do gol de Gana. Sobe a defesa, consegue o toque, ela volta de novo agora pelo meio campo. Acelera ali pela ponta, já descola o passe e recomeça mais uma vez no setor defensivo. A bola chega até Lukasen, atravessando agora para o outro lado. Faz o domínio para ali o Opong. Opong tenta a ligação, estufa o peito, domina, coloca no gramado. Senaya puxou bem por dentro, tenta o passe, foi bloqueado, voltou Luka Modric no carrinho e tem contra-ataque a Croácia, tenta acelerar por dentro, abre o compasso, faz o corte, Thomas Partey, ela volta de novo lá pelo lado esquerdo, acelera mais uma vez ali a seleção ganesa, tenta Partey, a bola pelo alto, subiu, escorando de cabeça por ali a defesa croata, rasga, manda pro alto, mais uma vez por ali, o Guardiol, ela sobra mais uma vez na intermediária, volta perdida ali para a seleção de Gana, ainda no pé de ganha, voltou, vem o toque pelo alto, acha bem a jogada aqui pela ponta, puxou por dentro, foi desarmado no Amaná. Ficou caído ali o jogador croata. O juizão mandou o jogo seguir. Vence embora mais uma vez ali. E agora sim o jogo parou. E a falta tá marcada. Diga lá, Danilo.
1: Desculpa, Anderson. Eu ia te chamar a atenção. Você viu quem tirou essa bola? Quem tirou a outra bola? Um garoto. 40 anos. Modric.
0: Impressionante.
3: Acabou.
0: Não cansa o camisa 10 croata. Terminou outro jogo do grupo, camarão.
3: Fim de papo em Nova Jersey, MetLife Stadium. A Inglaterra, com gols de Bellingham e Kane, vence Panamá por 2-0 e garante a primeira colocação da chave. Inglaterra, classificada nesse instante, enfrentaria Senegal na próxima quarta-feira em Atlanta, às 5 da tarde.
0: Teve um cartão amarelo ali pro jogador de Gana, né, Danilo?
1: Foi sim. Me ajude aí.
0: Deixa eu só ver aqui a descida da Croácia. Tentou cruzamento, ficou bloqueado por ali o Perisic. Acho que o juizão marcou só tiro de meta. Vamos ver aqui a marcação do árbitro. O Perisic está ali mancando fora de campo. Só para não deixar passar, Danilo Queiroz. E te ajudar também, o cartão amarelo para o Opong. Zagueirão, camisa 21, que entrou nesse segundo tempo. Tem escanteio a Croácia. Foi o que marcou ali o árbitro. Lado esquerdo, campo de ataque, 50 minutos, você ouviu o toque. 50 minutos, nós vamos até 52 nessa segunda etapa. Na sequência, na Band News FM, tem Colômbia e Portugal. Vem Luka Modric, sai jogando curto ali pelo lado esquerdo, recebe de volta Modric, marcado, ele ganha na linha de fundo, segura, prende, solta a jogada na área, tentou escapar da marcação, vem levantamento, bola no segundo pau, chega rasgando dali, de qualquer forma no Amar, ela sobra mais uma vez ali pelo lado esquerdo, tenta a ligação direta pro campo de ataque, sobe para tocar nela, lá no alto chuta-lo, ela sobra mais uma vez, é com a defesa de Gana, recomeçando a jogada, a inversão aqui pro lado direito, já vai-se embora, estica a jogada, boa, bola na ponta no Amar, tentava escapar da marcação, chegou por baixo mais uma vez a defesa com Luka Modric. Impressionante, tá em todo lugar do campo, camisa 10 croata. Vai terminando o jogo na Filadélfia. Vem passe à frente, desvio de letra, chega rasgando mais uma vez a defensiva croata. Volta e é de Gana. Tenta o toque de cabeça, ela sobra mais uma vez ali pelo meio campo. Passalic abre a jogada pelo lado esquerdo. E aí a Croácia ameaçou recomeçar com o Luka Modric. Prefere abrir a jogada aqui pelo lado esquerdo. Dá um tapa mais à frente. Erra a seleção da Croácia. Deu sorte. Luka Modric chega afastando de qualquer maneira. Vai terminando o jogo na Filadélfia. Bernardo Ramos, vitória da Croácia.
2: A Croácia, quando resolveu atacar, fez o segundo gol. Acho que é isso, viu, Anderson? Não tem muito mais o que falar, não.
0: Lançamento de bola que vem na direção da área. E insiste Gana. Aqui pelo lado direito, trouxe de fora pra dentro. No Amar, tentava a inversão no meio do caminho. Aparece pra fazer o corte Perisic. Ela sobra mais uma vez ali pelo lado esquerdo. Avança, invadiu a área, invadiu o pé esquerdo. Tentou bater longe do gol na jogada do Fatal. Carlos Queiroz leva a mão na cabeça e Gana desperdiça a chance de empatar o jogo. Vai terminar a partida no estádio da Filadélfia. Vitória croata 2-1. Chegamos a 52 minutos. Já estamos por conta de Drew Fischer, o árbitro da partida. Que já vai olhando ali para o relógio. Já vai caminhando para o centro de campo. Tem tiro de meta a seleção croata. Quando apita pela última vez no jogo, árbitro. Fim de papo no Grupo L. A Croácia avança como vice-líder do Grupo L. Vence, vence. Gana por 2-1. Vem aí o pós-jogo da Band News FM. Vem aí, Yuri Queiroga.
4: Croácia 2, Gana 1. A seleção croata passa em segundo lugar de sua chave, vencendo Gana, que fica com a terceira posição. Anderson Gonçalves, aquele abraço para você, até a próxima.
0: Um abraço para você, Yuri Queiroga, bom jogo na sequência.
4: Bernardo Ramos, grande abraço, ótima noite para você, até a próxima.
2: Valeu, Yuri, um abração, meu amigo.
4: Danilo Queiroz, grande abraço para você, até a próxima.
1: Valeu, Yuri, ótima noite para você, um abraço, até a próxima, se Deus quiser.
4: Vem aí na Band News FM daqui a pouquinho a transmissão de Colômbia e Portugal. É vapt-vupt, já diria o eterno Chico Anísio. Mas 3 minutos e meio e a gente ainda continua a falar de Croácia 2, Gana 1. 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
4: Croácia 2, Gana 1 e também Inglaterra 2, Panamá 0. Com esse resultado, Inglaterra passando em primeiro lugar de sua chave, com a Croácia em segundo, Gana em terceiro lugar. A gente volta a falar deste grupo e fala dos confrontos que estão definidos para a segunda fase da Copa do Mundo em 2 minutos. 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

0: E com os resultados desta rodada do grupo da Inglaterra, Inglaterra 2, Panamá 0, e a vitória da Croácia sobre Gana por 2-1, a gente tem o seguinte desenho para os times que saem destes enfrentamentos. A Inglaterra vai enfrentando Senegal na próxima fase, vai enfrentar Senegal num confronto que pode deixar a Inglaterra contra o México ou contra o Equador. Enquanto a Croácia vai cair no cruzamento com a... Só para localizar aqui, vai enfrentando Portugal até aqui. Portugal que joga daqui a pouquinho com a Colômbia. Isso pode mudar. E a seleção de Gana, por enquanto, está enfrentando a Colômbia. Daqui a pouco, Portugal e Colômbia se enfrentam, Colômbia e Portugal, e esse cenário pode mudar completamente. 8:07, encerrada a transmissão de Croácia 2, Gana 1. Você conferiu com Anderson Gonçalves, Bernardo Ramos, Danilo Queiroz e Bruno Camarão. Mas, em instantes, tem mais futebol na Band News FM com Portugal e Colômbia, Colômbia e Portugal. Jussiê Cunha narra com Bruno Camarão e André Coutinho nos comentários, Lucas Belotti nas reportagens, eu e Yuri Queiroga na apresentação e no plantão. 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
0: Oito horas e 10 minutos no horário de Brasília. Os Estados Unidos atacam instalações militares no Irã, ou do Irã, em resposta a um ataque com drones contra um navio petroleiro panamenho que navegava pelo Estreito de Hormuz. Segundo o governo americano, a operação teve como alvo depósitos de mísseis, drones e radares costeiros. O Comando Central dos Estados Unidos disse que a ofensiva foi uma reação ao que classificou como uma violação do acordo de cessar-fogo firmado entre os dois países na semana passada. Já o regime teocrático do Irã acusa Washington de descumprir o protocolo de paz, segundo a agência Reuters. Vem aí na Band News FM a transmissão de Colômbia e Portugal, com narração de Jussiê Cunha, comentários de André Coutinho e Bruno Camarão, reportagens de Lucas Belotti, comigo e Yuri Queiroga na apresentação e no plantão.
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0: verdade, mais uma definição de chaveamentos na Copa do Mundo FIFA 2026. Colômbia e Portugal. James Rodríguez e sua trupe contra Cristiano Ronaldo ou Cristiano e seus Ronaldos. A bola vai rolar daqui a pouquinho às 8h30 da noite na Band News FM direto de Miami. Jussier Cunha narra, André Coutinho e Bruno Camarão comentam, Lucas Belotti reporta, eu e Yuri Queiroga estarei na apresentação e no plantão em 3 minutos e meio. A gente gira as informações. 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
8: Lucas Belotti, as primeiras informações de Colômbia e Portugal. Boa noite, Belotti.
9: Tudo bem, Yuri? Boa noite a você, a todo mundo ligado na Band News FM. Time colombiano que joga pelo empate para garantir a liderança da chave. Três mudanças entre os titulares por parte de Néstor Lorenzo. Sai o centroavante Luis Suárez para a entrada de John Córdoba e saem também os dois laterais. Morrique Muñoz, hoje no banco de reservas, para Santi Arias e Deiver Machado estrearem na Copa de 2026.
8: E a gente também vai girando a nossa... Essas as informações da Colômbia, não é isso?
9: Exatamente, pelo lado...
8: Portugal, agora.
9: É, pelo lado português, viu, Yuri? A troca é única, sai do plural para o singular. João Neves, um dos atletas com mais minutos na Copa, começa no banco de reservas. Rubem Neves, atleta do futebol saudita, é o titular. No ataque, mantido João Félix como parceiro de Cristiano Ronaldo. A máquina em busca de mais gols na Copa.
8: E agora a gente vai chamar a nossa reportagem lá no Rio de Janeiro, que está acompanhando todas as informações e a expectativa também da torcida da Colômbia, principalmente da torcida de Portugal. Guilherme Faria está de olho em tudo que acontece direto do Rio de Janeiro com a torcida de Portugal. Fala, Guilherme Faria!
10: Fala, pessoal, daqui a pouco tem Portugal em campo, tudo com transmissão da Band News FM. A gente já está aqui no Clube Português de Niterói, região metropolitana do Rio de Janeiro, onde a torcida portuguesa vai se reunir para acompanhar essa partida de daqui a pouquinho também. Estou aqui com o Marcelo, aniversariante do dia. Parabéns, Marcelo. Portugal vai ter uma vitória hoje para te dar de presente também?
11: 3-0 Portugal hoje.
10: 3-0, gostei. Vai ter show do Cristiano Ronaldo?
11: Ah, sempre, né?
10: E você, Tomé, seja bem-vindo também, obrigado por conversar com a gente. Qual o placar do jogo pro senhor hoje?
12: 2-0 Cristiano Ronaldo hoje, com certeza.
10: Dois dele?
12: Dois dele, com certeza. É um cara, né? Tem que ser ele. Só ele que resolve mesmo, né, meu amigo?
10: É isso.
13: Obrigado, bom jogo.
8: Opa, obrigado,
10: Guilherme. Te conto ao longo da programação da Band News FM também.
8: Aí sim, valeu, Guilherme Faria. Em dois minutos, Jussiê Cunha, André Coutinho, Bruno Camarão, Lucas Belotti. 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
19: Alô, minha gente, muito, mas muito boa noite para você que tá ligado aqui na Band News FM. É hora de Copa do Mundo, é noite de confronto importante pelo grupo K da competição, valendo a primeira posição desse grupo. De um lado tem Portugal, do outro a seleção colombiana. Colômbia que vem com 100% de aproveitamento, 2 jogos, 2 vitórias. Portugal que começou ali derrapando, mas conseguiu uma goleada, e essa goleada volta a seleção portuguesa até aquela esperança com essa geração e longe na Copa do Mundo 2026, a maior Copa de todos os tempos. E o som da Copa, você sabe, aqui é a Band News FM, em qualquer parte do planeta, acompanhando a gente pelo nosso YouTube. Para você que está nas emissoras que fazem parte da rede Band News FM, São Paulo, Rio, BH, Fortaleza, Cariri, Brasília, Curitiba, Porto Alegre, Salvador, Manaus, Goiânia, João Pessoa, para todo mundo que está ligado aqui na Band News FM, seja muito bem-vindo. É a terceira rodada dessa fase primeira da competição. Os hinos serão executados agora, né, em Miami, na Flórida. Daqui a pouco tem comentários com André Coutinho, com Bruno Camarão, informações com Belotti, tudo aqui na Band News FM. A gente começa com o hino colombiano.

absolutamente comovente a presença colombiana no estádio. O hino colombiano que celebra a conquista da independência, a ideia de sofrimento do passado, produziu liberdade e esperança. O hino português, que é um apelo à união nacional inspirado na história e nas grandes navegações, conclamando o povo a defender a pátria. Vamos ao hino português, ao hino de Portugal.

0: Portugal também cantado a plenos pulmões pela torcida portuguesa. E sempre fazendo também uma lembrança ao jogador português que foi vítima de uma tragédia. Pepe nas arquibancadas. Jogadores se cumprimentando. Vamos agora conferir as escalações. A equipe da arbitragem para o jogo de hoje. Jogo que vale a primeira colocação desse grupo aqui. Aliás, cada Copa do Mundo. Vamos a Lucas Belotti. Confere pra gente o time do técnico Nestor Lourenço. Tudo bem, Lucas? Boa noite pra você.
1: Grande Jusinho, abraço a você, a todo mundo ligado conosco. Seleção número 13, ranking FIFA. Escalada hoje a Colômbia com 12, o goleiro Camilo Vargas. Na defesa, 4 Santiarias, 23 Davison Sanches, 3 Lucumi e 22 Deiver Machado. Meio campo de 16 Lerma, 14 Gustavo Huerta, 10 Rames Rodrigues. Pouco mais à frente, 11 John Arias, 7 Luiz Dias, 9 John Córdoba. O time do técnico Nestor Lorenzo.
0: Vem aí a seleção portuguesa do técnico Roberto Martínez. Confere pra gente, hein, Belotti? Como é que está escalado o Portugal pro jogo de hoje?
1: Pronto, defendendo o número 5 no ranking FIFA, com 1 o goleiro Diogo Costa. Na defesa, 20 João Cancelo, 3 Rubem Dias, 13 Renato Veiga e 25 Nuno Mendes. Meio campo de 21 Rubem Neves, 23 Vitinha e 8 Bruno Fernandes. 18 para Pedro Neto, 11 João Félix e 7 o capitão Cristiano Ronaldo completam o ataque no time de Roberto Martini.
0: Ô Lucas, quem é que apita o jogo hoje, hein, Lucas Belotti?
1: É o australiano Ali Reza Fahani, assistido por George Lacrindes e Andrew Lindsay, também da Austrália. No VAR está um francês, Jérôme Brissat.
0: Tá tudo pronto, daqui a pouquinho a bola vai rolar. Times em campo, já houve aquele cumprimento, pessoal já bateu a foto, já conferimos a arbitragem para o jogo de hoje. É hora de opinião, é hora de Bruno Camarão e André Coutinho. Começa contigo, Camarão, que esperar desse jogo que vai definir o primeiro colocado do grupo K. Portugal começou mal, depois aplicou uma goleada sobre o Uzbequistão. Tudo bem, Bruno Camarão? Boa noite para você, Camarão.
2: Tudo bem, Jussi. Ótima noite a você, a todos que nos acompanham aqui na Band News FM. Esse jogo tem grande importância. Além de um enfrentamento de duas seleções de grandíssimo potencial técnico, um jogo recheado de expectativa para o público e para a crítica, vale a primeira colocação. E o que isso repercute? Quem perder vai cair no caminho da Croácia e potencialmente da Espanha. Quem vencer tem pela frente potencialmente Gana e Suíça. Ou seja, como a Colômbia lidera a chave e joga pelo empate para manter esse status de primeira colocada na chave, o jogo pode ser muito bem conduzido ao bel prazer do time sul-americano, que mantém a expectativa no Luiz Dias. Do lado de Portugal, Roberto Martínez saca o João Neves. Eu não entendi muito bem, mas mantém ainda os principais jogadores talentosos. João Félix vai ser o parceiro do Cristiano Ronaldo lá na frente.
0: Quero te ouvir também, Coutinho. Boa noite pra você, André Coutinho, um cara que tem mais milhas que eu conheço nesse mundo. O que é que você pode esperar pro jogo, hein, Coutinho, que você que tá aí no estádio?
3: Tudo bem, José. Uma ótima tarde para você, para todo mundo que acompanha a Band News FM. Aqui no estádio a atmosfera é a melhor possível, esmagadora maioria de colombianos. A Colômbia, que como já disse o Camarão, o técnico colombiano Nestor Lourenço opta pelo Córdoba, tira o Luis Suárez colombiano, ele vinha sentindo um incômodo, então Córdoba vai ser o titular. E do lado de Portugal, já falou, né? João Félix, dizem que Cristiano Ronaldo prefere jogar ao lado de João Félix.
0: É, meus amigos, vale a primeira posição para a seleção colombiana. O empate é suficiente, Portugal precisa vencer o jogo. E nesse momento todos se unem às dores do povo venezuelano. Passaram mais uma vez por uma tragédia sem precedentes, né? Dezenas e milhares de desaparecidos, centenas de mortes já confirmadas nos desabamentos, principalmente na região de La Guaira, na Venezuela. Emocionante a manifestação dos torcedores, dentro de campo dos jogadores também. André Coutinho tá sentindo toda essa vibe, todo o clima do jogo. Vamos nessa, minha gente. Todo mundo espera algo de um sábado à noite. A gente espera um grande jogo entre Colômbia e Portugal. Seleção colombiana que tem muitos valores, principalmente lá na frente. E a seleção portuguesa com uma geração talentosíssima. 4, 3, 2, 1, vamos nessa, minha gente, divirta-se! Tem bola rolando, começa Portugal e Colômbia, Colômbia e Portugal! Nas ondas do rádio, aqui na Band News FM, você sente o clima do jogo, primeira falta da partida ou não? Deixa eu ver aqui. Se é lateral, se é falta, na primeira investida da seleção colombiana, lá pelo lado esquerdo, o Deiver Machado, ele já fez a cobrança. Segue trocando passes a seleção colombiana, a seleção da Colômbia, que tem dois jogos e duas vitórias, tentando manter os 100% de aproveitamento e chegando com moral à segunda fase da Copa do Mundo. O Camilo Vargas, goleirão, sai com a bola dominada, passe lá na esquerda, volta de novo para ele, apertou, bola volta para o Vargas. O goleirão sai aqui com a bola dominada pelo lado direito com Sanches, tem campo para progredir, são os primeiros movimentos de bola rolando, tô ao lado de Yuri Queiroga, de André Coutinho, de Bruno Camarão, de Lucas Belotti, tome lançamento para dentro da área, Luiz Dias domina, já pisou na área, puxou para a perna direita, bateu, tem desvio para fora! Córdoba aparecia por ali, Belotti! Com menos de um minuto, aliás, um minutinho desse primeiro tempo, a Colômbia já consegue dar uma pontada para cima de Portugal. E aí, Belotti?
1: Explorando o vazio nas costas do João Cancelo, que não é dos melhores defensores do mundo. Mostrou isso mais uma vez. Davison Sanches, no lançamento primoroso, encontrou Luiz Dias, que balançou para dentro, finalizou. E quase após o desvio, João Córdoba abre o placar. Centroavante reserva, tá querendo colocar uma pulguinha na cabeça do Lorenzo.
0: Ramos Rodrigues tentou o passe e deu certo. Córdoba aqui na direita, a bandeira subiu para Santi Arias, ex-jogador do Bahia, hoje no Independente da Argentina. E eu quero a galera junto com a gente. Tô aqui nesse sabadão à noite, você curtindo futebol na Band News FM. Manda mensagem pro nosso WhatsApp 11 999 592 100, qualquer parte do planeta, em qualquer parte do Brasil. Alô, São Paulo, pra galera, pra comunidade portuguesa de São Paulo, pra galera que é da Colômbia, que mora no Brasil, manda mensagem pra gente. 11 999 592 100, esse é o WhatsApp, você faça parte da nossa arquibancada virtual, manda mensagem de áudio, manda mensagem de texto, a gente adora a sua interação. Enquanto que Portugal vai trocando passes no seu campo de defesa, o Renato Veiga, ele domina a bola, solta pro camisa número 23, é Vitinha, joga demais, jogador do PSG, toca de novo lá na direita para Rubem Dias, se quiser tá Renato Veiga livre de marcação, ele quis. Aqui na esquerda tem Nuno Mendes, joga pouco, 25 da seleção portuguesa, um dos melhores, se não o melhor lateral esquerdo do planeta. Volta de novo para Vitinha, aí ele acelera, é o motorzinho da seleção portuguesa, já cruzou a fronteira, tá no campo inimigo, ele fez a abertura lá pelo lado direito e quem aparece é João Cancelo, domina o camisa número 20, ergue a cabeça, solta curtinho. A equipe portuguesa, a equipe do técnico Roberto Martínez, vai trocando passes, vai valorizando a posse da bola. Cristiano Ronaldo no centro do campo, já vai se posicionando no comando de ataque. Nuno Mendes, pegaram o Nuno Mendes, falta nele. Falta do camisa número 11, do John Arias, jogador do Palmeiras, hein, Belotti?
1: Chegou atrasado, né, o palmeirense John Arias, acabou levantando, pegou forte o Nuno Mendes já no campo de Portugal, próxima da linha intermediária e também coladinha na linha lateral, vai ter oportunidade e falta para cobrar Portugal.
0: É a chance de colocar para dentro da área, movimentação de um lado do banco de reservas. Roberto Martínez conversa também com seus assistentes. Lado também da seleção portuguesa, vai vir bola alçada na área. E vai Bruno Fernandes para fazer cobrança. Cristiano Ronaldo já está atento ali. O cara é demais. 6 Copas do Mundo. O único jogador a marcar gols em 6 Copas. Cobrou curtinho para Nuno Mendes. Aqui pelo lado esquerdo. Tentou passar. Chega John Arias na marcação. Santi Arias já aparece aqui pela ponta direita. No corredor pelo lado direito. Deu um chutão para frente. A batida para o gol. Longe. À direita do Camilo Vargas. E no estádio, a maioria absoluta é da seleção, da torcida colombiana, né, Belotti?
1: Exatamente, viu, Jussiê? Torcida colombiana que é maioria em Miami também, né? Estima-se uma grande população. Estamos falando aí de uma estimativa na casa dos 200 mil colombianos na região metropolitana, digamos assim, de Miami. Quase 1 milhão em todo o estado da Flórida. Então é uma torcida muito presente e boa parte mora aí nos Estados Unidos.
0: É o Hard Rock Stadium.
3: Estão todos aqui, viu? Deve ter uns 200 mil colombianos aqui dentro do Rádio
0: Rock. Tá todo mundo aí, né, Coutinho?
3: Negócio impressionante. Vamos, vamos, Colômbia, temos que ganhar. Esse é o ritmo agora aqui no Rádio Rock.
0: É, meus amigos, estou aqui em Fortaleza, Bruno Camarão em São Paulo, Belotti está nos States e também no estádio, no Hard Rock Stadium, André Coutinho, essa transmissão da Band News FM, tem também Yuri Queiroga, paraibano, caba bom de peia, lateral para a equipe da Colômbia, fez o lançamento para dentro da área, tira a zaga de Portugal, João Aras ajeita de cabeça, Dias tenta uma bem puxeta por ali, tira Vitinho, complementa a zaga de Portugal, tira do jeito que dá Rubem Neves, dá um bicão para frente, Cristiano vai jogar, vai brigar e deu certo, ele domina, solta aqui na esquerda, tentou fazer a inversão, o Bruno Fernandes, a bola bateu ali nos costados do jogador da Colômbia, do Gustavo Puerta, é lateral para a seleção portuguesa aqui pelo lado esquerdo. O Hard Rock Stadium vai sediar 7 partidas dessa Copa do Mundo, são 4 jogos, encerrando hoje a fase de grupos, 4 jogos na fase de grupos, um jogo das oitavas de final, um jogo das quartas e a disputa do terceiro lugar. O estádio é bonito, Coutinho?
3: Ah, é bonito demais, né? Essa é a minha quarta vez só na Copa do Mundo por aqui, estive aqui também na final da Copa América, entre essa Colômbia e a Argentina acabou levando a melhor, é um estádio muito bonito, não é gigantesco.

0: dava certo. Foi um pouquinho acima e aí ele perdeu a chance de ajeitar, de cabecear, de fazer uma jogada melhor. A bola passou pelo Neto, pelo Pedro Neto, é apenas tiro de meta para Camilo Vargas fazer cobrança, hein, sim. Belotti? Oi!
1: É, o Cristiano Ronaldo nesse mesmo lance, viu? Ele reclamou ali com o árbitro que estava sendo seguro, puxado pelo Davison Sanches. Vem Colômbia aí.
0: Lá vem Colômbia. Com Córdoba, John Córdoba domina, fez a abertura de bola pelo lado esquerdo, James, a bola passa à esquerda do Diogo Costa, James Rodrigues experimentando, a bola passou à esquerda sem perigo, mas levantou a galera da Colômbia no estádio, hein, Belotti?
1: É, o James Rodrigues foi um pouco pretensioso agora, né, tinha opção de passe, três atletas atacando o espaço, Luiz Dias, Córdoba e John Arias resolveu bater cruzado, mandou longe da meta defendida pelo Diogo Costa.
0: Lá vem Portugal na resposta imediata. É um jogo que vale liderança desse grupo cada Copa do Mundo. Portugal precisa vencer o jogo para ficar com a primeira posição. Para a Colômbia, um empate basta. Bruno Fernandes distribuindo bola lá na ponta direita. Quem aparece lá pelo lado direito domina, vai trazendo por dentro. É o Vitinha, ele toca mais atrás. Agora sim aparece para o camisa número 21, Rubem Neves. Mais à frente, lá vem Portugal. Tome vaia. Olha a torcida da Colômbia. Bola passou pelo Bruno Neves e também... pelo Bruno Fernandes, o Vitinha também tentava jogar, era o camisa número 21, Rubem Neves, passe errado, é apenas tiro de meta para fazer cobrança, o goleiro colombiano Camilo Vargas. 11-999-592-100, manda mensagem pro nosso WhatsApp, já chegou mensagem por aí, Yuri?
2: Opa, tudo bem, Júlio, você tá chegando, mensagens chegando por aqui no 11-999-592-100, vamos Colômbia, quero ver Portugal no caminho da Espanha, Tiano de Fortaleza, esse aí, ele só quer ver o mal, só quer ver o caos.
0: É, exatamente. Mensageiro do caos, Tiano. Grande abraço pro Tiano aqui em Fortaleza acompanhando a gente. Vitinho, Vitinha, que lançamento do Vitinha para Bruno Mendes. Domina, passa pela marcação. Fica na marcação do Santi Arias. Leva para linha de fundo aí da ele. A briga é boa por último a tocar na bola. É Santi Arias ou o Nuno? Nuno. Ele nem reclama, hein, Belotti?
1: Não, não reclamou, né? Chegou até a abrir o braço ali inicialmente, mas sabe que essa bola pegou. Ficou muito claro que o último toque foi do lateral esquerdo do Paris Saint-Germain da França, que inclusive é o clube que mais cedeu atletas à seleção de Portugal. 4 ao todo.
0: Atual campeão, bicampeão, inclusive, né? Da Champions League, uma potência do futebol mundial, o PSG, que tem no seu elenco o melhor lateral esquerdo do mundo, Nuno Mendes. Tô exagerando, camarão?
3: Não, pra mim é o melhor. Tô com você.
0: Melhor do que o Fernando?
3: Tá, calma aí, né? Pelo amor de Deus.
0: Bola adequada pro goleiro Vargas. Ele já sai pelo lado esquerdo. Quem vem buscar jogo é Jefferson Lerma. Lerma toca mais à frente. Quem aparece também vem buscar jogo pra começar. Joga demais, Luiz Dias, jogador do Liverpool. Bola passa de novo por ele. Ele domina, erga a cabeça, vai fazendo a distribuição. Quem aparece também é o camisa número 23, é o Sanches. O zagueirão se manda, vai embora, dá um passe mais à frente. A bola chega até Santi Arias aqui no corredor direito. Tentou fazer a tabelinha com o John Arias. Santi Arias chegou atrasado. Chega primeiro Renato Veiga, dá um bicão pra frente. São 8 horas 41 minutos no horário de Brasília, no Hard Rock Stadium. O tempo passa, chegamos agora a 10 minutos jogados. Isso é primeiro tempo, isso é Copa do Mundo. Grupo K da competição. E no placar da Band News FM, 0 para Colômbia, 0 para Portugal. Que mais, Yuri?
2: No outro jogo do grupo, a República Democrática do Congo está enfrentando o Uzbequistão. E o Uzbequistão sai na frente. Gol de Shomurodov. 1 para o Uzbequistão, 0 para a República Democrática do Congo. Com esse resultado, o Uzbequistão, que faz o seu primeiro gol, o seu segundo gol em Copas, ultrapassa a República Democrática do Congo, chega a 3 pontos, só que tem um saldo muito, muito ruim, menos 6, então fica na dependência para ver se consegue ficar ali entre os terceiros colocados para a próxima fase.
0: Esse é Yuri Queiroga atualizando tudo. Pegaram o Cristiano Ronaldo, o robôzão tá caído. Pediu falta, lá vem Portugal se organizando lá pelo lado direito. Domina a bola soltou para Bruno Fernandes. Ele bate pro gol, à direita do gol. Mais longe, mas tá tentando. Bruno Fernandes, dessa vez o camisa 8. A bola foi à direita. Sem perigo, hein, Belotti?
1: É a segunda finalização no jogo da seleção de Portugal. E a segunda que não dá trabalho algum ao Camilo Vargas, né?

0: Bruno Fernandes, bem distante da entrada da grande área, arriscou com a perna direita, que é a preferida, mas a bola não desviou e ninguém foi morrer na linha de fundo, viu, Jussier.
1: 12 minutos jogados, fala Yuri.
2: Olha, mesmo com essa vitória, o Uzbequistão, ele fica ainda, neste momento, ainda não tem chance de entrar entre os 8 primeiros colocados, terceiros colocados, por causa do saldo de gols. Tem 3 pontos e menos 6 de saldo. A Coreia do Sul, que está na 8ª colocação, tem 3 e menos 1. Ou seja, teria que marcar mais 5 para poder passar no saldo de gols e também no número de gols marcados da Coreia do Sul.
1: Todo mundo fazendo as contas. Nesse último dia de fase classificatória, amanhã, domingo, já começa o mata-mata. E segunda-feira tem Brasil aqui na Band News FM. Tem Marcelo do... aqui é Brasil, minha gente. 2 horas da tarde, esse país vai parar, tem Brasil e Japão. 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Quase 13 minutos, daqui a pouco tem a hora de opinião. Tem Bruno Camarão e André Coutinho, porque Luiz Dias vai trabalhando bola com James Rodrigues. Daí para John Arias, ele bate firme pro gol. Todo mundo conhece o jogador, ex-fluminense, hoje atualmente no Palmeiras. Recebe ali o passe do Santi Arias, vai recuando. O Sanches aparece também, o zagueirão Simão vai embora. Ele passou, clareou para ele, soltou na esquerda para John Córdoba. Fez o giro do corpo, a bola lá na esquerda. Quem aparece por lá, James Rodrigues, devolveu para Luiz Dias. Acabou se atrapalhando, passou o pé sobre a bola, ainda assim deu certo, fez a inversão, inverteu para Santi Arias, dominou, evitou a saída, tentou o cruzamento, Nuno Mendes chegou para ali, interceptou, volta de novo para a seleção colombiana, lá pelo lado direito, corredor direito, Santi Arias domina no peito, olhou, mapeou, olhou para dentro da área, Lerma aparece, o camisa número 14, Gustavo Puerta, longe, galera precisa colocar o pé na forma, hein, Belotti?
0: Tá tentando bastante, mas falta um capricho na hora da finalização, né, Jussier? Agora foi o Puerta, jogador do Racing Santander da Espanha, que trouxe para dentro e resolveu arriscar com a perna canhota, vinha em progressão e velocidade, né? Pegou na orelha dela, mandou longe, longe. Galera na arquibancada tá encostando mais na bola do que os goleiros, viu?
1: Exatamente, o pessoal faz uma festa, né? O pessoal faz uma festa nas arquibancadas. 14 minutos, é hora de opinião, é hora de Bruno Camarão. Fala, meu lindo!
3: Jogo bem confortável pra Colômbia até aqui, Jussi. A expectativa era normal de uma seleção portuguesa com mais posse de bola, tentando condicionar o jogo a partir disso. Vem os Tugas e já a gente completa aí, ó.
1: Lá vem Portugal, tem cruzamento, vem por baixo aí, facilita o corte. Lucumi chegou por ali, John Lucumi tirou, mas tirou parcialmente, porque Portugal volta com Vitinha. Aqui pelo lado esquerdo, João Félix domina, devolve para Vitinha, vai mapeando, parece que tem um radar, olha tudo, prevê tudo, solta aqui na esquerda para Nuno Mendes. Vitinha aparece de novo, recebe bola, Bruno Fernandes por dentro, a seleção, a talentosa seleção portuguesa, que gira em torno, que orbita sobre o astro Cristiano Ronaldo. 15 minutos jogados, voltando 30 para acabar esse primeiro tempo. Vitinha domina, ergue a cabeça, solta curtinho lá pelo lado direito para Bruno Fernandes. Cristiano Ronaldo no comando de ataque, bem marcado ali pelo Lucumi, ele prefere voltar de novo. Quem aparece para o jogo também é Rubem Neves, passe mais à frente, quebrando linhas. João Félix domina a bola, aqui pelo lado esquerdo tem Nuno Mendes já pedindo bola. Quem pede tem prioridade, ele pede e recebe. Bola volta de novo, cadencia, quebra o ritmo do jogo, dá tempo de você complementar, Camarão.
3: Ah, interessante, né? A Portugal fazendo exatamente o que se espera dela. Troca de passes, tentando manter a posse, construir espaços numa defesa que monta uma linha de 5. E o Arias, nesse instante, Jussier, joga como uma espécie de segundo lateral pela direita, junto com o Santi Arias. O jogador do Palmeiras é ele quem auxilia a marcação dos avanços do Nuno Mendes, do João Félix. Então é uma seleção colombiana que se preserva, tem a vantagem do empate e tenta arriscar nos contra-ataques com o Luiz Dias pela esquerda.
1: E Portugal pressiona, o pós-perda de Portugal. Cristiano Ronaldo tentou um passe ali de letra, tira a defesa colombiana. John Arias, como já destacou o Bruno Camarão, agora ele vai pro jogo. Engata a quinta, Simana vai embora. John Córdoba domina aqui na ponta direita. Ganhou no corpo, entrou na área, vai pintar, bate pro gol, defesaça! Camilo volta pra ele, batida pro gol, Luiz Dias! Com desvio, é escanteio, Belotti!
0: E jogada pelo lado direito da dupla Córdoba de Arias, hein? Primeiro o palmeirense, que se livrou da marcação e golou pro centroavante. carrega essa bola, conta com o escorregão da defesa e bate praticamente no bico da pequena área pelo lado direito. Ela cruzada, defesaça, milagre do Diogo Costa. Vamos ter o primeiro escanteio do jogo, é pra Colômbia, viu, Jussiê?
1: Que defesa é essa do Diogo Costa? Depois no rebote, o Luiz Dias tenta a bola, desvia na zaga, vai se perder aí, escanteio ali de fundo, é escanteio para a Colômbia, a galera vai à loucura no estádio. John Arias bate direto, Diogo Costa mais uma vez, o goleirão português sendo testado, de muito longe, hein? O Sanches, na verdade, o Dever Machado tentou de muito longe, mas o jogo estava parado, né, Belotti?
0: É, estava sendo marcado impedimento, né, naquele momento no cruzamento, um chutamento do John Arias ali pelo lado esquerdo para dentro da grande área, tinha uma galera impedida, entre eles o Luiz Dias, que atrapalha a visão do Diogo Costa, por isso o juizão para o jogo e devolve a posse para os gajos.
1: Ô, Coutinho, a primeira grande chance do jogo, né, Coutinho?
4: Grande chance, mais uma da Colômbia, né? Foi a sexta finalização da Colômbia. Essa última não deve ser contabilizada, né? Porque, bem disse o Lucas, havia um jogador em posição de impedimento. Seis finalizações colombianas e apenas duas de Portugal. Tô com o Camarão. A Colômbia tá muito confortável no jogo.
1: Lá vem Portugal, trocando passes e recebendo ali as vaias da torcida colombiana, que é maciçamente presente ao estádio Hard Rock Stadium. Lá em Miami, na Flórida, nos Estados Unidos, com a forte presença dos sul-americanos, dos latinos. Nuno Mendes, domina aqui, errado Nuno Mendes, melhor para Santi Arias. John Arias acelera, Nuno Mendes faz falta, a arbitragem diz que é não, apenas lateral para a seleção colombiana. 11-999-592-100, hoje é um sábado, a noite de muito futebol. Anderson contou tudo. Da vitória da seleção da Croácia, que se classifica, que avança. Daqui a pouco tem Silva Júnior, às 11 horas da noite. Tem a Argentina em campo. E a gente sempre fica na expectativa. Mas o Scaloni já disse que Lionel Messi começa no banco de reservas. De qualquer maneira, a Argentina tentando também manter os 100% de aproveitamento. Já classificada no seu grupo, a seleção da Argentina. Silva Júnior vai contar a história contra a Jordânia. Lá vem, John Arias coloca na frente e cai. Pede falta, a arbitragem manda seguir para a reclamação da torcida colombiana. O Belotti
0: queria essa falta, né? O John Arias e todo o povo colombiano presente em Miami. Mas não foi nada, foi na bola no Mendes. Roubou tranquilo, legal.
1: E tem informação, Band News FM. Fala, Yuri.
2: A República Democrática do Congo até chegou a empatar o jogo, mas a arbitragem pegou falta no início da jogada. Uma mão no rosto do camisa 7 congolês antes da linha que dividia o meio campo. E, portanto, o gol do Imbuco acabou sendo anulado.
1: João Félix tenta cruzamento, a bola fica ali na dividida com o zagueirão, com o Sanches, melhor para Sanches. Usa o corpo, usa a força, na sequência o camisa número 14, o Gustavo Puerta, quase perde, mas ainda assim ele se recuperou-se. Aqui no corredor direito, tem três na marcação ali do John Arias, na sequência ele perde. Melhor para João Félix, Nuno Mendes, vem buscar jogo, vai na construção, ele toca para o camisa número 21, para Rubem Neves, ergue a cabeça, solta de novo para Vitinha, a bola passa sempre pelo camisa 23 de Portugal, Nuno Mendes... Na dividida, quase chegava ali. Primeiro foi o James Rodrigues e na sequência tinha também jogador da seleção colombiana, era o John Arias. Na verdade era o Jefferson Lerma. Tentativa ali de retomar a bola para a seleção da Colômbia. São 8 da noite, 51 minutos no horário de Brasília. No Hard Rock Stadium em Miami, o tempo passa, chegamos a 20 minutos jogados, faltando 25 para ir embora o primeiro tempo. E no placar Band News FM, Grupo K, terceira rodada, 0 para a Colômbia, 0 para Portugal. Yuri Queiroga, quem mais, Yuri?
2: Em Atlanta, vai vencendo o Uzbequistão, somando a primeira vitória até aqui em Copas do Mundo, 1-0 à República Democrática do Congo, que tá ficando fora até aqui. O Uzbequistão, mesmo em terceiro, também tá ficando fora. E a Coreia do Sul tá encerrando a zona dos 8 terceiros colocados.
1: Lá vem Colômbia, domina a bola, Lerma, solta pra James Rodrigues do jeito que ele gosta. Que bola pra John Arias, bate, tira em cima da linha. João Cancelo tira em cima da linha para fazer justiça, foi o Rubem Neves em belote.
0: Marca um gol para a seleção portuguesa, porque essa bola não teria outro destino que não o fundo das redes do Diogo Costa, viu, Jussiê? Batida cruzada do Arias aqui pelo lado direito, já estava batido o Diogo Costa, só o Rubem Neves mesmo para salvar a seleção portuguesa, cumprimentado pelos companheiros depois.
1: Coutinho, Colômbia já perdeu uma grande chance nessa. Rubem Neves salva em cima da linha. Seleção da Colômbia é melhor no jogo, hein, Coutinho? Daqui a pouco o Coutinho fala porque lançamento sai do gol. Camilo Vargas, o goleirão da Colômbia, dá um chutão pra frente, é obrigado a sair do gol. Quero te ouvir, Coutinho.
4: Um amasso até aqui, viu, José? Parece que o jogo é em Bogotá. E quando o camisa 7 de Portugal, Cristiano Ronaldo, pega na bola, são vaias e mais vaias aqui no Hard Rock Stadium. A torcida está pegando muito no pé do Cristiano Ronaldo.
1: Ele pega agora, domina, falta do John Arias. E ali é frontal, é longe, mas dá para pegar, dali de direto, hein, Belotti?
0: Ah, pensando que é o Cristiano Ronaldo, dá sim, viu, Jussiê? Primeiro que ele é fominho, ele gosta de dar todas no gol. Segundo porque tem um chute potente, apesar de já ter ultrapassado os 40 anos de idade. É ele que tá se posicionando. Se faz daí, hein? Rapaz.
1: Nossa senhora. Aí calma, é busto do Cristiano aí. Ronaldo.
3: É o Cristiano Ronaldo, não é o Pio. Calma.
4: É o Rafael no gol?
1: Você acredita, Camarão, que eu pensei exatamente isso, rapaz? Daí, pra todo mundo, é longe. Menos pra ele. Mas pro Cristiano, robozão, ajeita. Tome e vai. A torcida colombiana escolheu o Cristiano Ronaldo. Não é pra menos, né? Na hora que ele pega a bola, como o André Coutinho já destacou, toma e vai para cima do CR7. Tem Bruno Fernandes, Rubem Neves e Cristiano Ronaldo. É ele que vai para a bola! Pega o goleiro! Belotti!
0: Pegou forte, mas sem direção, né? O Cristiano Ronaldo, Jussiê, bateu no centro da meta. Camilo Vargas nem se mexeu, só agachou, encaixou e ficou com ela. Quanta chute a gol na conta do Papai Cris aí na estatística.
1: É, bota mais uma na dele, né? Cristiano Ronaldo, que é o único homem nesse planeta a marcar gols em 6 mundiais diferentes. Luiz Dias domina no peito, amortece na grama, toca a bola para James Rodríguez. Ele quer descongelada quase a cada 4 anos. Aqui na direita, solta a bola para John Arias. Passa errado nas costas de Santi Arias, mas por último a tocar na bola é o João Félix, é o humildo João Félix. E é lateral para a Colômbia, Jussiê. Mas chegou a hora de a gente tomar uma aguinha. Pois não, fala aí.
2: Não, vocês falam, é o Yuri aqui, o Jussiê, vocês tinham o Camarão falou no Pio. Antes do Pio fazer o que ele fez no Ceará, ele chegou a ser já vice-artilheiro do 13 quando foi campeão paraibano em 2010. 9 gols no campeonato paraibano, a maioria de falta de pênalti.
1: É, batia bem demais o Pio. Jogador cearense com passagem por várias equipes, né? O jogo tá parado, é hora de opinião, pessoal se hidratando, a TV ganhando um dinheirinho também. Chegou a hora da hidratação, mas quero ouvir André Coutinho, que tá no... Caramba, os caras estão usando uma espécie de jaqueta com gelo, é isso mesmo, Belotti?
0: Exatamente, tem sido uma tendência nessa Copa do Mundo, né? Não são todas, mas várias seleções utilizam. É uma jaqueta mesmo, que ela tem vários quadradinhos recortados ali, onde o gelo é preenchido, né? E aí dá uma gelada nas costas. O Cristiano Ronaldo, por exemplo, tá usando como se fosse um colar, também de gelo. Tudo para refrescar o calor, que eu imagino que tá grande lá na Miami, do André Coutinho.
1: Tá isso tudo mesmo, Coutinho? Porque de calor eu entendo, tá?
4: Olha, o negócio é impressionante, José. É um calor úmido, agora 30 graus no termômetro, 34 de sensação térmica e agora faltam 4 minutos para as 8 horas da noite, pelo horário daqui. E ainda a gente vê o céu claro, né? Não é super claro, está começando a anoitecer, um calor danado. Você brincava, né, que o James Rodríguez é descongelado há 4 anos. Eu acho que o início da queda dele em clubes foi justamente ao lado do Cristiano Ronaldo 10 anos atrás naquele Real Madrid. Ele saiu bastante contestado do Real Madrid e jamais conseguiu jogar com a camisa de clube algum.
1: Isso é verdade. Depois passou inclusive aqui pelo futebol brasileiro, mas nunca reeditando o que fez, por exemplo, na Copa do Mundo de 14, quando ele foi inclusive artilheiro da Copa com 6 gols, né? Pra quem não lembra, aqui na Copa do Brasil em 14, James Rodríguez fez 6 gols, foi o artilheiro da Copa do Mundo. Dentre esses 6 gols, ele marcou 2 absurdos, né? Bruno Camarão, meu amor, fale, quero te ouvir, o povo também, Camarão.
3: A domínio total da Colômbia. É um jogo muito positivo pro time do Néstor Lorenzo, que arma um sistema defensivo muito bem posicionado. Ótimo trabalho do John Arias, que além de auxiliar o homônimo dele, o xará dele, o Santiago Arias, pelo lado direito, limita os avanços do Nuno Mendes. Portugal tenta trabalhar com Vitinha por dentro. Mais uma vez, não entendi a escolha do Roberto Martínez pelo Rubem Neves e não pelo João Neves, que é um cara, junto com Vitinha, junto com Bruno Fernandes, capaz de controlar mais aquele setor. Rubem Neves, para mim, é menos talentoso, menos qualificado. Pedro Neto joga mais pela direita, perna canhota, com aquele pé invertido, tentando algumas construções, mas consegue desenvolver muito pouco. Cristiano Ronaldo é imexível nessa ideia portuguesa. E o João Félix, uma partida muito ruim. Pior, Portugal dá espaços. A estratégia colombiana está montada. Contra golpear em velocidade, utilizando-se os dois lados. Pela esquerda, Luiz Dias, pela direita, John Arias. O jogo está muito bom para a Colômbia até aqui.
1: José. Colômbia que disputa. Oi, fala, Belotti.
0: Não, só pra, a gente mostrou a imagem, né? Trouxe o Ramos Rodrigues e o Cristiano Ronaldo batendo um papo. São noites especiais para os dois, né? O Ramos se torna o atleta colombiano com mais partidas em Copa do Mundo, chega a 11, ultrapassando o Fred Rincón e Valderrama. E o Cristiano Ronaldo chega à 25ª partida dele em Copas, empata com o alemão Lothar Matthäus como os segundos colocados no ranking de mais jogos na história da competição. Só o Messi está à frente, tem 28, o argentino pode chegar a 29 daqui a pouquinho, hoje à noite.
1: Muito impressionante mesmo. E a Colômbia, que está disputando, já disputou 24 jogos em Copas do Mundo. São 11 vitórias, 3 empates, 10 derrotas. Seleção colombiana.
3: E você?
1: Pois não,
3: só
1: camarão.
3: Só para completar, a gente falava em off aqui, mas é um time que nas eliminatórias ganhou de Uruguai, Argentina e Brasil. Ou seja, a Colômbia está acostumada a enfrentar grandes adversários e conseguir êxito. Então, se Portugal entrou na teoria como grande favorito ou achando que ia ser um confronto fácil, já caiu do cavalo, né?
1: É, por enquanto, as melhores oportunidades são da seleção colombiana, como já explicaram André Coutinho e Bruno Camarão. Opinião aqui na Band News FM. Manda mensagem para o nosso zap. 11-999-5926. Lançamento para a Córdoba. Lá vem a seleção colombiana. Na verdade, era o Deiver Machado. Desce agora para Luiz Dias. Daí para John Arias. Distribuindo bola. Chega até Luiz Dias lá na ponta esquerda. Devolveu para Arias. Já aparece ali o camisa 16, o Jefferson Lerma. Também o zagueirão, o Sanches, se aventura. Ameaçou bater para o gol. Fez a abertura de bola para Santi Arias aqui pela ponta direita. João Félix na marcação encurtou a distância. A bola para o Ramos Rodrigues, melhor corte para defesa de Portugal, mas não tem um contra-ataque. Era o Bruno Fernandes que tentava, rapidinho, já chegou ali o John Lucumi, fez a cobertura, recua com o goleiro, e aí a bola volta em poder da seleção colombiana mais uma vez, só da Colômbia. Colômbia que chegou até aqui com 2 vitórias em 2 jogos, 3-1 para cima de Uzbequistão, e uma vitória magra sobre a República Democrática do Congo, 1-0. Tenta a sua terceira vitória nessa Copa do Mundo. Tenta manter a primeira colocação do grupo. Carrames Rodrigues domina no peito, esconde a bola. Renato sai na caçada. Ele toca mais atrás para John Arias. Aí para Lerma. Aliás, exatamente, era Lerma. Lerma volta com o Sanches. O zagueirão se manda, vai embora, pisa na bola. Não sabe o que fazer com ela, não sofre ali assédio de nenhum jogador português. Lançamento para Carrames Rodrigues. Ele não tem tanta velocidade. Ficou pedindo um escanteio, reclama. A arbitragem volta atrás. A princípio tinha marcado um tiro de meta, né, Belotti?
0: É, porque o Ramos ficou muito irritado, né? O árbitro assistente número 2, o Andrew Lindsay da Austrália, claramente marcou um tiro de meta para Portugal. Depois de muita reclamação, de uma conversa com o árbitro, ele marcou escanteio. Agora quem tá bravo é o Bruno Fernandes, é o Rubem Dias, são jogadores de Portugal. Lembrando que o VAR pode intervir e desmarcar esse escanteio, né? Transformá-lo em tiro de meta.
3: Ou seja, na dúvida é melhor sempre marcar escanteio, né? Mas depois corrige.
1: Exatamente, mas nessa estava certa a arbitragem. Realmente o último a tocar na bola foi o Renato Veiga.
3: Ah, que isso.
0: Tiro de meta, marcou após a intervenção do árbitro de vídeo, o Jerome
3: Bessar. Mas tocou então, no Renato Veiga.
1: Não tocou, gente?
3: Tocou. Grosso de tudo. Tentou fazer um domínio com a perna esquerda. Se embananou, você achou que não, Belotti?
0: Eu achei que não tocou, assim, pela trajetória da bola, né? Pra ver que o desvio, se existiu assim, ele nem mudou a trajetória da bola.
1: É muito impressionante, por isso que é difícil. Bola pro Romãozão, bandeira subiu pra ele, bola para Cristiano Ronaldo. Bandeira subiu para ele, tome varia sobre Cristiano Ronaldo. São 9 da noite, 2 minutos no horário de Brasília, em Miami, 8:02. Hard Rock Stadium em Miami, na Flórida. O tempo passa, chegamos agora a 31 jogadas, quase 32. E no placar Band News FM, Grupo K, terceira rodada da Copa do Mundo, Colômbia 0, Portugal também 0. Yuri Queiroga, fala Yuri.
2: Atlanta, 1 para o Uzbequistão, 0 para a República Democrática do Congo, 31 minutos do primeiro tempo.